0: 20 anos, contrato até o meio do ano que vem, emprestado pelo Wolverhampton. Algumas temporadas foi a maior venda da história do esporte. 10 milhões de euros, jogou pouco no Wolverhampton, foi emprestado para o Porto e com a chegada do Trippier por lá foi emprestado ao São Paulo.
1: Tudo bem que temos só 4 minutos, mas esse menino de Ordinei já pegou a bola 4 vezes no meio de campo. E o meio campo do Inter assistiu ele jogar a bola. Então, mais uma vez o São Paulo assume o protagonismo já nesse início e o Inter fica muito atrás.
2: 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Grupo Souza Lima. 4:30, primeiro tempo atrás do São Paulo. Arthur toca, dá para Marcos Antônio. 2 ao lado, marcado, puxa, sai por dentro. Abre a passada, enfia a bola para a ponta esquerda. Iago Domingos entrega de volta para Marcos Antônio. Enfia no comando esse passe. Arthur para trás, Luciano. Para Iago, na ponta, marcado para chegar. Não, não chega para cruzar, a bola vai forte demais. Vitinho protege, ela vai direto, linha lateral. Em arremesso, bola para a defesa do Internacional jogar. 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Apito do Bruno Leo Araújo marcando ali, arremesso lateral. Inter tem pressa e já bota em jogo Bruno Gomes. Morumbi, a bola rola, o relógio não para. 5 minutos do primeiro tempo. 28ª rodada do Campeonato Brasileiro, 0-0, São Paulo Inter, Lucas Bueno.
3: Colídio abre o placar para o Vasco, com isso o time do Rio de Janeiro sai da zona de rebaixamento, fica em 16º com 31 pontos, zona de rebaixamento com Internacional com 29, Grêmio com 28, Remo com 23 e Chapecoense com 18.
2: Arboleda na direita no apoio, Pedro Lima bota no peito, marcado pelo Matheus Bahia, recua, entrega a bola ao ladinho, volta para Marcos Antônio que abre por dentro, Jordinei marca Alan Patrick, Jordinei sai da Alan Patrick, entrega a bola do lado esquerdo, Rafael Tolis para Iago, fecha no meio, Arthur dispara por dentro, para Arthur de primeira, para trás da bola para Marcos Antônio, passa errado, tentou ganhar pelo meio, Alan Patrick bate, ela bate no braço do Iago. Está marcando a falta de arbitragem, parando o jogo, e a falta marcada para o Internacional no começo do jogo. Pretzel.
1: Ganhão, essa informação do Lucas Bueno coloca a dupla Grenal na zona de rebaixamento, juntos, com esse empate aqui no Morumbi, ao lado de Remo e Chape. E não estranhe se os dois caírem abraçados. O Grenal do dia 11 de outubro, certo, vai decidir quem fica e quem vai, ou se os dois caem.
2: Mais do que o Grenal, vale a disputa da próxima Série A, né, Pretzel?
1: Exatamente. Esse é o Grenal do século. Esse é.
2: Domina aqui atrás o São Paulo, sai jogando com o Jordinei, 6:30 primeiro tempo, no comando para o Arthur, leva o tranco, sai da falta, gira, marcado por dentro, escapa da marcação e volta a bola para Jordinei, Jordinei para Domingos Duarte, meio direito zagueiro, já passa pelo meio do campo, já abre a bola para a direita, Pedro Lima, no fundo, Caleri se mexe por dentro, devolve a bola, Marcos Antônio para Jordinei, pelo comando, bola Luciano, Caleri, domina no peito, Luciano de primeira para a direita, Pedro Lima, cruzou rasteirinho para a grande área, a bola vem chegando, Luciano tira a marcação, sobra a volta fora da grande área, Bernabei chegou, colocou o pé, falta! Bernabei comete a falta em Pedro Lima, no bico da grande área pela direita. Falta marcada, ótima chance pro São Paulo, Paulo do Vale.
0: E com 7 minutos temos o cartão de visita do Pedro Lima, né? Aparece pelo lado direito, tenta o cruzamento para achar o Luciano, depois aparece para pegar o rebote, vai para cima e toma uma falta providencial ali do Bernabei. Acho que o torcedor gostou desse começo dele. Falta tricolor, Arthur tá na posição.
1: Meu primeiro destaque, eu falei, é o Pedro Lima em cima do lado esquerdo e no ofensivo do Inter. Tá aí, ó. Tá aí a prova. O Bernabei e o Matheus Bahia, os dois são laterais esquerdos, eles não sabem onde é que eles estão. Então é uma falta perigosíssima pro São Paulo tentar abrir o placar.
2: 8 minutos, primeiro tempo. A torcida agora se manifesta esperando o gol. Bolo grandão feita pelo goleiro Anthony. Para variar, tem um deitado atrás da barreira. Algo tão útil quanto buzina em avião. Pedro Lima, dá até para tentar com o pé direito, hein, Pedro? Arthur, próximo também, para bater com o pé esquerdo. Vamos ouvir o apito do árbitro. Autorizou, Arthur bateu direto na barreira. A bola ganha efeito, vai sair quicando pela beirada, pertinho ali do assistente. Tá marcando lateral, com pressa cobra Luciano, para trás da bola para Pedro Lima, que recua da Luciano, belo giro, sai da falta pela ponta, Pedro Lima volta, chega Matheus Bahia, ele ganhou, tá na área, rolou para Luciano, bateu pro gol, para fora, o zagueirão Domingos Duarte, ele tava aqui dentro atrapalhando tudo. É cara do Luciano bater com o pé esquerdo. Domingo Duarte bateu um tiro de meta e mandou pro espaço a primeira grande chance do São Paulo. Jogadores do Inter queriam aqui uma falta que não foi marcada no Matheus Bahia. Tava pertinho com a dona Thaís Fonseca assistente. Eu também não vi, PDV. Ah, que picudaça que deu o zagueiro do São Paulo, Paulinho.
0: É, e aí o Bruno Aleu vira pro Matheus e fala o seguinte: não foi não. Eu tava perto, eu vi. Vi que não foi falta em mais uma jogada do Pedro Lima.
1: E não foi mesmo. Mole o Matheus Bahia, perdeu e o São Paulo não abriu o placar porque ela caiu no pé de um zagueiro.
2: 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Marcos Antônio sai da marcação. Aqui recuando em cima de Carboneiro. Rei recua, volta a bola para a ponta. Toca Pedro Lima com Arboleda, que sai jogando pelo meio do campo. 9:30, primeiro tempo na Bandeirantes. 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Domingos Duarte na direita. Pedro Lima para cruzar para o gol. Costurou para perto da cagota. Rolou do lado. Outra vez o passe. Atrás de Jordinei. Na direita, Luciano Calcar. Tentou. Ela fica na marcação. Matheus Bahia corta para o Inter. Dá um bicudo na parte. Luciano volta pela ponta ainda. Para tomar a frente. Alan Patrick. Bela jogada. Recua, toca no meio, vira com Bruno Henrique no meio, Carboneiro pede lançando, vem Tolói de cabeça, consegue com Tolói, só que dá no meio, sobra, voltou pro Inter ainda, Paulinho domina, na direita pro apoio, fecha Bruno Gomes com o Vitinho ao lado, ele recua a jogada com o lateral chegando por aqui, Vitinho se apresenta, passe na ponta, bate, a marcação vai desviada pela linha lateral, em arremesso para o time do Inter jogar. Você já viu o toque Bandeirantes marcando, Michel Lopes, mesa de som, com Beto Rebeck na central técnica, Morumbi, a bola rola, o relógio não para. São 10 minutos do primeiro tempo. 28ª rodada, Campeonato Brasileiro 0-0, São Paulo Inter, Lucas Bubeno.
4: Três jogos encerrados no Campeonato Brasileiro, Atlético Mineiro e Chapecoense empataram no placar de 1-1, Mirassol venceu por 2-0 o Botafogo na estreia do técnico Tite e o Santos venceu o Remo por 2-1.
2: Matheus Bahia pro Inter, entregou Alan Patrick, cochilou, tomou Marcos Antônio com Pedro Lima, Mercado cerca, ele dá caneta no Mercado, adianta a bola, Matheus Bahia volta, recua pro Antony, goleiro domina, cadeira pressiona, de volta o Antony, toca a bola para Matheus Bahia pela ponta, pediu Bernabé, lança, Marcos Antônio chega, ganha Marcos Antônio, recuando com Jordinei, São Paulo rouba a bola e vem atacando, 11 primeiro tempo 0-0, Arthur pelo campo, escapa da marcação, sai do Paulinho, na direita para ninguém, Mercado limpou de Zé de cabeça, ela passou por ele. É que o Mercado é careca, se ele tem cabelo ia dar escanteio pro São Paulo em PDV.
0: Exatamente, né? A bola passa ali raspando, né? Aquele arzinho na careca do Mercado, experiente em quase 40 anos, tem o Mercado, jogador do Internacional.
2: 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Antônio à frente, a bola muito alta, sobe de cabeça, Iago tira, vem na ponta de Jordinei, insistiu para tomar a frente, ganhou na primeira bola o Paulinho, um, dois dribles, Bernabé para trás a bola, para tentar no meio o Alan Patrick, dele é Bruno Henrique, o Inter tenta atacar, 12 minutos, primeiro tempo, 0-0, Bruno para trás a bola, Matheus Bahia por dentro, tem Paulinho atrás, tem Alan Patrick, ele volta a bola, Alan Patrick domina a bola, a Bruno Henrique Vargas da torcida do São Paulo, para posse de bola do Colorado, Mercado recuando o zagueiro, bate de volta a bola para a ponta esquerda, aqui está Alan Patrick, se atrapalhou um pouquinho com a bola, sai o Marcos Antônio, devolve a bola para Mercado, tem na ponta o Maripan, tomou pressão, vem Caleri para cima, domina Maripan, na direita para Carboneiro, Iago chegou, sofreu falta, vantagem em São Paulo, voltou para Arthur, Arthur para trás, essa bola por dentro, para Jordinei, que recua para Marcos Antônio, tentou driblar o Alan Patrick, dispara pela ponta, Iago, Marcos Antônio, na área a bola, Luciano aqui, Maripan chegou, ganhou, caiu no sino, pediu o pênalti, o Arthur deu, Bruno Aleu Araújo deu pênalti do Maripan do Luciano. Ele deu o chute do zagueiro na perna do Luciano. Pênalti para o São Paulo, Paulo do Vale.
0: O lançamento do Marcos Antônio foi pelo alto. E aí eles disputam essa bola antes dela cair no chão, né? E aí na dividida o Luciano cai, já acusa. E o árbitro, o Bruno Aleu, marca por ali. Marca a penalidade, faz ali o sinal do X com relação aos capitães, tem que falar com ele e marca a penalidade em campo, Canhão.
1: Ele acerta a bola. Pelo amor de Deus, isso aí é pênalti. Tinha que ser o Bruno Arleão mesmo. Ele acerta a bola. Ele acerta a bola, o Luciano tá com o pé em cima. Claramente ele acerta a bola, não foi nada. É uma piada o que Preto, faz o árbitro do Bruno Arleão.
5: O Luciano primeiro.
1: Ah, não. Não
5: entre a bola.
1: Entre, ele pega primeiro a bola e o Luciano tá com o pé na frente. Pra mim não é pênalti isso. Invenção do Bruno Arleão.
5: Mas Preto, o Maripan tá com o pé embaixo. O pé do Luciano tá no meio. Ele chuta primeiro o pé do Luciano.
1: Não, eu achei que ele acertou a primeira bola. Pra mim ele acerta a primeira bola. E
5: Eu no primeiro replay tive a sua certeza, mas depois...
1: Arleu, o Inter nunca ganha com o Bruno Arleu de árbitro, isso é fato, né? Então é mais um lance muito discutível.
5: Mas também não tem onde tá por causa dele também, né?
1: Que ele apita um lance que pra mim é discutível, né? Mas o VAR confirma o pênalti. Eu, sinceramente, pra mim ele pega a primeira.

0: Quem esperou 15 minutos em silêncio teve que quebrar o silêncio aos 14 para comemorar o primeiro gol do São Paulo aqui no Morumbi. Caleri de pênalti, um para o tricolor, São Paulo na frente, um para o São Paulo. Internacional 0, Antony, não tem jeito, tá feito. O São Paulo faz 1-0 com Caleri de pênalti. Paulo do Vale,
1: ele olhou pro canto direito do Antony e bateu no canto direito do camisa 12 do Internacional com força. Bateu muito bem porque o Antony acertou o canto, mas sem chance. Então, em protesto, a torcida que protesta, o São Paulo marca um minuto antes daquilo que o torcedor determinou que voltaria a cantar. Por coincidência, agora canta organizada, feliz da vida, no Morumbi, São Paulo 1-0.
0: Alexandre Pretzel com 14 minutos. O São Paulo sai na frente. Pretzel.
2: Só o São Paulo jogou. O São Paulo chegou na área duas vezes antes da marcação do pênalti. Já poderia ter aberto o placar. Porque o Inter realmente começou um jogo muito mal. Treinou a semana toda com esse time horroroso. Aí não acerta um passe. Veio o Pedro Lima,
0: Pedro Lima, que é o dono do jogo.
2: O dono do jogo.
0: Na direita. Caiu. Falta, falta, falta. Pretzel, que tá jogando esse Pedro Lima. Onde é que tava escondido esse cara, Pretzel?
2: Não, ele é muito bom, ele saiu muito cedo daqui. Ele impressionou muito jogando pelo Sport. Quando o Sport caiu, ele foi destaque do time com 17 anos. É, então, e o lado esquerdo do Inter, o Bernabé joga de ponta esquerda, não marca. O Matheus Bahia é fraquíssimo. Então vai ser um amasso se o Pedro Lima jogar de ponta como ele tá jogando, né? Agora eu repito, respeito a tua opinião, eu não marcaria o pênalti. Pra mim, isso aí antigamente, meu Deus, ele acerta a primeira bola e depois pega a perna do Luciano.
0: Outra chance pro São Paulo, aí dá pro Arthur tentar o gol, em Paulo do Vale.
1: E ó, agora a gente sente, né, a torcida cantando, né, o estádio todo, é, foi uma boa coincidência, né, porque sai o gol, o torcedor pode voltar a cantar, e aí o Morumbi cria uma boa atmosfera, falta São Paulo, Arthur e Pedro na bola.
0: Pra grande área, Arboleda, Tolói, Domingos Duarte, Pedro Lima e Arthur na cobrança. Arthur levantou para Domingos Duarte, cabeça, ele pequena área, bola ali para recuar para trás. Sem querer, ele bateu errado na bola. Deu sorte que ela foi na mão do Antony, PDV.
1: É, o problema é que foi sem querer mesmo, né? Porque é impressionante, o Maripan quase que se complicou por ali nessa bola que veio na segunda trave.
0: Bruno Gomes na direita pro Inter, ganhou na área para empatar, bateu fora! Perdeu na cara do Rafael a chance, o Inter, a roubada de bola, ele fica na frente do goleiro do São Paulo e manda pra fora o Vitinho, a chance, PDV.
1: A primeira chegada do Internacional, né? Depois do gol, o Colorado tenta reagir, fez tudo sozinho, invadiu a grande área, bateu com força, ela passa rente à trave, grande chance para o Colorado.
0: Morumbi, a bola rola, o relógio não para. 18 minutos do primeiro tempo. Caleri disputa a bola, deixa a asa aberta e vai levar uma lembrancinha do jogo aqui do Morumbi, não vai não, Paulinho?
1: E sabe o que é pior? Tá pendurado, não enfrenta o Santos. Jogo remarcado da 21ª rodada, não pega o peixe aqui no dia 2 de outubro.
0: 18h30, primeiro tempo e o placar da Bandeirantes, Campeonato Brasileiro, 28ª rodada, Caleri de pênalti, São Paulo 1, Internacional 0, Lucas Bueno.
3: Com essa vitória parcial do São Paulo por 1-0, o tricolor paulista vai à 11ª posição do Campeonato Brasileiro com 36 pontos, enquanto o Internacional ocupa a 18ª colocação com 28 pontos.
0: 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Inter domina a bola pro meio, Bruno Henrique enfia na ponta, nas costas da marcação, Vitinho por aqui, pede Carboneiro, recua, toca a bola por dentro para chegar na aproximação, descendo bem aberto na jogada o Inter de novo, Alan Patrick limpou para bater, não chuta, tá bem marcado, vai no fundo, abre o passe, entrega a bola de volta pra ponta esquerda, recua a jogada, Matheus Bahia, de volta Alan Patrick, enfia pra meia direita, bola forte por dentro para Paulinho, na direita pela ponta Vitinho pede, recuando, outra vez a Paulinho na meia, marcado por Jorge Ney, devolve a bola na área, o enrosco caiu na grande área, aqui pedindo pênalti, o Bernabé, seguiu a bola pro São Paulo, para tomar no comando essa bola Caleri, lindo giro no meio do Jorge Ney, outra finta espetacular na primeira bola, tomou o tapa na sequência, falta e vem cartão pro Matheus Bahia, usou o braço e fez a falta, na direita Paulo do Vale.
1: Exatamente, sai o cartão, portanto, pro camisa 6 do Internacional, o Matheus Bahia, mata por ali o contra-ataque do São Paulo.

0: O Calleri, no lance que ele tomou cartão amarelo, teve um agarrão ali, aí a arbitragem entendeu que ele soltou o braço, né, de alguma forma. Agora a falta acontece em cima do Calleri e aí o Matheus toma o cartão.
1: Matheus Bahia é um dos piores laterais esquerdos que já vestiu a camisa do Internacional. Então São Paulo vai jogar em cima dele, faz 2 contra 1 e aí não tem nenhum problema em avançar pelo lado direito, né? Então o Internacional perdeu o gol de empate com o Vitinho, mas o São Paulo, quando tem a bola, domina o meio de campo totalmente.
2: Morumbi, a bola rola, o relógio não para. 20 minutos e meio do primeiro tempo. São Paulo, Iago, lado esquerdo, na área, a bola, vem Luciano, botou o pé, tocou pra fora essa bola, o mercado, foi o Luciano, tá em jogo, Iago vai chegar na pressão pro Gomes, corta pro Inter, vai no fundo, domina, recua, Vitinho pela ponta, pede o marcado, Paulo entrega, lá na ponta, a bola pra Vitinho, no comando, passe, Bernabé de cabeça, Domingos Duarte resvala, fica em campo ainda, sobra pro Inter, ponta esquerda, Bernabé domina, na área, Alan Patrick, pra ele a bola, Rafael acompanha, ela sai do outro lado da grande área, livre, sozinho, domina, Domingos Duarte vai jogar completamente aberto, zagueiro do São Paulo, 21 primeiro tempo aqui, estádio do Morumbi. São Paulo 1, Calleri de pênalti, Internacional 0, Lucas Bueno.
3: Com Bruno Duarte, Vasco faz 2-0 em São Januário. Neste momento, Vasco 2, Coritiba 0.
2: Intervalo Bandeirantes de São Paulo Inter com João Paulo Capelanes. Tolói para trazer com a entrada da grande área, volta a bola, goleiro Rafael domina completamente só. 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Corta a bola pela ponta, não pega, o jogador do São Paulo sai, tentou pegar, não conseguiu, essa bola vem para fora, Calleri, lateral então para o time do Inter jogar, 21 minutos e meio, primeiro tempo, Alexandre Pretzel, 1 São Paulo, Internacional 0, Pretzel.
1: São Paulo domina e agora uma reversão, né, do Bruno Gomes, o Inter está perdidaço, levou o gol, se afetou bastante, tenta jogar, mas o time é muito ruim. Então a tendência é a vitória do São Paulo, se o São Paulo mantiver esse ritmo, que foi um ritmo bom, né, mas ainda com muita liberdade para jogar do meio para frente.
2: 22, lateral, Iago vem para fazer a cobrança. Arthur se mexe no bico da grande área. Para ele, Arthur de primeira, volta a bola para Iago de novo. Toma a pressão, conseguiu tocar para trás aqui. Fecha marcado, protege bem o passe de Ordinei. Já perdeu, trava Vitinho. Vem na bola, não pega Carbonelo. São Paulo toma, Tolói de volta para o Iago. Domina, marcado, sai por dentro. Agarrado pela camisa, sai da falta e devolve a bola mais atrás com a Arboleda. Limpa a bola, volta a ser do São Paulo. 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Grande abraço para Limeira do Oeste, nas Minas Gerais, o Cido Tomás, o Toninho Virgílio, ligados na maior rede de rádios do Brasil. Por enquanto, São Paulo vence o jogo. Domingos atrás da bola, Rafael Pesque, do bicudo do goleiro do São Paulo. Lá pro comando, para subir de cabeça, Calleri, ganhando o Maripã, cabeceia. Para ninguém do São Paulo, a bola fica fácil para o goleiro do Colorado. Antony com a Pedomini joga na entrada da sua grande área. 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O mercado toca à frente. Vem Alan Patrick entregando para Matheus Bahia. Dá no meio campo essa bola, vai chegar para o comando do Bernabé. Belo drible do Bernabé. Escapa da falta, sai do Pedro Lima, agora cai. Vantagem Matheus Bahia, linha de fundo. Lindo drible, sai do Pedro Lima, gira mais para trás aqui na marcação. Matheus Bahia dá Bernabé, devolve a bola para Matheus de novo. Ele toca no meio campo, devolve a bola para mercado. 23:30, primeiro tempo. São Paulo ganhando o jogo 1-0. Inversão é feita, a bola para a meia direita, Bruno Gomes fecha na marcação com 2, toca a Carbonelo, liga de fundo, toma a pressão, Vitinho, Orlando domina, marcado com o do São Paulo, em cima dele, Denis, o Iago, ele prefere o passe atrás, recomeça, Bruno Gomes que abre a bola para mercado, Inter tenta jogar, São Paulo 1-0, 24 no primeiro tempo, mercado vira a bola, Matheus bem ali, fundo para a esquerda, condição legal, Bernabé domina, no fundo, cruzou para atrás, Arboleda, ele fica o tiro e a bola vai para fora pela linha lateral, não, está marcado impedimento, Thiago Farinha marcou impedimento, é bola para o São Paulo, sinta-se parte do jogo com os recursos de apostas da Bet365. 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Com o Lucas Zabudi no digital. Arboleda Melo da grande área, devolve ela para trás da grande área. Procura o Rafael, marca ela para Patrick. Rafael, perna esquerda, já dá o bico de fio na ponta, a bola muito alta para o Arthur. Protege Bruno Gomes e a bola vai para fora pela linha lateral. Em arremesso, bola para o Colorado jogar. 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Tem nova falta para o Colorado pela meia direita, Paulo do Vale.
0: Exatamente, num raro momento do Internacional no campo de ataque, tentando fazer alguma coisa para voltar a assustar o São Paulo. Por enquanto, só uma chance para o Inter.
2: Paulinho cobra atrás da bola, Bruno Gomes domina na direita para Vitinho, tomou pressão o Iago, recua na fogueira, Bruno Gomes está marcado, o bicudo para trás pelo goleiro, Antony com o pé do milho e sai jogando na entrada da sua grande área, Morumbi, a bola rola, o relógio não para. 25 no primeiro tempo. 28ª rodada brasileira em Balos de sábado à noite no Morumbi. São Paulo, um Caleri cobrando pênalti, Internacional 0, Lucas Bueno.
3: Dois jogos encerrados na Série B do Campeonato Brasileiro. O Sport venceu por 2-1 a equipe do Juventude. Atlético e Botafogo de Ribeirão terminaram empatados em 1-1.
2: Inter ataca 1-0, São Paulo 25,5, primeiro tempo para trás, o passe no esquerdo para Gabriel Mercado, que entrega mais ao lado, Paulinho com ele vira, se entrega contra o zagueiro, recomeça com Maripan, na direita Bruno Gomes, pega esse passe, 26 agora, primeiro tempo, domina a bola, Bruno Gomes para Vitinho, Vitinho por dentro, Bruno Henrique dispara Carboneiro, lançado, Carboneiro sai do primeiro marcador, deixa atrás Marcos Antônio, dá uma trivelinha, abrindo o passe, ponta esquerda, Mercado, o zagueiro vem parar como se fosse um ponta por aqui, Mercado deixa a bola para Alan Patrick, sai em cima dele, Jorge Ney, reconda a jogada, volta no meio, de volta o passe, Paulinho, Paulinho, Alan Patrick, volta Mercado, Mercado, Alan Patrick, ele volta, o capitão recua, volta para Gabriel Mercado, Maripan pede, ele prefere recuar a jogada, São Paulo todo no seu campo esperando um contra-ataque, Maripan na direita, bola forte demais, quase que sai, Vitinho vai evitar que ela saia, com a cabeça se antecipa, sai do Arthur, toca ao lado, belo passo por dentro ainda, para Paulinho, abre para canhota, fecha Matheus Bahia, por aqui domina, marca em cima dele, Pedro Lima, cruzou na área, a bola, a bola passou, na direita essa bola, ajeitou, bateu pro gol, o Bernabé toca na marcação do Iago, volta Bernabé recuando pela ponta, dá Bruno Gomes, limpou para cruzar, chuta Arthur, trava ela, volta na direita, Bruno Gomes de cabeça, recua, volta para Bernabé de novo, Inter vai tentando chegar a um empate, 27, primeiro tempo, Bruno Henrique vira o passe por dentro, de frente, Vitinho, meio da grande área para Carboneiro, limpou, tocando por trás, é falta. Falta, o outro não deu, mandou seguir na vantagem, seguiu, voltou para o time do Inter, Bernabé lá do esquerdo, inverteu a bola pela ponta, para Matheus Bahia, está impedido, Matheus Bahia... Era melhor ter dado a falta, a vantagem não deu em nada.
1: Como é burro o Carboneiro, desculpa. Meu.
2: Poxa, preto, assim? Fica no chão, é isso?
1: Claro, falta na entrada da área. O Bruno Arleu estava com a pita na boca, pronto para marcar. Ele levanta e toca a bola para trás.
2: Aliás, quase que o Bruno Arleu engoliu o apito, né, Paulo do Vale?
0: Exatamente, né? Já estava ali. E aí agora ele acaba dando o impedimento do ataque do Internacional, desperdiçando a oportunidade do Inter.
2: 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Rafael levanta a bola para frente, lado esquerdo, muito alto, ganhou. Sobe de cabeça para tentar, galera e ganha. Ia fechar aí que botou para fora essa bola, marcando aqui atrás da proteção, defesa do Internacional. Oi, Paulinho.
0: Não vai dar pro Domingos Duarte. O Sabino vai entrar no São Paulo já já.
1: Esse é um desfalque, que esse zagueiro é bom. Entre tantas contratações equivocadíssimas e absolutamente muito discutíveis, essa foi uma boa contratação. Bom zagueiro.
2: Mas estão esperando o quê? Ele cair? Porque ele está aqui, ele não consegue ficar em pé, o Paulinho. Troca logo, né?
0: É, o Sabino está aquecendo
2: ele
0: ainda.
2: Ele está se arrastando aqui, ó. Está aqui puxando o pé, chutando o chão. Olha, agora leva a mão à altura do giro direito, né, Preto? Esse pretinho da cabine, ó.
1: Sim. É melhor
2: troca,
1: cair.
2: Vai se expor à toa, hein?
1: Claro, é melhor cair, mas o Sabino vai. O Sabino não está com. Ele tá só aquecendo, mas
2: tá não... só alongando.
1: Exatamente, ó. Ainda não tá pronto para entrar.
2: Vem de novo, entra por dentro do passe, domina bem aberto, Paulinho, Paulinho pro Gomes, devolução para Paulinho, pela direita, marcado, Carboneiro passou, ele passou mal, a bola voltou pro São Paulo, sai da jogada de área, Domingos Duarte domina pro Arboleda, dele para Marcos Antônio, perdeu a bola Marcos Antônio, Bruno Henrique ganha, procurando, devolve a bola para Mercado, mais atrás pelo meio do campo, Grupo Souza Lima, eficiência em segurança e serviços, Grupo Souza Lima. Chegamos a 29, primeiro tempo, estádio no Morumbi, São Paulo vencendo o jogo 1-0, Carboneiro na fita, foi derrubado, caiu, se levantou, ganhou vantagem, tomou porrada de volta, agora não tem vantagem. O Carboneiro é a favor do jogo, ele toma porrada, os caras dão soco, pontapé, tiro, porrada, ele se levanta, né, PDV?
0: Exatamente, foi na bola, disputa com o Rafael Tolói por ali, próximo ao banco de reservas do São Paulo, pelo lado direito, Sabino segue aquecendo, segue de colete o Domingos em campo.
2: É, pelo jeitão vai ficar pelo menos até o intervalo o zagueiro do São Paulo. 29 e 30, primeiro tempo, falta para o Internacional, para a cobrança Bernabé. Para bater de perna esquerda Bernabé, com a direita Alan Patrick. O capitão vai lá, reposiciona a bola, agachado, cochicha alguma coisa com Bernabé. Para grande área, os zagueiros do Internacional. Maripã, mercado aqui dentro também. Todo mundo aqui dentro da grande área do São Paulo para tentar empatar. São Paulo 1-0. Alan Patrick levanta o braço esquerdo. Bernabé ameaçou, não vem. Vem Alan Patrick, levantou na área, bola muito alta. O toque do mercado no meio do gol, Rafael. É do goleiro do São Paulo, tranquilo. Esse toque de cabeça do zagueiro Rafael com pressa, entrega essa bola para a ponta esquerda. O Arthur vai fechar por aqui para tentar dominar. Bernabé volta, Arthur caiu, falta. Mano a mano, Bernabé e Arthur. É falta marcar para o Noronha Araújo. Morumbi, a bola rola, o relógio não para. Às 9:30 da noite em ponto hora de Brasília, são 30 minutos do primeiro tempo. Brasileirão, 28ª rodada, São Paulo 1, Internacional 0, Lucas Bueno.
3: Hoje teve Série C do Campeonato Brasileiro e o Maringá venceu por 2-0 o Botafogo da Paraíba.
2: Outra chance pro São Paulo em falta na esquerda, Paulo do Vale.
0: E foi na ligação direta do Rafael, né? Foi muito bem. O Arthur dominou, tomou o rapa por ali, a arbitragem marcou. Falta lá do direito por ali, lado esquerdo de ataque do São Paulo, tá o Pedro Lima e também o próprio Arthur na bola.
2: 31 minutos, Arthur para cobrar de pé esquerdo, Pedro Lima de pé direito para grande área, Arboleda, Dolói, Domingos Duarte, Luciano também. Arthur para a bola, levantou pro gol, desvio de cabeça do Caleri. Fora! Ela deu uma casquinha no travessão perto do ângulo. E foi pra fora, seria um golaço de cabeça do Caleri. Ela bateu no travessão, na junção, PDV.
0: É aquela cabeçada que ela não tem tanta força, né? Mas a bola sobe, sai ali, né? Do controle do goleiro, onde ele poderia também chegar, né? E aí acaba pegando no travessão.
2: Ah, mas aí já tinha marcado impedimento a dona Thaís. O lance foi bonito. Alan Patrick no meio, limpou pra bater, caminhou, carregou, deixou Carboneiro meio da área. Um, dois dribles, de bico, afastou Domingos Duarte pra fora pro meio da torcida. Quase que ela chegou, Dorival chegou para dominar aqui na direita, arremessou lateral para o Internacional. 32 do primeiro tempo, São Paulo vencendo o jogo 1-0. 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Ou São Paulo rouba a bola com o Arthur, que toca ao lado, vira a bola para Diordinei, dele para Marcos Antônio. Na direita, pede a bola pelo Lima. Marcos Antônio olha para ele, está marcado agora pelo Bernabé. Marcos Antônio agora se entrega a bola, vai chegar Pedro Lima. Novidade boa no São Paulo para trazer ele. Pedro vira, Marcos Antônio que entrega na direita. Fecha aqui bem aberto na marcação. Por dentro o Tolói, abre a bola o Arboleda. O Domingos Duarte agora foi jogado ao lado esquerdo, por que seria, Alexandre Pretzel?
1: Ah, talvez ele tá aqui, ó. Aqui agora, ele foi lá para fechar o Carboneiro, né? De repente para sair na caça do Carboneiro, tá o Tolói aqui na direita. Aliás, o Carboneiro é o único jogador lúcido no time do Inter, né? É o único cara que pega a bola e parte para cima. No mais, o Inter é aquele time lento, né? Um time sem condição técnica, o Bruno Henrique, ó. Sabe, o time que erra demais, né? Ah, foi falta agora, mas não foi intencional. Ele perdeu
2: ele deu
1: o carrinho
2: e pegou o Luciano, é para cartão amarelo.
1: Vai dar amarelo, nossa senhora.
2: Cartão amarelo, o Bruno Henrique esqueceu a bola, deu o carrinho para disputar. E aí não tem essa de sem querer ou por querer, né, PDV? Pegou é falta, e tem cartão, inclusive.
0: Isso aí, segundo amarelo pro Inter. Agora, Bruno Henrique, portanto, camisa 8.
1: Tava falando do time do Inter. O Inter tá rebaixado, na minha opinião, tá rebaixado. Por quê? Porque não tem time. Simples. E outra, e agora não tem mais salários atrasados, certo? Na segunda-feira, tudo foi pago. Todos os atrasados foram pagos, 13º, tudo, tem transfer ban, vai estourar mais dois, vai ter 4 transfer ban até o fim do ano. A gestão não existe, o time
2: só
1: é.
2: Só faltou pagar adiantado.
1: É que por causa que o Sonda ajudou, né? O Sonda deu um dinheiro e aí botaram tudo em dia. É isso, então não tem mais desculpa pra, certo? Ah, o time não tá correndo, não tá ganhando. Não tá correndo, não tá ganhando, sabe por quê? Porque o time é ruim, é um dos piores times da história. O São Paulo não tem nada a ver com isso e merece o placar até agora. Jogou melhor até o gol, mas depois deu uma diminuída. Deu uma diminuída na força do ataque.
2: Vitinho tomou Alan Patrick para Carboneiro, ganhou na primeira dividida, sai do Arboleda, volta Alan Patrick recuando, no meio Bruno Henrique, São Paulo 1-0, 34 no primeiro tempo, Morumbi, linha de fundo, Bruno Henrique entregando para Matheus Bahia volta a bola do Bruno Henrique, que recua na meia, fecha Paulinho, faz a proteção, entrega na direita, por dentro, Bruno Gomes, mais à direita para Vitinho, marcado para cima dele, vai tentar driblar, não saiu para driblar, prefere recuar a bola, devolve atrás, recomeça a jogada com Bruno Gomes, cabos elétricos, Zio, a líder do Brasil. 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Daniel Chicote do comando da máquina aqui na cabine, ao lado do Rafael Pellegrini. São Paulo rouba a bola, mas com falta do lado do Bruno Leão, marca a falta do Jorge Ney pra torcida chiar. 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Falta para o Inter bater. Alan Patrick perto da bola, cochicha com o Bruno Henrique, devolve atrás o passe. Alan Patrick toca para o zagueiro Maripan. Maripan devolve a bola para a ponta esquerda, para Bruno Henrique de novo. 35, primeiro tempo. João Paulo Capelines comanda o intervalo Bandeirantes. Daqui a pouco, Bruno Henrique atrasa a bola para Mercado. Mercado para a direita, faz a inversão. Já lança pela ponta para Maripan. Pressão do Caleri. Na direita essa bola para Vitinho. Iago chegou, passa por dois. A bola e sai. Linha de fundo. E aqui é uma disputa de bola do Bernabéu com o Domingos Tomate. Tá caindo o jogador do Inter levando a mão do rosto. Foi completamente fora do lance. Aí só vá para ver alguma coisa. Aqui da cabine também não vi nada não, PDV.
0: É, eu também, né? Tô aqui um pouco mais distante no ataque do São Paulo, mas eu vejo ele caído, tá reclamando bastante, né? Com a mão ali no rosto. O jogo tá parado por enquanto, 35 minutos do primeiro tempo.
2: Morumbi, a bola rola, o relógio não para. 36 do primeiro tempo. Brasileirão, 28ª rodada. São Paulo 1, Internacional 0. Lucas Bueno.
3: Quartas de final da Copa Paulista aconteceram neste sábado. Noroeste e Primavera empataram em 0-0 e nos pênaltis. O Noroeste venceu por 2-1. São José venceu por 3-0 Comercial e também avançou para a semifinal da competição.
2: Thiago para o São Paulo, para Jorge Ney, tomou pressão do Paulinho, girou, recuando bola, volta para o Arboleda, pelo meio campo, enfia na direita, Pedro Lima aqui, Matheus Bahia de cabeça, conseguiu bater no meio, passa pela marcação, cai pela ponta para tentar a frente, pela recuperação na ponta do Bruno Gomes, que vira o passe, Vitinho do Carboneiro, que não pega, para o São Paulo essa sobra de longe, recuada, Tolão entrega a bola, entrega ao lado, voltando para o Arboleda, dele a Jorge Ney, que dá para Marcos Antônio, tomou pressão de Alan Patrick, entregando bola para a direita, com o zagueirão do Domingos Duarte, está bem agora, esquentou, está tudo bem, levantou na ponta, Mercado cabeceia para o Inter, tira, bota na ponta Matheus Bahia, chegou para ganhar a bola Luciano, o Matheus Bahia, e agora sentiu o Domingos Duarte, caiu no chão, Bernabé na grande área, Arboleda tirou para Marcos Antônio, tá aqui caído, no meio campo o zagueiro, foi eu acabar de falar que o cara tava bem, eu dei uma secada, agora o Marcos Antônio bota a bola para fora, e aí o Luciano se estranha ali, ele e Bernabé trocam tapas, empurrões e não dá para o zagueiro do São Paulo, Paulo do Vale.
0: É, essa treta Luciano e Bernabé já é de antes, né? Eles acabam se encontrando ali à frente, mas já estava acontecendo aqui atrás, né? E aí, em meio a tudo isso, o Domingos Duarte acusa o golpe, né? E a gente já havia detectado essa situação há bons minutos. O Dorival não quis mexer no primeiro momento. E agora vai ser obrigado a mexer, vamos ver se vai preocupar por mais tempo o Domingos Duarte, vem atuando desde que chegou ao São Paulo, mas não vai dar para o camisa 22, entra Sabino, 35 no tricolor.
4: E o Luciano ficou bravo com o Bernabé, porque o Bernabé foi em cima dele, ele estava com a bola, e o Domingos Duarte está deitado. O que o Luciano quer? Isso é futebol profissional, quem tem que parar o jogo é o árbitro, não é o jogador que para jogo no Brasil. Certo? Domingos Duarte caiu, teve seguimento o lance, teve o cruzamento do Bernabé, o rebote da defesa, aí o Luciano pegou a bola, o Bernabé foi dele, ele ficou bravo com o Bernabé, mas como assim? É, então o Bruno Arleu, para variar, péssimo árbitro, perdido, ó, dando um monte de satisfação para ninguém, é, o Luciano querendo apitar o jogo, e agora sai o Domingos Duarte, que foi a melhor contratação do São Paulo na janela, a melhor contratação, e entra o Sabino, que foi recuperado pelo São Paulo, lembra que ele chegou como uma aposta, só de 6 meses de contrato? Estava meio fora do mercado, e aí ele se firmou, e é um jogador, eu acho que ele é um bom zagueiro, importante no São Paulo.
2: Mexe então o São Paulo. Aplausos para o zagueiro Domingos Duarte, ouça. Torcida aplaude, é merecidíssimo esse aplauso para ele em PDV.
0: Pois é, né? Torcedor reconhece todo o esforço, portanto, deixando o campo com a 22 para a entrada do Sabino, 35.
2: Bom, agora o São Paulo vai ter a bola de volta, imagino eu, né? O Bernabé vai arremessar para alguém de São Paulo e vai botar em jogo para o Inter. Ah, para o Inter devolveu essa bola aqui atrás para o Tolói. 39, primeiro tempo, São Paulo ganhando 1-0. 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Tolói a bola para Pedro Lima, de bico enfiou no comando para Caleri, de cabeça Mercado tira, bola voltou na ponta, Luciano disputa, Bruno Henrique vai primeiro, ganha Bruno, Luciano travou, espirrou, ficou para Caleri no comando, Arthur dispara ao lado, Luciano vem Caleri, para Luciano, liga de fundo pela direita, Caleri correu para dentro da grande área, Luciano cruzou, para Arthur, toca para o alto do Maripão, voltou para escanteio, Bruno Gomes. Foi na pequena área, o Antônio só olhou, escanteio São Paulo, lado esquerdo, PDV.
0: E o torcedor gosta, o torcedor vem junto com o time, já há um tempo o Internacional fica pedindo o impedimento, a arbitragem não marca, Arthur toma posição.
2: Com quase 40 minutos do primeiro tempo, cobra escanteio, Arthur para o São Paulo, 1-0 o tricolor. Na grande área, os zagueiros, Sabino acabou de chegar e já está lá na área. Arthur levantou pro gol, defesa corta de cabeça, Paulinho rebate, a bola sai da grande área, volta aqui na ponta esquerda para Iago, 40 minutos, primeiro tempo, São Paulo 1-0 para Marcos Antônio, sai do beira da meia, toca ao lado, Sabino devolve a bola, recuando para Iago, ele volta, a bola Rafael Domingo, goleiro na entrada da grande área do São Paulo, Morumbi, a bola rola, o relógio não para. 40. Primeiro tempo. 28ª rodada do Campeonato Nacional, Morumbi, Caleri bateu o pênalti, marcou 1, São Paulo, Internacional 0, Lucas Bueno.
3: Hoje no Mundial de Clubes, o Mamelodi Sundal venceu por 2-1 a equipe do Al Ahly, agora enfrenta o vencedor do Duelo das Américas, que é entre Toluca e o vencedor da Libertadores.
2: São Paulo ataca na direita, bola bateu no Matheus Bahia, volta para Tolói, se desmarca, pede dentro aqui o Luciano, domina Luciano, dá pela ponta o passe com o Pedro Lima, de volta Luciano, que recua para Tolói, que toca para fora, porque tem jogador do São Paulo caído, era o Diógenes, depois daquela disputa ali, né, do Bernabé com o Luciano, do Domingos sentindo, os caras estão aumentando a pegada agora.
4: Foi nada, já levantou. O jogador brasileiro é um trapaceiro por natureza. É um trapaceiro, ó. Segue o jogo, foi nada. Segue o jogo. Aí devolve a bola. O cara se atirou, o São Paulo põe a bola pra fora, ele levanta. É.
2: Você não devolveria a bola então, Preto?
4: A questão não é essa, é que os jogadores brasileiros, eles se atiram, eles simulam e o árbitro para o jogo. Não tem que parar o jogo.
2: É que é 1-0 pro São Paulo.
4: Mas não tem que parar o jogo. Isso, né? Ele não tem que parar o jogo.
2: 41 minutos e meio, primeiro tempo. São Paulo vencendo o jogo 1-0. João Paulo Capelanes já está prontinho, preparado, retocou a maquiagem. Está todo pronto, com penteado bonito. Já já ele vem. Luciano, belo passe para Caleri. Na ponta dispara Pedro Lima. Lançado no fundo, cruzou. Carrinho do Maripão para escanteio. E o Pedro Lima chama a torcida que vem respondendo, PDV.
0: Ah, gostou, né? Gostou do Morumbi. Morumbi gostou dele também. Escanteio São Paulo, Arthur tá na bola.
2: 42, Arthur cobra o escanteio pro São Paulo. Pé esquerdo na direita, o Sabino foi lá pra dentro. Ele, o Tolói, Iaco também tá lá, é grandão, fica na primeira trave. Sozinho aqui no meio campo, Marcos Antônio, São Paulo todo pra cima do Inter pra fazer 2-0 logo. Lá vem a cobrança do Arthur, fechadinha, toca a defesa, a bola voltou fora da grande área para Pedro Lima, dominando o marcado, recua, dando a direita de volta, a bola para o Arthur, partiu para tentar driblar, costurou, recuou, deu de ordem e cruzou, bate na marcação, toca em Bruno Henrique, volta no meio, Iago por aqui, marcado pelo Carboneiro, Iago ganha, recua, dá Marcos Antônio, meio campo, tirou, Rafael Padilha, devolve a bola para o goleiro, sozinho domina Rafael, joga na entrada da sua grande área, lavadoras de alta pressão, Wonder, máxima potência, menos água, mais eficiência para o seu dia a dia. 43, Alexandre Pretzel, tá acabando o primeiro tempo no Morumbi, 1-0 São Paulo, Pretzel.
4: Sem forçar muito a vitória, tem o gol do pênalti, teve um lance do Domingos Duarte que ele perde dentro da área e mais nada também. São Paulo tem mais domínio territorial e mais posse de bola, o Inter não tem força, o Inter não tem time e não tem força, tecnicamente sofrível. Bruno Henrique é o pior jogador em campo e no São Paulo, Pedro Lima e Jordinei, os dois jovens comandam o time.
2: Marcos Antônio para Jordinei, domina o menino, domina pelo meio campo, tá marcado, devolve atrás, começa atrás, a bola vindo para o Arboleda jogar. 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São Paulino, Juarez, Isidro tá vibrando com a vitória do seu tricolor. 1-0 São Paulo, gol de pênalti marcado pelo Caleri. É, foi pênalti, Pretzel, mudou de opinião? Pra você ainda não, Pretzel.
4: Pra mim não foi pênalti. Pra mim ele acerta a primeira bola.
2: Vinha caminhando o Bruno Henrique no meio. Opa, por trás, tomou o tranco. Falta marcada pro Colorado. Dá até pra tentar o chute pro gol daí, PDV.
0: É, foi no atropelo do Marcos Antônio por ali, né? Pode ser um momento perigoso. O Internacional assustou pouco, mas na bola parada tem o Alan Patrick, que é um especialista. Daqui a pouco os acréscimos por aqui, reta final do primeiro tempo. São Paulo vence 1-0.
2: 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Pode contar, amortecedor é na carta. 44:30, primeiro tempo é falta para o Inter, que tenta o empate no primeiro tempo ainda. Alan Patrick ali perto da bola. Dá uma conversada com o Bruno Gomes, que é destro, com o Bernabé, que é canhoto. Fica mais atrás aqui o Matheus Bahia. Time do São Paulo está todo aqui atrás. Rafael subiu o muro, colocando quatro jogadores, protegendo o canto direito do seu gol. Você ouve o árbitro, autoriza. Bruno Gomes de pé direito para fazer a cobrança ao lado do Bernabé. Bernabé saiu da bola. Bruno Gomes bateu direto com efeito. Longe do gol, PDV.
0: É, mas uma bola venenosa, né? Ele bate com o peito do pé na cara da bola. Rafael acompanhou, o Internacional finaliza na cobrança de falta. Vai subir a placa por aqui, mais 4 minutos.
2: Plaquinha na mão do seu Michelangelo Almeida Júnior, 4-4 aqui no estádio do Morumbi. 45, iremos a 49. Vem aí João Paulo Capelanes. 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Pedro Lima ganha disputa, não pega, Luciana, a bola volta atrás com o zagueiro do Inter do Maripã, volta a bola com o Antônio na grande área. Finalzinho, primeiro tempo, São Paulo vencendo o jogo 1-0. 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Aqui a conta fecha na loja ou no app. Maripã vira a jogada para o mercado, que domina lá da esquerda da defesa do Internacional no fim de primeiro tempo. Iremos até 49, quase 46, mercado para trás. Bruno Henrique domina, está distante, é marcando só no olho o Caleri. Vira Bruno entregando para Maripã, que joga do outro lado. 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Alô, Caboclinho, Manuel, Zaidana, Uberaba, nas Minas Gerais. É, Caboclinho, vai dando São Paulo. Inter domina a jogada para a direita, Bruno Gomes. Nosso Vitinho caiu sentado sozinho, quase que ele cai no colo do Dorival Júnior. Tá de tênis o Vitinho?
4: O Inter na Série A é o time que mais joga a bola para trás no futebol brasileiro. Um negócio impressionante.
2: 46:30, Antony domina, marcado pelo Marcos Antônio, vira o Antony, bola para a direita na fogueira, Arthur vai subir por aqui, Arthur cabeceia, Maripan reparte de cabeça também, vem de Odine, vem Carboneiro, toma o tranco do Sabino, a bola voltou na sobra aqui por dentro, Bruno Henrique toca, de cabeça, Marcos Antônio tira, Arboleda ali primeiro, se antecipe, vira o Chassi com o Luciano, ó o Pedro Lima fechando, hein, ele dá no meio para Caleri, meio lua da área, girou para bater, escapa na falta, vira, Pedro Lima. Foi tocado sem bola, Luciano. Arthur pegou a vantagem. Luciano cai pedindo a falta no tornozelo. Pedro Lima já limpou na área. Ganhou, vem Bernabé, só no ombro. Tiro de meta, nada de pênalti nessa não. Ombro com ombro, que a gente falava nos meus tempos de futebol em Votuporanga. Pequenininhos, a bem da verdade, felizmente. Seu famoso jogo de corpo. E o que aconteceu com o Luciano, PDV?
0: Pois é, né? É, fora do lance aqui, é completamente limpo entre o Bernabé e o Pedro Lima. O Luciano fica pedindo ali uma falta em cima dele.
4: Mercado pegou ele, Pedro.
0: É, e aí o torcedor xinga a arbitragem.
4: Foi fora do lance, quando o Luciano corre para receber a bola na entrada da área, o Mercado faz a falta nele. Para mim é uma falta clara, ó. Ó, falta clara. Falta clara do Mercado no Luciano.
2: E ele ia ficar na cara do Antônio.
4: Mas aí ó, o lance foi para a ponta direita, perfeito? E o árbitro deu a vantagem.
2: Vantagem.
4: Aí serve a vantagem. Agora, tem muita gente da imprensa que marcaria esse lance, pênalti nesse lance do Pedro Lima, viu? Encostão dentro da área.
2: Quem, por exemplo, da imprensa?
4: Sei. Não sei. Eu só estou dizendo que eu já vi muita gente pedir pênalti nesse tipo de lance.
2: Famoso quem?
4: Não vai vestir essa carapuça, né? Só isso.
2: Não, eu não. É que eu estou curioso para saber. Você sempre dá informação completa, nunca pela metade. 48, minutinho final do primeiro tempo. 1-0, São Paulo vencendo no gol de pênalti do Caleri.
0: Luciano caiu.
2: É, a pegada. O Mercado foi fazer a falta, revendo aqui no replay, Pretzel, porque.
4: Foi falta dura.
2: Não, o Luciano
4: foi
2: entraria na
4: dura,
2: área.
4: Sim, foi falta dura do Mercado, só que é o seguinte. O árbitro deu vantagem, que a bola foi aberta na ponta pro Pedro Lima. E aí tá. Nessa ele acertou. Eu acho ele péssimo, árbitro. Mas nessa ele acertou.
2: Lateral São Paulo para cobrar aqui na ponta o Pedro Lima. 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Lá para fora, de volta aqui na recuperação. Caleri, que garra, hein? Tá velhinho, como diz o outro em Pretzel. Mas é artilheiro, né? Sempre com a bola que tem garra,
4: é,
2: né?
4: É um batalhador, né? A cara do São Paulo. Mas não jogou nada contra o Boca.
1: Absolutamente nada. Cumpriu suspensão contra o Boca, não jogou nada na ida, que eu estou dizendo aqui. Na volta ele não jogou. É, não jogou contra o Palmeiras, que foi preservado também. O Dorival também tem umas escolhas terríveis, né? Mas ele é um grande nome do São Paulo. Grande nome? Ele é um bom nome do São Paulo, né?
2: Vai pedir a bola o Bruno Eleu Araújo para acabar o primeiro tempo. Termina o primeiro tempo no Morumbi. Galera de pênalti marcou. O São Paulo está na frente. Um para o São Paulo. Internacional. Zé Luerias está de volta. O intervalo. Bandeirantes. Alô, João Paulo Capelani.
5: Alô, Rogério Assis, o canhão do rádio, narrando e narrando muito do Morumbi. Vitória por enquanto magrinha, mas o suficiente. São Paulo vencendo. Luciano sofre pênalti, Caleri converte e a torcida faz a festa. 1-0 pro São Paulo, afundando o Inter na zona de rebaixamento. Destaque da reportagem Bandeirantes. Fala, Paulo do Vale, boa noite, PDV.
0: Boa noite, Capela. Torcedor que não cantou até os 15 minutos, no caso, torcedor organizado. Coincidência, né? Porque o pênalti o Caleri converteu ali aos 14, então já emendaram, né? O retorno das músicas, do batuque com a comemoração do gol, e aí o Morumbi voltou a cantar em uma só voz aqui no começo do jogo, apenas o torcedor comum, né? Não deixou de cantar, uma determinação que aconteceu ali entre as organizadas. É claro que ainda a gente vai ter informação por parte do clube, mas me parece que a situação do Domingos Duarte foi tornozelo, tá? Tornozelo direito, o zagueirão que deixou o campo ainda no primeiro tempo, tentou resistir um pouquinho, não suportou, caiu no gramado, e aí o Sabino entrou ainda na primeira etapa, portanto uma substituição já feita pelo técnico Dorival Júnior. Os times já se recolheram por aqui, descanso para os jogadores, daqui a pouco todo mundo de volta para o segundo tempo. São Paulo está vencendo 1-0, gol de Caleri, convertendo penalidade. Capela,
5: no olhômetro, quantos mil aí no Morumbi contigo, PDV?
0: Acho que 25, talvez.
5: Pô, tá ótimo para a fase do time. Sábado à noite, frio em São Paulo, vindo de uma eliminação, tá ótimo, bom, uma barbaridade. 9:21, daqui a pouquinho mais análise, mais opinião. Por enquanto, São Paulo vencendo o Internacional, Tricolor 1, Inter 0, até já, Brasil.
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5: Gente, Bandeirantes vai dando São Paulo. São Paulo vencendo no Morumbi, o Internacional por 1-0. Alexandre Pretzel, análise, opinião do primeiro tempo e, consequentemente, para muita gente, a polêmica. Para muita gente, não. Lance interpretativo. Alguns marcariam o pênalti, outros não. Análise do primeiro tempo contigo, Pretzel. Um abraço, boa noite.
1: Um abraço, eu acho que não foi pênalti. Eu não marcaria, para mim o Maripan pega a bola, né? E o Luciano está com o pé atrás da bola, então está na frente, o Maripan acerta a bola e depois a perna do Luciano. Isso para mim não seria pênalti em lugar nenhum do mundo. Como o Bruno Arleu de Araújo, para mim ele é fraquíssimo, ele apitou e acho que não houve interferência do VAR. O Rodrigo Nunes de Sá deixou a marcação pro campo, não quis interferir, porque para mim ficou claro que ele marcou, conversou com o cara, para mim foi pênalti, para mim não houve discussão, ele, estou interpretando ele conversando com o Rodrigo Nunes de Sá. Eu não daria esse pênalti, acho que o Inter foi prejudicado. O Maripan é um péssimo zagueiro, também isso é contra o Inter, quando ele está em qualquer tipo de jogada, é jogada perigosa, mas eu não marcaria o pênalti. Mas ainda assim, até chegar esse lance, o São Paulo já tinha chegado 2 vezes na área do Inter, e com facilidade. Eu alertei quando saiu a escalação. Pedro Lima, que é um ala atacante, né, não é lateral, mas é um jogador jovem, de boa qualidade técnica, ele ganhou todas do Matheus Bahia. Então ele passou 2 vezes pelo Matheus Bahia, outra vez pelo Bernabéu. Então ele foi um jogador muito perigoso, já estava levando vantagem. E o Diordney, que é uma revelação do São Paulo da base, ele comandou o meio de campo. O Bruno Henrique, cavalo cansado, não acertou absolutamente nada, nem pode voltar pro segundo tempo, foi o pior jogador em campo. E o time do São Paulo controlou. O Marcos Antônio nem jogou bem, só cercou o meio de campo, nem foi protagonista, mas esse menino de Ordinei, né, carregou o time do meio para frente. O Arthur bem discreto, o Caleri marcou o gol de pênalti e o Luciano, para mim, foi o jogador mais perigoso numa tentativa de parceria com o próprio Caleri, porque ele sempre arrasta 2 marcadores. Né? Então, São Paulo assim fez um primeiro tempo com todo respeito, nota 5,5, que foi pro gasto, porque o time do Inter é horroroso e eu não esperava outra coisa que não fosse, por enquanto, uma vitória parcial do São Paulo. O Inter teve uma chance depois do gol, que o Vitinho entra cara a cara pelo lado direito, nas costas do Iago e perde o gol. Chuta contra o Rafael e a bola passa próximo ao poste direito, mas como é o Vitinho, né? Talvez fosse o Carboneiro ali, pudesse ter saído o gol, mas ele perdeu o gol de empate. Foi a única estocada do Inter num primeiro tempo que espelha bem a situação do Inter, que para mim está praticamente rebaixado, e espelha bem também o momento do São Paulo, que é um time que é um time absolutamente instável em campo. Tem bons jogadores, mas coletivamente ainda é um time muito discutível para quem quer ganhar grandes títulos, Capelares.
5: Quero mandar um abraço aqui pro Renato de Jandira. O Pretz, é o seguinte, claro, respeitamos todas as opiniões. Durante a jornada, o Canhão entendeu que foi pênalti, você entendeu que não. Ele me mandou aqui, através do WhatsApp da rádio, três lances, o lance com três tomadas diferentes, três imagens. E eu não vejo, Pretz, eu realmente o toque do jogador
1: não
5: do Inter.
1: Não tem, na bola. Maripó acerta a bola.
5: Mas está muito claro na imagem que não há o toque na bola. Primeiro pega total a perna do Luciano na imagem de trás. Até posso pedir para o Bueno te mandar aí, está no WhatsApp da rádio. Mas não há esse toque na bola, isso que chama
1: a
5: atenção.
1: A imagem da geração da TV, para mim, ele toca primeiro na bola. Só tem uma imagem muito diferente.
5: É, tem uma imagem aqui atrás que, assim, pelo menos não sei qual que é.
0: Para mim, ele chuta primeiro, João, o pé
5: exato
0: do Luciano.
5: É isso aí.
0: O pé do Luciano está no meio, está entre a bola. Ele chuta a sola do pé do Luciano.
1: A imagem da Sport TV aqui, eu vendo três vezes aqui, que é o canal 39. Aí a imagem, ele acerta a bola.
5: É, eu estou com três tomadas aqui. E assim, realmente não vejo esse toque. Mas enfim, no apito final a gente vai mostrar a imagem pra vocês bonitinho. Pretzel vai analisar, Canhão também vai ficar à vontade pra debater. 10 em ponto, marcou o quinto sinal. Daqui a pouquinho a gente volta com todo o segundo tempo, com muita emoção no Morumbi. Por enquanto, São Paulo vai vencendo o Internacional. Tricolor vence, Tricolor 1, Internacional 0. Até já, Brasil.
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25: Volta do intervalo inteligente Bandeirantes. Daqui a pouquinho tem toda a segunda etapa. Morumbi, São Paulo vai vencendo o Internacional por 1-0 e tem mexida do Colorado. Vai lá, PDV.
26: É, o Inter tá aguardando o retorno do São Paulo, Capela, para confirmar, é o Thiago Maia e me parece o Alex também, os dois jogadores do Colorado. São Paulo ainda não voltou, o Dorival voltou, fica o registro aqui de um reencontro, hein? Dorival com Félix Torres, olha só. Um abraço ali, uma conversa ao pé do ouvido. O Dorival ali demonstrando um carinho com o zagueiro, trabalharam juntos no Corinthians na temporada passada.
0: Eu te ajudo, quem saiu? Saíram o Bruno Henrique e Matheus Bahia, os dois pendurados. Aí o Thiago Maia entra no lugar do Bruno Henrique e o Alex entra no lugar do Bahia e o Bernabé vai para a lateral esquerda. É o Pezolano simplista, pardalano, né, que eu chamo ele atualmente, já deveria ter saído do Inter, mas ele continua, ele tira os dois jogadores com cartão amarelo. Quer dizer, isso... até nós quatro fazemos, né? É, ah, o cara tem cartão amarelo, ele vai ser expulso no intervalo, então tira, né? Mas o Bruno Henrique não tá jogando nada, o pior em campo, tinha que ter saído mesmo. Agora, Thiago Maia não tá jogando nada o ano inteiro. E esse menino Alex tem força e tem intensidade. Mas vamos ver, o São Paulo é muito favorito.
25: Bom, é o seguinte, os times estão voltando aí, bom, o Inter já voltou, o São Paulo tá voltando aos poucos, né, do Vale?
26: Isso, então confirmando, né, saindo o 8, Bruno Henrique, para a entrada do 29, Thiago Maia, e saindo também, portanto, o Matheus Bahia, meia dúzia para a entrada do 31, Alex. Equipes prontas.
25: Já está pronto para a bola rolar, é isso?
26: Isso!
25: Então vamos lá, no apito final a gente vai colocar as imagens aí do lance polêmico, que o Canhão acho que foi, eu também acho que foi, o Pretzel que não.
1: Ah, eu tenho certeza.
25: Não, eu também tenho, mas é um lance interpretativo, no apito final a gente vai abrir com esse lance polêmico. O fato é, São Paulo vence por 1-0 e vem aí o segundo tempo contigo, explode Canhão!
1: Valeu, Capelanes, autoriza Bruno Aleu Araújo, rola o segundo tempo no Morumbi. Eu e você ligados pela mesma emoção aqui na Bandeirantes, a maior rede de rádios do Brasil. Tolói adianta jogar até perder a bola, voltou para o time do Inter aqui atrás, toca na ponta Bruno Gomes, vira pela beirada, se antecipou para chegar rasgando o Iago, volta para o campo, para o Sabino, Sabino envia para Tolói, com o Arthur, meia esquerda, vai bater um canhão, desviada, Maripão colocou o pé e o escanteio. São Paulo ganha um escanteio com 30 segundos do segundo tempo, PDV.
26: Já começa finalizando. Buscando gol, desvio do chute do Arthur. O próprio Arthur toma posição para cobrança.
1: Escanteio, São Paulo cobre e manda todo mundo para dentro da grande área. Já estão lá dentro os zagueiros. Tolói, Arboleda, Sabino tá lá, Luciano, Caleri também. Arthur vai ser autorizado para bater o escanteio para o São Paulo. Pé esquerdo, ponta esquerda, e vem ele. Para a bola, Arthur fechadinho para o gol, defesa tira, pediram um pênalti aí, a jogada seguiu. Voltou na sobra, para o Arthur, levantou, Antunes saiu, é dele. Pega, sozinho o Luciano caiu, né? Que quando o Luciano cai, não dá para confiar muito no Luciano também. Com as mãos essa bola, para Bernabé, na travada, perdeu, vem de Odinei, volta bem o Arboleda. Deixa para Marcos Antunes, que entrega ao lado, vira a bola por dentro para sair jogando o São Paulo. 1-0 São Paulo, começando o segundo tempo, o Morumbi. E vem de volta o São Paulo, trocando passes pelo meio do campo sozinho. Tolói para trás, a bola entregando para Odinei, que recua para Arboleda, que ajeita a casa e começa na metade do campo. Já abre o Arboleda na direita, bola pela ponta para chegar com Pedro Lima para área. Bola, marcação se antecipa, corta. Voltou para o Inter, sobra aqui no meio campo com Alan Patrick. Passe do ladinho para Carboneiro, que domina. Thiago Maia dispara pela ponta. Bernabé na canhota sua para Bernabé, liga de fundo para cruzar para o gol marcado. Cruza, bate em Pedro Lima, saiu. Escanteio, Inter na esquerda agora. Paulo do Vale.
26: É o primeiro desse segundo tempo, né? Para o Internacional, São Paulo já cobrou um. O Inter agora tem mais um. Também o Alan Patrick está tomando posição.
0: Bandeirinha deu tiro de meta, a menina ali.
1: Ela bateu no jogador.
0: Claro, mas ela deu tiro de meta.
1: Bruno Aleu estava bem pertinho, consertou. Alan Patrick cobra o escanteio para o Inter, pé direito na canhota, 2 minutos do segundo tempo, 1-0 São Paulo. Curto o escanteio para Bernabé, bate pro gol, bate no Marcos Antônio, bate no Bernabé, protege Marcos Antônio, volta, enrosca o Tolói, tira bem Bernabé, recuada, Alan Patrick domina, bateu pro gol, defesa, corta, sobra, voltou pro Bruno Gomes de primeira, bate na marcação, espirrou, voltou, chute pro gol, direto para fora! Alex voltou e bateu direto pro gol, entendeu? Um susto agora, PDV.
26: É, na perna esquerda do Alex, acabou de entrar com bate-rebate danado, a bola sobrou para ele, chute rasteiro, passa cruzado ali pelo Rafael, que apenas acompanha para cobrar o tiro de meta.
1: 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Galera, sobe na marcação de puxeta, conseguiu tocar na ponta. Iago fecha aqui. Bruno Gomes recobra o goleiro. Antônio, pé direito, tira. No meio campo, Marcos Antônio bota a cabeça da Kika. Ganha altura, bota o cabeção, toca no meio. Thiago Maia levanta Alan Patrick. Vai tentar a devolução pela ponta para insistir. Paulinho. Alan Patrick gira, toma o toque por trás. Pede a falta e ganha. É falta marcada meio campo, o Inter com pressa já sai jogando. Bate a falta com pressa, Alan Patrick. Tocou na ponta, Paulinho, Paulinho para a direita, esse passe por dentro. Toque na ponta direita, voltou na marcação para tentar a defesa. Rasga a marcação, voltou para o Arthur, Arthur ganha. Recuando bola, vira de Rodinei. Luciano tenta o chapéu no mercado. Mercado volta para tomar, se antecipa e ganha. Bernabei recua. E aí, o Luciano vai. Disputa com o mercado, cai mercado. Luciano ajuda ele a se levantar. Achei que eles iam se pegar de tapa, ainda bem que só saíram sorrindo aqui, PDV. Menos mal.
26: É, pois é, depois o Luciano foi lá e ergueu novamente. O mercado estava em queda, viu, Canhão?
1: No mercado, o mercado em queda. Ah, tá, tô entendendo. 4 minutos do segundo tempo, o Inter vai tentar atacar, tentou, perde a marcação na Patrick, sentiu, ele esticou a perna, hein? Voltou para Jorge Ney, que recua a bolida, que entrega para Marcos Antônio, pelo meio o Arthur dispara, ele prefere passe na ponta esquerda, aqui está sozinho o lateral tricolor, Iago recuando na grande área, toca a bola, Rafael, marcar Carboneiro chegou pressionando, entrega Rafael pro Iago de novo, girou para bater, Vitinho chegou, pressionou, bola bem desviada, em lateral defesa do São Paulo pela esquerda. 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Daniel Chinguate comanda aqui a externa, ao lado do Rafael Pellegrini. De cabeça toca a defesa para fora, toque do Bruno Gomes. E agora arremessou esquisito, o Bruno fez pior então.
0: Que horror, né? A você cobrança viu? Do lateral já foi pavorosa. Mas o Bruno Gomes, para ajudar Gomes. O colega de profissão, complementou o pavor, né?
1: Será que ele achou que não estava em jogo? Nossa, não é possível que ele bateu.
0: Não é possível.
1: E vem Paulinho pro Inter. Rolou pra direita essa bola. Carboneiro entra na área, sai dela. Iago Serque, ele recua. 5 minutos, segundo tempo. Arthur chegou pra ganhar, ganhou pro São Paulo. Enfia Caleri, ele com Maripan. Caleri chama a falta, recua. Presentaço pra marcação. Pra trás o passe de Gomai, recua para Mercado. Mercado vira jogada, bola aberta pra ponta esquerda. Bernabé se aproxima, domina na frente. O Alex encosta com ele. Tem o lado do Alan Patrick, tenta a jogada na marcação. Bernabé voltou, Tolói na trombada. E o Bernabé abaixou, ganhou do Tolói. Cruzou na grande área para Carboneiro, dominou de costas, recuou, pediu Thiago Maia, devolveu na ponta, Alex fechou por aqui, devolução na ponta, outra vez, Bernabé para Carboneiro, bico da grande área, ponta esquerda, Thiago Maia do lado, recuando a bola, pediu Thiago Maia, recebeu, tocou do lado, para Paulinho, pintou, cruzou no gol, passou, rebate, Thiago tira, desmancha, levanta na ponta de cabeça, ganha Caleri, vem na sobra para ganhar com São Paulo, Luciano, Arthur dispara pela ponta, ele tenta o passe, passa pelo Maripan e sai do gol, Antônio com o pé do Miri, joga sozinho, Morumbi, a bola rola, o relógio não vai. São 6 minutos do segundo tempo. Brasileirão, 28ª rodada. Caleri cobrando pênalti. No primeiro tempo, São Paulo 1, Internacional 0. Lucas Bueno.
2: Tem goleada em São Januário. Ramon Rick faz o 5º gol do Vasco. Neste momento, Vasco 5, Coritiba 0.
1: Arboleda pro São Paulo, ajeita na grande área, tira aqui na marcação de Carboneiro, o bico todo esquisito para fora, deu um bico para fora. O que você ia dizer aqui? Eu disse pra...
0: Bom, o Vasco não vai cair. O Vasco cresceu demais com os jogadores que chegaram. O Vasco não cairá, o Mirassol também não. Então você tem 4 vagas encaminhadas: a dupla Grenal, o Remo e a Chape. O rebaixamento está se encaminhando neste momento.
1: 7 minutos do segundo tempo, Maripan na área, bola, Alex fechou, calcanhar do lado, Arboleda recomovendo, Patrick livre sozinho para empatar, bateu de voleio para fora. O Arboleda conseguiu cortar, mas esquisito, ele chutou de calcanhar para trás. Uma assistência fantástica no Patrick na meia lua da grande área, ele bateu de voleio, Rafael

0: 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Abração para você que tá com a gente no youtube.com/ Rádio Bandeirantes Oficial. Igor Nascimento no comando das imagens, com o Lucas Abude nos cortes lá do Instagram, da nossa rede social, do nosso digital. Para fora essa bola, tiro de meta, cobrado com efeito, não pegou a altura, ela sai. Em lateral, bola para o time do Internacional, batendo pela direita. E esse segundo tempo, Pretzel, 8,5, segundo tempo, 1-0 São Paulo.
1: Só o Inter ataca, só o Inter joga, mas esbarra nas suas limitações do ano todo, né? O treinador é ruim, os jogadores não correspondem, o time não tem nenhuma jogada, então o São Paulo não voltou do segundo tempo. São Paulo cerca, mas o Inter chega perto da área e não sabe o que fazer com a bola.
0: Abração para a Bahia, para Mucugê. Alô, seu Mário. Ele, o filho, Guilherme, Paulo Poli, lá na Bahia. Torcedores do São Paulo ligados na Rede Bandeirantes de Rádio. Rafael bota essa bola para frente, o Arthur vai chegar por aqui. Ganha do Bruno Gomes, ela bate no Arthur, vai chegar para evitar que ela saia. Conseguiu, tocou ao lado, vira para Jorge Ney, perdeu na Patrick, toma, recua, dá na meia, recebeu de volta. Alan Patrick virou para a esquerda, Bernabé preparou, apontou, bateu de esquerda de pé direito, levanta essa bola, tola aí para fora da grande área, cai no meio, disputa de volta, Bernabé na cabeçada, tira. Alan Patrick pega, sobra para Bernabé, no fundo, bateu para trás, a bola bateu pro gol, Marques pedindo pênalti, a defesa tirou. Pediram toque de mão do Arboleda, a bola voltou na ponta esquerda para Thiago Maia, o Inter continua reclamando, revisando a arbitragem de vídeo. Agora, domina pela ponta Bernabé para Thiago Maia, de volta a bola para Bernabé na linha de fundo, dominou para tentar sair do Luciano Cerqueiro, recua, devolve a bola, toca atrás a Mercado, vira o passe, Paulinho na bateria, o Inter troca passes esperando que o VAR chame, esperando que o Rodrigo Nunes de Sá chame para o pênalti. Confesso que da cabine não vi, foi muito rápido. Bernabé limpou para o Alex, cruzou para o gol, bateu no Marcos Antônio, essa voltou Bernabé na primeira pressada, Marcos Antônio pega o rebote, vem na ponta Galeri, Mercado chega e toca a bola para fora pela linha lateral. Bruno Nauleu Araújo vai mandar bater lateral lá atrás. E o Inter está reclamando desse pênalti. Se aqui da cabine está longe, imagine para você que está atrás do outro gol, PDV.
2: É, eu fiquei com a impressão. Se bateu no braço, estava junto ao corpo.
1: Para mim não foi nada.
0: O árbitro vai mandar reiniciar o jogo. Foi nada não. Morumbi, a bola rola, o relógio não para. 10 minutos, segundo tempo. 28ª rodada do Campeonato Brasileiro. Morumbi, São Paulo 1, Internacional 0, Lucas Bueno.
3: Três jogos encerrados no Campeonato Brasileiro. Atlético Mineiro e Chapecoense empataram em 1-1. Mirassol venceu por 2-0 o Botafogo e o Santos venceu por 2-1 o Remo.
0: Sangramento ali no Marcos Antônio, por isso que ele sai do campo, PDV? Só pode ser isso, né?
2: Ele tentou ali na malandragem ser atendido meio que dentro de campo e voltou. Mas aí o Bruno Arleu não deixou e pediu para ele esperar aquele um minutinho fora.
0: De cabeça pro São Paulo, tira aqui atrás o Pedro Lima, rebate a defesa, o Inter toma Mercado, vira pelo meio, Alan Patrick, do que domina, escapa da marcação, enfia lá para esquerda essa bola, Alex fecha aqui, cruzou pro gol, vem a Arboleda, domina, marcado pelo Carboneiro, do que domina para bater, picar, já bicou, enfia a bola para a ponta, ela vai de graça para arremesso lateral, para o Internacional jogar, 11:30, segundo tempo, Morumbi, São Paulo ganha 1-0, Grupo Souza Lima, eficiência em segurança e serviços, Grupo Souza Lima. Mercado por dentro, passe, vai virar pela linha para Thiago Maia, entregou na ponta, Bernabé mais atrás ainda, meio campo, roda gigante Paulinho vira a bola para a direita, Bruno Gomes vai na ponta, balança de um lado para o outro enfiando para Vitinho está cercado, já sai do Iago, arriscou, driblar e ganhou recuando, devolve ela para Alan Patrick, virou de um lado para o outro, sai do Jorge Lenho, enfia na ponta, mergulhou o carrinho, Luciano conseguiu cortar, Galeri pega a sobra, chama a falta, levou o tranco, chamou e recebeu, e aí o Alex foi lá, dominou a bola, fez o gol. Não vai dar cartão o árbitro para o jogador do Inter, não. Apenas a falta marcada para o São Paulo. 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Você pegou aqui o microfone ao meu lado. O que você quer dizer? Por favor, diga para
1: o Eu quero dizer que o São Paulo não conseguiu mais jogar. São Paulo recua demais. Ah, foi o Inter que empurrou o São Paulo, mais ou menos. Né? Tá faltando um pouco mais de passagem de bola. O Diordney, que foi protagonista no primeiro tempo, tá correndo atrás do Paulinho, que é o melhor jogador do Inter na partida, é o cara que carrega o meio de campo do time do Inter. Então, São Paulo agora corre atrás do Inter e se posiciona mal defensivamente. Arboleda, Sabino e Tolói são os caras que estão aliviando a área ali. Por quê? Porque o Inter não tem força ofensiva, mas, segundo tempo, são 12 minutos, só o Inter jogou.
0: 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Levanta Rafael, a bola cai para Calero pedindo falta, fica no chão, a defesa não chega aqui, mas conseguiu tocar o time do Internacional. Thiago Maia bota o cabeção, enfia a bola para a esquerda, para a beira da veia, lá para o comando, para Carboneiro, vai chegar, dominou na canela.

0: Sabino insistiu, botou de bico pra fora. Um pouquinho, ele bota a bola aqui na cabine da Bandeirantes, o Sabino. Lateral ataque do Inter na direita, 13, segundo tempo. Terminando o apito final, João Paulo Capelanes comanda. Voltou na ponta, Bruno Gomes para o Inter, entregando para Vitinho. Tocou na ponta para Carboneiro, Vitinho passa, lançado, dominou Vitinho na área, bateu no meio, passou a defesa, conseguiu o corpo. Marcos Antônio na sobra, tirou para o time do São Paulo. Já enfiou para Jordinei, que entrega no meio para Galeri. Tenta a finta, Maripan Carrinho apenas na bola. Voltou a bola para o São Paulo, para Jordinei. Ele toca na ponta, vira para Arthur, que entrega para Luciano. Mano a mano com o Mercado, vai chegar Luciano, vem Mercado, chegou Luciano, caiu, nada. Luciano já chegou, a bola mal chegou, já estava aquele recavando uma falta que não acontece. Inter ganha e sai jogando na entrada da grande área. 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De longe a bola para ataque do Inter, para Carboneiro, fácil demais para o goleiro do São Paulo. Rafael encaixa sozinho dentro da grande área. Alô, Gil Gril, alô, Vila Fátima Guarulhos. Grande abraço, Gil, ligado na Rede Bandeirantes de Rádio. Chegamos a 14, segundo tempo, São Paulo vence o jogo 1-0 para trás, o passe do Arthur. Recomeça e volta, bola para o Arboleda, para o meio do campo. 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A Baixada em 106.7, alô Eduardo Silva, alô Edu, grande abraço Bandeirantes da Baixada em Santos, com o futebol da maior rede de rádios do Brasil, Luciano Fagrande Fatioli, nas suas caminhadas matinais, pela Orla em Santos, 7 quilômetros ele faz em 15 minutos. Grande Fatioli naquela velocidade. Rafael Batalha acompanhando ele, o repórter do Brasil, gente, Rafael Batalha também junto. Caído o jogador do Inter na ponta, reclamaram ali de cartão. Tá no chão, tem cartão ou só por enquanto atendimento ao Bernabé, Paulo do Vale? É,
1: atendimento rápido. Enquanto isso, o Lucas Silvestre chamou aqui os dois atacantes, o Luciano e o Caleri, para uma conversa para ver se o São Paulo volta a assustar o Colorado.
0: 15 minutos do segundo tempo, de cabeça para o Inter, tira Mercado, a bola vai no meio, reboteou, espirrou, Marcos Antônio tira, toca no meio, Arthur bota no peito de vida com pressa, abre a jogada para o Iago, na ponta esquerda, Iago, enfia para o Arthur, de volta na grande área, tocou atrás, Bruno Gomes, Arthur na área, Caleri está livre, recua, Luciano bateu, fora! Perdeu o 2-0 São Paulo com o Luciano, mas a opção era o Caleri, não o Luciano. Luciano botou para fora essa bola, Paulo do Vale.
1: E o Caleri fica olhando, Luciano... com o olhar, né, de quem diz exatamente o que você narrou, Canhão, porque ele estava esperando essa bola. Depois da falha do Bruno Gomes, o São Paulo chegou.
0: Perdeu essa bola no meio, o Caleri ganhou dele, o Paulinho já tocou, vem Alan Patrick, meio lua da grande área, uma, duas fintas, insistiu Paulinho, Carrinho brigou pela posse de bola, voltou o Tolói rachando, Iago pega a sobra, recua de bico, tira Sabino, toca no meio, com o peito, Maripan com a cabeça, Maripan, toca a bola para a direita, vira pela ponta para Vitinho, são 16, segundo tempo, São Paulo vencendo o jogo 1-0 e dando uma respirada legal na tabela, para a ponta Paulinho, Alan Patrick de volta, pede Carboneiro lançado, liga de fundo, são dois do São Paulo marcando, recua da Alan Patrick, tocou atrás o passe errado, Paulinho passa, Thiago Maia de frente, pé esquerdo. 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
2: Esse chute do Thiago Maia, ele representa os dois últimos anos do futebol dele no Inter, viu? Esse jogador, te lembra dele no Santos e no próprio Flamengo? Grande jogador.
0: É que caiu na canhota, parece.
2: Grande jogador. No Internacional ele não acerta na bola. É um negócio impressionante.
1: Danielzinho.
0: Você não vai nem amenizar, caiu na canhota, a perna ruim.
2: Ele vai botar o Danielzinho, ó, porque ele tá perdendo o meio de campo. O Caleri tá exausto, né? Mas ele não tira por quê? Porque é matador. Certo? O Arthur tá ganhando vantagem aqui em cima do Vitinho e do Maripan. Então eu acho que ele não vai tirar o Arthur. Então sobra o Luciano, que só reclama. Esse lance que o Luciano perdeu agora, ele queria pênalti. Só ele viu isso também.
0: Carboneiro puxando pelo pescoço, pelo Sabino, é falta marcada. 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
2: Pode sair o Marcos Antônio, né? Que chegou a ser atendido lá um pouquinho, talvez.
0: Achei que foi uma falta de educação da vossa parte, não responder a minha pergunta. Você não vai amenizar para o Thiago Maia, porque a bola caiu na canhota dele? Você não vai amenizar?
2: Mas ele é canhoto.
0: Ah, é?
2: Claro.
0: Ah, tá. Pensei que ele fosse destro. 17 minutos e meio, segundo tempo. Jumentíssimo, então. Pra trás dessa bola, pra Paulinho domina. Tá no meio, bela assistência com o Alex. Virou o passe pra Carboneiro. Na direita, linha de fundo pra Vitinho. Dá no fundo pro Bruno Gomes pra cruzar. E é que protegeu. E a bola foi pra fora. Em tiro de meta pro São Paulo. A torcida que ia... ficar em silêncio nos primeiros 15 minutos, né, PDV? Comemorou aos 14 o gol do Calleri. E agora acho que já fez as pazes, tá até com a lanterna do celular acesa aqui no Morumbi.
1: É, e vamos ver se aplaude o Luciano. Sai com a 10, Luciano, para a entrada do Danielzinho 94. E também ficar de olho na reação do Luciano, que às vezes dá umas reclamadas quando sai, quando é substituído.
2: É só se ele pediu para sair ou por cansaço, né? Porque ele tava reclamando demais do árbitro, sem nenhum sentido, né? O árbitro é fraco.
0: E acho que ele saiu bravo, hein?
2: É, pois é, mas nos dois lances que ele reclamou não foi nada. Então, dessa vez, talvez o Dorival tenha tirado.
0: O Dorival, porque ele passou pelo Dorival.
2: Ele passou, nem cumprimentou. Talvez
0: de conta que não ouviu o técnico.
2: Talvez o Dorival tenha tirado para evitar uma expulsão do Luciano, porque ele tá transtornado em campo.
0: PDV, você viu mesmo que eu tô a 600 metros aqui, você tá mais perto, 300, foi isso?
1: É, ele passou pelo Dorival e meio que não viu, né?
0: São Paulo ataca na direita de ordem, linha de fundo, Arthur na direita, marcado Danielzinho, encostou para trás a bola, para chegar Pedro Lima, recuando, devolve no meio para Marcos Antônio, entrega para a direita, se aproxima da marcação, recuando, passa pela ponta Danielzinho, recuando, volta a bola com Tolói, Tolói para o Arboleda, 19 segundo tempo, tá só 1 a 0 para Edson, 1 a 0 São Paulo, Inter, times que são parecidos, né, para Edson?
2: Deixa eu pegar esse ataque do São Paulo.
0: Ruindade do que dizer, Arthur, né? Pedro Lima, tentou driblar, ganhou. Defesa cortou, insistiu no carrinho, disputou. Rebate voltou na meio da grande área. Bateu com o braço, Pedro Lima. Quando ele cai e dá o carrinho. Deixa eu só complementar o que eu estava, refazer o que eu estava dizendo a você. São times parecidos até, não tem nenhum mais.
2: Não, mas o São, né? Paulo, o São Paulo tem jogadores melhores, né? São Paulo tem individualmente é melhor que o Inter. Mas é um time longe dos bons momentos do São Paulo também.
0: 19 minutos e meio de jogo, o segundo tempo, estádio do Morumbi, São Paulo vencendo o jogo 1-0 e vem o Inter de volta com Carboneiro, linha de fundo para Vitinho, Vitinho marcado pelo Iago, Carboneiro passa, lançado na grande área, limpou o primeiro marcador, travou com ele, Arboleda, ela vai sendo em escanteio, Inter ganha escanteio na direita, com 20 no segundo tempo, Paulo do Vale.
1: O segundo do Colorado nesta segunda etapa, Alan Patrick, o especialista em bola parada, já vai pegar por ali a bola para colocar no meio círculo e fazer quem sabe o cruzamento na área. Daqui a pouco talvez o São Paulo mude de novo, ó. Tem três jogadores aqui, o André Silva, o Gustavo Santana, eu não sei se era o esquema de revezamento ou se o Dorival chamou, já já eu confio.
0: Bernabé cobra escanteio para o Inter, pé esquerdo pela direita, Maripana na primeira trave, bateu fechadinho para o gol, para o alto de cabeça, Daniel Tinho tira, voltou para Bernabé, Arthur da trombada chegou para botar a frente, Bernabé insistiu, domina os dois baixinhos aqui, ganho, ele chuta para Beniezer em Caleri, vai para fora. Nossa, cadê? Ele olhou ali para dona Thaís Fonseca, reclamou com palavrão, foi nada não, lateral cobrado para o Inter, para Alan Patrick, bem à direita, por dentro, passe para Paulinho, Paulinho volta, a bola com Alan Patrick, ele para Paulinho de novo, envia pela ponta livre, domina Bernabé, cruzou para a área, bola Maripan de cabeça, tira a árvore da bola, volta, sai da grande área, mas está marcado impedimento no ataque do Internacional, Morumbi, a bola rola, o relógio não para. 21 segundo tempo. Placar da 28ª rodada do Campeonato Brasileiro. Um pro São Paulo, Calleri de pênalti no primeiro tempo. Internacional 0, Lucas Bueno.
3: Jogos encerrados na Série B do Campeonato Brasileiro. O Sport venceu por 2-1 o Juventude, enquanto o Atlético empatou em 1-1 com o Botafogo de Ribeirão.
0: Pretzel, 21 minutos e meio, segundo tempo, só 1-0 São Paulo, Pretzel.
2: Eu acredito, certo, que se o Inter perder o jogo, e como tem uma data FIFA, o Pezzolano seja demitido. Mas é eu que estou falando isso, que pelo presidente é o pior da história, né? Talvez não mude nada. E o Enzo Vicente aqui me pergunta no chat, esse é o pior Inter de todos os tempos? É um dos piores, mas se perder hoje, talvez o Pezzolano seja demitido, porque haverá 16 dias sem jogos, aí tentaria um último suspiro para a chegada de um novo treinador. Eu, Canhão, particularmente, o PDV é testemunha, para mim o Inter já caiu há 13 rodadas. Faltando 13 rodadas, faltam 10 agora, certo? Para mim o Inter já caiu.
0: Carboneiro para trás, o passe Vitinho, e recua mal, Calleri para o São Paulo, toma Arthur, dispara pela meia direita, na ponta esquerda Marcos Antônio, Calleri chuta, ela bate no Thiago Maia, volta para o time do Inter, Alex chegou por aqui, Calleri já, a impressão que eu tenho, tá mortinho, tá puxando a língua ali,
2: exausto,
0: é, tá passando bola errada, tá brigando com a bola. 22 minutos e meio, segundo tempo, Morumbi, o quinto sinal acabou de marcar, 10:30 da noite, hora de Brasília, 1-0 São Paulo, é pouco, domina Paulinho pro time do Inter, para direita, essa bola aberta na beirada do campo, do gol, perdeu pra bola, quase que ela saiu pela linha lateral. Bruno Gomes, essa é a bola, meu filho, fica calmo, é bola do jogo, fica tranquilo, de vez em quando ela sai, entra outra parecida com ela. Bernabé levantou na grande área, a bola vem na Patrick, tentou girar, vem na marcação, tira Sabino de bico, toca essa bola para a direita, Arthur sobe, voltou, bate no corpo dele, espirrada para Diodinei, que vira a bola para a direita para Damielzinho, em Pedro Lima, evita que a bola saia, não evita não. Dá um balão e toca a bola longe, vai para fora pela linha lateral. 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do campo, para Vitinho, Vitinho para trás aqui, livre sozinho Bruno Gomes, que toca pelo meio campo, na aproximação, Thiago Maia com ela, puxou para Caiota, para direita, recua, volta com a perna da Caiota, recuando, entrega a bola para Bruno Gomes, na área o Alex, fecha Carbonero, levanta essa bola pela ponta, é Bruno Gomes, toca na beirada do campo ainda, para receber de volta, completamente sozinho, jogando pela direita o time Internacional, para tentar a frente, recua a defesa, não voltou para Bruno Gomes de novo, Paulinho faz o desce, inverte jogada, vira pro meio do campo, Thiago Maia com ele, 24 minutos do segundo tempo, tá 1-0 para o São Paulo em pleno estádio do Morumbi, com um público digamos razoável. Canhão. 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Oi PDV.
1: Ó, vai mexer duas vezes o Dorival Ferreirinha e o Rian Francisco, daqui a pouco no São Paulo.
0: Uma falta marcada no meio, jogo parado, é falta o São Paulo, cobre já essas vou duas trocas no ataque do São Paulo.
2: Prédio. Esses dois jogadores que vão entrar no São Paulo, eles
1: e André serem, Silva também.
2: Os três serão titulares no Inter, os três, viu? Ferreira, André Silva e Rio Francisco, para você ver o nível de jogador que você tem jogando no Internacional. Então as mudanças que ele vai fazer, ele vai tirar o Caleri, ele vai tirar o Arthur, e quem é o outro PDV, por favor?
1: André Silva, Ferreirinha e o... Rian, me parece Rian. O Rian, isso.
2: Então ele vai tirar o Arthur, o Caleri e acho que o Iago vai tirar. Vai deixar o time leve do meio pra frente, descansado contra a defesa cansada do Inter.
0: Quem é o 35 do Inter que entrou agora no lugar do Vitinho, PDV?
1: Isso, saiu 28 Vitinho, entrou 35 Aguirre.
2: Não, o treinador tem que ir embora hoje, né? Ele sempre faz isso aí.
0: Não, ele vai embora para Porto Alegre.
2: Não, ele tem que ir embora do clube.
0: Ah, tá.
2: Tem um avião para Montevidéu, de Guarulhos, seu. 2 da manhã hoje. É só pegar, eu acho que ele tá com o passaporte. Não, pode ser com identidade só, né? Já vai embora. Já.
1: Você andou até consultando já?
2: Não, é uma piada. Essa mudança dele aqui é uma piada. Ó, ele tá perdendo o jogo, ele tá com uma linha de 5 atrás. Ele já tinha que ter ido embora há muito tempo.
0: Pedro Lima na direita pro São Paulo para cruzar. Levantou pro gol no alto, Antônio Souto pegou. Domínio goleiro do Inter dentro da sua grande área. Morumbi, você já ouviu o toque marcando o Bissel Lopes, mesa de som. Com Beto Rebeck, Central Técnica Morumbi. A bola rola, o relógio não para. 26 aqui, segundo tempo. 28ª rodada do Campeonato Brasileiro. São Paulo está ganhando. São Paulo. Internacional 0, Lucas Bueno.
3: Wesley, lateral direito da Roma, foi cortado da seleção há poucos minutos. O brasileiro sentiu uma lesão, a CBF não especificou qual o tipo de lesão. E Wanderson, do Mônaco, é convocado para o lugar dele na data FIFA.
0: 26:30, segundo tempo. Oi, Paulinho.
1: Só um detalhe, não é o Rian, é o Lucas Ramon, tá? Nessa leva que o São Paulo vai trocar já já.
2: Então ele vai tirar o Pedro Lima, o Arthur e o Caleri.
0: Inter de volta, Bruno Gomes pela meia direita, tentou driblar, belo giro, ganhou, outra fita, por trás, caiu, ele pega a falta, ele se levanta, cruzou na área, a bola, para Alex, de cabeça, tola e tiro do Alex, a bola quase que chega para ele, tava baixinho, livre sozinho, e é só cabecear para dentro, Alan Patrick que vira a jogada, para uma grande área, Bernabé, para Carbonero, recua na meia lua, bateu pro gol, Brian Aguirre enfia um bicudaço. E mandou no meio da torcida longe. Vamos para mexidas no São Paulo, Paulo do Vale.
1: Vamos lá, vai subir a placa primeira por aqui, Canhão. Para confirmar, saindo 9, Caleri, entrando 11, Ferreirinha. Portanto, a primeira do Dorival por aqui. Vai subir a placa para confirmar a segunda nessa leva de 3. Saindo o Pedro Lima estreante, 32, para a entrada do 19, Lucas Ramon. E a terceira agora para confirmar a entrada do André Silva. O Arthur já saiu por ali. Sai 37, Arthur, entra 17, André Silva.
0: Pretzel mexe o Dorival em 3 posições.
2: As 3 mudanças esperadas, previsíveis até, porque o Arthur e o Caleri cansaram muito. Você vai ter 2 jogadores frescos na frente. O Ferreira, que gosta de jogar contra o Inter, né, desde a época do Grêmio. E o André Silva. E o Lucas Ramon que entra. O Pedro Lima fez um bom primeiro tempo, mas estava mal no segundo. E parece que cansou também. O jogo tá tranquilo pro São Paulo, viu? O Inter fica com a bola e tal, mas não assusta. O Rafael não fez nenhuma defesa. Então a tendência é o São Paulo ganhar o jogo sem nenhum problema.
0: Bola aqui para fora, arremesso lateral. São Paulo cobrou com pressa. Na ponta, essa bola vai chegar. Lucas Mão vem André Silva de bico. Toca a defesa para a ponta. Ninguém do Inter. Arboleda domina e joga sozinho aqui na direita. Não, nem vai dominar a bola. Vai deixar que ela saia. Lateral de graça para o tricolor jogar. 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Com Igor Nascimento no Switcher. Com Lucas Abud no digital. Lateral aqui para o time do São Paulo. Um pouquinho mais atrás, ele esticou e apitou no Aleu Araújo para cobrar Lucas Ramon. 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Você pelas estradas ligado na Bandeirantes. Boa viagem para você. Bola para o meio para chegar pela ponta para tentar Ferreirinha. Rebate a defesa, América do time. Toca a bola para fora pela linha lateral. De graça, bola nova, arremesso então para o São Paulo. 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Ô Lucas Bueno, dá uma olhadinha na classificação aí, mostra pra gente como é que tá o São Paulo agora nessa, com esse resultado, com essa vitória momentânea, como é que tá o Inter? O Inter tá no Z4 ainda, né, Lucas?
3: Isso mesmo, Canhão. Vamos lá, passando a tabela do Campeonato Brasileiro. Com esse resultado de 1-0 para o São Paulo, a zona de rebaixamento conta com o Grêmio em 17º com 28 pontos, o Inter em 18º também com 28, o Remo em 19º com 23 e a Chapecoense em 20º com 18. O primeiro time fora da zona de rebaixamento é o Vasco com 31 pontos. O São Paulo está em 11º com 36 pontos. Um ponto a mais do que o Botafogo, que é o 12º com 35 pontos, e com o mesmo número de pontos do Bragantino, que é o 10º colocado também com 36 pontos.
0: São Paulo dá um salto interessante agora. Domina Bernabéu para o Inter, toca para trás o passe, Paulinho girou pela ponta, o Alex chegou, opa, tomou porrada. Lucas Ramon com Tolói, Tolói comete a falta, marcada para o Internacional, cobra. São Paulo que caiu na Sul-Americana pro Boca, tá pelo menos brigando por uma nova Sul-Americana, né, Prédio?
2: Tá. Vai a 36 pontos e praticamente encaminha, porque talvez esse ano, talvez, você não precise de 45 pontos. Porque os times lá de baixo não andam pontuando. O Inter é um caso, ó. O Inter tá passando mais uma rodada para sem pontuar.
0: Bernabé para a área de cabeça, o toque atrás do Brian Aguirre. Marcos Antônio tira, o Iago bobeou agora. Agora ganhou o Iago. Para Marcos Antônio outra vez, levanta para o meio. Danielzinho por aqui, tentou girar, escapou da primeira jogada com o Mercado. De volta, chama a fita, chuta, ele bate em Mercado. A bola vai desviada pela linha lateral. Em arremesso, bola para o tricolor jogar. Morumbi, a bola rola, o relógio não para. 30, segundo tempo. 28ª rodada do Campeonato Brasileiro. Morumbi, São Paulo, onde pelo que marcou no primeiro tempo, Caleri, Internacional 0, Lucas Bueno.
3: Jogo encerrado, Vasco vence por 5-0 Coritiba e agora se distancia um pouco da zona de rebaixamento.
2: E mais importante, faz 5 gols, o saldo dele é ruim do Vasco. Então isso já, ele elimina 5 gols o saldo negativo. Então resultado espetacular do Vasco da Gama. Para mim tem 3 times que caíram, Inter, Remo e Chape, certo? E aí tem uma vaga, se o Grêmio perde amanhã pro Palmeiras, o Grêmio fica 3 pontos atrás do Vasco.
0: E é perdível, mesmo em Porto Alegre, né?
2: E 3 pontos atrás do Vasco com um jogo a mais. Então o Grêmio sabe que tem que pontuar amanhã, pelo um empate amanhã não é ruim pro Grêmio.
0: E o Santos não cai mais.
2: Não, agora nem já... Santos e nem São Paulo. Tá todo mundo se aliviando.
0: Depois que o Neymar abriu o Pix na Vila Belmiro, tá tudo bem. Alan Patrick atrás, Bernardo ganhou. Tocou no meio, pra ponta, a bola pra Danielzinho, mais à direita, com o Lucas Ramon ainda. Vem Alex, chuta o Lucas Ramon, bate em Alex, vai pra fora pela linha lateral. Arremesso, bola para o São Paulo cobrar. 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André Silva chega entregando bola para Ferreirinha, tomou o tranquilo, chamando a falta, sai de dois e vira a bola para a ponta esquerda, Iago fecha aqui, dispara pela ponta Marcos Antônio, Iago toca a bola para Marcos Antônio, 32, vai na linha de fundo, na grande área o André Silva, Marcos Antônio levanta para Ferreira, calcanhar, tentou, mal. Ferreirinha, lampejo de Cristiano Ronaldo agora para tentar de calcanhar, pro Vasco cortou, Sabina voltou com o time do Inter, tomou Marcos Antônio com o braço, na frente do Bruno Leão Araújo. Marcos Antônio ia falar um palavrão, esperou sair de perto para falar o palavrão que ele deu para ler daqui, o palavrão que ele falou, PDD, leitura labial, está de frente para a cabine.
1: Exatamente, ele virou para a cabine porque vai para o árbitro, ele poderia tomar o cartão amarelo.
2: Eu posso dar uma manchete de quem acompanha, sim, o Inter há 50 anos, Caião? O Inter não virá o Morumbi nos próximos 2 anos. 2 anos.
0: O que vai acontecer?
2: O Inter vai ficar 2 anos na Série B. 2 anos na Série B.
0: tá, entendi. 33 minutos. Vai chegar na ponta Bruno Gomes, de cabeça, na direita essa bola. Brian Aguirre aqui, recuando. Tocou Paulinho, cruzou, quase que rasteiro. Arbolida rebate, a bola sai da igreja, fica para André Silva. De cabeça tira, defesa que atrasa ainda. Para tomar a frente, para ganhar essa bola, recua, toca para trás. Esse passe de Thiago Maia pro goleiro. Antony com o pé, joga aqui no meio campo do time do Inter. 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Terminando São Paulo Inter, vem João Paulo capelando e zapito final Bandeirantes. Inter aperta 1-0 tricolor. Bernabé liga de fundo pela ponta esquerda, já vai recuar. Toca a bola, vira para Paulinho. Entrada na grande área, levanta o bração, pedindo bola no Patrick. Devolve a bola, Paulinho, dá na ponta. Bernabé fecha aqui na tabela com o Marques chegando com ele. Recuada a bola pro meio. Alan Patrick tentou o toque, rasga a boleta, dando o bicudo. Ferreirinha corre atrás da bola marcada. O Mercado vai chegar com ele. Ela que corre agora, disputa a Grenal. Ferreirinha que já jogou no Grêmio. De cabeça, Mercado tira, voltou na ponta. Vem André Silva, deixou o pé. Opa! André Silva deixou o pezinho, comete a falta, é bola parada, é falta marcada por Colorado bater. 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
2: Não, olha a mudança que ele faz.
1: Zay, 27, Paulinho.
2: Não, não é possível.
1: Entra 19, não. Sanabria.
2: Tá de sacanagem. Olha lá, o Paulinho saiu indignado. O melhor jogador do Inter ele tirou. Melhor jogador do time do Inter, ele deixou o Alan Patrick em campo. O Alan Patrick matou todos os ataques do Internacional. Ele deixou o cara e tirou o Paulinho, que era o melhor jogador em campo. É, ele tá pedindo pra ir embora, né? Vai embora, porque não é possível.
0: 34 e meio, domina essa bola, Marcos Antônio, vira o passe da cagota, Iago aqui recua. Pra Ferreirinha, de volta a bola pra Iago. Perdeu a bola, Bruno Gomes insistiu, já conseguiu tomar, vem Bruno Guidi, conseguiu tomar o Brian Aguirre, já virou pelo meio essa bola, Sanabria, liga de fundo para Brian Aguirre de volta, na ponta, tenta jogar da Carboneiro, posição legal do Carboneiro, para Sanabria, passou pelo pequeno área, bateu no pé do Lucas, a mão no escanteio, mas agora a dona Thaís está dando impedimento do torcedor do São Paulo, coração veio na goela, como a gente fala em Campinas, em Votuporanga, em PDB, na goela.
1: Exatamente, né, um alívio para a torcida do São Paulo, que viu o Inter chegar, agora consegue, quem sabe, dar uma esfriada na partida, ó, pintando o público, ó, eu tô bom no olhômetro, hein, 25.373 torcedores pagantes, 25.373, 22 público não pagante por aqui no estádio do Morumbi, 25.395 público total nesta noite. Vamos ver a renda que vai pintar por aqui neste momento. Vamos lá, o telão vai mostrar aqui em instantes. Vamos lá, tá demorando um pouquinho. R$ 907.260 a renda.
2: Só um detalhe, viu? Naquele impedimento do Carboneiro, não havia impedimento. Se saísse o gol, valeria o gol.
0: Danielzinho chegou pela ponta, tentou ganhar, tirou. Thiago Maia contando para fora. Não, bateu no pé do Danielzinho, na verdade. Não, não, é pro São Paulo. Aham, sim, dona Thaís. Agora se decidiu, deu lateral pro São Paulo. Morumbi, a bola rola, o relógio não para. 36 minutos do segundo tempo. 28ª rodada do Campeonato Brasileiro, Morumbi, São Paulo 1, Caleri pênalti no primeiro tempo. Internacional 0. Lucas Bueno.
3: Uma votação ocorrida hoje, neste sábado, os associados da Ponte Preta rejeitaram a criação da SAF no clube. Numa votação que teve 234 votos a favor, 153 contra. Precisaria de 256 votos a favor para a SAF ser aceita. Foi rejeitada hoje na Ponte Preta.
0: Falta marcada para o São Paulo. Marcos Antônio tomou um tranco nas costas. Tricolor cobra a falta. Já bateu o Danielzinho. Dá no meio campo. Arboleda vira. Já domina. Recua a bola. Entregando com Rafael Tolói. Tolói à direita. Lucas Ramon de primeira. Enfia pela ponta a bola. Vai tentar driblar. Adiantou a defesa. Chegou para o Marcos Ferreirinha. Opa! Na ponta aqui. Não tem cartão, não. Seguiu a jogada. Pedindo falta o São Paulo. Arbitragem mandou seguir. Como não morreu, ele mandou seguir. Voltou para o Inter, sobra aquele pela meia direita para Carboneiro. Um, dois dribles, no que se antecipa, já sai da falta. Ganhou de novo. Torcedor Xande segue à frente, caindo o jogador do São Paulo. Brian Aguirre levantou para a bola, Tolói, cabeceia para o alto, ela está viva na grande área. Sabino vem de cabeça, bota a bola para fora, ela vai saindo em escanteio. Paulo do Vale.
1: Eu fiquei com a impressão de falta aqui no ataque do São Paulo, do Thiago Maia, mas a arbitragem não marcou, o Internacional desceu e agora pode ter um latereio por ali.
0: Escanteio. Voltando agora o Jorge Ney. Escanteio para o time do Internacional, 37 e 30, segundo tempo. Bernabei, perna esquerda, para colocar dentro. Ouça os gritos do goleiro Rafael. A Pitura autorizou a cobrança. Ouça a área, que deu ouça. Ouviu aí o Bruno Aleu Araújo. Foi lá avisar os caras que é falta. Se tiver falta. Interessante, não sabia. Bernabei vai cobrar. 38, segundo tempo, 1-0 São Paulo. Bateu direto no gol. Falta no Rafael, que cai dentro do gol. Pronto. Tomou a pancada, caiu. Olha lá, o Bruno Aleu tá chegando. Ele vai falar alguma coisa pro goleiro do São Paulo. Daniel Chicote vai dar um gás aqui, ó. Na verdade é pro Tolói. Rafael tá, continua caindo dentro do gol. 38,5 segundo tempo. Agora o Bruno Aleu já se aproxima do goleiro do São Paulo.
2: Falta do Maripan, né? Que é outro zagueiro, tava no Torino, viu? Saiu do Torino, veio do futebol italiano, certo? Ele é fraquíssimo. Então hoje tem que sair o Pezolano e o Fabinho Soldado. O Presidente não pode sair. E o Abel Braga deveria assumir, não vai assumir. Então o Inter cai. O Inter vai cair na data FIFA de uma maneira trágica, né? Mas já esperada, vai ficar 16 dias rebaixado. E depois vai perder pro Corinthians na volta da Série A em Porto Alegre.
0: Pô, vão sobrar só as camisas então, não vai sobrar nada.
2: Mas é o que tá sobrando, olha o que tá sobrando lá, ó. Cerca de quantos lá? 2 mil torcedores no Inter, 1.500. É aquilo lá que sobrou, olha lá, ó. Todos quietos, constrangidos, né, com o que eles estão vendo aqui. E o São Paulo tá jogando nada, hein, pessoal? O segundo tempo do São Paulo, o São Paulo não fez absolutamente nada. Chegou na área uma vez com uma bola do Arthur, que o Luciano chutou para fora, e só. São Paulo faz um jogo nota 5, suficiente para ganhar o jogo.
0: 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Pode contar, amortecedor é na carta. 39:30, segundo tempo. São Paulo vencendo o jogo, placar de 1-0 para cobrar aqui essa falta. Goleiro do São Paulo, Rafael, vem aí. Numa velocidade.
1: O canhão.
0: Diga.
1: Fiquei com a impressão de cartão pro Pezolano aqui no banco do Inter.
2: Amarelo, tinha que ser o vermelho, né? E aí já fica lá no vestiário, né?
0: Da vida, Prédio. Calma. Thiago na esquerda, bola pra área. Vem Marcos Antônio, caiu pedindo pênalti. Rebote voltou pra Ferreirinha, limpou pra bater, deixou do lado. Danielzinho entrega de volta para Marcos Antônio. Pé direito, cruzou, levantou pro gol. De cabeça corta, mercado, a bola voltou na sombra, bateu pro gol. Jordinei da defesa, a bola voltou na sombra direita pro Lucas Ramon. Vai tentar driblar, cercado, marcado pelo Alex. Chamou pra pinta, caiu, pediu falta, trupicou na bola. Nada de falta, girou, se levantou, se redimiu. Devolveu na direita ainda pro Danielzinho. Colocou na área, grande ar, bola pra chegar nas marcações, batendo o pé do Jordinei. Mercado de bico, aliviou, né? Fica sozinho aqui na grande área pro Jordinei. Lateral de graça pro time do São Paulo. Morumbi, a bola rola, o relógio não para. 40. Segundo tempo. Brasileirão, 28ª rodada, São Paulo 1, Internacional 0. Lucas Bueno.
3: O Campeonato Brasileiro segue amanhã, no domingo, começando com Grêmio e Palmeiras às 11 horas da manhã, Corinthians e Fluminense se enfrentam às 4 horas da tarde. Depois teremos Vitória e Cruzeiro, Flamengo e Bragantino, terminando com Atlético Paranaense e Bahia.
0: Aqui atrás o Inter sai jogando, o mercado bota no peito, a bacia, coloca no chão, já vira a bola para direita na velocidade com muita pressa para chegar pela ponta. Brian Aguirre, no meio Sanabria, ele prefere o passe para Carboneiro, tomou a frente, recuando bola, volta com Bruno Gomes. 41,5, segundo tempo, 1-0 São Paulo para mercado, mercado inverte a bola para esquerda, Bernabei fecha aqui marcado, tenta passear, a bola bateu no peito do Lucas Ramon, ficou para Ferreirinha, na trombada, Bernabei só na bola, na saúde, ganhou a bola, tomou outra fita, prensa, nada de falta dele, voltou na ponta dela, simplesmente tocou, tá valendo, bola. Fica em jogo ainda, Antony sai do gol com o pé, sai do Ferreirinha e toca a bola pela ponta esquerda, no Tenda Atacado você encontra tudo para reunir a torcida e economizar de verdade. 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
1: Ó, vai mexer o Inter, saindo camisa 7, o Carboneiro, para a entrada do 17, Eliasson.
0: Eliasson, vem aí.
2: O Eliasson veio do AEK Atenas, tá? A dupla Grenal, viu, Canhão? Há 3 anos está tentando contratar esse jogador. O Inter conseguiu contratar agora. Ele não acerta na bola.
0: Seu nome é grego, Eliasson?
2: Não, viu? Tu vai narrar o nome dele, ele não acerta na bola.
0: 42,5. Faltava o cara fazer o gol do empate. 42,5.
2: Acontece, mas acho quase impossível.
0: Lá vem a cobrança. Alex levantou direto. Não vai ser agora pelo menos, porque a cobrança da falta foi direto lá pro outro lado.
1: E foi
0: lá.
1: O Elias.
2: Não, foi o Elias que bateu.
0: Ah, foi ele?
2: Ele olha só, esse é o jogador que ele contratou. Olha a falta que ele bateu, cara. O PDV, a dupla que o Grêmio queria também. Eles disputaram, cara. Isso demonstra bem a situação dos dois na tabela, velho. Demonstra bem.
0: Eliasson. O nome é grego, PDV? Eliasson?
1: Acho que é sueco, né?
2: Ele é sueco, mas a mãe dele é brasileira. O pai é sueco.
0: Ah, entendi. Bernabé colocou na grande área a bola. Pra trás, Alan Patrick bateu, toca no Arboleda. Tá na área pra chegar Sanabria. Carrinho do Lucas Ramon colocando pra fora pela linha lateral. 43,5 segundo tempo. O Inter vai com tudo pra cima. Torcedor do Inter no Morumbi, quer dizer, nem todos, né? Estão ainda acreditando no empate. Bernabé domina. Pra área, a bola bate na marcação, Danielzinho. Cai atrás aqui pra Ferreirinha. Ferreirinha bota no peito, demora pra bater na ponta. Agora sim lança Iago. No meio, André Silva, vai chegar Gabriel Mercado primeiro. Não chegou, não. Iago chegou primeiro. Dominou, parou e devolveu pra trás a bola. Torcida não gosta muito. Pra Ferreirinha, tá no... vai devolver pro Rafael. Devolveu pro goleiro, Rafael Ferreirinha. 44, Rafael domina, dá um bicudo, dá no meio, não tem ninguém do São Paulo. 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E vamos ter drama, com toda certeza. Já estamos tendo drama. 1-0 São Paulo, só isso. 44,5, bola para a ponta esquerda, no ataque o time do Internacional. Alan Patrick vai na linha lateral do campo, marcado, chama a falta, sai do Jordinei, devolve ao lado, para Bernabé para cruzar, levantou na área, a bola muito alta, vai chegar a defesa, Iago no alto, cabeceou, ela vai indo em direção ao gol, Rafael deu um tapa, ah, tem falta no Iago, falta do Brian Aguirre, que atropelou o lateral do São Paulo, para a sorte do São Paulo, que essa bola estava entrando o PDV.
1: É, você falou em drama, e vai se criando uma atmosfera de tensão aqui no Morumbi, inclusive nas arquibancadas. É o torcedor que começou cantando porque a organizada estava quieta em protesto, agora a organizada canta e o torcedor comum tá tenso aqui no Morumbi.
0: Plaquinha na mão ali do seu Michelangelo, 4-4, tá vindo para mostrar Michelangelo Almeida Júnior. 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O Bruno Alioski falou, falou só agora. Ou nem falou no ouvido dele. Vamos para os acréscimos. Tem uma bola em campo, hein? Gandula entrou para tirar aqui na direita, a defesa do São Paulo. Alan Patrick chegou para ajeitar o peito por dentro. Sanabria. Só quatro com tantas paradas.
2: Brincadeira, o Bruno Arleu, hein? Era para ser um 7, pelo menos. Eu já falei, ele é péssimo, né? O escudo FIFA dele é uma vergonha.
0: Bruno Gomes da canhota, drible curto, sai da ponta com o Lucas Ramon chegando. E Lucas Ramon bateu nele, falta. Tudo o que queria o Inter. E a torcida na arquibancada se ouvaiu dessa falta do Lucas Ramon. Só falta o goleiro Anthony na área do São Paulo, Paulo do Vale.
1: É, o Dorival volta aqui pra área, num olhar meio de desespero aqui. Bola parada é sempre um perigo gigantesco. Ele orienta a sua defesa daqui de longe, vem bola na área do São Paulo.
0: E ó, quem vai cobrar a falta, o Eliasson, ó.
2: Não, tira ele de lá, é ele.
0: Ele vai cobrar a falta. 46 segundo tempo. 1-0 São Paulo. Eliasson na área, a bola, Rafael de soco, esquisito esse soco, a bola sai da grande área. Foi falta no Rafael, não. Ficou no direito, ataque do Inter, vai Aguirre para trás, essa bola recuou para botar no fundo, bateu o Alex muito mal, cortou pior Danielzinho. O Antônio está no meio campo. O Iaco vai chegar na pressão, então ele recua na fogueira, essa bola para Thiago Maia. Para o Antônio de novo, está quase no meio campo, o goleiro do Inter. Vai ter que botar para frente, pé direito. Já toca na entrada da grande área do São Paulo. A Arboleda sobe, toma o tranco, na área a bola. Alan Patrick, tem falta no Arboleda.
2: Perigo de gol.
0: Eu não vi não, daqui da cabine também não marcaria
2: nada,
0: não.
2: Foi nada.
0: Falta no Arboleda, o São Paulo respira. Seu cartão pro Mercado, que foi lá reclamar assintosamente, PDV.
1: Exatamente, cartão amarelo para Mercado, jogador do Inter.
0: 47, agora sim a torcida canta, ouça o Morumbi, o Daniel Singotti, dá um gás aí, meu filho. Seguir os quatro que deu, vai acabar em um minuto e meio. Pode ser que no meio desse caminho ele dê mais algum. tem tempo acréscimo. 47-30, Pretzel 1-0, São Paulo tá acabando no Morumbi.
2: Vitória conquistada no primeiro tempo, gol de pênalti e o jogo foi horroroso tecnicamente. Mas o São Paulo precisava ganhar depois de ter caído fora na terça-feira, das péssimas entrevistas também pós-jogo, né? O São Paulo precisava ganhar e ganhou. Eu não vejo o Inter empatando, não vejo. Internacional é fraquíssimo, não vejo.
0: Pênalti que aconteceu, é isso?
2: Olha, eu ainda quero ver essas imagens por trás aí e tal, eu não marcaria.
0: 48, vem o toque, Bandeirantes marcando com Michel Lopes na mesa, com Beto Rebeca na central. 48, Bernabé colocou na grande área, a bola muito alta. Iac vai chegar na tromba do Maripan, tá aqui, ó. Vem o zagueiro, usando o ombro, é Portão. Evitou que ela saísse, bateu para trás, o passe no fundo. Baranha aqui recuando. Bruno Gomes limpou pra cangota, levantou no gol. Alex tentou, bate nele, vai saindo. Rafael mergulhou, defendeu. O Inter tá pedindo pênalti, PDV. É,
2: nada.
1: O Bruno Arleu já gesticulou.
2: Foi nada.
1: Como se fosse nada.
0: Lucas, a mão na direita, domina o André Silva, fecha, ele prefere o toque para a ponta, para Ferreirinha, tomou porrada do Bernabé, Ferreirinha. Bernabé, o Bernabé vai para cima do 4, lá para o Michelangelo, Almeida Júnior, ela vai tomar cartão, Bernabé ou não vai? Então tomou a enquadrada do Bartra aqui, o Bruno Aleu Araújo.
2: Foi nada, Ferreira se atirou.
0: Ah é? Achei que fosse. Também só deu a falta, vamos seguir então.
2: Uma falta de jogo normal, se atirou.
0: Ferreirinha carregou a bola para cativar, para prender a bola, vamos no São Paulo todinho de pé. Vem o toque dos 49. E o Inter queria pênalti, não foi nada. Banco do São Paulo de pé, todo mundo reclamando. O Bruno Leão vai lá para chamar a atenção de alguém no banco de reservas. Vai lá, chamou no cantão, Dorival primeiro. Como quem diz, ó, você manda os caras sentar que eu vou dar mais meia hora de jogo. É isso, PDV? Disse o Bruno Leão pro Dorival?
1: Exatamente, é o Dorival indignado com o Bruno Leão neste momento.
0: Bernabé de cabeça para o Inter, Thiago Maia rebate no meio, para chegar na sombra com o Danielzinho para o Tricolor, toma, rebate, ele volta Bernabé. Marcação, vem a Arboleda, bota o cabeção, vai na ponta, sai a bola, linha lateral. 49,5, é lateral para o Inter. Ele deu mesmo aquele minutinho a mais de acréscimo. Vamos a 50, próximos dos 50, vamos, vai chegar a 51. Mercado na grande área, Maripan está por aqui, defesa, rebate com a Arboleda, cai para trás a bola, tentou no meio Bruno Gomes, disputou na trombada Brian Aguirre, vem tomando, tirou, Danielzinho, rebate mal, não pega no meio André Silva, Inter, Thiago Maia, quando apita Bruno Aleu Araújo, terminou. Drama, sufoco, e o São Paulo vence o jogo. Caleri de pênalti no primeiro tempo, 1 para o São Paulo, Internacional 0. Na Bandeirantes ele está de volta. Alô, João Paulo Capelani.
4: Alô, Rogério Assis, do canhão do rádio. Deu São Paulo, vitória do tricolor do Morumbi, festa do torcedor, mais de 25 mil no Coliseu do Brasil, vibrando, curtindo. É o São Paulo se afastando cada vez mais da zona de rebaixamento e o Inter, a cada rodada que passa, cada vez mais afundado. Reportagem Bandeirantes, uma das cenas mais ridículas agora. O time do Inter é horroroso, fadado ao fracasso e ao rebaixamento. E aí os jogadores cercam a arbitragem pedindo para que o Bruno Arão, que também é fraco, uma barbaridade, mostre o cronômetro. Os caras tiveram aí mais de 50 minutos para tentar alguma coisa, não conseguiram, mas faltando um segundo eles acharam que poderiam empatar. E a polícia militar também entra no campo de jogo para afastar os jogadores e comissão técnica do árbitro Bruno Arleu de Araújo. Mas não importa, é festa do São Paulo aí no Morumbi do Vale.
1: E são 3 vitórias seguidas em casa pelo Campeonato Brasileiro, né? São Paulo às vezes não tem o Morumbi, inclusive não teria se avançasse na Sul-Americana, veja só. Mas São Paulo vence 3 em casa, né? No meio do caminho teve a derrota para o Palmeiras lá na casa do Verdão. E esses 9 pontos deixam o São Paulo numa posição bem mais confortável do que aquela que se imaginava há algumas semanas, né? O tricolor que tem o próximo jogo no Morumbi, adiado contra o Santos dia 2 de outubro, ainda em vigência de data FIFA, mas jogará aqui sem Caleri, suspenso pelo terceiro cartão amarelo. Daqui a pouco a gente ouve Dorival Júnior e também o Pezzolano já aqui na sala de imprensa, na zona mista do Morumbi. Capela.
4: Boa, do Vale. Bom, vamos ver se o Pezzolano vai aparecer para a entrevista coletiva, que há, obviamente, uma possibilidade de demissão. No intervalo inteligente Bandeirantes, nós tínhamos muitos compromissos, sobretudo políticos, e a gente não conseguiu colocar as imagens que eu prometi para vocês. Então, antes da abertura oficial do apito final, às 11 da noite, Rogério Assis na cabine Bandeirantes, Alexandre Pretzel na cabine Bandeirantes, Lucas Bueno ao meu lado e o Paulo Vale, o PDV. Entra no YouTube aí, acessa, que a gente separou aqui as imagens, câmera por cima, pelo Boa. Lado, por trás. Todo mundo vai opinar se foi ou não foi pênalti. Muitos torcedores do Internacional estão nas redes sociais falando que não foi pênalti a favor do São Paulo. Então atenção, Igor Nascimento, pode começar a rodar aí. Pro Rogério Assis foi pênalti, pro Pretzel não. Então vamos colocar as imagens aí, ó. Nós estamos com as imagens recuperadas da GE. Você vê aí a imagem. Na hora do lançamento, o Luciano vai dominar. Para quem tá só pelo dai, a gente ilustra, não tem problema. Ele vai dominar e ele toma um chute na parte de trás da perna, quase que na região da panturrilha, e a arbitragem marca a penalidade. Jogadores do Inter contestam, torcedores a mesma coisa, e as imagens estão claríssimas para que cada um faça a sua avaliação. Então, volto para Camille Bandeirantes. Rogério Assis, para você, pênalti ou não, Canhão?
2: Pênalti? Tu acha que foi pênalti?
0: Pênalti, perdão, pênalti, que eu tirei aí. Escuta, pênalti, nenhuma dúvida. O Maripan chuta a sola do pé do Luciano. Pênalti, João.
4: Maravilha. Pro Canhão, pênalti. Alexandre Pretzel, vendo as imagens, você tem o veredito que não foi pênalti, mas analisando essas imagens, o que você pensa?
2: Interpretativo. Eu não daria o pênalti. Interpretativo. Pega a bola junto com a perna do Luciano.
0: Pretzel, mas chutou o pé, como é que é interpretativo?
2: Canhão, não é interpretação. Eu respeito muito as tuas posições,
0: eu também.
2: Mas pra te dizer que não foi pênalti, tu tem essa característica, precisa ser assim, um lance absurdo. Em todos os jogos que tu tá comigo, qualquer lance dentro da área, tu acha que é pênalti, tu não contesta muito.
0: Ah, é?
2: Agora nós estamos num debate, tu acha que foi pênalti, eu acho que
0: não
2: tô vendo a imagem.
0: Ele, pra mim,
2: ele pega a bola junto com a perna do Luciano, não, isso pra mim não é pênalti.
0: Tá bom, ele chuta pra mim, não é interpretativo, a imagem tá mostrando.
2: Pra mim é, pra ti a imagem mostra, quando tu vê uma imagem, não existe interpretação pra ti em nenhum momento. Qualquer imagem, ela cabe de uma interpretação.
0: Sim, essa
2: foi
0: ou
2: não foi?
0: Foi.
2: Tu acha
0: foi.
2: Que foi, mas tu tá dizendo que é definitiva. Não é,
0: não,
2: porque
0: é.
2: Tem várias pessoas que acham que não foram.
0: Tá bom,
2: só isso.
0: Tem problema.
2: É
0: mas
2: isso, Capelares.
0: Ele chuta o pé, não chuta? Eu tenho certeza que ele chuta o pé primeiro. No primeiro replay, João, eu sinceramente achei que não.
4: É que eu não vejo
0: não.
4: Chute na bola, entendeu? Óbvio.
0: É isso que eu tô dizendo, porque a
4: gente tá aqui no debate.
2: A bola também.
4: A gente
2: bola
4: tá aqui no debate,
2: também.
4: Cada um vai ter o seu ponto de vista, mas eu não enxergo esse toque na bola do Maripan.
0: Ó,
4: se o Maripan tivesse acertado
0: mim,
4: a bola, beleza,
0: a bola
4: mas ele
0: longe.
4: Não toca na bola.
2: Não, a bola sobe.
4: Se,
2: olha,
4: não, mas,
2: olha,
4: mas
2: olha,
4: ele chuta a perna no Luciano,
2: ele
4: por
2: pega
4: isso
2: a bola
4: sobe.
2: Junto. Ele pega a bola junto.
0: Na verdade.
2: Ó, isso aí na Copa do Mundo, a gente tá vendo uma Copa do Mundo, você não seria pênalti nunca na Copa do Mundo. É só isso. E nós tivemos o árbitro FIFA apitando aqui, que ele é péssimo, e casualmente sempre que ele apita o Inter não ganha, também tem isso também, mas não foi por isso que o Inter perdeu, é apenas isso, essa é só a minha opinião, certo? Quem não concorda, tá tudo certo.
0: Se o Maripan chutasse a bola, ele ia dar um balão, ela ia mais longe, não ia cair pertinho.
2: Não, mas
0: como
2: ela
0: caiu.
2: Sobe também.
0: Não, ela caiu um metro
2: depois.
0: Câmera
2: lenta e no frame, eu já falei sobre isso 200 vezes, frame e câmera lenta é prisão perpétua para muitos lances, ó, em câmera, nós estamos vendo em câmera lenta, ó. Câmera lenta, a bola diminui.
4: Mas claro. Ele não atinge diminui a bola, Pretzel, aí que tá.
0: A bola caiu um metro na frente
2: dele.
0: Eu
2: acho que ele atinge a bola, sim.
4: Mas onde ele atinge a bola? Não consigo ver nessa imagem. A imagem tá clara, ele
2: acho,
4: não toca na
2: acho,
4: bola.
2: Não, ele
0: o pé
2: toca
0: tá no
2: na
0: meio.
2: Bola. Eu tô vendo, claro que ele toca na bola
4: não
2: junto
4: toca
2: com o pé.
4: Na bola, ele só toca só pé. Na perna do Luciano.
2: Eu respeito, eu não daria o pênalti, só isso.
4: Tá tudo certo. Bom, estamos com as imagens aí. Canhão acha, olha aí, ó, a gente frisou a imagem. Boa, Igor Nascimento.
0: Ele
4: ó.
0: Chuta a sola da chuteira
4: só
0: do Luciano.
4: Só chuta o Luciano, ele não acerta a bola.
0: Se ele chutasse a bola caía mais longe, ela caiu um metro depois na frente deles. Se ele chuta a bola com a força que ele vem, a bola ia cair na lateral, ia cair mais longe, ela caiu na frente deles ali, tanto que no mesmo ângulo, na mesma imagem, ela cai pertinho deles. Se ele chuta a bola, do jeito que ele vem com aquela força, ele ia botar na lateral.
4: Bom, então pro Canhão foi, pro Pretzel segue não, pra mim sim. Lucas Bueno, fique à vontade aí, Boinão, vamos lá.
5: Pra mim pênalti também, ele não chuta a bola em nenhum momento, só chuta a perna do Luciano.
4: Paulo Vale, repórter Bandeirantes, já na zona mista, pra que a gente possa ouvir o Dorival, os jogadores também. E aí, PDV, você chegou a acessar o YouTube, tem acesso às imagens aí, o que você pensa sobre o tema?
1: Eu não tinha visto ainda, né, eu tava com a minha visão do campo e pra mim do campo foi normal. É, pra mim, pênalti de zagueiro grosso, eu respeito a marcação porque foi dentro de campo, foi do Bruno Arleu. Pra mim, se o VAR chama, aí é caça pênalti, mas como foi na velocidade do jogo e o Arleu marcou, então eu respeito a marcação do pênalti.
4: Pra você, pênalti ou não, então?
1: Pênalti.
4: Pênalti. Maravilha. 11:05, a gente abre até uma enquete no youtube.com/radiobandeirantesoficial, porque foi o lance capital do jogo, obviamente polêmico, já tá virando trend topics no Twitter, e a gente vai abrir o apito final justamente com a sua avaliação. E aí, foi ou não foi pênalti? Para quase 100% da equipe, sim. Pro Pretzel, não. Cada um colocou o seu embasamento, cabe a gente respeitar e obviamente debater. Até a meia-noite vem aí o apito final, o microfone da Bandeirantes no ar.
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1: Minutos do primeiro tempo no Morumbi. Caleri para bater o pênalti para o São Paulo. Antony no meio do gol. Torcedor queria 15 minutos em silêncio. Acho que não vai dar, não, hein? Vai ter que comemorar aos 14. Caleri vai ser autorizado no apito do Bruno Aleu Araújo. Caleri vem para bater o pênalti. Autorizado, bateu, é gol!

0: do primeiro tempo, cobrando o pênalti. Quem esperou 15 minutos em silêncio teve que quebrar o silêncio aos 14 para comemorar o primeiro gol do São Paulo aqui no Morumbi. Caleri de pênalti, um para o tricolor, São Paulo na frente, um para o São Paulo. Internacional 0, Antônio.
1: 11-8, abrindo os trabalhos, apito final, Rádio Bandeirantes, quero o hino do tricolor do Morumbi, hino do São Paulo, Futebol Clube no ar. Ei, tricolor, zona de rebaixamento. Ó, gente, a fase do São Paulo é péssima, eliminado, deve pra caramba, ninguém sabe quem manda no clube. Uma baixaria danada, é corrupção que está sendo analisada, investigada ali, outra aqui. Mas se tem uma coisa que não combina com o São Paulo Futebol Clube, é rebaixamento. Podem secar, sequem à vontade, mordam as costas. O São Paulo pode flertar, pode fazer vestibular, pode aí sondar, até namorar com rebaixamento. Mas São Paulo Futebol Clube, o tri do mundo, não combina definitivamente com rebaixamento. E o São Paulo ficará na Série A para a próxima temporada. Agora é entender, projetar, ver, buscar, sobretudo no ano de eleição, para ver e entender quem serão os candidatos à presidência, inclusive PDV, já passo para você aí, candidatos à presidência no Corinthians, a gente já viu que alguns estão se manifestando, no Santos, alguns dando entrevista, e no São Paulo, até agora não teve um cara assim que já lançou oficialmente uma chapa com apoio, com apelo, com força, até porque o momento não é tão propício agora, não, PDV? PDV deve estar ali, ó, se encaminhando para a zona mista, coletiva. Daqui a pouquinho ele deve certamente ter ouvido, ele deve estar tentando falar, mas está borrifando. Daqui a pouquinho o PDV chega com essa informação. Então volto para a cabine Bandeirantes. Alexandre Pretzel, foi um jogo fraquíssimo tecnicamente falando, assim como foi um jogo fraco entre Remo e Santos, mas o que importa nessa reta final de temporada é resultado. O Remo não podia ter perdido, o empate seria ruim, perdeu, vai jogar Série B ano que vem. E o São Paulo, que precisava vencer, não convenceu, mas até aí pro torcedor dane-se, precisava dos 3 pontos e o Internacional numa situação dramática na tabela de classificação, hein, Pretzel?
2: Não, o Inter caiu, né, e eu acho que eu posso falar sobre isso, que eu falei quando o Inter perdeu, quando o Inter empatou o Grenal da Copa do Brasil, o primeiro Grenal na nossa transmissão, logo depois do primeiro Grenal, foi 0-0 na Copa do Brasil, o presidente do Inter, Alessandro Barcelos, deu a seguinte entrevista, porque os jogadores não concentraram porque o presidente não tinha pago os salários. Ele falou, eu não tenho dinheiro, eu vou buscar. Ali ele rebaixou o Inter. E aumentou ainda, né, o sofrimento da torcida do Inter, quando ele não demitiu o Pezzolano depois do primeiro Grenal, pela escalação que o Pezzolano colocou em campo. Então, esse presidente que é o pior da história, não é nenhuma novidade que aconteceu aqui hoje, né? E eu estou falando isso desde antes da Copa do Mundo. Quando o Inter perdeu para o Bragantino, nós viajamos para cobrir a Copa, eu falei, o Inter caiu. O Inter não tem time para escapar e tem que tirar o treinador antes da Copa. Ele manteve, ele continuou na presidência, quando ele poderia ter saído no final do ano passado. Então, esse rebaixamento nada mais é do que uma pá de cal e de que algo absolutamente previsto, certo? É a gestão mais calamitosa e mais sem vergonha da história do Inter. Por que que ela é sem vergonha? Porque o presidente em nenhum momento pensou em alguma mudança, pensou num choque e numa tentativa de alguma mudança. Então, ele é o principal correspondente, ele é o principal artífice do segundo rebaixamento do Inter. Ponto. Sobre o jogo de hoje, tu fez uma ode ao São Paulo, não caiu, o tricampeão do mundo não cai. Não cai também muito pelos outros, porque o ano do São Paulo é um ano terrível. O São Paulo caiu pro Juventude na Copa do Brasil, caiu pro Boca aqui com 55 mil pessoas, com seu treinador dizendo que os jogadores sentiram o jogo, né? E no Campeonato Brasileiro vem capengando há um tempão, quando o Crespo tinha razão ao dizer que o São Paulo brigava por 45 pontos. Então, se o São Paulo não mudar a forma de gerir, né, e ao mesmo tempo a forma de pagar as suas contas, de colocar tudo em dia, com esse patrimônio que tem, com a força dessa torcida, o São Paulo certamente, só resta o São Paulo e o Flamengo. O Flamengo não cai mais porque o Flamengo se ajeitou, mas o São Paulo ainda namora, sim, e passa mais um ano sem cair, mas um ano muito discutível e um ano realmente de muita derrota e de muito prejuízo. Um time desse tamanho, que era referência até 2010, há 16 anos que ele ficou mais do mesmo e ele quebrou. Ele quebrou. Tanto é que o presidente está desesperado para arrumar dinheiro para conseguir pagar os jogadores. Que atrasar, ele atrasou CLT e atrasou também direitos de imagem. São Paulo, que sempre foi uma referência, não paga seus jogadores. Mas os jogadores levaram isso para dentro de campo hoje? Não. Jogadores correram, lutaram, o primeiro tempo do São Paulo foi bem melhor do que o Internacional, segundo tempo não, segundo tempo foi horroroso pelas duas partes. São Paulo recuou o time e o Internacional não tem força ofensiva e não tem time para buscar resultado. Então a vitória do São Paulo, ela foi correta pelo gol marcado pelo Calleri, que foi talvez o momento, o melhor momento do jogo, porque ele gera debate, ele suscita interpretações e ao mesmo tempo ele deu a vitória também pro São Paulo. Vitória importantíssima para aliviar um pouco a barra do Dorival Júnior, que foi muito mal no jogo contra o Boca Juniors, e ao mesmo tempo também para dar tranquilidade para fechar o ano. Quem sabe lutando por uma Libertadores, tá difícil, porque o São Paulo foi a 36. É difícil uma Libertadores. Talvez uma nova Sul-Americana até o final do campeonato.
1: Ô Pretz, você já rebaixou o Inter faz tempo, né? Você tem análise que o Inter não vai escapar. Ainda temos 10 rodadas, vamos colocar aí, 30 pontos em disputa. Se tivesse que buscar agora, o Alessandro Barcelos, ele vai sentar na mesa dele e vai falar: o que que eu tenho que fazer agora para pelo menos tentar, assim como foi na temporada passada, a permanência na Série A? Porque ainda tem muito jogo pela frente, muito ponto em disputa. Mas o que fazer, se é que há alguma coisa a se fazer, Pretzel?
2: Olha, ele deveria ter tirado o Pezzolano, mas ele tem que tirar hoje o Pezzolano. Ah, hoje não dá porque o Inter tem voo fretado. Então amanhã não tem treino, deve ter uma folga aí, amanhã demite. Amanhã vai botar quem? Não sei. Mas é o último suspiro de alguém que vai tentar alguma coisa, que matematicamente, com 10 jogos ainda, olha o que eu estou dizendo, matematicamente o Inter não caiu ainda, porque vai disputar 30 pontos. Mas moralmente, tecnicamente, taticamente, certo? E na sua gestão ele já caiu. Então, assim, ó, tu tem 5 quesitos aqui pra gente debater. O time caiu. O presidente degolou o time, caiu. O treinador caiu, certo? A gestão desabou. Matematicamente, a Universidade de Minas Gerais caiu? Ainda não, porque vai dizer lá que o Inter tem, né, 78% de chance de cair. Não caiu ainda. Então, é só a matemática que resta pro Inter. Então, se ainda existe uma matemática, você tem que mudar alguma, tem que tirar. Tira toda a comissão técnica, faz o que o Grêmio fez. O Grêmio está tentando o último suspiro aí. O que que o Grêmio fez? Demitiu o Castro e trouxe.

0: que vem jogando, ele não botou. Então ele tá totalmente perdido as mudanças. Ele tirou o Paulinho, que era o melhor jogador do Inter em campo. Ele tirou o cara, ele deixou o Alan Patrick, que matou todos os contra-ataques. Quer dizer, ele também está perdido. Então é o seguinte, ó, eu me lembro que em 2009 é a recuperação mais impressionante da Série A do brasileiro. O Fluminense estava rebaixado, o Fluminense traz o Cuca, que estava por baixo em 2009, estava em casa, ele tinha ido muito mal no Flamengo, tinha brigado com os jogadores do Flamengo, e aí o Cuca volta para, tipo assim, ó, 12, 13 jogos também, que é o que está faltando agora, estão faltando 10 agora, e todo mundo disse, mas o que o Fluminense quer com o Cuca? Vai cair, e o Fluminense conseguiu salvar na última rodada contra o Coritiba de maneira surpreendente. Só que tem um detalhe, o Fluminense tinha time naquela ocasião, tinha Conca, tinha o Fred, centroavante, né? Hoje o Inter não tem nada, então tu tem que trazer um treinador que pelo menos arrume o time para que o Inter não seja um catado como tem sido, para tentar ganhar o jogo por 1-0. O Inter precisa ganhar jogos por 1-0, porque o Canhão tava narrando, eu dizia para ele fora do ar aqui, ó, quando o PDV entrava, não adianta botar a bola na área porque não tem ninguém para fazer o gol. O Inter é anêmico e alérgico a gols. Tu tem que criar muita jogada de bola parada e muita jogada de cruzamento. Time ruim ganha muito assim, e isso o Inter não tem. Então, tirando o Inter fora, o Inter tá rebaixado, na minha opinião, mas não dá para ficar parado também no futebol, campeonato, como a direção do Inter está entregue, ainda faltando 10 rodadas.
1: É verdade, 11:17, daqui a pouquinho eu volto pra zona mista do estádio do Morumbi. Atenção, Paulo Vale vai ouvir Dorival Pezolano, se é que ele vai aparecer na entrevista coletiva, se não for demitido agora. E obviamente a zona mista com os demais atletas, foco no São Paulo Futebol Clube, que vence o Inter por 1-0, na íntegra, ao vivo. Você vai acompanhar tudo dos vestiários do São Paulo depois do intervalo, até já.
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4: O Estudiantes de La Plata, único argentino vivo nas semifinais da Copa Libertadores, pode ficar sem seu estádio para duelo contra o Flamengo. Isso porque o Uno, como é conhecido seu estádio, comporta cerca de 32 mil pessoas, mas não consegue disponibilizar os 4 mil lugares obrigatórios para os visitantes. A utilização do estádio vai depender da aprovação do Flamengo, que pode alegar questões de segurança e não fazer a partida neste local. Caso não possa mandar a partida contra o Flamengo no Uno, o Estudiantes pensa em alternativas. As duas principais são os estádios El Cilindro do Racing e La Fortaleza do Lanús.
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6: 11:25 de volta, vitória do São Paulo, sobe som, hino do tricolor. Coisa boa, você saindo do estádio, sábado à noite, não perdeu tempo, que é ruim, né? Sábado, 9 da noite, aí seu time vai, empata, perde, joga mal. Não, pelo menos não jogou aquele futebol vistoso, mas precisava ganhar e ganhou. Precisava ganhar e ganhou. Então você, torcedor São Paulino, certamente fazendo festa, feliz da vida, mais de 25 mil no Morumbi. O PDV tá aí, PDV, tá da área do Vale.
7: Opa, tô aqui sim, Capela, tô aqui aguardando... Tanto o Pesolão, já tá aqui inclusive o backdrop do Esporte Clube Internacional aqui digital pra chegada do Pesolano, viu, Capela?
6: Claro que a gente vai dar toda a atenção do mundo pro Dorival, pros jogadores do São Paulo, mas obviamente, enquanto não tem ninguém do São Paulo, vamos ouvir aí o Pesolano, as explicações, que tem muita coisa pra poder falar. Antes, PDV, eu tentei te fazer uma pergunta, mas obviamente que você tava se movimentando na zona mista, então refaço a pergunta. A gente percebe, diga, que no Corinthians, alguns candidatos à presidência já lançaram suas chapas oficialmente e estão dando entrevistas. No Santos, A mesma coisa. No São Paulo até agora, por enquanto, tá feia a coisa, né, Duvani? Ninguém se manifesta, até acho que pelo momento, né? Ninguém quer colocar a cara a tapa para ser oportunista no momento de eliminação do clube, né?
7: É, eu acho que a situação ainda tá... A situação, no caso, né, quem comanda o São Paulo hoje ainda tá definindo algumas questões, né? Principalmente o cabeça da chapa, que acho que não deve ser o Harry Maciz por conta desse desgaste. Mas a oposição, sim, né? O Marcelinho Portugal Gouveia, ele já até tem até já um grupo ali de comunicação por trás dele, né? Que me parece que o Juca Pacheco, né, que foi assessor de São Paulo por muito tempo, tem uma agência hoje, ele deve tocar essa parte de comunicação do Marcelinho. Mas de um lado, sim, eu acho que em breve ele já deve começar a falar oficialmente como candidato solo de oposição do São Paulo. Acho que eles estão fazendo alguns ajustes, né? Você sabe, você repercutiu muito essa questão do Sadi, que poderia ser o vice, aquela fala dele completamente elitista, né? Que acabou afastando a possibilidade dele ser o vice. Então, acho que alguns ajustes ainda estão sendo feitos, mas, de fato, o Marcelinho Portugal Gouveia será esse candidato da oposição. A situação ainda não definiu quem será esse cabeça de chapa, viu, Capela?
6: A oposição tem força no São Paulo a ponto de ganhar as eleições, PDV? Quem sabe que o Pretzel brinca bastante, né? Brinca falando sério, que são as capitanias hereditárias do São Paulo. A gente vê, eu não sei se a oposição é o melhor caminho para o São Paulo, só sei que a situação do jeito que está não tem a menor condição. Quem seria hoje, pela sua informação, seu feeling ou até achismo de repórter, quem seria talvez o nome mais forte ou próximo para lançar a candidatura pela situação? E a pergunta que eu faço é: a oposição hoje teria força para ganhar? São duas perguntas.
7: Eu tô falando hoje, dia 19 de setembro de 2026. O Marcelinho Portugal Gouveia será o próximo presidente do São Paulo.
6: Será?
7: Pode escrever o que eu tô falando.
6: Ah, então
7: será
6: maravilha.
7: O próximo presidente do São Paulo.
6: Então não me embase em mais será. Nada. Então atenção, torcedor são paulino, vamos repetir a informação. Hoje, dia 19 de setembro de 2016. O PDV crava...
7: 2026.
6: Hã?
7: Você falou 2016, 2026.
6: 2016, eu tô sabendo legal. 2026, atenção. É. PDV crava que Marcelinho Portugal Gouveia será o próximo presidente do São Paulo Futebol Clube, independentemente de quem for se apresentar para lançar a candidatura oficial da chapa da situação. É isso, Duvali?
7: Independente. Pode ser o Harry Maciz, pode ser o Pulpo, né? Que é quase que quem hoje dá as cartas no São Paulo. A situação hoje do São Paulo, ela está absolutamente fragilizada, né? O Marcelinho Portugal Gouveia é o nome que está, podemos dizer assim, aglutinando tanto uma oposição raiz como alguns dissidentes. Assim, só se caiu uma bomba, assim, aconteceu um negócio, tipo assim, ligação com o Daniel Vorcaro, né? Que não vai acontecer. E mesmo assim, talvez não caia como uma bomba ligação com o Daniel Vorcaro. O Marcelinho Portugal Gouveia será presidente do São Paulo.
6: Ótimo. Pretzel, em cima dessa informação, o que esperar de Marcelinho Portugal Gouveia? Se for para seguir os passos do pai, lindo. Só que a gente sabe que o São Paulo mudou muito daquela época para cá, né, Pretzel?
8: Ah, é muito difícil o filho repetir o pai que faz sucesso, né? Isso na vida até. Então no futebol ainda mais. Então o senhor Marcelo Portugal Gouveia, que eu ligava para ele de Porto Alegre, ele nos atendia sempre. Que cidadão, cara, que cidadão. E para muitos o maior presidente da história do São Paulo, junto com José Eduardo Mesquita Pimenta, com Antônio Lemes Galvão, né, com Henri Aydar, grandes nomes e tal. O próprio Juvenal Juventus muita gente considera muito, né, até ele ter o terceiro mandato. Mas o pai do Marcelinho, Marcelo Portugal Gouveia, foi simplesmente espetacular. O Marcelinho, eu já tive a oportunidade, ele foi duas vezes na rádio, que nós estávamos lá juntos, e também eu já tive a oportunidade de entrevistar ele uma vez. Eu não sei o que ele... Hoje um presidente, hoje, o presidente do São Paulo é remunerado, né? Eu não sei o que, o Marcelinho tem de ideias de futebol. O São Paulo tem que começar a pensar numa SAF. E pelo que me disseram, PDV e Capelanes, é isso que ele pretende fazer se ele for eleito. É isso, PDV?
7: Exatamente.
8: Ele dará início, então a gente tá com a mesma informação. Ele dará início, uma abertura, uma tentativa de nos três primeiros anos dele, de aproximar o São Paulo de uma SAF e depois ou criar todo o cenário para a entrada de uma SAF no São Paulo, porque do resto não tem salvação. São Paulo hoje é um clube quebrado, um clube falido, né? Um clube com com dívidas estratosféricas, né? Contratando jogadores impagáveis. Ainda vai pagar o Daniel Alves até quando? O James Ramos Rodrigues até quando? Deve para treinadores também. Domingo passado, o Dr. João Paulo de Jesus Lopes, que é um dos maiores São Paulinos que eu conheço, ele falou bastante sobre isso, né? O São Paulo precisa de gestão. São Paulo precisa de um estudo muito forte também. Ele não é muito favorável à SAF, mas ele não é contrário, ele quer o debate. Então a gente vai ter provavelmente com Marcelinho e Portugal Gouveia, favoritaço para ganhar a eleição, um início de um processo de SAF no São Paulo. Agora, esses grandes clubes, o Inter, por exemplo, o Inter vai cair para a segunda divisão, e eu falei durante a transmissão. Vejam o Inter hoje aqui no Morumbi, porque nos próximos dois anos ele não virá aqui ao Morumbi. E não virá mesmo. O Inter vai ficar dois anos na Série B se recuperando. Se recuperando desse tsunami, desse fracasso do pior presidente da história, Alessandro Barcelos. Guarda esse nome, Alessandro Barcelos. Tem que botar lá na galeria dos presidentes a foto dele e botar do lado. O derrotado. São 101 derrotas. São 101 derrotas na sua gestão. Hoje foi a 101ª derrota da gestão. Isso nunca tinha acontecido no Internacional. Então é o seguinte, ó. Os caras, eles estão assumindo, eles, os abnegados, sem nenhuma responsabilidade. E estão acabando com os clubes, né? E isso não pode mais acontecer. Então a SAF provavelmente ela vai chegar ao Inter. O Inter vai ficar dois anos na CLB. Ela vai chegar ao São Paulo. Ela já chegou no Cruzeiro, ela vai chegar em outros times. No Corinthians eu não sei se ela vai chegar, mas o associativo realmente ele está indo pro buraco por causa da falta, da desonestidade, da falta de competência de dirigentes que assumem o futebol brasileiro hoje em alguns clubes, PDV e Capelete.
6: Eu fico besta, porque eu achei que ninguém fosse capaz de superar o péssimo Vitório Pífero. E o Barcelos, ele tá fazendo uma força danada para conseguir realmente, concordo com o Preto, assumir o posto de pior presidente e pior, talvez, um dos piores dirigentes da história do futebol nacional. Porque é muito incompetente, é muito ruim. E não tem um pingo de humildade também para minimamente reconhecer, para aparecer, prestar aí uma solidariedade ao torcedor, alguma ação imediata para que o Inter saia dessa situação calamitosa. Realmente uma calamidade que vive o Esporte Clube Internacional. Bom, eu realmente acho que em breve os candidatos à presidência do São Paulo vão começar a se manifestar. Marcelinho, como disse o PDV, será o novo presidente do São Paulo? Bom, quem vai ser o cara a ser lançado da situação, PDV? Só por curiosidade, por mais que ele não vença, porque tá muito fragilizada a situação do São Paulo, mas um nome vai aparecer, não vai ser uma aclamação que nem foi na última eleição com o Casares. Quem é esse cara, PDV? Já tem esse nome ou não?
7: O favorito desse grupo de situação seria o Adilson Alves Martins, que foi chefe do Departamento Financeiro do São Paulo entre, acho que 2015 e 2017. Porém, ele ainda não está 100% convencido, né? É um empresário, tem uma carreira consolidada fora do São Paulo, não precisaria disso propriamente, né? Então, ele, podemos dizer assim, ele reluta um pouquinho. O próprio Jair Macis já foi um nome, né? O bichinho do poder picou o Macis, mas acho que dificilmente ele vai assumir essa cabeça de chapa. Outros nomes também, né? Tem o Temístocles, né? Temístocles Almeida, do Somos SPFC, também seria a situação. O José Edgar, o Machado, José Edgar Galvão Machado, também seria um nome. Tem o grupo do Carlos Belmonte, né? O Belmonte sumiu, né? Impressionante.
6: Sumiu.
7: Sumiu. Tomou um chá de sumiço.
8: Mas a expulsão dele vai ser votada ainda, né?
7: Vai ser votada ainda. Também. Então o grupo dele, que é o Legião, teria indicado aí o Vinícius Medeiros à vice-presidência. Então são alguns nomes, né? O favorito, assim, o dos sonhos seria o Adilson, mas eu não sei se ele entraria nessa barca no momento que o São Paulo vive essa crise. Então, existe ainda uma indefinição por parte dos grupos que hoje compõem a situação do São Paulo, viu, Capela?
6: Maravilha. Prestes, eu vou te chamar, mas me dá 3 minutinhos só, porque eu quero chegar zerado para que a gente possa ouvir as entrevistas coletivas e Zona Mista, que acho que é um anticlímax pro torcedor. Tá rolando Dorival, de repente a gente tem um compromisso político aqui. Então, atenção, torcedor São Paulino, indo do São Paulo aí, vamos agitar esse negócio aí, vai, tricolor! Anota aí, 11:36 agora. 11:39 a gente volta em definitivo para que a gente possa ouvir a entrevista coletiva do Dorival e o trabalho do PDV na zona mista do Morumbi. Em 3 minutos, não mais que isso, daqui a pouquinho, tudo de São Paulo, o Internacional 0 com o PDV, com o Pretzel e todo o time técnico interno e externo da Bandeirantes. Até já!
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6: 11:39, como prometido, 3 minutinhos agora, ó, vamos diretaço. Sem interrupções, sem pausas. É o seguinte, PDV... Bom, Dorival geralmente não demora tanto assim, né? Mas e o Pezzolano? Eu tô curioso pra saber. Porque o Pretzel tem aí, pelo menos, o sentimento que ele pode cair hoje. Mas o backdrop do Inter tá montado. E aí, o homem aparece, não aparece? Demitido, demitido, e aí?
7: Deixa eu ver aqui a movimentação na sala de imprensa. Vamos ver. Tá chegando, ó. Tá chegando neste momento o Pezzolano. O Fabinho Soldado vai sentar aqui nas primeiras cadeiras.
6: Então tá mantido.
7: O Barcelos também tá por aqui
8: Se
7: sentado.
8: Se tu puder perguntar pra ele... Se ele não pensa em pedir demissão e o Fabinho vai assistir a entrevista,
7: vai,
8: se tu puder estender também, se o Fabinho pensa em sair também junto com ele, os dois, na parada para a data FIFA.
7: Vou entrar aqui, vai começar, vamos lá.
24: Melhor. Por que acreditar que nos jogos restantes o Inter que agora já sabe que ficará pelo menos mais duas rodadas na zona do rebaixamento poderá sair dessa situação?
25: Boa noite. Falta muito pouco, na verdade, para conseguir resultado positivo, mas não se está dando. Tá? Estamos falando sempre do mesmo, todo o campeonato, um pequeno erro, pênalti y ahí se hace el juego. No tuvimos la capacidad para igualar el juego con un gol. Tuvimos alguna oportunidad, mas no pudimos igualar. Todos los juegos similares. Después, acreditar, a ver, obviamente cada vez fica más difícil, sin duda, ¿sí? Están pasando las rodadas, fican menos rodadas, y nos tenemos que ya preparar el próximo juego y ganar, y acreditar es cuando ganemos. Como fale el juego pasado, ganamos, se puede acreditar un poco, a eso se perdió y ya no se acredita mucho, y es la realidad, porque fue todo el año así. Así que nada, trabajar y conseguir el próximo resultado.
0: Boa noite, Pesolano, tudo bem? Mariana Dionísio, RBS TV. Qual a prioridade do Inter nesse trabalho que tem que fazer nessa parada, né? Tu falou sobre trabalhar, é o que resta. Qual a prioridade do Inter? É defesa, é ataque? O que precisa focar nesses 16 dias até o confronto contra o Corinthians?
25: É todo, né? Tem que tratar de não cometer erros. Depois, em ataque, ser mais contundente. Dentro do bloco defensivo que estamos fazendo, tentar conseguir más oportunidades de gol a favor también para convertir. Más fica difícil porque estamos ficando con esa línea de 5, entonces vos estás asegurando el juego, no tenés tanta oportunidad, más la oportunidad que ten que tratar de aprovechar. No estamos aprovechando eso, así que nada, hay que mejorar de todo un poco.
1: Pesolano, boa noite. Pedro Cunha aqui da Rádio Bandeirantes. Hoje o Inter soma mais uma derrota e viu o Vasco golear no Campeonato Brasileiro. No que a torcida pode acreditar ainda? Ainda dá para salvar o Internacional do rebaixamento? O Inter vai jogar a Série B em 2027?
25: Não, ainda dá para salvar-se, ainda dá para seguir melhorando coisas. Temos muito rival direto, temos muito jogo em casa. Assim que nada, sem dúvida dá para acreditar. Vasco colocou muito dinheiro, contratou muito bem. Hoje conseguiu um jogo, conseguiu ganhar. Mas é jogo a jogo e nada, nós temos que pensar em nós e tratar de ganhar o próximo jogo.
3: Pessoal, Thiago Stormovski, da Baldassi TV. Depois de 10 meses de trabalho com o Inter na zona de rebaixamento, sem o pretexto agora também dos salários atrasados dos jogadores, por que o torcedor deve acreditar ainda no trabalho de Paulo Pesolano? E acima disso, Paulo Pesolano acredita que ainda tem a dar ao Inter?
25: Sim, Paulo Pesolano acredita até o último segundo. Sim? Assim tem que ser a vida. Acreditar, trabalhar, tentar redoblar esfuerzo. Mientras vos tenga vida, vos tenga que ir para frente. Eso es lo primero. Y después, lo que falamos, el torcedor es difícil que acredite, sin duda. ¿Por qué? Porque pasa una rodada y no ganamos. Es una realidad. Y acontece en un juego, cometemos un error, gol en contra, y después tenemos oportunidad y nos hacemos gol. Entonces es difícil que acredite. Mas nosotros tenemos que trabajar, intentar ganar el próximo juego y ganar el próximo juego. Es la única manera.
1: Pesolano aqui, Juliano Machado, do canal do Paulo Brito. Tu foi muito sincero na última coletiva lá em Chapecó, depois da vitória contra a Chapecoense, né? Tu destacou diversos pontos, estava mais aliviado. Mas depois de uma semana, de novo o Inter tropeça, de novo o Inter acaba decepcionando o seu torcedor. Por que que o Inter oscila tanto, Pesolano? A gente vê nos questionamentos a questão do rebaixamento, mas o que que os jogadores te passam? O que que a direção conversa contigo e as coisas não mudam?
25: Não está mudando, estamos cometendo, como falei, os jogos, cara, mas falar não tem sentido falar muito, mas acontece que os jogos, que os rivais não são superiores, cometemos erros e cometem um gol, um pênalti, e depois você tem a oportunidade de fazer gol. Yo falo sincero y la realidad. Después, si vos no gana, el chip está oscilando. Si vos no gana, el chip está mal arrumado. Si vos no gana, es normal. Mas lo que acontece es que cometemos errores básicos. Cuando tenemos oportunidad, no concretamos el gol. Y cada vez que tenemos medio error, es un gol en contra. Eso es lo que está aconteciendo. Mas no es ahora. Está aconteciendo desde el comienzo del campeonato. Entonces, sin duda, cada vez fica más difícil. Mas mientras tengamos vida, hay que trabajar para frente e para o próximo jogo.
4: Pesolano, aqui atrás, Felipe Oliveira, Nova Brasil FM. Pesolano, hoje o Inter faz um primeiro tempo abaixo, no segundo tempo é o protagonista do jogo contra a equipe do São Paulo. Até que ponto você atrela a falta de efetividade, talvez, próximo ao gol, com um aspecto mental, e como trabalhar isso num momento tão delicado do Internacional?
25: Ah, seguir trabalhando entre el camino que estamos haciendo, ¿sí? Seguir trabajando. Los jugadores hasta el último segundo están corriendo, están colocan intensidad tremenda, le dan el 100% de lo que pueden, están dando todo. tá? E está faltando, temos uma oportunidade de fazer o gol e isso muda, mas não está acontecendo. Assim que nada, seguir trabalhando, trabalhar e que chegue o resultado. Y que lleguen los resultados. ¿Por qué? Porque no estábamos en ese resultado. Y cuando repasamos todo, injusto, mas no se fala de justicia en el futebol, acontece.
8: Oh, que entrevista que patética dele.
25: Vamos pensar no próximo jogo.
5: Pesolano, boa noite. Wilson Soto aqui da Rádio Z. Minha pergunta é sobre a arbitragem. Hoje eu percebi tanto você e os jogadores irritados com algumas decisões da arbitragem. Quanto você considera que o fator árbitro hoje influenciou no resultado?
25: Não. Yo lo perdimos nosotros. Sí, vos reclama detalles. Por ejemplo, una bola que había ficado para nosotros, cobra la falta de Maripán, teniendo el VAR, puede ya correr. Y después vemos qué acontece, porque fica un jugador de nos libre. Esos pequeños detalles que vos fica en la borda del gramado, fica fervendo, porque no era para cobrar esa falta. Después fue falta, Vélez, ahí tiene el VAR. Bueno, no tengo nada para hablar del árbitro. Lo último que falta. Nós, o problema somos nós, assim que não tem árbitro, não tem nada.
9: Pesolano, boa noite, aqui Antônio Vinícius, Auri Verde Brasil. Na última partida do Inter contra a Chapecoense, quebrou uma sequência negativa de jogos sem vencer, hoje acaba perdendo novamente, mas durante essa sequência toda difícil que o Inter teve, o que você enxergou de evolução na equipe do Internacional e que pode ser aprimorado agora durante essa pausa para a data FIFA?
25: Evoluir não se evoluiu muito, é a realidade, sim. Somos un chisme competitivo, somos un chisme que no somos menos que el rival, tenemos oportunidad de gol, el rival tiene a veces menos y aproveita, no aproveitamos. Ahí está el tema. Después somos más chisme y todo. Claro, vos estás trabajando y todo, se ve un chisme. Segundo tiempo vos se ve un chisme que va para frente, bien organizado, mas no está dando. Entonces eso lo justifica con ese dor, ¿sí? Tiene alguna jugada clara y no va para adentro. No va a tener 10 jugadas claras contra São Paulo de visita. Entonces, va por ahí. Así que, ya nada, seguir pensando y tratar de trabajar para que se den los resultados.
10: Pessoal, no João Neves, Bavel Brasil. Nos últimos dias, alguns fatos novos que a gente chama no futebol,
6: porque realmente concordo com o Pretzel, né?
8: Não, a entrevista é terrível. Ninguém vai perguntar para ele. Você não vai sair junto com o Fabinho?
11: Não deixaram eu perguntar, tá?
6: Não deixaram.
8: É uma vergonha. Se for o Thiago Rocha o assessor, pode dizer para ele, PDV, que ele está censurando a Rádio Bandeirantes em São Paulo.
11: Ele falou que a Bandeirantes já perguntou, então.
8: Não, a Bandeirantes de Porto Alegre perguntou, de São Paulo não.
11: Mas ele não deixou.
6: Quem que é o assessor?
12: Obrigado, gente, representante.
8: Thiago Rocha, o nome dele aí, que anunciou o fim aí, uma piada.
11: Ele não deixou, falou que a Bandeirantes já fez pergunta e que eu não poderia fazer por ser da Bandeirantes também.
6: Acabou a coletiva do Pesolano?
11: Acabou.
6: Putz, vou falar pra você, viu, que caia também pra
8: tem como colocar no Instagram, o Inter está rebaixado. Eu vou gravar o nosso digital, então, sobre isso.
6: Porque realmente cara, como esses assessores, velho, juro. E não são todos, né? É uma pequena parte que atrapalha também, né? Porque é de uma má vontade. O Pedro Coin, que é o nosso repórter aqui da casa, ele tá fazendo o jogo pela Rádio Bandeirantes de Porto Alegre, para poder explicar. Caso o ouvinte não esteja tão habituado, isso é uma prática muito comum aqui da Band. Porque é o seguinte: se tem um repórter no Sul competente para fazer uma jornada com o Martelli, com o Canhão, com o Ulisses, a gente usa o repórter de lá. E a mesma coisa acontece aqui quando o Inter e o Grêmio vêm jogar em São Paulo. A Rádio Bandeirantes de São Paulo fornece um repórter para fazer a cobertura do jogo para a Rádio Bandeirantes de Porto Alegre. Ponto. E a mesma coisa acontece lá. Amanhã, por exemplo, vai ser assim: vai ter Grêmio e Palmeiras. A gente vai ter o Leonardo Moll fazendo as reportagens para a gente. Aí vai o assessor, esse fenômeno. Qual é o nome dele? Tem que dar o nome aqui do fenômeno. Qual que é o nome do sujeito?
8: Thiago Rocha,
6: dá uma taça pro Thiago Rocha, que é um fenômeno, tá? Que censura, porque é o mesmo cara que, se amanhã tomar um chute na bunda do Internacional, vem com o rabinho entre as pernas pedindo pra voltar pra mídia tradicional pra poder trabalhar. E aí como é que vai ser recebido com esse tipo de postura ridícula que vocês têm aí no departamento de comunicação? Então, assim, no Inter tá tudo errado. É comunicação, administrativa, é financeira, é jogadores, é direção que não há. Então, só para deixar bem claro o registro aqui, PDV não pôde perguntar porque o assessor é um desinteligente. Não tem o mínimo de massa encefálica para poder diferenciar coisas óbvias, que a gente tem que desenhar para esse pessoal que trabalha no futebol numa má vontade gigantesca. Esse é o meu ponto
8: de vista.
6: E
8: o Fabinho Soldado continua, cara. Tem hora que você tem que te olhar no espelho e dizer assim, ó, eu errei. Eu fiz bobagem. Eu tenho que sair de uma instituição desse tamanho. E o treinador, olha a entrevista dele.
6: Você já
8: dele,
6: viu,
8: cara,
6: isso no futebol brasileiro, Preto? Há 200 anos cobrindo o futebol brasileiro, um dirigente fala, eu tô indo embora porque...
8: Mas porque
6: eu sou ruim, porque meu trabalho é péssimo,
8: isso,
6: assim?
8: Não, porque a minha gestão é horrível, não tem como eu permanecer. Vários. Vou te citar um, falecido Paulo Rogério Moretti, que era meu grande amigo, ex-presidente do Inter, certo? No meio de 99... ele tinha condição de ser candidato à reeleição em 2000, perfeito? Aí eu perguntei para ele, em junho de 99, o senhor pretende ser candidato à reeleição? Ele falou, não, você tá Prédio, você não dá, minha gestão é muito ruim.
6: Ah, não, mas ele não pediu boné no meio da gestão, esse é o
8: ponto. Mas ele disse que não ficaria, porque ele tinha que sair, tinha que dar lugar para outro, certo?
6: Sim.
8: Não dá, já vi gente em outros clubes também, no próprio São Paulo também, os caras entenderam, tem que sair, não dá. Não dá pra continuar desse jeito, tem que ter um pingo de humildade, se olhar no espelho. Eles continuam aí, o Pezzolano, que é amigo do Ronaldo Nazário, cara. Trabalhou no Cruzeiro, no Valladolid, vai embora, não deu certo. Tentou, tá tentando, é um cara honesto, dá pra ver que é honesto, mas não tem mais o que tirar do time. Sai, pede pra sair. Ah, mas não vai receber porque o Inter não paga ninguém? Também é verdade, vai ficar lá pra cima, vai ficar lá pra frente. Certo? Mas sai, cara. Olha, não tem mais de onde tirar, peço demissão e saio. Eles ficam, cara. Eles ficam pra entregar o que eles entregaram aqui hoje à noite, né? E o São Paulo não ficou muito atrás, viu? São Paulo ganhou o jogo, mas também, viu?
6: Não.
8: Futebol também no São Paulo é constrangedor.
6: Mas, Pretzel, é como o seu mentor, o Cláudio Amaral, é isso? Não, Cláudio Cabral. Cláudio Cabral dizia. Os caras não pedem o boné, o Pezzolano não pede pra ir embora, que ele tá esperando ser chutado, que aí ele vai receber aquela multa rescisória altíssima. Então é gostoso perder, você entendeu?
8: Eu sinceramente, o dele, eu acho que tu só paga um salário, porque ele tem contrato só até o fim do ano.
6: Vai ganhar, né? Ganha
8: porque,
6: quanto?
8: Porque a gestão,
6: lá,
8: claro.
6: Uma milha?
8: Não, acho que não chega a isso,
6: não,
8: né?
6: Chega.
8: Mas
6: não
8: olha só,
6: ótimo.
8: O Abel Braga, hein, PDV, se ele passar aí, o Abel tinha que falar hoje. Aí é o seguinte, tem estátua, tudo, eu tenho o maior respeito por ele. Eu mando mensagem, ele me responde, a gente conversa, mas vem cá. Ah, mas não é o momento, não, como não é o momento? Se não for agora, vai ser quando? Então assim, ó, o futebol está muito confortável para muita gente, certo? Porque hoje com as redes sociais, o que eles não querem, Capelanes e PDB? É dar entrevista, é botar a cara. Só querem aparecer na boa. Aí fica muito fácil, é muito fácil.
6: PDB, cadê o Dorival, PDB?
13: Tô aqui, tô esperando o Dorival Júnior pintar aqui na sala de imprensa.
8: Será que ele vai dizer que o time sentiu o estádio hoje? Não acho que não.
6: O protesto da torcida do São Paulo era ficar calada durante 15 minutos. Aí aos 14 do primeiro tempo saiu o gol de pênalti do Caleri. Aí a galera vibrou, né, PDV?
13: Acabou emendando com o minuto 15, né? Então veio bem a calhar, podemos dizer assim, o pênalti aos 14 minutos. E aí o estádio já tomou forma com relação ao apoio do time. Mas o torcedor comum não entrou muito na onda do protesto, aí cada um. E cantou até o minuto 15, fazendo às vezes ali desorganizados.
6: Mas caramba, que demora o Dorival pra aparecer, velho. Quase meia-noite. É isso que eu falo. O torcedor, essa hora, sábado à noite, geralmente já tá em casa, saiu do Morumbi faz já quase uma hora ou mais de uma hora. Aí o cara já vai descansar, vai ficar com a família, vai dormir, pra acordar amanhã, pra ter coisa pra fazer, e não consegue ouvir a palavra do treinador também, né? Estamos aqui fazendo o nosso, aguardando o Dorival, e zona mista ninguém passa por aí, né, Duvali?
13: Por enquanto não, normalmente eles não fazem simultâneo aqui no São Paulo, né? Então o Dorival deve falar e depois os jogadores passando por aqui, quem sabe.
6: Bom, eu quero, enquanto isso, enquanto não temos mais o assunto São Paulo, porque tá rolando aí, o Dorival vai aparecer, etc. Eu queria levantar aqui um vídeo que a gente vai colocar no ar. Eu e o Pretzel, principalmente, junto com o Capri ontem, debatemos muito a questão das bets aqui em São Paulo, no Brasil inteiro. E ontem a gente falava, né, Pretzel, durante o Esporte em Debate, o Vila Nova jogando pela Série B. E eu não sei se você chegou a ver, mas o vice-presidente financeiro do Vila Nova, ele deu uma declaração fortíssima quando questionado sobre a possível paralisação das bets. Que o governo, muita gente do governo entende que tem que acabar, extingue o IBET. E ele deu uma declaração fortíssima. Eu não sei se a gente chegou a colocar o PI. nos palavrões que ele falou. Ele falou dois palavrões. Então, em respeito ao ouvinte, eu espero que a gente tenha colocado o pi. Nem perguntei pro Bueno. Colocamos, Bueno, o pi. Espero que a gente tenha colocado. Você tem um pi de censura aí, ô Michel? Se você tiver, já fica aí atento, que eu faço um sinal para você e a gente tenta sincronizar ao vivo mesmo. Você chegou a ouvir a declaração dele, Pretzel? Senão eu vou colocar exatamente agora, pode ser?
8: Não vi, mas o Vila Nova tem um presidente muito duro que reformou o Vila Nova, isso. Certo? Agora, o diretor eu não conhecia, não vi.
6: Então, atenção, não temos o pi, não temos o pi, mas eu tô vendo só com o Michel se a gente consegue pelo menos tentar colocar o Hugo Jorge Bravo, que é o vice-presidente, deu declaração fortíssima quando questionado sobre o fim das bets no Brasil. Fala aí.
14: Na verdade, e aqui sem cunho ideológico, partidário, não tem comigo direita e esquerda, para mim é certo e errado, medida eleitoreira. O país está fudido por outros fatores e quer colocar na conta da bet, né? O problema aqui do país não é só bet. O problema chama-se Bolsa Família, que escravizou o preguiçoso. Tem estado do país, tem mais Bolsa Família do que CLT registrada. E aqui no Vila nós sofrendo, parindo porco espinho para contratar funcionário. Nós temos problema de bebida. Nada mata mais no Brasil do que bebida. Nós temos o problema do cigarro. Aí você tem bebida aí, que talvez seja o principal mal do país, tá aí, não patrocina futebol, mas patrocina festa, show, carnaval e o diabo a quatro. Temos que parar de hipocrisia. Hoje, o governo se regulamenta as apostas. Quando você estrangula dessa forma que eles estão querendo estrangular, você vai abrir o espaço para o jogo ilegal, para as plataformas ilegais. O governo, em vez de ter pegado o dinheiro que ele está taxando, e precisa ter taxação mesmo, para reparar um pouco do dano social que causa, se eu falar para você que não causa dano social, lógico que causa. Agora é o mesmo dano que causa droga, crack, maconha, cocaína. Agora, você abrir mão disso para depois ir todo mundo para a ilegalidade, que é o que vai acontecer, porque o povo não vai deixar de jogar. O governo afrouxou, não teve ali regras para coibir a jogatina ilegal, perdeu um pouco a mão, e aí, véspera de eleição, um pouco prejudicado, esse país, a balbúrdia que tá, a balbúrdia, aí vem se falar numa medida dessa, onde clubes têm contratos plurianuais. Aí tem o seguinte, vamos trazer para questões mais práticas. A gente recebe líquido aí numa competição dessa em torno de 12 milhões na Série B. Do dia pra noite já vai cair pra 6. O time igual Vila tá lascado.
6: Ele depois do final falou que enquanto os clubes não se organizarem, o governo também, o Brasil vai continuar uma Não vou repetir, por isso que a gente cortou em respeito ao ouvinte. Enquanto o Dorival não aparece, não tem zona mista, Pretzel, e aí, em relação às bets? Declaração fortíssima que está viralizada aí em rede social, muitos dirigentes comprando o argumento do vice-presidente financeiro do Vila Nova, Hugo Jorge Bravo. O que dizem, Pretzel?
8: Mas ele tem razão, o Hugo Jorge Bravo, que era o presidente, né? Então ele virou diretor, ele era o presidente ano passado. Então, esse cara é muito direto, ele até, eu acho que ele é coronel da polícia militar, major ou coronel, alguma coisa assim. E ele tem razão, porque é o seguinte, ó, o que aconteceu? Tem que interpretar. Antes era uma farra, né? Não tinha fiscalização, não tinha taxação.
6: No governo Temer, né?
8: Isso, viu? O governo Temer aqui lançou, mas era uma farra, porque apareceram bets por todo o Brasil, bets que não tinham a menor condição, que não tinham lastro financeiro, né? Que eram oportunistas. Aí aproveitaram um monte de gente na mídia para tentar valorizar, fazer publicidade, certo? E aí depois veio o quê? Veio a fiscalização, veio a taxação correta. Para você ter hoje uma carta para você conseguir registrar uma empresa de bet, você tem que pagar de 35 a 45 milhões de reais. Né? E pagar mensalmente ainda uma taxa ainda. Dorival, vai.
6: Daqui a pouco a gente mata o assunto, Dorival acaba de chegar na sala de coletiva. Vamos lá. Aqui.
15: Vamos lá, vai começar a coletiva do técnico Dorival Júnior aqui. depois da vitória contra o Internacional 1-0. Os últimos ajustes aqui para a gente começar.
16: Boa noite a todos. Vamos então dar início à entrevista coletiva com o técnico Dorival Júnior após a vitória sobre o Internacional no Morumbis.
15: Dorival, boa noite.
17: Boa noite.
15: O São Paulo venceu no Campeonato Brasileiro os últimos três jogos em casa. Você acha que a sua fala contra o Boca foi mal interpretada ou você sente que foi de alguma forma injusto, porque isso acabou repercutindo bastante?
17: Eu nem sabia da situação, fiquei sabendo hoje que o Felipe me posicionou. O maior patrimônio que os clubes possuem são as suas torcidas, a do São Paulo em especial, pelo que vem fazendo pelo clube, e eu reconhecendo a todo momento tudo que vinha acontecendo e reconhecendo que estávamos em débito com a torcida. Em momento nenhum eu imaginei na resposta daquela pergunta uma ligação nesse sentido, que o movimento que o torcedor havia feito é que havia desestabilizado a nossa equipe. Não, eu apenas falei que foi uma partida em que emocionalmente nós não estávamos dentro de uma normalidade, mas não que aquilo havia afetado a equipe de alguma forma, jamais. Primeiro que a responsabilidade dos resultados são meus. Eu, como treinador, eu tenho que entender aquilo que deva ter acontecido na partida. Eu lamento apenas pela colocação, talvez, naquele instante. Nem percebi isso. Até perguntei para o Felipe se eu havia deixado a entender alguma coisa naquele sentido. Em momento nenhum foi isso que aconteceu. Tenho um respeito muito grande e um carinho pelo torcedor São Paulino. Só estou aqui hoje por causa dessa torcida. Até porque eu tinha um compromisso com eles em razão da maneira como eu saí de São Paulo. E sinto muito pela situação, mas não foi essa a intenção em momento e em sentido nenhum. Eu te garanto. Eu reconheço quando erro e não teria problema nenhum de chegar aqui e expor aquilo de uma outra forma, mas não foi isso. Eu não falei com essa intenção, muito pelo contrário. Eu tenho só a agradecer e reconhecer o valor que é de todo o movimento que a torcida tem feito por todos nós. E é isso que nos mantém vivos e lutando por eles. Porque depois do jogo de terça-feira, as dificuldades da semana, olha, o esforço para essa equipe poder entrar hoje e correr o que nós corremos, entregar o que nós entregamos, mesmo com alguns desequilíbrios que aconteceram, posicionais, eu só tenho a enaltecer o esforço e a dedicação de todos os jogadores e o próprio apoio do torcedor sempre.
18: Dorival, boa noite. Gabriel Sarque, bancada tricolor. Eu queria te perguntar a respeito da gestão de posição de centroavante, né? Quando você perdeu o Calleri, você deu espaço para jogar o Gustavo Santana em alguns momentos, né? E hoje você coloca o André Silva em campo para tentar também controlar o jogo, imagino. Em outros momentos você coloca o Ria Francisco como um homem de área para tentar ser um complemento. Eu queria que você explicasse para o torcedor qual que é o seu pensamento para cada jogador. Você acha que tem circunstâncias do jogo que te exigem colocar algum desses três jogadores, que hoje você tinha os três no banco? Obrigado.
17: Hoje estava sendo um jogo de muita primeira e segunda bola, bolas alçadas, briga pela primeira bola, depois a disputa pela segunda. Um jogo um pouco diferente, passando muitas bolas por cima, e o Rian fatalmente teria dificuldades nesse quesito. O mesmo aconteceu com o Gustavo no jogo anterior. Quando nós não tivemos Calleri, nós em alguns momentos precisamos fazer, tivemos essa necessidade e não tivemos muito sucesso. Eu imaginei que a entrada do André hoje pudesse nos dar esse tipo de disputa, já que estava existindo muita ligação. Não é tradicional isso, mas é o momento, a situação da partida, as dificuldades e as necessidades que nós tínhamos. E em razão de tudo isso foi feita a opção pelo André. Naquele instante, eu acho que correto por aquilo que o jogo vinha apresentando.
18: Dorival, aqui Felipe Oliveira da Nova Brasil FM, parabéns pelo resultado.
4: O Lucas Salmão, nos últimos dias, depois da eliminação contra o Boca Juniors, foi criticado principalmente pela postura dele, voltando para marcar no gol sofrido pelo Boca. Hoje o Pedro Lima foi o titular e se destacou. Queria que você falasse um pouco sobre essa competição na lateral direito, e se pudesse falar um pouco sobre a estreia do Pedro também.
17: Eu acho que a competição ela estará sempre aberta em qualquer posição, em qualquer situação. Eu acho que o Pedro é um jogador interessante para aquilo que nós precisávamos no jogo de hoje, o foi, e fez uma boa estreia, foi até onde deu, foi no seu limite. Eu senti a necessidade ali de reforçarmos o setor. Eu acho que o Lucas hoje entrou muito bem naquele instante da partida, as exigências que tinham, as dificuldades que vinham acontecendo pelo setor. Eu acho que, em razão do resultado anterior, todos nós fomos questionados em todos os aspectos, todos os sentidos, e é natural que isso aconteça. Somos profissionais, temos que ter entendimento que a cada rodada nós estaremos sendo avaliados de uma maneira, de uma forma. Ainda bem que nós temos a rodada seguinte para uma recuperação sempre.
4: Dorival, tudo bem? Boa noite. Giovanni Chacon, Jovem Pan. Te pergunto, você já respondeu sobre jogadores individuais e continuo nessa linha, dessa vez sobre o Ferreirinha, sobre a sua gestão agora nesse retorno. Ele apenas em uma partida não ganhou alguma minutagem, seja como titular ou saindo do banco de reservas. E você disse recentemente sobre o merecimento de ganhar espaço, e você falou naquela ocasião sobre o Rian, mas acredito que sirva para qualquer um dos jogadores desse elenco. O que que o Ferreirinha, por exemplo, hoje te entrega dentro de campo como uma opção saindo do banco de reservas? O que que ele traz de novo para uma equipe durante a partida que um garoto da base que provavelmente possa render um dinheiro futuro para o São Paulo a longo prazo, é importante revelar jogadores de Cotia, que o que ele entrega mais do que um TT, por exemplo, um Luca? Estou usando exemplos, claro, banais, mas queria ouvir da sua parte.
17: Olha, eu acho que cada jogador tem uma característica, cada um deles as suas particularidades. Ficar aqui definindo cada um deles é muito complicado. Eu falei anteriormente em relação ao Rian, e tive uma conversa séria com ele. É um jogador que eu gosto muito. Desde a segunda passagem que eu tive por aqui, juntamente com o Henrique, com, me ajudem aí, os dois pontas daquela ocasião, William Gomes e Henrique, já havia assim um projeto para lançá-los na equipe, mesmo, se não me falha a memória, na ocasião eles não eram ainda sub-20, ainda faziam parte da equipe sub-17, correto? E assim foi com os dois atacantes. Rian também seria lançado naquele momento, então é um jogador que eu gosto muito. Precisava alterar algumas coisas, ele vem trabalhando para que isso aconteça. Há poucos dias falei bastante com ele a respeito, tentando mostrar as necessidades que nós temos para um jogo, tamanha disputa, tamanha briga por posse, e que seria muito importante que ele reconsiderasse alguns comportamentos que vinha tendo. Com relação ao Ferreira, eu acho que é um jogador que já mostrou em outros momentos que ele pode nos entregar. A partida contra o Palmeiras foi uma boa partida do Ferreira, talvez um dos melhores em campo em relação à equipe que iniciou a partida. Então você fica sempre com aquela expectativa que você pode reencontrar esse melhor momento em uma situação como a que hoje nos oferecia. A equipe do Inter se projetando para cima, a entrada do Ferreirinha com a habilidade que ele tem, um posse de bola, de repente partindo para cima da última linha adversária e tendo possibilidade de encontrar caminhos. Foi esse o pensamento que nós tivemos.
15: Tá aí, portanto, Capela.
17: Agora, acho que cada Júnior, jogador tem suas características.
15: Terminando de falar aí do Ferreirinha, mas acho que deu para pegar bem, né, Capela?
6: Não, pegamos bem demais aí, boa parte da entrevista coletiva do Dorival. Dorival, na pergunta do PDV, Pretzel deixou bem claro que ele foi mal interpretado ao dizer que os jogadores no contra o Boca sentiram, e por isso rolou o protesto na arquibancada hoje com 15 minutos de silêncio. E aí, Pretzel, seu resumo como destaque final aí?
8: O São Paulo passa a data FIFA sem crise, né? Porque se tivesse empatado ou perdido hoje, a pressão seria grande. né? Eu acho que ele não foi mal interpretado, não. Agora ele está se justificando porque a declaração dele foi péssima depois do jogo, que pareceu que ele quis colocar na conta dos jogadores. Isso para mim ficou claro. Mas como ele é um cara muito correto, ele veio para esclarecer. Mas mal interpretado, não. O São Paulo não tem mais como contratar, talvez tenha um transfer ban pela frente, não há mais dinheiro, né? O presidente Jair Macias está atrasando salários, jogadores não aguentam mais as promessas. Vou pagar semana que vem. Aí não paga e sabe que para jogador, né? Os caras não suportam mais isso. Mas o time fez 1-0, recuou bastante, praticamente não atacou no segundo tempo. O que realmente valeu hoje foram os 3 pontos. E fica agora essa data FIFA para o São Paulo voltar depois e fechar a temporada. Dá para buscar uma Libertadores? Acho difícil. Acho difícil. Porque talvez. Hoje é um G7, né? Você coloca 4 times direto na fase de grupos. O quinto vai para pré-Libertadores. O campeão da Copa do Brasil vai direto e o vice vai para pré-Libertadores. Então são 7 times para Libertadores da América. Se por acaso tu tiver um vencedor, Flamengo, Fluminense ou Palmeiras, pode acontecer, um dos 3 ganha a Libertadores, abre mais uma vaga. O Atlético Mineiro pode ganhar a Sul-Americana, o Vasco tá lá embaixo, então não adianta. Então se o Galo ganhar a Sul-Americana, pode o Galo, estando entre os 7, abrir outra vaga para Libertadores também. Então, hoje o Santos subiu para o 9º lugar com a vitória sobre o Remo. O Santos já está olhando para isso. O Santos vai tentar fazer o máximo para tentar beliscar uma vaga entre o G6. O São Paulo tem potencial para isso? Se continuar não pagando, né, jogadores fazendo vaquinha, eu acho que o São Paulo, naquele papo do ano passado que eu discordava sobre o Corinthians, né, os jogadores vão começar a escolher jogo só para manter o São Paulo na primeira divisão. Essa é a minha impressão e o meu sentimento. Mas na data FIFA, valeu muito a vitória de hoje para ficar mais tranquilo e um pouco mais em paz, pelo menos no vestiário, Capelanes.
6: Maravilha, Pretzel, bom descanso para você. Bom, ia falar até amanhã, não. Até daqui a pouco, 12:13. Domingão tem mais Jornada Esportiva Bandeirantes. Um abraço para você.
8: Uma da tarde, estou no Concentração, sempre com muito conteúdo. Um abraço a todos.
6: Valeu, é isso aí. Trabalhos técnicos internos aqui comigo, Michel Lopes, Beto Rebeque, Igor Nascimento, o Lucas Abud na produção do Lucas Bueno. E lá no Morumbi, quem tá contigo aí, hein, do Vale?
2: Bom, aqui temos Rafael Pellegrini e também Daniel Xingote.
6: Xingote que inclusive apareceu até mais que o canhão ao longo dessa Jornada Esportiva Bandeirantes. É um tremendo
2: pavão, né?
6: Ele gosta. Ele é pavão. A câmera gosta dele, você percebe também, né? Há uma química interessante entre as duas partes, né?
2: Ele é magnético, né, Capela?
6: Atrai, né? Atrai, tem toda a razão. PDV, abraço pra você, boa folga nesse domingão.
2: Não, tem folga não, amanhã tô na casa do Corinthians, 4 da tarde, estarei nas reportagens de Corinthians e Fluminense.
8: Vai ser uma honra, viu, PDV, muito conteúdo, viu?
2: Estaremos juntos.
6: Ô Lucas Bueno, eu tava com as minhas folhas de roteiro aqui de escala, onde você enfiou?
19: Você jogou as no lixo.
6: É. Mas também posso falar, tem uma crítica à nossa produção.
19: Que tem muita folha.
6: O que esses caras matam de árvore por dia, que é uma brincadeira, ó, imprimiu. Aqui, vou mostrar. Não, o Raposão, vem cá. Fecha em mim aqui, Raposão. Igor Nascimento, aqui, ó. Fecha aqui. Olha meu produtor. Vê se pode, meu produtor. Vai, dá mais um zoomzinho aí, ó. Dá mais um zoomzinho aí, ó. Isso. O cara imprimiu uma lauda pra escrever isso aqui. Por que não mandou no WhatsApp, pô?
19: Porque sim.
6: Você é um fenômeno, irmão. Sou teu fã. 12:15, vai marcar o quinto sinal. Micha, vamos dar uma descansada, né? Lucas Bueno tá de folga, domingão? Que vidão, hein? Você tá demais. Então a gente volta. Você vai encerrar o programa. Fique à vontade aí.
19: Tô aqui desde muito cedo, então até amanhã.
6: Quer dizer, bom, tchau pra lá. Tchau.
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0: Por exemplo, o bilionário, né, o trilionário Elon Musk está muito interessado nesses robôs.
1: Sim, exato. Bom, uma das principais é, de fato, a própria Boston Dynamics. Nós temos também a Tesla. E a Tesla tem um diferencial porque eles estão utilizando as próprias informações coletadas pelos carros da Tesla para depois fazer o treinamento dos seus robôs. Também tem a Figure AI, Agility. Então, tem algumas empresas americanas já desenvolvendo. Mas, como eu comentei, o mercado, um volume ainda muito incipiente e não se tem nem clareza sobre os valores desses robôs. Algumas notícias falam da ordem de 100 a 150 mil dólares, é um valor muito mais alto quando comparado, por exemplo, àqueles vendidos pela China, mas uma demonstração de organização muito mais eficiente do que a China consegue.
0: E Pedro, chamou a atenção uma notícia recente de que o governo americano lançou uma ofensiva contra os robôs humanoides chineses e passou a restringir a importação dessas máquinas nos Estados Unidos, né? Ouvi analistas dizendo que seria uma forma deles tentarem controlar o mercado. Então, já que os Estados Unidos não estão conseguindo se equiparar ao nível de sofisticação e de produção desse tipo de robô, então é melhor conter a importação, né, para tentar chegar a um equilíbrio aí nessa disputa. Queria ouvir sua análise sobre isso e também tentar entender se de fato a gente está falando de um novo viés dessa guerra comercial infinita entre as duas maiores potências do mundo, das maiores economias do mundo.
2: Sim, sem dúvida é um novo viés, mas eu diria que é um viés dentro da guerra comercial e tecnológica já existente, né, que é uma nova área que surge com um grande potencial dentro dessa guerra tecnológica entre Estados Unidos e China, né? A guerra tecnológica, na realidade, que é promovida pelos Estados Unidos contra a China, né? E a China é um país que, no geral, a gente vê isso até com a própria criação da WIPO, né? Como eu mencionei, a China tem uma perspectiva muito mais voltada para a cooperação entre os países, tanto na área de IA quanto na área de robótica, enfim. Com o Brasil, vemos muitas iniciativas voltadas para transferência de tecnologia, para cooperação técnica, né, para intercâmbio de pessoas. Então, assim, os Estados Unidos eles têm se fechado justamente porque tem essa preocupação de perder uma capacidade de liderança, né, muito grande frente à China nessa área de robótica e até na área de inteligência artificial. Na parte de IA, os dois ainda competem de maneira ali mais tete a tete, digamos assim, mas na área de robótica, realmente, isso tem ficado cada vez mais claro que a China tem liderado essa tecnologia. E aí a decisão dos Estados Unidos, na realidade, ela visou a banir, né, eles foram até inteligentes nesse aspecto, a decisão não é contra a China necessariamente, ela visa banir, né, ou pelo menos a restringir a entrada de produtos, né, robóticos, humanoides, quadrúpedes, fabricados no exterior. Mas é claro que essa decisão, né, que foi promovida e anunciada pela Comissão Federal de Comunicações, ela é direcionada à China. Por exemplo, em 2025, dos 11 mil, cerca de 11 mil robôs humanoides que foram vendidos, né, foram centenas que vieram dos Estados Unidos. O restante todo foi da China. Então, assim, claramente essa decisão, assim como, por exemplo, as restrições que foram feitas com a taxação de 100% dos veículos elétricos, restrição para importação de produtos, né, de energia solar, essas áreas todas são áreas que a China está liderando. A China é responsável sozinha por mais da metade dos investimentos em energia renovável no mundo. A gente vê a capacidade de fabricação e de investimento de veículos elétricos chineses. Então, assim, essas decisões elas são direcionadas à China justamente com essa preocupação dos Estados Unidos perderem mercado. O grande desafio dos Estados Unidos agora é justamente porque essa decisão, que é uma decisão muito mais protecionista, de certa forma é a cara do Trump, né, de tentar proteger ali, de certa forma, a indústria nacional, ela corre o risco de ter um impacto exatamente contrário ao que os Estados Unidos querem. Porque ao fazer esse tipo de restrição, isso impacta principalmente as instituições acadêmicas, os centros de pesquisa e as fábricas, que são as entidades que mais utilizam esses robôs e têm acesso a essa tecnologia muito mais barata por parte da China. Então, a partir do momento que os Estados Unidos deixam de ter acesso a esse tipo de tecnologia barata, até para poder aprender junto, isso pode impactar a capacidade de inovação dos Estados Unidos daqui para frente, no longo prazo. Então, gera uma certa proteção no curto a médio prazo, mas é preocupante no longo prazo.
0: E o governo americano justificou essa decisão de...

0: de restrição com uma questão de segurança nacional, né? Diz que então está restringindo por questões de segurança, dizendo que esses robôs poderiam de alguma forma provocar violações. E eu queria entender, Cristiano, se de fato há algum indício ou poderia existir algum tipo de tecnologia dentro desses robôs para que eles pudessem ser usados como espionagem e, assim, consequentemente, como o governo americano está dizendo, poderia significar uma ameaça à segurança de um país?
1: Beatriz, a preocupação, eu entendo que até certo ponto ela é legítima, embora eu acho improvável de que a China desenvolveria algum software espião para carregar em todos esses robôs humanoides. Mas a preocupação, até certo ponto, ela é legítima, porque esses robôs eles podem ser invadidos remotamente, não pela China, mas por qualquer outra pessoa, dependendo do nível de segurança, e aí sim serem controlados remotamente. Então, isso já aconteceu, houve um episódio em 2024, daqueles quadrúpedes, que a gente chama popularmente de cachorrinhos, né? Um deles foi invadido remotamente e foi possível ter acesso às imagens que ele tinha no momento. Mas isso não por ter sido um problema da China, mas muito provavelmente pelo fato de os protocolos de segurança não terem sido seguidos. Então isso pode, a algum nível, e não é novo, porque já temos episódios, por exemplo, de guindastes de portos que os Estados Unidos impôs algum tipo de restrição daqueles que eram importados da China. Os carros elétricos, como o Pedro comentou, seguem o mesmo raciocínio. São carros que têm acesso a câmeras, podem gravar todo o som em volta deles, e isso, se for controlado remotamente por pessoas indevidas, é um vetor de vulnerabilidade. Então, existe uma preocupação, mas obviamente não creio que essa seja a principal, e na verdade sejam principais daquelas que o Pedro já explicou aqui como barreiras comerciais.
0: Pedro, voltando à questão do porquê a China está investindo tanto em robôs humanoides, eu queria falar do envelhecimento da população e do mercado de trabalho, da força de trabalho. A gente sabe que a China recentemente flexibilizou a política de filhos, tem incentivado os casais a fazerem mais filhos justamente por causa do envelhecimento da população, que pode trazer um impacto econômico a longo prazo. O governo chinês também está pensando nisso, quer dizer, usar esses robôs para suprir uma demanda existente já nas fábricas, nessa força de trabalho, na mão de obra?
2: Uhum. Hoje ainda não há essa grande falta de mão de obra, embora a população esteja claramente ficando mais envelhecida. É uma preocupação constante do governo chinês, até porque é uma população muito grande, né? A inversão da pirâmide social, ela gera preocupações não só para a capacidade, para a continuidade da capacidade de desenvolvimento da China, né, da produtividade, mas até do ponto de vista das aposentadorias, né, da segurança social. Então, como que a China conseguiria, então, tratar bem dos seus idosos com uma população tão grande, com uma reduzida capacidade de produção? Então, os robôs, certamente, eles entram nesse cálculo, mas ainda está um pouco distante dessa capacidade dos robôs de atuarem de fato na frente nas mais variadas áreas. Hoje, realmente, assim, quando a gente olha para a robótica, né, e a robótica principalmente com utilização de inteligência artificial, isso é muito voltado para a automação industrial. Então, nessa área, sem dúvida, isso é possível de ser feito, né? Em outras áreas, ainda mais difícil. Até em termos, se a gente olha para a inteligência artificial, a posição do governo chinês hoje, ela é muito mais de integração da inteligência artificial para auxiliar os seres humanos a fazerem suas tarefas do que uma visão de substituição, né? Já houve até decisões judiciais aqui na China, de empresas que demitiram pessoas porque ali em cargos principalmente mais júniores, né, ou mais simples, porque substituíram justamente por inteligência artificial. E o tribunal veio e disse, não pode demitir, pode assumir essas pessoas de volta no emprego, porque a inteligência artificial vem para ajudar, não para substituir a força de trabalho. Então, assim, o direcionamento do desenvolvimento tecnológico aqui na China tem também a participação do Estado nisso, né, de maneira muito forte. Então, assim, houve essa decisão judicial que demonstra justamente, assim, hoje, a visão da China não é de substituição necessariamente, é de complementaridade. né, é de auxílio à população. Por isso a China fala muito, quando fala de desenvolvimento de robótica, fala de inteligência artificial, como que é um desenvolvimento centrado no povo, né? É centrado na qualidade de vida, enfim, no desenvolvimento da China junto com a população, né? Então há uma preocupação muito grande com essa perspectiva de não substituição. Mas é claro que no futuro isso sem dúvida poderá auxiliar essa diminuição, né, da população chinesa, que pode vir a acontecer daqui a 20, 30 anos.
0: Tá certo, então, Pedro, Cristiano, quero muito agradecer a presença de vocês aqui no Band News no Mundo, estão sempre convidados para voltar.
2: Muito obrigado, Beatriz, foi um prazer, com o Cristiano também.
0: Eu quero agradecer também a sua companhia aqui no Band News no Mundo, e eu te lembro, se você quiser rever este programa, é só acessar as redes sociais do Jornalismo da Band. Até semana que vem. Tchau, tchau.

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0: É isso mesmo, eu tô na Coreia do Sul, a 18 mil quilômetros de casa. Em meio às montanhas, eu vim conhecer um templo milenar, construído para ser a casa de monges budistas e preservados até hoje. Inclusive, os monges ainda vivem aqui de um jeito bem tradicional. Melhor de tudo é que dá para se hospedar aqui e viver essa vida de monge por um dia. É o meu caso. Será que vai dar certo? Vamos descobrir. Para entrar no templo Bulguksa, a gente tem que seguir uma série de regras. Por exemplo, não dá para entrar com essa roupa. Tem que colocar um uniforme. Que no meu coreano bem iniciante, se diz pó. Agora sim, troquei de roupa, tô pronta para conhecer o templo Bulguksa. Aqui dentro tá bem fresquinho, porque apesar da modernidade, onde ficam os quartos, eles colocaram um arzinho condicionado. Agora lá fora, meus amigos, tá calor e não pode tirar a meia. Momento nenhum tem que ficar de meia o tempo todo. Deixa eu mostrar pra vocês, porque aqui é o meu quarto. Bem tradicional, uma casa coreana. E aqui são os colchões. Então a gente pega esse colchão, estica no chão, deita e dorme. Agora eu vou mostrar pra vocês mala que eles deram, com tudo que a gente precisa para ficar aqui uma noite. Duas toalhas, kits de banho, limpeza, lenço umedecido, escova de dente, um power bank, um kit de skincare. Agora sim, pronta para viver meu dia de monge. A gente tá caminhando para chegar até o templo. Por enquanto é como se fosse um jardim, mas mesmo aqui fora, toda vez que a gente encontrar uma imagem do Buda, é preciso reverenciar. Essa é a regra número um que a gente aprendeu aqui. Ganhei um leque para ajudar no calor, mas quero reparar uma coisa com vocês. Tá vendo que a gente tá usando uma roupa específica, mas tem vários outros visitantes aqui que estão com trajes normais. Porque essa parte do templo é aberta, qualquer visitante pode conhecer. Agora, entrar, meditar com os monges, dormir, é só para quem estiver vivendo essa experiência ou pagando. Porque para viver o temple stay, a estadia no templo, é preciso gastar R$340 por noite. Eu falo que tem brasileiro em todo canto do mundo. O que você acha que os brasileiros são cada vez mais apaixonados por esse país?
1: Eu acho que a Coreia é um país único. Tudo aqui é diferente, né? As pessoas, a comida, o clima.
0: Tá mais quente aqui ou no Pará? Porque tá calor.
1: Aqui.
0: Fim de tarde, sol caindo. Agora são 6 horas e já é hora do jantar. E a gente vai viver agora a nossa primeira experiência imersiva como monges. E que lá dentro é proibido falar. É o voto de silêncio por 1 hora. A hora da comida é sagrada para os budistas.

Agora são 7 da noite, ainda tá claro, o dia demora a escurecer, mas já tem lua no céu. Todos os turistas foram embora e só os convidados estão aqui. E os verdadeiros moradores, os monges. É hora da meditação em silêncio. Logo depois, uma apresentação tradicional coreana vai ser feita pra gente.

0: A gente está quase há uma hora fazendo essa rotina de alongamento que não é fácil, né? Isso os monges fazem, toda vez que eles acordam, há séculos.
1: Gente, posso dizer, essa coisa de monge é até legal, viu? Mas só por um dia. O que eu gosto mesmo é de falar e turistar o bom brasileiro. Por isso, a minha aventura na Coreia do Sul ainda não terminou. Eu quero descobrir os segredos de beleza das coreanas. Esse é o país do K-Beauty. O fenômeno tem feito brasileiras atravessarem o planeta atrás dos segredos de beleza coreano. Eu tô em uma das lojas de K-Beauty mais famosas da Coreia do Sul e eu não tô sozinha. Pra me guiar por aqui, eu tô com a Débora, que é especialista no assunto. Como foi que a Coreia se tornou esse país tão conhecido pelos produtos de beleza e de cuidado pra pele?
2: Quando está enraizada essa disciplina, pra tudo na vida, uma delas é o skincare.
1: Hoje a gente vai seguir focado nas dicas para as mulheres. Vamos começar. Eu quero começar entendendo melhor essa história de um produto para o rosto que é feito com DNA de esperma de salmão. É isso?
2: Exato. Ele tem uma ação reparadora. Ele vai ajudar a acalmar a vermelhidão, reparar quem tem, por exemplo, rosácea na pele, hidratação profunda e retardar os sinais de envelhecimento do rosto.
1: Então esse aqui, gente, eu já vou separar, que é para eu levar. Aí a gente já vai fazendo a nossa listinha. Quanto tá esse, Débora?
2: Em torno de R$ 65.
1: Eu ia te perguntar sobre essa questão do preço, porque no Brasil, se a gente tivesse um produto tão reconhecido com todas essas habilidades, ele não custaria R$ 60. Os produtos de beleza aqui na Coreia são mais baratos? É possível comprar economizando?
2: Sim, é acessível a todo o público.
1: Mais uma parada para mostrar esse kit aqui. O que que tem nele, Débora?
2: Esse produto aqui, ele tem espículas da esponja marinha. Então ele vai impregnar no rosto enquanto você dorme, vai fazer o mesmo mecanismo do microagulhamento, estimular colágeno, melhorar visto, poros.
1: Esse kit tá saindo quanto, se a gente for colocar na lista aí, em reais?
2: Esse kit, ele tá em torno de R$ 180.
1: R$ 180, quatro produtos.
2: Uhum.
1: Mais um, pode pôr no carrinho, vambora.
2: Esse aqui é um creme que tem tanto textura de gel e cápsula concentrada. Ele tem ácido cólico e cúrcuma pra ajudar a clarear também manchas de acne na pele.
1: Só espalhar?
2: Uhum. Pega.
1: Dia de spa. Cheirinho bem, bem leve.
2: Suave.
1: Quanto tá esse? R$ 90 mais ou menos.
2: Uhum.
1: Mais um pro carrinho. E a tecnologia da Coreia não tá só nos produtos, não. Em aparelhos também. Porque aqui tem o novo queridinho do momento. O aparelho que as brasileiras são enlouquecidas querendo comprar.
2: Estamos aqui com o Booster Pro, que ele tem 6 funções. É uma delas que é mais importante, que eu acho, na minha opinião, seria a eletroporação.
1: A gente vai entender agora como funciona na prática. É como se estivesse passando no nosso rosto. Os produtos estão no nosso rosto e ele tá aqui dando uma reforçada pra penetração ser maior. É como se a gente tivesse em casa um produto de uma clínica de estética. Agora, esse tá quanto, hein, Débora?
2: Esse aparelho tá em torno de R$ 1.400, R$ 1.200.
1: Já é uma tecnologia mais cara. Agora, uma questão de amigos. Assim, divide, parcela, igual no Brasil também.
2: Cartão de nacionalidade não parcela.
1: E esse aqui, então, gente, eu compro na volta. Vou levar uns outros. Um pouquinho desse serviço que a Débora tá fazendo aqui com a gente é o que ela oferece para as brasileiras que querem vir para a Coreia.
2: Desde curadora de skincare, pode variar dentro de $200 a $700, assessoramento fora parte dos cursos, né?
1: Depois de escolher meus produtinhos e ter uma aula na companhia da Débora, eu só tenho mais uma pergunta. Levando tudo isso aqui pro Brasil, vou ficar com a pele bonita igual a sua?
2: Você vai, Débora.
1: E claro, tem gastronomia típica me esperando. Esse é o Gwangjang Market, o mercado Gwangjang, um dos mais tradicionais e fica em Seul, na capital da Coreia. Barraquinhas que vão desde comidas fritas, assadas, doces picantes e até sobremesa. Thank you so much. Acabei de ganhar, ó. Parece um omeletinho com vagem. Oh, another one! Mais um. Cansar me dá. Poti, uma massinha de ovo frita. Tem legume dentro, uma vagem e cane de caranguejo. Gostei. Agora eu quero saber o que os turistas acham da comida coreana. Eu encontrei bem aqui no mercado tradicional de Seul. Cláudia é uma brasileira.
3: É, a gente aqui nem praça. A todo lugar. Nós estamos muito bem-vindos no mundo inteiro.
1: Você já conhecia a Coreia?
3: Não, primeira vez.
1: Me conta suas impressões.
3: Ah, eu amo. Eu adoro kimchi, adoro a comida. Estou adorando.
1: Tem mais turistas aqui. São da Holanda e estão aqui conversando com a gente. Por que você decidiu visitar a Coreia?
4: Well, it was very nice on internet, so we saw it for a tourist and we really liked it, that's why.
1: Ela me contou que aqui ela viu muita coisa legal na internet, que a comida é maravilhosa e que as pessoas são muito legais. E as meninas aqui são do Reino Unido. Hey girls, how are you? Sorry. Tô perguntando pra elas o que elas mais gostam de comer aqui na Coreia. Qual comida coreana é a favorita delas?
5: It's really good. We've just had the mung bean pancake. Okay.
1: Ela tava me contando que ela pediu uma panqueca de frutos do mar. Nada picante, ela me disse. Agora eu vou ter que escolher alguns pra eu provar. As meninas inglesas me falaram que elas comeram essa panqueca aqui de feijão e o kimbap, que é um bolinho de arroz com alga. Então eu decidi provar. E esse daqui eu achei diferente, não sei o que é, vamos descobrir junto. Eu só sei que tem pimenta. Vamos começar por esse daqui. Esse é o sushi que a gente tem no Brasil, sem o peixe. O vegetariano. Check, adorei. Tô recebendo uma dica aqui agora de como comer essa panqueca de feijão. Tem que cortar com a tesoura. Thank you. Tansamnida. É uma massinha frita dentro. Uma massa de panqueca mesmo. E não é necessariamente doce, mas não tem um gosto extremamente salgado, não é muito temperado. Então, apesar de ser frito, é bem levinho. Tô me sentindo uma jurada do Masterchef aqui. Todo mundo pode subir pro mezanino.
6: Por favor, pode brincar.
1: Agora chegou a hora mais delicada dessa experiência. Porque eu vou provar tteokbokki. É uma massinha de arroz, tem pimenta. E não tem água por aqui não, viu, pessoal? Não vi ainda.

0: gigante. Can you give some water?
1: Yeah.
0: Eu tô recebendo uma ajudinha. Thank you so much. Meu Deus, é muito picante. Vai ficando a nossa língua. A boca vai... Agora, eu quero encontrar uma sobremesa. Que eu não posso sair daqui sem um docinho. Essa é a última loja do mercado. Diferente das barraquinhas, é uma loja de sobremesa. Quase um café. E me disseram que é aqui que eu vou encontrar o melhor doce que tem na Coreia. Ai! Eu vou experimentar agora essa sobremesa que, pelo que eu tô vendo, parece uma raspadinha do Brasil com pêssego em cima.
1: Quinze.
0: Que delícia. Nesse calor que tá fazendo, adorei.
2: Delicioso.
0: E depois de experimentar a comida, é hora de provar um pouquinho da história sul-coreana. Olá, meus amigos. O que vocês acharam dessa produção de hoje? Eu tô no Cheongdo-gun Palace, o palácio mais importante de Seul, um dos maiores da Coreia, construído pela dinastia que ficou comandando o país por mais de 500 anos. E era aqui, nesse lugar, que reis e rainhas ficaram por séculos. Um detalhe que eu quero contar para vocês desse palácio: são quase 6 mil quartos. Dormir aqui eu não vou, mas já deu para sentir um gostinho do que é essa experiência de realeza. Eu tô usando essa roupa, mas eu não sou a única por aqui não, viu? Sabe por quê? Porque é muito comum aqui na Coreia que as pessoas coloquem essa roupa tradicional para passearem por palácios e museus, justamente porque aí a entrada é gratuita. Essa é uma roupa justamente usada pela realeza. Aqui você pode perceber, vocês podem perceber que tem uma fênix que mostra justamente poder da família real. Tô me achando porque essa aqui é uma roupa de rainha, mas eu quero saber o que mais as pessoas estão achando por aqui. Eu encontrei latino-americanos por aqui. Olá, tudo Olá. Bem?
3: Sim, tudo bem, e tu?
0: Tudo ótimo. Fala seu nome pra gente.
3: Que?
0: Seu nome.
3: Ah, bueno, eu me chamo Ignacia Mir, sou periodista da Televisão Nacional de Chile.
0: Ela também é jornalista, pessoal, e tá aqui no Chile, a Ignacia, tá aqui na Coreia também pra contar essas experiências quando voltar pro Chile. O que você tem achado da Coreia e o que você achou dessa roupinha que tá linda?
3: Oh, impressionante. Temos muita roupa puesta abaixo. Muita, faz muito calor, pero é a experiência completa. Estamos vestidas de reina.
0: Exato.
3: Somos as reinas de Coreia neste minuto. Así que, não, experiência incrível.
0: Obrigada. O passeio continua. Uma boa viagem para nós.
3: Graças, igualmente.
0: Ela tava me falando que o calor tá de matar, viu, gente? Mas é, nesse momento somos realezas, e eu vou mostrar pra vocês quando ela falou de muitas saias. Olha aqui, ó, uma, duas, três, quatro, cinco camadas pra gente se vestir assim com hanbok tradicional na Coreia do Sul. Um beijo.
4: A nação mais forte entre os tigres asiáticos. Líder em inovação e tecnologia, o país é o segundo maior produtor de chips do mundo. Aqui, o moderno divide espaço com o antigo. As tradições estão presentes na religião, na arquitetura e na culinária.

Quem se depara com todo o estilo e modernidade da capital, Seul, não imagina que a República da Coreia, mais conhecida como Coreia do Sul, nasceu miserável há quase 70 anos. A Guerra da Coreia, entre 1950 e 1953, deixou a península dividida e profundamente empobrecida. Aqui na Coreia do Sul, o PIB per capita não chegava a US$ 1.000. Para se ter uma base de comparação, na mesma época, o PIB no Brasil era o dobro desse valor. O analfabetismo no país asiático atingia mais de 30% da população. E foi com investimento maciço em educação que a Coreia do Sul produziu uma revolução econômica e transformou em poucas décadas a sua realidade social. O professor e o rei têm a mesma nobreza. O ditado sul-coreano resume a importância que se dá para a educação por aqui.

0: desenvolvimento do ensino foi primordial para o rápido crescimento econômico do país, que há 50 anos tinha o PIB per capita menor que o de nações como Senegal e Moçambique, e hoje desponta como uma das maiores economias mundiais. Ser professor não é tarefa fácil.
1: Só os melhores alunos do ensino médio se arriscam a seguir essa carreira. Passam por 4 anos de educação especializada, prestam concurso e mesmo depois, quando começam a dar aula, continuam estudando em grupos de pesquisa formados nas escolas em que atuam. Tudo isso com financiamento do governo.
0: As mudanças principais começaram na década de 90, com foco nas escolas primárias. A ideia era preparar uma geração para conviver com os avanços tecnológicos.
1: Temos 42 programas de aulas extracurriculares nessa escola e os 300 alunos podem escolher os cursos de sua preferência. Os cursos são variados, vão desde pintura e música até pilotagem de drones.
0: Nos anos 2000, o investimento em tecnologia no ensino aumentou. O governo alcançou o objetivo de ter computadores para todos os alunos. A formação esportiva também é prioridade. Além da quadra de futebol, a escola tem também pistas de atletismo. Outro importante fator é o contato com a literatura. Esta turminha ainda não foi alfabetizada, mas tem aulas de leitura todo dia, com a ajuda da professora. Na aula de ciências, hoje eles aprenderam a descobrir o sexo da tartaruga.
2: Cauda curta, fêmea, cauda longa, macho.
0: Música e artes plásticas também não ficam de fora.
3: A diretora da escola me convidou para assistir uma das aulas de pintura das crianças de 11 anos. Bom, eu estava preparado para ver as meninas e os meninos pintando casinha, alguma coisa bem simples. Mas qual não foi a minha surpresa? Olha, apesar de ter 11 anos de idade, elas estão pintando Guernica de Pablo Picasso, retratando a Guerra Civil Espanhola.
0: Grade estendida em 2 períodos aumentou a presença de crianças nas salas de aula. Em 2011, o país já atingia índices de excelência. 98% dos jovens entre 25 e 34 anos tinham o ensino médio completo, segundo dados do Banco Mundial. Reconstruir, aliás, é rotina para um povo que tantas vezes teve que recomeçar. As transformações não param e deixam o país com uma cara cada vez mais contemporânea.
4: São Paulo e Seul estão a 18 mil quilômetros de distância, quase 30 horas de viagem. Mesmo assim, a Coreia do Sul, país de tradição milenar e modernidade frenética, está encantando gente daqui deste lado do planeta. Em 2025, a Coreia do Sul bateu recorde de turistas brasileiros, 25% a mais do que em 2024.
5: Diga que você está na Coreia do Sul sem dizer que está na Coreia do Sul.
4: A Bianca visitou o país asiático em julho do ano passado e se encantou pela culinária, pelos pontos turísticos e pela história. Ela foi para lá na onda do K-pop, gênero musical que mistura pop, hip hop, eletrônico, tudo com muita coreografia. Depois de passar por um relacionamento tóxico, ela se encantou pelo BTS, grupo sul-coreano formado por 7 jovens. Eles dizem que o amor próprio é tudo.
5: Foi através dessa experiência que eu consegui sair disso tudo e recomeçar a minha história. Amor próprio é tudo.
4: O BTS é um dos maiores nomes do K-pop. Arrasta multidões pelo mundo, como desta turma aqui. Esses penduricalhos, que são fotos, chaveirinhos, bonecos, fazem parte de todas elas, porque elas se reconhecem
3: Quem são vocês?
6: Nós somos ARMYs.
3: O que são ARMYs?
6: É o fã-clube do BTS.
4: Elas têm de 37 a 54 anos e sonham em colocar os pés na Coreia um dia.
6: Independente de idade, de razão social, nós nos unimos em função desse sentimento. Esse aqui é um padrão K-popper, desde o pé até a cabeça, porque o K-pop ele não é só música, ele é um estilo de vida.
7: Deixem o preconceito de lado, a vergonha, a timidez. Deem a oportunidade de conhecerem o BTS.
4: E a cultura coreana está no cotidiano e nas prateleiras das cidades brasileiras, como mostra a repórter Júlia Firmino.
8: Músicas. Filmes. Comidas e até cosméticos. A cultura coreana virou febre nas redes sociais e conquistou os brasileiros. De acordo com uma pesquisa da Serasa, 76% da população tem interesse por produtos da Coreia. E esse interesse movimenta o consumo. 47% gastam até R$250 por mês com produtos coreanos.
9: Eu costumo consumir bastante. Todo dia tem alguma coisinha da cultura coreana no meu dia. Então eu gasto ali por volta de uns R$100, R$150.
8: Do Bom Retiro, onde está uma das principais comunidades coreanas de São Paulo, o comércio também sentiu essa mudança. O mercado foi aberto em 1989 e viu a procura crescer nos últimos anos.
10: Uma curiosidade, uma vontade de se aproximar mais, né, com o que eles assistem. A gente viu realmente uma procura bem maior, muito mais visitantes não coreanos.
8: Nos shows, o K-pop arrasta multidões pelo Brasil. E o ritmo também chegou às salas de dança. Cada vez mais alunos querendo aprender os passos.
11: Une as pessoas, independente das idades. Eu tenho crianças de 10 anos, até mesmo os pais que acompanham elas nas aulas, de 30, 40 anos.

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3: Eu sou Cristiane Ramalho, direto de Berlim, na Alemanha, com as principais informações para a Band News TV, na velocidade da notícia.
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0: Os juros altos no Brasil são uma anomalia histórica. Embora estejam caindo, seguem em níveis elevados e representam uma das principais barreiras ao desenvolvimento econômico. Os juros refletem o aumento da dívida pública, a pressão da inflação e as incertezas com o futuro, incluindo o alto grau de insegurança jurídica e institucional. Quais são os caminhos possíveis para a gente ter juros decentes no país? Minha convidada hoje no Economia para Você é a Ana Leone, presidente da Planejar, Associação Brasileira de Planejamento Financeiro. Ana, prazer te receber aqui, obrigada.
1: Obrigada, Juliana, um prazer.
0: Você aí há 3 décadas se dedicando aí praticamente, né, Ana, à educação financeira. Importante nesse momento a gente entender o desafio que é ter uma educação financeira com juros muito altos. É bom para quem tem dinheiro, né? Porque aí você deixa o dinheiro rendendo, mas para quem precisa de crédito, é um desafio, né? A gente vai chegar nessa parte do crédito, mas eu queria começar diante do momento tão grave que a gente vive hoje no país, de insegurança institucional. O tema do Congresso, inclusive da Planejar esse ano, é o tema da ética. Né? A ética é o tema central e a gente sabe que essa questão, como eu falei na abertura, de segurança, de confiança, ela é fundamental quando a gente pensa em taxa de juros, né? O juro é o preço do dinheiro. Qual que é a importância, Ana, para você ter escolhido, né, esse tema ética aí para o Congresso, né, da Planejar, a importância desse tema da ética para a economia?
1: Bom, a ética, ela é curiosa porque ela é muito silenciosa. Então, quando ela está presente, é porque as coisas estão andando de maneira normal. Quando ela não existe, as evidências aparecem. O comportamento ético, ele faz parte do estabelecimento de confiança. E o que a gente precisa para fazer qualquer negócio é confiança. Se a gente não tem confiança, a gente nem consegue estabelecer uma relação duradoura. Quando a gente fala isso no mundo dos investimentos para as pessoas, elas precisam se sentir seguras. Então, parte da educação financeira não é só você conhecer sobre aquilo, você entender aquilo que você está pretendendo investir ou fazer com o seu dinheiro, mas também é estabelecer um ambiente em que as pessoas se sintam seguras para poder iniciar uma relação que vai durar décadas. Porque quando a gente investe, a gente precisa de pensar no longuíssimo prazo. Então, a escolha desse tema para a gente debater esse ano é, primeiro, porque um profissional hoje, um planejador financeiro certificado pela certificação CFP, ele tem no seu princípio básico o comportamento ético.
0: É até importante você falar isso, que a Planejar que concede esse certificado, esse CFP, para o planejador financeiro. Qual a importância de saber se a pessoa que vai te orientar, que vai ajudar você a gerir seu patrimônio, ela tem um certificado como esse?
1: É importante porque, assim, mostra um selo de qualidade, não só da capacitação técnica desse profissional, mas também do comportamento ético que ele tem diante do cliente. Então, esse é um princípio básico que essa certificação ela tem, não só no Brasil, mas no mundo inteiro, que o cliente é em primeiro lugar. E isso estabelece um vínculo de confiança muito importante, porque também não basta aquele profissional conhecer muito sobre determinado assunto se ele não tem um relacionamento ético com o seu cliente. E outro dia eu ouvi uma frase, Clóvis de Barros, inclusive, muito interessante, que ele diz assim, né, o que, que é ser ético? É você fazer certo mesmo quando há espaço para fazer errado ou quando ninguém está observando. Então, o tempo inteiro a gente precisa voltar, né, respirar fundo e entender o que está em jogo. E a ética, ela é o elo mais duradouro, não só do relacionamento seu com o seu cliente, mas de você com você mesmo. E o comportamento ético, a atitude ética, ela gera muito mais negócios, como você falou na abertura. Um sentimento de insegurança faz com que as pessoas fiquem cada vez mais refratárias a esse ambiente.
0: Isso é ruim. O sistema financeiro é péssimo, né? Porque a gente vem observando ao longo dos últimos anos um aumento de competição e agora eu ouço muita gente que me questiona se é perigoso colocar numa instituição que não tem 100 anos de história, ou seja, isso também acaba sendo ruim quando a gente pensa nessa perda de confiança que é aquilo tijolo por tijolo, né, Ana? De que maneira isso está sendo também debatido no sentido de tornar uma crise uma oportunidade de mudança de regras, como a gente está vendo a pressão agora nos manifestos no Supremo Tribunal, né, de economistas, empresários, que é cobrar transparência, cobrar uma mudança de código de ética, uma reforma do judiciário, também o sistema financeiro, tendo também a necessidade de fazer mudanças que levem a essa confiança não ser perdida. Como é que estão essas discussões, esses avanços que você destacaria no setor financeiro, né, depois também dessa confiança aí que foi prejudicada?
1: Bom, primeiro que assim, a gente tem um ambiente regulatório brasileiro, o ambiente regulatório brasileiro, ele é muito eficiente. Nós temos regras e disciplinas que são já validadas. Então, acho que isso é uma coisa muito importante quando a gente está falando do universo dos investimentos, e não só dos investimentos, mas também de outras dimensões que envolvem o planejamento financeiro. Então, seja a previdência, né, seja os seguros, enfim. Então, a gente tem um ambiente altamente regulado. A regulação é uma parte fundamental e isso nos blindou de muitas crises, mas uma crise traz oportunidades como traz desafios. E os avanços que a gente percebe é justamente nessa questão da relação entre o profissional e o cliente. Então, a gente vê novas regras estabelecendo mais transparência na forma de remuneração dos profissionais. Isso é mais uma opção dada ao cliente, dele escolher a forma como ele quer pagar pelo serviço que ele está recebendo.
0: É importante você poder detalhar isso, porque qual é o limite entre o profissional ter uma comissão, de vender um produto, e ao mesmo tempo ele vender um produto que ele tenha responsabilidade ao oferecer para o cliente um produto que ele confie, que ele saiba. Teve muito essa discussão, né, de repassar produtos que todo mundo falava que tinha risco. Então também o profissional, como você está dizendo, né, toda essa discussão da ética também entrando dentro dessa relação, né? Você vai ter a comissão, mas como que eu faço esse acordo com você para que haja um limite, né? Bem claro, né? Dessa divisão, né?
1: Olha, eu acho que independente da forma como o cliente, como ele paga pelo serviço dele, ou seja, como profissional ele é remunerado, eu acho que a questão ética tem que estar ali presente. Hoje há duas formas essenciais de prestação de serviço no mercado, em que o cliente, o profissional recebe por meio de uma comissão, um repasse dado aquele produto que ele oferece, e que se a gente leva isso para outros mercados, isso é muito comum, ou ele pode cobrar um valor pelo patrimônio que ele está gerindo. Então, de um lado, o cliente paga, porque o serviço ele sempre é remunerado, mas ele não vê aquilo. Mas hoje a regulação, ela pede que isso seja mais transparente para o cliente. E do outro lado, ele assina um cheque no valor do serviço que ele está pagando. São duas formas. E o cliente pode ter essa opção de escolha, que eu acho que isso é muito interessante. Nas duas formas de remuneração, o que precisa ver é a transparência. Eu acho que a ética, ela passa pela transparência, por uma relação de transparência, onde os limites são deixados claros e onde essa relação, ela é sempre construída a partir desta transparência. Eu não acredito que haja um modelo melhor ou pior. Eu acho que é mais uma opção, e tem clientes que optam por pagar por meio de ele prefere pagar pelo repasse, ou seja, ele não vê aquele valor, ou não sentir que aquilo está saindo do bolso, é uma questão comportamental aí, e do outro lado, ele pagar pelo valor, um percentual sobre a carteira dele. Então, acho que é mais uma opção para o cliente. Seja uma ou seja outra, a transparência, ela é fundamental, o acordo entre as partes é fundamental. É para que o cliente saiba e tenha a opção, porque no final do dia, ele é o principal interessado. Acredito que isso mitiga, porque te dá mais uma opção, mas, independente de qual modelo, seja esses dois ou outros tantos que vierem a ser criados, eu acho que o comportamento ético precisa estar ali presente o tempo inteiro. Então, eu acho que é mais um avanço, é mais uma opção ao cliente, e cabe a ele a escolher.
0: É isso, é aproveitar, né, essas situações que a gente vive hoje de levantar o questionamento, né, a confiança, a transparência, para poder avançar, né? Isso que é o ideal, né? A gente aproveitar as oportunidades para fazer da crise uma oportunidade de avanço, né?
1: Mas aí, só complementando, desculpa, Juliana, que acho que eu não cobri o que você me perguntou, que é o seguinte, independente disso, dependendo da forma como o cliente quer pagar pelo serviço e o profissional remunerado, sempre aquela solução tem que estar adequada ao que o cliente precisa. Este é o fundamento dessa relação. Então, é necessário um entendimento claro da necessidade do cliente para que seja oferecido àquele cliente a opção que mais se adeque ao projeto de vida do cliente, ao apetite de risco que ele tenha, para inclusive aproveitar em momentos de crise grandes oportunidades que se abrem. Existem desafios, esses desafios precisam ser ponderados, porém sempre há uma oportunidade e essa relação que vai deixar claro que a oportunidade é essa e como se aproveitar melhor dela.
0: A gente tem aí no Brasil, nesse momento, um processo de queda da taxa de juros, a taxa Selic caindo de 14% para 13,75%. Então, o anúncio essa semana da taxa de juros, como já era esperado. Porque, Ana, a gente tem... olhando para a inflação, nesse momento, as notícias são mais favoráveis, teve até deflação recentemente. No entanto, temos, olhando para frente, ainda muitos riscos. Então, o Banco Central reduz juro, mas com cautela, porque a gente tem o risco do petróleo, que pode provocar alta de combustíveis depois das eleições. Tem o fenômeno climático, é o Ninho, que pode reverter o processo de alívio, agora mais recente, de preços de alimentos. E tem a questão eleitoral, que, obviamente, ninguém sabe exatamente qual vai ser o compromisso do reequilíbrio das contas públicas, que pode fazer toda a diferença no processo de redução da inflação, porque a gente está falando aí de confiança, então isso imediatamente, uma regra das contas que tem a credibilidade tem um potencial de fazer a taxa de juros pedida pelos investidores ser menor, porque você diminui o risco e também via câmbio, normalmente o dólar fica mais baixo quando você tem uma confiança maior do fiscal. Mas tudo isso ainda é muita incerteza quando você olha para frente, São muitas variáveis que ainda dependem de esperar o tempo passar para ver o que vai acontecer. Mas diante disso, Ana, a gente ao mesmo tempo tem a economia que está perdendo força mais rapidamente, está ficando mais fraca. Ao que parece, a gente pode ter um processo de queda de juros. A gente não sabe ainda em qual intensidade, a partir do ano que vem. Seria um momento, juntando isso, incertezas pela frente e uma perspectiva de algum alívio aí da taxa de juros que continue, seria um bom momento para rever estratégias de investimentos?
1: Olha, sempre vai ter um fator que é isso, ou a taxa sobe, ou a taxa cai. Eu acho que está aí nesse cenário de redução. Isso traz um alívio, por um lado, porque aquela mesma pessoa que é investidora e vai se beneficiar de uma taxa de juros mais alta, ela também vive num contexto em que essa taxa de juros acaba prejudicando de maneira geral. O dinheiro fica caro, as empresas têm dificuldade de empregar, os preços acabam sendo repassados para os consumidores. Então, não é um ambiente que seja saudável no longo prazo. Isso, muitas vezes, até requer uma mudança de estratégia, dependendo de como está estruturada o seu portfólio financeiro. Mas, às vezes, é um olhar muito mais se o seu objetivo de vida mudou ou se você teve um grande impacto ali que requer uma mudança de estratégia muito radical. Porque sempre vai ter, ou uma pressão do dólar, um taxa de juros sobe, ou que
0: uma
1: cai,
0: guerra,
1: uma guerra. São variáveis que a gente não tem controle. As variáveis, quando a gente olha para o planejamento financeiro, que a gente tem controle são as nossas variáveis. Então, por isso que você ter uma ajuda profissional é importante, porque também vai te ajudar a conduzir a navegar nesse mar de variáveis, que a todo tempo elas mudam, porém vai ajudar você a entender quais são as suas variáveis e se a mudança dessas variáveis requer um comportamento de mudança mais drástico. Mas é claro que a gente sempre precisa estar com o pé nas duas canoas, olhando para dentro e olhando esses fatores. Mas eu até escrevi uma coluna esses dias falando o seguinte: acho que o mercado precisa menos adrenalina e um pouquinho mais de ocitocina, né? Porque, para quem aqui está nos acompanhando, né, a ocitocina é o hormônio do amor, da conexão, da empatia. E parece uma coisa fora de propósito quando a gente está falando do mercado financeiro, mas é isso. O mercado financeiro, ele é movido pela adrenalina justamente porque existem muitas variáveis. E, às vezes, um movimento, ele precisa ser um pouco mais lento, né? E o que a gente tem percebido cada vez mais e que traz uma tranquilidade para o cliente dentro desse universo de incertezas, como você bem citou, é justamente você ter alguém ali que vai entender bem claro os seus objetivos de curto e de longo prazo e ajudar a conduzir um pouco mais essa racionalidade, porque para nós que trabalhamos com isso, isso é o nosso dia a dia, mas quando a gente tira esse chapéu especialista, a gente olha para o nosso bolso, a gente também tem muitas incertezas, e ainda mais quando a gente tem cenários desta forma. Então, por isso que a gente precisa de um ar de racionalidade aí, então mais assim, menos adrenalina. Então, não necessariamente movimentos todos da economia, a gente precisa refletir dentro do nosso patrimônio pessoal, né?
0: Ana, muita gente tem me perguntado, depois aí da crise do Master, muita gente da CDB, enfim, e outros, né, que acabaram também entrando, né, dentro dessa... dessa perda aí, que, enfim, histórica aí também para o país, desse escândalo. E agora, né? O que eu faço? Acho que... Quais são as orientações básicas, assim, que você diria para quem quer começar a investir? Muita gente me pergunta, eu boto na caixinha do meu banco é seguro? Para poder, enfim, trazer essa confiança para quem está começando ali, aonde que ela começa, Ana, procurar, encontrar um lugar seguro?
1: Olha, a gente lançou recentemente na Planejar o Índice de Planejamento Financeiro para a gente responder essa pergunta de uma maneira um pouco mais precisa. A gente precisa de coisas diferentes em diferentes fases da vida. Esse índice, ele mostra 5 dimensões do que a gente precisa olhar no planejamento financeiro. Então, muitas vezes, para quem está começando... a depender da tua idade, o ideal é você organizar, fazer a sua gestão orçamentária. Muitas vezes a gente pula um pouco etapas, né? A gente quer olhar direto lá, como é que eu poupo, o seu livro mostra muito bem isso, como é que a gente faz isso não ser um voo de galinha. Isso, muitas vezes, quando a gente está falando de planejamento financeiro pessoal, é a gente fazer um olhar muito mais...

0: mais pega para os mais jovens, ou seja, esses que estão entrando, começando no mercado de trabalho. Sim. Então, para esses, o ideal é já começar a pensar nessa reserva que vai dar esse colchão e essa estrutura para as outras fases da sua vida. Quando a gente pega ali a população de 25 a 44 anos, aonde está mais a questão ali? Além das reservas e resiliências, que está vindo dessa fase primeira aí da vida laboral, a gente tem uma questão desse planejamento de longo prazo. Porque é aqui que precisa começar esse pensamento de longo prazo, ou seja, pensar na aposentadoria, por mais difícil que isso possa parecer. Porque lá na frente, quando a gente olha esse índice para as pessoas de 61 mais, né, de mais de 61 anos, a gente vê que onde mais está pegando para essas pessoas ainda é o endividamento. Por quê? Porque isso não foi observado nas fases anteriores. Então, em resumo aqui, esse índice que mede aí a população das classes A, B e C, numa escala de 0 a 100, a gente fica aí no 52,7, mostra que a gente tem muito potencial para melhorar o nosso nível de planejamento financeiro. E a cada fase da vida tem algum ponto específico que você precisa cuidar, porque senão você sempre vai estar carregando isso da fase anterior. Então, se um jovem não começa, respondendo a sua pergunta, a olhar essa gestão orçamentária dele e já pensar em montar uma reserva, e essa reserva precisa ser consistente, por isso a resiliência, esse indicador vai sendo carregado até os seus 65 mais. Uhum. Lá na frente, quando a gente está falando das pessoas mais maduras, qual é a preocupação? É uma preocupação mais de curto prazo. Então, essas pessoas, se considera que elas já fizeram um planejamento. Então, para elas, o planejamento de longo prazo precisa pesar menos, porque para elas o mais importante é a gestão do dia a dia, dado que essas pessoas têm uma renda ativa menor. Então, o que a gente precisa mostrar para as pessoas é: planejamento financeiro não é só investimentos. Muitos investimentos acabam sendo desconstruídos, né? Você precisa desmontar aquela estratégia porque você não olhou outras dimensões do planejamento financeiro.
1: Sim, e normalmente você começa buscando hoje, o que eu vejo, nos aplicativos, ou você conhece alguém, uhum, né, que entende mais, na família, um amigo. De novo, a questão da segurança. O que que você acha mais seguro na hora de procurar essa base ali para te orientar?
0: Olha, hoje é isso, assim, você tem muitas opções legais, você tem aplicativos, tem o tal dos cofrinhos que são colocados, isso é uma certa gamificação para ajudar as pessoas a categorizar o seu dinheiro. Então, é sempre procurar, primeiro, uma instituição que seja credenciada. Se você não quer optar pelas grandes instituições, você tem corretoras, você tem instituições menores, você tem, né, as gestoras de patrimônio, enfim, então é um mercado bastante diverso. Mas é sempre importante você entender que tem que ser uma instituição que seja credenciada. A segunda coisa que também, como você mesmo citou, casos recentes, assim, não existe remuneração muito fora do que da média que o mercado paga.
1: Se não desconfie,
0: né? Se não desconfie, né? Sempre me perguntam, mas qual é o melhor investimento? Eu falei, olha, eu trabalho há 30 anos nesse mercado. Se eu soubesse sempre qual é o melhor investimento, né, a gente não estaria aqui, né?
1: Estaria rica já.
0: A gente estaria em outro lugar, fazendo esse jornal de outro lugar. Mas, então, isso é importante. Eu costumo dizer o seguinte, a gente não fica rico investindo. A gente constrói independência financeira, protegendo os nossos ganhos, né? A gente fica rico, seja lá o que significar a riqueza para as pessoas, mas a gente encontra a independência financeira a partir de um trabalho de longuíssimo prazo, é fazer pouco sempre. Então, não se iluda com retornos grandes, assim, fora do mercado, porque alguma coisa tem. Ou você está correndo um risco muito grande, ou você está investindo naquilo que você não está entendendo muito bem.
1: E o que está pegando mais hoje no Brasil? É a grana curta, porque a renda média é baixa no Brasil, uhum, né? A renda média do trabalho é R$ 3.700, segundo o IBGE. Uhum. E é também, ao que parece, uma falta de educação financeira quando você vê que há um problema mais sério, por exemplo, no uso do cartão de crédito, né? Até o presidente do Banco Central falou sobre isso recentemente num evento público. Seria um pouco dos dois ou tem algo que pese mais quando a gente pensa em explicações aí para esse nível tão alto de endividamento que a gente tem no Brasil?
0: Bom, primeiro o custo do

0: dinheiro, né? Assim, eu acho que a dívida ela não é um problema, desde que ela seja para te trazer alguma coisa de benefício. Então, os financiamentos, eles ajudam muito, muita gente constrói patrimônio a partir disso. Esse instrumento foi pensado para isso. Só que com juro alto dessa forma, isso se torna proibitivo. Por outro lado, o endividamento de contas recorrentes é super perigoso, porque a conta ela é recorrente. Mês que vem você vai ter que ir ao supermercado novamente, à farmácia novamente. Sim. Então, o endividamento é uma questão sem dúvida nenhuma, e isso acho que a gente tem que colocar na conta da taxa de juros. O dinheiro é muito caro e as pessoas, por conta desse... né, desse achatamento na renda, acabam se alavancando, ou seja, usando o crédito para a extensão da sua renda, e isto é um perigo quando a gente tem o juro tão alto. Mas, por outro lado, a gente vê também que há um desperdício do dinheiro por conta da falta de planejamento. Então, tempos atrás, eu peguei um recorte de uma pesquisa da Anbima, que mostrou que 27,5% da classe A não tinha nenhum investimento, né? Nenhum recurso guardado. Isso é falta de planejamento. Hoje a gente tem um bolo, né, de investimento das pessoas, um tamanho de poupança, e que ele está muito difícil de crescer. 36% dos brasileiros têm algum investimento, e esse investimento está muito concentrado, e esse bolo não cresce muito. Para a gente fazer crescer, a gente precisa melhorar o nível de planejamento das pessoas, porque muitas dessas pessoas têm capacidade de renda, mas a falta de planejamento delas não permite que esse bolo cresça. Uhum. E é claro que a nossa renda média é baixa, mas tem um fator cultural importante. A gente tem países com a renda per capita menor que o nosso, e a gente tem um nível de poupança maior. Então, isso também mostra um pouco essa preferência que temos em consumir ao invés de poupar. Porque é pouco glamouroso, né? Poupar, você fica ali escondidinho, você não mostra para ninguém o quanto você está poupando, mas é isso que vai te dar a liberdade financeira e essa consistência de longo prazo. Mas eu acho que o endividamento, tem as questões das bets que a gente sempre discute, está sendo um ralo de dinheiro para muita gente, né? Muita gente vendo nas bets uma maneira de melhorar a vida financeira, então essa é a pior motivação que poderia ter, né? Alguém. A gente vê mais mulheres jogando justamente com o objetivo de tentar melhorar ali rapidamente a vida financeira. Então, a gente precisa ter políticas também voltadas a essa consciência do crédito. A gente fala muito da consciência sobre os investimentos, mas a gente também precisa letrar essas pessoas sobre o crédito. O crédito é ser um instrumento viabilizador dos planos de vida e não, né, um destruidor dos planos de vida, que é o que a gente vê num número tão grande de endividados no Brasil.
1: É verdade. Bom, nosso tempo vai chegando ao fim. Quero agradecer a participação da Ana Leone aqui no Economia para você, CEO da Planejar. Ana, prazer enorme conversar com você. Obrigada por esse papo tão informativo aí nesse momento de tanta discussão no Brasil, né, que junta juros, juntando aí com a questão ética, né, que você está trazendo aí como tema central aí da discussão esse ano da Planejar. Muito obrigada.
0: Obrigada, Juliana, é um prazer.
1: Muito obrigada a você por estar aqui comigo no Economia para você. Até o próximo.

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0: Olá, começa agora mais um Viver Melhor. No programa de hoje vamos falar sobre depressão e ansiedade. E para tirar todas as nossas dúvidas, recebo o Dr. Gabriel Okuda, que é psiquiatra do Hospital Alemão Oswaldo Cruz, aqui em São Paulo, e o professor Wagner Gattaz, que é professor titular sênior de psiquiatria da Faculdade de Medicina da USP e membro da Academia Brasileira de Ciências. Mas antes, vamos assistir uma matéria sobre esse tema. Vamos lá.
1: A luta contra a depressão é constante. Com a ajuda de profissionais especializados e uma forcinha do Muay Thai, Fabiano conseguiu superar uma fase difícil da doença.
2: Eu acho que o maior problema de hoje, do homem principalmente, é ter vergonha de falar. Porque, infelizmente, a sociedade ela julga muito a pessoa que está com depressão. Ah, mas a pessoa que está com depressão é fraca, a pessoa que está com depressão é fresca, e não é. Hoje eu sei que depressão é uma doença.
1: A proporção de mulheres que recebem o diagnóstico de depressão é maior que a dos homens, mas a taxa masculina de suicídios supera e muito a feminina. Parece uma contradição, mas os especialistas explicam que isso mostra justamente a dificuldade dos homens em buscar ajuda e tratamento para controlar a doença e evitar um quadro mais grave.
3: Os homens, eles têm mais dificuldade em expressão de emoções, de sentimentos, de mostrar a sua vulnerabilidade. O medo em relação à reputação, o medo em como vai ser visto, justamente por essa questão do estigma social. Então, eu não vou demonstrar, porque é uma fraqueza e não uma doença.
1: A depressão altera a química no cérebro, a troca de substâncias entre um neurônio e outro. A doença reduz os níveis de neurotransmissores que regulam o humor e a sensação de prazer, como a serotonina e a dopamina. As áreas mais afetadas são o córtex pré-frontal, responsável pelo planejamento e tomada de decisões, a amígdala, que processa as emoções, e o hipocampo, ligado à memória e concentração. Os sintomas variam. Nas mulheres é mais comum a tristeza, o choro e os pensamentos negativos. Entre homens, aparece mais a irritação, cansaço e abuso de álcool e drogas. É importante oferecer ajuda a quem precisa.
3: Não interessa se você acha que ela está certa ou não. O que interessa é o que ela está sentindo. E aí você valida este sentimento. Entendi que você está sofrendo. Entendi que você está triste. Como é que eu posso te ajudar?
0: Wagner, a gente viu aí que a depressão não obrigatoriamente é aquela característica que faz com que um indivíduo fique de cama, totalmente prostrado, sem vontade, inclusive, de se levantar, se alimentar, se higienizar num banho. Aí vem a pergunta: quando eu consigo diferenciar no outro polo, mas também em depressão, uma pessoa que tem apenas uma tristeza reacional, reacional a um luto, reacional a uma perda de um emprego ou do desfazimento de uma relação?
4: Jean, tristeza não é doença, tristeza faz parte da vida. É muito mais grave na depressão, não é a tristeza, mas a perda da dificuldade de sentir. A pessoa não consegue mais sentir prazer e a própria tristeza que ela sente, ela diz, é uma tristeza diferente da tristeza normal que eu senti antes. É o que se chama de anedonia, dificuldade na capacidade de sentir prazer. Mas esse é apenas um dos sintomas. A depressão, como foi muito bem dito aqui, é uma doença. Uma doença do cérebro, o cérebro manda no corpo e na mente. Por isso que a depressão também, além de ser acompanhada de outros sintomas, digamos, psicológicos, como diminuição da concentração, diminuição da capacidade de foco, não só tristeza, mas também sentimentos de culpa, baixa autoestima. Então, estes são os sintomas mentais da depressão, mas ela é acompanhada de sintomas físicos também, de esgotamento, falta de energia, distúrbios do sono, distúrbios do apetite. Então, tudo isso junto faz o que nós chamamos de depressão, que é uma doença, diferente de uma tristeza que faz parte da vida.
0: Bom, Gabriel, a gente acaba vendo principalmente questões de depressão em mulheres, como foi muito bem colocado. Agora, de que forma nós podemos ter essa atenção para todos ao nosso entorno, independente do gênero, para nós identificarmos essas pessoas que muitas vezes se recolhem nos seus sentimentos e que precisariam serem ajudadas. Como que eu identifico, não só no meu ambiente de trabalho, mas no ambiente familiar e, quando eu digo isso, a própria casa?
5: Muito interessante a pergunta, porque um pouco da situação envolve o fato da gente, a maioria das pessoas acharem que a depressão ela envolve só aquele quadro mais grave, como você descreveu, daquele indivíduo que ele não levanta da cama, que ele não se alimenta, que ele não fala, que ele não toma banho. A gente sabe que esse, muitas vezes, é o quadro mais grave. A gente tem outros quadros e a gente fala muitas vezes que não existe... O paciente ele pode ser funcional, ele estar presente ali no meio, estar trabalhando, vivendo em família e mesmo assim apresentar um quadro depressivo. Então, como que a gente acaba conseguindo identificar isso de alguma forma? Através de alterações comportamentais, na maioria das vezes. Então, é aquele indivíduo que o chefe de família ali, que muitas vezes acaba se tornando mais irritadiço, acaba brigando mais com a família, ou dentro do trabalho, por exemplo, ele acaba não entregando muitas vezes a tarefa do jeito que ele entregava antes, os colegas de trabalho começam a perceber algum tipo de alteração comportamental. Ou a gente pode pensar também do lado das mulheres ou das crianças, dos adolescentes, que também vão apresentar algum tipo de alteração comportamental. Seja desde alteração relacionada à parte de humor, tristeza, irritação, impaciência, nervosismo, até alterações, como o professor Wagner também comentou, a respeito de perda de vontade, perda de prazer nas atividades. O paciente ele passa a apresentar alguma alteração de sono, então não dorme tão bem à noite, passa noites acordadas e durante o dia acaba permanecendo muitas vezes com uma hipersonia diurna, sentindo muito sono e muito cansaço durante o dia. Então, no fim, acaba que algum tipo de alteração comportamental ele acaba apresentando, seja nos homens ou nas mulheres. A gente tem essa porcentagem de diferença entre os homens e as mulheres. Uma das questões envolvidas é porque as mulheres, muitas vezes, como a matéria mesmo descreveu ali, os homens têm uma vergonha maior, né? Existe um estigma maior para que os homens busquem essa atenção, esse cuidado, e as mulheres acabam buscando mais, e muitas vezes elas acabam sendo mais diagnosticadas por conta disso.
0: Ou seja, elas se expressam mais do que o próprio homem.
5: Se expressam mais.
0: Agora, Wagner, o Gabriel fez uma colocação de adolescentes. A gente vive hoje numa condição de mídias sociais, das várias plataformas que fazem com que as pessoas acabem se fixando tanto em modelos, em observações comparativas, do tipo, olha, ele viajando, está em festas, olha, ele pode, eu não posso. Mas, por outro lado, a internet ela traz um cenário em que as pessoas se manifestam de uma forma muitas vezes muito rude, muito hostil com algumas pessoas. Como hoje esse adolescente acaba vivendo e como ele deve se comportar perante essas mídias sociais?
4: Essa é uma questão muito atual, não é, Jean? Uma questão que está sendo discutida agora, até que ponto é maléfico esse uso excessivo das telas. Eu teria dificuldades em dizer que a internet causa doenças, causa depressão, por exemplo. O que ela pode fazer, sim, é mudar a forma dessa depressão se manifestar. A internet, alguns programas da internet, a internet negra, eles podem até ensinam como suicidar. Então, eles não desencadeiam a doença, mas eles podem mudar a forma como ela se manifesta. É assim que eu vejo.
0: Agora, Gabriel, como que nós podemos orientar esses pais? A gente vê que muitos pais trabalham o dia inteiro, esses adolescentes ou ficam sozinhos, ou ficam com funcionários da casa, ou até mesmo com avós, que se sentem relativamente tranquilos de tê-los no quarto. Ah, ele não está na rua, então eu estou tranquilo que ele está no quarto mexendo e fazendo seus trabalhinhos no computador, quando na verdade não obrigatoriamente isso possa estar acontecendo. Como que esses jovens devem ser orientados? Eu tenho que ter tempo de telas também para eles? De que forma avaliar aquilo que está sendo visto durante essas suas incursões, durante a sua navegação?
5: Ótimo. Acho que existe uma questão assim, importante, a gente não demonizar a internet, né? Como o professor Wagner trouxe. Assim, acho que a ideia de ser um aparato importante para ensino, para pesquisa como um todo, é algo interessante para todos os seres humanos. Mas falando sobre os adolescentes, a gente precisa lembrar que são indivíduos que eles estão em formação. E o cérebro também está em formação deles. Então a gente sabe que a formação cerebral ela vai até os 25 anos, praticamente. E é justamente nesse momento em que está se formando o córtex pré-frontal, que é responsável por impulsividade, por controle de humor. Então, é mais propício e tendencioso ali que o jovem ele tenha impulsos maiores e muitas vezes não consiga controlar o acesso ali à internet. Então, ele vai passar mais tempo dentro das telas ou buscando coisas ali de uma forma impulsiva que talvez ele não tenha tanto controle. A gente precisa tentar tomar um cuidado específico justamente por conta disso. Assim, a gente tem que ter talvez um controle um pouco maior mesmo. A ideia do indivíduo estar em casa, dentro do quarto, não significa que ele esteja seguro, né? A gente tem uma série de relatos a respeito disso, inclusive o Discord atualmente falando sobre isso, que a gente sabe que existem coisas que acontecem dentro da internet que se os pais, as famílias não tiverem cuidado com isso, então desde reduzir tempo de tela até o contato com a tela mesmo, né? Tem se falado sobre acesso a celulares, por exemplo, após 13, 15 anos de idade, a gente acaba tendo um uso errado da internet, da tecnologia. Então acho que esse é um cuidado que a gente precisa ter. Mas do outro lado, a gente não pode também acabar demonizando o acesso, né? A gente sabe que falar assim, ter ligações diretas, falar, poxa, a internet ou a tela acaba causando a depressão. Não, isso não é verdade. A gente sabe que a depressão tem um contexto biopsicossocial. Então tem uma questão genética, existe uma questão ali do funcionamento biológico do cérebro, existe uma questão do contexto social daquele indivíduo, existe a personalidade ali dele, né? Como ele se desenvolve frente à parte genética, biológica e à parte social. A gente não pode separar essas coisas. É importante a gente somar tudo isso e entender que não necessariamente a questão da internet por si só adoece.
0: Possa ser causadora.
5: A causadora, né?
0: Agora você falou uma coisa muito interessante, que é a questão genética. Qual é o percentual de transmissão genética, ou seja, de geração para geração da depressão? Ou não obrigatoriamente todos os casos têm um componente genético associado?
4: Olha, ela ocorre mais frequentemente na família de quem tem uma depressão. E os melhores estudos da genética ainda são os estudos de gêmeos idênticos. Quando um dos gêmeos tem uma depressão, em cerca de 40% a 50% dos casos, o outro vai ter também. Se você comparar isso com uma prevalência na população, que é por volta de 6%, então você vai ver que em gêmeos é 10 vezes maior o risco. Mas são exatamente os estudos genéticos que provam que a genética não é tudo. Porque se a genética fosse tudo, a concordância entre gêmeos idênticos seria 100%.
0: Agora, o tratamento da depressão. Depressão tem tratamento ou não?
4: Tem tratamentos e tratamentos muito eficazes, né? Um tratamento global. Gabriel falou aqui um tratamento biopsicossocial, tanto a característica da doença como também do seu tratamento. Se fosse para escolher apenas um tratamento, quer dizer, qual é o tratamento que é mais eficaz em menos tempo, que é capaz de restituir a saúde da pessoa, é o tratamento medicamentoso, que progrediu bastante nas últimas décadas. Nós temos hoje medicamentos antidepressivos que são, por um lado, eficazes e, por outro lado, bem tolerados, com poucos efeitos colaterais. Mas só isso é muito pouco. A depressão pode se beneficiar também de uma psicoterapia. E aqui entra um tipo de psicoterapia que é chamada terapia cognitivo-comportamental. É uma terapia mais focada em problemas atuais, problemas que em parte foram gerados pela própria depressão e focada então no aqui, no agora e no futuro. E sem ser aquela terapia de base psicoanalítica que nós conhecemos.
0: Como foi o relacionamento com o teu pai na infância?
4: Exatamente. Nada. Isso na depressão não tem uma eficácia comprovada pela evidência. E claro, tem outras medidas de ajuste para a pessoa, ela não se torna uma inválida, mas muitas vezes a depressão não foi causada, mas desencadeada por conflitos, por fatores no trabalho. Então, um ajuste, quando possível, nestas áreas, dá então esse enfoque, como o Gabriel falou, biopsicossocial, não só da doença, mas do seu tratamento também.
0: Agora, um indivíduo, quando usa, Gabriel, começa a usar uma medicação, ele vai precisar usar essa medicação por toda a vida ou ele pode parar essa medicação em algum momento?
5: Esse é um dos estigmas dentro da psiquiatria, né? As pessoas, elas acham que todas as medicações vão acabar viciando de alguma forma, que ela vai precisar tomar a vida inteira. E a gente sabe que isso não é verdade. Os antidepressivos, por exemplo, eles não causam dependência, né? Eles não são tarjados como preto ali, as caixas, então a gente sabe que são remédios que eles não causam essa dependência. Quando a gente está falando sobre um tratamento tanto de ansiedade quanto de depressão, a gente visa muitas vezes a remissão do quadro do paciente, então ele não ter mais sintomas. Não tendo sintomas, a gente passa a contar de 8 meses a 1 ano de estabilidade do quadro na maioria dos quadros. É claro que tem as suas exceções. Mas dentro da maioria dos quadros, o paciente ele ficando estável em remissão dos sintomas, não apresentando nenhuma piora dos sintomas de 8 meses a 1 ano, a gente está autorizado a tentar fazer a redução, o desmame da medicação e tentar permanecer sem a medicação. É claro que, de novo, existem individualidades. O paciente que muitas vezes ele está com um quadro remitido ali com sintomas depressivos, aquilo está controlado. Mas ele está passando por um momento difícil de vida, a gente vai discutir com ele se de fato esse é o momento para a retirada da medicação, ou se vale a gente esperar mais um pouco, para mais para frente a gente tentar fazer essa retirada, né? E é sempre muito importante a gente lembrar que o tratamento, como o professor Wagner falou, nunca é só farmacológico. A gente envolve a psicoterapia, a gente envolve as mudanças de estilo de vida. Porque também tem um pouco desse estigma dentro da psiquiatria. As pessoas, elas acham que, ah, eu vou no psiquiatra e ele só vai querer me dar o remédio ali. Ele só vai querer que eu tome o remédio, vai querer me dopar, vai querer que eu só fique tomando remédio o resto da vida. E a gente sabe que não é verdade. A maioria dos pacientes, eles vão precisar de mudanças de estilo de vida para melhorarem os quadros de ansiedade e depressão.
0: E o esporte? Por exemplo, a gente viu no caso da reportagem, o esporte, ele ajuda? Ele é um...
5: Com certeza, ele é um dos tratamentos não farmacológicos para depressão e ansiedade. A gente já sabe, tem comprovação científica de que atividade física, ela aumenta os níveis de serotonina, noradrenalina e dopamina no cérebro, que são justamente os neurotransmissores que as medicações acabam mexendo, né?
0: Para a sala digital, que é uma parceria do Grupo Bandeirantes e da Google. E vamos saber o que os internautas têm pesquisado sobre esse assunto. Vamos lá.
6: Olá, doutor Jean, Sala Digital chegando por aqui e hoje a gente vai falar sobre depressão, que é um assunto que ainda hoje gera muitas dúvidas, principalmente porque nem sempre é fácil a gente conseguir perceber quando o que a pessoa está sentindo deixou de ser só uma fase ruim e pode, de fato, ter se tornado um problema de saúde, né? E segundo a Organização Mundial da Saúde, a depressão é diferente dessas oscilações normais de humor que a gente pode ter frequentemente no nosso dia a dia e pode trazer sintomas reais aí, como perda de interesse, alterações no sono, no apetite, cansaço e até dificuldade de concentração que acaba afetando bastante o nosso trabalho, né? E entre as dúvidas que mais aparecem aí no Google, porque as pessoas vão até o Google para saber mais sobre os sintomas e sobre a doença, aqui estão as perguntas mais feitas por eles no Google. O que é depressão? O que causa depressão? Quais os sintomas da depressão, o que é depressão e ansiedade e o que é depressão silenciosa, mas sobre isso a gente vai falar um pouquinho mais pra frente. E quando as pessoas vão ali no Google pra, né, pesquisar sobre depressão, outra coisa que elas pesquisam bastante é sobre os antidepressivos. Então vem aqui comigo dar uma olhada o que elas estão buscando. qual o melhor antidepressivo, se antidepressivo engorda, quem toma antidepressivo pode beber, e inclusive se quem toma antidepressivo pode doar sangue. Bom, o Ministério da Saúde reforça que o tratamento pode envolver medicamentos, psicoterapia, tudo definido aí caso a caso entre o médico e o paciente que está sendo assistido, né? Mas existe um ponto importante quando a gente fala de depressão, porque nem sempre quem está enfrentando uma depressão demonstra que não está bem. A pessoa pode continuar trabalhando, estudando, saindo, mantendo aí uma rotina e ainda assim estar passando por um quadro depressivo. E isso ajuda a explicar por que que reconhecer os sinais é tão importante. Então, doutor Jean, eu separei aqui duas perguntas que as pessoas mais digitam ali na barrinha de pesquisa do Google para ajudar, né, o povo de casa a entender um pouco mais sobre essa doença. O que a depressão pode causar no corpo? E outra que a gente até trouxe aqui um pouquinho mais cedo, é o que é depressão silenciosa e como ela acaba afetando aí a rotina das pessoas. Volto com vocês aí no estúdio.
0: Muito bem. Cataz, essas questões vão para você. O que é uma depressão silenciosa
3: e o que a depressão pode causar no organismo, no corpo daquele indivíduo?
4: Depressão silenciosa se chama aquela depressão sem uma tristeza aparente. É o que foi dito aqui, né? A pessoa ela continua funcionando, só que ela sente que está muito mais difícil funcionar. Ela sente que é muito mais difícil estar com outras pessoas, mas ela não demonstra isso. Ela acaba demonstrando na perda de produtividade, no isolamento social. Então, uma depressão na qual a pessoa não se queixa de tristeza. Pode se queixar de cansaço, pode se queixar de queixas orgânicas. É muito frequente a pessoa ir no ortopedista com dores de tensão nos músculos da nuca, com crises de enxaqueca. E isso é o que a depressão pode causar no corpo, além de agravar também outras doenças. Nós sabemos que a depressão, ela agrava o diabetes. Ela agrava por quê? Porque quem tem depressão não vai ter energia para ter atividade física, ela vai ter distúrbios alimentares, que vai tornar difícil se manter na dieta. Da mesma forma, a depressão aumenta o risco para doenças cardiovasculares e aumenta o risco para o câncer também. Existem estudos de associação da depressão aumentando o risco de câncer e de que pacientes com câncer, mesmo antes de saberem que têm o câncer, começam a apresentar sintomas depressivos.
0: Agora, Gabriel, a gente falou de depressão, existe o outro polo que é a ansiedade. Primeiro, o que é ansiedade? Porque a gente fala assim, ah, eu tô em época de prova, eu tô véspera do casamento, tô muito ansioso. Isso é ansiedade ou ansiedade também, assim como depressão, é uma doença?
5: A gente precisa separar a ansiedade como sentimento e o transtorno de ansiedade, que seria de fato uma patologia, algo que precisa de fato, que merece atenção e precisa ser tratado.
0: Portanto, uma doença.
5: Uma doença. A ansiedade, ela é um sentimento natural do ser humano, todos nós sentimos ansiedade, seja na hora de uma apresentação, seja na hora de algum evento ali mais importante, a gente tem ansiedades antecipatórias, por exemplo, que não necessariamente tem relação com a patologia em si. A gente passa a pensar sobre patologia quando aquela ansiedade, aquela angústia, aquela inquietude, ela passa a se tornar algo que atrapalha aquele indivíduo. Então aquilo acaba trazendo uma limitação para ele de alguma forma, traz um sofrimento mais importante, acaba gerando algum tipo ali de impacto negativo no funcionamento da rotina dele, ou traz sintomas físicos mais importantes, por exemplo. A ansiedade ela é muito comum de trazer sintomas físicos, que são gerais, né? Desde dor de cabeça, tremor, queimação no estômago, náusea, tontura, tremores, enfim, sensação de palpitação, sensação de falta de ar,
0: no peito,
5: a
0: né?
5: famosa batedeira ou taquicardia ou palpitação que os pacientes descrevem. Então a ansiedade ela é responsável muitas vezes por diversos sintomas físicos mesmo. E aí acontece muitas vezes do paciente ele buscar algum outro profissional, alguma outra especialidade ou até um clínico geral a respeito para tentar buscar o que tem acontecido, porque é o corpo falando sobre aquilo, né? A ansiedade se traduzindo ali através do corpo e muitas vezes acaba não se encontrando alguma causa orgânica específica e o paciente é encaminhado para a psiquiatria justamente para tentar avaliar um pouco do quadro de ansiedade mesmo, né?
0: Agora, Quando a gente fala de ansiedade, ela começa de repente ou ela já vem mostrando alguns sinais, algum estigma que a gente fala, olha, eu acho que aqui tem um distúrbio de ansiedade e não apenas um quadro de ansioso.
4: É muito frequente, já na infância, a criança apresentar alguns sintomas de ansiedade, uma irritabilidade maior ou mesmo um medo excessivo. Isso retrospectivamente. Quem tem ansiedade diz, eu sempre fui ansioso. Não é? Agora, a ansiedade, algumas vezes, ela antecede também uma depressão. Tanto que a ansiedade, com frequência, é um sintoma da depressão. A pessoa tem, por exemplo, na juventude, na adolescência, o transtorno do pânico. São essas crises de medo, de palpitações, de falta de ar, de calafrios. E mais tarde a pessoa vai desenvolver um quadro depressivo. Então existe também um parentesco entre os transtornos de ansiedade, a irritabilidade na infância e na adolescência e mais tarde quadros depressivos.
0: O Viver Melhor vai terminando. 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Nos vemos na semana que vem, sempre com muita informação sobre saúde e bem-estar. Eu quero agradecer pela companhia e te aguardo na próxima semana. Beijo.

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0: A cada segundo, 3 mensagens com tentativas de golpe são disparadas no Brasil. Foram mais de 50 milhões no primeiro semestre.
1: Polícia investiga a morte de universitário em Fortaleza. Namorado sumiu depois que o corpo foi encontrado no prédio onde eles moravam.
0: Há 15 dias da eleição, Lula e Flávio Bolsonaro fazem campanha em Santa Catarina e trocam acusações.
1: Em mais um incidente com inteligência artificial, Google diz que sua IA comandou cyberataques. Enquanto isso, Donald Trump ignora apelos por regulamentação e promete criar força-tarefa para impulsionar a tecnologia.
0: Esses são alguns dos destaques que você vai ver agora no Jornal da Band.
1: Olá, boa noite.
0: Boa noite. A gente começa o Jornal da Band com um alerta sobre fraudes financeiras. Um levantamento identificou mais de 50 milhões de mensagens associadas a golpes no primeiro semestre desse ano. São 3 por segundo.
1: Muita coisa, né, Pedro? Os anúncios falsos lideram essas fraudes, olha só.
2: Tudo começou com um simples telefonema e algumas perguntas. Minutos depois, essa costureira já não tinha acesso ao aplicativo do banco. Ela ligou para reclamar do problema e do outro lado já estavam os golpistas.
3: Eles perguntaram algumas coisinhas pequenas, assim, bobeira. Aí ele pegou e falou assim, agora eu vou tomar um café merecido.
2: Da conta dela, desapareceram R$1.700 e os contatos passaram a receber pedidos de pagamento.
3: Eu tenho bastante clientes, tudo começaram a pedir. Graças a Deus, ninguém caiu.
2: Nesta semana, o ministro da Defesa, José Múcio Monteiro, também foi vítima de golpistas que clonaram o celular dele. Os contatos do ministro, em um aplicativo de mensagens, começaram a receber pedidos de contribuição. Nos dois casos, a polícia ainda não identificou os golpistas. A cada segundo são disparadas 3 mensagens com tentativas de golpes no Brasil. Foram mais de 50 milhões só no primeiro semestre. Um levantamento feito pela Serasa Experian mostra que o golpe mais comum é o do falso anúncio, que teve um aumento de quase 30% quando comparado com o mesmo período do ano passado, e sites falsos que cresceram 107%. Esse especialista em direito digital diz que é preciso tomar cuidado tanto no uso do celular quanto de computadores. Ele alerta para valores muito abaixo e oportunidades muito fáceis.
4: Se a oferta for muito boa, se a urgência for excessiva, tem que fazer agora, não contar para ninguém. Tudo isso são indícios de uma fraude que está acontecendo. Na dúvida, não faça.
1: O STJ manteve a condenação de 50 anos de prisão para a ex-deputada Flor de Lis pela morte do marido em 2019. Outros 3 envolvidos no caso devem ser julgados novamente.
5: O Superior Tribunal de Justiça confirmou a decisão do TJ do Rio de Janeiro de 2022. Flor de Lis dos Santos de Souza foi condenada pela morte do marido, o pastor Anderson do Carmo de Souza, baleado na casa da família em Niterói. A defesa tentou anular a condenação, alegando irregularidades no processo, o que não foi reconhecido pela desembargadora relatora do caso, Nilsone de Freitas. Flor de Lis é apontada como responsável por arquitetar o crime e foi condenada por homicídio triplamente qualificado consumado, homicídio duplamente qualificado tentado, associação criminosa armada e uso de documento falso. Segundo o Ministério Público, ela também participou de tentativas anteriores de envenenar o pastor. O STJ também manteve a anulação da absolvição de 2 filhos da ex-deputada, Marzi Teixeira da Silva e André Luiz de Oliveira, e da neta, Rayane dos Santos Oliveira, que aparece neste vídeo divulgando um bazar com as roupas de Flor de Lis.
6: Eu estou separando uma mala com roupas da Flor que estão na etiqueta para a gente fazer um bazar.
5: A decisão do Superior Tribunal de Justiça do Rio pode mudar o resultado do julgamento sobre a morte do pastor. Rayane, Marzi e André, que hoje estão soltos, vão voltar ao banco dos réus e ser submetido novamente ao tribunal do júri.
7: A Marzi e o André participaram tanto da execução quanto do envenenamento da forma do artigo 29, e a Rayane participou da execução também da forma do artigo 29, conforme a denúncia. Participou, colaborou, deu auxílio moral.
5: De acordo com a decisão do STJ, houve contradição no júri, que mesmo reconhecendo as provas e a participação do trio no crime, optou pela absolvição. Ainda não há data para a realização do novo júri.
0: A polícia investiga a morte de uma estudante de direito de 22 anos em Fortaleza. O corpo da universitária foi encontrado no prédio onde ela morava com o namorado, que também era chefe dela. O homem desapareceu depois da morte.
8: A mãe da jovem busca por respostas sobre a morte da filha, a universitária Isabelle Caracristi, de 22 anos.
9: Isso é o que é mais angustiante. Não sabemos de nada o que aconteceu.
8: De acordo com os familiares de Isabelle, o corpo da universitária foi encontrado no pátio deste prédio. Eles só tiveram informações sobre a morte um dia depois do crime, quando a mãe buscou informações sobre a filha.
9: Aí simplesmente liguei nada. Aí quando eu percebi, eu estava era bloqueada. E quando cheguei lá, pedi para falar com minha filha. Assim que nos recebeu na sala da administração. Mas ela disse, olha, nós não entendemos como é que vocês não sabem ainda. E não deveria ser eu a dizer, dar essa notícia. Aí foi quando ela disse que minha filha tinha morrido num domingo à noite. Certo? E que o corpo já estava no ML.
8: Isabelle morreu no domingo, mas o caso só ganhou repercussão agora que a mãe postou um vídeo cobrando explicações.
10: Por que vocês, essa família onde ela morava, não me avisaram da morte da minha filha?
8: A jovem conheceu o namorado, bacharel em direito João Munhoz Neto, de 33 anos, durante um estágio no escritório de advocacia, onde ele era o chefe dela. O namoro começou 10 dias depois e logo em seguida, Isabelle foi morar no apartamento de João.
9: Aí alertei ela, disse, minha filha, toma cuidado, você é uma menina bonita e às vezes o assédio vem de uma maneira muito disfarçada.
8: Desde a morte de Isabelle, ninguém sabe o paradeiro de João e da mãe dele, que morava com eles. Funcionários do condomínio informaram que o apartamento está vazio.
11: Eu queria falar com o João Munhoz Neto.
8: O escritório de advocacia Focus Correspondência disse que Isabelle pediu demissão após 20 dias de estágio e que o bacharel em direito que trabalhava na área administrativa deixou de prestar serviços à empresa logo depois. Questionamos a Secretaria da Segurança Pública do Ceará se João Munhoz Neto é considerado suspeito e se já foi ouvido pela polícia. A resposta em nota diz apenas que o caso é investigado pela Polícia Civil e que a causa da morte será confirmada por um laudo feito pela perícia.
12: Foi solicitado as imagens das câmeras de segurança do condomínio, foi solicitado também depoimento de testemunhas que serão ouvidas nos próximos dias. Até o presente momento, nós não temos informações do namorado ou onde ele se encontra.
9: Eu quero respostas e eu quero justiça pela minha filha. A minha dor está somada ao meu senso de justiça que eu estou buscando.
1: Ainda hoje, a guerra dos drones no Rio de Janeiro. Enquanto a polícia tenta mapear traficantes, crime organizado investe em tecnologias para neutralizar o monitoramento. Os detalhes daqui a pouco na reportagem especial. Uma foto encontrada no celular de Daniel Vorcaro mostra o banqueiro em Londres com o Procurador-Geral da República. Na semana que vem, o Conselho Nacional do Ministério Público vai decidir se autoriza a investigação contra Paulo Gonet.
13: A foto, tirada em 2024, mostra o Procurador-Geral da República, Paulo Gonet, bebendo uísque e fumando charuto com Daniel Vorcaro e o advogado do banqueiro, Ciro Soares, num clube de degustação em Londres. A PGR confirmou que a foto extraída pela Polícia Federal do celular do dono do Banco Master é verdadeira e que Gonet estava na Inglaterra para participar de um evento com outras autoridades. A assessoria de Ciro Soares também confirmou o encontro e negou qualquer irregularidade. Mensagens encontradas no celular de Vorcaro mostram que em 2025, Ciro enviou uma foto com Gonet para o banqueiro e escreveu: "Liga aqui, ele quer falar com você." Chamadas de voz foram registradas na sequência. Dias depois, o advogado disse que o procurador-geral tinha mandado mensagens para o banqueiro, dizendo que estava com saudade. Durante manifestação no julgamento que foi suspenso nessa semana, Gonet disse que o único encontro que teve com Daniel Vorcaro foi brevíssimo e banal. Na próxima sexta-feira, o Conselho Nacional do Ministério Público deve analisar se autoriza a abertura de investigação contra o PGR. Gonet poderá ser investigado se os procuradores entenderem que ele agiu de forma incompatível com a dignidade e o decoro do cargo. a Lei 1079, que trata das hipóteses de impeachment, considera no artigo 40 crime de responsabilidade emitir parecer quando o procurador é suspeito na causa.
14: Desde que o escândalo do Banco Master veio à tona, além do Procurador-Geral da República, 6 dos 10 ministros do Supremo Tribunal Federal foram citados por relações com Vorcaro. O caso mais recente é o do ministro Nunes Marques, que também preside o Tribunal Superior Eleitoral.
13: Mensagens indicam que, durante o Carnaval do Rio em 2025, Vorcaro reservou uma mansão avaliada em 250 milhões de reais para o ministro. Além do aluguel de 1,5 milhão de reais, o pacote incluiu chefe de cozinha, garçom, motorista e bebidas à vontade. O ministro não se manifestou, mas o gabinete dele já tinha afirmado que Cássio Nunes nunca trocou mensagens com o banqueiro, nem pediu favores a ele. Hoje, os ministros André Mendonça e Luiz Fux enviaram ofícios à Polícia Federal afirmando que não conseguiram acessar o conteúdo do celular de Vorcaro. A defesa do banqueiro citou a indefinição no Supremo para pedir que o dono do Master, preso desde março, responda ao processo em liberdade. Nos bastidores, ninguém acredita que o tribunal liberte o banqueiro antes das eleições. No próximo dia 30 de setembro, Daniel e o pai dele, Henrique Vorcaro, devem prestar novo depoimento à Polícia Federal.
0: Lula e Flávio Bolsonaro fizeram campanha em Santa Catarina hoje. Na capital do estado, o presidente Lula atacou o adversário e voltou a defender que o Supremo investigue todos os envolvidos no escândalo do Banco Master.
15: O candidato à reeleição participou de um comício no centro de Florianópolis. Lula voltou a defender a investigação geral do STF sobre o caso Master.
16: Eu quero que a Suprema Corte apure, investigue todos. Vamos deixar todo mundo nu diante da sociedade brasileira, porque nós merecemos saber da verdade. Se a gente não mexer com isso agora, a gente não conserta esse país.
15: No discurso, Lula prometeu endurecer penas para a violência contra a mulher e reforçou a intenção de acabar com as betes. O presidente também atacou o adversário Flávio Bolsonaro.
16: A ideia do outro: eu quero ganhar as eleições para tirar meu pai da cadeia. E eu quero ganhar para manter ele na cadeia.
15: Depois da rápida passagem por Santa Catarina, Lula voltou aqui para Brasília. Ele fará uma pausa nas agendas de campanha porque viaja amanhã para Nova York, onde participará da Assembleia Geral da ONU na próxima terça-feira.
17: Na abertura do evento, Lula deve reforçar a bandeira da soberania nacional, sem entrar em detalhes sobre as crises internas do país. Na segunda, ele pode ter encontros com líderes de outros países. Por enquanto, a diplomacia brasileira descarta uma reunião oficial com Donald Trump. Aposta num encontro informal nos bastidores, como no ano passado. Lula abre os discursos dos chefes de Estado e Trump fala logo depois. Nesta semana, o governo Trump acusou o governo brasileiro de falhar no combate às facções criminosas. O governo e o Tribunal Superior Eleitoral receberam da ABIN um relatório que classifica como crítico o risco de influência e interferência dos Estados Unidos nas eleições deste ano. A agência cita uma proposta inicial dos Estados Unidos nas negociações do tarifaço, prevendo que dissidentes políticos não fossem presos ou impedidos de disputar eleições no Brasil. Mas a negociação não prosperou.
1: Flávio Bolsonaro falou sobre a foto do Procurador-Geral da República com Daniel Vorcaro e acusou Lula de tentar comprar votos dos mais pobres com o reajuste do Bolsa Família.
18: O candidato do PL cumpriu agendas em Joinville, Chapecó, onde esteve acompanhado do irmão Carlos, que deixou de ser vereador no Rio de Janeiro para tentar uma vaga no Senado por Santa Catarina. A jornalista Flávio Bolsonaro falou sobre a foto em que Paulo Gonet aparece ao lado de Daniel Vorcaro em um evento em Londres.
19: Foi o presidente Lula que indicou o Paulo Gonet para ser procurador-geral da República, que reconduziu. Então o que a gente percebe é que enquanto tem brasileiros que estão sem comida na mesa, tem aquele pessoal da tropa do Lula que está tomando uísque Macallan, fumando charuto caro e rindo da cara do povo.
1: Durante o discurso, Flávio Bolsonaro defendeu mudanças no Supremo. Prometeu, se eleito, indicar pelo menos 5 ministros para a corte. Flávio Bolsonaro considera 3 cenários. A 11ª vaga ainda aberta, a aposentadoria de 3 ministros, Carmen Lúcia, Luiz Fux e Gilmar Mendes, e ainda aposta no impeachment de Alexandre de Moraes. Flávio disse ainda que, se eleito, vai reduzir impostos, diminuir burocracias na área ambiental e criar programas de incentivo ao empreendedorismo. O candidato acusou Lula de tentar comprar o voto dos mais pobres ao assinar o decreto que reajustou em 15% o Bolsa Família em meio ao período eleitoral.
20: Ele deu a prova.

0: O vice Alckmin pelo desfile de escola de samba acadêmicos de Niterói no carnaval deste ano no Rio de Janeiro, que homenageou o presidente. A campanha de Flávio alega abuso de poder político e econômico e uso indevido dos meios de comunicação. O corregedor eleitoral deu 5 dias para a defesa dos investigados se manifestar.
1: Veja agora como foi o dia dos outros candidatos à presidência da República. Em São Paulo, Augusto Cury visitou a CEAGESP, maior centro de distribuição de alimentos do país. O candidato do Avante defendeu a ampliação do Bolsa Família, mas criticou o aumento anunciado pelo governo Lula às vésperas da eleição.
2: Na verdade, se o Lula tivesse um respeito e um carinho para as pessoas do Bolsa Família, teria aumentado no começo do ano e não em cima da hora. E não teria aumentado em 15%, teria aumentado em 30% ou mais.
1: Em Santa Catarina, Renan Santos defendeu novas políticas em segurança pública. O candidato do Missão falou em endurecer penas de criminosos.
3: O Brasil é o paraíso, a Disneylândia, é o Beto Carreiro, já que você está falando, é o Beto Carreiro da violência no mundo. E nós precisamos cortar isso, aumentando muitas penas, se necessário a letalidade policial e, quando necessário, uma intervenção do governo federal e dos estados que não se adequarem a essas políticas.
1: Em Barretos, no interior de São Paulo, Ronaldo Caiado participou de um evento promovido por voluntários do Hospital do Amor, referência em tratamentos contra o câncer. O candidato do PSD defendeu investimento em diagnósticos rápidos.
4: Daqui a pouco, novos registros de inteligência artificial agindo sem autorização. Dessa vez, IA do Google comandou ciberataques. Existe bicho em São Paulo? Exposição reúne animais preservados da coleção do Museu de Zoologia. Espécies que se adaptaram à cidade grande. É já já. Uma quadrilha invadiu uma empresa de segurança privada no Maranhão e fugiu com um arsenal. Ao todo, 56 armas foram furtadas. A ação, porém, terminou com 36.

0: Usado equipamentos com câmeras de alta resolução para monitorar e mapear esses territórios.
1: Com isso, eles conseguem ver as mudanças na geografia da comunidade, principalmente com o aumento do uso de drones. O que a gente tem aqui?
2: A gente tem a tela de um sistema que é utilizado aqui pela Core. Esse sistema ele faz o gerenciamento de todas as mídias que são produzidas por nossos drones em missões. Nesse trecho aqui, a gente percebe a existência de inúmeros telhados que foram colocados sobre as vias públicas com o objetivo de impedir a visualização dos criminosos que atuam por aqui.
0: Mas os telhados não foram a única forma encontrada pelos criminosos para se defenderem dos drones inimigos.
3: Essa antena aqui quadriband, ela fica parada para cima, inibindo todos os sinais do drone.
0: Esse vídeo veio à tona durante a operação que prendeu o ex-deputado estadual TH Joias em setembro do ano passado. O parlamentar é suspeito de ligação com o Comando Vermelho. E o sistema antidrone que aparece no vídeo custa cerca de R$700 mil.
4: Colocando na caixinha de som Bluetooth da loja. Quando eu aperto o botão, é automático. Corta todo o sinal.
1: Até subir um drone para fazer imagem próximo a uma comunidade pode ser arriscado. Os traficantes estão investindo em dispositivos que bloqueiam o sinal do equipamento. Além de fazerem com que o drone pouse, os criminosos também conseguem identificar onde está o controlador.
5: Ele mostra tudo, tipo, a altitude dele, até o número de série, que modelo que é, onde que tá o operador, mais importante. Então não tem como escapar, velho.
0: Aparelhos como esse foram encontrados pela polícia militar em favelas do Rio.
6: O drone ligado, daqui a pouco a polícia vai começar a apitar reconhecendo que tem um drone na área. Ó, tá apitando aí.
7: Tanto nas comunidades da Vila Kennedy, onde a gente consegue encontrar esse bloqueador e rastreador de drones, e também no Corte 8, em Duque de Caxias, que também é uma comunidade ligada à mesma facção criminosa, onde a gente encontra um aparelho semelhante, onde policiais militares eram monitorados pelos criminosos.
0: No Centro de Tecnologia do Exército, no Rio, radares já são desenvolvidos há 20 anos. Em julho, um dos modelos criados pelos militares se mostrou eficaz para detectar drones. O Sentir M20 é um radar terrestre, usado para monitorar a presença de pessoas e embarcações, usado nas fronteiras do país desde 2017.
1: Nos permitiu ver como que drones comerciais, do que a gente chama de categoria zero, de dimensões pequenas, micro para tamanhos um pouco maiores, a cerca de um alcance de 4 quilômetros a gente conseguia fazer a detecção.
0: Por ser um radar terrestre, os drones foram detectados a cerca de 100 metros de distância do solo. O M20 deve passar por novos testes nos próximos dias para entender melhor o alcance dele. Além desse modelo, outros estão sendo projetados pelo Exército.
1: O sistema antidrone, ele tem que ter um custo menor. Isso aqui tem muita tecnologia agregada, tem um custo maior. Então, na verdade, capacidade antidrone, nós conseguimos na base de defesa, mas a gente tem que trazer com um custo menor. Esse é o desafio.
0: Além de detectar os drones que tomam conta dos céus do país, especialistas pedem mais controle no acesso a esses equipamentos.
2: Então, acredito que deveria haver um controle maior, tanto na comercialização dos drones, pessoas identificadas que não tenham antecedentes criminais, e punir de uma maneira exemplar pessoas que ousem utilizar esse tipo de instrumento para praticar crimes.
8: Em Santa Catarina, uma ponte desabou e deixou duas pessoas feridas. A ponte fica na cidade de Canelinha, na Grande Florianópolis. Um carro que fazia a travessia foi engolido. Dentro estava um casal de idosos, que precisou ser resgatado pelos bombeiros. O homem já recebeu alta e a mulher segue internada com uma fratura no braço. A suspeita é que a cheia do rio Tijucas tenha causado uma erosão na estrutura da ponte.
9: Agora vamos para a previsão do tempo. No sul, segue o alerta de chuva forte para algumas áreas, no Rio Grande do Sul, Santa Catarina e também no Paraná. Os temporais ganham força em São Paulo e à noite avançam até o sul de Minas Gerais. Além da chuva, atenção às rajadas de vento, que podem superar os 90 km por hora no Rio Grande do Sul. Ventania também em Santa Catarina e no Paraná. As rajadas vão até 90 km por hora. Já no centro-oeste e em boa parte do norte do

0: país, a umidade e o calorão favorecem pancadas de chuva em algumas áreas. Na capital paulista, chuva acompanhada de raios e ventania. Máxima de 27 graus para amanhã, domingo, 30 na segunda-feira, 27 na terça-feira. Temporais também em Florianópolis, máxima de 22 graus em Florianópolis, 29 no Rio de Janeiro, 27 em Salvador e calorão de 36 graus em Palmas.
1: Existe bicho em São Paulo? Sim, e são muitos. Uma exposição no Museu de Zoologia convida o público a conhecer as espécies que vivem na cidade grande. Confira na reportagem do Giba Esmanioto.
2: São Paulo tem mais de 11 milhões de habitantes, mas não estamos só. Nem todo mundo que mora aqui é gente. E é essa fauna escondida que virou agora o centro das atenções neste shopping na Avenida Paulista. Quem segue essas pegadas dá de cara com essa pergunta: existe bicho em São Paulo? Ah, existe, viu? Olhe o carcará e a cutia pelos corredores.
3: Às vezes a gente não consegue nem identificar qualquer espécie do bicho, por exemplo. A galera acha que aqui é um esquilo e tal.
2: É pra prender.
3: É, pra prender.
2: Mas tem o martim pescador, o irerê, borboletas e até a onça parda.
4: O que mais me impressionou aqui foram os bichos maiores, né? Porque a gente não vê na cidade, a gente acha que não existe, né?
2: Mas existe sim. 300 exemplares mostram que a vida selvagem está muito mais perto do que parece. Tem espécies que ficaram raras e outras que aprenderam a sobreviver entre prédios, asfalto e concreto. A proposta da mostra é observar, fotografar, registrar e compartilhar. É uma aula de como temos que preservar tudo isso.
5: Essa exposição, ela surge como uma ideia de trazer visão aos bichos da cidade de São Paulo que antes não eram tão vistos ou tão reconhecidos como deveriam ser.
2: Mas o que está aqui na Paulista é uma pequena amostra. Essa história ganha uma outra dimensão para onde a gente vai agora. Para o Museu de Zoologia da USP, do bairro Ipiranga. Esse acervo reúne uma enorme variedade de espécies e leva o visitante para muito além da fauna paulista. Tem animais de diferentes biomas brasileiros, espécies que parecem saídas de outro mundo e tem até dinossauro.
6: É, saber o que é antigamente sobre os dinossauros me deixa muito com conhecimento.
2: Cada peça aqui ajuda a contar uma parte da história da vida.
7: Aqui no Museu de Zoologia a gente tem uma representação através de quase 13 milhões de exemplares que representam essa fauna riquíssima. E o público aqui na galeria consegue vislumbrar mais ou menos 1000 peças que representam essa amostragem toda.
2: No espaço reservado à Amazônia, dá para observar os insetos com lupa e ver descobertas minúsculas. E esse é o maior besouro do mundo, o titã, que pode medir até 15 centímetros, o tamanho de uma caneta. E a boa notícia é, as entradas para o museu e para a exposição na Avenida Paulista são de graça. Numa cidade acostumada a olhar para cima, talvez valha a pena olhar para o lado. Pode ter um bicho ali e te surpreender.
0: Daqui a pouco, governo Trump retoma a construção de muro na fronteira do Texas com o México. E novos ataques de rebeldes hutis na Arábia Saudita. Alvo foi o aeroporto da capital Riad. Os detalhes já já. E nessa semana, milhões de torcedores Brasil afora tiveram um sentimento bem parecido. A angústia de assistir seus times em disputas de pênaltis.
1: Um momento que pode transformar ídolos em heróis ou vilões. E haja estrutura emocional para lidar com essa pressão, hein?
8: Foi pênalti, o árbitro marcou.
9: Ele é comemorado como um gol.
8: Pênalti para o Flamengo aos 36 minutos.
9: Já quando a disputa vale classificação, aí a apreensão. Do início ao fim, essa semana os pênaltis foram decisivos. Pela Copa Sul-Americana, o Atlético Mineiro eliminou o Santos, com 3 defesas de Gabriel Delfim. O Palmeiras se classificou para a semifinal da Libertadores da América, com a frieza de Vitor Roque e as defesas de Carlos Miguel. Já o Corinthians, o enredo era o mais dramático possível. Pênalti para empatar o jogo no último lance. Responsabilidade nos pés do principal jogador do time. Só que Memphis Depay decepcionou a torcida.
8: Ele bateu pra fora, inacreditável! Isolou Memphis!
9: São 11 metros, da marca da cal até o gol. Uma ação que o jogador não sofre interferência. É ele, a bola, o gol e o goleiro. Até parece simples, mas para bater um pênalti precisa de preparo, principalmente psicológico. Os segundos que antecedem a cobrança, a caminhada para a batida, a escolha do canto, tudo conta.
8: Volveu Baggio.
9: O Brasil conquistou o tetra com um pênalti para fora, do italiano Baggio.
8: Brasil campeão do mundo!
10: O medo é a pior coisa para o batedor de pênalti. Só que se ele não controlar o medo até bater na bola, ele perde o pênalti. Quando o jogo está 2-0, 3-0, qualquer pé de rato bate. Quando está 0-0 ou 1-0 para o adversário, não é qualquer um. É só um que bate. É só o craque.
9: E como fica para quem tem a ingrata missão de pegar um pênalti?
11: Cara, o goleiro precisa realmente disso, ser sangue frio, né? Porque é um momento decisivo de jogo, de partida, e o goleiro tá num desafio ali, né? De entender o batedor, de fazer a leitura do batedor.
9: Eles garantem que a responsabilidade não é deles.
12: O goleiro, ele tá ali pronto para isso. E se ele tomar o gol, é um pênalti, né? Então, acho que a responsabilidade maior sempre será do atacante.
13: Diferente antigamente, hoje os goleiros acertam muito mais os cantos do que antigamente, porque esperam muito mais, o trabalho de força, de explosão é muito mais... É muito trabalhado isso no dia a dia nosso aqui.
14: É o nosso gol. O goleiro pegar o pênalti é o gol do goleiro, não tem jeito. É um momento de glória ali, com certeza.
9: Bater pênalti virou até filme na década de 70. É uma adaptação do livro A Angústia do Goleiro Diante do Pênalti. O enredo, na verdade, faz uma analogia desses segundos antes da cobrança, a espera, expectativa e antecipação com situações da vida real. Assim como tudo no futebol, são muitos fatores e sentimentos envolvidos. Momentos que são cruciais e podem definir, para sempre, heróis ou vilões.
8: Atenção, Marcelinho!
1: Ainda falando em futebol, um time inglês vem conquistando milhões de fãs no mundo inteiro. Só que a equipe nunca celebrou um título, nem sequer marcou um gol. Vamos entender essa façanha.
15: Tem camisa oficial, cachecol, escudo, loja própria e torcedores que vêm de outros países para conhecer a casa do time. Só falta o time. O AFC Richmond nunca disputou um campeonato, nunca contratou um jogador, nunca existiu fora da televisão. Mas numa pequena rua de Londres, isso começa a aparecer apenas um detalhe. Foi aqui, no bairro de Richmond, que a série Ted Lasso construiu boa parte do universo do clube fictício. A Paved Court virou a rua onde mora o treinador americano que chega à Inglaterra sem entender quase nada de futebol.
16: You're an American who's now in charge of a football club despite possessing very little knowledge of the game.
17: I know that AFC Richmond is going to give you everything they got, win or lose.
18: Or tie.
19: Right, y'all do ties here.
15: E foi justamente essa mistura que transformou o bairro numa espécie de território oficial de um clube imaginário.
20: Absolutely, we've got the Ted Lasso shop, we have Ted.
21: As pessoas têm vindo mais a Richmond por causa da loja e da rua de Ted Lasso. Com isso, moradores e turistas podem conhecer nossos parques e tudo o que tem por aqui.
15: Ricardo e a Carolina são de São Paulo e aproveitaram as férias em Londres para virem até aqui.
22: Quando a gente chegou ali e viu que essa partezinha já deu uma memória que nem lembrava que tinha.
23: Isso aí. Vai passar pelo pub, tomar café, fazer tudo por aqui.
15: E há até uma loja dedicada ao AFC Richmond. Ali a fronteira entre ficção e realidade fica ainda mais estranha. Porque não são lembrancinhas de uma série, pelo menos não parecem. As camisas estão penduradas como as de qualquer clube da Premier League. Há uniformes diferentes, bonés. É possível sair daqui vestido da cabeça aos pés para torcer por uma equipe que nunca entrou em campo. José é de Honduras e pagou 60 libras, o equivalente a R$420, na camisa do AFC Richmond. O sucesso dessa ilusão tem muito a ver com uma decisão tomada ainda no começo da série. Para que o AFC Richmond parecesse verdadeiro, os produtores precisavam emprestar a ele
7: um pouco da realidade do futebol inglês. Encontraram isso no Crystal Palace. Não escolheram um dos gigantes de Londres. Procuravam um clube profundamente ligado ao bairro, com arquibancadas próximas do campo, torcida intensa e a imagem de quem precisa enfrentar adversários muito mais ricos. Selhurst Park tinha tudo isso e acabou emprestando ao FC Richmond muito mais do que um endereço para as gravações.
3: Sim, o estádio, as cores, os patrocinadores. Existe uma grande conexão, uma relação próxima entre os dois clubes.
7: Mas nem todos por aqui gostam.
4: Esse é nosso estádio, não o deles. É claro que somos rivais. Mesmo na série, somos rivais.
7: E aqui acontece uma coisa curiosa. A televisão não construiu um clube do zero. Pegou pedaços de um clube verdadeiro e construiu outro por cima. O vermelho, o azul, as arquibancadas, a atmosfera. Na tela, tudo isso pertence ao AFC Richmond. Fora dela, continua sendo o Crystal Palace. A semelhança foi deliberada. As cores ajudaram a integrar o clube fictício ao cenário real. A arquitetura de Selhurst aparece constantemente na série e a produção misturou gravações feitas aqui com efeitos visuais para construir os jogos do Richmond.
4: Eu entendo porque eles fizeram aqui. É um grande estádio com grandes torcedores. Exatamente com o que imaginavam para a série. Conexão entre pessoas e futebol.
0: E amanhã tem show do esporte na tela da Band. 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
1: E o Canal Livre deste domingo mostra as mudanças no Rio de Janeiro desde que o presidente do Tribunal de Justiça assumiu o comando do estado.
28: Uma grande amiga comentou comigo que tinha uma pessoa que fazia mapa astral, astróloga, etc., e me convidou para conversar com ela. Ela termina dizendo: olha, o senhor pode ficar tranquilo que vai assumir o governo do estado e fará uma boa gestão. Eu tomei um susto, olhei para essa minha amiga de nome Valéria, ela comentou comigo: olha, foi a única vez que ela errou, né? Então, é uma coisa surpreendente, né?
29: E muitas acabou vezes... acontecendo. Quando Sim. olhou a máquina, qual foi a primeira impressão e qual é a primeira medida que o senhor falou assim, essa tem que ser a primeira e a fundamental?
28: Em um primeiro momento, o que nós fomos levados a fazer? Nós fomos levados a reexaminar toda a parte contratual do estado. Nós começamos a constatar a presença de vários funcionários, vários agentes que não iam ao trabalho, logo não prestavam. Com isso, se nós fizéssemos a limpa, não haveria prejuízo na prestação daquelas atividades.
30: Como vai ser adotado na prática o plano de segurança que essa semana foi anunciado? Né, da Rio de Janeiro e governo federal.
28: Isso está sendo delineado, né, essa
30: Mas
28: questão
30: haverá,
28: da ajuda.
30: Haverá a presença de forças de segurança nessa
28: Teremos área. A presença de forças de segurança. E, Mitre, nós, todos os dias, nós procedemos a um avanço com o aparato de segurança nessas comunidades, mas de forma lenta, mas gradual.
29: Muitas vezes, bandidos vão para a rua porque se alega, até mesmo em decisões judiciais, que não se tem vaga dentro do sistema prisional. O senhor anunciou agora, essa semana, que vai construir, inclusive tem uma parte desse dinheiro que é dinheiro do Tribunal de Justiça do Rio, construção de presídio no Rio de Janeiro.
28: Nós, no Rio de Janeiro, estamos acelerando a construção de presídios, assim como vários estados estão fazendo, para conseguir fazer a absorção dessas pessoas.
1: Como equalizar tudo isso e impedir a interferência política?
28: Talvez o que tenha ocorrido seja o fato de eu não ter vontade política, de eu não querer me lançar no mundo político, assim eu não preciso ter preocupação com eleição ou reeleição. Ou seja, eu posso fazer uma limpa, não tenho que fazer pactos, não preciso estar junto a um partido ou buscar um partido.
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0: E olha só, um novo felino descoberto por pesquisadores brasileiros revela um desafio. Ainda há muitas espécies de animais no planeta que precisam ser identificadas e protegidas.
2: Pelagem pintada e olhos grandes, menor que um gato doméstico. Este é o leopardo tio Caio, a primeira nova espécie de felino descoberta no planeta nos últimos 103 anos. O tio Caio vive nas florestas da Bolívia, mas a identidade dele foi revelada por uma equipe de cientistas a mais de 2 mil quilômetros de distância do habitat natural, em um laboratório em Porto Alegre. Cientistas aqui da PUC do Rio Grande do Sul fizeram a comparação do DNA do tio Caio boliviano com o DNA de gatos do mato. O resultado apontou na descoberta dessa nova espécie, um feito reconhecido pela comunidade científica internacional.
5: É uma espécie nova com zero estudos, então ninguém estudou a dieta, ninguém estudou os hábitos, então é tudo novo, tudo tem que ser estudado a partir de agora. Até em felinos existem espécies novas para se descobrir, a gente espera que isso ajude as pessoas a se dar conta do quanto ainda precisa ser descoberto e protegido no nosso planeta.
0: E a seguir, pela primeira vez, a inteligência artificial do Google faz cyberataque e invade sistemas de 3 empresas durante teste de segurança.
1: Nos Estados Unidos, governo Trump retoma a construção do muro contra imigrantes na fronteira do Texas com o México. Daqui a pouco, aqui no Jornal da Band.
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1: Estamos de volta com o Jornal da Band para contar que o Google confirmou que pela primeira vez seu modelo de inteligência artificial, Gemini, invadiu sistemas externos de 3 empresas durante um teste de segurança. A gigante de tecnologia diz que tomou conhecimento do fato em julho, notificou as empresas afetadas e abriu uma investigação sobre o caso. Em meio às recentes falhas envolvendo sistemas de IA, o CEO da empresa Indivia rebateu a tese de que a inteligência artificial vai destruir a humanidade até 2030 e que há 0% de chance disso acontecer. Ignorando os apelos de especialistas para frear o avanço da inteligência artificial, o presidente americano Donald Trump anunciou hoje que vai nomear o czar da IA em seu governo para comandar uma força-tarefa que vai impulsionar ainda mais o uso da tecnologia.
0: O governo americano retomou a construção do muro na fronteira com o México. O novo trecho, de 800 quilômetros de extensão, está sendo levantado nessa região no oeste do Texas que você acompanha aí no mapa. As obras começaram na última terça-feira. A muralha de 9 metros de altura é uma das principais apostas de Trump para conter a imigração ilegal. O projeto deve custar quase 50 bilhões de dólares. O presidente americano prometeu terminar a obra até o fim deste ano.
1: O acordo anunciado pelos Estados Unidos contra a Dinamarca para a segurança da Groenlândia surpreendeu.
0: O correspondente Felipe Killing, que esteve na maior ilha do mundo no início do ano, conta o que se sabe até agora sobre esse acerto envolvendo o território autônomo cobiçado pelos Estados Unidos.
11: Uma ilha gelada, a maior do mundo, mas com menos de 60 mil habitantes e rica em recursos naturais.
7: Donald Trump passou meses dizendo que queria anexá-la. No começo do ano, eu fui até lá escutar dos próprios groenlandeses o que eles pensam desse interesse no território. Essa moradora local diz que não querem ser americanos ou dinamarqueses, querem ser groenlandeses. Essas adolescentes dizem que a Groenlândia não está à venda. Meses depois, o clima mudou entre os governantes. Dinamarca e Groenlândia aceitaram negociar com Trump. Entenderam que o acordo reduz, pelo menos por enquanto, a ameaça de anexação.
3: Eu acho que nós teremos alguns desafios ao longo do caminho na cooperação com os americanos, mas o fato de que agora parece existir uma colaboração sobre a questão da Groenlândia é ótimo.
7: O presidente americano, por sua vez, obteve boa parte do que queria. Os Estados Unidos poderão manter bases militares, ampliar operações e sobrevoar o território sem qualquer restrição. Países de fora da OTAN não terão a presença militar permitida. Investimentos estratégicos e adversários como Rússia e China serão restringidos. E o mais importante, segundo Trump, o acordo vale para sempre. A assinatura do documento está prevista para a próxima terça-feira em Nova York, durante a Assembleia Geral das Nações Unidas. Depois, o acordo ainda precisa passar pela aprovação dos parlamentos da Dinamarca e Groenlândia antes de entrar em vigor. Os detalhes do acordo ainda não foram divulgados. A Groenlândia foi uma colônia dinamarquesa por décadas e conseguiu autogoverno em 2009. Mesmo assim, a Dinamarca ainda controla áreas estratégicas da ilha, como política externa, defesa e segurança nacional. A localização explica o interesse americano. A Groenlândia fica numa posição privilegiada entre Rússia e América do Norte. O derretimento das geleiras abriu rotas marítimas importantes. Lá estão também radares fundamentais para detectar possíveis lançamentos de mísseis e acompanhar ameaças no espaço. E a ilha ainda possui reservas de minerais críticos disputados por Estados Unidos, Europa e China. Dinamarca e Groenlândia falam que a soberania não será afetada. Ou seja, a ilha não mudou de dono. Mas os Estados Unidos acabam de garantir que militarmente estarão ali para ficar.
0: A educação é um dos pilares do prêmio Band Cidades Excelentes, que avalia as gestões municipais. A redução da evasão escolar é um dos critérios analisados.
12: Vanusa só conseguiu concluir o ensino médio com 27 anos. Várias vezes pensou em desistir.
13: Porque meu pai não podia comprar material e a gente também não tinha um apoio da escola.
12: Hoje ela tem dois filhos estudando em escolas da rede pública do Rio e percebe que há mais incentivo para manter o aluno na sala de aula.
13: Tem um acompanhamento, se a criança faltar, eles querem saber o porquê que faltou, qual foi o motivo. Se foi doença, tem que ter um comprovante. E se não foi, tem que justificar, ter uma justificativa, o porquê que a criança faltou.
12: Essa foi uma das iniciativas que reduziram o abandono escolar. No Rio, desde 2023, a chamada dos alunos é feita de forma digital, por meio de um aplicativo. E a presença é monitorada em tempo real pela Secretaria de Educação.
14: Quando a gente começa a atuar nas principais ocorrências de falta, nos primeiros dias, e evitar que esse estudante já se desconecte da unidade, a gente consegue prevenir o abandono escolar.
12: No Brasil, cada vez menos estudantes do ensino fundamental têm abandonado a sala de aula durante o ano letivo. O Rio de Janeiro está entre as capitais com a menor taxa de evasão escolar, segundo o levantamento feito pelo Instituto Áquila. O Rio divide o segundo lugar no ranking com Campo Grande, Curitiba e Palmas. Cuiabá foi a capital mais bem colocada. Em todos esses municípios, o índice de abandono chegou a zero ou perto de zero. Nos últimos 4 anos, o número de cidades que atingiram esse patamar mais que dobrou. A taxa de abandono entra na conta na hora de avaliar uma cidade no quesito educação pública, um dos pilares avaliados no prêmio Band Cidades Excelentes.
15: A ciência comprova os benefícios de uma boa risada para a saúde. Isso porque o riso ajuda a reduzir o hormônio do estresse.
4: Quem de vocês dá mais risada? Você tem cara de que dá muita risada.
16: Um pouco.
4: Estão rindo. Por que que você acha que é interessante dar risada?
16: Ah, pra ficar feliz.
4: Você dá gargalhadas? Dá muita. O interessante é que a gente vai falar de gargalhada é a pessoa rir. Isso é um negócio. Sorrir é bom, não é?
17: É.
4: Por quê?
17: É gostoso.
4: Pois é, basta perguntar o que faz alguém dar risada para descobrir que por trás de cada gargalhada existe uma história.
19: Lembra de alguma coisa engraçada, aquilo outro, e começa a dar risada. É sempre sem problema nenhum. Eu não tenho problema nenhum com isso.
20: Eu acordo de manhã e fico dando gargalhada para a natureza.
4: Sério?
20: Agradecendo a natureza, agradecendo a Deus por tudo.
4: Nosso dia a dia é tão corrido, tão frenético, tão louco. Celular não para, as cobranças se acumulam, a cabeça vai de um problema para outro. E talvez seja justamente nas coisas pequenas que rir ganha uma importância maior. Nesse cenário, rir não resolve a vida, mas existe ciência por trás disso tudo. Uma análise de uma pesquisadora do Canadá e outra do Brasil avaliou 8 estudos que indicam que uma boa risada pode diminuir o cortisol, um dos hormônios do estresse. A redução chegou em média a quase 32%. E é justamente aí que a endocrinologia entra nesta história. Quando a gente dá uma gargalhada, esse estímulo chega ao cérebro, que ativa áreas ligadas ao prazer e ao relaxamento. O cérebro, então, sinaliza para o corpo diminuir a resposta ao estresse, ajudando a reduzir o cortisol. Por isso, depois de uma boa risada, a gente pode se sentir mais leve e relaxado.
21: A gente vai ter uma diminuição da produção de cortisol, a gente tem uma maior produção de endorfinas, ou seja, a gente diminui o hormônio do estresse e melhora as substâncias relacionadas à nossa situação de bem-estar, o que vai favorecer sobreviver a essas situações do dia a dia e outras mais agudas.
4: Não é remédio, não substitui tratamento, não apaga os problemas, mas pode mudar a maneira como atravessamos alguns deles. Porque às vezes, o que o corpo precisa não é de uma solução para tudo, é só de alguns minutos em que a vida pareça um pouco mais leve.
1: A seguir, alerta máximo no Oriente Médio. Rebeldes do Iêmen bombardeiam o aeroporto na capital da Arábia Saudita.
0: Indústria da Alemanha quer aumentar a jornada de trabalho. Setor cita falta de profissionais e queda na competitividade. É daqui a pouco no Jornal da Band. Fica com a gente.
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0: Jornal da Band de volta e olha só, faltam 15 dias para o primeiro turno das eleições em 4 de outubro. E a partir de hoje, olha só, candidatos não podem ser presos a não ser que seja em flagrante. A norma que os protege, que protege esses candidatos, está no Código Eleitoral e vale por até 48 horas depois do encerramento da votação. Para os eleitores, a gente tem aqui a regra de que a partir de 5 dias antes da votação, até 48 horas depois, entre o dia 29 de setembro e 6 de outubro.
1: A conta de luz vai subir mais do que a inflação este ano. A Agência Nacional de Energia Elétrica, ANEEL, elevou a projeção de aumento médio das tarifas de energia em 2026 para 9,4%. É quase o dobro da estimativa do Banco Central para a inflação no mesmo período, que deve ficar em 5%. Rebeldes do Iêmen ampliaram os bombardeios contra a Arábia Saudita. Drones e mísseis foram lançados pelo grupo extremista Houthis contra a capital Riad. Um dos alvos foi um depósito de combustível no principal aeroporto da cidade. Uma densa coluna de fumaça pôde ser vista a quilômetros de distância. Não há registro de feridos.
0: E gigantes da indústria da Alemanha defendem o aumento da jornada de trabalho. O setor cita a queda da competitividade internacional. Em um período de 5 anos, a falta de mão de obra deve dobrar na Alemanha. O país corre o risco de ficar sem profissionais qualificados para preencher 723 mil vagas até 2029, segundo um estudo do Instituto da Economia Alemã. A maior carência deve ser no comércio. O grande volume de aposentadorias e a queda na imigração explicam o problema. Já para a indústria, a preocupação é se manter competitiva. Com esse argumento, a direção da Mercedes-Benz, a maior montadora da Alemanha, anunciou planos para voltar à jornada de trabalho semanal de 40 horas, 4 décadas depois da redução para 35 horas estabelecida em acordos coletivos. A mudança não prevê compensação salarial. Trabalhar 5 horas a mais pelo mesmo salário é visto como inaceitável pelo sindicato. Mas a indústria alemã cita a crise econômica e a perda de 500 mil de empregos na defesa de que todas as medidas possíveis sejam tomadas para travar a sangria no setor. Cristiane Vieira Teixeira, correspondente da Deutsche Welle em Berlim, para o Jornal da Band.
2: A seguir, polícia e aeronáutica investigam queda desse avião que passava por manutenção em Mato Grosso.
1: No Paraná, perseguição em alta velocidade termina com apreensão de mais de 200 quilos de maconha. Daqui a pouco, aqui no Jornal da Band.
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1: Parte de um casarão desabou nesta manhã na zona sul do Rio de Janeiro. Uma mulher e uma criança de 2 anos passavam quando o segundo pavimento caiu. Elas foram levadas ao hospital, mas não sofreram ferimentos graves. O desabamento também atingiu um imóvel vizinho.
2: A Polícia Civil e a Aeronáutica investigam a queda de um avião de pequeno porte em Mato Grosso. O vídeo mostra a decolagem numa pista na cidade de Primavera do Leste. O avião estava em manutenção e saiu para um teste mecânico. A queda aconteceu no pasto de uma fazenda. O piloto e o copiloto morreram. Não há informações de quanto tempo o avião permaneceu no ar antes da queda.
1: Uma perseguição em alta velocidade quase terminou em tragédia no Paraná. A fuga foi acompanhada pelo helicóptero da polícia. O motorista desobedeceu a ordem de parada e acelerou pela rodovia. Pouco depois, ele perdeu o controle e bateu em um barranco. Os ocupantes, 2 adolescentes, fugiram para uma área de mata, mas acabaram apreendidos. No carro, os policiais encontraram mais de 220 quilos de maconha.
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1: E a cantora canadense Celine Dion surpreendeu os fãs na França ao chegar a um hotel de Paris na madrugada depois de um show. A cantora, de 58 anos, subiu descalça no capô de um carro estacionado e acompanhou as pessoas reunidas na rua que cantavam um dos maiores sucessos dela em francês. Celine Dion ficou afastada dos palcos durante 6 anos, depois do diagnóstico de uma rara doença neurológica, a síndrome da pessoa rígida. Vamos ouvir um pouquinho da palhinha que ela deu para os fãs em Paris.

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0: Milton Leite, o ex-presidente da Câmara de Vereadores de São Paulo, se entregou à polícia nesta sexta-feira. Ele é suspeito de envolvimento em um esquema de lavagem de dinheiro do PCC em empresas de ônibus.
1: Milton Leite se entregou durante a tarde na delegacia de Mogi das Cruzes, na Grande São Paulo. Ele estava acompanhado do advogado e prestou depoimento. A polícia fez buscas em endereços ligados ao ex-vereador em Sorocaba, no interior de São Paulo. Os investigadores encontraram uma passagem secreta ligando a casa de um ex-assessor de Milton Leite a um imóvel atribuído ao ex-vereador. Durante as buscas, a polícia também encontrou dinheiro em malas, R$ 280 mil e US$ 89 mil, total equivalente a cerca de R$ 740 mil. Milton Leite foi vereador de São Paulo por 27 anos e presidente da Câmara Municipal por 6 vezes. Ele é suspeito de ser o dono de fato da Transrof, empresa interditada pela Prefeitura em 2024. Para o Ministério Público, Milton Leite exerce o controle de empresas de ônibus da capital usadas pelo PCC para lavar dinheiro. Milton Leite nega veementemente as acusações de ligações com o PCC.
2: Sou inocente de todas as acusações. Eu acredito na justiça, no trabalho da polícia. Temos a oportunidade agora de provar tudo que foi dito. A gente tem a oportunidade da contradita pelos meus advogados. A gente vai aguardar essa decisão pacientemente. Temos que respeitar as decisões da justiça. Eu cumpri a decisão, me apresentei conforme prometido, conforme dito. Vim no dia que marquei, estou aqui sem nenhum problema.
1: A investigação atinge outros políticos, empresários e dirigentes do transporte público. Um deles é Danilo Morgado, candidato a deputado estadual pelo PL. Ele disputou a prefeitura de Praia Grande em 2024 e foi preso na operação. Segundo a investigação, há indícios de que a campanha dele tenha recebido recursos do PCC. Outro preso é Levi dos Santos Oliveira, ex-presidente da SP Trans. Os investigadores apuram encontros dele com um intermediário da facção para tratar de interesses de empresas de ônibus. As 12 empresas suspeitas de envolvimento no esquema operam 38% das linhas da cidade. Uma delas, a A2 Transportes, afastou 2 diretores investigados a pedido da prefeitura. Com a prisão de Milton Leite, 11 dos 16 mandados de prisão temporária foram cumpridos. 5 investigados continuam foragidos.
0: Antes da audiência de custódia, Milton Leite alegou neste sábado que não estava se sentindo bem e pediu para ser levado a um hospital. Até o momento não foram divulgadas informações sobre o que ele estaria sentindo nem sobre o seu estado de saúde. Uma perseguição em alta velocidade quase terminou em tragédia no Paraná. A fuga foi acompanhada pelo helicóptero da polícia. O motorista desobedeceu a ordem de parada, acelerou pela rodovia e chegou a usar o acostamento. Pouco depois, ele perdeu o controle e bateu em um barranco. Os ocupantes, 2 adolescentes, abandonaram o veículo e correram para uma área de mata. Eles foram localizados e apreendidos no carro. Os policiais encontraram mais de 220 quilos de maconha. E 2 adolescentes que gravavam uma cena de assalto para uma espécie de novelinha de redes sociais foram baleados em Fortaleza. A polícia acreditou que fossem criminosos de verdade.
3: Tá sumido aqui na favela.
4: Usando armas falsas, os jovens fingiam ser assaltantes nas ruas de Fortaleza.
3: Mas pode ser.
4: Em outra cena, o menino apanha do pai por andar na companhia de bandidos. Mas a brincadeira terminou mal. Moradores chamaram a polícia militar com a suspeita de que criminosos estariam cometendo roubos na região. Um adolescente que filmava o falso assalto acabou registrando os tiros dos policiais. Foram pelo menos 6 disparos. 2 adolescentes de 14 e 16 anos foram atingidos. De acordo com a Secretaria da Segurança Pública do Estado do Ceará, uma testemunha chegou a confirmar sobre a suposta ação criminosa aos agentes de segurança e também indicou o local aos policiais. Só depois dos disparos, eles foram informados de que, na verdade, se tratava de uma encenação para as redes sociais. Os 2 baleados estão internados neste hospital depois de passar por cirurgia. O quadro de saúde deles é estável. Um celular, uma arma falsa e a motocicleta usada pelos adolescentes foram apreendidos. A moto seria do pai de um dos jovens e teria sido usada sem autorização.
0: Um caso absurdo de imprudência. Uma festa realizada no campus da Universidade Federal do Rio de Janeiro terminou em confusão generalizada. Imagens da briga circularam pelas redes sociais após o evento na zona sul do Rio. A instituição informou que a equipe de segurança atuou no local para conter os envolvidos. Apesar do tumulto e de circulação de vídeos na internet, a universidade declara que não houve registro de feridos graves. As autoridades policiais não confirmaram chamados formais para atendimento de ocorrências criminais relacionadas ao caso. E o Canal Livre deste domingo mostra as mudanças no Rio de Janeiro desde março, quando o presidente do Tribunal de Justiça teve que assumir o comando do Estado. O entrevistado é o governador em exercício, desembargador Ricardo Couto.
5: Uma grande amiga comentou comigo que tinha uma pessoa que fazia mapa astral, astróloga, etc., e me convidou para conversar com ela. Ela termina dizendo: olha, o senhor pode ficar tranquilo que vai assumir o governo do Estado e fará uma boa gestão. Eu tomei um susto, olhei para essa minha amiga de nome Valéria, ela comentou comigo: olha, foi a única vez que ela errou, né? Então, é uma coisa surpreendente, né?
6: E muitas acabou vezes... acontecendo. Quando Sim. olhou a máquina, qual foi a primeira impressão? E qual é a primeira medida que o senhor falou assim, essa tem que ser a primeira e a fundamental?
5: Em um primeiro momento, o que nós fomos levados a fazer? Nós fomos levados a reexaminar toda a parte contratual do Estado. Nós começamos a constatar a presença de vários funcionários, vários agentes que não iam ao trabalho, logo não prestavam. Com isso, se nós fizéssemos a limpa, não haveria prejuízo na prestação daquelas atividades.
7: Como vai ser adotado na prática o plano de segurança que essa semana foi anunciado, né, da Rio de Janeiro e governo federal?
5: Isso está sendo delineado, né, essa
7: Mas
5: questão
7: haverá,
5: da ajuda.
7: Haverá a presença de forças de segurança nessa
5: Teremos
7: áreas.
5: A presença de forças de segurança. E, Mitre, nós, todos os dias, nós procedemos a um avanço com aparato de segurança nessas comunidades, mas de forma lenta, mas gradual.
8: Muitas vezes, bandidos vão para a rua, porque se alega, até mesmo em decisões judiciais, que não se tem vaga dentro do sistema prisional. O senhor anunciou agora, essa semana, que vai construir, inclusive tem uma parte desse dinheiro que é dinheiro do Tribunal de Justiça do Rio, a construção de presídio no Rio de Janeiro.
5: Nós, no Rio de Janeiro, estamos acelerando a construção de presídios, assim como vários estados estão fazendo, para conseguir fazer a absorção dessas pessoas.
8: Como equalizar tudo isso e impedir a interferência política?
5: Talvez o que tenha ocorrido seja o fato de eu não ter vontade política, de eu não querer me lançar no mundo político, assim eu não preciso ter preocupação com eleição ou reeleição. Ou seja, eu posso fazer uma limpa, não tenho que fazer pactos, não preciso estar junto a um partido ou buscar um partido.
0: Tem que chegar um homem desse nível para arrumar a bagunça do Rio de Janeiro. A entrevista completa você vê amanhã às 8 da noite aqui na Band News TV. Eu diria assim, é imperdível, porque afinal de contas ele demonstra a sabedoria dos que chegam lá para fazer aquilo que entendem ser o melhor pelo Estado que vão governar, sem os compromissos e as alianças políticas que enterram o Estado brasileiro. Imperdível amanhã, 8 da noite, aqui na Band News TV. O Brasil prevê colher a maior safra de grãos da história, mas o El Niño pode afetar a produtividade no campo.
9: 366 milhões e 600 mil toneladas. Essa é a previsão da Conab para a próxima safra, alta de 1,4%. As maiores colheitas devem ser de soja, com 181 milhões de toneladas, e milho, com 148 milhões de toneladas. Além do óleo e do fubá, os grãos são usados nas rações de aves e suínos e por isso impactam o custo de produção das carnes. Mas a expectativa de safra recorde não garante preços menores. As exportações pressionam o valor da soja e o El Niño ainda pode reduzir a colheita.
10: Se a gente está considerando um potencial de safra de 180 milhões e colocando aí um histórico que a gente tem, a gente pode ter uma safra aí abaixo de 170 milhões de toneladas. Isso, claro, se o El Niño realmente impactar de forma negativa.
9: E nem todos os grãos devem ter colheitas maiores. É o caso dessa combinação querida pelos brasileiros. Para o arroz, a Conab prevê queda de 2,9% na produção. Já a colheita de feijão deve ficar estável, mas o risco climático também pode encarecer os alimentos.
11: Com certeza, nos próximos meses, tem grandes chances sim do consumidor já começar a sentir o impacto desse mercado climático, né, que nós falamos, nas gôndolas, principalmente do feijão carioca, que é o mais consumido no Brasil.
0: A seca prejudica a produção rural na Bahia. O El Niño agrava a estiagem que já compromete a colheita e também afeta a pecuária.
12: Quem vive da terra aprende a reconhecer os sinais do tempo. Sol, umidade e a hora certa de plantar. Mas quando a chuva demora, a lavoura sofre. Na zona rural de Feira de Santana, a produtora Adriana conhece bem esse drama.
13: Não houve produção para dar sustentabilidade, ou seja, alimentar a família. E a gente já está passando uma série de dificuldades.
12: Aqui em Salvador, as pancadas rápidas de chuva não amenizam o ar seco que predomina durante a maior parte do tempo. No interior, a maior prejudicada é a produção rural. Nessas regiões, onde há vegetação seca, cresce o risco de incêndios. A previsão do INEMA, o Instituto do Meio Ambiente e Recursos Hídricos, é de temperaturas acima da média em todo o estado entre setembro e novembro. A umidade relativa do ar deve continuar baixa.
14: Esse El Niño, ele já está na categoria muito forte, ele vai continuar ganhando força. Os prognósticos indicam que o pico dele deve ser próximo lá entre os meses de novembro, dezembro, e até lá ele deve ser o El Niño mais forte já registrado.
0: No Paraná, o alerta é para mais chuva, ventos fortes e granizo. Uma situação preocupante para regiões já afetadas pelos temporais.
15: Neste fim de semana, os paranaenses devem enfrentar mais um período de chuva forte. As tempestades podem atingir praticamente todas as regiões, com ventos de até 100 km por hora. Também há possibilidade de granizo. A situação é mais preocupante em áreas que já sofreram com as fortes chuvas das últimas semanas. É o caso do Vale do Ribeira, entre o Paraná e São Paulo. Essa região teve mais de 100 deslizamentos de terra. E com a chegada de mais chuva, o solo encharcado é um risco para os moradores.
16: Todas as nossas forças de segurança mobilizadas, a gente tem equipes trabalhando, a gente já orientou a Defesa Civil Municipal para que providencie e deixe disponível mais abrigos, né, caso seja necessário colocar pessoas em abrigos públicos.
15: A recomendação é ficar atento aos alertas da Defesa Civil e procurar abrigos em caso de chuva forte. No Paraná, mais de 3.400 pessoas estão desalojadas ou desabrigadas. Depois de atingir o estado, o sistema de baixa pressão deve chegar à região sudeste do país.

Aviões de guerra de Israel realizaram novos ataques no sul do Líbano. A agência de notícias estatal libanesa confirmou bombardeios em duas cidades da região. O primeiro alvo foi a cidade de Nabati al-Falhi, que sofreu dois ataques sucessivos no mesmo local. A ação é conhecida militarmente como golpe duplo. Outra investida aérea israelense atingiu a cidade de Kfar Tabnit. As autoridades ainda não informaram sobre a extensão dos danos e possíveis vítimas provocadas pelos bombardeios. O grupo dos Houthis do Iêmen realizou duas operações militares contra a Arábia Saudita neste sábado. O porta-voz do grupo afirmou que os ataques atingiram a capital Riad e a cidade de Anbu. A ofensiva utilizou mísseis balísticos de cruzeiro e drones. O grupo justifica as ações como respostas aos bombardeios aéreos sauditas no Iêmen. Mais cedo, uma grande nuvem de fumaça foi vista perto do aeroporto principal da capital saudita e autoridades emitiram alertas de perigo. Os Houthis controlam grande parte do norte iemenita e mantêm um bloqueio naval desde julho. A ofensiva cria novas ameaças ao abastecimento global de petróleo e coloca em risco rotas comerciais no Mar Vermelho. O chefe de segurança do Irã afirma que o país enviou aos Estados Unidos as condições para encerrar a guerra. Mohsen Rezaei declarou que o governo iraniano aguarda uma resposta do presidente norte-americano Donald Trump. Segundo o veículo árabe Al Jazeera, as exigências foram transmitidas por meio do Qatar, que atua como mediador das negociações. O representante iraniano disse que o acordo exige a interrupção dos ataques em todas as frentes de combate. O documento também pede a liberação de fundos iranianos congelados e o fim do bloqueio norte-americano aos portos.

0: Diferença de 4 bilhões de dólares, o equivalente a cerca de 22 bilhões de reais do Banco da Inglaterra para o Federal Reserve Bank de Nova York. No mês passado, os Estados Unidos e a Venezuela assinaram um acordo energético que permitiria aos Estados Unidos assumir o controle parcial das vastas reservas de petróleo venezuelanas. Os Estados Unidos vivem o pior surto de sarampo dos últimos 35 anos. Os números reacendem um debate sobre a queda na vacinação promovida pelo governo Donald Trump.
1: O país já registra 3.471 casos confirmados de sarampo em 2026, segundo os dados mais recentes do Centro de Controle e Prevenção de Doenças. O número supera em apenas 9 meses todos os casos registrados durante o ano passado. Na Pensilvânia, estado que concentra o maior número de infecções, as autoridades confirmaram a quarta morte associada ao sarampo neste ano. As vítimas não haviam sido vacinadas. Duas delas eram bebês que estavam abaixo da idade recomendada para receber a dose. O surto também reacendeu o debate sobre a vacinação e sobre a atuação do governo Donald Trump. O atual secretário de saúde é conhecido por seu histórico de críticas às vacinas. Durante uma conferência de um grupo anti-vacina que ele ajudou a fundar, Robert Kennedy Jr. disse que os americanos preocupados com as vacinas têm o apoio do presidente Donald Trump.
2: Para que fique bem claro, vocês têm um amigo forte e leal na Casa Branca. Conseguimos em 19 meses coisas que seriam impensáveis há 2 anos.
1: Em agosto, Trump assinou uma ordem executiva limitando o número de vacinas recomendadas para crianças nos primeiros anos de vida e propôs que a vacina contra caxumba, sarampo e rubéola, conhecida como tríplice viral, seja dividida em 3 doses individuais. Uma mudança drástica que contraria o amplo consenso científico. A Organização Mundial da Saúde recomenda que todas as crianças recebam 2 doses da vacina contra o sarampo, seguindo o calendário de cada país. A entidade considera a vacinação a forma mais eficaz de prevenir a doença e evitar surtos.
0: Não deixe de vacinar os seus filhos. Não deixe de se vacinar. Não entre nessa onda anti-vax. É um absurdo o que está tendo hoje em termos de mundo, de novos surtos de doenças que já estavam praticamente extintas. Por favor, né? E São Paulo é um dos estados que registra, por exemplo, a volta de casos de sarampo. Então, não deixe de se vacinar. As vacinas estão à disposição nos postos de saúde, na rede pública. E são gratuitas e fazem bem. O prefeito de Munique, Dominique Krause, desferiu as tradicionais marteladas para abrir o primeiro barril da Oktoberfest. E, rapaz, é setembro ainda. O maior festival de cerveja do mundo. Foi hoje, sábado, a cerimônia marca o início oficial do festival na Alemanha. Krause realizou a abertura do evento pela primeira vez e é o primeiro representante do Partido Verde a governar a cidade. Ele substitui o social-democrata Dieter Reiter, que comandou Munique por 12 anos. O político de 36 anos reforçou o atrativo da cidade no cenário internacional graças ao festival. Segundo a organização, o preço da cerveja na atual edição varia entre 15 e 16 euros, algo como 70 reais. O evento segue até o dia 4 de outubro, com 17 tendas grandes e 21 pequenas, além de mais de 100 barracas e brinquedos de parque de diversões. No ano passado, o festival recebeu 6 milhões e meio de visitantes que consumiram a mesma quantidade em litros de bebida. Então, mais ou menos 1 litro por cabeça. E é uma festa espetacular. Se você for a Munique, combine aí com o jogo do Bayern e depois vá passear no Parque Inglês, que é maravilhoso.

A cidade de São Paulo recebe neste final de semana a 19ª edição da Virada Esportiva. Neste sábado, no Centro Esportivo Mané Garrincha, atletas de ginástica olímpica brilharam. Quem tem mais informações é a repórter Maria Fernanda Villani.

0: aqui diretamente do Centro Esportivo Mané Garrincha, na Zona Sul de São Paulo, acompanhando o Festival de Ginástica Artística. E olha, por aqui as competições estão pegando fogo. São meninas de todas as idades, de vários centros olímpicos, centros esportivos e escolas de ginásticas espalhadas por São Paulo. Por aqui, as famílias vieram dar todo o apoio para as meninas em mais uma grande competição. E olha, aqui a coisa é séria, viu? Tem até premiação, jurado e cerimônia de abertura que foi de emocionar todos que estavam presentes. A ginástica segue sendo um ponto alto dessa virada esportiva. No domingo, as programações seguem em todos os cantos da cidade. Na Zona Norte, em Santana, no Sesc Vila Mariana, na Avenida Paulista e muito mais. Você encontra toda a programação da virada esportiva no site. Até mais.
1: Maria Fernanda Villani acompanhando essa virada esportiva fantástica que acontece em São Paulo. Falando em São Paulo, estreia nesse sábado a primeira versão musical de Feliz Ano Velho. Estou aqui pensando que eu vi a peça Feliz Ano Velho há mais de 30 anos com o Marcos Frota. O espetáculo conta a história do autor do livro, Marcelo Rubens Paiva, ao som de sucessos dos anos 1980.
2: Sucessos dos anos 80. Essa é a trilha sonora para contar a história de Marcelo Rubens Paiva, filho do deputado Rubens Paiva, morto pela ditadura, escritor e jornalista brasileiro que ficou tetraplégico aos 20 anos.
3: A construção de um personagem em cima de uma pessoa real não passa por imitação. O próprio Marcelo me pediu: não me imita. E não estou imitando. Então não tem voz, não tem um corpo específico.
2: Essa é a primeira versão musical do romance autobiográfico, que já tinha virado peça de teatro. Feliz Ano Velho foi publicado em 1982. O livro ganhou uma série de prêmios, incluindo um jabuti. O sucesso está muito ligado à forma que Marcelo Rubens Paiva descreveu a juventude daquela época, mas também como ele contou, sem tabus, do acidente que o deixou em uma cadeira de rodas. Heloísa Perissé da vida a Eunice Paiva, a mesma personagem que ganhou destaque recentemente em Ainda Estou Aqui, filme brasileiro que levou o Oscar.
4: A gente pôde conhecer essa mulher forte que era Eunice, né? E como Marcelo mesmo disse pra mim, ela não esmorecia, ela matava nos peitos e dizia: já aconteceu isso comigo, mas vamos pra frente.
2: Enquanto Hugo vive Marcelo na juventude, Bruno Garcia é quem vive ele mais velho. E não para por aí, ele também dá vida ao pai de Marcelo, Rubens Paiva.
5: É como se o Marcelo jovem projetasse esse Marcelo que ele será no futuro a partir da imagem que ele tem do pai. Então são dois personagens que na verdade se fundem, se misturam, se mesclam, e na cabeça desse Marcelo jovem quase é a mesma pessoa.
2: Feliz Ano Velho, o musical, está em cartaz no Teatro Sabesp em São Paulo. Ah, e para essa dupla, que já tem anos de carreira, o musical é quase que uma estreia.
5: Eu reconheço que eu sou um noviço, apesar de 44 anos de carreira, que eu já estou completando. É isso que é uma delícia da minha profissão. Eu ainda estou aprendendo coisas novas.
2: Bruno Cantor?
5: Sim, por que não? Yeah.
4: Você que tá dizendo. Ué, você vai conhecer Luísa cantando.
1: Bom, esse é o tipo de peça que vai depois circular, tomara, por todo o Brasil, levando essa história do Feliz Ano Velho agora através de um musical, relembrando os grandes sucessos da década de 1980, quando foi lançado o livro. E eu acho, assim, que pela reportagem do Thiago Prudente, a gente vê que o elenco está se divertindo, está entrosado, é um espetáculo que a gente vai assistir, vai entrar nesse ambiente, né, de Feliz Ano Velho, que conta uma história complicada dos anos 1980, passa pelo acidente do Marcelo Rubens Paiva, lembra o que aconteceu na ditadura, como fez a referência à reportagem Ainda Estou Aqui, o filme recentemente, né, badalado em nível mundial. E a gente tem, assim, uma situação de ir ao teatro, ver um musical, aprender com a história e também se divertir cantando grande sucesso. Deve ser uma delícia, tô louco para ver, espero poder ir nos próximos finais de semana, quando não estiver de plantão. Mas depois do intervalo, a gente volta com mais informações para você aqui na Band News TV.

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0: ouvindo quem eles são e como eles se veem enquanto brasileiros. São dessas perguntas que nascem a nossa conversa hoje com o Guilherme Valadares, fundador do Instituto Papo de Homem, e com o Jorge Brivilatti, cineasta, e que os dois juntos fizeram o documentário Meninos, Sonhando os Homens do Futuro. Guilherme, Jorge, sejam muito bem-vindos ao QS Brasileiro.
1: Muito obrigada. Prazer estar aqui com vocês.
2: Honra tá aqui.
3: Olha, Guilherme, queria começar com você. Você já disse em entrevistas uma coisa muito interessante. Nunca fui bom nas coisas em que os meninos supostamente teriam de ser bons. O que te incomodava e o que o menino achava que precisava fazer para pertencer?
2: Eu certamente era um menino do grupo dos nerds, dos excluídos. Eu não era bom de bola, não era bom de briga. Eu não era bonito. Não que eu tenha me tornado bom de bola, bom de briga e bonito. Mas então eu era excluído dentro daqueles códigos usuais do que é ser homem, da masculinidade. Eu me sentia rejeitado pelos meninos, rejeitado pelas meninas. E durante muito tempo, o que eu achava que tinha que ser era performar um homem que fosse dominante, que fosse campeão e ficasse com todas as mulheres. Então o ápice da masculinidade heteronormativa era o que eu achava que tinha que ser. Isso certamente não acabou bem. E eu acho que o filme, em alguma medida, se conecta com escutar diferentes meninos, diferentes visões sobre o que é ser menino, para que a gente não fique preso no que a gente chama da caixa dos homens.
0: E Jorge, quando você fala da infância, nas entrevistas, você usa uma imagem que é muito bonita. Você fala que, de algum modo, você conseguiu ver além dos muros. O que aquele menino imaginava que existia do outro lado do muro?
1: A gente vive numa sociedade que tende a comprimir muito as possibilidades do jovem. Quando você é um jovem periférico, como eu fui até os 18 anos antes de vir para São Paulo, existe um certo protecionismo que existia com a minha fisicalidade mesmo, né? Quando eu morava dentro da favela, sempre tinha confronto, polícia.
0: Você é carioca, né?
1: Sou carioca também, nasci em Niterói. Então, existia uma certa proteção que me privava de ir pra rua, também não sei jogar futebol, assim como ele. Me sentia excluído também, porque me excluíam de fato, porque não sabia jogar futebol. Passava mais tempo em casa como nerd, estudando, fazendo pesquisa, ciência. Mas de alguma forma eu sentia que existia alguma coisa além daquele lugar. Eu também nasci numa uma família religiosa, de Testemunhas de Jeová. Então eu sentia que meu mundo era um pouco reduzido em diversas camadas, mas a minha curiosidade me levava a tentar realmente subir em cima do muro, ver o que tinha além daquilo. Então, não aceitar simplesmente o que me era imposto. Então, acho que isso foi uma das coisas que foi me abrindo a visão para ir procurando cinema, fotografia, tecnologia e tudo mais.
3: Quando a gente está se formando menino para homem, a gente vai buscando referências. Queria saber se vocês tiveram na sua formação referências masculinas, quem era e se isso ajudou ou não na sua construção.
2: O meu pai foi ausente desde cedo, ele e minha mãe separaram muito cedo. Inclusive, estou com minha mãe aqui me assistindo. Eu acho que eu senti muita falta da presença dele. Mas eu acho que a ausência também é um tipo de referência. De algum modo, isso tem a ver com que eu tá até hoje num projeto que trabalha com homens. O meu avô foi muito presente. Eu lembro que eu escrevi uma longa crônica sobre como o meu avô me ajudou a fazer a primeira barba da minha vida. E quando eu publiquei essa crônica no Papo de Homem, foi uma das mais lidas e das mais comentadas, assim. E na época foi muito comentada por mães que falavam também, que estavam em famílias, que o pai estava mais distante, e que algum outro homem tinha ajudado o seu filho a fazer a primeira barba. E fora o meu avô, eu penso em pessoas que estavam próximas, assim. Tios, primos. E quando eu falo referência, eu acho que tem tanto referências positivas quanto negativas. E para mim, trabalhando com esse tema há muito tempo, acho que vem uma história de que é muito difícil ser o que a gente não consegue ver. Então eu acho que eu tive boas referências. Meu avô, meu próprio pai, no que ele pôde, no que ele conseguia. Meu padrinho, Júlio, que provavelmente vai assistir essa entrevista. Então eu penso de várias pessoas próximas.
1: Meus pais também são separados desde os meus 3 anos de idade. Porém, sempre tiveram muito próximos. A gente morava, inclusive, no mesmo sobrado. Meu pai foi o primeiro da família a fazer faculdade. Então, para mim, meu pai sempre foi meu herói, um marco. É isso aqui que eu tenho que ser. E o meu avô, ele sempre

0: teve, ele sempre foi maker, assim. Ele que construiu o sobrado que a gente morava, os três andares. Meu avô era analfabeto, mas ele sabia cozinhar, sabia construir coisas com madeira, sabia fazer, levantar prédios inteiro, então ele é muito manual. Então a minha paixão por ver coisas acontecendo, sobre construir coisas, veio dali. Então tive duas referências de homens, assim, um sobre um rumo intelectual e o outro sobre o criar, sabe? E muita minha curiosidade vinha de ficar na oficina do meu avô com as ferramentas e fazer, produzir coisas, criar coisas. Foram duas referências muito importantes. Também tive um primo que foi que me ensinou, primo da minha mãe, que me ensinou a gostar de computador, tecnologia.
1: O que vocês gostariam que terminasse na geração de vocês, em termos do ser homem?
2: Violência. O meu pai já faleceu, é um homem que eu amo, que eu admiro em vários aspectos, mas era um homem muito agressivo. E eu tenho certeza que muito do que eu já lidei com isso tem a ver com uma linhagem de agressividade, assim, que eu preciso lidar até o fim da vida.
3: E você, Jorge?
0: Também presenciei violências ao longo da minha infância, não só interna, quanto externa também, que eu gostaria que acabasse a caixa do que é ser um homem. Eu lembro claramente, e minha mãe vai ver isso agora, talvez ela não lembre, mas quando eu sentava com a perna assim, eu via assim, homem não senta com a perna assim.
2: Ah, eu também ouvi isso.
0: Você levantava, botava sua mão aqui, homem não bota a mão aqui, homem bota a mão aqui. Então, eu já cresci me questionando, o que é
1: ser homem? Será que ele é homem?
0: Esse tipo de coisa, ele afeta o jovem de uma maneira que talvez só quando você ganha consciência, e se você conseguir chegar nesse ponto, você consegue olhar e fazer, opa, temos alguns problemas aqui pra gente poder resolver por conta de detalhes.
1: Até assim, porque se você não for hétero também, acaba virando um problema.
0: Sim, né? Se a gente for entrar na questão da homofobia que existe hoje, a gente abre um caminhão de coisas que a gente poderia mudar, que consequentemente cai na violência, cai na transfobia, cai em um monte de lugares que não fazem sentido quando você vê o quanto que a gente já caminhou com... quanto se discute, mas ao mesmo tempo, as redes sociais, elas têm trazido, levantado cada vez mais um ódio, uma violência, que às vezes você se pergunta se realmente a gente está... Num dia triste, você se pergunta se a gente está andando para frente ou para trás.
3: Interessante que você está falando sobre esse modelo, né, que se tem do que seria um homem. Por um momento, você veio para São Paulo e você procurou não falar que você veio da periferia, né, que você não tinha feito faculdade, né, mas depois você teve uma reviravolta que queria ser um modelo, né, uma referência para quem trilhasse o mesmo caminho que você. Como é que foi essa mudança de chave?
0: Quando eu cheguei em São Paulo, eu literalmente vim direto da favela, caí aqui, cheguei no bairro do Morumbi, trabalhava numa maior agência de publicidade da América Latina, eu tinha 19 anos de idade, muitas pessoas com dinheiro ao meu redor. Eu ouvia conversas de corredor que me colocava numa posição que eu ficava desconfortável. Ah, mas você trabalha na agência tal? Mas que faculdade que você fez? Eu falei, você é desmascarado. Artista já tem um princípio assim, né? Daquela síndrome do impostor. Então eu falei assim, não posso ser desmascarado. Então por muito tempo, primeiro que não acreditavam na minha idade, porque eu era muito novo para estar no cargo e na posição, né, nas agências que eu estava. E depois eu não queria entrar nesse assunto porque eu ia me sentir diminuto. Por muito tempo então eu neguei isso. Até o momento que eu comecei a perceber que eu não precisava. E eu comecei a perceber que se você não tem uma referência, eu não sei que eu posso ir pra lá. Eu preciso de um norte. Eu comecei a olhar quem era o meu norte naquele momento. Eu falei assim, opa, não conheço ninguém. Então eu falei assim, talvez eu deva ser essa referência. Então eu comecei a falar sobre isso, da onde que eu vim. E deu muito certo. Porque realmente, do próprio lugar que eu vi, muitas pessoas começaram a falar comigo. Falei assim, nossa, a gente viu a matéria sua, a gente ficou tão feliz que você é da Vila Ipiranga, que você era de Niterói. Isso mudou tanto. Me levaram, inclusive, para uma escola lá, para poder falar com os professores. Então, eu falei assim, caramba, é sobre isso, é sobre você compartilhar e falar para as pessoas, gente, é possível. Eu sou contra o discurso de que, você na sua favela, você tem que sair. Né? Como você tem sempre, o ocidental tem essa ideia de que nas pobres tem que ascender. Ou preciso sair da comunidade. Eu só me importo com, você tem opção. Se você quiser ficar, tá tudo bem. Agora, é preciso que você saiba que tem opção. E tem pessoas que estão ali um pouco na frente que já passaram por isso.
1: E é importante olhar para trás realmente, como você falou, e perceber que é um aprendizado, né? A gente vai entendendo quem a gente é. Eu tava vendo que o Guilherme já contou que teve um momento que o próprio projeto quase implodiu por causa da sua agressividade, da sua intransigência, de uma incapacidade de escutar. Não consigo nem pensar nessas características olhando para você hoje,
2: Sempre
1: né?
2: Foi generoso.
1: E você falava que você achava que você era um homem bom e que você era um homem diferente e descobriu que ali, enfim, você não era exatamente um homem bom. Eu queria que você pudesse contar um pouco sobre essa fase e essa mudança que você passou, né? O que acontece com a identidade de um homem quando a imagem que ele tem de si próprio, ela deixa de se sustentar, né? Como é que foi esse momento aí pra sua vida?
2: Eu falei da violência acabar, mas eu já fui um homem violento. Fisicamente, emocionalmente, verbalmente. Eu acho que quase tudo que um homem pode fazer de ruim em termos de machismo ou violência, boa parte eu já fiz. Eu falo isso abertamente sempre, porque senão parece que o que a gente está conversando é alguma coisa assim. Existe lá fora machistas, violentos, mas a grande maioria dos homens nunca fez nada. E não é o caso. É só a gente conversar, a gente nota isso. É só ver os dados, a gente nota isso. No meu caso, como eu estava respondendo o Nando no começo, um jovem nerd, isolado, rejeitado. Aí, enquanto jovem adulto, eu luto muito para tentar performar um tipo de masculinidade mais vencedora. Em alguma medida, alcanço isso, mas sem maturidade emocional. E eu fui tensionando. E acho que eu agi como boa parte dos homens, sem consciência, sem letramento, sem repertório de gênero. Arrogantes agem, sendo agressivo com quem está em volta, sendo agressivo com quem mais ama, sendo destrutivo externamente, autodestrutivo. E foi um período muito duro, um período muito ruim, que eu de fato achei que o projeto fosse só acabar, né?
1: É você perceber isso, é isso que a gente estava conversando, né? Também faz parte dessa sua própria transformação, né?
2: Com certeza, porque boa parte do nosso trabalho hoje é conversar com homens machistas, fechados, que não acham que são machistas.
1: Uhum.
2: Eu sei olhar no olho de um homem que está exatamente nessa posição e como conversar com ele, porque eu estava nessa posição.
1: Uhum.
2: E esses homens não vão mudar magicamente. Alguém precisa conversar com eles numa linguagem que vai funcionar com eles. Então, hoje, boa parte do meu trabalho vem em fábrica, em empresa, em escola, rodar o Brasil fazendo esse tipo de conversa por meio do nosso instituto. E o filme conta um pouco disso, de como isso pode ser feito com os meninos. E eu, pessoalmente, eu sempre fico muito empolgado quando alguém me diz que está em um momento de ruptura ou crise. Eu acho que são raríssimos esses momentos e são uma janela muito grande de crescimento. Eu acho que a socialização usual dos homens é muito baseada em incertezas, em mostrar que você não tem falha, que você não tem dúvida. Quando você desmoronou, quando eu desmoronei, foi um dos momentos em que eu mais estava aberto para escutar as outras pessoas.
3: Você está falando do documentário?
2: Sim.
3: Meninos Sonhando os Homens do Futuro.
2: O próprio.
3: Que vocês estão no final da produção, né? E estão divulgando a pesquisa aos poucos, né? A gente já vai até falar um pouco sobre a pesquisa. Mas antes eu queria trazer uma coisa aqui que é muito interessante, que você fala assim, que começou o documentário não para provar uma tese, mas para escutar. Né?
2: Sim.
3: O que você escutou desses meninos que você mudou algo ou trouxe algo de novo de tudo que você já estudou sobre o assunto?
2: Escutar é muito diferente de estudar, porque a nossa escuta envolveu pesquisa, qual é o quantitativo, envolveu documentário, envolveu muitas etapas. Então, uma coisa são todas as teorias sobre os meninos, o que a gente deve fazer, o que eles querem ou não. Outra coisa foi literalmente olhar nos olhos dos meninos. O que está doendo? O que é ser menino hoje? No primeiro grupo que a gente fez, que devia ter 15 meninos de 12 a 13 anos, isso foi muito emocionante. Teve um primeiro exercício que a gente estava colocando eles em rodas, soltando o corpo, e a pergunta inicial era: o que é ser menino? Aí o primeiro menino que falou, que estava de óculos, ele virou e falou assim: ser menino é ter medo. E aquilo foi muito impactante para todo o time de pesquisa que estava ali, porque, mas isso, as meninas, o que um menino está dizendo isso? E ele começou a falar na perspectiva dele, o que ele sentia sendo menino hoje, do medo dele de errar, do medo dele de ser cancelado, do medo dele de ser acusado injustamente de violências. Ele começou a narrar como ele se sentia. Esse foi um dos vários momentos que trouxeram coisas novas, porque foi um mapeamento no qual a gente escutou meninos, meninas, pais e mães de meninos, adultos e adultas, educadores e educadoras. Então a gente escutou muita coisa, Nando, que confronta completamente teorias que a gente possa ter sobre o que os meninos são ou não são.
1: O que você enxergou nesses meninos que uma imagem só não conseguiria mostrar?
0: Eu vi muito cedo, muito rápido, a nossa expedição, uma transformação baseada em união e acolhimento. Eles mesmos se acolheram muito rápido. A gente tem um menino trans que participou com a gente. Obviamente, ele estava se sentindo apreensivo também de estar nessa expedição, até lá na montanha, mas foi muito bom o modo como eles começaram a se cuidar e como que, magicamente, em um dia, eles já estavam começando a cortar piadas
2: racistas, homofóbicas,
0: podando um outro. Não, isso não pode. Não vai fazer piada racista aqui, né?
1: Que bacana. Pô,
0: não
1: pode.
3: Impressionante.
0: Ensinando.
2: E deixa de ser vacilão.
0: É. Então, pra mim, foi muito impactante ver aquilo ali acontecendo na primeira vez, na primeira experiência, participando, numa segunda, observando, e na terceira, filmando. E aí eu consegui observar quais são os elos que vão se formando até você chegar nesse momento onde eu estou seguro pra falar. Eu também posso ser essa outra versão. Olha, eu não preciso dessa armadura que nem cabe em mim, pesada. Então, isso foi muito gostoso de ver. Inclusive, a minha própria equipe participou da roda. E você vê as pessoas se abrindo ali, foi muito importante. Um espaço seguro onde as pessoas possam falar, para mim, é uma das coisas mais transformadoras.
2: Outra coisa que para mim foi muito impactante, conectando com o que o Brive está dizendo, é o quanto os meninos estão prontos e estão dispostos a cuidar. Porque é muito comum a gente escutar coisas na internet assim, os homens não querem mudar, os meninos não querem mudar, agora os meninos estão todos red pill, porque a machosfera está engolindo todo mundo. E não é bem assim. No nosso estudo com a Amostra Nacional, a gente viu que 7 em cada 10 meninos afirmou que quer aprender como tratar as meninas com respeito, igualdade e sem violência. A grande maioria quer aprender. Eles não sabem como. Então, alguém precisa ensinar ou criar condições favoráveis para isso. E o filme acompanha esse grupo de 11 meninos numa expedição e é impressionante a capacidade de cuidado que pode surgir com o contexto adequado. Você não precisa de tanto estímulo, de tanta indução. É. Essa capacidade tá lá, tá nos meninos. Então essa fé, essa confiança é muito importante. A Bell Hooks, que é uma pesquisadora fundamental e grande referência teórica no nosso trabalho, ela fala no livro A Vontade de Mudar, que analisa a masculinidade, sobre uma crise de fé em relação à capacidade de mudança dos homens. O que ela quer dizer com isso? Ela fala que a sociedade, de uma certa maneira, perdeu a confiança de que os homens podem e querem mudar. Então, em larga medida, o nosso filme é uma carta de amor aos meninos. É um abraço nos meninos.
3: Eu imagino que seja muito difícil, né, você romper com um modelo pré-estabelecido, né? Trazer alguma referência, mas ao mesmo tempo não se tornar aquilo um novo modelo fechado para que eles possam seguir de novo a um padrão pré-estabelecido. Como é que a gente faz para desenvolver isso, essa capacidade de se transformar e ser livre ao mesmo tempo?
2: Há métodos. Inclusive, a gente está agora... em colaboração com o Ministério da Saúde, com o pessoal da ONU, desenvolvendo o roteiro de como realizar esse tipo de oficina em escola, espaço público de ensino, para isso ser parte de política pública. Então, um dos vários caminhos possíveis é, quando a gente gera um evento, um encontro que consegue provocar uma ruptura na nossa identidade, isso cria uma brecha. Então, no caso, a expedição, é o grupo, é uma oficina, é um espaço de escuta e acolhimento legítimo. Isso cria uma brecha na identidade. Aí a gente começa a conversar com você sobre outras maneiras de ser homem. Posso cruzar a perna assim ou assim, eu não preciso ser bom de briga, tem diferentes maneiras de ser menino. Você mostra diferentes maneiras. Aí você cria um ambiente no qual esses meninos vão conviver com referenciais que não são machistas. Boa parte dos homens e dos meninos nunca existiu num grupo de homens que não é machista. Então, se eu não sei o que é esse grupo, é muito difícil eu saber como é que eu me movo dentro disso. Então, um ambiente favorável e visibilidade social dos pares. Traduzindo isso é, os meninos verem outros meninos e outros homens agindo com cuidado, respeito, sensibilidade. Então, eu crio uma ruptura, uma brecha na identidade, eu mostro caminhos práticos que não são rígidos. Acho que a chave é escapar da rigidez, porque a parede dessa caixa dos homens é rigidez. Se no lugar de normas rígidas a gente fala em cuidado, em compaixão, a gente começa a ver masculinidades no plural, ao invés de masculinidade no singular, que é a masculinidade hegemônica, heteronormativa, baseada em uma hierarquia de violência em que coloca certos grupos no topo e outros grupos embaixo.
1: Faz sentido em falar em homem brasileiro no singular?
2: Pra mim, não. Sempre que alguém me fala o que o homem pensa, eu falo, que homem? O que o menino pensa? De que menino a gente tá falando? Porque pra mim é só virar o pescoço, olhar em volta, a gente já vai ver que as realidades são muito diferentes. Virar o pescoço e perguntar, né? Escutar com abertura e curiosidade.
3: É, a gente tá falando de identidades, estamos falando de diversidades, e eu queria trazer pra conversa a Bambu Data, que é uma primeira base de dados culturais para a inteligência artificial que o Jorge fundou, né, criou. O que muda quando essa mesma questão é ampliada para a identidade do país?
0: Quem trabalha com comunicação sabe que sempre foi difícil de encontrar a imagem brasileira, né, que representasse brasileiro. É, que você olhasse e falasse assim, ah, beleza, isso aqui é uma casa brasileira, é uma arquitetura brasileira, é a luz brasileira. É, como eu trabalhava com comunicação, eu senti isso na pele. Faltava pessoas negras, principalmente dentro dos bancos de imagens. Então, criei esse banco de imagem para poder colher, junto com artistas brasileiros, uma gama de imagens, a gente popular isso. É popular o nosso mercado de comunicação e de cinema também. Eis que vem em 2022, a IA generativa, ela surge com a força que ela veio, enquanto aquele problema que a gente tinha não tinha sido resolvido. A inteligência artificial que a gente usa hoje no nosso dia a dia é generalista e maior parte dela é anglo-saxônica, treinada com dados americanos e europeus. Quando a gente vem procurar dados brasileiros, não que não tenha, mas quando a gente sai dessa superfície da camada, estou conversando num chat, e você vem para uma camada mais profunda e você investiga, você vê que o Brasil, assim como outros países, América Latina, do Sul Global, eles são subrepresentados. A gente é tratado como uma vertical. Então, a Bambu Data, ela vem exatamente por isso. Primeiro, para a gente trabalhar na questão de soberania, os nossos dados, eles são nossos, eles ficam com a gente, são produzidos, consumidos pelo brasileiro. Não que a gente não possa exportá-los depois, mas que eles sejam nossos. E, ao mesmo tempo, com uma camada tão grande de investimento que está acontecendo na IA, é justo e legal que as pessoas tenham direito sobre os dados dela. Então, a Bambu, ela nasce com esse objetivo de prover dados para a inteligência artificial de um jeito legal, onde a cadeia inteira de pessoas que estão construindo, provendo aquele dado, também recebam por isso e tenham controle, de acordo com as normas brasileiras, de onde que está indo aquele dado dela. E assim a gente consegue, dentro da imagem generativa, a gente poder também trazer representatividade.
1: O que vocês meninos, gostariam de ter ouvido de um adulto?
0: Eu gostaria de ter ouvido que está tudo bem errar e fracassar. Porque a ideia de sucesso, ela mexe com o brilho. As pessoas mexem com uma estrutura muito grande, ainda mais em época de social media, eu estaria muito mais preparado, eu acho que muitos jovens também estariam preparados se você soubesse que errar está tudo bem. E quanto mais, hoje, vivendo o ecossistema de startups, eu entendo que quanto mais rápido você errar, mais rápido você aprende, mais rápido você cresce. E a gente cresce com uma ideia completamente errada. E aí eu acho que, trazendo isso para o Brasil, isso é um pouco... tem um peso maior, principalmente porque a gente vive num país muito vaidoso e é onde a gente... tem estereótipos de sucesso um pouco duvidosos. Então, a gente cresce com medo de errar. Eu adoraria ter ouvido mais. Vai, erra, me conta. Que coisa, eu tô aqui. Adoraria ter ouvido isso.
1: E você, Guilherme?
2: Eu fiquei pensando enquanto o Pri falava. Eu queria ter tido mais presença do meu pai. Não pensei em algo que eu queria escutar, mas mais presença. Eu lembrei de um dado que surgiu na nossa pesquisa, que é... 5 em cada 10 meninos não têm certeza se são amados pelo próprio pai. E talvez eu fosse um desses meninos, adolescentes, que não tinha certeza desse amor. Então eu queria ter tido mais presença dele.
3: Guilherme Valadares, o que é ser brasileiro?
2: Eu amo ser brasileiro. Eu eu nunca elaborei profundamente sobre essa pergunta, mas para mim é nascer aqui, e uma coisa que me vem viajando por outros países, sempre que eu volto para cá, tem algum tipo de calor, algum tipo de afeto aqui na nossa terra que me encanta. Então eu fico com isso, com afeto, com o calor. Eu amo ser brasileiro. Não queria ser outra coisa.
1: Jorge Brivellati, o que é ser brasileiro?
0: É você assumir a força que você tem e a força criativa que o brasileiro tem. Porque a gente, como nação, a gente consegue ser muito... A gente é muito resiliente. A gente consegue ser muitas coisas. Que quando você tira o brasileiro e bota em outro lugar e comparando mesmo, você vê qual é a capacidade que a gente tem de criar no meio do nada. Sabe, no meio do caos que a gente vive. Eu brinco que o brasileiro, falando um pouco de empreendedorismo, e todas as outras áreas criativas também, ele é um exímio nadador. Só que ele tá nadando meio que numa piscina de mingau. Se você tira ele e bota ele numa piscina de água, ele vira um jato. A gente tem uma capacidade enorme. Se a gente assumir esse nosso poder, a gente muda... Primeiro a gente se muda, a gente muda muita coisa no país. A gente não sabe do poder que a gente tem. Poucas pessoas sabem.
1: Adorei o papo, obrigada.
3: Obrigado.
2: Gente. Obrigado pelo convite.
3: Obrigado.
1: Obrigada a você por estar aqui com a gente sempre no Que É Ser Brasileiro, esse programa que é puro afeto.

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0: O avanço das redes sociais é um baita de um desafio quando o assunto é educação. Se muitas vezes a gente se sente meio perdido ali, rolando o feed, né? Tentando entender essa ideia dos algoritmos, imagina sobre o impacto disso nas crianças, nos adolescentes que nos cercam. A gente vai falar sobre isso no programa de hoje. Eu, Thaís Dias, sigo por aqui nos Seus Filhos, junto com ela sempre. Tudo bem, Roseli Sayão?
1: Tudo bem, Thaís Dias?
0: Vamos juntas, mas não sozinhas. Sempre com a participação de quem nos acompanha, de pais, de mães, de professores. Mas hoje temos uma convidada especial aqui conosco, a jornalista Renata Cafardo. Ela que é autora do livro O Algoritmo das Famílias, Como o Mundo Digital Desafia a Parentalidade. E como desafia a parentalidade. Bem-vinda, Renata. Que prazer ter você.
2: Obrigada, o prazer é meu. Tá aqui com a Roseli, então. Uma mestra, né?
0: É. E eu vou começar já tentando entender exatamente o impacto, esse tema do livro, né? O impacto das redes sociais e dos algoritmos, eu acho que principalmente, Roseli, que você observa na parentalidade, no jeito da gente educar.
1: Olha, tem mudado bastante, né? E tem mudado forçada, na pressão, porque nós não esperávamos que acontecesse tudo isso. Quando a internet móvel chegou, a gente deu acesso aos filhos e a gente ainda justificava, né? Eles são dessa geração. Eles precisam estar incluídos nessa questão. Mas a gente não tinha ideia do que isso poderia provocar. E a gente grudou também, né? Nos nossos aparelhos. A gente continua grudado, nós adultos, né? Mas começaram a surgir resultados, né, de pesquisas e estudos mostrando que os efeitos são muito fortes, são barra pesada, né, em cima das crianças e dos adolescentes. Vou dar alguns exemplos, né? Diminui o rendimento escolar, diminui a capacidade de aprendizagem, de foco, de atenção para aprender, dificulta a socialização. Nossa, tem muita coisa, né? Isso fora a pressão que o adolescente não identifica na rede, né? Ele é pressionado e ele não sabe que ele é pressionado. Ele sofre com essa pressão, mas logo ele está pressionando o outro colega também. Então é uma loucura isso. A gente precisa tomar muito cuidado e voltar um pouco, né, aquela parentalidade, aquele estilo de dizer, né, não, isso não. Ainda não.
0: É importante a gente voltar nesse ponto, porque você falou de uma questão, todo mundo é feliz na internet, né? E aí você joga isso para a criança, para o adolescente, que não tem essa maturidade de entender, não, nem a gente, né, muitas vezes, nem todo mundo é feliz na internet. E a gente vai falar bastante sobre esse assunto, como lidar, né, com as redes sociais principalmente. E eu queria te ouvir, Renata, sobre essa ideia dos algoritmos, né? Porque a gente fala da rede social, e principalmente as crianças, né? É o bichinho, né? É o vídeo do gatinho, e aí tem aquela dancinha simpática, legal, e eles vão ficando ali, sem ter até noção do tempo que eles estão dedicando. E é aí que é o ponto de alerta fundamental, porque passa tempo, e há um prejuízo enorme.
2: Sim, a questão é que no passado, né, sei lá, uns 3, 5 anos, a gente pensava muito no tempo de tela, né? Ai, vamos tentar ver quanto tempo a criança fica, então vamos deixar duas horas para tal idade, uma hora para tal idade, ah, mais velho pode ficar 4 horas. Era essa a dimensão de limite que os pais tinham até pouco tempo. Só que aí a gente foi conhecendo um pouco mais que não é só o tempo, que às vezes você pode ficar lá 10 minutos e isso ser devastador para a vida de uma criança. Por várias razões. Primeiro, pelo conteúdo. O conteúdo que ela pode entrar. Inapropriado, nada para idade, não nada adequado para a idade, violento ou muito depressivo, que pode levar a criança à depressão. Mas não é só o conteúdo. Tem também os algoritmos. Porque, mesmo com coisas que parecem legais, estava dizendo, gatinho, o que os algoritmos estão fazendo é prendendo a atenção daquela criança para ficar dentro daquela rede social. Porque a rede social é feita para isso. Era construída para deixar o usuário quanto mais tempo lá dentro, porque é assim que as empresas ganham dinheiro. É com o usuário ficando cada vez mais tempo, seja criança ou seja adulto. E o que eles fazem para isso? Várias coisas. O algoritmo é uma fórmula secreta, mas o que a gente quer dizer quando fala de algoritmo? Uma das coisas é, por exemplo, rolagem infinita, tá dentro. né? Você tá lá rolando, isso faz você ficar com a sua atenção e sua memória um pouco prejudicada, não te tira de lá. Outra coisa, ó, as recomendações. Então, você gosta de um gatinho? Já vai vir outros vídeos de gatinho, como eu já falei. Gosta de cachorrinho? É cachorrinho que joga. Gosta de dancinha do, sei lá, música do Michael Jackson? É Michael Jackson. A gente vê o nosso algoritmo, como ele faz isso, e ele faz isso com a criança. Esse algoritmo de recomendação é o que mais te faz ficar lá dentro, porque ele vai formando, o algoritmo vai formando uma persona, né? Então ele vê essa. Eu fiz até uma matéria e eu fiz uma pesquisa que eu conto no livro, que eu fiz um perfil como se fosse um adolescente, um menino de 14 anos. E eu só curti e só parei para olhar vídeos de futebol no TikTok e no Instagram. Qualquer outra coisa que aparecia eu não via. Era só futebol, eu parava para mostrar que eu era um menino que me interessava só por futebol. E aí. Tô contando isso para explicar como é que eles criam essas personas, essas caixinhas. E aí, em pouquíssimo tempo, principalmente no TikTok, em segundos, eu já comecei a receber vídeos de violência contra a mulher, vídeos de mulheres bem sexualizadas, vídeos de piadinhas, né, machistas, porque ele já entende que, teoricamente, o menino que busca futebol também é um menino que também quer esse conteúdo. Ele faz caixinhas, ele monta personas. Então, ele vai te direcionando para conteúdos que vão ali moldando seus valores, suas ideias. E para uma criança que está em desenvolvimento ainda, isso é muito ruim, né? Para adulto já é ruim, né?
0: Exatamente. Eu queria trazer aqui a palavra de quem está vivendo essa realidade, né? E está vivendo, já nasceu dentro dessa realidade, que é a Luísa Batista, de 13 anos. Ela é estudante e ela fala de como as redes sociais são usadas de forma diferente por ela e pelos pais. Vamos ver.
3: Eu gosto de assistir vídeos na internet que fazem o meu jeito de me comunicar com os meus pais um pouquinho diferente do deles. Eu tenho muitas gírias e brincadeiras na internet que eles não entendem por não consumir as mesmas coisas que eu. Eles consomem conteúdo muito mais voltado para trabalho e com vocabulário mais maduro do que eu costumo consumir.
0: Roseli, ela falou ali exatamente, cada um vai consumir um tipo de material. E aí a gente, né, por exemplo, a gente tá ali, vai ter uma postura diferente, por exemplo, talvez da Renata, que vai ter da Roseli, cada um vai ter um foco de interesse. E aí ela fala, são dois públicos. A gente tenta se comunicar, mas tem uma diferença grande. E como é que o pai chega, né, para entender também um pouco desse mundo? Porque a gente fala tanto de tutela, né, e tutela na internet. Como é que a gente tutela uma rede que muitas vezes não se comunica com a gente?
1: Pois é. Essa é uma grande questão, né? Porque muitos pais querem dialogar com os filhos a respeito do uso da internet, do que ele vê, do que ele faz, do que ele ouve, do que ele escreve, né? Mas nós temos um modelo, né, de diálogo com os filhos que não é bem um diálogo. É quase um sermão ou às vezes é um questionário.
2: Uma palestra, né?
1: Isso. O que você faz na internet? Com quem você conversou? O que você viu? Foi legal? Não foi legal? Quer dizer, aí isso corta, né, o diálogo. Mas essa seria a saída, a melhor solução possível para os pais que querem entrar um pouco no universo do filho adolescente e entender melhor esse universo para poder tutelar melhor, né? Agora, ele tem que assistir junto, ele não precisa decorar todas as gírias, não, mas ele precisa entender o que a filha fala, o que o filho fala, né? Ele não precisa gostar dos jogos que os filhos gostam, mas ele precisa conhecer. Isso é fundamental. Eu perguntei uma vez, eu fazia uma palestra para pais, a questão era a tecnologia, né? Quantos dali que estavam ali conheciam a Dark Web ou a Deep Web? 2, 3 num lugar onde tinha mais de 200 pessoas. Aí eu faço um desafio, pergunte para os seus filhos se eles sabem o que é. Certamente, né? Então, isso
2: o Discord,
1: é o que não pode.
2: Né? Muitos pais não sabem nem como funciona o Discord.
1: Exato. É isso. Hoje é o Discord, é a grande questão aqui para nós.
2: Já não é mais a Deep Web, né?
0: Agora, Renata, quando a gente está falando desse cenário, a gente sempre fala da internet, da tutela, a gente fala também de um letramento digital, de uma educação digital. E aí, para todas as idades, né? Porque tanto para o adulto que foi jogado, a nossa geração foi jogada no meio dessa nova realidade e está aprendendo ali, tateando de alguma forma. Mas eles já nasceram nisso. Então, todo mundo precisa, para você até tutelar, para você ensinar, você precisa entender e refletir, né?
2: Sim, eu acho que inclusive, essa é a função do livro, é trazer muita informação, pesquisas acadêmicas que mostram que efeitos, que impactos, que tenha o ambiente digital na vida das crianças e dos adolescentes, para que os pais justamente reflitam sobre o que já se sabe, uhum. sobre o que já está sendo pesquisado, para pensar na parentalidade dele. Eu acho que o mundo digital, o ambiente digital, ele tem que ser hoje uma das grandes preocupações da parentalidade. Não pode deixar para segundo plano, porque os pais às vezes costumam deixar para segundo plano porque eles acham que meu filho sabe mais do que eu disso. Então não vou nem tentar falar com ele sobre isso, que eu vou me colocar numa posição abaixo. Né? Não se sente bem na hora de ir lá conversar, porque a criança entende mais do que ele, pega da mão dele e fala, não, mãe, deixa que eu faço. Tu coloca a gente numa posição difícil, né? E aí os pais às vezes vão fugindo, eu acho, dessa conversa, porque acham que não é a área deles. Que eles não entendem tão bem quanto a criança, mas o que é importante saber é que a criança pode ter habilidade técnica, mas ela não tem maturidade emocional para estar naquele mundo. Não se entende da ética daquele mundo. Ela não sabe o que é a intimidade, a privacidade. Ela não entende a pressão emocional que aquelas notificações fazem para ela. Faz ela ficar o tempo todo ali. Que pressão que é? O que significa uma curtida, né? A curtida é uma aprovação social. E que a criança não percebe que ela começa a ficar meio dependente daquela aprovação social que são as curtidas. Ou a exposição que a criança... O que significa ela se expor? Ela fazer uma dancinha no TikTok? O que significa isso? Tudo isso tem que ser conversado. Eu acho que tem que ser uma conversa como a gente conversa sobre a comida que é saudável, porque é importante fazer exercício. Todas as conversas que a gente tem sobre um desenvolvimento saudável tem que incluir também o ambiente digital.
0: Eu quero começar esse bloco trazendo os pais, né? A gente falou agora há pouco, a gente tem a Fernanda, que tem 3 filhos, e fala um pouco dessa relação, né, das redes sociais. Vamos ouvir.
4: Ao aparelho dos pais.
5: Nesse mundo que a gente vive, a gente não tem muitas regras definidas no mundo virtual. Então, essa é uma forma de um controle da nossa parte em relação aos perigos que o mundo tem por aí.
0: Tutela. A gente sempre fala, e eu não canso de repetir algumas coisas, Roseli, porque é fundamental. A gente fala tanto, né, de olhar o celular, de ficar acompanhando, de orientar. Mas muitos pais entendem que isso, por exemplo, é usar aquele aplicativo de monitoramento, de espelhar o celular do filho, de saber onde o filho está fisicamente. Mas a tutela, ela é muito mais do que isso, né? Do que vigiar o seu filho.
1: Muito mais. Tutela não é controle, né? Todos os programas, os aplicativos que a gente tem são de controle. Entrou aqui, entrou lá, aqui tentou entrar, mas eu vetei, não deixou, não. O controle não ensina nada, né? Aliás, é o contrário. A pessoa continua a insistir até uma hora que ela consegue um caminho de chegar naquele lugar que está vetado, né? Então, a grande questão da tutela é acompanhar para dialogar, para ensinar alguma coisa. Aliás, a gente precisa aprender bastante também, né? Porque nós, como eles, a gente entrou nesse mundo digital sem saber muita coisa. Sem o letramento digital, né? A gente está aprendendo na marra, eu diria.
0: Então, alfabetização autodidata.
1: Exato. Então é preciso, né, que a gente entre com ele. Primeiramente, eu insisto, eu falo isso todas as vezes, mas eu não canso de repetir. Não é para ficar olhando o computador, o celular do filho escondido. Não é isso. Quando o filho tem acesso pelo celular ou pelo computador, os pais precisam, antes dele começar o acesso autônomo, sozinho, estabelecer um contrato com ele. As escolas chamam de combinado, os pais também. Olha, você vai... seria bom que você não entrasse em determinados lugares, sites que não vão te ajudar. Você tem que tomar conta do relógio, porque a gente perde a hora quando está lá. Mas, principalmente, quando a gente não puder estar do seu lado, uma hora ou outra a gente vai entrar e a gente vai tentar ver onde você foi, com quem você conversou. Então, tem que ser combinado. Porque senão
2: saber,
1: é uma traição, né?
2: Sim.
1: E a gente não pode exercer uma parentalidade que comete traição. Eles precisam confiar na gente.
0: E esse é um ponto que eu queria trazer, porque muitos pais se sentem, vamos dizer assim, traídos, mas não sei se é essa palavra, mas se sentem, de alguma forma, essa educação burlada, Renata, porque eles falam assim, eu não dou celular para o meu filho. Eu não deixo ali sem controle, sem monitoramento, mas chega até ele. Porque todos os outros amiguinhos têm acesso à informação. Então, às vezes, é uma música que não combina com o estilo da família, que tem ali uma palavra ou outra, ou um comportamento até um pouco mais adultizado, que vem da internet. Mas, de alguma forma, o seu filho está exposto. Não tem como fugir, por mais que você não dê o aparelho na infância, né? Ou tá, até mesmo na adolescência, a gente precisa estar preparado para falar sobre esse assunto, porque ele vai chegar em algum momento.
2: Sim, no primeiro capítulo do meu livro eu conto uma história de uma mãe cujo filho tinha 10 anos e não tinha celular e descobriu que o filho acabou entrando em pornografia pelo celular de um amigo que mostrou. Então, porque isso também pode acontecer, você pode ter um celular, ou a criança no caso, acho que ela tinha um celular, mas era um celular todo bloqueado que não entrava, né? Porque quando o celular tem a idade correta, né? Isso também é muito importante, se a decisão da família é dar um celular, a idade da, da criança tem que estar correta, não pode dar um celular para a criança como se fosse um celular de adulto, porque por padrão... As empresas, elas já bloqueiam algumas coisas. Pornografia, por exemplo. O celular desse menino era bloqueado, só que o amigo enfiou na cara ali o negócio. E aí, para desver aquilo, são imagens horríveis, né? Os sites que a gente tem hoje, às vezes a gente adulto não consegue ficar lá mais de 10 segundos olhando. Assim, é algo que... Eu também conversei com um ebiatra, um médico de adolescentes, que disse... Um paciente meu chegou e falou, como eu faço para desver o que eu vi, doutor? Uma criança, porque tinha visto pornografia. Então... É algo que uma hora tem que conversar. É claro que ninguém vai conversar com 5 anos, com criança de 5 anos sobre pornografia, mas aos 10 isso já começa a surgir na escola. Os meninos já começam, as pesquisas mostram quando eles começam a ter acesso. Agora a cueca digital está mudando um pouco, né? Porque os sites precisam verificar a idade, não ter só uma idade autodeclarada. Então há uma fiscalização, está começando, né? Também está começando a ter uma fiscalização, porque até então não tinha nenhuma fiscalização. Você entrava, tem 18 anos? Sim, clicou, entrou. O ECA Digital pede justamente, não só os sites, né, com pornografia, mas as redes sociais todas precisam que tenha um registro
6: até
2: de idade.
6: Até conta vinculada, se você tiver
2: e aí
6: o perfil,
2: vincular, né? E aí vincular a um responsável. Obrigado que seja vinculado a um responsável, né?
0: É importante a gente falar sobre isso, né, Roseli? Porque a gente já ouviu também o ebiatra aqui no programa e o Christian Dunker também falou sobre esse assunto da pornografia, porque ele falou, olha, tem alguns jovens que estão tratando até da questão psicológica, porque... a ideia de prazer mudou completamente. Eles não conseguem ter na prática aquilo que eles veem.
2: Eles acham que sexo é aquilo.
0: É aquilo. E aí você cria uma ideia deturpada que implica, né, até em questões de disfunção mesmo de jovens muito, muito jovens, né? Vou dizer assim, a gente fala de 12, 13, 14 anos com problemas sérios nesse sentido.
2: Violência, né? Porque o que eles fazem? Eles começam a ver uma pornografia que é violenta, que puxa cabelo da mulher, que bate. E eles acham que é assim que a mulher tem prazer.
6: Exato.
2: E os pais precisam conversar e dizer, isso não é sexo.
0: Redes sociais, o impacto dos algoritmos na educação dos filhos, na infância, na adolescência... E o papel da família, das escolas, da sociedade. É isso que a gente conversa aqui no programa Seus Filhos. Eu, Thais Dias, Roseli Sayão e junto conosco por aqui a jornalista Renata Cafardo. Vamos trazendo para esse debate, Renata, eu queria começar com você, esse papel. A gente fala de Big Techs, parece uma coisa muito distante, né? Não, mas a gente vai entrar numa conversa, numa cobrança com Meta, com TikTok, parece que é impossível. Mas a gente tem observado... que isso tem ganhado relevância e decisões importantes estão acontecendo, principalmente voltadas à proteção das crianças e dos adolescentes?
2: Sim, teve essa decisão recente da Meta, que dá um acordo, né, da Meta com a justiça americana, de que ela ia mudar justamente a experiência das crianças e dos adolescentes na internet, dos menores de 18 anos nos Estados Unidos. Então é isso, a experiência que eles vão ter lá dentro tem que ser diferente dos adultos. Diferente como? Não pode ter os mecanismos viciantes. Né? Rolagem infinita, essa sugestão, né, de vídeos, não pode, eles falaram inclusive em tirar os likes, vão tirar a contagem de likes, né? Vai ter likes, mas tirar a contagem de likes, então tudo isso que a gente já falou, né, que é o algoritmo das redes sociais, não vai poder estar presente para os algoritmos, eles até mencionam, não vão ter os algoritmos, não vai ter a personificação algoritma, que é justamente isso que eu falei, virar uma persona. Então eles não conseguem, não vão ver os comportamentos daquela criança para formar uma persona dela e aí oferecer propaganda ou outros vídeos que tenham a ver com essa persona. Isso eles disseram que vão tirar. E é curioso que o nosso ECA Digital pede praticamente a mesma coisa. Só que aqui a gente não fez pela justiça, a gente fez por lei, né? Não foi um acordo judicial. Aqui a nossa lei prevê justamente isso, que todas as empresas, não só a Meta, porque muita gente ficou falando, ah, será que isso não vai vir para o Brasil, é só nos Estados Unidos? Mas não, gente, a gente já tem uma lei aprovada, a gente só precisa fazer valer a lei. E para com todas, para todas as Big Techs aqui no Brasil, todas elas têm que tirar os mecanismos.

0: sofrer. E foi muito mais suave, pelo que a gente conversou com vários professores, né, Roseli?
1: Verdade. Eu estava muito temerosa, porque muitos estavam viciados. Mas aí as consequências vieram e mostraram, né? Quem já estava sofrendo com o vício e quem resistiu, porque ele estava acostumado, gostava. Era um hábito, né? Eles não se conversavam mais no pátio da escola.
2: No recreio.
1: Era WhatsApp direto. Então, assim, eu tinha receio, mas foi muito mais leve do que eu imaginava. Nós conversamos sobre isso, né? E por que será? Sabe quando a gente leva o filho ao médico e ele resiste, não quer ir? E depois que ele faz a consulta, conversa com o médico, ele volta aliviado. Mas foi a nossa autoridade, né, de pai, que diz, vai ter que ir, vamos lá. Então foi isso que aconteceu. Eles ficaram aliviados,
2: eu acho. E hoje a gente não consegue nem conceber mais uma escola com celular. Pensa bem, gente, mas tinha celular no recreio?
1: Pois é.
2: Um ano depois, um pouco de mais de um ano, a gente pensa nisso. Como é que era isso, né? Olha como o mundo está mudando muito rapidamente, né? O que a gente achava muito comum, hoje a gente acha inconcebível.
0: Que bom, né? Aconteceu, e dessa forma que a gente está falando, um pouco mais tranquila do que a gente imaginava. Vamos trazer agora a diretora de contas na Ipsos IPEC, a Rose Roseando, que ela vai trazer também a percepção.
3: A pesquisa uso de telas foi realizada pela Ipsos IPEC a pedido do Pinterest com adolescentes de 13 a 16 anos da região metropolitana de São Paulo. O tempo médio de tela desses adolescentes é de 6 horas. 83% deles acham que seria importante gerenciar melhor esse tempo. 70% percebem que esse tempo atrapalha as atividades deles cotidianas. Além disso, 63% entendem que se os aplicativos notificassem sobre o tempo, né, que eles já estão utilizando, seria também uma forma boa de fazer esse gerenciamento de tempo.
0: Roseli, 6 horas, Renata, é tempo demais.
2: Em média, né?
0: É uma jornada de trabalho, né? É uma jornada de trabalho. E aí eles falam, vou perdendo a ideia. E ela falou que fez exatamente um levantamento porque há essa preocupação, um impacto na escola. Eles sentem essa realidade. A escola é espaço também de debater isso, de olhar para esses números e ajudar as famílias, ajudar nessa reflexão que vai sair dali e vai para a sociedade?
1: A escola é o lugar do conhecimento. E a gente tinha pouco conhecimento até então, até alguns meses, um ano no máximo, né? A respeito dos efeitos que isso provoca. Mas a gente começou a ter uma consciência que eu acho que falta para muitos adultos, e aí a consequência cai na escola, né? Porque a escola é feita também pelos adultos. O nosso tempo na internet, principalmente nas redes, é o que é vendido pela empresa. Ou seja, o tempo que a gente fica na internet é o produto deles. Agora, mais do que isso, Thaís, quando a gente publica alguma coisa, a gente está trabalhando para eles.
0: Exato.
1: Porque eles ganham com o tempo que outras pessoas vão usar com aquilo que você publicou. Então, quando você diz que 6 horas é um tempo de trabalho, eles estão trabalhando, os adolescentes estão trabalhando na internet nesse período, sem saber.
2: Eu acho que é interessante também complementar, como eles ganham dinheiro assim? Uhum. Né? Porque a gente pensou assim, nós estamos usando, eles estão ganhando dinheiro, como assim? Eles vão vender para as empresas, todas as outras que fazem anúncios, e olha aqui, na minha rede, as pessoas ficam tantas horas. Então, quanto mais horas ele tiver para mostrar para a empresa mais vai querer anunciar ali. Por isso que a gente vê anúncio o tempo todo nas redes sociais. Uhum. Porque eles sabem que onde as pessoas estão. Né? As pessoas não estão mais nos outros meios de comunicação. Né?
1: Exato.
0: Eu fico pensando, porque às vezes me causa um desconforto ficar muito tempo ali. Né? Às vezes as pessoas estão falando, ah, mas eu fico ali o tempo... Me causa esse desconforto, olha, não aguento mais ver isso, chega, para mim já deu. Uhum. Porque você vai falando, ah, não é possível que todo mundo seja assim, não é possível que... Você vai tendo uma reflexão por trás, mas é difícil você chegar nesse tempo, né? De você fazer essa reflexão. E aí, do outro lado, você tem crianças e adolescentes que estão se moldando, né? Moldando a mente e que olham para aquilo e falam, olha, eu queria esse corpo. Nossa, mas eu queria essa vida. Mas é tão fácil. Eu ouvi muitos discursos, e a gente já fez o programa sobre isso, que falava assim, olha, a vida agora não é mais faculdade, não é mais estudar. Porque é fácil, você só tem que fazer conteúdo na internet. Não perde seu tempo, vai empreender isso com 6, 7, 8 anos. Uhum. E há um desserviço muito grande nisso, né? E pouco se fala também desse desserviço prático no dia a dia.
1: A escola deveria ser o local, primeiro, do...

0: e todos os educadores terem treinamento para fazer o letramento digital com seus alunos. É preciso formação para isso, né? Em segundo lugar, aí seria o momento de dialogar com os alunos. Você vê que na pesquisa, um dos resultados diz que a maioria dos jovens que ficam 6 horas em média gostaria de administrar melhor seu tempo. Eles estão pedindo, por favor, ajudem a gente, né? E quem que pode ajudar? Família, sociedade e escola. São as três instâncias, né, que podem oferecer algo. A escola é o lugar de conversar sobre isso, para que eles comecem a ter consciência que eles estão trabalhando gratuitamente a custo da sua própria saúde física e mental. Renata, e social, né?
1: E social. Sim. E Renata, quando a gente fala da escola, a gente falou da família, vem sempre aquela questão, quando a gente está tratando de educação, né, do exemplo, né? O exemplo que a escola dá, o exemplo que a família dá diante daquele desafio. Então, se é o exemplo, por exemplo, com a questão do dinheiro, da educação financeira, como é que minha família, né, mexe com essa questão do dinheiro? Como é que a minha escola trata? Não ensina alimentação, né? Não adianta eu pedir para o meu filho comer super saudável e só ter industrializado em casa. E com as redes sociais? Também o exemplo vai como a diretriz.
2: Celular, de maneira geral, uso do celular, uso excessivo de celular e redes sociais, né? E experiência nas redes sociais, porque o uso excessivo é isso. Tá, tenta fazer combinados, eu acho, em casa, não usar na hora do jantar. E aí, se o pai não está na hora do jantar, ele já está mostrando para a criança que tem os momentos em que eles vão estar só eles ali conversando. Que existe, que ele consegue ficar sem aquilo, né? As crianças aprendem muito pelo exemplo. E nas redes sociais também, o comportamento dos pais. Se o pai posta demais, tá sempre valorizando aquela postagem, ou posta muito as crianças, já tem um conceito nos Estados Unidos que é o sharenting, não sei se vocês conhecem, que é juntar o share, né, que é compartilhar com o parenting, que é a parentalidade. Então já tem adultos que cresceram, que foram crianças, que estão processando os pais pela exposição. Então, é claro que todo mundo já postou os filhos, eu mesmo já postei, mas você pode refletir sobre isso e parar de postar tanto as suas crianças, porque a criança vai entender como o limite da intimidade, da privacidade, se os próprios pais postam ela o tempo todo, fazendo tudo. Isso é um exemplo que você dá, ou se você não compartilha vídeos violentos, vídeos, né, que machistas, ou o seu filho tá vendo o vídeo que você compartilha, ou de criancinha, sabe esses vídeos de criancinha chorando, que é muito degradante para a criança.
1: Vezes, né?
2: Exatamente, isso é expor a criança ao ridículo, isso é o ECA, não o digital, o ECA já proíbe. Uhum. Então por que a gente vai ficar compartilhando aquele vídeo de uma criancinha chorando, todo mundo achando muito engraçado? Essa criança daqui 15 anos pode sofrer bullying na escola, precisa daquela criancinha loirinha que chorava na internet.
1: Isso.
2: Então, isso tudo você está ensinando quando você não faz isso, né? Quando você não valoriza, olha aqui que eu postei. A criança está achando que é o máximo postar o tempo todo a sua vida. Vamos fazer um vídeo aqui com a mamãe. Não sei o que. Eu sei que isso faz parte da vida hoje, mas a gente tem que parar para refletir que valor a gente está transmitindo quando a gente faz isso.
1: E pensar, porque às vezes a gente faz naquele intuito, né, do orgulho que você tem do seu filho.
2: Exatamente.
1: Então é aquela coisa que você vai falar do seu filho, você mostra foto.
2: É tão lindo, né?
1: Olha aqui, minha foto, olha, mas passou.
2: Claro.
1: É a questão do orgulho, mas tem que ter um limite. E a gente pensar sobre esses limites pra gente, né, da nossa exposição e também do outro. Mas olha, esse assunto rende sempre muito e passa rápido o papo quando é esse tema, porque há sempre muitos pontos de vista, há sempre muitos vieses pra gente conversar. Vai ter mais papo sobre isso aqui nos seus filhos, mas esse já acabou. E eu quero agradecer a toda a equipe que colocou esse programa no ar, sempre por aqui. Então vou começar com a produção da Beatriz Alencar, a produção aqui do nosso estúdio do Rafael Henrique e da Marcela Pereira, a edição do Pedro Salles e a sonorização do nosso querido José Antônio de Araújo. Agradecer a nossa convidada de hoje, a jornalista Renata Cafardo, que traz essa reflexão, né, pra gente. O livro, fica aqui a dica mais uma vez, O Algoritmo das Famílias, Como o Mundo Digital Desafia a Parentalidade. Renata, muito obrigada pela sua participação e com certeza até a próxima.
2: Eu que agradeço. Podemos falar sempre sobre isso, ainda mais para você.
0: Foi um prazer.
1: E o meu beijo sempre carinhoso, especial para minha companheira de sempre, Roseli Sayão.
0: Beijo pra você. Beijo de volta e muito carinho para quem nos acompanha. Nós somos o seu apoio, estamos aqui para isso.
1: Continue ligado, porque os seus filhos sempre aqui na Band News.
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0: Olá, seja muito bem-vindo ao Band News no Mundo. Eu, Beatriz Ferretti, te convido a partir de agora a entender melhor e analisar um dos destaques do noticiário internacional. E hoje a gente vai falar sobre o boom na China dos robôs humanoides. São aquelas máquinas com aparência realista que podem fazer de tudo. Companhia, vigilância, tarefas domésticas, várias modalidades de esporte e, inclusive, já correm mais rápido que seres humanos. A Ásia, gente, está enlouquecida com esse tipo de tecnologia. E os chineses, de longe, já dominam o mercado, o que tem incomodado e muito os Estados Unidos. Será que a gente está diante de uma nova frente de batalha na guerra comercial entre as duas maiores economias do mundo? Quem vai responder essas questões são os meus dois convidados de hoje, o Pedro Stenhagen, que é professor da Universidade da cidade de Macau e doutor em política internacional pela Universidade Fudan, na China, e também o Cristiano Vicente, que é especialista em tecnologia e inovação. Quero agradecer muito a presença de vocês dois aqui no programa e vou começar com o Cristiano, para a gente entender em que patamar que a China está nesse tipo de tecnologia dos robôs. Quer dizer, os clientes na China já podem adquirir essas máquinas e para quais funcionalidades, Cristiano?
1: Olá, Beatriz. Olá, Pedro. Bom, não só clientes na China, como também no Brasil, já é possível você adquirir um robô humanoide. Existem já alguns fabricantes que você pode acessar o site e adquirir um robô humanoide desde $5,000 até $30,000. Então, a China já está popularizando a venda desses robôs. E eles hoje são muito mais utilizados em ambientes industriais, para atividades que são repetitivas, cansativas, que precisa deslocar grandes volumes de material. Já é uma realidade hoje na China a utilização desses robôs. Obviamente, essa utilização ainda está um pouco restrita ao ambiente asiático, até por conta do fato de existirem algumas barreiras, por exemplo, no mercado americano.
0: Pedro, chama muito a atenção a agilidade com que a China está desenvolvendo esse tipo de robô, né? Qual que é o interesse por trás? O que a China está querendo com essa tecnologia?
2: Olá, Beatriz. Obrigado pela pergunta. É um prazer estar aqui junto com você, com o Cristiano. Bom, a China ela está sempre pensando em desenvolvimento e produtividade. Então, parte grande da utilização desses robôs humanoides, né? E até dos quadrúpedes também, além de serem uma boa demonstração do desenvolvimento tecnológico da China, é também auxiliar no chão da fábrica, é auxiliar no desenvolvimento do país, como o próprio Cristiano falou, pegar tarefas que muitas vezes são mais pesadas para seres humanos. Então, quem dominar essa tecnologia, quem dominar essa parte da robótica, aliada também à inteligência artificial, vai ter uma liderança muito grande, inclusive, no próximo boom do crescimento de produtividade. Então, grande parte do que a China busca é justamente isso. Além do que, como eu mesmo disse, a parte da robótica e da inteligência artificial hoje é um ponto fundamental no desenvolvimento tecnológico e demonstra essa capacidade de liderança que a China tem em contraponto, ou até às vezes em complementaridade aos Estados Unidos e outros grandes países do mundo.
0: Cristiano, você acha que esses robôs humanoides, eles são o futuro das nossas casas? Eu vi recentemente uma declaração de uma autoridade chinesa dizendo que os robôs inevitavelmente vão fazer parte das famílias no futuro. É por aí mesmo?
1: Beatriz, esse futuro ele ainda é distante. Não imagino nem a curto ou médio prazo a utilização desses robôs em larga escala no ambiente familiar, doméstico. Nas minhas interações e idas, principalmente aos Estados Unidos, em ambientes como Harvard, MIT ou São Francisco, tem se falado muito da possibilidade de, no futuro, a humanidade ter uma renda universal, porque o trabalho seria executado 100% por robôs humanoides. Mas isso é algo muito futurista que eu não vejo, como comentei, sendo implementado em curto e médio prazo. Então, cada vez mais esses robôs serão popularizados, né? Como eu comentei, já é possível adquirir um a partir de $5,000, mas eles ainda têm muita restrição de utilização no contexto doméstico. Como eu comentei, eles são muito mais adequados para tarefas repetitivas. que se busca hoje, e os Estados Unidos estão um pouco mais à frente, é no desenvolvimento da inteligência artificial que comanda esses robôs para a utilização do que se chama de compreensão de contexto, em que um robô recebe um comando, avalia o contexto e toma alguma decisão, alguma ação baseada no que ele vê e a partir do comando que ele enxerga. Mas hoje isso ainda não é realidade. Então, há várias dificuldades, alguns gaps tecnológicos que precisam ser rompidos, resolvidos, para que então haja primeiro uma adoção em massa nas empresas, em ambientes fabris, e aí depois gradualmente serem direcionados para as casas. Mas isso, como eu comentei, ainda será algo a longo prazo.
0: Agora, Pedro, a China tem produzido muito conteúdo midiático com esses robôs. Eu vi recentemente que teve até uma Olimpíada Robótica por lá. Nessa semana começou uma feira, né, o maior evento de robôs humanoides do mundo. A China desenvolveu o robô que corre mais rápido que seres humanos, né, são robôs que lutam, que fazem várias modalidades esportivas. Tudo isso, de alguma forma, serve para o governo chinês mostrar esse poder à frente de um mercado que pode, de fato, ser muito promissor?
2: Sim, sem dúvida nenhuma. Essa parte da robótica é uma área que chama muita atenção da comunidade internacional e também dos próprios chineses. Então, sem dúvida alguma, é uma bela vitrine, né, do desenvolvimento chinês. Mas mais do que apenas demonstrar esse grande poder, os robôs aqui, eles têm tido uma busca, né, pelo menos seu desenvolvimento tem tido uma busca de uma capacidade prática na sua utilização, né? Os chineses são muito pragmáticos em alguns aspectos. Agora, essas formas de demonstração são também, como você disse, né, uma forma de demonstrar esse poder. A gente vê, eu tive agora a possibilidade de participar já pelo segundo ano consecutivo aqui, né, a Conferência Mundial de Inteligência Artificial, enfim, onde foi criada inclusive a WICO, a Organização, né, para a Cooperação e Inteligência Artificial. E ali, assim como no ano passado, foi perfeitamente possível ver já como que a China, ano após ano, consegue desenvolver esses robôs. Os robôs desse ano já são claramente, visivelmente melhores do que o do ano passado. A gente começa a ver já alguns movimentos, né, algumas ferramentas e até alguns robôs em lojas assim, voltados para isso. Eu estava morando antes em Xangai, então em Xangai ali você vê algumas lojas voltadas para isso já. É possível ver até na rua, durante a realização da WICO, o governo botou alguns robôs na rua para interagir com as pessoas. Na gala do Festival da Primavera, todo ano, o governo chinês tem colocado também apresentações de robôs, né? Esse ano agora teve a luta de Kung Fu justamente dos robôs, tem tido corridas, né, com robôs, então é muito interessante. Então realmente a gente consegue ver ano após ano uma evolução muito clara desse desenvolvimento tecnológico por parte da China.
0: Isso é interessante que você traz. E, aliás, vamos aproveitar que você fala conosco diretamente da China. Conta um pouco mais dessa presença dos robôs humanoides por aí. Por exemplo, na sua rotina, quando você sai de casa, quando você faz as suas tarefas do dia a dia, quando você trabalha, você tem algum contato com esse tipo de máquina? E se você quisesse comprar um robô hoje para sua casa, por exemplo, você conseguiria facilmente?
2: Sim. Hoje é possível comprar, ainda é muito caro, como o próprio Cristiano falou, então essa realidade de comprar um robô humanoide para auxiliar em tarefas domésticas ainda é uma realidade distante, mas há a intenção do governo chinês de trazer isso de maneira mais concreta para a vida das pessoas. Então, por exemplo, alguns cães robôs, né, por exemplo, eles são um pouco mais acessíveis, se forem um pouco menores, né, às vezes até para famílias que têm esse poder aquisitivo. É um ponto interessante, porque novamente demonstra ali um artefato, né, uma demonstração da grande tecnologia chinesa, do grande desenvolvimento chinês. Eu agora estou morando em Macau, mas como eu disse, lá em Xangai, é relativamente, não vou dizer comum, mas há, de fato, muitas lojas ao redor da cidade com demonstrações robóticas, muitas vezes até com filas longas de pessoas querendo ver essas demonstrações, querendo ver esses robôs. Você tem, às vezes, não só os robôs que você pode comprar, mas também, por exemplo, mãos robóticas para demonstrar as funcionalidades. A China, ela tem desenvolvido muito essa parte, né? Além da inteligência artificial em si, do cérebro do robô, a China tem liderado essa parte robótica da movimentação. Então, por exemplo, aquelas mãos que conseguem abrir e fechar, pegar coisas com perfeição. Isso é possível de ver nos hotéis quando nós vamos, muito comum de fazer uma encomenda pelo aplicativo chinês, por exemplo, e receber direto no seu quarto de hotel por um robô, né? Então, o que liga para o telefone do quarto para avisar que chegou, e aí você atende, vai lá na porta, pega. Então, tudo bastante automatizado em alguns aspectos já, até na vida cotidiana, né? Além do que todo mundo já sabe dos usos dos aplicativos, né? Do reconhecimento facial. Então, a vida na China, ela é, de fato, uma vida em constante contato com o mais alto nível da tecnologia, eu diria.
0: Cristiano, aqui no Brasil a gente ainda está longe, né, de ver na nossa rotina, no nosso dia a dia, robôs desse tipo. Acho que o máximo que a gente pode ter em casa é aquele robôzinho que limpa o chão, né, que ainda assim é bem caro, né, para se ter. A gente está falando do mesmo tipo de tecnologia, assim, desses robôs que hoje a gente usa para ajudar na faxina, aquele, né, que vai sozinho, aquele redondo e tal, é mais ou menos a mesma tecnologia de um robô desse tipo humanoide?
1: Não.
0: Nada
1: é. É uma tecnologia muito mais simplificada. E hoje no Brasil nós já vemos, principalmente em feiras de tecnologia e inovação, alguns desses robôs humanoides e os quadrúpedes, como o Pedro comentou, já disponíveis nessas feiras para demonstração, enfim, com interação, respondem perguntas. Alguns, inclusive, servem algum drink. Inclusive, eu estive em janeiro agora na CES em Las Vegas, que é a maior feira de eletrônicos do mundo, e lá mais de 50% dos expositores de robôs humanoides eram chineses. E tinham lá robôs com aplicações muito distintas, desde o robô que joga ping-pong com você, robô que dobra e passa roupa. Então, tinham robôs com várias aplicações muito distintas para que a gente pudesse enxergar como a China hoje consegue entregar um ecossistema completo de robôs humanoides para várias aplicações. Mas no Brasil ainda estamos um pouco aquém e, de fato, reforçando, o robô de limpeza que nós utilizamos hoje são completamente distintos, um nível muito mais, talvez, inferior, digamos assim, em termos de tecnologia e uso de inteligência artificial como os robôs humanoides.
0: Agora, Cristiano, qual outro país está na disputa com a China por esse mercado?
1: Bom, quem está tentando disputar esse mercado com a China hoje é os Estados Unidos, mas em uma disputa bem desigual. No ano de 2026, cerca de 97% de todos os robôs humanoides vendidos no mundo foram vendidos pela China, enquanto os Estados Unidos respondem por cerca de 2%. Então, é o único país hoje que está buscando fazer frente à China, inclusive com algumas medidas de protecionismo, né, bloqueando ou evitando que os robôs humanoides da China sejam comercializados livremente nos Estados Unidos, mas eles ainda estão um pouco aquém. Nós temos alguns exemplos de empresas americanas, a Boston Dynamics, por exemplo, é uma das mais famosas, desde 2005, fabricando esses quadrúpedes e robôs humanoides. Então, essas empresas americanas, ela tem uma característica de ter um software muito mais avançado, uma inteligência artificial muito mais apurada, mas obviamente dependem, por exemplo, de peças e componentes que vêm do mercado chinês. E aí o mercado chinês consegue dar uma aula muito apropriada em qualquer outro país em termos de organização de uma cadeia de suprimentos para desenvolver um produto de ótima qualidade em um curto intervalo de tempo e é um custo muito mais acessível.
0: Pedro, eu vi analistas explicando que a China está ganhando, né, de disparada nesse mercado porque está conseguindo produzir uma tecnologia com alto nível de sofisticação e também com a possibilidade de produzir esses robôs em massa, em larga escala. Você concorda? É por aí?
2: Sim, a China tem historicamente essa capacidade. Eu tinha mencionado antes que agora eu estou morando em Macau. Macau fica situada justamente na área da Grande Baía da China, né? Ali mais para o sul, junto com Hong Kong e a província de Guangdong, que é a região, talvez, uma das mais dinâmicas em termos de desenvolvimento tecnológico na China. Então, aqui realmente acontece de tudo. Talvez uma das cidades que as pessoas mais conheçam, né, além de Cantão, com a famosa feira de Cantão, é Shenzhen. onde estão presentes inúmeras empresas de tecnologia. Então, o tempo inteiro aqui está tendo feira de tecnologia, né? Apresentação de robótica. Aqui em Macau mesmo tem uma feira muito conhecida, que é a Feira Internacional de Macau, com apresentações também sobre desenvolvimento tecnológico da China. Isso é muito perceptível, né? O quanto que a China ela é capaz, principalmente nessas feiras, nesses eventos, a gente consegue ver não só aquele desenvolvimento de altíssimo padrão da robótica e da inteligência artificial, mas também as aplicações, né, como que a China consegue desenvolver tecnologias que são aplicáveis no dia a dia das pessoas a um custo muito acessível. Inclusive na própria área na área de robótica. Eu já visitei algumas empresas de tecnologia de robótica na China, enfim, em algumas áreas, tanto Xangai, Pequim, Nanjing, então, assim, além aqui da própria área da Grande Bahia. E há realmente assim, uma capacidade de desenvolvimento muito grande e para diferentes aspectos. Então você tem, às vezes, você visita, né? Eu visitei também o BRICS AI Center, né, o centro de inteligência artificial dos BRICS. E aí pronto, tudo lá já está robotizado, enfim, justamente para demonstrar esse desenvolvimento tecnológico da China, utilização de inteligência artificial, equipamentos para fazer um desenho seu. Então, assim, a China tem tentado, de fato, expandir muito a sua capacidade nessa área. Ela foi responsável, né, por cerca de 85% do uso de robôs humanoides em 2025. Né? Das 10 principais empresas de robótica no mundo, 6 são da China, né, daquelas top 10. Então, assim, acho que esse tipo de dado também demonstra como que a China tem liderado esse setor. De maneira, eu diria, relativamente disparada. Os Estados Unidos ainda têm um desenvolvimento bom na parte do CERN, na questão da inteligência artificial. A China e os Estados Unidos diferem um pouco, mas a China, sim, em termos de produção, de baixo custo, né, de utilização pragmática dos robôs que produz para o uso da população, para diminuir o peso, né, em alguns centros, dos seres humanos, né, do que os seres humanos estão fazendo, das atividades, das tarefas, é uma coisa impressionante e sem paralelo, eu diria.
0: Cristiano, nos Estados Unidos, quais são as principais empresas, os principais nomes por trás dessa tecnologia? Por exemplo, o bilionário, né, o trilionário Elon Musk está muito interessado nesses robôs.
1: Sim, exato. Bom, uma das principais é, de fato, a própria Boston Dynamics. Nós temos também a Tesla, e a Tesla tem um diferencial porque eles estão utilizando as próprias informações coletadas pelos carros da Tesla para depois fazer o treinamento dos seus robôs. Também tem a Figure AI, a Agility. Então, tem algumas empresas americanas já desenvolvendo, mas, como eu comentei, o mercado, um volume ainda muito incipiente, e não se tem nem clareza sobre os valores desses robôs. Algumas notícias falam da ordem de 100 a 150 mil dólares, é um valor muito mais alto quando comparado, por exemplo, àqueles vendidos pela China, mas uma demonstração de organização muito mais eficiente do que a China consegue.
0: E Pedro, chamou a atenção uma notícia recente de que o governo americano lançou uma ofensiva contra os robôs humanoides chineses e passou a restringir a importação dessas máquinas nos Estados Unidos, né? Ouvi analistas dizendo que seria uma forma deles tentarem controlar o mercado. Então, já que os Estados Unidos não estão conseguindo se equiparar ao nível de sofisticação e de produção desse tipo de robô, então é melhor conter a importação, né, para tentar chegar a um equilíbrio aí nessa disputa. Queria ouvir sua análise sobre isso e também tentar entender se de fato a gente está falando de um novo viés dessa guerra comercial infinita entre as duas maiores potências do mundo, das maiores economias do mundo.
2: Sim, sem dúvida é um novo viés, mas eu diria que é um viés dentro da guerra comercial e tecnológica já existente, né, que é uma nova área que surge com um grande potencial dentro dessa guerra tecnológica entre Estados Unidos e China, né? A guerra tecnológica, na realidade, que é promovida pelos Estados Unidos contra a China, né? E a China é um país que, no geral, a gente vê isso até com a própria criação da WIPO, né? Como eu mencionei, a China tem uma perspectiva muito mais voltada para a cooperação entre os países, tanto na área de IA quanto na área de robótica, enfim. Com o Brasil, vemos muitas iniciativas voltadas para a transferência de tecnologia, para a cooperação técnica, né, para intercâmbio de pessoas. Então, assim, os Estados Unidos eles têm se fechado justamente porque tem essa preocupação de perder uma capacidade de liderança, né, muito grande frente a China nessa área de robótica e até na área de inteligência artificial. Na parte de IA, os dois ainda competem de maneira ali mais tete a tete, digamos assim, mas na área de robótica, realmente, isso tem ficado cada vez mais claro que a China tem liderado essa tecnologia. E aí a decisão dos Estados Unidos, na realidade, ela visou a banir, né, eles foram até inteligentes nesse aspecto, a decisão não é contra a China necessariamente, ela visa banir, né, ou pelo menos a restringir a entrada de produtos, né, robóticos, humanoides, quadrúpedes, fabricados no exterior. Mas é claro que essa decisão, que foi promovida e anunciada pela Comissão Federal de Comunicações, ela é direcionada à China. Por exemplo, em 2025, dos 11 mil, cerca de 11 mil robôs humanoides que foram vendidos, né, foram centenas que vieram dos Estados Unidos. O restante todo foi da China. Então, assim, claramente essa decisão, assim como, por exemplo, as restrições que foram feitas com a taxação de 100% dos veículos elétricos, restrição para importação de produtos, né, de energia solar, essas áreas todas são áreas que a China está liderando. A China é responsável sozinha por mais da metade dos investimentos em energia renovável no mundo. A gente vê a capacidade de fabricação e de investimento de veículos elétricos chineses. Então, assim, essas decisões, elas são direcionadas à China justamente com essa preocupação dos Estados Unidos perderem mercado. O grande desafio dos Estados Unidos agora é justamente porque essa decisão, que é uma decisão muito mais protecionista, de certa forma é a cara do Trump, né, de tentar proteger ali, de certa forma, a indústria nacional, ela corre o risco de ter um impacto exatamente contrário ao que os Estados Unidos querem. Porque ao fazer esse tipo de restrição, isso impacta principalmente as instituições acadêmicas, os centros de pesquisa e as fábricas, que são as entidades que mais utilizam esses robôs e têm acesso a essa tecnologia muito mais barata por parte da China. Então, a partir do momento que os Estados Unidos deixam de ter acesso a esse tipo de tecnologia barata, até para poder aprender junto, isso pode impactar a capacidade de inovação dos Estados Unidos daqui para frente, no longo prazo. Então, gera uma certa proteção no curto a médio prazo, mas é preocupante no longo prazo.
0: E o governo americano justificou essa decisão de restrição com a questão de segurança nacional, né? Diz que então está restringindo por questões de segurança, dizendo que esses robôs poderiam de alguma forma provocar violações. E eu queria entender, Cristiano, se de fato há algum indício ou poderia existir algum tipo de tecnologia dentro desses robôs para que eles pudessem ser usados como espionagem e, assim, consequentemente, como o governo americano está dizendo, poderia significar uma ameaça à segurança de um país?
1: Beatriz, a preocupação, eu entendo que até certo ponto ela é legítima, embora eu acho improvável de que a China desenvolveria algum software espião para carregar em todos esses robôs humanoides. Mas a preocupação, até certo ponto, ela é legítima, porque esses robôs, eles podem ser invadidos remotamente, não pela China, mas por qualquer outra pessoa, dependendo do nível de segurança, e aí sim serem controlados remotamente. Então, isso já aconteceu, houve um episódio em 2024, daqueles quadrúpedes, que a gente chama popularmente de cachorrinhos, né? Um deles foi invadido remotamente e foi possível ter acesso às imagens que ele tinha no momento. Mas isso não por ter sido um problema da China, mas muito provavelmente pelo fato de os protocolos de segurança não terem sido seguidos. Então isso pode, em algum nível, e não é novo, porque já temos episódios, por exemplo, de guindastes de portos que os Estados Unidos impôs algum tipo de restrição daqueles que eram importados da China. Os carros elétricos, como o Pedro comentou, seguem o mesmo raciocínio. São carros que têm acesso a câmeras, podem gravar todo o som em volta deles, e isso, se for controlado remotamente por pessoas indevidas, é um vetor de vulnerabilidade. Então, existe uma preocupação, mas obviamente não creio que essa seja a principal, e na verdade sejam principais daquelas que o Pedro já explicou aqui como barreiras comerciais.
0: Pedro, voltando à questão do porquê a China está investindo tanto em robôs humanoides, eu queria falar do envelhecimento da população e do mercado de trabalho, da força de trabalho. A gente sabe que a China recentemente flexibilizou a política de filhos, tem incentivado os casais a fazerem mais filhos justamente por causa do envelhecimento da população, que pode trazer um impacto econômico a longo prazo. O governo chinês também está pensando nisso, quer dizer, usar esses robôs para suprir uma demanda existente já nas fábricas, nessa força de trabalho, na mão de obra?
2: Uhum. É, hoje ainda não há essa grande falta de mão de obra, embora a população esteja claramente ficando mais envelhecida. É uma preocupação constante do governo chinês, até porque é uma população muito grande, né? A inversão da pirâmide social, ela gera preocupações não só para a capacidade, para a continuidade da capacidade de desenvolvimento da China, né, da produtividade, mas até do ponto de vista das aposentadorias, né, da segurança social. Então, como que a China conseguiria, então, tratar bem dos seus idosos com uma população tão grande, com uma reduzida capacidade de produção? Então, os robôs, certamente, eles entram nesse cálculo, mas ainda está um pouco distante dessa capacidade dos robôs de atuarem, de fato, na frente nas mais variadas áreas. Hoje, realmente, assim, quando a gente olha para a robótica, né, e a robótica principalmente com utilização de inteligência artificial, isso é muito voltado para a automação industrial. Então, nessa área, sem dúvida, isso é possível de ser feito, né? Em outras áreas, ainda mais difícil. Até em termos, se a gente olha para a inteligência artificial, a posição do governo chinês hoje, ela é muito mais de integração da inteligência artificial para auxiliar os seres humanos a fazerem suas tarefas do que uma visão de substituição, né? Já houve até decisões judiciais aqui na China, de empresas que demitiram pessoas porque ali em cargos principalmente mais júniores, né, ou mais simples, porque substituíram justamente por inteligência artificial, e o tribunal veio e disse não pode demitir, pode assumir essas pessoas de volta no emprego, porque a inteligência artificial vem para ajudar, não para substituir a força de trabalho. Então, assim, o direcionamento do desenvolvimento tecnológico aqui na China tem também a participação do Estado nisso, né, de maneira muito forte. Então, assim, houve essa decisão judicial que demonstra justamente, assim, hoje a visão da China não é de substituição necessariamente, é de complementaridade, é de auxílio à população. Por isso a China fala muito, quando fala de desenvolvimento de robótica, fala de inteligência artificial, como que é um desenvolvimento centrado no povo, né? Centrado na qualidade de vida, enfim, no desenvolvimento da China junto com a população, né? Então há uma preocupação muito grande com essa perspectiva de não substituição. Mas é claro que no futuro isso, sem dúvida, poderá auxiliar essa diminuição, né, da população chinesa, que pode vir a acontecer daqui a 20, 30 anos.
0: Tá certo, então, Pedro, Cristiano, quero muito agradecer a presença de vocês aqui no Band News no Mundo, estão sempre convidados para voltar.
2: Muito obrigado, Beatriz, foi um prazer. Prazer com o Cristiano também.
0: Eu quero agradecer também a sua companhia aqui no Band News do Mundo. E eu te lembro, se você quiser rever este programa, é só acessar as redes sociais do Jornalismo da Band. Até semana que vem. Tchau, tchau.

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0: Bem-vindos ao Ceará, o estado brasileiro que encanta pelas suas belezas naturais, pela sua cultura e pelo seu povo acolhedor, que é a alma do Nordeste brasileiro. São praias paradisíacas, ventos perfeitos para esportes, um artesanato super colorido e uma gastronomia repleta de identidade. É um destino que desperta todos os sentidos. O experimento dessa semana desembarca mais precisamente no Preá, uma região que virou sinônimo de desejo de turismo de luxo, não apenas no Brasil, como no mundo. Entre dunas, mar cristalino e um pôr do sol inesquecível, nós vamos explorar um Ceará que vai além da paisagem. O episódio de hoje une aventura, bem-estar, cultura e, claro, gastronomia e hotelaria de excelência que colocaram o Preá como destino de desejo do turismo de luxo no Brasil e no mundo.
1: Hoje o Preá vem sendo considerado como a meca do kitesurf. Eu acho que o grande desenvolvimento turístico veio sim por conta da prática do esporte, o kitesurf, mas também por um momento muito acolhedor. E eu acho que isso fez um match perfeito, né? Entre essa imersão em um local onde você tem de fato a cultura, você tem de fato a beleza, você tem de fato um paraíso extremamente ainda preservado e, claro, a prática de um esporte. E aí nós viemos também para um refúgio, né? Uhum. A gente está falando um pouco do Quiet Luxury, que esse é o local ideal para se encontrar esse tipo.
0: E aí, justamente nesse cenário que surgiu o hotel Kazana.
1: Foi.
0: Há cerca de o quê?
1: O Kazana,
0: anos? Quantos anos?
1: O Kazana,
0: anos?
1: Operacionalmente, nós estamos com um hotel em operações desde 2020.
0: Uhum. Tá?
1: Mas o projeto, ele levou aproximadamente quase 7 anos para ser levantado, todo construído. Até
0: nossa,
1: porque é nítido que a nossa arquitetura requer muitos detalhes, requer absolutamente um cuidado de engenharia.
0: E justamente com essa finalidade de ser acolhedora, a história desse conceito foi muito curiosa também.
1: Exatamente.
0: Né?
1: A gente está falando de um projeto que nasceu de um sonho. Os proprietários do hotel, que é Jim Furland e Natália Furland. Natália é cearense, é daqui de Fortaleza.
0: Uhum.
1: Jim é sueco. Hoje os dois moram em Londres com a família, mas estão sempre aqui. Se conheceram e um dos primeiros momentos que eles tiveram juntos, né, de conhecer a região, a Natália o convidou, falou, vamos conhecer a minha terra.
0: Uhum.
1: E aí quando chegaram aqui, se apaixonaram pelo local, ainda estava sendo difundido, nós estamos falando de 15 anos atrás,
0: uhum,
1: ainda estava sendo difundido em fato a hotelaria no local, e aí por um tempo eles falaram, poxa, que vontade de ter uma casa nesse lugar para receber amigos.
0: Uhum.
1: E aí nasceu o Hotel Kazana. Kazana significa casa da Natália, aonde nós recebemos os amigos, e é de fato que fica muito, muito evidente os pilares do hotel, né? A gente fala que os três principais pilares é a privacidade, onde nós garantimos dentro de um espaço como esse, todo mundo ter um momento pra si, né? Você tá dentro de um hotel, mas você percebe que são pouquíssimos as interações com os demais, você se sente como se você estivesse
0: em casa. Impressionante.
1: O outro pilar nosso seria a personalidade, fica muito fácil de distinguir o quanto personalizamos tudo para todos, então a gente entrega essa personalidade de fato para cada hóspede dentro da casa. E o terceiro, que é o mais importante, é o feel at home, né? De se sentir em casa. Quando a gente abre as portas do hotel, a primeira coisa que nós dizemos para todos é seja bem-vindo à sua casa. E esse é o nosso princípio, e é daí que surge então todo esse storytelling do Kazana, que é realmente a casa da Natália, um lugar onde receber amigos, onde fazer com que pessoas se sintam em casa.
0: Agora, a gente não está falando apenas de se sentir em casa. Isso vai muito além, porque as experiências por aqui não é apenas estar em um hotel.
1: Exato.
0: Vai muito além de hospedagem.
1: Sim.
0: É algo para para ser memorável, algo para você lembrar para o resto da vida.
1: Exato.
0: Essas experiências foram criadas também baseado nas viagens do time da Natália?
1: Muitas delas, sim. Mas hoje... você tocou num ponto que é muito importante para nós, que é essa questão do tornar-se memorável. Então, nossas experiências são ao ponto que nós precisamos entregar que a pessoa sinta-se que esse momento foi extremamente único para ela, né? Então, a gente tem, né, nós chamamos a nossa recepção de host, né? Que host significa anfitrião, né? Então, são os nossos anfitriões. Então, eles possuem um leque de experiências para fazer com que a atividade deles dentro da hotelaria ligada com o Kasana torne-se única ao hóspede. Então, nós vamos ter, por exemplo, né, os hosts, eles vão organizar passeios na nossa região para que seja, obviamente, para que tenha essa imersão à cultura cearense, você entender o lugar onde você está. Eles vão planejar também momentos como apreciar o sunset, que a nossa golden hour, você vai ver, é um dos momentos mais incríveis que nós temos aqui no hotel e na região toda, e nós fazemos um sunset com bar de champanhe e ostras. Aí depois nós temos aquela questão de se sentir em casa. Quem nunca puxou uma cobertinha no sofá para assistir um belo de um cinema? Então nós temos a experiência do cinema outdoor em frente à sua suíte. A gastronomia não pode ficar de fora, com certeza.
0: Claro.
1: Hoje a gente tem uma particularidade e é um assunto que nós levamos isso muito sério dentro do hotel, que é o respeito por onde estamos, a localidade, a cozinha local. Então a gente tem sim um trabalho muito legal com a gastronomia cearense, essa gastronomia do pescado, essa gastronomia dos ingredientes locais, o caju tá sempre presente.
0: Nossa,
1: com a gente. E aí o chefe também tem várias experiências que faz com que a cozinha venha à tona aos nossos hóspedes.
0: Agora, a gente começou essa conversa aqui falando de kitesurf. Eu nunca pratiquei na vida. Tô hospedada aqui no hotel. Você acha que eu consigo algum movimento?
1: Com toda certeza, Cecília, com toda certeza. A nossa equipe de kite é extremamente preparada. Hoje, para você ter ideia, nós conseguimos atender crianças desde os 7 anos de idade até pessoas que nunca tiveram sequer o conhecimento que existe o esporte do kitesurf.
0: Uhum.
1: É uma equipe altamente treinada, com certificados internacionais, o IKO, que é um certificado que garante com que os nossos instrutores tenham altamente... a disciplina e a flexibilidade de poder gerir aulas, tanto para quem nunca viu o esporte, até para níveis altíssimos de profissionais mesmo do esporte. Uma coisa muito interessante para deixar é que o conceito do hotel, pelo fato de sermos um kite in, kite out, o que é isso, né? É o fato de você ter uma escola privada para você. Você sai do seu bangalô, em poucos metros você está na nossa escola de kite. Em poucos minutos você está trajado com seus equipamentos, com o seu beach boy, com o seu instrutor, e você já está na água. E você vai para a água daqui a pouco, e te garanto, 2, 3 práticas você já vai brincar um pouco lá no kitesurf.
0: Bem, eu adoro experiências, adoro fazer coisas que eu nunca fiz.
1: É demais.
0: E nesse cenário espetacular, propício para justamente tentar, eu não posso deixar de
1: claro.
0: Ir para lá agora.
1: Claro.
0: Gustavo, muito obrigada.
1: Eu quem agradeço,
0: Tô
1: Cecília.
0: Encantada com esse cenário, com o hotel.
1: Muito
0: aqui.
1: Obrigado.
0: Obrigada.
1: Mais uma vez, sinta-se em casa, essa sempre será a sua casa de praia aqui no Preá.
0: Kitesurf é um esporte que surgiu entre as décadas de 80 e 90 e uma mistura de parapente com wakeboard. As águas aqui do Ceará são consideradas das melhores do mundo para o esporte. Kelvin, você é instrutor, me explica por que esse cenário aqui atrai tanta gente para praticar o kitesurf.
2: Aqui no Ceará, na nossa praia especificamente, é muito bom porque a água é quentinha e nós temos vento quase que o ano inteiro, durante 8 meses no ano.
0: Eu vejo que tem o vento, mas não são ondas gigantescas, né? Então eu acredito que seja uma atmosfera que, para quem pratica, seja perfeita, né?
2: Isso mesmo, é uma mistura. Além de você ter um vento forte, de qualidade, a água ser quentinha para praticar, você tem dois estágios, que é maré alta e maré baixa. Na maré baixa fica flat, não totalmente, mas ideal para a prática do velejo, para quem está iniciando. E na maré cheia, para quem gosta de se divertir em semi-ondas, é aqui.
0: Agora, a pessoa que vem aqui pro hotel, que nunca praticou kite na vida, vai ter uma aula, já vai sair voando? Como é que funciona o aprendizado?
2: Bom, nós temos passos. Normalmente a gente divide em três passos a aula. A gente faz primeiro o controle, onde você aprende todo o sistema de segurança do kite, aprende a manejar a vela com a barra, pega todo esse feeling. Depois disso, o segundo passo seria ir na água sem prancha. O último estágio seria, de verdade, tentar velejar na prancha, depois que você já tem toda essa experiência de controle, segurança e tudo isso.
0: Agora, eu nunca pratiquei. Eu adoro uma experiência diferente, nunca fiz. Cheguei aqui, não tinha trazido nada. Já me colocaram aqui com a lycra adequada, porque o sol também é muito forte, né? Apesar do calor da água quente, isso aqui não é para proteção térmica, isso aqui é para proteção solar. Né? É necessário boné.
2: Boné.
0: O que mais?
2: Nós iremos utilizar também óculos de sol, porque a gente vai ficar numa posição que olha pro kite, então recebe bastante luz. Vamos utilizar também um colete, que ele te assegura para um eventual impacto na água e também te auxilia na flutuação. Utilizaremos também um trapézio, que é onde você vai engatar o kite e vai segurar o kite com esse trapézio, que fica na tua cintura.
0: E aí agora eu já posso, então,
2: isso, a gente
0: ir pra praia, pro mar. Bora lá.

0: Meu primeiro dia de kitesurf foi espetacular. Eu sempre achei que fosse algo dificílimo. Não que seja fácil, mas a força que é necessária, que eu achava que era a gente, né? Claro que a gente tem, precisa de músculo, precisa se segurar, precisa de abdômen, mas o vento que faz a força. A aula começou com uma aula teórica e depois a gente foi pro mar. Eu não andei na prancha ainda, mas assim, eu me diverti demais, assim. É um esporte que, de fato, eu imagino quanto deva viciar, deva ser algo que a gente tem muita vontade de seguir fazendo, porque é muito divertido. Amanhã tem mais, eu vou tentar subir na prancha e eu já tô pensando na minha próxima vinda aqui pro Ceará para fazer mais vezes, porque é incrível. Aí, parênteses, eu bem tentei sair voando que nem o Cássio, sabe, do meme.
1: Ah, Cássio sem juízo.
2: Tá vendo que ele não tinha peso pra ir num negócio dele?
0: O professor não deixava, ele me segurava, eu tentava, ele vai e me puxava, porque é muito forte e dá muito facilmente pra sair voando, que nem o Cássio fez. Gastronomia aqui do Kazana me surpreendeu demais, não apenas pelos produtos fresquíssimos que eu particularmente já estava esperando aqui,
3: isso,
0: mas tem muita técnica e tem também muitos ingredientes de outros lugares do Brasil. Eu vi queijo tulha, vi ostras de Santa Catarina. Como é que vem a inspiração e como é que é o processo criativo aqui no restaurante?
3: Bom, o Kazana se preocupa muito com o produto, né? Então a gente consegue levar o melhor que a gente tem do nosso país no âmbito total, né, em todo o contexto, aqui pro Kazana. Então a gente tem essa busca de bons produtos, como você vê o queijo tulha, vindo da Fazenda Atalaia, tem a ostra também, que vem de Santa Catarina. Então a gente busca trazer o melhor pro nosso cliente, uma experiência incrível, né?
0: Agora, aqui é muito particular, porque como são poucos hóspedes, o menu, ele é personalizado a cada dia, né? Cada dia um menu diferente, que eu achei muito interessante aqui. A gente recebe pelo WhatsApp o cardápio do dia, né? Não é nem do dia. A gente recebe o cardápio da próxima refeição para escolher entre duas entradas, duas opções de pratos principais, duas opções de sobremesa e a gente envia, agenda o horário para já chegar aqui.
3: Isso.
0: E tá com tudo já esquematizado,
3: é o mais,
0: né,
3: personalizado possível, né? Então a gente tenta trazer essa personalização 100% pro cliente, tanto na hospedagem em si, no todo, como na gastronomia. Então também o ponto de você receber o cardápio sempre horas antes da refeição, é um ponto que a gente também pode mudar e levar um produto mais fresco para você. Se a gente chegou a um produto muito incrível, ele tá muito fresco, a gente faz alguma alteração para você ali na hora e te oferece o melhor da casa. Então assim, a gente tá sempre te oferecendo o que tem de melhor hoje para você durante suas refeições, tanto café da manhã, almoço ou jantar, ou dentro de alguma experiência, né? Algum menu degustação, algum jantar mais personalizado. Então a gente consegue fornecer para vocês uma gama enorme de experiências.
0: E tem algo que seja a sua assinatura, algo que você costuma servir, focar mais nesses menus?
3: Nesse menu, agora recente, como cheguei há pouco tempo, eu não tô focado ainda tanto em trazer coisas novas, porém um menu degustação, outros pratos que a gente sai, que é mais específico, aí eu já é minha assinatura, né? Um menu degustação um pouco mais focado pro Ceará. Como eu vim dessa cultura já do último restaurante de apresentar sobre o local, então acho que eu tô muito nesse ponto hoje de apresentar mais sobre o Ceará, sobre as coisas locais, que as pessoas que moram na região consomem, e levar pro office também essa experiência, né? Porque é uma forma de viajar, né? É uma forma de você entrar na cultura é comendo. Então se você come as coisas locais, vê que você tem uma imersão muito maior na parte cultural do local.
0: Algo muito particular que não é muito comum da gente encontrar, um hotel que só serve refeições para os hóspedes. Ou seja, se você está hospedado em outro hotel aqui do Preá, não tem como conhecer aqui, não tem como viver essa experiência, né?
3: Não tem como, isso é muito exclusivo. Para os hóspedes, eu acho que a parte de você estar num lugar reservado só para você. Então, assim, a gente oferece uma experiência única mesmo.
0: E além desse nesse espaço aqui, a pessoa também pode contratar um menu degustação que é ainda mais exclusivo, né? Que vocês
3: Correto.
0: Fazem em um lugar com fogueira, né?
3: Correto, a gente arma uma fogueira bem bonita, num espaço bem bacana. Então a gente desenvolve o menu degustação e o menu nem sempre é o mesmo. Sempre a gente, quando a gente faz o menu degustação, é sempre com os produtos mais frescos.

Ilíssima. Mas a gente se sente, inclusive, em outro país, em algo muito particular, muito único. Quando a gente fala de experiências, a gente fala de algo que surpreenda. E pode ser algo natural, assim como algo pensado, montado. É, o hotel junta isso que a gente tem por aqui com aquele retrô que traz comidinhas, que traz snacks, todo o serviço de bordo, trilha sonora e que faz a experiência ser ainda mais completa. Ontem, por exemplo, eu saí do jantar. Quando eu cheguei no quarto, eles tinham montado um cinema lá de fora. Eu assisti a um filme no telão. Estava atrás da piscina do meu quarto, simplesmente escutando ao fundo o barulho das ondas do mar. É espetacular, algo inesquecível e que

Hoje foi meu segundo dia de kitesurf. Vim super empolgada, animadíssima por conta do meu progresso de ontem. Achava que eu ia conseguir subir na prancha, porque afinal, no primeiro dia, eu já tava lá dominando a pipa. A questão é que pra você ficar em pé, de fato, na prancha, você tem que dominar três coisas: a pipa, a prancha e o corpo. E tudo ao mesmo tempo. Então, se você não tem prática, a pipa tá dominada, mas a prancha, vem uma onda, te derruba, dá um caldo. Eu não só levei um caldo, como perdi meu óculos. Me diverti, consegui ir de um lado para o outro. Ontem, né, fazendo como se fosse um bodyboard com a pipa, foi mais assim, lightzinho, foi mais divertidinho. Hoje tentei, o instrutor me falou que ele levou um mês para conseguir ficar em pé na prancha, mas isso vai aumentando, né? O progresso vai aumentando gradualmente. O importante é que eu me diverti demais e tá aqui mais uma razão para eu voltar em breve aqui pro Ceará para aprimorar minhas técnicas de kitesurf, porque é incrível. Por aqui remete à natureza, às experiências. Perguntaram se eu queria fazer uma aula de yoga. Eu adoro a prática, relaxa, trabalha a respiração, trabalha o corpo, os músculos. É algo não só para a parte física, mas para a mente. Só que a aula de yoga, né, que eu tô acostumada, geralmente em grupo ou, enfim, em uma sala, aqui é diferente. A professora vem até o nosso quarto, a gente fica aqui ao ar livre e a gente relaxa de uma maneira que é única. A gente interage com os sons da natureza, com o vento, porque o vento aqui é muito presente, né? Ao final, a gente se desconecta, a gente parece que sai de órbita, ela tocou um sino, ela fez algo que nos colocou, de fato, como parte aqui dessa natureza, desse ambiente maravilhoso. Eu tô em alfa. Namastê.

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E como Casana não brinca em serviço, eles têm aqui um mirante que a gente sobe e vai apreciar o pôr do sol. Mas não é só isso, não basta um pôr do sol. Eles têm todo um serviço, tem um sofá. E aí o garçom serve champanhe, pode levar petiscos e é aquele momento inesquecível, único. É mais uma das experiências que eles oferecem por aqui.

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0: Os juros altos no Brasil são uma anomalia histórica. Embora estejam caindo, seguem em níveis elevados e representam uma das principais barreiras ao desenvolvimento econômico. Os juros refletem o aumento da dívida pública, a pressão da inflação e as incertezas com o futuro, incluindo o alto grau de insegurança jurídica e institucional. Quais são os caminhos possíveis para a gente ter juros decentes no país? Minha convidada hoje no Economia para Você é a Ana Leone, presidente da Planejar, Associação Brasileira de Planejamento Financeiro. Ana, prazer te receber aqui, obrigada.
1: Obrigada, Juliana, um prazer.
0: Você aí há 3 décadas se dedicando aí praticamente, né, na educação financeira. Importante nesse momento a gente entender o desafio que é ter uma educação financeira com juros muito altos. É bom para quem tem dinheiro, né? Porque aí você deixa o dinheiro rendendo, mas para quem precisa de crédito, é um desafio, né? A gente vai chegar nessa parte do crédito, mas eu queria começar diante do momento tão grave que a gente vive hoje no país de insegurança institucional. O tema do Congresso, inclusive da Planejar esse ano, é o tema da ética. Né? A ética é o tema central e a gente sabe que essa questão, como eu falei na abertura, de segurança, de confiança, ela é fundamental quando a gente pensa em taxa de juros, né? O juro é o preço do dinheiro. Qual que é a importância, Ana, para você ter escolhido, né, esse tema ética para o Congresso, né, da Planejar, a importância desse tema da ética para a economia?
1: Bom, a ética, ela é curiosa porque ela é muito silenciosa. Então, quando ela está presente, é porque as coisas estão andando de maneira normal. Quando ela não existe, as evidências aparecem. O comportamento ético, ele faz parte do estabelecimento de confiança. E o que a gente precisa para fazer qualquer negócio é confiança. Se a gente não tem confiança, a gente nem consegue estabelecer uma relação duradoura. Quando a gente fala isso no mundo dos investimentos para as pessoas, elas precisam se sentir seguras. Então, parte da educação financeira não é só você conhecer sobre aquilo, você entender aquilo que você está pretendendo investir ou fazer com o seu dinheiro, mas também é estabelecer um ambiente em que as pessoas se sintam seguras para poder iniciar uma relação que vai durar décadas. Porque quando a gente investe, a gente precisa de pensar no longuíssimo prazo. Então, a escolha desse tema para a gente debater esse ano é, primeiro, porque um profissional hoje, um planejador financeiro certificado pela certificação do CFP, ele tem no seu princípio básico o comportamento ético.
0: É até importante você falar isso, que a Planejar que concede esse certificado, esse CFP, para o planejador financeiro. Qual a importância de saber se a pessoa que vai te orientar, que vai ajudar você a gerir seu patrimônio, ela tem um certificado como esse?
1: É importante porque, assim, mostra um selo de qualidade, não só da capacitação técnica desse profissional, mas também do comportamento ético que ele tem diante do cliente. Então, esse é um princípio básico que essa certificação ela tem, não só no Brasil, mas no mundo inteiro, que o cliente é em primeiro lugar. E isso estabelece um vínculo de confiança muito importante, porque também não basta aquele profissional conhecer muito sobre determinado assunto se ele não tem um relacionamento ético com o seu cliente. E outro dia eu ouvi uma frase, Clóvis de Barros, inclusive, muito interessante, que ele diz assim, né, o que é ser ético? É você fazer certo mesmo quando há espaço para fazer errado ou quando ninguém está observando. Então, o tempo inteiro a gente precisa voltar, né, respirar fundo e entender o que está em jogo. E a ética, ela é o elo mais duradouro, não só do relacionamento seu com o seu cliente, mas de você com você mesmo. Né? E o comportamento ético, a atitude ética, ela gera muito mais negócios, como você falou na abertura. Um sentimento de insegurança faz com que as pessoas fiquem cada vez mais refratárias a esse ambiente.
0: Isso é ruim. O sistema financeiro é péssimo, né? Porque a gente vem observando ao longo dos últimos anos um aumento de competição e agora eu ouço muita gente que me questiona se é perigoso colocar numa instituição que não tem 100 anos de história, ou seja, isso também acaba sendo ruim quando a gente pensa nessa perda de confiança que é aquilo, tijolo por tijolo, né, Ana? De que maneira isso está sendo também debatido no sentido de tornar uma crise uma oportunidade de mudança de regras, como a gente está vendo a pressão agora nos manifestos no Supremo Tribunal, né, de economistas, empresários, que é cobrar transparência, cobrar uma mudança de código de ética, uma reforma do judiciário, também o sistema financeiro, tendo também a necessidade de fazer mudanças que levem a essa confiança não ser perdida. Como é que estão essas discussões, esses avanços que você destacaria no setor financeiro, né, depois também dessa confiança aí que foi prejudicada?
1: Bom, primeiro que assim, a gente tem um ambiente regulatório brasileiro, o ambiente regulatório brasileiro, ele é muito eficiente. Nós temos regras e disciplinas que são já validadas. Então, acho que isso é uma coisa muito importante quando a gente está falando do universo dos investimentos, e não só dos investimentos, mas também de outras dimensões que envolvem o planejamento financeiro. Então, seja a previdência, né, seja os seguros, enfim. Então, a gente tem um ambiente altamente regulado. A regulação é uma parte fundamental e isso nos blindou de muitas crises, mas uma crise traz oportunidades como traz desafios. E os avanços que a gente percebe é justamente nessa questão da relação entre o profissional e o cliente. Então, a gente vê novas regras estabelecendo mais transparência na forma de remuneração dos profissionais. Isso é mais uma opção dada ao cliente, dele escolher a forma como ele quer pagar pelo serviço que ele está recebendo.
0: É importante você poder detalhar isso, porque qual é o limite entre o profissional ter uma comissão, de vender um produto, e ao mesmo tempo ele vender um produto que ele tem a responsabilidade ao oferecer para o cliente um produto que ele confie, que ele saiba. Teve muito essa discussão, né, de repassar produtos que todo mundo falava que tinha risco. Então também o profissional, como você está dizendo, né, toda essa discussão da ética também entrando dentro dessa relação, né? Você vai ter a comissão, mas como que eu faço esse acordo com você para que haja um limite, né? Bem claro, né? Dessa divisão, né?
1: Olha, eu acho que independente da forma como o cliente, como ele paga pelo serviço dele, ou seja, como profissional ele é remunerado, eu acho que a questão ética tem que estar ali presente. Hoje há duas formas essenciais de prestação de serviço no mercado, em que o cliente, o profissional recebe por meio de uma comissão, um repasse dado aquele produto que ele oferece, e que se a gente leva isso para outros mercados, isso é muito comum, ou ele pode cobrar um valor pelo patrimônio que ele está gerindo. Então, de um lado, o cliente paga, porque o serviço ele sempre é remunerado, mas ele não vê aquilo. Mas hoje a regulação ela pede que isso seja mais transparente para o cliente, e do outro lado ele assina um cheque no valor do serviço que ele está pagando. São duas formas, e o cliente pode ter essa opção de escolha, que eu acho que isso é muito interessante. Nas duas formas de remuneração, o que precisa haver é a transparência. Eu acho que a ética ela passa pela transparência, por uma relação de transparência, onde os limites são deixados claros e onde essa relação ela é sempre construída a partir desta transparência. Eu não acredito que haja um modelo melhor ou pior, eu acho que é mais uma opção, e tem clientes que optam por pagar por meio de ele prefere pagar pelo repasse, ou seja, ele não vê aquele valor, ou não sentir que aquilo está saindo do bolso, é uma questão comportamental aí, e do outro lado ele pagar pelo valor, um percentual sobre a carteira dele. Então, acho que é mais uma opção para o cliente. Seja uma ou seja outra, a transparência ela é fundamental, o acordo entre as partes é fundamental. É para que o cliente saiba e tenha a opção, porque no final do dia, ele é o principal interessado. Acredito que isso mitiga, porque te dá mais uma opção, mas independente de qual modelo, seja esses dois ou outros tantos que vierem a ser criados, eu acho que o comportamento ético precisa estar ali presente o tempo inteiro. Então, eu acho que é mais um avanço, é mais uma opção ao cliente, e cabe a ele a escolher.
0: É isso, é aproveitar, né, essas situações que a gente vive hoje de levantar o questionamento, né, a confiança, a transparência, para poder avançar, né? Isso que é o ideal, né? A gente aproveitar as oportunidades para fazer da crise uma oportunidade de avanço, né?
1: Mas aí só complementando, desculpa, Juliana, assim, que acho que eu não cobri o que você me perguntou, que é o seguinte, independente disso, dependendo da forma como o cliente quer pagar pelo serviço e o profissional remunerado, sempre aquela solução tem que estar adequada ao que o cliente precisa. Este é o fundamento dessa relação. Então, é necessário um entendimento claro da necessidade do cliente para que seja oferecido àquele cliente a opção que mais se adeque ao projeto de vida do cliente, ao apetite de risco que ele tenha, para inclusive aproveitar em momentos de crise grandes oportunidades que se abrem. Existem desafios, esses desafios precisam ser ponderados, porém sempre há uma oportunidade e essa relação que vai deixar claro que a oportunidade é essa e como se aproveitar melhor dela.
0: A gente tem aí no Brasil, nesse momento, um processo de queda da taxa de juros, a taxa Selic caindo de 14% para 13,75%. Então, o anúncio essa semana da taxa de juros, como já era esperado, porque, Ana, a gente tem olhando para a inflação, nesse momento as notícias são mais favoráveis, teve até deflação recentemente. No entanto, temos olhando para frente ainda muitos riscos, então o Banco Central reduz juro, mas com cautela, porque a gente tem o risco do petróleo, que pode provocar alta de combustíveis depois das eleições, tem o fenômeno climático El Niño, que pode reverter o processo de alívio agora mais recente de preços de alimentos, e tem a questão eleitoral que, obviamente, ninguém sabe exatamente qual vai ser o compromisso do reequilíbrio das contas públicas, que pode fazer toda a diferença no processo de redução da inflação, porque a gente está falando aí de confiança, então isso imediatamente, uma regra das contas que tem a credibilidade tem um potencial de fazer a taxa de juros pedida pelos investidores ser menor, porque você diminui o risco e também via câmbio, normalmente o dólar fica mais baixo quando você tem uma confiança maior do fiscal. Mas tudo isso ainda é muita incerteza quando você olha para frente, São muitas variáveis que ainda dependem de esperar o tempo passar para ver o que vai acontecer. Mas diante disso, Ana, a gente ao mesmo tempo tem a economia que está perdendo força mais rapidamente, está ficando mais fraca. Ao que parece, a gente pode ter um processo de queda de juros. A gente não sabe ainda em qual intensidade, a partir do ano que vem. Seria um momento, juntando isso, incertezas pela frente e uma perspectiva de algum alívio aí da taxa de juros que continue, seria um bom momento para rever estratégias de investimentos?
1: Olha, sempre vai ter um fator que é isso, A taxa sobe, a taxa cai. Eu acho que está aí nesse cenário de redução. Isso traz um alívio, por um lado, porque aquela mesma pessoa que é investidora e vai se beneficiar de uma taxa de juros mais alta, ela também vive num contexto em que essa taxa de juros acaba prejudicando de maneira geral. O dinheiro fica caro, as empresas têm dificuldade de empregar, os preços acabam sendo repassados para os consumidores. Então, não é um ambiente que seja saudável no longo prazo. Isso, muitas vezes, até requer uma mudança de estratégia, dependendo de como está estruturada o seu portfólio financeiro. Mas, às vezes, é um olhar muito mais se o seu objetivo de vida mudou ou se você teve um grande impacto ali que requer uma mudança de estratégia muito radical. Porque sempre vai ter, ou uma pressão do dólar, ou uma taxa de juros sobe, ou que cai,
0: uma guerra.
1: São variáveis que a gente não tem controle. As variáveis, quando a gente olha para o planejamento financeiro, que a gente tem controle são as nossas variáveis. Então, por isso que você ter uma ajuda profissional é importante, porque também vai te ajudar a conduzir, a navegar nesse mar de variáveis, que a todo tempo elas mudam, porém vai ajudar você a entender quais são as suas variáveis e se a mudança dessas variáveis requer um comportamento de mudança mais drástico, Mas é claro que a gente sempre precisa estar com o pé nas duas canoas, Olhando para dentro e olhando esses fatores. Mas tem, eu até escrevi uma coluna esses dias falando o seguinte: acho que o mercado precisa menos adrenalina e um pouquinho mais de ocitocina, Porque, para quem aqui está nos acompanhando, né, a ocitocina é o hormônio do amor, da conexão, da empatia. E parece uma coisa fora de propósito quando a gente está falando do mercado financeiro, mas é isso. O mercado financeiro, ele é movido pela adrenalina justamente porque existem muitas variáveis. E, às vezes, um movimento, ele precisa ser um pouco mais lento, né? E o que a gente tem percebido cada vez mais e que traz uma tranquilidade para o cliente dentro desse universo de incertezas, como você bem citou, é justamente você ter alguém ali que vai entender bem claro os seus objetivos de curto e de longo prazo e ajudar a conduzir um pouco mais essa racionalidade, porque para nós que trabalhamos com isso, isso é o nosso dia a dia, mas quando a gente tira esse chapéu especialista, a gente olha para o nosso bolso, a gente também tem muitas incertezas, e ainda mais quando a gente tem cenários desta forma. Então, por isso que a gente precisa de um ar de racionalidade aí, então mais assim, menos adrenalina. Então, não necessariamente movimentos todos da economia, a gente precisa refletir dentro do nosso patrimônio pessoal, né?
0: Ana, muita gente tem me perguntado, depois aí da crise do Master, muita gente da CDB, uhum, enfim, e outros, né, que acabaram também entrando, né, dentro dessa... dessa perda aí, que, enfim, histórica aí também para o país, desse escândalo. E agora, né? O que eu faço? Acho que... Quais são as orientações básicas, assim, que você diria para quem quer começar a investir? Muita gente me pergunta, eu boto na caixinha do meu banco é seguro? Para poder, enfim, trazer essa confiança para quem está começando ali, aonde que ela começa, Ana, procurar, encontrar um lugar seguro?
1: Olha, a gente lançou recentemente na Planejar um índice de planejamento financeiro para a gente responder essa pergunta de uma maneira um pouco mais precisa. A gente precisa de coisas diferentes em diferentes fases da vida. Esse índice, ele mostra 5 dimensões do que a gente precisa olhar no planejamento financeiro. Então, muitas vezes, para quem está começando... a depender da tua idade, o ideal é você organizar, fazer a sua gestão orçamentária. Muitas vezes a gente pula um pouco etapas, né? A gente quer olhar direto lá, como é que eu poupo, seu livro mostra muito bem isso, como é que a gente faz isso não ser um voo de galinha. Isso, muitas vezes, quando a gente está falando de planejamento financeiro pessoal, é a gente fazer um olhar muito mais, começando pela sua gestão orçamentária, que é o quê? O que entra, o que sai, estruturar isso por um tempo, pensar aí sim, quais são os instrumentos que eu preciso, qual reserva que eu preciso ter, para quais objetivos e outros instrumentos também. Então, mais do que só olhar para investimentos, a gente precisa olhar para produtos de proteção, produtos de aposentadoria, como previdência, por exemplo. Então, o planejamento financeiro, ele é uma atividade multidimensional e essas dimensões precisam estar olhadas. Então, até pegando minha colinha aqui, a gente tem, por exemplo, quando olha para o planejamento financeiro dos mais jovens, né, a idade aqui entre 18 e 24 anos, o índice que fica mais baixo, né, de uma escala de 0 a 100, e aí fica na dimensão de reservas e resiliências, é onde mais pega para os mais jovens, ou seja, esses que estão entrando, começando no mercado de trabalho. Sim. Então, para esses, o ideal é já começar a pensar nessa reserva que vai dar esse colchão e essa estrutura para as outras fases da sua vida. Quando a gente pega ali a população de 25 a 44 anos, aonde está mais a questão ali? Além das reservas e resiliências, que está vindo dessa fase primeira aí da vida laboral, a gente tem uma questão desse planejamento de longo prazo. Porque é aqui que precisa começar esse pensamento de longo prazo, ou seja, pensar na aposentadoria, por mais difícil que isso possa parecer. Porque lá na frente, quando a gente olha esse índice para as pessoas de 61 mais, né, de mais de 61 anos, a gente vê que onde mais está pegando para essas pessoas ainda é o endividamento. Por quê? Porque isso não foi observado nas fases anteriores. Então, em resumo aqui, esse índice que mede aí a população das classes A, B e C, numa escala de 0 a 100, a gente fica aí nos 52,7, mostra que a gente tem muito potencial para melhorar o nosso nível de planejamento financeiro. E a cada fase da vida tem algum ponto específico que você precisa cuidar, porque senão você sempre vai estar carregando isso da fase anterior. Então, se um jovem não começa, respondendo a sua pergunta, a olhar essa gestão orçamentária dele e já pensar em montar uma reserva, e essa reserva precisa ser consistente, por isso a resiliência, esse indicador vai sendo carregado até os seus 65 mais. Uhum. Lá na frente, quando a gente está falando das pessoas mais maduras, qual é a preocupação? É uma preocupação mais de curto prazo. Então, essas pessoas se considera que elas já fizeram um planejamento. Então, para elas, o planejamento de longo prazo precisa pesar menos, porque para elas o mais importante é a gestão do dia a dia, dado que essas pessoas têm uma renda ativa menor. Então, o que a gente precisa mostrar para as pessoas é: planejamento financeiro não é só investimentos. Muitos investimentos acabam sendo desconstruídos, né? Você precisa desmontar aquela estratégia porque você não olhou outras dimensões do planejamento financeiro.
0: Sim, e normalmente você começa buscando hoje, o que eu vejo, nos aplicativos, ou você conhece alguém, uhum, né, que entende mais, na família, um amigo. De novo, a questão da segurança. O que você acha mais seguro na hora de procurar essa base ali para te orientar?
1: Olha, hoje é isso, assim, você tem muitas opções legais, você tem aplicativos, tem o tal dos cofrinhos que são colocados, isso é uma certa gamificação para ajudar as pessoas a categorizar o seu dinheiro. Então, é sempre procurar, primeiro, uma instituição que seja credenciada. Se você não quer optar pelas grandes instituições, você tem corretoras, você tem instituições menores, você tem, né, as gestoras de patrimônio, enfim, então é um mercado bastante diverso. Mas é sempre importante você entender que tem que ser uma instituição que seja credenciada. A segunda coisa, que também, como você mesmo citou, casos recentes, assim, não existe remuneração muito fora do que da média que o mercado paga.
0: Se não desconfie, né?
1: Se não desconfie, né? Sempre me perguntam, mas qual é o melhor investimento? Eu falei, olha, eu trabalho há 30 anos nesse mercado. Se eu soubesse sempre qual é o melhor investimento, né, a gente não estaria aqui, né?
0: Estaria rica já.
1: A gente estaria em outro lugar, fazendo esse jornal de outro lugar. Mas, então, isso é importante. Eu costumo dizer o seguinte, a gente não fica rico investindo. A gente constrói independência financeira, protegendo os nossos ganhos, né? A gente fica rico, seja lá o que significar a riqueza para as pessoas, mas a gente encontra independência financeira a partir de um trabalho de longuíssimo prazo, é fazer pouco sempre. Então, não se iluda com retornos grandes, assim, fora do mercado, porque alguma coisa tem. Ou você está correndo um risco muito grande, ou você está investindo naquilo que você não está entendendo muito bem.
0: E o que está pegando mais hoje no Brasil? É a grana curta, porque a renda média é baixa no Brasil, uhum, né? A renda média do trabalho é R$3.700, segundo o IBGE. Uhum. E é também, ao que parece, uma falta de educação financeira quando você vê que há um problema mais sério, por exemplo, no uso do cartão de crédito, né? Até o presidente do Banco Central falou sobre isso recentemente num evento público. Seria um pouco dos dois ou tem algo que pese mais quando a gente pensa em explicações aí para esse nível tão alto de endividamento que a gente tem no Brasil?
1: Bom, primeiro é o custo do dinheiro, né? Assim, eu acho que a dívida, ela não é um problema, desde que ela seja para te trazer alguma coisa de benefício. Então, os financiamentos, eles ajudam muito, muita gente constrói patrimônio a partir disso. Esse instrumento foi pensado para isso. Só que com juro alto dessa forma, isso se torna proibitivo. Por outro lado, o endividamento de contas recorrentes é super perigoso, porque a conta, ela é recorrente. O mês que vem você vai ter que ir ao supermercado novamente, à farmácia novamente. Sim. Então, endividamento é uma questão sem dúvida nenhuma, e isso acho que a gente tem que colocar na conta da taxa de juros. O dinheiro é muito caro e as pessoas, por conta desse, né, desse achatamento na renda, acabam se alavancando, ou seja, usando o crédito para a extensão da sua renda, e isto é um perigo quando a gente tem o juro tão alto. Mas, por outro lado, a gente vê também que há um desperdício de do dinheiro por conta da falta de planejamento. Então, tempos atrás, eu peguei um recorte de uma pesquisa da Ambima que mostrou que 27,5% da classe A não tinha nenhum investimento, né, nenhum recurso guardado. Isso é falta de planejamento. Hoje, a gente tem um bolo, né, de investimento das pessoas, um tamanho de poupança, e que ele está muito difícil de crescer. 36% dos brasileiros têm algum investimento e esse investimento está muito concentrado e esse bolo não cresce muito. Para a gente fazer crescer, a gente precisa melhorar o nível de planejamento das pessoas, porque muitas dessas pessoas têm capacidade de renda, mas a falta de planejamento delas não permite que esse bolo cresça. Uhum. E é claro que a nossa renda média é baixa, mas tem um fator cultural importante. A gente tem países com a renda per capita menor que o nosso e a gente tem um nível de poupança maior. Então, isso também mostra um pouco essa preferência que temos em consumir ao invés de poupar. Porque é pouco glamuroso, né? Poupar, você fica ali escondidinho, você não mostra para ninguém o quanto você está poupando, mas é isso que vai te dar a liberdade financeira e essa consistência de longo prazo. Mas eu acho que o endividamento, tem as questões das bets que a gente sempre discute. Sim, isso está sendo um ralo de dinheiro para muita gente, né? Muita gente vendo nas bets uma maneira de melhorar a vida financeira, então essa é a pior motivação que poderia ter, né? Alguém. A gente vê mais mulheres jogando justamente com o objetivo de tentar melhorar ali rapidamente a vida financeira. Então, a gente precisa ter políticas também voltadas a essa consciência do crédito. A gente fala muito da consciência sobre os investimentos, mas a gente também precisa letrar essas pessoas sobre o crédito. O crédito é ser um instrumento viabilizador dos planos de vida e não, né, um destruidor dos planos de vida, que é o que a gente vê num número tão grande de endividados no Brasil.
0: É verdade. Bom, nosso tempo vai chegando ao fim. Quero agradecer a participação da Ana Leone aqui no Economia para você, CEO da Planejar. Ana, prazer enorme conversar com você. Obrigada por esse papo tão informativo aí nesse momento de tanta discussão no Brasil, né, que junta juros, juntando aí com a questão ética, né, que você está trazendo aí como tema central aí da discussão esse ano da Planejar. Muito obrigada.
1: Obrigada, Juliana. É um prazer.
0: Muito obrigada a você por estar aqui comigo no Economia para você. Até o próximo.
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0: você está agora no Brasil com Z, a sua volta ao mundo semanal comigo, Sônia Blota, e com ele, Cristiano Panvec. Tudo bom, Cris?
1: Oi, Sônia, grande abraço para você e para quem está conosco aqui na Bandeirantes, juntos em mais um Brasil com Z, mais um encontro semanal aqui pelas ondas da RB, para a gente colocar o Brasil no mundo.
0: O Supremo saiu do plenário e entrou num ringue. O que o Brasil e o mundo viram foi uma cena incompatível com a mais alta corte do país. Gritos, ameaças, acusações e ministros se interrompendo sem o menor decoro. Teve de tudo, menos serenidade para discutir o que realmente estava em jogo. Se o ministro Alexandre de Moraes deve ou não ser investigado por suas relações com o banqueiro Daniel Vorcaro, protagonista do maior rombo financeiro da história do Brasil. A imprensa internacional descreveu o episódio como uma crise sem precedentes. O espanhol El País destacou o bate-boca e a indignação de Carmen Lúcia. O britânico The Guardian falou em uma briga feroz. E a agência americana Associated Press também ressaltou a gravidade da crise internacional. Carmen Lúcia traduziu o sentimento de milhões de brasileiros ao dizer que estava envergonhada e pedir desculpas à população. Mas o Brasil precisa de muito mais do que um pedido de desculpas. Quando cada ministro parece carregar a própria Constituição na cabeça, é sinal de que o guardião da democracia também precisa ser revisto.
1: E para a gente analisar todo este contexto envolvendo o Supremo Tribunal Federal Brasileiro e o que este momento brasileiro entra em confronto ou em conformidade com o que se discute no que diz respeito ao judiciário mundo afora, a gente convidou para o Brasil com Z desta semana o professor Paulo Cazella, ele que é professor de Direito Internacional da USP, conosco aqui na Bandeirantes. Professor, seja bem-vindo, tudo bem?
2: Tudo bem, Cristiano.
1: Professor, que análise que a gente pode fazer do Supremo Tribunal Federal e essa crise vivida pela Suprema Corte Brasileira neste momento, justamente sob essa ótica que eu abordei logo no começo desse nosso papo, essa ótica internacional, como que o mundo e o direito internacional olha para a situação brasileira no momento, hein?
2: Veja, para te dar só um exemplo, na quarta-feira eu participei online de uma banca examinadora de um doutorado que eu co-orientei com um colega da Universidade de Salamanca, na Espanha. E o presidente da banca, na hora que foi fazer as suas questões ao candidato, que era brasileiro e fez o doutorado com tutela lá, lembrou a sessão do Supremo da véspera, dizendo que era um caso enorme de corrupção. E isso é uma vergonha, a gente se ver lembrado e mencionado dessa forma, porque houve uma contaminação desse escândalo do Banco Master e das práticas criminosas dos responsáveis por essa instituição, que fez um estrago enorme, contaminando inclusive o ambiente e a situação de vários dos ministros da nossa Suprema Corte, do Supremo Tribunal Federal.
1: Agora, professor, no contexto de controle da situação, como a gente observa hoje o que está acontecendo no Supremo Tribunal Federal, existe exemplos mundo afora que a gente, se não neste momento, a gente pode pelo menos começar a discutir como possibilidades e saídas para que a gente, em superando essa crise, a gente não incorra no mesmo erro?
2: Veja, temos um quadro em que há, sem dúvida nenhuma, coisas graves que têm de ser investigadas, as responsabilidades têm que ser determinadas e, eventualmente, aplicadas punições. Mas, independentemente de qualquer outra medida, o simples decurso de prazo, então, nos próximos 4 anos, o Supremo terá 4 nomes que terão de ser substituídos por decurso de prazo. Então, alcançam a aposentadoria compulsória e terão de ser feitas outras indicações, que depois tem que ser aprovado, e o rito que todo mundo conhece. Só esse fato de ter em 4 anos 4 novos ministros já mudará bastante o perfil da corte. Então, acho que essa, independentemente de pensar em atos de força, como tem especulação, se um novo Senado poderia avançar com medidas de impedimento, de impeachment de ministros da Suprema Corte brasileira. Isso, por enquanto, fica na especulação. Mas o que a gente sabe é que só por decurso de prazo serão 4 novos nomes em 4 anos próximos.
1: Nós estamos conversando aqui na Bandeirantes, no Brasil com Z desta semana, com o professor de Direito Internacional da Universidade de São Paulo, professor Paulo Cazella. Professor, no que diz respeito à blindagem da Suprema Corte brasileira, né? E o que as evidências, enfim, do que tem sido revelado, mostram que essa blindagem e os relacionamentos que existem entre integrantes da Suprema Corte com diversos personagens da sociedade brasileira, estão longe de serem, digamos, blindadas como deveriam. Como que o senhor analisa do ponto de vista do direito e os exemplos como, por exemplo, a Alemanha coloca, né, na Constituição da Suprema Corte dela, que é muito mais isolada, parece isolada do mundo, enfim. E os próprios posicionamentos e ações dos nossos ministros do Supremo Tribunal Federal, publicamente, com participações em redes sociais, eventos e tudo mais. Como que o senhor analisa esse contexto e de que forma isso é prejudicial e poderia ser revertido aqui no Brasil?
2: Veja, como você bem lembrou, a Suprema Corte da República Federal da Alemanha tem um perfil muito mais discreto. Eles não dão publicidade de si mesmos, não aparecem individualmente como manifestações isoladas e têm um código de conduta bastante estrito, não só com relação a receber presentes, mas também em participações e atuações. Aqui no Brasil tem uma particularidade, colegas de outros países ficam muito surpresos quando sabem que as sessões do Supremo Tribunal Federal são transmitidas pela TV do próprio Supremo Tribunal Federal. Então, uma corte constitucional que é televisionada para o público que quisesse plugar naquele canal e assistir é algo que não tem paralelo e que causa muita surpresa de colegas de outros países. Essa exposição, de um lado, é positiva por suscitar debates, por outro lado, tem também uma mediatização excessiva. E é um pouco, sabe, para você fazer um evento que deu certo, você gosta de poder contar com um ministro do STF ou do STJ, e isso é muito frequente, não só em eventos do meio jurídico, na Faculdade de Direito da USP ou em outras instituições ligadas ao direito. Então, aí houve talvez uma mediatização excessiva, mas o projeto de um código de conduta, de um código de ética que estaria sendo trabalhado pelo atual presidente, Fachin, parece remota a possibilidade disso ser alcançado, discutido e colocado em aplicação no momento em que o cenário está tão conturbado dentro da corte. E não esqueçamos também uma interferência descarada estrangeira no processo eleitoral brasileiro, com uma desfaçatez com que nunca se viu antes. Interferência dos Estados Unidos em países da América Latina, a gente poderia fazer uma longa lista de golpes, de agressões, de intervenções. Mas esse patrulhamento que está sendo feito pelo governo Trump sobre o processo eleitoral brasileiro é além de todos os precedentes que nós já tínhamos experimentado.
1: Professor Paulo Cazella, mecanismos de controle sobre ministros de supremas cortes do mundo não são novidades, e a gente tem exemplos mundo afora de eventualmente destituições, impedimentos de integrantes dessas cortes em outros países. Mais recentemente aqui perto da gente, no Chile, houve algo parecido, né? Quando a gente fala de impedimento aqui no Brasil de um integrante da Suprema Corte, como que o senhor analisa essa questão e por que a gente tem tanto trata dessa forma, como se fosse um tabu de fato e algo como se fosse intocável e inalcançável aqui no país, professor?
2: Veja, neste momento, como em muitas coisas da vida política e social brasileira está muito polarizada essa discussão.
1: Uhum.
2: Se formos falar em tomar medidas contra algum ministro do Supremo, de um lado nós teríamos o André Mendonça, Cássio Cunha, Cássio Nunes Marques e Luiz Fux, com ligações com o Banco Master, com honorários pagos a filhos de Fux e de Nunes Marques, com contratação de um instituto que faz palestras e eventos ligado ao André Mendonça. Se você for olhar do lado o contrato do escritório da mulher do Alexandre de Moraes, da Viviane Barsi, com o Banco Master, ou a questão de uma participação societária do Dias Toffoli, e daí você vê que, se formos falar em processar e eventualmente punir os envolvidos, teria 3 de um lado e 3 do outro, significaria mais da metade da corte teria de ser substituída, o que me parece pouco viável.
1: Professor, analisando o nosso contexto deste, digamos, terço final do mês de setembro e o que a gente tem vivido em relação à Suprema Corte Brasileira e, noves fora, todas as confusões no próprio plenário da Suprema Corte, que cenário que o senhor traça para um desfecho dessa crise, hein?
2: Veja, eu acho que uma coisa sensata foi a ministra Carmen Lúcia se desculpando perante a sociedade brasileira pelo que estava sendo vivido pelo Senado, pelo Supremo Tribunal Federal nesta última terça-feira. Uma coisa que foi sensata que aconteceu foi o pedido de vista do ministro Flávio Dino, porque dessa forma isso deixa de ser pauta bomba nos próximos dias e semanas até o segundo turno da eleição. Então, essa questão tem que ser discutida, tem que ser avaliada, mas fazer isso na boca de urna é mais explosivo e mais conturbado ainda. Acho que a manifestação da Carmen Lúcia e o pedido de vista do Flávio Dino, eu destacaria como dois pontos positivos de uma jornada muito penosa e complicada para a história do Supremo Tribunal Federal e da democracia no Brasil também.
1: Paulo Cazella, professor de Direito Internacional da USP, conversou conosco aqui no Brasil com Z. Professor, foi um prazer tê-lo conosco no programa desta semana. Seja sempre muito bem-vindo, até uma próxima.
2: Com muito gosto, Cristiano. Bom trabalho, até uma próxima.
1: Uma rápida pausa aqui no Brasil com Z, a gente volta em instantes. Até já.

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16: Do descaso e dos cuidados com este poder. O Sandro Barbosa, repórter da Band, tem mais detalhes pra gente.
17: Em 2000, o então presidente da Venezuela, Hugo Chávez, e a Assembleia Nacional Constituinte determinaram a substituição de um terço de todos os juízes do país. Quem não seguia a cartilha do chavismo perdeu o cargo. Resultado: 4 anos depois, os aliados de Chávez passaram a ter 20 dos 32 juízes no Tribunal Supremo de Justiça, o STF venezuelano, assumindo o controle total da corte. Desde então, o tribunal rejeitou completamente qualquer contestação judicial contra o chavismo. Líderes oposicionistas perderam os mandatos e foram presos. Até mesmo a Assembleia Nacional, o Congresso venezuelano, teve o seu poder destituído e as eleições perderam a legitimidade. O ex-vice-presidente da Assembleia Nacional, Juan Pablo Guanipa, viveu o colapso da justiça venezuelana ao passar quase 9 meses preso sem ter a quem recorrer.
18: Com o Supremo Tribunal de Justiça sem funcionar, o Estado de Direito não existe no país e por isso podiam acusar você de qualquer crime e a decisão não era da justiça, era uma decisão política do Poder Executivo, que era quem dava as ordens ao Poder Judiciário.
17: No Chile, recentemente, o Judiciário tomou o caminho inverso para preservar sua credibilidade. Em pouco mais de um ano, destituiu 3 juízes da Suprema Corte por má conduta. Em 2024, a juíza Ângela Vivanco perdeu o cargo após o vazamento de áudios que revelavam troca de favores com um advogado. Hoje, ela cumpre prisão domiciliar. No mesmo ano, Sérgio Muñoz, um dos magistrados mais influentes do país, sofreu impeachment pelo Senado por repassar informações privilegiadas para beneficiar financeiramente a filha, que também é juíza. Já Diego Simpertig foi caçado pelo Senado por aceitar viagens de luxo custeadas por advogados de pessoas beneficiadas por suas decisões. Para o cientista político Fernando Schiller, a punição dos magistrados foi um recado de que a instituição está acima de interesses individuais.
19: Pessoas eventualmente cometerão desvios, né? Os seres humanos são falhos,
0: as instituições precisam saber corrigir estas ocorrências. É isso que define uma boa república. O processo contra o juiz, né, Diego Simpertig, no final do ano passado, levou 28 dias no Senado Federal, apenas 28 dias entre a denúncia e a decisão final do Senado. A questão ética não deve separar, dividir esquerda e direita, governo ou oposição.
8: Queira aprovar a Constituição Constitucional?
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7: Com o Brasil com Z, aqui pela Bandeirantes, saiu um relatório sobre a democracia no mundo. A Bruna Garcia, editora de Internacional da Band News TV, tem mais detalhes aqui pra gente neste Brasil com Z. Seja bem-vinda, Bruna.
8: Olá, Cris, Sônia, ouvintes do Brasil com Z. O Instituto Internacional para a Democracia e Assistência Eleitoral publicou o relatório anual do Estado da Democracia, que mede os indicadores em 174 países desde 1975. O estudo aponta que os indicadores da democracia nos Estados Unidos caíram para os mais baixos em 50 anos, um movimento que prejudica significativamente o Estado de Direito global. O alerta é claro e vem de uma das instituições mais respeitadas no monitoramento democrático global. O declínio do Estado de Direito nos Estados Unidos deixou de ser apenas uma questão doméstica para se tornar um acelerador da instabilidade em todo o planeta. No relatório mais recente, o Instituto, com sede em Estocolmo, na Suécia, conhecido pela sigla International IDEA, descreve os Estados Unidos como o exemplo mais proeminente e a força motriz dessa regressão. Em todo o mundo, a independência judicial, eleições credíveis e a liberdade de expressão, a liberdade de imprensa e o acesso à justiça estão nos seus níveis mais baixos em pelo menos 30 anos. O documento aponta que o presidente Donald Trump concentrou o poder no executivo de forma rápida e o usou para promover objetivos pessoais e buscar retaliação contra adversários. Em um cenário marcado pelo encolhimento do espaço para a expressão pública e pelo enfraquecimento dos freios institucionais, a resistência se torna cada vez mais arriscada. Essa derrocada interna traz impactos profundos para a ordem global. Entre 2020 e 2025, 57% dos países registraram queda em pelo menos um indicador-chave de desempenho democrático. A independência do judiciário no mundo caiu ao menor patamar em 36 anos e a credibilidade das eleições atingiu o nível mais baixo em 3 décadas. Entre os pontos de maior queda nos Estados Unidos estão o acesso à justiça, a liberdade de expressão, a liberdade de imprensa e a independência do judiciário. Por fim, o estudo alerta que a erosão mais ampla da democracia traz consequências para a segurança global, constatando que algumas formas de declínio democrático estão associadas a um maior risco de conflitos violentos. O relatório da International IDEA destacou alguns desenvolvimentos positivos, inclusive no Brasil, Austrália e Síria. Em Bangladesh, Nepal e Sri Lanka, protestos populares liderados por jovens depuseram líderes de longa data. O Instituto Sueco baseia suas avaliações em 50 anos de indicadores democráticos, classificando os países em uma das 3 categorias: democracias, governos híbridos e regimes autoritários. Para saber mais e ler o estudo completo, acesse o site idea.int. Lá você pode baixar o relatório completo, que fala também sobre os índices do Brasil, de forma gratuita. Eu volto com vocês.
7: Muito obrigado, a Bruna Garcia, editora de Internacional da Band News TV. Mais uma rápida pausa, a gente volta em instantes. Até já.
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1: E agora é a hora do Paralelo 49, o quadro dos brasileiros que orgulham pelo mundo direto de um café. E hoje eu tenho o prazer de receber aqui no programa a Ana T. Merger. Olha, dispensa comentários porque a plataforma dela se chama Na Provence. O resto eu deixo com você, ouvinte, a sua imaginação a esse respeito, que é uma das regiões, na minha opinião, mais lindas, não da França, do mundo, e ela é uma das pioneiras no turismo nesse local. Ana T., seja muito bem-vinda ao nosso programa.
2: Obrigada, Sônia. Um prazer te encontrar de novo. É sempre um prazer te ver, né? Você tá ótima.
3: Obrigada.
2: E ainda mais aqui nesse café em Paris. Realmente o lugar é super charmoso e é muito gostoso voltar a Paris depois de alguns anos para um evento muito especial.
1: Me conta tudo desse evento, é isso que a gente quer saber. Ana T. se deslocou de Aix-en-Provence, cidade maravilhosa, cidade de Cézanne, é isso, né?
2: Exatamente, é a cidade onde nasceu Cézanne, Paul Cézanne, né, o pai da arte moderna, e também Émile Zola, né, o escritor de Germinal, o escritor de Thérèse Roquin. Então é uma cidade lindíssima, com uma arquitetura do século XVII, XVIII, é uma cidade muito aristocrática. Dizem até que seria um dos bairros de Paris, né? Então, dizem, é o que dizem, né? É muito gostosa, tem uma vantagem de ser pequena, então a gente faz tudo a pé. Eu adoro o Aix. Quem não conhece tem que visitar.
1: A gente vale muito, muito, muito a pena. E a Ana T. veio aqui porque tem um motivo muito especial acontecendo essa semana que fala muito alto ao setor de turismo. O que, que é, Ana T.?
2: Exato. Então, eu estou aqui para participar do IFTM, que é a maior feira internacional de turismo da França. Então, é um evento que vai durar 3 dias e que reúne agências, operadores de turismo do mundo inteiro. Então a gente vai saber um pouquinho quais são as novidades, o que está sendo feito em relação ao turismo hoje, o turismo do amanhã, com relação à inteligência artificial, com relação à ecologia, enfim, o que a gente pode fazer para melhorar o turismo de amanhã, né? E nesse evento, eu estou aqui porque eu fui convidada na Provence, ela foi convidada como agência de viagem pelo Conselho Regional de Turismo da região da Provence. Eles selecionaram 3 agências e a Na Provence foi uma dessas agências selecionadas. Então amanhã a gente vai estar no stand do Conselho Regional de Turismo da região Provence para explicar aos agentes, aos operadores de turismo do mundo inteiro que vão estar presentes, o que é essa região, para quem ela pode interessar, o que a gente pode fazer por lá, o que a gente pode fazer por eles. Né? Então eu acredito que vai ser uma feira muito interessante, um salão muito interessante, onde a gente vai aprender e ensinar sobre a Provence.
1: Então isso é muito bacana. Olha, gente, eu vou contar uma coisa para vocês. Aqui nos bastidores, eu estava conversando com a Ana T. e a gente estava falando muito sobre inteligência artificial. E como não poderia deixar de ser, a inteligência artificial, ela chegou ao turismo. Como assim, Ana T.?
2: Sim, ela já chegou ao turismo e eu acredito que, como toda ferramenta, ela pode ser muito bem utilizada ou não. Então, no caso do turismo, nós já observamos alguns aspectos da inteligência artificial. Então, um primeiro deles, alguns clientes, passageiros, agências, inclusive, entraram em contato conosco e nós sempre perguntamos: como é que vocês chegaram até a Na Provence? E essas pessoas responderam: nós fizemos uma pesquisa e a inteligência artificial fez uma lista das melhores agências e a sua estava na lista. Então isso é muito positivo, significa que todo o trabalho que nós fazemos há anos, né, ele está sendo reconhecido, ele aparece na internet. Então isso é muito positivo. O lado negativo é quando a gente recebe programas, roteiros que foram feitos de uma maneira muito aleatória ou muito básica ou sem observar critérios que são extremamente importantes e que são eles que vão personalizar uma viagem. Porque a mesma viagem, ela pode ter padrões, perspectivas e jeitos completamente diferentes, né? A gente, vamos dizer, uma viagem para a Provence de 10 dias. Se esse passageiro, se esse grupo for um grupo de família, onde nós temos crianças e idosos, a viagem vai ter um jeito. Se esse é um grupo de incentivo, é um grupo de profissionais que ganhou essa viagem de presente de uma empresa, então é outra situação completamente diferente. Se esse é um grupo de mulheres que quer aprender sobre aromaterapia, os poderes da lavanda, a viagem é outra. Então, quando você pede para a inteligência artificial um programa, o que, que eu posso fazer na Provence ou na Alsácia, e depois a gente vai falar sobre isso, você precisa ser muito preciso, explicar exatamente o que você quer fazer, porque a inteligência artificial, ela não é como a nossa equipe, que vai realmente fazer as perguntas fundamentais para poder realizar a viagem que você merece. Então, se você fizer um prompt muito simples, bom, eu quero um programa de 5 dias para Provence, o que, que eu faço, onde é que eu vou, ele vai efetivamente lhe dar uma ideia. Mas será que essa ideia vai ser a melhor para você?
1: Para realizá-la, né?
2: Exatamente, porque às vezes o que, que acontece? Ele até pode dar uma sugestão, mas a gente já recebeu, por exemplo, programas onde você tinha ali uma logística tão complexa e tão difícil de realizar naquele tempo dado, com tantas regiões, que até se a gente alugasse um helicóptero não seria possível fazer aquele programa. Então ele teria que ser totalmente revista, entendeu?
1: Entendi, gente. É muita loucura, né? Quer dizer, a logística, ela tem que estar assim presente em quem é responsável para agradar quem é cliente, mas ao mesmo tempo, enfim, usar as ferramentas, mas da melhor maneira possível, né? Porque eu fico pensando naquela família, por exemplo, uma casa dos 50 anos com filhos adolescentes, cada um vai querer fazer alguma coisa, mas ao mesmo tempo todos vão estar no mesmo programa. E aí, qual o maior desafio do Na Provence?
2: O maior desafio, eu acho que é encontrar as experiências que possam realmente agradar a todo mundo, né? Eu acredito que essa é a maior dificuldade. E é por isso que a gente tenta equilibrar o programa. Então, vamos dizer, um dia tem realmente passeios mais culturais. No dia seguinte, vamos fazer um ateliê, pode ser um ateliê de perfume, pode ser ou um voo de balão, ou um dia de bicicleta. Eu acredito que ter essa flexibilidade e ter criatividade na hora de montar a viagem é realmente o grande diferencial. Porque senão você fica fazendo a mesma viagem que todo mundo faz, né?
1: Exatamente. E por falar nisso, olha, gente, para quem não sabe, a Ana T, ela é jornalista, ela é escritora e ela escreveu um dos livros mais interessantes que eu já tive oportunidade de ler, que são Os Passos de Maria Madalena na Provence. Pouca gente sabe que ela viveu seus últimos dias na Provence, né? Isso ficou muito latente naquela época que estava bombando o Código da Vinci, mas isso é um dado histórico que faz parte da pesquisa da própria Ana T. E eu queria que você falasse um pouquinho sobre isso, que isso se tornou um passeio turístico.
2: Exatamente. Então, a trilogia Sagrados, ela usa lendas da Provence, e a principal lenda é justamente essa. No caso de Maria Madalena, nós temos pergaminhos que foram encontrados em tumbas, em sarcófagos do século II, enfim, eles foram descobertos na região de Saint-Maximin, e se chama justamente assim, né? Saint-Maximin de la Sainte-Baume. Foi encontrado o crânio de Maria Madalena, e foi encontrada também essa tumba, essa gruta. Então, Maria Madalena, ela teria vivido os 30 últimos anos nessa gruta, que se chama Sainte-Baume, ou Gruta Santa em Provençal. Ela fica a 45 minutos de Aix-en-Provence, e é uma visita extremamente energética, sabe, Sônia? Como explicar para você? Então, é uma visita muito interessante, porque não é apenas para quem é católico, tá? É uma visita, assim, eu acho que é para todo mundo. Você vai encontrar uma floresta que é completamente diferente, geologicamente falando. A floresta, ela é totalmente diferente de uma floresta provençal. Ela não tem nada a ver. Você entra como se estivesse numa floresta do norte da França. Ela é totalmente, o tipo de árvore, sabe, o clima é diferente. Então, a gente está numa floresta diferente, com uma formação geológica diferente. E essa gruta, ela é protegida por dominicanos desde o século XII. Então, a gente tem uma capelinha ali, uma fonte sagrada, sabe? Então, é algo, assim, muito emocionante. Nossa, só de falar já vem a emoção, assim. Então é algo que realmente as pessoas deveriam visitar.
1: Quando a gente fala assim, numa floresta que não é padrão, você pode descrever um pouquinho pra gente, pro nosso imaginário? Assim, nós vamos, né? Queridos ouvintes, nós vamos fazer essa viagem, vamos nos programar, né? E a gente quer só saber um pouquinho mais, assim, visualmente, pra você contar pra gente.
2: Tá, então, essa floresta, como eu dizia, é uma floresta muito diferente da floresta típica que a gente tem na Provence. Qual que é a floresta típica da Provence? Qual é a vegetação? São árvores menores, são oliveiras mais baixinhas, mais tordinhas, esqueci a palavra.
0: Tortinhas.
2: Mais tortinhas, muito curvas, muitos arbustos, né? A gente tem mais espaço, né? Não é aquela floresta fechada com árvores grandes. Então, quando a gente vai se aproximando da Santa Bomba, é justamente isso que acontece. A floresta vai ficando mais fechada, as árvores maiores, a gente tem carvalhos. Carvalhos não são naturais nas florestas da Provence. Então a gente tem os carvalhos, a gente tem árvores muito frondosas, elas vão se fechando. E a gente tem dois caminhos que permitem a chegada até a gruta. Não é possível ir de carro, tá? Não se sobe. Então a gente chega de carro até a hostelaria dos monges, onde a gente pode eventualmente fazer uma retreta, dormir, é possível dormir. Muito simples.
0: Não, mas é gostoso.
2: Tá? É uma experiência diferente, exato. E em seguida a gente sobe a montanha a pé. Então, assim, tem que estar preparado, são 900 metros de altura, mais 150 degraus para chegar.
1: Uau.
2: Até a tumba.
1: Olha que aí eu vou ver se realmente eu estou fazendo as corridas que o Ricardo Capriotti me recomendou, se eu estou com um preparo físico ótimo.
2: Exatamente. É preciso estar pelo menos bem, assim, porque não tem outro jeito de fazer essa peregrinação, Sônia. Não tem. Você precisa subir a montanha. São 900 metros, agora sim, não precisa sair correndo. Eu já fiz isso várias vezes, né? Então, assim, as pessoas vão cantando, vão rezando, cada uma no seu ritmo. A gente encontra oratórios do século XVIII na subida, né? E chegando na gruta, você tem ali do lado à direita, você tem um espaço monacal, né? Onde esses monges, é fechado, você não visita. E a gruta em si, onde a gente tem essa fonte sagrada, onde que dizem, né, que cura problemas nos olhos, né, uma fonte sagrada. Então é um local assim muito interessante de visitar, e a descida é muito mais simples, né, muito mais fácil, né. É possível almoçar na hostelaria dos monges, né, mas tudo isso reservado com muita antecedência. A gente não pode chegar lá simplesmente para almoçar, não é um restaurante normal, é um restaurante que vai ter o sininho com o monge chegando, é o mesmo prato para todo mundo, é uma experiência muito interessante.
1: Você sabe que eu brinquei com o ouvinte, Anatê, com essa coisa, ai, falei assim, ai não, mas a Sônia, meu Deus, que viagem, indo pra Provence aqui do Brasil, a gente aqui batalhando o pão de cada dia, mas se investir em turismo, né, quando a pessoa investe, vir para a França está mais barato do que alguns locais no Brasil. O turismo no Brasil, agora se você me permite a crítica, o nosso Brasil, ele é maravilhoso, só que nós não exploramos o potencial dele, o que o torna extremamente caro.
2: Sim, inclusive tem um detalhe que é importante, eu acho que não é nem um detalhe, foi uma surpresa que a minha colaboradora teve, porque ela trabalhou em agências no Brasil, e ela percebeu que existe uma aproximação muito grande entre os órgãos do governo. Por exemplo, a gente está aqui porque nós fomos convidadas pelo Conselho Regional da Provence, né? Então nós temos um apoio muito grande dos ofícios de turismo, as secretarias locais de turismo, locais, o DIEXA, do Ajaccio. Então existe uma conexão. Quando a gente precisa de algo mais complexo, tal, eles nos ajudam, a gente troca informação. Então existe uma participação muito grande, eles levam o turismo extremamente a sério. Existem reuniões para saber o que é que pode ser melhorado todo ano. Por exemplo, eu já recebi agora essa semana o endereço da próxima reunião do Conselho Regional de Turismo, para saber o que, que a gente pode fazer para melhorar. Eles já apresentam números, olha, melhorou isso, aconteceu isso, recebemos tantas pessoas, a hotelaria melhorou assim, melhorou isso, as pessoas estão procurando isso, pararam de procurar aquilo.
1: Até Paris está mais barato que São Miguel dos Milagres, dependendo da viagem que você vai fazer.
2: Impressionante isso, né?
1: É.
2: É impressionante. E assim, a França realmente, ela investe muito no turismo. Outro dia eu estava vendo a questão de números, né? É o país mais visitado do mundo, né? Então, às vezes, até o brasileiro, ele pode dizer, mas o francês é meio difícil, é meio chato. Sim, tem...
1: Mas adora brasileiro.
2: Mas adora brasileiro. O francês adora brasileiro. A gente recebe o brasileiro aqui com o maior carinho, o maior prazer, né? Né? Então, assim... É o país mais visitado do mundo, tem muita coisa para se fazer aqui. Então, e isso nos levou também a abrir o nosso leque de ofertas e de conhecimento, de expertise, né? A nossa curadoria hoje, ela não está mais só limitada na Provence, ela vai até a Alsácia, Normandia, a Córcega, que é a nossa mais recente região, né? Eu passei 4 dias lá em abril e fui convidada de novo para retornar agora em Ajaccio para mais um Eductour.
1: Tem grandes novidades, então? Saímos de só na Provence?
2: Exatamente. Agora na Provence também está na Alsácia, na Normandia, na Córcega, na Bretanha, na Borgonha, enfim. E com uma equipe maravilhosa de profissionais brasileiros e franceses também, que falam espanhol, inglês, português, porque nós começamos a atender também clientes de outras nacionalidades e não apenas brasileiros.
1: Ana T, nossa, o papo tá muito bom, você vai ter que voltar aqui no Brasil com Z, no Quadro Paralelo 49, porque você é uma brasileira que orgulha pelo mundo. Para quem quiser te localizar nas redes, como é que a gente faz?
2: Então, o site é simples, naprovence.com. E no Instagram, @na_provence. A gente diz Provence, mas se escreve Provence.
1: Esse bate-papo que fez a gente viajar a lugares incríveis foi com a Ana T. Merger, uma querida, uma brasileira que orgulha pelo mundo, jornalista, empresária, expert em turismo, que já prometeu voltar ao programa.
2: Muito obrigada, Sônia. Foi um prazer te ver. Muito, muito bom. Espero você em Ex logo. Ou quem sabe até na Córcega, né? A gente vai passear muito aí, se Deus quiser. Muito obrigada.
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0: E com o Paralelo 49, ponto final nesta edição do Brasil com Z, que teve produção da Rafaela Mina e da Maria Eugênia Cotaiti, trabalhos técnicos do Paulo Marcelo Mamone, do Roger Palme, da Vitória Vermelho, do Roberto Dias, do Beto Rebeque, do Michel Lopes e também do Rafael Palmeira, edição e sonorização do Kayame Martins. A gente fica por aqui, deixando já o nosso próximo encontro marcado aqui pelas ondas da Bandeirantes em mais um Brasil com Z. Ótima semana para você pela frente, boa semana também por aí, Sônia, um abraço.
1: Tchau, Cris. Tchau, ouvintes. Até a semana que vem.

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5: Alô, São Paulo. Olá, Brasil. Memória há 44 anos no ar ininterruptamente. Alô, Maurício Antônio, operador de áudio, sonoplasta dos bons. Operava a mesa de som do programa Ciranda da Cidade que eu apresentava ao lado do saudoso Vinícius França. Abração, Maurício Antônio, nosso querido formigão. Outro companheiro aqui da Band que não perde o programa Memória é o Fernando Azarias. Ele atua aqui na área de transportes, é o tiozão querido de todos. Azarias, abraço a você também, hein? E ao José Roberto Jardim, ele é empresário da área de comunicação, de rádio comunicação lá em São Lourenço, Minas Gerais. Querido amigo, um abraço. Roberto, José Roberto Jardim, Carol de Souza Pinto, Cleusa Vidal, Geraldo Alves Barroso, Celinda Paula Cerruti. Tem ainda aqui abraço que eu devo dar ao Hamilton Oliveira, ao Tércio Morales, da Araçoiaba da Serra, minha terra natal. Abraço a todos vocês, hein? Bom, como eu tinha anunciado na semana que passou, o sétimo programa No Tempo de Noel Rosa, que foi produzido e apresentado originalmente em 1951 na Rádio Tupi do Rio de Janeiro, por Henrique Forez, almirante, não será apresentado hoje, o sétimo. Será apresentado na semana que vem. Hoje nós vamos ter um outro programa aqui, embora também envolvendo a figura das mais importantes da MPB dos velhos tempos. Um acontecimento que 74 anos atrás traumatizou todo o país. Foi uma coisa triste que ninguém esperava. E é este assunto que, infelizmente, a gente tem que abordar, né? Infelizmente, o fato em si. Mas, em compensação, a memória de quem nós vamos resgatar vai emocionar a todos vocês.

0: E violência não havia. A única coisa que assustava os seresteiros eram os pais que nem sempre reagiam com boa vontade às sessões de cantorias das suas janelas como forma dos pretendentes chamarem a atenção das suas filhas. Outra preocupação era com os cachorros que também se irritavam quando seu sono era perturbado. E por fim, tinha os delegados de polícia rabugentos que volta e meia ameaçavam prender quem fizesse serenata. Fora isso, nenhuma outra ameaça para impedir o lirismo que se espalhava pelas noites de luar nas grandes e nas pequenas cidades. A maioria das canções entoadas naquelas manifestações era aprendida ouvindo-se os discos gravados pelo grande ídolo da música brasileira a partir dos anos 20.
1: Francisco Alves, o rei da voz.
2: Adeus, adeus.
3: Francisco Alves, disco popular, Rio de Janeiro.
4: Ora, vejam só a mulher que eu arranjei.
5: Francisco Alves ao microfone da Rádio Nacional.
0: Setembro, dia 26 de setembro, ano 1952, uma sexta-feira. Francisco Alves comparece ao Largo da Concórdia, aqui em São Paulo, para realizar o primeiro de uma série de shows em praça pública, shows previstos no contrato com a Mercantil Suíça. O contrato obrigava Chico a apresentar-se inicialmente em programas de auditório na Nacional Paulista e depois os ouvintes, por carta, escolheriam os bairros onde ele se apresentaria com transmissão pela emissora, pela Nacional. O primeiro foi o Brás, no Largo da Concórdia. 20 horas, 30 minutos daquela sexta-feira. O Largo estava tomado por uma multidão. As pessoas chegavam de ônibus e de bondes, porque quase todas as linhas para as zonas leste e norte passavam pela Concórdia, além dos subúrbios que partiam da Estação do Norte, ali perto. O palco fora improvisado em cima de um caminhão, como era comum naquela época. Chico Alves foi acompanhado por Rago e seu regional. E o show foi animado pelo mesmo apresentador da Rádio Nacional, Nelson de Oliveira.
6: Cantando para todos vocês alguns números do meu repertório. Com o primeiro número, o samba Caminhamos. E vai ter início o grande recital do Rei da Voz, dedicado particularmente aos seus fãs do bairro do Brás e transmitido pela Rádio Nacional diretamente da Praça da Concórdia. Francisco Alves ao nosso microfone. E agora com o Rago, como anunciei, o samba de Erivelto Martins, Caminhamos.

eles necessitam bastante, que são as crianças pobres do nosso Brasil. Ajudem as crianças e ajudem a todos.

0: contam as pessoas que estiveram no Largo da Concórdia, como contava-me também o Nelson Oliveira, que apresentou aquele show, que Francisco Alves planejava no dia seguinte assistir a uma apresentação de seu afiliado João Dias numa boate aqui em São Paulo. Acabou abandonando a ideia durante o espetáculo lá mesmo do Largo da Concórdia, exatamente porque foi procurado pelo amigo Haroldo Alves, que se propôs a retornar ao Rio com Chico de carro para fazer em companhia. Essa modificação dos planos abreviou-lhe a vida. Francisco Alves estava eufórico na noite que fez o último espetáculo de sua vida no Largo da Concórdia. Sentiu de perto como era querido do público de São Paulo, um público com fama de ser indiferente aos artistas. O que se viu naquela sexta-feira 26 de setembro de 1952 foi exatamente o oposto. Chico Alves até pediu que escolhessem a música que iriam que ele interpretasse.
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0: Encerrado o espetáculo lá no Largo da Concórdia, Chico Alves e vários de seus amigos que ali estavam presentes e outros com os quais se encontrou, um pouco mais tarde, todos foram jantar no centro de São Paulo. O dia seguinte é a história que eu vou descontar daqui a pouco. Abateu-se uma grande tragédia sobre o mundo artístico brasileiro.
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o rei da voz, Francisco Alves. É preciso dizer, Chico Alves foi também o rei das músicas ufanistas. Quando estourou, por exemplo, a Segunda Guerra, surgiram muitas músicas patrióticas conclamando a nação a aderir ao chamado Esforço de Guerra, uma campanha criada pelos Estados Unidos para ser disseminada entre as nações das Américas. A canção Lutar é de 1942, autores Nassara e Frazão.

sábado, 27 de setembro de 1952. Algumas horas apenas haviam decorrido daquele monumental espetáculo no Largo da Concórdia. Os aplausos de uma multidão impressionante ainda ressoavam pela Concórdia, agora quase vazia por ser um sábado tardezinho. Francisco Alves, a essa altura, já estava longe, a caminho do Rio de Janeiro, no volante de sua Buick reluzente, placa 11-56-80. Com ele viajava o amigo Haroldo Alves. 17 horas 23 minutos. A Buick velozmente trafega pela Dutra entre Pindamonhangaba e Taubaté. Chico e Haroldo conversam animadamente, recordando o sucesso do show na Concórdia e já acertando detalhes para a apresentação do próximo final de semana. A conversa era tão animada que nem perceberam que um caminhão saiu de uma estradinha de terra à direita e invadiu a Dutra. Não houve tempo para absolutamente nada. O choque foi inevitável. A Buick, já parcialmente destruída pela pancada, capotou e pegou fogo.

sendo atirado fora do carro, embora gravemente ferido, não morreu. Mas Francisco Alves, não fosse pelo seu carro, jamais seria reconhecido. Teve morte instantânea entre as ferragens em chamas. Um fim irônico para quem evitava viajar de avião, com medo de morrer carbonizado, como havia acontecido com Carlos Gardel

0: esquife. E o outro fato inédito naquele momento foi o transporte do caixão em carro aberto no corpo de bombeiros. O repórter de maior expressão da Rádio Bandeirantes à época, José Carlos de Moraes, o Tico Tico, foi enviado ao Rio para cobrir o féretro de Chico Alves. A qualidade de som é muito ruim, porém inteligível, por se tratar provavelmente do único documento sonoro em arquivo de rádio. Solicito a tolerância de vocês.
1: Vamos, senhoras e senhores ouvintes, tentar colher a palavra de Ari Barroso nesse instante que está abraçando aqui o presidente da Câmara dos Vereadores. Ari Barroso falando ao microfone, a bandeira.
2: Senhores ouvintes, acredito que palavras não exprimem nesse momento a emoção de que todos estamos possuídos. O Brasil inteiro foi sacudido por essa tragédia definitiva e sem remédio. Valha-nos, entretanto, a certeza de que Chico morreu e o povo do Brasil inteiro saberá recordar-se dele com essa saudade santa que merece todo artista que tanto fez pela música da sua terra.
1: Muito obrigado, ouvimos o famoso compositor brasileiro Ari Barroso, grande radialista, expressando a sua emoção por motivo do falecimento de Francisco Alves.
2: Vamos com o nosso microfone volante. Nos dirigindo ao representante da Rádio Bandeirantes nesta homenagem forte. A Rádio Bandeirantes, além de enviar uma reportagem especial para fazer a cobertura do cortejo fúnebre e do sepultamento de Francisco Alves, também aqui se encontra representada pela sua mais alta figura, pelo seu diretor-presidente, senhor João Salles.
3: A alma de Chico Alves, neste momento, deve estar exultante de ver a consagração pública que está recebendo. A Bandeirantes não podia deixar de comparecer com essa última homenagem que prestamos a Francisco Alves.
2: E assim tivemos as rápidas, mas comoventes palavras de João Salles.
0: Como se fosse uma coisa combinada, as emissoras de rádio do Brasil inteirinho começaram a tocar as músicas de Chico. Algumas saíram do ar por alguns momentos em sinal de luto. João Dias sucedeu, de certa forma, Francisco Alves. Ele tinha uma voz muito parecida, forma de interpretar idêntica de Francisco Alves. João Dias tinha programa exclusivo aqui na Rádio Bandeirantes. Francisco Alves havia participado, no ano mesmo que ele morreu, de uma temporada também na Bandeirantes. Eram amicíssimos. De tal maneira que Francisco Alves participaria, 2 dias depois de sua morte, ou de seu sepultamento, ele estaria aqui na Rádio Bandeirantes participando do programa de João Dias. Esse programa foi ao ar, porém, sem a presença do Rei da Voz. Foi um programa muito emocionante.

0: Alves estaria presente hoje, nesta mesma hora, a esta mesma audição. Foi ele convidado, sábado de madrugada, pelo seu afilhado João Dias.
1: Ô Chico, eu conto com a sua presença no meu programa de quarta-feira. Você é meu convidado de honra.
0: Sim. Havia para ele uma poltrona já reservada em nosso auditório. Agora, essa poltrona está vazia. Vazia daqueles gestos que eram tão nossos familiares. Vazia daquela simpatia com que Chico Alves costumava aplaudir um programa de rádio que ouvia. Vazia, porém, repleta de sua presença. Porque essa cadeira vazia representa o coração da gente de rádio. Coração da gente de rádio, de que nunca se despedirá a presença, de que nunca desaparecerá

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1: Com Francisco Alves morreu um esplendoroso período da música popular brasileira, onde se plantaram métodos, sistemas e estilos que até poucos anos atrás ainda dominavam o gosto da população brasileira.

Enquanto houver alguém interessado em conhecer, em pesquisar a música popular brasileira, o nome de Francisco Alves será com toda certeza lembrado e reverenciado.

Próximo bloco, vamos focalizar outro artista, outra voz famosa dos tempos das serestas e das serenatas. A propósito, a diferença entre ambas é que as serestas são realizadas em ambientes fechados e as serenatas são as cantorias noturnas ao ar livre, sob o sereno e a luz das estrelas e do luar. Quem nunca participou ou nunca assistiu, não sabe o espetáculo que está perdendo. Em muitas cidades do interior, especialmente em Minas Gerais, você ainda pode assistir e até participar de lindas serenatas. Voltamos no minuto.

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9: 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Hoje, mais uma página dedicada ao cancioneiro popular, a era de ouro do rádio. Agora, no palco auditório da sua imaginação, o caboclinho querido, esse era seresteiro na essência, Silvio Caldas e suas inesquecíveis canções.

Eu não tenho idade. Como a idade não existe para aqueles que têm a felicidade de terem a saúde que eu tenho. Entende? E geralmente o brasileiro tem mania de quantos anos você tem, como se isso importasse alguma coisa. Porque não adianta você ter 17 anos e ser um doente sem cura. O que adianta é você ter a idade que eu tenho, que eu vou chegar aos 100 facilmente, com a disposição e a saúde que eu tenho. Por isso que a minha velha mãe de criação, minha mãe Júlia Mendes, a mulher que me criou e que me deu tudo isso que eu sou hoje, e um dia eu disse para ela: mamãe, eu vou ser um homem rico. Eu disse: você, meu filho, você já nasceu rico. Você não é rico de dinheiro, você é rico de alma, de espírito, de arte. Você dá ternura com a sua voz, com a sua interpretação. Quer dizer, isso, gente, não tem maior riqueza. Às vezes eu fico pensando, dentro da minha ignorância, ah, mas tinha pouca gente. Ah, mas tinham poucos prédios. Mas também não tinha a ciência que tinha hoje, que tem hoje, não tinha o avanço da ciência que tem hoje. A tecnologia, os grandes cientistas da saúde do povo. Será possível, né? Antigamente tinha tuberculose, tinha hemorragia, tinha sarampo. E hoje, com todo este progresso, com toda a penicilina, com todo o sacrifício que estes cientistas fazem, tem muito mais tuberculose, tem muito mais blenorragia, ainda tem por cima o câncer, ainda tem por cima o AIDS, ainda tem por cima não sei o quê. Mas que progresso, eu gostaria que... mudou tudo. A música popular também, lógico, tinha que acompanhar esse movimento. Ela ficou moderna. Mas ela mudou na sua ternura, no seu lirismo, nos seus versos, na simplicidade dos seus versos.

os poetas populares que faziam verdadeiras reportagens, como você está fazendo agora, da música popular. Eles faziam fotografia do povo. Você via o Orestes Barbosa trazendo para a música popular o telefone, o arranha-céu, que prédio naquele tempo de 5 andares era arranha-céu, sabe disso? O elevador, o anúncio luminoso, o Leão Rosa, trazendo o apito da fábrica de tecidos, trazendo a buzina do automóvel. Quando o apito da fábrica de tecidos vem ferir os meus ouvidos, eu me lembro de você. E você é, sem dúvida, bem zangada e está interessada em fingir que não me vê. Nos meus olhos você lê que eu sofro cruelmente com o ciúme do gerente impertinente que dá ordens a você. Eles não fazem mais isso. Eles não têm tempo. O mundo avançou muito. A mulher já está no espaço. Agora não é mais o homem. A mulher já está no espaço. O que o japonês está fazendo em técnica eletrônica hoje não é brincadeira para ninguém dar risada. Mas e o AIDS? E o câncer? Eles todos estão estudando. Mas isso é coisa que só Deus pode explicar.

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1: No programa Memória, o rádio do tempo das serestas, tem muito mais para você continuar sonhando acordado. Voltamos no instante.
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1: E continuamos com o saudoso Silvio Caldas, um dos maiores seresteiros do Brasil. Entrevista de 1987, lá em Santos, onde eu e o companheiro José Nero Marques, a gente estava cobrindo o carnaval lá em Santos, naquele ano de 87, e o Zé Nero localizou o cantor Silvio Caldas, que seria homenageado por uma escola de samba nos desfiles da cidade.
3: Nunca ninguém se lembrou do que eu fiz pela música popular. Nunca mais, eu vou dizer para você, você ainda agora diz, ah, nós costumamos dizer que o brasileiro não tem memória, e não tem mesmo. Se tivesse memória, tinha mais amor à sua pátria, que eu tenho orgulho em ter amor à minha pátria, e chorar quando passa a bandeira brasileira, entende? Num 7 de setembro, é como fosse a minha família que estava ali.

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A dona Sara Kubitschek e o Adolfo Bloch andavam há 3 anos e tanto com Oscar Niemeyer querendo um terreno para fazer o Museu JK, que não era museu, não. Hoje é memorial, chamava-se Museu JK, depois é que mudaram. Um dia, eu fui a Brasília e disse, hoje eu vou pedir para o Figueiredo isso. E cheguei lá, o Figueiredo com aquele jeitão, aquela bondade dele. Ele não é político, ele é homem militar, ele nasceu militar, foi amigo do pai dele, dos irmãos ali na Avenida Pedro Ivo, em São Cristóvão. Então batemos aquele papo e disse, o que é que você quer? Disse, presidente, eu sou homem de dar, não sou homem de pedir, não vim pedir nada para mim. E não vim aqui pedir cartório, não vim pedir emprego, não vim pedir nada. Vim pedir uma coisa que eu acho justa. Ele disse, diga o que é, o cara também fumando muito, que ele fuma muito. Disse, presidente Figueiredo, a dona Sara Kubitschek está procurando um terreno faz 3 anos, ou 3 anos e tanto, para fazer o Museu JK. Se eu fosse o senhor, eu dava esse terreno, o senhor dá? Ele dou, na hora. Aí eu pensei, porque é um gigante, sabe lá o que é isso? O mulatinho encardido aqui, hein? Conseguiu uma coisa dessa. Aí eu digo, presidente, agora vai falar o homem do povo, aperte a mão da dona Sara. O senhor, o Brasil, 50% dos brasileiros vão lhe render uma homenagem muito grande, um carinho muito grande. Ele disse, pode convidar a sua amiga para vir aqui. Olha, saí dali a reportagem toda, que se tu tá nas gravações, se tu tá nas revistas, tá nos jornais, ninguém pode apagar. Entende? Nem meu nome está lá, ninguém me agradeceu, não me chamaram nem para botar uma colherzinha de cimento na pedra fundamental. É o Brasil brasileiro, como diz o Ari Barroso.

0: Olha, eu tenho no meu repertório tudo aquilo que eu gostei quando ouvi, senão não seria capaz de gravar, porque a prova está aí que eu nunca fui homem de vender 1 milhão de discos, 100 milhões de discos, nada disso. Eu vendo disco há 60 anos, acabou essa história. Eu tenho o Chão de Estrelas, que é o hino da canção e da seresta brasileira.
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1: E por aqui, meus amigos, fechamos o programa Memória, que volta, se Deus quiser, na semana que vem, volta com Noel Rosa. Será o sétimo daquela série lá do Almirante, de 1951. Os trabalhos na área de sonoplastia, sob responsabilidade de Roger Palme. Assistente de produção, Débora Raposo. Forte abraço a todos vocês e até a semana que vem.

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está no ar mais uma edição do Fôlego. Estamos chegando nesse domingo, 20 de setembro de 2026. Fôlego no ar, e você já sabe, a partir de agora na Bandeirantes vai ter um conteúdo muito importante, muito relevante sobre saúde, sobre atividade física, sobre qualidade de vida, corrida de rua, os tópicos, os princípios, os pilares que nós adoramos e que está semanalmente aqui na programação da Bandeirantes. E que, olha, semana que vem, no programa do dia 27, a gente vai celebrar 18 anos no ar. Porque há 18 anos, no dia 28 de dezembro de 2008, o Fôlego entrava no ar exatamente para isso, para motivar todos vocês a se mexerem, a ganharem saúde, qualidade de vida. E nesses anos todos, nesses 18 anos, muitos ouvintes abraçaram a nossa ideia, abraçaram o conceito do programa e hoje estão aí, se exercitando, se mexendo, ganhando saúde, ganhando qualidade de vida, que é o mais importante. Gente que tá feliz, gente que tá saudável e que é muito legal. Gente que também não tá e não tem problema nenhum. A gente tá aqui para atender toda a nossa audiência, todo o nosso público. Quem se mexe, quem não se mexe, gosta só de ouvir, absorver o conteúdo, tá tudo bem, tá tudo certo também. Ninguém aqui é chato para ficar fazendo você aí, tem que se mexer, tem que fazer atividade física. Não, isso está dentro de cada um. E o importante é você estar bem, estar feliz. É para isso que nós estamos aqui todos os domingos, te incentivando exatamente para isso. Então vamos lá, porque o programa de hoje tá muito, muito recheado de coisas bacanas, coisas positivas. Tem muita coisa legal esperando por vocês, com a produção do Guilherme Agrela e da Duda Beg, com as mixagens e sonorização do Rafael Palmeira e do Roger Palme Duarte. O Fôlego desta semana já começou.

0: Sou Donizete de São Bernardo do Campo, tenho 59 anos. Corro para manter a forma física e pela saúde.
1: Fôlego. Na Bandeirantes. 11-999-048756. Na abertura, eu quero convidar você a mandar sua mensagem pra gente no WhatsApp, o 999-048756. 999-048756, o WhatsApp da Bandeirantes. Se você nos acompanha pelo streaming, ouve o Fôlego depois da exibição pelas ondas do rádio, pode mandar um e-mail, fôlego@band.com.br. fôlego@band.com.br. Na abertura aqui, eu quero trazer uma reflexão para vocês. Essa semana eu estive lá no Parque Vila Lobos. Na verdade, são duas reflexões, né? Eu estive no Parque Vila Lobos fazendo os meus treinos, como eu faço habitualmente. Parque Vila Lobos, um parque muito conhecido aqui na cidade de São Paulo. E o Parque Vila Lobos, na hora que eu terminei o treino, eu fui gravar um conteúdo ali para as minhas redes sociais. Aliás, se você não me acompanha ainda, vai lá no arroba @ricapriotti no Instagram, no X, que é o antigo Twitter, no Facebook, tô lá como Ricardo Capriotti, enfim, nas redes sociais todas, lá TikTok, essa coisa toda aí, não é? Você me encontra por lá. E eu tava gravando o conteúdo ali no Parque Vila Lobos, falando sobre um tema que me chamou atenção nos últimos dias. Vocês certamente acompanharam aqui na programação da Bandeirantes a informação de que os desenvolvedores das redes sociais, e principalmente desenvolvedores de inteligência artificial, essas plataformas estão se reunindo e propondo um pacto para que a coisa seja freada. A inteligência artificial ganhe um freio, porque a evolução está tão rápida que está saindo do controle desses desenvolvedores. Os caras estão assustados, assustados mesmo, porque a coisa está tomando uma proporção que a segurança dos países está em xeque, está em risco. A segurança dos países, a segurança das pessoas, dados, sigilos, dados bancários, sigilos pessoais, tudo isso está correndo um enorme risco, porque a inteligência artificial está evoluindo de uma maneira muito, muito veloz. E é preocupante mesmo. A gente que é um pouquinho mais velho, vocês certamente se lembram daqueles filmes de algumas décadas atrás aí que previam o futuro e que as máquinas iriam dominar o planeta. Vocês se lembram? A revolução dos robôs, os robôs ali revoltados contra os seres humanos, tomando conta do planeta Terra. Olha, tá... A gente está se aproximando cada vez mais disso. Outro dia eu estava vendo aí numa rede social, não me lembro qual, agora também não interessa, mas estava vendo numa rede social um robô, gente, que ele entrou em luta corporal com um ser humano. O ser humano foi lá, deu um tapa na cabeça do robô. O robô foi para cima do ser humano, entrou em luta corporal com o sujeito. E não era inteligência artificial, era de verdade. Não era vídeo de inteligência artificial, não, era um robô mesmo. Uma coisa de verdade, um negócio assustador. Então, como a gente está pulando rapidamente algumas etapas, esses desenvolvedores propuseram um pacto aí, ó, vamos fazer o seguinte, vamos dar uma segurada, porque tá perigoso enquanto a gente não encontra um caminho aí de garantir a segurança, garantir que tudo fique bem. Mas, ao mesmo tempo em que a inteligência artificial, a ciência evolui, felizmente, né? Graças a Deus a ciência evolui, nos dá respostas, encontra caminhos importantes para a humanidade. Quanto inteligência artificial, tecnologia e ciência aceleram velozmente, tem uma coisa que nenhuma inteligência artificial, que a ciência ainda não pode fazer por você, que é exatamente o que a gente prega aqui todas as semanas: o exercício, a atividade física. Ninguém que não seja você mesmo vai poder calçar o tênis, tirar a poupança aí da cadeira, da sua cama, e colocar o seu corpo em movimento, fazer uma caminhada, uma corridinha, pedalar a sua bicicleta. Ninguém consegue fazer o seu batimento cardíaco subir se não for você mesmo, com um exercício físico. Você não vai conseguir suar, transpirar, se você não colocar o seu corpo em movimento. Então a inteligência artificial é ótima, ela está nos apontando aí muita coisa importante, algumas assustadoras, é verdade, mas tem sido importante em várias frentes. Mas o exercício, a atividade física, o movimento, que vão garantir que você vai chegar mais longe, vai ter longevidade, com qualidade, com saúde, com independência, isso não tem jeito. Isso está nas suas mãos, ou melhor, nos seus pés, e depende só do seu esforço. Então, não vamos terceirizar, você não vai tomar uma pílula, um comprimido, e o seu músculo vai crescer, ainda não é possível isso, talvez um dia seja, talvez seja possível isso, um dia você ingere um comprimido, pronto, ganhou massa magra. Tá longe de acontecer, mas talvez um dia tenha. Enquanto isso não acontece, não tem jeito, você tem que ir pra academia, tem que fazer o seu trabalhinho de força lá. Você não vai ingerir um xarope, ir pra cama, dormir, acordar no dia seguinte, vai medir o seu VO2 máximo, pum, aumentou o VO2 máximo, tô com o meu sistema cardiorrespiratório maravilhoso. Não, não tem isso. E não tem nada no horizonte que indique que vai ter aí nos próximos tempos. Você precisa de um trabalho aeróbico para melhorar o seu VO2. Então, minha gente, a inteligência artificial é ótima, é uma maravilha, mas para ganhar saúde, para que a gente tenha longevidade com qualidade, depende da gente e de nenhuma tecnologia, de nenhuma máquina, de nenhuma inteligência artificial para nos auxiliar com isso. Vamos trazer aqui o primeiro colunista de hoje. Quem está chegando é o Dr. Moisés Cohen. Grande Dr. Moisés, uma autoridade quando a gente fala em ortopedia, em medicina esportiva. E aí, doutor?
2: Corrida é o que voltou em moda. Juventude, e é necessário prevenção de lesões. A corrida é uma das atividades físicas mais completas e acessíveis que existem. Ela melhora a saúde, melhora a parte cardiovascular, ajuda no controle do peso, fortalece músculos e ossos e também tem um efeito muito importante na saúde mental. E é muito interessante perceber que os jovens estão voltando a correr. Hoje vemos cada vez mais pessoas participando de grupos de corrida, provas de 5 a 10 quilômetros, meias maratonas e até maratonas. Isso é extremamente positivo, mas existe uma coisa fundamental que você tem que ter cuidado. A vontade de correr não pode ser maior do que a capacidade do corpo de se adaptar. Muitas vezes, o jovem começa a correr, se sente bem rapidamente e já quer aumentar distância, velocidade e frequência dos treinos. Só que o sistema cardiovascular pode evoluir mais rápido do que músculos, tendões, ossos e articulações. É aí que aparecem muitas lesões. O objetivo não é apenas completar uma prova. É conseguir correr por muitos e muitos anos com saúde, prazer e sem ter lesões. Uma boa corrida a cada um de vocês.
3: O Dr. Moisés Cohen é ortopedista e está sempre aqui no Fôlego da Bandeirantes. 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
4: Capri, agora um dado alarmante e muito triste sobre o sistema de saúde brasileiro. Quase metade dos médicos que atuam em UTIs pelo país apresentam níveis elevados de esgotamento mental e emocional, um dos principais componentes da síndrome de burnout. Esses correspondem a 48,5% dos profissionais. Esse dado é de um estudo da Associação de Medicina Intensiva Brasileira. E essa pesquisa apontou ainda que 31,2% desses profissionais têm esgotamento moderado, enquanto apenas 20,3% relataram níveis mais baixos. O estudo também identificou outros sinais ligados ao burnout. No caso, 46,4% apresentaram alto nível de despersonalização, marcado pelo distanciamento emocional, e 15,5% relataram baixa realização pessoal, com falta de propósito nas atividades profissionais.
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1: E agora no Fôlego, na entrevista da semana, eu vou a um lugar espetacular do Brasil. Eu falo pra vocês todas as semanas que o Fôlego vai onde a gente nem imagina, não é? Muitas vezes recebo aqui mensagens, eu falo, não é possível que tem gente nesse lugar ouvindo o Fôlego. Mas agora eu vou para um lugar maravilhoso do Brasil, onde o Fôlego está presente também e onde nós vamos ter uma corrida que nós vamos falar sobre isso agora para vocês. Vamos fazer a conexão São Paulo-Bahia, São Paulo-Trancoso, com o Naldo Moura, que é o idealizador e organizador da Trancoso Running. Eu falo sempre para vocês que tem tanta prova boa, bonita, prova espetacular para ser explorada no Brasil, e é disso que nós vamos falar agora. Naldo Moura, bom dia, seja bem-vindo ao Fôlego.
5: Opa, bom dia, bora, bora que vai dar bom.
1: Ei, como é que tá Trancoso aí, rapaz? Sabe que essa semana nós passamos aqui em São Paulo com friozinho, com chuva. Como é que foi a semana aí em Trancoso, Naldo?
5: Nossa, energia em alta, calor em alta. Vantagem é que aqui o clima tá sempre mudando, é um tropical, né? Nunca tá assim, mesmo quente a gente tá com uma temperatura agradável. Esse lugar é sempre muito agradável.
1: Sempre muito bom. Ô, Naldo, você é aí de Trancoso mesmo?
5: Eu tenho uma academia em Arraial da Ajuda há 31 anos e tenho um outro projeto muito legal dentro do condomínio de alto padrão em Trancoso e entre outros projetos em Trancoso. Então é a região aqui. Inclusive o Trancoso Run nasceu, né, com essa necessidade de juntar esses projetos, né? Ali em 2014, exatamente, o projeto veio com a ideia de juntar esses clientes todos num único evento, e deu super certo, e daí pra lá pra cá veio só crescendo.
1: Você é um profissional de educação física, não é?
5: Eu sou um profissional de educação física. Hoje eu me tornei um empresário do fitness, né? Porque daí eu tô no segmento, em vários segmentos do fitness.
1: Boa, você tem academia em Arraial da Ajuda, né? Que é do ladinho aí de Trancoso, né? Quanto dá de Arraial da Ajuda pra Trancoso?
5: 15 minutos.
1: 15 minutos.
5: 15 minutos.
1: É pertinho, né?
5: E daí tem outros projetos também em condomínio de alto padrão em Trancoso, né? Academia, sim, particulares.
1: Sim. Trancoso hoje tem quantos mil habitantes em Trancoso?
5: Assim, a cidade em si, né, é um vilarejo, né?
1: Vilarejo.
5: 20 mil, 30 mil no máximo, mas nas temporadas, mais que dobra a quantidade.
1: Sim. Porque Trancoso,
5: feriados, assim.
1: Trancoso é um distrito de Porto Seguro, né?
5: Porto Seguro, exatamente.
1: E de Porto Seguro, porque Porto Seguro muita gente conhece. De Porto Seguro até Trancoso, qual é a distância?
5: A uma hora. Da balsa, né, entre atravessar a balsa... pegar a estrada ali, vai no máximo, porque tem dois caminhos, né? Tem um caminho por fora, que dá pra ir pelo asfalto direto, que daí é um pouquinho mais distante, mas atravessando a balsa ali, no máximo, em horinha, entre atravessar e chegar em Trancoso, pela estrada de terra, né? Pela estrada. E a estrada tem sempre manutenção, então tá sempre funcionando também.
1: Sim, sim. E
5: inclusive,
1: você...
5: muitos atletas ficam hospedados em Porto Seguro, né? Tem a galera no período do Trancoso Run, a galera fica em Porto, fica em Arraial, fica em Trancoso. Né? Então a região meio que inteira fica impactada.
1: Sim. Você é daí da região mesmo ou você foi pra aí, Naldo?
5: Eu vim pra cá, eu tinha 2 anos.
1: Dois anos?
5: Eu voltei pra Salvador, tinha 2 anos, 2, 3 anos de idade, eu era bem pequenininho.
1: Você é nativo então?
5: Eu sou, dizem que nativo é coqueiro.
1: É boa, nativo é coqueiro. Quem chega depois é subnativo. Muito bom. Ô, Naldo, vamos falar da Trancoso Running, porque olha só, a gente tem tanta prova no Brasil, e eu confesso, eu já conversei com o Naldo anos atrás, né? Já bati papo com o Naldo pelo WhatsApp, eu sabia da existência da prova lá em Trancoso, e agora eu fiquei sabendo ainda mais, me inteirando ainda mais, mas eu queria que você contasse o que é a Trancoso Running, como é que surgiu a Trancoso Running, fala um pouquinho da prova aí.
5: Maravilha, Ricardo, muito obrigado aqui por esse bate-papo. É realmente uma satisfação sempre que tem uma oportunidade da gente levar mais adiante esse projeto, que eu sou apaixonado. Eu acho essa prova um sonho. Eu sou atleta, né? Eu sou organizador, eu sou atleta, eu viajo para correr. Né, várias provas, eu me reúno com assessorias, converso com treinadores e tudo mais. Eu sou apaixonado nessa prova, sou suspeito pra falar. Meu sonho é correr os 21 Trancoso, mas eu faço sempre planilha, mas quando chega nas vésperas ali, que eu acabo ficando num percurso menor pra conseguir ficar também, né, como organizador da prova. Mas enfim, a prova surgiu ali em 2014, com Álvaro Garneiro, lá no Café de la Musique. Então, foi um projeto que eu toquei ali com o Álvaro 2 anos, né, 2014, 2015. E ele veio com o intuito de juntar esses clientes, né? Como eu disse ali, eu tenho uma academia em Arraial da Ajuda há 30 anos, há mais de 30 anos, e alguns outros projetos e alguns condomínios em Trancoso. E com o meu time, há mais de 20 anos a gente atende, né? Eu tenho um time, né, de importantes profissionais atendendo ali em diversas épocas do ano. E a minha ideia era juntar os clientes, né? Tem clientes bem relevantes, assim, em vários segmentos no Brasil e estrangeiros, e eu estava procurando uma forma de reunir essas pessoas sem ser invasivo, né? E aí eu vi na corrida, que era uma coisa que eu gostava de fazer, que me conectava comigo, falei, cara, eu vou fazer uma prova. E aí essa prova, ela surgiu num bate-papo, numa falésia, num chá de bebê. Eu falei, comentei com um amigo que trabalhava com uma agência em São Paulo, e falei, cara, eu queria muito fazer um projeto aqui em Trancoso, né? Eu queria fazer uma corridinha em Trancoso, mas eu não queria que fosse uma corrida convencional, eu queria propor uma experiência, mas, pô, me dá umas ideias aí. E aí ele sentou comigo, e daí a gente discutiu alguns pontos, e aí nasceu ali o Trancoso Running, propriamente disso. Aí eu levei o projeto para a Tracking Field gostou da ideia, e de lá para cá vem ganhando cada ano mais importância aí no cenário nacional.
1: Muito legal, muito legal. Trancoso é uma praia famosa aí do sul da Bahia. Como é que é a prova? Quais são as distâncias da Trancoso Running?
5: A gente tem os percursos de... A prova começou com 5 e 10. 2021, ela ganhou um status de uma meia, né? A gente veio experimentando ali como é que podia funcionar. A primeira edição, pra você ter uma ideia, a gente programou ela para ter 400 inscritos. E um mês, faltando um mês da prova, a gente tinha um formato de inscrição num site que a gente não tinha muito controle. Quando a gente viu, a gente já tinha 550 inscritos. Eu liguei pra Tracking Field desesperado e falei, pelo amor de Deus, já vendi 550. E agora, o que faço? E aí eles conseguiram ali, né, abarcar esse número e trouxemos mais kits, e aí deu super certo. Em 2021, a gente trouxe uma outra roupa para ela, né? A prova se torna uma meia. E aí a gente trouxe o percurso de 5, 10 e 21. E esta edição em particular, a gente, com base no formato, no funcionamento, na experiência para a organização, para os atletas, para o vilarejo, transformar 10 em 12, em 8 e 12, vai funcionar muito melhor, inclusive para o atleta. Porque o atleta de 10 na categoria na edição passada, ele tinha uns 300 metros que ele tinha que ir e voltar para bater KM. E a gente fez um ajuste. Aí a experiência do atleta ficou completa, porque o diz tem 5, 8, 12, 21K. O 5, ele faz um contorno e volta, né, para o quadrado de Trancoso. A largada também é no quadrado de Trancoso. O 12, ele experimenta uma mata alta, bonita, né, umas seringueiras, um espaço que somente o 21 tinha como trecho da prova. E a gente trouxe a oportunidade para o 12 também agora. Então a prova ficou mais especial para essa edição.
1: Ok, então, esse ano nós vamos ter percursos de 8, 12 e 21, é isso?
5: 5, 8, 12 e 21.
1: Oh, muito legal. Agora, o percurso, claro, praia, não é? Praia e onde mais? Especialmente 21, né? Como é que é correr 21 quilômetros ou 12 quilômetros em Trancoso? Qual é o percurso por aí, Naldo?
5: Maravilha. Os percursos são os mais variados, a gente escuta, inclusive a Fernanda Keller esteve na prova. A Fernanda Keller foi madrinha de uma das edições, palavras da Fernanda Keller, uma das provas mais incríveis que ela foi na vida. A gente tem os percursos mais variados, então larga do quadrado de Trancoso, pega um trecho de terra de chão batido, né, um pouco de paralelepípedo, e logo em seguida entra dentro de uma mata. Só que é um trail run lifestyle, é uma experiência imersiva. Os KMs do Trancoso Running. O retorno dos 5K, ele pega em torno de um quilômetro, pouco menos de um quilômetro de praia. Areia dura, então é específico também o período que a gente faz, levando em consideração que o atleta de 5, em 15 a 20 minutos, ele já está na praia. E o atleta do 21, só depois de 2 horas, 1 hora e fração, ele vai chegar na praia. Então a gente precisa garantir que a experiência do atleta de 5 seria tão boa quanto a do 21. Então, esse teste também de maré foi feito para que a experiência fosse agradável. Então a gente tem terra, a gente tem mata verde, a gente tem seringais, pontes, tem uma ponte incrível, uns 200 metros, numa imersão assim dentro de um manguezal. A gente tem as falésias do campo de golfe, aí tem esse trecho de praia aqui, o 8, o 12 e o 21, tem ali em torno de 2K e fração de areia dura. Mas de todos os comentários posteriores à corrida, é a alegria das pessoas por experienciar um terreno e de repente ela sai e prova outro e prova outro. Ela nunca sabe o que ela vai encontrar, mas é sempre muito agradável. Não tem nenhum terreno que o atleta venha xingar a mãe do organizador, que porco, que sacanagem.
1: Todo mundo curte. Bom, não é impossível não curtir Trancoso. Eu estive em Trancoso já há muitos anos, há 30 anos exatamente. Imagino que mudou bastante nesse período, né? Acho que, creio eu, que mudou bastante. Mas eu vou ter o prazer de estar com o Naldo e com os outros corredores no próximo dia 24 de outubro, que é quando vai acontecer a edição desse ano. Quero agradecer a gentileza do Naldo e de todo o time da organização lá da Trancoso Running pelo convite para estar lá com eles. Vou ter a honra e o prazer de passar o meu aniversário, semana do meu aniversário, em Trancoso, com o Naldo, com o timaço dele. Eu quero te agradecer, viu, Naldo? E é claro que eu vou depois contar aqui no Fôlego essa experiência. Eu não vou fazer 21 quilômetros, não estou preparado para isso, eu vou correr 12, mas eu estou muito feliz e quero agradecer o seu convite e te dizer o seguinte: 24 de outubro é a prova, mas tem uma prova infantil também, não é? Tem a corrida Kids também, não
5: é? É isso mesmo, Ricardo. Vai ser uma semana ali de muita alegria. Dois dias que antecede a prova, a gente costuma fazer um Trancoso Brownie Kids. A gente acolhe 750 crianças da comunidade. É lindo esse projeto. É um projeto encantador. Tem toda a estrutura, né, da prova principal. E a gente prepara e ajusta ela para receber ali os pequenos. De 2 a 12 anos, a gente larga em baterias. Então a gente tem ali um entardecer muito feliz, muito agradável no quadrado de Trancoso. A entrega de kit começa logo na quarta-feira. Então a gente tem entrega de kit na quarta, na quinta e na sexta. Sendo que na quinta a gente tem aí essa provinha Kids, que é uma tarde de muita alegria. Ano passado, só uma curiosidade, ano passado a gente recebeu uns livros do Para Mim Pachuá, que é uns livros do Carlinhos Brown, e aí a criançada toda se apaixonou pelos livros de pertencimento ambiental que a gente recebeu e estava no kit da criançada. E esse ano tem várias outras surpresas agradáveis também para os pequenos. Então realmente é um destino muito completo vir correr Trancoso, exatamente porque tem uma variação de estímulos acontecendo naquela semana, né? Que não, teoricamente não é feriado, mas a gente acaba criando um feriado para aquela semana.
1: Ah, que legal. Aproveitar aí, as crianças aproveitam também a prova. Quantas pessoas vão participar da edição desse ano, da prova?

0: Inclusive, vou te contar uma curiosidade bem interessante que a gente trouxe para cá. Normalmente, as provas que você já participou, elas têm uma... o troféu por categoria, que é o comum nas provas, né? Categoria por idade.
1: Sim.
0: A gente criou aqui uma categoria por estado. Então, o melhor pace do estado, masculino e feminino, leva um troféu representando o seu estado. Então, ficou, deu muito bom, porque tipo, a galera se amarrou. Porque imagina, vê gente lá do Amapá e de repente levanta o pódio ali, um troféu incrível, uma lembrança de Trancoso. Nosso troféu é uma obra de arte. Então, é realmente também uma coisa muito legal que a gente vem oferecendo aqui para as experiências.
1: Pô, que legal. Então, quer dizer que... E aí está limitado, então, a 1.586 corredores. Não passa disso nem no ano que vem,
0: não
1: por
0: haverá
1: exemplo.
0: 1.577. Não haverá 1.577. São 1.576 atletas. É, a gente está até por demandas, assim, né? Inclusive, tem a cada edição, várias pessoas legais, né? Atrizes, atores... É, jornalista, entre várias pessoas bacanas, vêm, participam, né? É, autoridades relevantes no Brasil, enfim, a gente tem sempre pessoas bacanas participando. Mas o que a gente observou? Tava ficando muita gente de fora, porque tem gente que deixa ali para as últimas semanas e não tem mais. É porque, entende? O atleta já tá cadastrado, eu não consigo. É um kit que tá anexado àquele atleta, então não tem como. Às vezes fica gente de fora. E a gente está ali com algumas estratégias para a edição de 2027, mas a proposta é, se houver realmente essa mudança, a gente vai lançar ela agora já na chegada de 26 e mantendo esse 1.586 nesse formato do dia. Então, se a gente for fazer a divisão dos dias, no dia da prova em si, ela acontece com essa quantidade, a gente pode também levar essa outra quantidade também para outra categoria no dia seguinte, mas o número de participantes por dia vai se manter esse 1.576.
1: Que legal. E para esse ano, ainda tem inscrição? Hoje é dia 20, hoje é dia 20 de setembro, estamos aqui domingo de manhã, 20 de setembro. Se eu entrar agora aí no site, dá para fazer a inscrição ainda ou já está esgotado?
0: Dá para fazer ainda. A gente tem ali pouco mais de 80% das vagas preenchidas. Então, reta final mesmo ali das vagas. A gente tem uma parceria muito legal. A Azul Viagens está fazendo pacotes para cá também. Então, né, então, tem pacotes acontecendo por aí em algumas agências. Mas a inscrição está lá no site, no Trancoso Run ou no aplicativo da Track and Field.
1: Muito bom. Então, ó. Dia 24 de outubro. Nós estamos a um mês da prova. Hoje é dia 20.
0: Um mês da prova.
1: Estamos a um mês da prova. São, ó, 12, 5, 8, 12, 21. Dá para você escolher e correr nesse lugar maravilhoso que é Trancoso. É uma experiência, né? Como está dizendo o Naldo aí, não é simplesmente uma corrida. É uma corrida e uma experiência nesse visual belíssimo do litoral sul da Bahia, de Trancoso, Arraial da Ajuda, aquela região toda fantástica ali. Muita gente vai para Porto Seguro, muitos jovens, né, para Porto Seguro. Agora dá para ir ali para a região para correr. É isso que a gente ama, correr e aproveitar as belezas, a praia depois, passar alguns dias ali fantásticos em Trancoso. E eu quero agradecer demais ao Naldo Moura, que é o idealizador e o organizador da Trancoso Running. Pode procurar aí, você vai ver, a prova é sensacional, muito bem organizada, uma prova realmente fantástica, que eu conheço já há bastante tempo, eu já converso com o Naldo há um bom tempo, e dessa vez deu certo aí pra gente poder alinhar as coisas, e eu vou estar com eles lá no dia 24 de outubro. Uma honra para mim estar lá em Trancoso. Naldo, grande abraço a você, um ótimo domingo, uma excelente semana, boa reta final de preparação aí, a gente se encontra daqui um mês aí em Trancoso.
0: Ah, super agradeço, muito obrigado aí, vamos nos encontrar na linha de largada. E aí tem uma curiosidade que daí é bom falar para os seus telespectadores aí, que a gente vai em breve divulgar, já está na mesa o contrato para assinar com um pós-evento, cara. Os atletas que estão inscritos já têm um benefício incrível, que vai ter uma surpresa que a gente vai divulgar na próxima semana. Cara, se eu pudesse, eu gostaria de falar aqui, mas, enfim, aguarde os bastidores aí.
1: Não, você dá um spoiler e não conta nem um pouquinho, só dá uma pista.
0: Não posso contar, os caras estavam lá, ó, uma pista os caras estavam lá na Copa do Mundo, abrindo a Copa do Mundo, é mais ou menos por aí.
1: Que então... isso? Os caras estavam na cerimônia de abertura da Copa?
0: Estava na cerimônia da abertura da Copa, e a gente, semana que vem, vai falar e vai soltar.

0: tá aqui, contrato assinado, teremos...
1: E eles vão estar no encerramento da Trancoso Running?
0: Então prepara os motores aí.
1: Rapaz, não brinca não, que agora eu vou fazer aqui uma pesquisa, quem estava na abertura da Copa do Mundo. Sensacional, parabéns, Naldo, parabéns. Olha, sucesso.
0: Obrigado, querido.
1: A gente se encontra daqui um mês então, ótimo domingo pra você, muito obrigado, você é um cara fantástico, como todo bom baiano aí, um astral maravilhoso, uma energia fantástica, um ótimo domingo pra você, até logo mais, viu?
0: Maravilha, maravilha, forte abraço, obrigado aí.
1: Muito obrigado, depois o Naldo Moura, a gente faz aquela parada rapidíssima e o fôlego volta na sequência. Eu vim

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3: Infelizmente, a gente tem algumas pessoas que ainda acreditam nisso. O que machuca mesmo é o sedentarismo. O sedentarismo machuca. Ficar sentado o dia todo, a vida toda, não ter um exercício, não ter um movimento, é muito pior do que a corrida. A corrida, quando é feita de maneira correta, com orientação, com profissionais ali ao lado de quem está praticando, é um esporte extremamente seguro, muito seguro, muito, né? Eu, felizmente, corro já há quase 30 anos, lá em casa todo mundo corre, todo mundo com a saúde em dia, assim como milhões e milhões de corredores do mundo inteiro. E é evidente que em algum momento você vai ter uma dorzinha ou outra, faz parte, mas é melhor você tratar uma dorzinha aqui, uma dorzinha acolá, do que você tratar uma doença crônica. Infelizmente, né, como tanta gente que gostaria de ter uma atividade física e não pode, porque tem uma doença que impede aí, tem um problema que impede. Então, não acredite nessas histórias, né? Infelizmente, tem gente que gosta de propagar o caos para vender facilidade em alguns momentos, o que aqui a gente jamais vai compactuar. E mandar um abraço a Gilmara, que perdeu o irmão, nossos sentimentos aqui, viu, Gilmara, que Deus possa abençoar a vida de vocês aí e dar muito, muito conforto num momento como esse, muito difícil mesmo. E eu tenho a impressão que o esporte pode te ajudar a superar esse momento aí de dificuldade, de luto, um momento de introspecção, de dor, mas que o esporte possa te ajudar a ser um caminho para você superar esse momento difícil da perda do seu irmão, tá bom? Muito obrigado pelas mensagens. Daqui a pouquinho eu registro mais manifestações dos nossos ouvintes, porque agora está chegando ele, Nelson Evêncio. O Nelson, colunista do Fôlego, sempre tem um recado importante para todos nós.
4: Olá, ouvintes do Fôlego. Falta pouco mais de 3 meses para a mais tradicional corrida de rua do Brasil, a São Silvestre. São Silvestre, que esse ano terá sua 101ª edição, puxa vida, 101 anos, mantendo a distância de 15 quilômetros, com um percurso muito desafiador, com muitas subidas e descidas, passando por vários pontos históricos da bela cidade de São Paulo. O ideal seria que todos que corressem pudessem se preparar contando com o acompanhamento de um profissional de educação física especializado em corrida. Mas como isso ainda é uma realidade muito distante, aos poucos vamos dando algumas dicas básicas para que você faça uma prova segura e feliz. E a primeira das dicas é: antes de se inscrever, o corredor deve estar com a sua saúde e seus exames médicos em dia. Correr é muito legal, participar de provas de rua é algo muito emocionante, mas não é recomendado fazer esforço físico sem estar com a saúde em dia e os exames médicos em dia, pois você poderá ter um problema sério. E a dica número 2 é se inscrever na prova, de preferência já tendo participado de provas de rua com distâncias de 5 a 10 quilômetros e já conseguir correr por pelo menos 1h15, 1h20, mesmo que seja devagar e com algumas pausas curtas para beber água. E aí ele irá aumentando as distâncias aos poucos, incrementando subidas e descidas no treino, mas sempre com muita cautela. A São Silvestre é uma prova muito desejada, mas queremos que todos que participem dela o façam com muita segurança, com muita alegria e muita saúde. Bons treinos.
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5: Capri tem tem muita gente que tem o hábito de deixar uma luzinha acesa, mesmo que pequena, baixa no quarto, ao dormir, porque se sente mais confortável. Mas será que isso é um problema? Um novo estudo aponta que até mesmo essa pequena exposição à luz durante o sono pode alterar a estrutura e também o funcionamento dos músculos do coração, o que pode aumentar o risco de doenças cardiovasculares no futuro. Olha, segundo esses pesquisadores, a poluição luminosa pode ser considerada, sim, um novo fator de risco para problemas cardíacos. A redução da exposição à luz durante a noite é apontada como uma possível estratégia de prevenção. Então, para você que gosta dessa luzinha durante a noite, talvez seja melhor repensar um pouquinho.
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3: 50 tons de ciência e saúde no fôlego da Bandeirantes e com a colunista do programa, a psicóloga Sandra Regina Chevinsky. Sandra Regina Chevinsky, bom dia, seja bem-vinda.
6: Bom dia a todos, um prazer enorme estar aqui com vocês novamente para falar hoje de um assunto que eu considero muito importante: personalidade e humor. Como assim, Sandra? Nós temos aqui no âmbito comum falar: nossa, a pessoa tem uma personalidade muito difícil, ou fulano vive de mau humor. Mas o que são, na verdade, essa diferença entre personalidade e humor? Personalidade, nós podemos dizer que é o nosso jeitão na vida. É a forma como nós lidamos com a maioria das situações onde nós temos uma certa estabilidade na forma de nos comportarmos, de sermos, de pensarmos. Então, faz parte da minha personalidade ser uma pessoa mais otimista, ou mais alegre, ou uma pessoa mais introvertida, uma pessoa mais pessimista, mais recatada. São essas características pessoais que cada um tem e que vai definindo o nosso jeitão de ser. O humor, a gente pode pensar que é uma emoção de fundo, mais ou menos também estável. Então, nós temos pessoas que são mais bem-humoradas, não é? Mais ativas, que fazem mais coisas, outras que têm mais mau humor. A gente tem as variabilidades. Então, eu posso ficar muito bem-humorada na sexta-feira e começar a ficar mal-humorada no domingo à noite, pois a segunda vai chegar. Claro, cai um peso no meu dedão do pé, eu vou ficar mal-humorada com a dor. O humor, ele é mais instável, dependente das situações ali, do ambiente, das situações que acontecem com a gente. Algumas variabilidades, elas podem acontecer, mas a gente é mais ou menos do mesmo jeito. Mas eu posso ficar irritada no trânsito, por exemplo, mas não ser sempre esta minha emoção de fundo. Então, acho importante essa mensagem hoje, nesse domingo, para passar para vocês ficarem bem atentos que, se o humor mudou, o jeito de ser, o jeitão da pessoa ficou transformado, procure ajuda médica. Pode ser um problema muito sério de saúde e que, se for rapidamente descoberto e tratado, pode salvar uma vida. Um grande beijo a todos, um ótimo domingo.
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7: Fôlego. Gabriote, eu corro há 18 anos, já fiz várias 10 quilômetros da Tribuna de Santos, mas corro para a saúde, né? E é ótimo. É o Luciano aqui de Santos, 61 anos de idade, bem vivido, graças a Deus. Um abraço.
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Quero registrar mensagens aqui, mais mensagens no WhatsApp, o 999048756 e também no e-mail, no fôlego@band.com.br. Essa daqui é do Antônio Lino, lá de Itaquera. Ele diz: bom dia, Capriotti, com sol ou com chuva, não abro mão de ir treinar na academia. É isso aí, Antônio Lino, faça chuva, faça sol, vamos colocar o corpo em movimento. Os últimos dias foram difíceis em um pedaço bom do Brasil, a região centro-sul aí teve muita chuva essa semana, em São Paulo, por exemplo, foi o início de semana especialmente bem chuvoso, depois fez frio, tem que ter muita disciplina ali, muita força de vontade para cumprir os treinos, mas é isso aí mesmo, com muita disciplina e com muita determinação, a gente vai lá e coloca o corpo à frente, coloca o corpo adiante para se mexer. Eu falei no início do programa sobre uma gravação que eu fiz essa semana lá no Parque Vila Lobos, e só para recuperar aqui um tema sobre o Parque Vila Lobos, porque eu já falei sobre isso há um bom tempo, já pelo menos um ano a mais, que eu venho falando sobre a transformação que o Parque Vila Lobos vem sofrendo. Está deixando de ser um parque para se transformar num hub de negócios, numa central de negócios, num shopping a céu aberto. E agora, nas últimas semanas, eu fiquei muito feliz em observar que a sociedade civil ali, os frequentadores do Vila Lobos, algumas pessoas que frequentam aquele espaço, perceberam o que está acontecendo ali e estão cobrando das autoridades um posicionamento. Eu acho que há umas duas semanas aproximadamente, manifestantes estiveram lá na porta do Parque Vila Lobos com faixas, denunciando o que está acontecendo lá no Vila Lobos, que eu já tinha feito aqui, e que infelizmente a gente depende do Ministério Público para isso, depende das autoridades, porque nós não temos o que fazer, nós como cidadãos, nosso papel é apenas indicar o que está acontecendo de errado, mas depende da boa vontade das autoridades, do Ministério Público, de poderem investigar o que está acontecendo no Vila Lobos, que é um absurdo, é um absurdo. Não é mais um parque, é uma central de negócios. Uma central de negócios. E eu espero que haja um processo em curso sobre isso. Há um processo do Ministério Público em curso sobre esse tema. E eu espero que uma solução seja adotada. Se tiver tudo certo, se entregaram o parque para que virasse isso mesmo, tudo bem. Se está lá no edital, assinado para que o parque virasse um hub de negócios, tá tudo certo, lamento, é um erro, mas tá tudo certo. Agora, se não foi isso, o Parque Vila Lobos precisa voltar a ser um parque e não um centro de exposições e não um local somente para se ganhar dinheiro. O nome parque remete a um local em que as pessoas possam estar ali para usufruir daquele espaço sem precisar pôr a mão no bolso e tendo única e exclusivamente áreas verdes, áreas de lazer para aquelas pessoas que estão ali. E não um monte de comércio, um monte de barraca, de tenda, de construção para poder fazer dinheiro com aquilo. Então a gente vai ficar de olho aqui, a gente vai acompanhar tudo isso e, claro, como eu faço sempre, a gente vai atualizando essa informação aqui para os nossos ouvintes.

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1: Vamos trazer o último colunista de hoje. Quem está chegando é o médico cardiologista, o doutor Daniel Magnoni.
2: Olá, bom dia, Capriotti. Bom dia, amigos do Fôlego. Capriotti, nós vamos falar hoje de um hábito muito arraigado nos praticantes de atividade física, principalmente aqueles que estão nas academias: consumo de ovo. E os pacientes sempre me perguntam: Daniel, quanto de ovo que eu posso consumir? Inclusive, isso está no meu Instagram, @drdanielmagnoni. Capriotti, tem gente que consome 8 ovos por dia. E olha, veja que absurdo. Um ovo tem em torno de 6 a 7 gramas de proteína, 5 gramas de gordura e 180, 200, até 220 miligramas de colesterol. 8 ovos, então, fornece 50 gramas de proteína, mas fornece 1.500 miligramas de colesterol. Isso é muito. Isso é muito na medida que o colesterol elevado se reflete diretamente com LDL colesterol, aquele colesterol ruim, e isso está relacionado à doença cardiovascular. Pensa nesse consumo a longo prazo. Lógico, o ovo é uma boa fonte de proteínas, vitaminas e minerais, mas 8 é demais. Olha, Capriotti, 2 ovos por dia é o suficiente em qualquer tipo de atividade física, qualquer perfil etário, sexual e de performance. Eu diria para você que 2 ovos por dia fornece o consumo adequado de proteína, e você pode também suplementar com outros tipos de proteína, como por exemplo um bife, filé de peixe e até o famoso whey. Capriotti, abusar faz mal. O atleta que faz muita atividade física inadequada, sem alongamento, sem uma observação criteriosa das suas articulações, também sofre no futuro. Consumir ovo em excesso é muito ruim. Existe uma estratégia, para terminar, Capriotti, que algumas pessoas me orientam e fazem, que é consumir 2 ovos e complementar, inclusive, com a clara do ovo de mais 5 ou 6 ovos. Com isso, você estaria dando algum tipo de proteína, não estaria abusando da gordura. É isso aí, Capriotti. Bom senso, hidratação, atividade física e alimentação balanceada e equilibrada. Um grande abraço a vocês.
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3: Capri, agora uma notícia muito boa e também animadora para aqueles que acompanham o caso do Lito Souza, do influenciador Lito Souza, que tenta se recuperar de uma doença degenerativa. Então, a Anvisa autorizou, em caráter excepcional, a importação do medicamento experimental ALN-6457 para o tratamento de Lito Souza, que foi diagnosticado com uma forma grave e de rápida evolução da doença Creutzfeldt-Jakob. Essa doença é causada por alterações anormais em proteínas do cérebro que passam a se acumular e provocar danos irreversíveis no sistema nervoso. A decisão da Anvisa considera a extrema gravidade e também a rápida progressão do caso, que atualmente não possui tratamento tradicional capaz de controlar essa doença. Esse novo medicamento, ele utiliza uma tecnologia chamada interferência de RNA para tentar reduzir a produção da proteína priônica. Então, a proposta desse medicamento não é eliminar imediatamente as proteínas anormais que já estão no cérebro, mas sim tentar diminuir a produção da proteína envolvida nesse processo e assim desacelerar a progressão da doença. Bom, lembrando que esse medicamento ainda é experimental e não teve a sua eficácia comprovada em testes clínicos com pacientes da mesma doença.
1: Com a Ana Galiano, nós fechamos sempre o Fôlego, que vai voltar na próxima semana em mais uma edição na íntegra, inédita para todos vocês. O Felipe Garrafa está chegando com o Viva o Litoral, depois tem Domingo Esportivo Bandeirantes com o João Paulo Capelanes, e hoje tem futebol daqui a pouquinho, hein? Já tem Grêmio e Palmeiras, jogo das 11 da manhã nesse domingo, e à tarde a sequência do Campeonato Brasileiro. Nós estaremos juntos mais uma vez aqui na programação da Bandeirantes. Tenham todos um ótimo domingo, uma excelente semana. Tchau, São Paulo. Tchau, Brasil.

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0: Fui criança um dia e como criança sonhei que o rádio seria parte constante em minha vida. Cresci e o sonho tornou-se realidade. O rádio esportivo faz parte do meu DNA. Manhã de domingo, 20 de setembro do ano 2026. Vamos juntos até o meio-dia na maior, a mais ouvida rádio do estado de Goiás, Bandeirantes. E a edição do Apito Esportivo aos domingos. Mesa de áudio Antônio Macedo, popular Macedão na live, Luther Sardinha, o Cabeção. Manhã de domingo, vamos repercutir Brasileiro Série B e o Tigrão em o Vila Nova. É número um, é primeiro novamente, faltando aí 9 rodadas para alguns times, 10 rodadas para outros times. O Vila bateu o América e assumiu a liderança do Brasileirão da Série B. E o Atlético, hein, decepcionou, acabou perdendo e resultado péssimo para o Dragão. E hoje, hein, tem Goiás e Avaí. O Verde, se ganhar, volta novamente a pensar em classificação. A partir de agora, vamos destacar também Série A, Série B, divisão de acesso, um show de informações e de comentários e com a sua participação no nosso, na nossa live, Rádio Bandeirantes ou Bandeirantes Goiânia. Se você não está inscrito, se inscreva, participe conosco, seja bem-vindo nesta manhã de domingo. Temperatura agradável na capital do estado de Goiás. Agora 9:02. 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Galera, vai participando conosco, seja bem-vindo. Vem aí o Bom Dia, o destaque inicial das principais opiniões. Luiz Duarte, o comentarista nota 10 do rádio e da TV. Seu destaque inicial, Duarte.
3: Meu destaque é, bom dia você, Nilton, bom dia a todos os amigos aqui. Meu destaque vem pro Vila Nova. Vila Nova com uma bela vitória na última sexta-feira, 1-0, um golaço aí do André Luiz, né? O André Luiz tá cheirando o gol, tem que aproveitar esse momento. E o Vila, com essa vitória, pulou para 51 pontos, líder do Campeonato Brasileiro. Com a combinação de resultados, o Vila não sairá da liderança do Campeonato Brasileiro. Isso é muito bom para o futebol goiano, né? Motiva mais o time do Vila Nova. Claro que a autoestima vai lá em cima. E mais com essa vitória do Vila Nova, que está aí mostrando o futebol de gente grande, Nilton.
0: Valeu, Betão. 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Vamos repercutir já já o futebol goiano. Agora o destaque inicial. Eletrizante Jaime Ramos, bom dia, seu destaque, seja bem-vindo. 9:04, manhã de domingo, Apito Esportivo, Jaime Ramos.
4: Bom dia, Nilton César, mão na mesa, o mais proeminente comentarista da Radiofonia Esportiva de Goiás, grande Nilton César, Luiz Duarte, né? Grande lateral do passado, hoje homem da comunicação, Tele, né? Macedão, que é também um dos mais velhos da Radiofonia Goiana, né? E o Luther Cabeça, esse é engenhoso, hein? Nilton César, o Atlético deixou escapar uma vitória, né? Se ganha 49 pontos, 2 pontos do líder, e a gente poderia ter quase uma certeza que 2 goianos estariam na Série A do ano que vem, né? Mas eu acho que essa derrota, ela vai jogar assim uma carga de responsabilidade cavalar para cima do Atlético. O próximo jogo é contra o Goiás e vai ser na Serrinha. A depender do jogo de hoje, Nilton César, vai ser uma verdadeira guerra na Serrinha. E o Goiás, Nilton César, tô olhando aqui na classificação, só tem 3 times abaixo dele antes de chegar no rebaixamento. Que situação, hein, Nilton?
0: Valeu, então, destaque inicial do Jaime Ramos, próximo sábado, às 16h, tem Goiás e Atlético. Atlético e Goiás na Serrinha, só que o Goiás joga hoje, a partir das 14h, a Bandeirantes FM transmite direto da Serrinha, Goiás e Avaí. 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O bom dia, o destaque inicial do comentarista do povo, Tele Acitamar. Bom dia, seja bem-vindo ao Apito Esportivo, Tele.
5: Bom dia, Nilton, mão na mesa, a Luiz Duarte, ao Jaime Ramos, ao Macedão, ao Luther Sardinha ali, comandando essa nave aqui, e o povão que tá ouvindo o Apito Esportivo nessa manhã de domingo, maravilhosa, dia 20. Meu destaque é o líder do campeonato da Série B, Vila Nova, o Vila que, tanto faz a rodada acabando, o Vila segue líder, com 15 vitórias, 51 pontos, só o Fortaleza pode encostar, mas fica uma vitória a menos do Vila Nova. Aí eu falo, Nilton, a gente falava que eu tava jogando pedra em avião aqui. Mas eu tava jogando pedra em avião. Série B, meu querido, não tem ninguém melhor que ninguém. Então hoje o Vila tá na Série A? Porque tão falando que o Juventude tava, por isso que o Silma tava. Olha aí, ó, 2 derrotas seguidas do Juventude. Pra quem falou que os confrontos do Juventude era mais fácil. Então, eu não joguei pedra em avião, não.
0: Valeu, então, tá aí o destaque inicial do Tele Acitamar, em breve na região noroeste de Goiânia, sorveteria, açaíteria e distribuidora de açaí tigela roxa, vendas no atacado e varejo em frente ao supermercado Silva, no Parque Tremendão, WhatsApp 629-9955-8158. 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Agora são exatamente 9:08. Galera, vai participando conosco. O Ronailton, tá difícil, mas tá gostoso. O Campeonato Brasileiro da Série B pede regularidade. E o Vila Nova sabe disso. É o Valdeir Luiz. Vila vai para a Série A. Olha o Geronte Oliveira. Bom dia, Nilton. Segue o líder, Vila. O Marion, Vila Nova tem que ganhar desses times mais fracos, porque vem aí times mais fortes lá na frente. Galera, vai participando, deixando o joinha. Você tem vez e voz, participe conosco. 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Agora 9:10. Na sequência, vamos destacar Brasileirão Série B, os jogos do final de semana, fechamento da rodada, classificação. 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Agora em Goiânia, 9:10.
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5: Agora são 9:17 ao vivo, nosso apito esportivo. Galera continua participando, Elcio Bueno, é Vila Nilton, o Domingo Sávio. Bom dia, galera. O Leandro Gomes, Nilton, a lenda goiana do rádio. Sou seu fã, sou Vila. Um abraço grande, Leandro. Domingos Sávio. Nilton, você é o melhor narrador esportivo do rádio brasileiro. Subtenente PM Lima, cidade de Barra do Garças, no Mato Grosso. Um abraço aí, tenente, aliás, subtenente PM Lima, lá em Barra do Garcia.
6: Eu não sei se é o Lima de quando eu tava lá, né? Quando eu comandei a equipe da difusora lá, era Globo Difusora na época. Eu não sei se é o Lima naquela oportunidade. Tem muito tempo, se foi em 90, 91, né? Se for ele, entre em contato comigo.
5: Ah, bom, ele é policial.
6: Policial, não, isso era policial também.
5: É,
6: né?
5: Deve ser ele, então. É ouvinte nosso, agora 9:17, 9:17, hora certa. 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Alô, Tim. Bem, vamos destacar aqui o Campeonato Brasileiro da Série B, 29ª rodada. Começou na sexta, Vila Nova 1, América Mineiro 0, Ceará 2, Novo Horizontino 1, São Bernardo 1, Atlético Goianiense 0. Ontem, Sport Recife 2, Juventude 1, Atlético 1, Botafogo de Ribeirão Preto 1. Teremos hoje, 11 da manhã, Ponte Preta e CRB. Às 4 da tarde, Goiás e Avaí. Teremos às 18:30, Londrina e Fortaleza. Amanhã, 7:30 da noite, Criciúma e Operário. E fechando a 29ª rodada, Cuiabá e Náutico. Amanhã, 9:30 da noite. Pela 30ª rodada, ela vai começar na sexta-feira dessa semana, 7:30 da noite, Novo Horizontino e São Bernardo. 8:30 da noite, Vila Nova e Londrina no Oba. Náutico e Sport Recife no sábado, 4:30 da tarde. Operário e Ceará, sábado, 4:30 da tarde. Goiás e Atlético Goianiense, sábado, não é às 4, é em sábado, às 18:30, Goiás e Atlético Goianiense. Teremos Criciúma e Avaí no domingo, 11 da manhã. CRB e Cuiabá domingo às 16h. Fortaleza e Atlético domingo às 18h30. América, Mineiro e Juventude segunda às 19h30. Botafogo de Ribeirão Preto e Ponte Preta fechando a rodada na terça-feira, dia 29 do mês de setembro. Aí a bola vai rolar ainda no dia 31, tem rodada completa. Vamos lá com a classificação do Campeonato Brasileiro até o momento. O Vila Nova é o novo líder, primeiro colocado, não sai mais ao término dessa rodada. O Vila segue como líder porque ele tem 15 vitórias e tem um ponto a mais do que o segundo e o terceiro colocado. Lembrando que o Fortaleza, ele ainda vai jogar e vencendo pode chegar a 51. Só que o Fortaleza, ele chega a 14 vitórias se vencer. O Vila tem 15. Então o Vila segue essa rodada como líder. Primeiro colocado, 51 pontos, 15 vitórias. Em segundo, Novo Horizontino, 50 pontos, 14 vitórias. Em terceiro, Juventude, 50 pontos, 14 vitórias. Em quarto, Fortaleza, 48 pontos, 13 vitórias. Em quinto, Criciúma, 47 pontos, 13 vitórias. Em sexto, Atlético Goianiense, 46 pontos, 12 vitórias. Em sétimo, CRB, 45 pontos, 13 vitórias. Em oitavo, Operário de Ponta Grossa, 44 pontos, 12 vitórias. Em nono, Sport Recife, 44 pontos, 11 vitórias. Em décimo, São Bernardo, 41 pontos, 11 vitórias. Décimo primeiro, Atlético, 41 pontos, 10 vitórias. Décimo segundo, o Cuiabá, 40 pontos, 13 vitórias. Décimo terceiro, o Goiás, 39 pontos, 11 vitórias. Décimo 14, o Náutico, 38 pontos, 10 vitórias. 15º, Ceará, 35 pontos, 8 vitórias. 16º, Botafogo de Ribeirão Preto, 32 pontos, 8 vitórias. Zona do rebaixamento, o Avaí, 17º, 30 pontos, 6 vitórias. 18º, Londrina, 28 pontos, 7 vitórias. 19º, América Mineiro, 17 pontos, 4 vitórias. Em 20º, a Ponte Preta com 10 pontos, apenas 4 vitórias até o presente momento. Aliás, 4 vitórias não, 2 vitórias. O América Mineiro tem 4 vitórias. O Londrina tem 7 vitórias e o Avaí tem 8 vitórias. Se a competição tivesse terminado, Avaí, Londrina, América Mineiro e Ponte Preta estariam rebaixados. Como ainda não terminou, o Botafogo de Ribeirão Preto é o primeiro fora da zona do rebaixamento com 32. Depois o Ceará o 15º com 35 pontos e o Náutico 14º com 38, Goiás 13º com 39. Então estariam rebaixados Avaí 17º, Londrina 18º, América Mineiro 19º e a Ponte Preta em 20º. Para mim já está rebaixada, tem apenas 10 pontos ganhos. Aliás, a Ponte Preta, ela ainda tem 10 jogos, ela já está rebaixada. Se ela ganhasse todos os jogos, ela chegaria a 40 pontos e estaria rebaixado. Então temos um rebaixado, os demais estão brigando. Lá em cima, subiriam direto para a primeira divisão. Vila Nova, o primeiro, 51 pontos. O Novo Horizontino, o segundo, 50 pontos. O play-off, o terceiro, Juventude,

0: 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Daqui a pouco a gente vai entrar de sola nos jogos do Vila e também do Atlético. Vamos ir até apenas a classificação do Campeonato Brasileiro, chegando aí à 29ª. Assim que fechar essa rodada, teremos mais 9 jogos para cada time. Duarte?
1: É bom que temos duas equipes no G6, né? O Vila é líder com 51 pontos, o Atlético é sexto colocado com 46 e o Goiás decepcionante, né? A sua participação, 13º com 39, mas dá tempo de dar uma reagida ainda. Então é importante aí essa pegada que tá tendo o Vila Nova, principalmente em casa, beliscando um pontinho fora por aqui, por ali. E nessa batida aí, o Vila vai acabar subindo esse ano. Não pode deixar cair o ritmo. A pegada tá boa, a torcida comprou a ideia. E eu digo a você, Nilton, que a torcida do Vila é melhor do que o time. Porque o time sem a torcida sai fora para jogar e não ganha. O time vem jogar em casa ao lado da torcida e ganha. Então o fator torcida é preponderante. A equipe do Vila Nova, o torcedor tá fazendo a diferença com o Vila Nova rumo à primeira divisão, Nilton César.
0: 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E a sua análise em relação a essa classificação aí, faltando 9 jogos para alguns times, 10 jogos para outros times.
2: Então, na verdade, para mim não tem nada definido, hein? Entre os 10 aí, eu não posso cravar ninguém na Série A, porque nós cravamos muitos aqui e estão decepcionando. O Juventude aqui, as duas rodadas atrás, eu falei que não tava nada ganho, todo mundo quase me bateu.
0: Não, fui eu, Tere.
2: Você?
0: Eu sou o único que falei que para mim o Juventude...
2: torcedor mesmo falou que eu joguei pedra no avião, eu era doido, que eu não sabia o que eu tava falando. E outra coisa, não tem como você cravar quem vai subir, porque é muito, muito difícil, o time é muito nivelado. Até o Goiás, se ganhar hoje, então, depende do resultado aí, e as novas rodadas, ele entra na briga para ficar entre os 6. Então não tem nada definido. O Criciúma, até 4 rodadas atrás, era líder, hoje já é 5º. O Juventude é 3º, vira novamente líder. Então, é um campeonato que só vai ser definido, na minha opinião, nas 4 rodadas finais. Porque eu acho, pela tabela, como o mundo falou que favorecia o Juventude, o Vila tem mais chance de subir do que o Juventude, Criciúma, Atlético. Por quê? Tem uns confrontos diretos dentro do Oba. E o Vila só depende dele. Eu acho que esse é o único ano mesmo que o Vila pode cravar que vai estar para a Série A.
0: Ah, bom, então, opinião do Tele Citamar. 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Abraço para o Júnior. 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

0: Então, a grande final é do Campeonato Municipal de Aparecida de Goiânia, no próximo final de semana. Grande finalíssima, Rio Preto e São Cristóvão. Rio Preto e São Cristóvão, no próximo domingo, às 15h, no estádio Aníbal Batista de Toledo. Jaime, e para você, em relação a essa classificação, o Vila ainda tem, aliás, para alguns times, 9 jogos. Daqui a pouco a gente vai debater a vitória, o jogo do Vila, o jogo do Atlético. Vila e Atlético, 9 jogos. O Goiás ainda tem 10. Alguns times faltando 10 jogos. Só que não mexe mais em termos da primeira colocação. O Vila retomou novamente a primeira colocação. O Vila venceu. O Juventude perdeu e o Novo Horizontino também perdeu.
1: Você vê que as coisas, Nilton César, estão todas elas comungando com aquilo que o Vila quer, né? Que é entrar na Série A. Ganhou apertadamente do América, líder absoluto, 51 pontos, mas o campeonato tá muito duro mesmo, né? Como diz aqui o Tele e também o Luiz Duarte. Campeonato muito duro, improvável você apresentarem os 4 que vão para a Série A, ou até mesmo os 2 que vão classificar direto aqui, porque tá muito complicado. Você vê que essa dança de liderança aqui, ela já vem já há um bom tempo. Há umas 3 rodadas vem acontecendo. Novo Horizontino, Juventude, Criciúma já tá lá na 5ª colocação. Hoje é o Vila líder, tá? O Atlético chegou. Se tivesse ganho aquele jogo lá em São Bernardo, rapaz, seria 49 pontos, 2 atrás do líder. Você vê que o campeonato tá muito disputado. Fortaleza também tem muita consistência. É um time muito bem acostumado a disputar grandes jogos. Aí não pode desprezar de jeito maneira que Novo Horizontino, que vem batendo na porta da Série A há um tanto tempo. Juventude também, tá? O Atlético que chega. Esse RB, rapaz, tá jogando uma bola fina. Vai enfrentar a Ponte Preta hoje. O Operário joga com o Criciúma hoje. Então, Nilton César, todas essas equipes aqui. O próprio São Bernardo, que perdeu em casa para o Londrina, que vai jogar com o Vila Nova aqui, ganhou do Atlético agora. Você vê, tá no bolo também, tem 41 pontos. Meio de tabela aqui, tá o Cuiabá, tá o Atlético, tá o Goiás, de forma surpreendente, de forma negativa, 13º colocado. O Náutico também vem fazendo boas partidas. O próprio Ceará, que ganhou também do Novo Horizontino, você vê. Nilton César, o campeonato tá totalmente em aberto. Aqui embaixo tem o Avaí, 17º colocado, abrindo a zona, enfrenta o Goiás hoje. Quem achar que é moleza, pode esquecer isso aí. Então, Nilton César, o campeonato, tirando a Ponte Preta aqui, e o América, que dificultou também, estão rebaixados, as demais equipes, todas elas podem tirar pontos desses que estão em cima aqui. Então, campeonato vai chegar aí nas últimas rodadas sem a definição completa.
0: Agora são 9h33. 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Alguém de vocês consegue opinar se dá pra falar que não, um time tal subiu ou não, Jaime?
1: Pra mim não, eu não consigo opinar, e a gente também não tem como chutar, né? O campeonato tá muito equilibrado lá em cima, tá difícil. Você vê, o Atlético vinha numa carreira danada aí, perdeu lá pro São Bernardo, uma partida onde jogou um primeiro tempo maravilhoso, segundo tempo, erros, e acabou perdendo o jogo. Então, pra mim, não dá pra opinar, não, Nilton.
0: 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Luiz, dá para apontar algum time aí que para você sobe?
2: Olha, Lilton, tá encaminhado aí pelo G6, né? Eu diria que hoje eu apostaria no Vila Nova e no Juventude. Vila Nova e Juventude, para mim, tem condições amplas de subir direto. Porém, o Juventude deu uma fraquejada nos últimos jogos. Mas é um time que tem camisa, geralmente ele tá chegando. Agora o Vila, para mim, como condição de primeiro, desde o início da competição, o Vila já vem flertando aí com a primeira e segunda colocação. Eu entendo que o Vila vai subir direto ou pelos playoffs.
0: Valeu, Vitão. Luther colocou a classificação, está aí para você que está no YouTube. 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Tele, dá para arriscar aí para você ou ainda é cedo?
3: Cedo. O campeonato ele é muito regular, não tem como eu apontar ninguém. E eu vou torcer muito pros goianos. Agora, o Vila tá caminho, os passos lá que tá. Mas eu não acredito, enquanto não chegar as últimas quatro rodadas, eu não vou apontar quem tá na Série A e quem vai ficar entre os quatro restantes para ir para duas vagas para tal terra prometida para 2027.
0: 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Próximo domingo, final do Campeonato Municipal de Aparecida de Goiânia, às 15h no Aníbal Toledo, tem Rio Preto e São Cristóvão. E aí, ô Jaime?
1: Sobre?
0: É, pra você, dá pra apontar alguém?
1: Apontar alguém classificar? É,
0: que sobe. Você fala, não, esse tipo pra mim
1: eu
0: vai...
1: Eu vou apontar aqui quem deve estar lá, na primeira onda, né? Juventude, Fortaleza, aqui em cima, o Sport tá chegando, rapaz, já tem 44 pontos, tá? É time forte.
0: Ele ganhou, né, os últimos quatro jogos dele jogando lá na Ilha do Retiro. Mudou então, de treinador.
1: Eu colocaria aqui, o Juventude, Fortaleza, o Sport, talvez, né? Agora a surpresa para nós vai ser o Vila Nova, né? Que tá segurando a ponta desde a quarta rodada, segurando dentro do grupo do G6 e vem fazer uma campanha muito importante, né?
3: Olha, mas como é que você aponta o Sport e o Vila é surpresa? O Vila vem 3 anos sonhando para subir, rapaz.
1: Pois
3: o Vila
1: é,
3: tá
1: mas...
3: sempre brigando para subir.
1: Eu quero dizer,
3: o Vila é
1: você,
3: líder do Campeonato Brasileiro.
1: A ascensão...
3: O Vila é um dos melhores ataques do Campeonato Brasileiro.
1: A ascensão,
3: o líder,
1: do Sport.
3: 15 vitórias. Você vem falar pra mim que o Sport tá lá embaixo. Tem mais condição que o Vila Nova.
1: Naquele jogo
3: tem que parar de mexer com o rádio.
1: Naquele jogo contra a BC lá, todo mundo apontava o Vila Nova, inclusive você, Deus, eu, todo
3: não,
1: mundo.
3: Não, mas tudo bem, mas tem 3 anos que o Vila vem lutando.
1: Lá de van.
3: Agora você tá falando aqui, o Sport tá lá embaixo, que vai chegar primeiro que o Vila. Brincadeira, hein?
1: Ô, Milton César,
3: pelo amor de Deus.
1: O que você falou pra mim sobre o Sport agora? O que você falou pra mim agora sobre o Sport?
0: Ganhou os últimos
3: quatro jogos. Aí o Vila ganhou quantos jogos direto aí?
1: Ganhou os últimos quatro jogos, não foi?
0: Não, mas na Ilha. Ué, perdeu fora.
3: Meu Deus, hein?
1: Eu não desprezo aqui. Se você falar assim, olha, quem que você mais confia aqui?
3: Então o Vila não sobe.
1: Não tô falando que não sobe. O Vila vai estar na briga. Mas time que eu acho que não vai perder a Série A aqui é o Juventude, Fortaleza. E eu falei, provavelmente o Sport, porque ele vem numa ascensão maravilhosa. Agora, eu quero que a surpresa aqui seja o Vila Nova.
0: Mas você, é o líder então, do campeonato você hoje. Tem dúvidas em relação ao Vila? Você não tem essa convicção?
1: Exatamente. Eu tenho, você também tem, Nilton.
3: Pra mim, os atletas chegam, o Sport não chega.
1: Não, você não tem convicção não, Nilton.
0: Não, eu pra mim, deixa eu te falar, eu não vou entrar no Tele Uba, tá entrando. O Vila Nova jogando em Goiânia, ele é diferenciado. O Vila é o melhor mandante dos 20 na competição. E o Vila ainda tem mais 5 jogos, Jaime, em casa. E um outro detalhe que o Tele colocou, a não ser que o Vila fraqueja, mas o Vila ele tem confrontos, se eu só terminar aqui, com esses times. O Vila vai pegar o Juventude, que é o segundo, em casa, vai pegar o Novo Horizontino em casa e tem também o Criciúma em casa.
1: Sequência do Vila
0: dos
1: aqui.
0: Dos times, não, sim, Jaime, mas dos times que o Vila briga em termos de acesso, o Cuiabá também o Vila pega em casa. Só o Fortaleza, que você falou aí que aquele
1: é
0: que
1: fora de casa.
0: O último jogo. O último jogo. O Vila chegou a 51 pontos. O Vila.
1: Não, mas.
0: Deixa eu só.
1: Eu não descartei Vila Nova, não.
0: Sim, mas eu vou citar assim o seguinte: hoje o campeonato muda. Mas a situação pro Vila, se ele manter o desempenho em casa, um exemplo, o Vila tem 5. Se ele ganhar 4 jogos, o Vila soma 12 pontos.
1: 59 pontos.
0: O Vila tem 51. Se ele ganhar 12, ele chega a 63 pontos e ainda tem mais 4 jogos fora e mais um jogo em Guarulhos. Você vê assim, o Vila, se ele não chutar o balde, ele tá com a faca e o queijo na mão. É claro que, assim, o campeonato tá mostrando, nós achamos ruim quando o Vila empatou fora, nesse último jogo que ele poderia ter vencido, só que aí, ó, o Juventude perdeu em casa pro Atlético e perdeu fora pro Sport. O Novo Horizontino, ele perdeu fora pro Ceará, que tá fugindo da zona do rebaixamento. Então, assim, hoje, e outro, o Vila vai pegar agora o Londrina. Muita gente achava que seria mamão com açúcar.
1: Não vai ser, não.
0: Que o Vila iria golear a equipe do América. Eu entendo que 1-0 você tem que comemorar. Só que assim, o Vila, ele não pode ratear agora. Que ele ficou e está numa situação que todo mundo gostaria de estar, ele está.
1: Não tenha dúvida. O Vila Nova é o líder do campeonato. Eu coloquei a minha dúvida pro seguinte, porque o Vila Nova, ele é sempre essa incógnita. Contra o ABC, a gente tinha certeza que ele estaria na
0: Série A. Questão, Jaime, se eu te falar.
1: Não, o Vila tem o Londrina. O Vila tem o Londrina aqui, depois tem o Botafogo e Ribeirão Preto na sequência.
3: Dá pra ganhar.
1: Depois tem o Cuiabá aqui.
3: Ganha. Né?
1: Depois tem o Náutico lá.
3: Empata.
1: Depois tem o Novo Horizontino aqui, jogo de 6 pontos, né?
3: Mas, sim.
1: Né?
3: É o título.
1: Depois tem o São Bernardo lá. Difícil também, né? Depois tem o Juventude aqui, é outro jogo de 6 pontos. Então são jogos chaves do Vila Nova, tá? Depois o Vila Nova em casa recebe o Criciúma, também outro jogo chave do Vila Nova, né? E aí fecha com o Fortaleza, outro jogo chave.
0: A realidade é assim.
1: Não tem moleza não,
3: O Vila pode chegar contra o Fortaleza sem precisar do resultado. Vila.
1: Esses jogos aqui contra Novo Horizontino, contra o Juventude e contra o Criciúma, que serão em Goiânia, são jogos decisivos.
0: Sim, mas era mais fácil lá fora ou aqui? Ou seria mais fácil jogar
1: mais fácil
0: lá
1: fora? Mais fácil aqui, porque o Vila Nova tem ganho jogos
0: decisivos. Agora, estádio, né? Esse fator aí será que vai agora? Só depois que o Vila subir para acabar com esse estigma. O Vila na hora do vamos ver não vai, mas ele tá indo. Esse ano aí o Vila tá mostrando consistência, tem um grande treinador e uma diretoria que tá mantendo tudo rigorosamente em dia.
3: E o torcedor,
1: não tá,
3: né?
1: Não, tá torcedor. Vila Nova, não. O Vila tem tudo pro Vila Nova subir, né? É como você falou, se o Vila não soltar a massa na bota agora, meu amigo, vai, é essa vez mesmo. E poderemos ter dois times aí, porque esse Atlético pra mim também é um time muito bem organizado, aquela derrota lá pro São Bernardo com o
0: acidente. Você acredita mais hoje no Vila ou no Atlético?
1: Eu acredito mais no Atlético.
0: Deixa eu ir pro intervalo comercial, me ajuda aí. 9:44.
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11: Agora são 9:50. Daqui a pouco, às 10 horas, o momento Erva Fé com o professor José Lopes. Lembrando que dia 27 de setembro tem a grande final do Campeonato Municipal de Futebol Amador da cidade de Aparecida de Goiânia, às 3 da tarde, no estádio Aníbal Batista de Toledo.
12: Neuto, permita-me abraçar o Eni Pimenta.
11: Sim.
12: Atleticano, tá ligadão com a gente. Hoje, segundo ele, é domingo, é dia de reflexão, né? Abraço a você, grande Eni Pimenta, tá sempre com a gente, grande caráter, grande homem, grande profissional também da publicidade.
11: Valeu, Beitão, esse Jaime Ramos, aqui no nosso Apito Esportivo. Cara, tem gente mais participando, deixa eu registrar alguns aqui, o Bruno Dias, absurdo que essa rádio tá fazendo com o Vila, não, o Bruno, o Jaime tem a opinião dele, aí você generaliza falando que a rádio, pelo amor de Deus, meu irmão.
12: Bandeirantes,
11: ela. Não, ele escreveu aqui, aí não, você tá pulando o corguinho aí. Você me desculpa, mas aí nessa você foi mal, tá bom? A rádio não. Se você quiser falar, o Jaime Ramos, que entre o Vila e o Atlético, ele acredita mais no Atlético do que no Vila para subir, aí é o Jaime, tá bom?
12: Ele tá me comentando aí?
11: Não, ele falou isso.
12: Eu deve também, ser olha. Por isso. O Vila Nova, veja bem, o Vila Nova, ele para mim ainda, ele não passou aquela confiança que ele vai chegar, não. É líder. Eu confesso a você que o time que eu mais quero ver na Série A hoje é o Vila Nova. Mas eu ainda tenho minha, eu tenho assim, meus resquícios com relação. Eu sou cético ainda com relação ao Vila Nova, tá? Agora o Atlético, eu vejo ele muito mais profissional. O Atlético hoje é um time dos três de Goiânia aqui, é o mais profissional, não tenha dúvida. O Adson tá lá cobrando o tempo todo, o contrato tá em cima, claro que o time perdeu o soberano, mas pra mim o Atlético hoje é um time muito mais estruturado dentro de campo para conquistar uma vaga na Série A. É, agora, eu acho que o Vila Nova encaminhou bastante a classificação dele, tá?
11: Eu penso.
12: É opinião minha. Tem que respeitar, ué. Se não respeitar, ele vai enfiar para aquele pra lá. Brincadeira, pai.
11: É, opinião do Jaime, não é da rádio.
12: É, opinião minha. Então, opinião de 42 anos de radiofonia esportiva com Copa do Mundo também aqui, tá?
11: Eu entendo que o momento, o Vila tá mostrando que tá tendo musculatura para atingir o seu objetivo. Tanto que certamente é um dos times, se não o que mais permaneceu na primeira colocação. Para mim, o Vila só depende única e exclusivamente dele. Vai ter um confronto contra os dois times que estão atrás no Onésio Brasileiro Alvarenga. O Vila não pode deixar perder essa oportunidade de buscar esse acesso. Agora tem que ser jogo a jogo, não existe o já ganhou. E nada do oba-oba. O torcedor, ele pode comemorar, acreditar. Eu tô citando assim, que eu analiso que o Guto esteja com os pés no chão, o campeonato ele muda e tem mostrado isso aí. Agora sim, é fato que tá nas mãos do Vila o acesso. Tá mais fácil pro Vila do que pro Atlético. É evidente, sim.
13: O problema, Nilton, é que o Vila não transmite aquela confiança. Aí é onde que o comentarista se agarra, né, nos problemas dos retrospectos, né, do Vila Nova, que foram maus anteriormente. Então, todo mundo, eu entendo, que está torcendo para o Vila subir, precisando de ter um time na primeira divisão. Mas o retrospecto do Vila Nova de anos anteriores tira essa confiança da gente cravar que o Vila sobe, então, né? Mas mesmo assim, eu estou cravando que o Vila vai subir. Esse ano está diferente, porque não tá perdendo jogos um atrás do outro no Oba, só perdeu um jogo, então isso aí é muito bom.
12: E uma coisa que o Vila, positivo Vila Nova, é que o campeonato tá terminando, faltam 9 rodadas e o time tá em alta. Aquela queda, aquela disparada no início, que a gente chama de cavalo paraguaio, não tá acontecendo com o Vila Nova esse ano. É um fator muito positivo do torcedor.
11: Mas mesmo assim você ainda não...
12: Não,
11: eu já entre Vila Nova. O Atlético e o Vila.
12: Se você me procurou dois times aqui.
11: Não, eu te perguntei
12: entre Atlético e Vila Nova.
11: Entre Atlético e Vila, hoje tá mais para quem subir.
12: Você sabe qual que é a minha opinião aqui? Minha opinião hoje, abertamente aqui.
11: Ah.
12: Nós vamos ter dois times na Série A do Brasileiro no ano que vem.
11: Aí já mudou.
12: Agora, entre Vila Nova e Atlético, quem é que você confia mais?
11: Eu confio mais no Atlético.
12: Cara, hoje eu confio.
11: Eu confio no mais Vila. No Atlético.
12: Eu confio hoje no Vila.
14: Entre Vila e Atlético. Eu confio no Vila.
11: Eu confio no Vila hoje. Não,
12: se você fazer uma comparação entre Vila e Atlético,
11: já,
12: eu confio
11: não,
12: mais
11: eu
12: no Atlético.
11: Eu estou analisando.
12: Mas eu acho que nós vamos ter dois times na Série A ano que vem.
11: Que
12: tá?
11: Assim seja.
12: E o Goiás vai ficar lá cutucando, ó, dor de cotovelo, Nilton César. Quebrado o ano que vem, vai ter que ser.
13: Goiás não é quebrado, não, Jaime. O Goiás tem um patrimônio econômico, Nossa Senhora.
12: Ô cidadão. A partir do momento que você começa a pegar empréstimo bancário e dando o seu patrimônio físico para cobrir dívidas.
13: Você está atravessando uma crise. Todo mundo tem crise.
12: É.
13: Tem empresa que sobe. Você lembra as Havaianas? Teve uma vez que ela teve uma queda e parou de fazer propaganda.
12: É.
13: Aí teve que voltar para fazer propaganda para reerguer de novo. As Havaianas hoje manda de novo.
11: O Everton, uma pergunta, Nilton, a todos da mesa. Neste final de Série B, vai menos sofrido ganhar dos times de cima do que dos de baixo? Mala Branca, vai correr feito água? Prova foi o América. Pergunta.
12: Exatamente.
11: Se vocês concordam aí.
14: Vai, ué, lógico.
12: O América.
14: Quando Londrina vai ser dificílimo.
12: Vai ser.
11: O Kleber Adriano, bom dia. O Johnny Araújo, 42 anos de gagagá, kkkk, Vila. O Kleber Adriano, bom dia, Nilton. Repórter, ele está com dor de barriga, falando bobeira. Hoje no futebol goiano, o Vila é o melhor. O Adelson Ferreira, Nilton, sou ouvinte há muitos anos e seu fã. Sou Tigrão. Fale para esse cidadão, Jaime Ramos, que a mentalidade do Vila mudou. Agora temos estrutura e um baita técnico, parece que ele é Moxé, o Pedro Nolasco. Nilton, o Jaime tem que ver a diferença de pontos do Vila para o Atlético, é muito alto. O Vila tá com o pé na Série A. Eu sou esmeraldino, mas acredito que o Vila subirá. Beleza, então.
12: Não, eu acho, tá certo, Nilton. Eu também acho que o Vila vai subir, né? Mas você me procura, a pergunta que você fez pra mim foi essa, não, é capciosa.
11: Sim, cada um tem a
12: que sua. O que você confia mais? Eu confio mais no Atlético.
11: Ah, bom, então. Né?
12: Você confia no Goiás de jeito e maneira. Pra mim, o Goiás vai lutar contra o rebaixamento. Se você quiser que eu inclua o Goiás no meio, é isso aí. Vai lutar contra o rebaixamento. E outra coisa, Nilton César, vai perder em casa pro Atlético, tá? O clássico, tá bom?
11: Tá já bom, então.
12: Antecipo pra você aqui já.
11: Beleza,
13: então. Vamos, vocês vão ganhar primeiro da vaga.
11: 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Agora 9h58.
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0: Bom dia, professor José Lopes.
1: Bom dia a você, bom dia a todos da Bandeirantes e a você ouvinte aqui no abraço. 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
0: Agora 10:06, estamos ao vivo com o Momento Erva Fé, a galera vai participando, o internauta tem vez e voz conosco aqui no nosso apito esportivo. Vamos lá, participando conosco, tem aqui rapaz, lá de Morrinhos, grande Vanderlei tá nos ouvindo lá na cidade de Morrinhos, minha terra natal também do Jaime Ramos. Ele tem lúpus, professor, e quer saber se a erva fé tem algum representante lá. Ele quer fazer uma consulta para poder curar o lúpus. O lúpus tem cura, professor José Lopes?
1: Tem, o lúpus tem cura. É só tomar a erva lá do Japão, tripa de galinha e o BT do campo, até curar. Então tem cura total. Ele pode pedir pelo correio, não temos ninguém naquela região. 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
0: Beleza, então, só registrando aqui, professor, a nossa audiência, o Vilmar, tá aqui, rapaz, ó, o Vilmarzinho. Nilton, em novembro estarei de férias. Vou estar aí chegando para ver o Vila na Série A. Parabéns pelo seu trabalho, fique com Deus. Tá na Inglaterra nos ouvindo e mandando um abraço aí, professor Vilmar. Quando vim aqui, vamos nos encontrar. Jogávamos bola quando criança lá no Novo Horizonte, aliás, já adolescente. Tenho aqui também o Isaías. Estou assistindo vocês aqui de Boston. Quando voltar, vou nos jogos do Vila pela Série A. E o Luiz Oliveira, Nilton, manda um abraço para mim, para minha esposa mocinha. Um abraço. O José Valdo tá em Piracanjuba, terra do Joãozão, do Geninho, do Danilo Santos. Professor, segundo ele, tem problema de afta constantemente, às vezes tem até dificuldade para poder alimentar. Tem tratamento para quem tem problema de afta e o que ocasiona? Ele está perguntando aqui, o que que ocasiona afta na boca?
1: Normalmente é má alimentação, alguns medicamentos fortíssimos também pode levar a isto, né? Alguma deficiência no aparelho digestivo ou no aparelho hepático. Não importa a origem, cura total usando a erva cinchona. Cinchona é uma das melhores ervas nessa linha. Só tomar um bom tempo, né? Que vai resolver essa questão 100%. Resolve totalmente tomando a erva cinchona, Nilton.
0: Valeu, então. Lembrando, todos os domingos às 10 da manhã, um encontro marcado com o professor José Lopes, o maior entendedor de plantas medicinais do mundo. Participe conosco aqui do Apito Esportivo na Rádio Bandeirantes, professor José Lopes. A galera vai participando aqui no nosso WhatsApp. Tem aqui, ó, deixa eu puxar aqui mais perguntas para o professor José Lopes. Professor, é o Lourenço Dias, está em Guapó, nos ouvindo, terra de Marcelo Borges. Um abraço, Ele pergunta se tem como fazer tratamento para caspa. Tem problemas de caspa e não é pouca, não, é muito. Segundo ele, já tentou de tudo, mas não consegue eliminar caspa. E a cabeça coça muito, professor.
1: Não conseguiu porque não tomou o produto certo. Se tomar aí o Pequequi, é o melhor suplemento para todo o tratamento capilar, inclusive para caspas, né? E as sementinhas de panhacó. É, sementinhas, fazer o chá, pode tomar. Se quiser dar o banho no couro cabeludo, pode também. Então, ele usar, né? Pequequi, um suplemento alimentar, e usar sementinhas de panhacó resolve não só a questão da caspa, mas toda e qualquer doença capilar. E ainda ajuda também nos tratamentos das unhas, né? Pequequê e sementinhas de panhacó é a solução, Newton.
0: Bem, estamos com um momento Erva Fé aqui no nosso esporte nesta manhã. Vamos lá, galera, vai participando, deixe o seu like, se inscreva, participe conosco com o maior entendedor de plantas medicinais do Brasil, o Milton, grande Milton Alves, tá ouvindo aqui, tá no Aeroporto Sul, em Aparecida de Goiânia. Professor, segundo ele, tem enxaqueca e tem muita dor, às vezes tem até dificuldade com a claridade quando está atacado. 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Está perguntando o dia que o senhor está aqui em Goiânia. 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
1: 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Não é só melhorar e parar, não. Mas esta erva é 100% eficaz para curar toda e qualquer dor de cabeça, a sinusite e a rinite alérgica. Chama-se teratocuma, é dos estados do sul. 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
0: Valeu, então. Esse o professor José Lopes, o Bruno Bezerra. Bom dia, amigo. Estou na audiência. Qual remédio para gota, professor José Lopes? O Bruno, ele é guarda da GCM aqui em Goiânia, professor.
1: Abraço a ele e a todos. Olha, a gota, o ácido úrico, a erva barbacênia e o pó dos tapajós resolve 100%, gente. Tá? Então, use essas duas ervas, faça um certo regime das frituras, das gorduras, né? E do próprio feijão, que são os vilões principais aí que aumenta a taxa do ácido úrico. Toda e qualquer gota, se não tratada, vai deformar, vai criar caroços no corpo, né? Leva a pessoa à cadeira de roda. Então tem que cuidar, se você tem gota, tome esses produtos. E para não ter, tome preventivamente. Barbacênia e pó dos tapajós, Newton.
0: Ah, bom, o Lindomar Salazar está em Astor, em Massachusetts, torcedor do Vila, nos ouvindo. Professor, tem um ouvinte que está na live aqui, está questionando, e o senhor é o mestre, um profundo conhecedor, além de ser um estudioso, ser formado, de ter a Erva Fé há tantos anos, tem uma fazenda qual o senhor planta. É Pecos Martins. Ele está falando que o lúpus não tem cura. Pode haver um controle, um alívio para a doença. Eu queria que o senhor pudesse falar, porque o senhor falou que com erva medicinal tem como fazer o tratamento ser curado, não é isso?
1: Se tomar o remédio direto, não vai aparecer nenhum sintoma. Não vai aparecer a doença. É como a psoríase, é como diabetes, todas as doenças do sistema nervoso central é dessa forma. Tem que estar atento a vida toda. Tá? Mas tomando o remédio não vai ter nenhum sintoma. Tá bom? Então, toda manifestação de lúpus é ele tomar os remédios que falamos, a tripa de galinha e o BT do campo, que jamais vai ter os sintomas. tá? Então, não tendo os sintomas, tomando o remédio direto, não vai aparecer a doença, né? Se não aparece a doença tem cura.
0: Perfeito. Título de curiosidade, isso aí aparece na pessoa quando ela está com o sistema imunológico fraco, é isso, professor? Aí
1: não,
0: manifesta ou não?
1: Não, não tem uma causa única, específica, não. Pode vir por várias razões, até mesmo a própria ansiedade crônica, né? Pode trazer o lúpus. Então, não tem uma origem específica, não. Pode ter várias situações que manifesta o lúpus.
0: Ah, beleza. O Alex está aqui. Bom dia. Qual a melhor erva para gastrite e refluxo, professor?
1: Bombax virginalis. Quem tomar não vai ter essa doença jamais. Bombax é o nome de uma erva, virginalis, outra erva. Tomando vai curar a gastrite, o refluxo, a úlcera, né? A pangastrite, até a bactéria H. pylori é extinta com essas duas ervas, Bombax e virginalis.
0: Beleza, então, 10h17, seu destaque final pro ouvinte nesta manhã de domingo, professor José Lopes, aqui na Bandeirantes FM.
1: Nós não pedimos para a pessoa acreditar, mas pedimos para a pessoa tomar o produto que indicamos aqui no rádio. Tomando, acreditando ou não, as doenças vão curar. Então, repito sempre, aquilo que você está acostumado a ouvir a vida toda, que não tem cura, tome os produtos que cura total. As doenças têm cura. Basta você usar o produto certo. Um abraço, que Deus nos abençoe. E até o próximo domingo, se Deus quiser.
0: Valeu, então. 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Vamos pro nosso pit stop, na sequência eu vou entrar de sola. Vamos falar do jogo do Vila, do jogo do Atlético. Goiás joga hoje. Galera, participe conosco. Seja bem-vindo aqui, o Danilo Rodrigues. O lúpus tem origem sim. É uma doença autoimune. O seu corpo produz defesa contra você mesmo, é isso. Um abraço, doutor Danilo Rodrigues, conosco aqui no nosso apito esportivo 10h18.
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2: Olha, agora 10h24, 10h24, estamos ao vivo com o nosso apito esportivo. Deixa eu dar moral aqui para essa galera, vai participando conosco. Vamos lá então, deixa eu ver aqui a participação. O Severiano Castro, Nilton, avisa esses mochés que o nosso professor é Guto Gordiola. Nosso é time de guerreiros. Quem pegou 6 pontos do Lagartixa, respeita, Malchés. O Alex, já falei aqui, o Danilo Rodrigues já, o Miller, bom dia, Nilton. Série B não é brincadeira, todo jogo é complicado. A Série B deste ano está expulsando o Vila Nova e mandando para a Série A. O Danilo Rodrigues, o doutor Danilo Rodrigues, professor, tem muita sabedoria e pode se ajudar em muitos casos. Parabéns. Galera, vai participando. Gente, vamos entrar de sola no jogo do Vila Nova. O Vila acabou ganhando de 1-0. Tinha muita gente achando que o Vila ia arrebentar, como foi com a Ponte Preta, que o Vila meteu 5 ou 6, não lembro mais, mas ficou de 1-0 o jogo. Primeiro tempo

0: adversário de um time que está na zona do rebaixamento, que é o América. O Vila bateu lá e bateu aqui. Vamos ouvir o Guto Ferreira, técnico do Vila, participando conosco.
1: Porque eles têm que tirar forças da onde as pessoas acham que eles não têm. E o trabalho mental, ele é impulsionar esses jogadores para cima, que eles possam reproduzir o melhor jogo deles. O detalhe é que nem sempre eles conseguem efetivar o que eles têm feito. Né? É, um vacilo hoje, nós fizemos 1-0. E tivemos muitos contra-ataques, alguns nós perdemos a sequência da jogada, em outros momentos eles se atiraram e impediram a bola de entrar. E a bola que eu mais lamentei foi do Dodô. A gente viu bater ali, achou até que tinha sido gol. Mas o futebol é isso aí, cara. O futebol é isso aí. Todas as vezes que a gente conseguiu acesso, as partidas mais difíceis do segundo turno foram contra equipes que às vezes até já tinham caído, mas que eram estimuladas. Né? Futebol é isso. Futebol não se ganha na fala. Se ganha jogando, agindo. Se ganha primeiro aqui, ó, e depois na ação dentro de campo, na competição. É, muitas vezes a gente desmerece demais os nossos concorrentes. E aí vem as falas de ah, é obrigação, ah, é isso, ah, é aquilo. Isso é um baita de uma falta de respeito contra quem nós estamos jogando. Tá? Uma falta de respeito gigantesca. Porque o futebol não é 11 contra 0. É 11 contra 11. Independente da qualidade do time, esse time vai lutar. E o futebol é um dos esportes que mais permite o nivelamento do jogo. Às vezes um time inferior consegue, numa saída, fazer um gol, e aí o emocional entra. E aí aquele time que teoricamente era maior se desespera, ou não consegue, ou o time que fez o gol ganha forças, não sabe de onde, e acaba sustentando 1-0, tendo atacado às vezes uma vez. Esse é o futebol. Por isso que é o esporte mais praticado no mundo, né? E que atrai milhões e milhões de pessoas para assistir.
2: Morante Lute, teve uma substituição que chama atenção, quando você mexe um pouco no seu esquema, você abre mão do André Luiz para a entrada do William Formiga, né? Você fortalece ali, faz uma linha de 5. Queria te perguntar o porquê dessa substituição. O Vila começa a ter dificuldade para segurar um pouco mais a bola, você até solta mais o Dodô, né, para ele ter um pouco mais de liberdade. Mas eu queria entender um pouco mais o porquê da sua escolha naquele momento.
1: Naquele momento, o André Luiz já estava extremamente desgastado. A fase defensiva nossa, a gente não estava conseguindo nem fechar atrás, porque eles estavam conseguindo, com bolas diagonais, conseguir usar nossas costas, embora a maioria das bolas foi apitada impedimento. O interessante é que a maioria dos lances deles, que eles criaram chance, que pareceu para nós perigoso, a maioria estava impedido. Mas teve lances que não estavam impedidos, né? E a gente, o time cada vez mais desgastado, final de jogo. Vamos fechar atrás, onde eles estão procurando jogar com bolas longas, nas costas dos nossos laterais, quando a gente tem que baixar o extremo. Aí nós montamos uma linha de 5, com o Formiga como terceiro, o zagueiro, o Carius fazendo o balanço junto com o Kleiner, e no meio o Maranhão e Dudu, para ter a consistência, e a saída do Janderson e do Rian. O Dodô, primeiro, está descansado, primeiro para encurtar junto com a subida do Janderson, junto com o balanço, né, a subida do Rian, para apertar a marcação, né, para tirar o conforto deles. E a hora que recuperava, tinha dois jogadores de velocidade e um criativo por dentro, que também não é lento. E foi uma sustentação legal. Eles tentaram. Houve bolas de disputa. Depois da mudança do Flamengo,

0: houve bolas de disputa, mas não houve bolas onde a gente foi falho, onde a bola ficou pipocando dentro da nossa área, né? É, o objetivo era não sofrer. Ah, sofreu? Mas de que jeito sofreu? Sofreu com bolas que rodaram, mas não chegaram.
1: Beleza, então, tá aí as explicações do técnico Guto Ferreira falando da vitória. E o Vila também, o Marquinhos Gabriel, cara, no primeiro tempo ele teve uma chance. Chegou um zagueiro, acho que foi zagueiro que cortou uma bola que certamente seria
2: na hora
1: gol.
2: Certa, né?
1: É, mas sim, seria o segundo gol. O segundo tempo, Marquinhos Gabriel também criou umas duas, três boas oportunidades. Ele e o goleiro. Enfim, a realidade é que tem um ouvinte aqui me corrigindo aqui. Deixa eu ver aqui, Nilton. Parabéns pelo programa. Apenas uma correção. No gol irregular do América, o Bandeirinha marcou, o VAR apenas confirmou. Ok, é o Pecos Martínez. Fazendo essa correção, de fato foi isso mesmo. O Marcos Roquete, bom dia meus amigos do Apito Esportivo, hoje estarei lá na Serrinha fazendo a cobertura do Goiás e Avaí pelo Roquete Interativo. Um abraço grande, Marcão, próximo final de semana estará conosco. Everton Paulo, vocês concordam que o Janderson caiu muito de produção e o Everton Galdino só está jogando com nome? Os comentaristas vão responder aqui. O do Reis Oliveira, Nilton, bom dia a todos. Verdão vence, o Avaí, o Atlético, ele volta a ter chances para subir. Do Reis, o Paulo Gomes, segundo tempo foi um atropelamento. O América só fez o gol impedido. Vila podia ter feito um 5. É isso aí. A galera vai participando conosco aqui no nosso Apito Esportivo nesta manhã de domingo. Vai deixando o seu like, compartilhe, participe conosco. A galera tem vez e voz no nosso Apito Esportivo. 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Agora 10h34, a informação não para. Ô, Tele, como é que você viu aí essa vitória do Vila por 1-0?
3: Espetacular, porque agora estamos chegando na reta final do campeonato, faltando agora 9 jogos, o Vila tem que somar pontos, ganhar os jogos em casa para chegar ao tão sonho que é chegar até a prometida. Agora, o Guto falou muito bem, até o que tá participando aí do programa aí, que comentou nas plataformas aí, que o Vila no segundo tempo, ele atropelou, era para ser 5, 4, 3, faltou mais oportunidade, mas não interessa isso aí, interessa é os 3 pontos. 1-0 daqui para frente, Nilton, ganhando os jogos, é o que é fundamental, não só pro Vila, mas pro estado de Goiás, pra torcida, pra todos que mexem com futebol no estado de Goiás. Agora, o detalhe do Janes, não é que ele caiu o rendimento, não. Porque o Vila hoje é o time que mais é prestar atenção em outros treinadores. Por quê? É um time muito forte dentro no seu domínio. É um time que joga muito pelas laterais. Então os caras começam a treinar jogadores para impedir essa ação aí. E o Vila, pelo menos, está continuando fazendo inversões com o André Luiz, com o Paulo Jamerson. O Galdino está começando a melhorar. Ainda falta muito para jogar bola, mas é um cara que vai ser muito bom para a reta final do Campeonato Brasileiro.
1: Beleza, então, opinião do Tele Acitamar. 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Luiz Duarte, como é que você viu a vitória do Vila por 1-0? Se esperava uma goleada, o Vila ganhou 1-0 e o Vila assumiu a liderança da Série B.
2: Ô, Nilton, no futebol a gente vê toda hora aí líder batendo aliás, lanterna batendo no líder. Ontem, por exemplo, a Chapecoense empatou com o Internacional, né? Então, os pequenos também, as pequenas, quem tá em baixa, tem time, os times são praticamente todos regulares, né? Do 10 para baixo. Então, não pode menosprezar ninguém. Eu não tô dizendo que o Vila menosprezou, mas o time do América tá ali, são profissionais da bola e vai para cima. Eu vi também que o jogo mais no final ali, o time do América foi para cima do Vila Nova e por pouco não empatou e virou o jogo. Mas o Vila tem, o telespectador falou com relação aí ao Janderson. O Janderson puxou bem o contra-ataque. O que tá faltando no Janderson, de repente, seja um gol para dar uma sacudida. Ele, o Marquinhos Gabriel, o próprio Everton Galdino, o que vai colocar ele na boca do povo vai ser gols. Porque até então, quem anda fazendo os gols do Vila Nova é o André Luiz, né? Então, o time do Vila tá no caminho certo. Agora contratou o Lincoln, né? O centroavante jogou até pelo Flamengo, foi campeão da Libertadores, campeão pela brasileira pelo Flamengo. Tem aí o Rian que tá voltando. Eu entendo que o Vila Nova não vai fraquejar na hora H, não. Vai manter a pegada. O problema é que os adversários, ninguém desistiu do campeonato ainda. Só a Ponte Preta até agora. O resto, todo mundo tá sonhando em entrar no G6, sonhando em não cair e por aí vai. O Vila tá no caminho certo. Não tá perdendo fora de casa e tá batendo todos os jogos em casa. Nessa pegada aí, o Vila já vai estar na primeira divisão.
1: Opinião de quem conhece, Luiz Duarte. 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Ô Jaime.
4: Diga.
1: E aí, eu tenho um ouvinte aqui que tá participando, mas tá pé da vida
4: comigo.
1: Nossa.
4: Porque eu falei que não confio no Vila.
1: Eu vou lá, o Birajara Porto, cara, o comentarista foi infeliz demais, pelo amor de Deus, dizer que o quarto e o quinto vai subir e o primeiro, que é o Vila, está fora, vai para baixo da égua.
4: Baixo
1: da égua. Respeita o Vila Nova, pois é líder, campeonato inteiro entre os seis primeiros. Vai torcer pro Lagartixa e o Moché. Puxa saco do Atlético. Quando o Vila subir, fica tudo pagando pau. E ele é o primeiro. Jaime Fraco. Atlético Cavalo Paraguai. Jaime Atlético Clube. Respeito Vila Nova.
4: Rapaz, eu vou ser sério com ele aqui.
1: Ô, Birajara, tá
4: dos aqui, três
1: ó.
4: Times já. Goianos aqui.
1: Vou até tirar uma foto sua aqui e mandar pro
4: Birajara. Birajara aqui, dos três times goianos aqui, o que eu mais quero ver na Série A é o Vila Nova. E te explico por quê. Porque com o Vila Nova na Série A, amigo, o Nilton pega a malinha dele aqui, o Luiz Duarte também, são exímios vendedores. Eu vendo também mais ou menos, né? Não sou igual a eles não, mas veja bem.
2: Aí levanta a pipa.
4: A gente vai vender muita publicidade. Que o Vila Nova é bom de venda, tá? Não é nada disso. Você tá muito com o coração. eu já milito nessa área há mais de 40 anos, não tenho um coração mais. Meu coração é gelado em relação a torcer. Eu viso negócios, né? E confesso a você, o Vila Nova me passa uma dúvida. Porque, veja bem, fora de casa, o Vila vem ganhando? Não. O Vila precisa de ganhar pelo menos
1: o Vila, um jogo o Vila fora de casa. O Vila ganhou o que o Atlético ganhou fora. O Atlético ganhou 4 vezes, mas o Vila ganhou 4.
4: O Vila precisa, inclusive
1: e
4: do Atlético,
1: em Goiânia,
4: né? Inclusive
1: o Vila ganhou, né? O Vila, já dos 20, é o time que é o melhor mandante entre os 20.
4: Então, o fator Vila Nova casa é excelente.
1: Tô te dando dois recursos para ver se você muda de opinião.
4: Vocês estão querendo que eu, né? Vocês estão querendo que eu desse
3: momento. Peraí. 7 vezes líder do campeonato.
4: Tudo bem. O Vila tá no G4, no grupo então, dos 6. Desde a quarta rodada. Tá? Eu não desfiz do Vila Nova aqui. Eu quero dizer que o Vila Nova, eu sou meio cético com relação a ele.
1: Mas você não desfez, você falou assim, Nilton, entre Atlético e Vila, faltando 9 jogos.
4: A pergunta pra foi, quem você
1: falou que o Atlético
4: sobe. Eu confio mais no Atlético. Não falei que sobe.
1: Você falou.
4: Eu falei
1: entre
4: que
1: Vila e Atlético, perguntei, Jaime,
4: entre Vila e Atlético,
1: quem pra subir? Você falou no Atlético.
4: Você comparou os dois. Entre Vila e Atlético, pela história, por já estar acostumado com grandes embates, é um time que sofre menos quando joga fora de casa, eu fico com o Atlético.
1: O Felipe agora, Naves está falando que você está querendo like da torcida.
4: Não tem like. Gente, a gente tem isso aqui. Veja bem, é tão difícil emitir opinião,
1: negócio,
4: né?
1: O negócio tá feio. Messias, analista esportivo, Nilton, não chama esse tipo de pessoas. Eles não analisam os dados, comentam com o coração.
4: O campeonato não terminou.
1: Bruno Dias, avisa o cidadão, se o Vila ganhar os jogos em casa, ele sobe com 6 pontos e 20 vitórias. Pode descartar todos os jogos, Jaime.
4: Estão querendo colocar palavras na minha boca. A pergunta foi essa: entre Vila Nova e Atlético, quem que você confia mais? Eu confio mais no Atlético.
1: Eu no Vila. Nesse momento
4: aqui, a campanha do Vila Nova é líder, 51 pontos, tem tudo. Tem um paizão chamado Guto Ferreira lá que é o diferenciador. O Vila não subiu contra o ABC porque não tinha um treinador tão experiente como tem o Guto Ferreira hoje. Guto Ferreira é um cara calejado. Ele, nas entrevistas dele, Nilton César, repórter chega lá todo animado, brano, feliz. Calma lá. É bom ganhar, mas não ganhamos nada, não. Não ganhou nada. O Vila tá aqui hoje, aqui, ocupando a liderança. Mas atrás dele, Nilton César, tem times muito bons e competitivos.
3: O Vila é bom hoje. O Vila é líder.
4: Eu analiso. Gente, o campeonato não terminou. Faltam 9 rodadas.
1: Deixa eu ir pro nosso intervalo. E aí a gente volta que o negócio esquentou aqui. Jaime é chumbo em cima.
4: Mas, meu Deus, você tá querendo que eu classifique o Vila Nova? Agora Jaime, não tem jeito.
3: Você classificou o Juventude, Vila é líder.
1: Eu não classifiquei. Eu falei. Você tá apostando mais no Atlético que no Vila. Cara, eu entendo.
4: É entendimento meu.
1: Eu sempre pautei o seguinte: eu vou com os pés no chão, mas entendo que o Vila está tendo esse ano que ele nunca teve ao longo desses 40 anos.
4: Concordo
1: com você. Que o Vila está fora da principal divisão do futebol brasileiro. Eu vejo o Vila hoje centrado, eu vejo um time que amadureceu, eu vejo aqui um time que o Guto conseguiu resgatar. Um exemplo, o André Luiz, nos últimos 3 jogos, ele marcou 3 gols. O André era um cara que ninguém queria. O Janderson, o Marquinhos Gabriel. Então, assim, eu vejo o Vila hoje com musculatura. O futebol não é uma ciência exata. Quem tá na frente pode não subir?
4: Jogar jogo.
1: Jogo a jogo. Eu estou analisando o momento e eu entendo que a imprensa goiana, ela não pode pensar negativamente nesse momento.
4: A imprensa goiana fica torcendo.
1: Deixa eu te falar pra você. Não, Jair.
4: Como é torcer, gente? Vamos respeitar os adversários, vamos ganhar jogo a jogo, é isso.
1: Olha, eu vou falar aqui. Eu entendo o seguinte, que nós temos que acreditar, porque a situação,
4: mas eu acredito,
1: ela é plausível. E mais do que nunca, assim como foi, acho que 2023 ou 22, que o Vila chegou na última rodada, e esse ano eu não acredito que o Vila vai fraquejar. Eu vejo assim, o Vila fortaleceu de não ter subido nos bastidores, Eu conversei com alguns dirigentes e o Vila está preparado. O Vila tem dado total condições. O Guto, ele não viria se ele não enxergasse essa possibilidade de poder subir. O Vila hoje é um time que paga rigorosamente em dia. E vou além, no meu ponto de vista. O Vila chegando numa Série A do futebol goiano vai mudar tudo. Muda o Goiás, muda o Atlético. E o Vila vai mudar de patamar.
4: Goiás não muda, não.
1: Muda, muda.
4: Muda.
1: O dia que o Vila chegar numa primeira divisão e o Vila começar a jogar com Flamengo, com São Paulo, com Palmeiras, você pode ter certeza que o Goiás,
4: onde ele vai jogar?
1: Mudar.
4: Vila jogar onde? Palmeiras e São Paulo?
1: Jaime, deixa eu te falar pra você uma coisa aqui. Não é lá.
3: Esquece as trens.
1: Deixa eu falar pra você, o primeiro objetivo na vida...
4: Deixa eu falar pra você uma coisa.
1: O primeiro objetivo na vida do Vila Nova é chegar na primeira divisão. Porque tem 100 milhões aguardando quem subir esse ano. Aí depois você vai pensar em termos de estádio. O Vila agora, ele está focado, juntamente com o seu torcedor, de poder atingir a meta. Eu entendo que os torcedores do Goiás não querem ver o Vila lá. E os torcedores do Atlético também não. Mas eu tenho uma visão na vida, assim, é meu ponto de vista. Quando você trabalha, quando você dedica, e muitas vezes na vida você vai achar as pessoas que vivem te colocando para baixo. Você não vai conseguir, você não vai chegar, mas quem trabalha com afinco, cara, e essa diretoria do Vila, ela está trabalhando como nunca. Uma hora as portas vão se abrir. O Vila, ele conseguiu ao longo desses últimos anos se estruturar. Olha o CT do Vila, cara. Olha a condição do Vila hoje. Eu entendo que o Vila está pronto para subir para primeira divisão. Agora, que o Vila hoje tem mais chances do que o Atlético, quem conhece de futebol sabe. Quem conhece de futebol sabe. Eu aqui entendo que o Atlético gostaria de estar nessa situação. A situação do Vila, ela é ótima. Agora, foco, porque o Campeonato Brasileiro ainda tem 9 rodadas e 10 para alguns times. Prova disso, o Juventude, que estava numa situação boa, perdeu 2 jogos. O Criciúma virou o turno com 5 pontos. Olha o Criciúma onde está. Olha a equipe do Novo Horizonte. Então não tem nada ainda definido. Mas
4: por isso
1: Vila,
4: que eu falei pra você. Vamos analisar.
1: Vou repetir a pergunta aqui. Repete. Tô indo pro intervalo.
4: Eu respondo agora, vamos lá.
1: Deixa eu ir pro nosso pit stop, você responde na sequência.
4: Qual que é a pergunta?
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6: Agora 10h55, 10h55 ao vivo, o apito esportivo. Jaime, você vai pedir perdão? Nossa senhora.
7: Perdão?
6: É, você poderia pedir.
7: Não, eu posso pedir perdão para o Senhor Jesus Cristo, para outro terráqueo. Que tem o mesmo pensamento meu sobre a face da terra, que aqui ninguém é mais do que ninguém, Newton César. Eu não peço.
8: Não, mas é questão de humildade.
7: O que eu fiz de errado?
8: De humildade.
7: Você me procurou. Quem você confia mais, Vila Nova ou Atlético? Eu confio mais no Atlético que o Vila Nova. É a minha opinião. Se quer respeitar ou não, é outro problema. Agora, pra mim, a gente vai ter dois times na Série A do brasileiro. E ninguém. E poucos, Newton César, consegue colocar esse peito aberto. O Goiás está arrebentado lá embaixo. Vai fechar o ano devendo 300 milhões de reais. Não vai ter dinheiro nem para fazer acerto com os jogadores que estão aí fechando o ano, Milton César.
6: O Vila tem chances reais.
7: Tem.
6: Realíssimas. O Atlético tem chances remotas e o Goiás zero chance.
7: E o jogo com o Londrina, próximo jogo do Vila Nova em casa, é um jogo que deva ser cercado de todos os cuidados.
8: Eu já acho que o Goiás...
7: Porque
8: não
7: esse Londrina porta, que não. Joga com o Vila Nova aqui... Bateu no São Bernardo, lá no estádio 1º de maio, onde o Atlético perdeu na sexta-feira, hein, Dom César? Pro São Bernardo, vai jogar com o Vila Nova aqui. Então, esse adversário que joga hoje com o Fortaleza em casa, lá em Londrina, é o jogo para você trabalhar com cuidados. O jogo com o América. Você foi pro jogo, você falou que o Vila Nova ia passar por cima,
6: não,
7: ia comer.
6: Não, você tá equivocado. Não, o senhor não tá ouvindo a bandeira.
7: Não é sim.
6: Não.
7: Não é sim.
6: Não,
7: tem mala branca, não. Tem dinheiro.
6: E, aliás, isso aí tá. Eu levantei durante a semana. Eu, em momento algum aqui, nós tivemos alguns companheiros que falaram que o Vila era favoritaço. Eu disse, o Vila é favorito. A partir de agora... Cuidado com a mala branca,
7: Newton.
6: Que vai estar andando.
7: Mesmo.
6: Pois
7: anda
6: é.
7: Mesmo.
6: E a mala branca também, o seguinte, também, Newton. Se o Vila ganhar de 1-0, tem que comemorar. E foi de 1-0. Como o jogo com Londrina também. Ô, cara, daqui pra frente não tem esse negócio mamão com açúcar.
7: Graças a Deus que o Vila Nova tem um cara chamado Gutão Ferreira. O Guto Ferreira é o paizão, Newton César. É aquele cara que calibra tudo, né?
6: Você vai pedir perdão?
7: Perdão pra Deus?
6: Nação colorada?
7: Não.
8: Opinião então, minha, gente. Causa da sandália da humildade.
7: Opinião, não. Humildade
8: causa da sandália da humildade.
7: É opinião, gente. Você não, me procurou.
6: O Vila vai subir e o Jaime tá com medo de assumir. E aí depois não subir.
7: Eu falei, vamos ter dois times na Série A.
6: Você tá doido pra falar.
7: Vamos ter o Atlético e Vila Nova.
6: Você tá doido pra falar que o Vila sobe, mas tá com medo.
7: Não tô com medo.
6: Você tá assim. Você não tem confiança.
7: Eu não tenho aquela confiança. Mas pra mim o Vila vai subir pela campanha que faz aqui.
6: Então, resumindo tudo, você tá em cima do muro e torcendo.
7: É. Agora. Quem é que você confia mais, Newton César? Daqui de Goiânia, Atlético e Vila? Eu confio mais no Atlético.
6: Ah, bom, eu confio no Vila. Agora são 10h58, 10h58. 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Só lembrando, daqui a pouco a gente vai voltar para falar mais do Vila. O Vila joga agora sexta-feira. O Vila tem uma semana aí para poder dedicar a equipe do Londrina. Não sei se os ingressos já foram colocados à venda, mas se já foi, certamente num curto espaço de tempo todos serão vendidos. 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Já já eu quero a opinião do Luiz, do Jaime e do Tele. Qual é a formação ideal do Vila? O Galdino, ele tem que ser titular? Eu quero a opinião de vocês. O Vila tem que manter aí a zaga com o Jonathan e o Douglas Mendes? Quero a opinião de vocês. Deixa eu puxar o Atlético aqui, que acabou perdendo, jogou também no sábado e perdeu pro São Bernardo. Cara, eu sinceramente, eu esperava vitória da equipe do Atlético. O Adson Batista é o nosso convidado. Vamos fazer o seguinte, vamos pro pit stop e aí o Adson fala na sequência no apito esportivo.
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1: Olha, agora 11:06 ao vivo, Apito Esportivo. Cara, mais gente aqui. O Lauro Leão, bom dia a todos. E um maravilhoso programa. O Galdino é muito lento, não marca e não volta para ajudar. Tem um bom passe, mas o lado direito fica vulnerável na zaga. O Pagno Sai é mais um. Sebastião Borges, eu sou muito mais desconfiado com o Pagno Sai. Quanto mais precisa dele, ele faz lambança. O Valdir Xavier, Valdir Tigrão, Galdino tem que sair. Não é momento de banhar jogador lento. Tem que ser igual o Jander. O Hugo Rodrigues, terra prometida. Logo aí, Nilton, eu abraço o Milton do Gesso, torcedor do Vila, conosco, participando aqui. O Severiano Castro, Nilton, ninguém aguenta, o Vila jogou 3 jogos em 8 dias, jogadores cansados, respeito o Vila, quem manda na Arena Oba é o Vila, segue o líder com fé, força, raça, união, vai dar certo, Vila. O Valdir Xavier, ô Sebastião, agora temos zaga da saída do Donato, não tinha mais uma zaga boa como essa. Bem, vamos trazer aqui o técnico do Atlético, já eu volto no Vila, vamos falar do Goiás. O Atlético teve um resultado ruim demais, foi perder para o São Bernardo, havia vencido só 2 partidas jogando no seu estádio. Adson Batista, o homem que manda no Atlético, fala como ele viu esse resultado aqui na Bandeirantes.
2: Gasta muito dinheiro para ter um gramado que nós temos, que é um dos melhores do Brasil. Então precisa ter igualdade para todos, né? Eu não vou ia falar de gramado, porque senão os caras tá achando desculpa. Mas precisamos realmente, no futuro, bem breve, a CBF tomar posições mais rigorosas em relação a isso.
3: Jane do Popular, boa noite, Adson. O que esperar do time após a derrota no clássico contra o Goiás?
2: Tem que sacudir a poeira, ser forte, ter um mental forte, né? Fazer as escolhas certas, né? Porque hoje, por exemplo, nós estávamos meio engessado, né? Você jogar com 2 primeiros volantes, o Henrique não estava bem também, sem mobilidade, mal posicionado, mas mesmo assim o Atlético foi muito bem, eles não deram um chute no gol, né? Mas a gente tinha que ser mais decisivo e impor, porque nós tivemos posse de bola demais, mas rodando a bola para um lado, para o outro, tem que ter um drible, tem que ter uma jogada, porque senão você não ganha jogo.
3: Matheus Oliveira, doutores da bola, Adson, boa noite. Hoje podemos considerar que foi um tropeço do time na luta pelo acesso ou houve coisas e situações que te preocupam para a sequência do campeonato?
2: Não, nós temos que pegar as coisas boas, não é hora de eu criar um ambiente pesado. Pegar as coisas boas que nós temos feito aí para trás. Hoje foi um tropeço, realmente, mas a gente tá na briga, a gente precisa entender o que aconteceu aqui hoje e não cometer os erros que nós fizemos.
3: Tá, uma citação aqui, Ana Lívia fez uma pergunta já repetida, o Adson já respondeu, obrigado Ana Lívia. Igor Adorno da Bandeirantes, boa noite Adson. O Netinho na vaga do Peixoto melhorou a fluência ofensiva do Atlético. Na sua visão, por que esse jogador ainda não ganhou uma sequência como titular?
2: Olha, o Roger tem uma forma dele ver, ele quis manter os caras que ganharam o jogo, né, tal. Eu particularmente, eu tinha uma visão diferente. Mas eu respeito, acho que é hora de dar apoio para que a gente possa, nesse momento, ninguém perder aquele brilho que nós vemos numa sequência muito boa.
3: Boa noite, presidente. Diante das novas medidas do governo federal envolvendo casas de apostas, considerando um eventual cenário de não acesso, disputar mais uma temporada na B se tornaria financeiramente insustentável? Emerson Moreira, do Fala Dragão.
2: Olha, acho que eu sou contra também, Beth. Eu sou contra. Eu acho que nós precisamos respeitar os contratos que tem assinado, placas, porque tudo tem um planejamento. Quando terminar esses contratos, quando as coisas. Então faz as coisas, mas também não usa os nomes dos clubes também. Porque é muito engraçado, né? Ah, não pode patrocínio, mas aí vai continuar jogando os anos, clubes como usa. Então não tá, não usa nunca mais o Atlético Goianiense e vida que segue, e vamos voltar a readequar a Série B financeiramente, porque também tá gastando muito e eu sou contra os gastos exorbitantes que tem. E a gente tem que respeitar os contratos. Quando isso terminar, tira essas betas do Brasil, vamos tocar nossa vida. Nós vivemos uma vida inteira, quem ganha muito dinheiro com isso é o time grande. E a gente, se as betas sair, eu acho que é muito positivo, porque vai acabar com esse negócio de jogador de mente fraca aí se vendendo, porque tem cara que não vale nada, né? Então a gente pode pensar de médio a longo prazo.
1: Valeu então, tá aí o presidente do Atlético falando do jogo e é a favor da saída das bets do futebol. Agora são 11:12. 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Luiz, como é que você viu? Foi surpresa essa derrota do Atlético? Dragão que só tem 4 jogos no seu estádio e agora tem 5 jogos fora do seu estádio.
4: Tava todo mundo esperando um jogo bom do Atlético, né, Newton César? O Atlético vindo a crescente boa, vários jogos sem perder. Aí o lateral esquerdo cometeu aquele pênalti literalmente infantil. Você dá carrinho já é proibido, e dentro da área ainda não pode. Então complicou a vida do Atlético, mas o Atlético jogou do mesmo jeito que estava jogando, faltou a bola entrar. Eu continuo com o Atlético, com a opinião que o Atlético vai brigar até o final uma vaga, e vai conseguir uma vaga aí nessa reta final do Campeonato Brasileiro. Pena que perdeu aquele jogo, né? Mas perdeu jogando bem. Não vi o Atlético tendo queda de produção individual. O problema é que o São Bernardo jogou para não perder e estava em casa. Aí o Atlético perdeu as principais chances. O que arrebentou o Atlético foi aquele pênalti.
1: Valeu, então. 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Tele, e aí, o microfone seu tá aberto, viu, líder? Saiu aqui, fica atento aí. Tá aberto. Como é que você viu essa derrota do Atlético?
5: Uma tragédia, né, Newton? Porque eu esperava uma vitória, até jogou bem. Faltou competência do seu ataque de finalizar e fazer no mínimo um empate. Um erro lá do lateral, como o Luiz falou, né? Você não pode dar carrinho em hora nenhuma. Ele foi dar um carrinho dentro da área. Pra mim, particularmente, na era antiga do futebol, não era pênalti, não, viu, Luiz? Mas hoje não pode ficar dando carrinho, essas jogadas pode causar uma contusão muito grande no seu pobre adversário. Então o Atlético, Newton, deixou três pontos que eu não poderia nunca pensar em perder, foi contra o São Bernardo, que é um time, pra mim, tecnicamente fraco. E fez um gol e segurou o jogo, até foi pra cima. Aquele menino que joga pro lado direito lá, ó, camisa 7, jogou, fez muita...
4: Henrique Freitas.
5: Não é Henrique Freitas, não, camisa 7.
1: São Bernardo? É o Giovani.
5: Giovani, isso mesmo. Giovani
4: é o melhor do time.
5: É. Fez umas 3, 4 jogar a linha de fundo e não
4: bateu, marca,
5: não,
4: né?
5: Não conseguiu fazer a finalização. Inclusive, Luizinho, aos 47, 48 do segundo tempo, o centroavante lá, estrangeiro lá, João Pedro, errou um gol que centroavante não pode errar.
6: Errou a pontaria, né, mestre?
5: É, não pode errar de maneira alguma para um time que quer brigar e chegar à Série A. Então, mas o Atlético tem um time bom, qualificado. Agora, o que eu não aguento, Nilton, é o cara falar, se minha opinião, se ele quer, a opinião é dele, então pra que ele contratou o treinador dele? Treinador trabalhar, o cara tá bem no campeonato. Aí fala, ah, na minha opinião. Na sua opinião, o quê? Você tem só que pagar antes.
1: Beleza, então, deixa eu abraçar aqui, ó. Vou mandar um abraço de novo. Às vezes o ouvinte pede aqui. Abraço, Milton do Gesso. Todos vocês ouviram aqui que eu mandei. Ele mandou aqui, ó. Você não mandou meu abraço.
5: Mandou,
1: é porque às vezes vai tomar uma água, tomar um café. Eu tô mandando
6: botar
1: de novo.
6: O carvão pra pegar
1: Milton do Gesso, torcedor do Vila, nos ouvindo.
5: Me permite uma coisa
1: aqui. Tô falando de você, Milton, aqui pela terceira vez, hein? Um abraço pra você aí, liderança Milton do Gesso. É lá no como é que fala lá, Eduardo? Ali o setor dele, perto do shopping ali, aqui ô, gente, esqueci o nome do setor lá.
5: Qual shopping?
1: Não, ali do Garavelo, é o 15, como Itaipu? É que é o nome? Não, Jaú lá, Jaú, esqueci o nome aí do seu setor, manda aí que eu falo de novo aqui, tá bom?
5: Mas me permite
1: Milton aqui. Do Gesso, um abraço pra você, tô mandando de novo, Milton.
5: Eu quero também abraçar aqui, Nilton, duas pessoas fantásticas, tudo Vila Novense que tá fazendo festa todos os dias, essa vitória Vila Novense na última sexta-feira, é o Otton e o Sorion. O Sorion vai completar dia 12 do próximo mês, 80 anos, e o homem tá firme igual arueira, viu, Nilton?
1: 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Jaime, como Diga. É que você viu? Normal essa derrota do Atlético? Eu, sinceramente, cara, eu penso que esses pontos, eles vão fazer falta para a equipe do Atlético.
6: Com certeza.
1: Pegou um time aí que só havia vencido duas partidas fora, o Atlético venceu duas vezes em casa, o Atlético vinha de uma vitória excelente contra o Mirassol. Eu bati a semana inteira aqui na Bandeirantes que o Atlético era favorito.
6: Ele vinha de vitória contra o Criciúma, né? 4-0.
1: Exatamente.
6: 4-0. Nilton, pra mim, o Atlético jogou o primeiro tempo muito bem. Acompanhei todo o jogo, né? Muito bem. O Atlético meteu bola na trave, tá? Mas o ataque foi. Não teve aquela perícia pra finalizar e fazer o gol do Atlético no primeiro tempo. No segundo tempo, com falhas grotescas do Guilherme Lopes, camisa 6, ele falhou duas vezes. A primeira, o atacante chutou no pé da trave, a bola veio pro Paulo Vitor, ele catou. No segundo erro, entrega também, mesma coisinha, parece que ele não ficou satisfeito com a primeira entregada dele, entregou a bola. Aí ele correu para tentar combater, travou o atacante quando o atacante tentou pisar ali e parar a jogada. Aí o juizão deu penalidade. Eu, sinceramente, eu não teria dado penalidade. Pra mim, a pênalti foi muito exagerado, né? Não foi nem carrinho. Com a travada ali, o juizão parou, deu pênalti, foi pro VAR. Tanto é que o juiz não deu, né? O VAR chamou e mandou dar aqui lá. Então aí o Atlético acabou perdendo. Mas mesmo depois de tomar o gol, o Atlético tirou o Coutinho, colocou o João Pedro, que perdeu, o Tele citou aqui, perdeu o gol no finalzinho lá, um gol feito, né? O Atlético atacou demais, mas muito mesmo, né? Mas não tinha capacidade de finalização. Então, para mim, o Atlético estava numa noite ruim, aquela noite que é da caça, não é do caçador, Nilton. E aí, para mim, a situação do Atlético se complica, porque era o jogo daquele elo do Atlético. Vencendo ali, Nilton César, fora de casa, meu amigo, chegaria a 49 pontos, estaria 2 pontos do líder Vila Nova e iria pro embate contra o Goiás aqui na Serrinha para arrancar pica-pau do oco, sinceramente, tá?
1: Valeu, então, opinião do Jaime Ramos. Olha, agora 10h20, eu vou para mais um pit stop. Deixa eu abraçar o José Luciano, torcedor do Vila. Manda um abraço aqui, Nilton, em BH. José Luciano, eu encontrei com o José Luciano, ele é torcedor do Vila, mora em Belo Horizonte, naquele jogo que eu estava de férias lá em Barbacena, e fui fazer do Vila e Atlético São João del Rei. E aí eu saí do estádio para fazer umas imagens, e aí tô voltando e encontrei com ele. Ele estava ouvindo a Bandeirantes lá em São João do Del Rei, aliás, em São João. Como é que é o nome lá da cidade? São João del Rei mesmo, é isso mesmo. Terra do Tancredo Neves, lá no jogo. E aí eu passei meu WhatsApp, ele está sempre nos ouvindo aqui. Um abraço para você, grande José Luciano, lá em Belo Horizonte. Ele mora lá, saiu de lá, foi em São João del Rei acompanhar.
6: Qual que é maior, Nilton
1: Vila César? Perder por 5-0.
6: São João del Rei ou Barbacena? Quem que é maior?
1: Rapaz, lá que é maior. Eu não sei.
6: Que Barbacena fica dentro de um buraco, assim, dentro de um buraco.
1: Não,
6: assim,
1: mas lá é, Barbacena ela é mais alta, é igual vale. Goiânia, é igual a Nápoles em relação a Goiânia. São João del Rei é descida. Indo para São Paulo, lá é mais quente. Mais aí quente. Tem que olhar para ver a população que eu não sei. Agora, em termos de clima, Barbacena é ótimo. Ontem mesmo estava fazendo 16, 17 graus lá
6: o clima
1: é gostoso. Né? Agora, 11:22, lembrando que domingo que vem tem final do Campeonato Municipal de Aparecida de Goiânia, tem Rio Preto e São Cristóvão. 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Abraço pro Júnior. 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
8: Agora 11:29, estou abraçando doutora Derbal, está conosco Gilberto Pereira, está nos ouvindo, técnico do Grêmio Anápolis, Aderbal Dário também conectado e plugado conosco aqui, o Severiano Castro. Nilton, parabéns pelas palavras, isso mesmo. Coloca o Jaime Moché no lugar dele. Quem trabalha com humildade e honestidade sempre vence. Vila vai subir com Guto Gordiola, nosso time de guerreiros, líder, o Edmar Silvério. Jaime Ramos transmitiu uma final do Campeonato Municipal aqui de São Luís do Norte em 1994. Um abraço do vereador Edmar Silvério.
9: Ô, Edmar, quanto tempo, rapaz. É verdade, né? Eu tinha uma emissora em goianesa que fazia esporte lá, né?
8: Vera Cruz, né?
9: Vera Cruz. E a gente fazia futebol em toda aquela região. São Luís do Norte, Santa Isabel. Eu me recordo nisso, Santa Isabel. Um vereador também da cidade lá. O Edmar é grande vereador. Há muito tempo lá, vereador. Foi até prefeito já na cidade, né? E a gente transmitiu um jogo lá, rapaz, e fomos entrevistar um, em cima do caminhão, Nilton César, um vereador lá. Aí a gente falava rápido, assim, a bola é igual locutor esportivo, né? Aí ele pegou o microfone, Nilton César, a entrevista dele, como ele não tinha experiência, ele começou a falar igual nós, no rádio. Com rapidez, assim, das coisas da cidade, né? A gente achou engraçado demais aquilo lá. Então isso aconteceu também no interior. Um abraço ao Edmar, que é lá de São Luís do Norte, cidade bem rente assim a BR-153, doutor Sérgio.
8: Valeu, Bandeirante chega longe. O André Luiz Tigrão, se o atleta perder pro Goiás, aí ele vai ter que ganhar 6 jogos em 8 para o G6. O Antônio Carlos Varajão, abraços aos amigos, programa ótimo. Varajão.
9: Varajão, grande Antônio Carlos Varajão, que conheci também nos anos 90, né? 1990, né? Grande Varajão, grande homem também da comunicação e um grande caráter, né?
10: Nilton, deixa eu abraçar aqui também o Dr. Benedito Torres, aqui em Goiânia, e o Keninho, lá em Santa Helena. Tá vendo, tá ouvindo a gente aqui.
11: Keninho é um jogador?
10: Hã?
11: Era o jogador?
10: Aquele lá, Keninha, né?
11: Ah, tá.
10: É o Keninha, ele jogou também comigo no Santa Helena.
9: Já nasceu o cabelo na cabeça do Dr. Benedito Torres, já?
10: Já.
9: Já nasceu o cabelo?
10: Já.
9: Não, o Dr. Tá Benedito filho. Torres é casado com a missíssima minha, lá dos anos 77, quando eu estudava no colégio, né? A Renata.

0: Renata, gente boa demais.
1: Então vamos encerrar os abraços pro grande Luiz Dário, que tá ouvindo nós. Então, Luiz Dário, gosta muito do seu trabalho. Ele e a sua esposa, dona Fátima, é um prazer, meu queridão, falar em seu nome.
2: Valeu, então, um abraço aí, obrigado a todos pela audiência. Galera, tem aqui, ó, mais gente pedindo abraço aqui. Lembrando que hoje às 14h a Bandeirantes transmite Goiás e Avaí às 16h. Bom dia. Manda um abraço aí pro Bené e a doutora Jéssica. Abraços. Quem é que tá pedindo aqui? Tô tentando abrir aqui. Rapaz, não quer abrir aqui, ó. Pode.
3: Tem dois. Vila Nova Vem com a gente.
2: Bem Ribeiro. Rapaz, o Ben aqui, amigo do Faustinho, empresário de futebol. Um abraço aí, grande Ben Ribeiro. Tá aqui acompanhando. Faz tempo, rapaz, que eu não vou lá no escritório deles. Manda um abraço aqui pro Bené e também pra doutora Jéssica. Tô abraçando aí. E um abraço também pro Faustinho. Não sei se o Faustinho tá na área ou tá viajando. Um abraço aí, grande Bené. Valeu, galera. Um abraço aí pra doutora Jéssica. Vamos falar do Goiás. Goiás joga hoje. 16h, a Bandeirantes, a maior rádio de Goiás, 98.7, e também Bandeirantes Goiânia pelo YouTube transmite esse jogo. Técnico Mozart, é o jogo da vida do Goiás contra a equipe do Avaí. Vamos ouvir o Mozart. Daqui a pouco.
4: O Wesley Garcia, eu entendo que ele é um meia de origem. Ele foi utilizado como ponta, mas eu não vejo que ele tenha características físicas para ser um ponta. Porque a exigência de um ponta hoje, talvez dentro de uma equipe de futebol, é a função que mais tem exigência física. E aí eu entendo que ele é um meia. E nesse meu entendimento, ele disputa a posição com o GG, com o Lucas Lima, com o Rato se jogar por dentro, com o Luquinha, com o Lourenço, com o Juninho. E aí a disputa, ela é acirrada. E eu vou sempre escolher aquilo que eu entendo que nos treinamentos estão produzindo mais. Então essa é a primeira resposta. Em relação ao jogo do Avaí, ele é uma final para nós. Vamos enfrentar um adversário que é duro de enfrentar. O Alan sempre monta assim, muito bem as equipes dele. Tem uma exigência muito grande para nós, porque nós temos que, dentro da nossa casa, vencer o jogo. Eu entendo que não se vence de qualquer forma, então nós temos que nos blindar até talvez da impaciência externa em algum momento do jogo, né? Porque é um time que se jogar principalmente com o Suassuna na frente, é um atacante que faz contra-ataque sozinho, então você tem que atacar de maneira bem equilibrada, assim, para não tomar contra-ataques importantes, né? Porque às vezes um jogador... vou dar um exemplo do jogo do Botafogo. O Igor do Botafogo é um atacante que faz contra-ataque sozinho, né? Então, se você não tiver com bastante jogador no ataque, se você não atacar marcando de maneira assim sólida, se você não cuidar bem da bola, você pode um jogador gerar um problema grande. Então, contra o Avaí, mais do que nunca, nós temos que o tempo todo procurar o gol para vencer o jogo, mas ao mesmo tempo ter um equilíbrio, uma responsabilidade grande para não tomar contra-ataques, porque provavelmente vai ser esse o desenho do jogo. Nós tentando atacar o tempo todo, o Avaí se defende bem, tem jogadores que conseguem contra-atacar, então nós temos que ter bastante cautela em relação a isso.
2: Agora 11:36, ao vivo, apito esportivo aqui na Bandeirantes, o técnico Mozart. 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E o Mozart aí, dando detalhes em relação, sabe quando que o Wesley vai ser titular com ele? Nunca. O cara quando não gosta, ô Luiz Duarte, é igual assim, eu chego, não gosto do seu perfil, do seu estilo, botar mil obstáculo pra não contar contigo. Agora, quando eu chego e gosto do Jaime, fala, não, eu vou, ele vai jogar.
3: O Wesley,
2: ele é melhor do que um punhado desses aí que ele citou e que ele definiu e decidiu jogando 5, 6 minutos. O Mozart não gosta do futebol do Wesley acabou.
3: Isso é questão de foro íntimo.
2: Pois é, ué. E o Mozart foro íntimo. Não gosta do Wesley.
0: Ele cismou com o menino, né? Já não gostava. Aí teve um jogo aí que ele vacilou, perdeu a bola, que saiu um gol do time adversário, aí ele tomou birra mesmo.
2: Foi contra o Juventude.
0: O treinador tem essas bobagens, né, cara? O cara é profissional, ganha dinheiro, tem
3: nós
0: que...
3: Nós humanos somos assim.
0: Tem que utilizar o jogador, cara. Não pode deixar um jogador de 100, 200 mil fora dos planos de jeito, não. Futebol envolve muita coisa, principalmente dinheiro e profissionalismo. Tenho certeza que esse menino não é uma pessoa tão... complicada assim, fora das quatro linhas. Eu acho que tá dando bobeira, porque o Wesley Garcia, sempre que entrou, ele deu conta do recado.
2: Aí ele chegou à conclusão agora que o Wesley não é ponta, ele é 10.
0: Ah, ele põe defeito.
2: E aí ele,
0: né,
2: tem esse punhado de gente pra ele concorrer.
0: Ele põe defeito. Quando você não gosta, você põe todo tipo de defeito. Mas o menino é bom jogador. O ataque do Goiás tá sendo consagrado com o Cadu Souza, né, que tá fazendo os gols. A meiuca do Goiás é muito boa, né? Com o Lourenço, com o Rodrigues, né? O Lucas Rodrigues, um jogador de qualidade. Eu acho o time do Goiás que tem qualidade. Tava faltando só o homem gol. O problema do Goiás aí foi que perdeu muitos jogadores na hora errada, departamento médico. Aí jogou mais com jogadores reservas e não deu conta de resolver a parada. Agora os jogadores titulares voltaram e melhorou bastante. Pena que o Lucas Rodrigues joga hoje e vai pra seleção, né? Vai ficar lá 2 semanas, vai prejudicar o Goiás, que ele joga muito esse garoto. Lucas Rodrigues, meio campo do Goiás.
2: Valeu, então. 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Tele, e o Goiás é favoritaço, como você gosta de falar, para o jogo de hoje?
1: Então, eu queria falar favoritaço, mas não tá dando, não. Mas é favorito. E muito favorito, se quiser continuar brigando pro G6. Agora que eu não entendo, é um treinador falar pra mim que ele não consegue montar o melhor equipe do Goiás. Olha o tanto de atacante que o Goiás tem, Jaime Ramos. Você que é setorista lá. Já foi. Wesley Garcia, Anselmo Monstro, Cadu, Pedrinho, Cadu Souza, Clemente, Jean Casas e Wellington Rato. Olha o tanto de jogador aqui, ó, que se ir pro outro clube, acho que vai jogar e joga como titular. E o Goiás não tem um matador, não tem um finalizador, só tem um Cadu Souza. Eu acho que o problema do Goiás é falta do treinador montar um time lá dentro do Goiás, porque tem time lá.
2: 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Abraço pro Gabriel, Carlos e o Matheus, fone 35 36 82 44, WhatsApp 99904 1118. 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Alô, atleticano. 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Ô Jaime, diga, o Goiás é favorito para o jogo de hoje?
3: Goiás é favorito para ganhar o jogo, tranquilamente, favorito. Agora, é um jogo onde o adversário necessita mais do que nunca de pontuar, porque ele ocupa a 17ª colocação, abre a zona do rebaixamento e sabe que esse tipo de adversário, como o Goiás, é um provável fornecedor de pontos para ele. Então o Goiás tem que abrir os olhos, jogar com seriedade e buscar a vitória, porque esse tipo de jogo geralmente complica o Goiás. Eu estava olhando aqui nas anotações, doutor César. O Avaí só ganhou dois jogos do Goiás aqui em casa. Pintou
2: gol, campeonato brasileiro, 42 minutos primeiro tempo. Olha a zebra, Ponte Preta 1, CRB 0.
3: É bom pro Vila, bom pro Atlético,
2: bom,
3: né?
2: Pro Atlético.
3: É, bom pro Atlético.
2: E bom pro Vila também, que é menos um concorrente.
3: Não tem dúvida, né?
2: Bom, se o CRB vem. Agora, com esse resultado aqui, o Atlético tá se mantendo no G6. E aí é menos um adversário. Porque o CRB chegaria a 48, ficaria a 3 pontos do Vila.
3: Eu falei pro Tele aqui antes, aqui, a Ponte Preta ganha do CRB hoje.
2: Deve ter mala branca.
3: Tranquilo, não tem a dúvida, né? A mala tá funcionando agora.
1: Mas a Ponte começou muitos jogos ganhando, depois levou a goleada.
2: Mas contratou também agora.
1: Contratou?
2: Deixa eu ir pro nosso.
3: Olha, só pra fechar aqui, Osocino. Jogo onde o Goiás se apresenta como favorito, mas tem que jogar com seriedade, tá? Qualquer vacilo aí pode ir pro brejo.
2: 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WhatsApp 62 3290 1188. 11:44, está no ar o Apito Esportivo.
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3: Olha, agora 11:50 ao vivo, lembrando que às 14h tem o futebol Bandeirantes, hoje às 16h tem Goiás e Avaí com transmissão aqui da Bandeirantes, é o timaço do Joãozão chegando a partir das 14h.
4: Você tá escalado hoje, doutor?
3: Não, hoje eu tô não.
4: Tá de folga, né?
3: Trabalhei no jogo do Vila, né?
4: É.
3: Trabalhei no jogo do Vila Nova, hoje acho que é o Cacau, o Richard, tem uma turma boa aí.
4: Cacau sofre de jogo Goiás.
3: A hora as coisas vão dar certo aí, enfim, tomara que o Goiás vença hoje, agora 11:51, hora certa demais.
4: Você não deu sua opinião, Nildo.
3: Partes e Drogaria Atlântica, medicamentos e perfumaria em que, Jaime?
4: A sua opinião pro jogo, você pegou todo mundo aqui, você não falou a sua, Goiás e Avaí.
3: Favorito, Goiás ganha o jogo hoje, hein? Para mim, ganha e teremos um jogo de mortos e feridos no sábado no clássico. Nossa. Entre Goiás e Atlético.
4: Vai ser loucura esse jogo, hein?
3: Exatamente. Olha o Sargento Nunes aqui, rapaz. E a Ponte bate o Operário, não vender o Criciúma, o Dragão continua no G6. Ponte bateu o Operário, não venceu o Criciúma, o Dragão é. Tá pro finalzinho, Ponte Preta vai vencendo, final do primeiro tempo, 1-0 diante da equipe do CRB. O Sebastião Cardoso, Edmil fez o estatuto, não deu certo e ele virou as costas.
4: Sumiu.
3: O Sebastião Borges, no Goiás tem muita gente para mandar e dar palpite, mas na hora de segurar os pontos, é só o Paulo Rogério Pinheiro, Glauber, Ponte ganhando, Lauro, gol do Tigrão, Ponte Preta 1-0 no CRB. Vamos lá então, a Ponte vai vencendo, como é que é aqui? Fabiane Almeida, Newton, Vila Rumo à Terra Prometida. Um abraço aí pra galera. Deixa eu trazer aqui, a divisão de acesso do campeonato goiano, tá pegando fogo aí, cara. Enfim, vamos lá, eu vou buscar aqui, ó, campeonato goiano. Tivemos dois jogos, né?
5: Ontem a equipe do Trindade bateu o Goianésia pelo placar de 1-0 e o São Luís bateu a equipe do Tupi de Jussara.
4: Quanto foi?
5: 1-0. O Goianésia 0. Trindade 0.
4: Trindade 1-0.
3: Trindade ganhou.
4: E São Luís 1-0 no Tupi.
5: São Luís 1-0 no Tupi. Foram os dois jogos.
4: O time do Godoy lá tá recuperando, hein?
5: Tá.
3: É o Luan lá que é o técnico. Um abraço lá pro
5: Maluquim, né?
3: Exatamente. Isso. 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Agora são 11:53. Estou abraçando Dionísio. 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Alô, Dionísio, Vila Novense está nos ouvindo, pedindo um abraço para você. Abraço também o doutor Vilmar Barros, está nos ouvindo lá na BBC. Contabilidade. Luiz, eu tô buscando aqui os jogos e a classificação. Quem é que vai subir para você nessa divisão de acesso?
5: Tá uma briga boa, né, Newton César? A equipe do Rio Verde dificilmente ficará fora.
3: Lá, o Luther é o eficiente, já mandou ali. Olha lá, vamos lá então para a rodada. Ontem o Tupi 0, São Luís 1, Trindade 1. Goianésia 0, teremos hoje Bom Jesus e Goiânia, Morrinhos e Rio Verde, Mineiros e Grêmio Anápolis, do técnico Gilberto Pereira. a classificação. Rio Verde é líder, 26 pontos. Em segundo, Goianésia, 23. Se o campeonato terminasse hoje, Rio Verde e Goianésia iriam subir. Agora, tem jogos, né? É terceiro não. colocado, o Bom Jesus, 22. Em quarto, Morrinhos, 18. Em quinto, Tupi, 17. Em sexto, Goiânia, 14. Em sétimo, São Luís, 14. Em oitavo, Mineiros, 13. E na zona do rebaixamento, estão caindo para a terceira divisão, Grêmio Anápolis é o nono, 10 pontos. E em décimo, Trindade, com 8 pontos ganhos. Subiriam hoje Rio Verde e Goianésia.
5: Não, Nilton, o Goianésia jogou ontem. Tem que terminar a rodada. Tem que terminar.
4: O Jesus joga Goiânia agora.
3: Sim, mas eu analiso o seguinte: como o apito esportivo é agora, eu estou falando agora, Luiz. É o momento aqui, é claro que.
5: Mas o momento não terminou a rodada, né?
3: Não.
5: O Goianésia vai cair para terceiro lugar.
4: Eu sou o juiz da parada aqui. Você está errado, Nilton.
3: Você está falando que vai cair.
5: Não termina o campeonato sem terminar a rodada.
4: É. Não. Eu sou juiz. Você está errado, Nilton. Espera terminar a rodada.
3: Então eu não vou trazer mais classificação. Eu aprendi uma coisa na comunicação: a trazer momentaneamente. A Ponte Preta, ela está ganhando por 1-0. O Atlético. Ele não está
4: caindo. O Bom Jesus.
3: Ele não. Não, mas deixa eu explicar aqui, gente. Pelo amor de Deus, aí.
4: Vamos lá.
3: Seu Mauro Luiz está fazendo tempestade em copo d'água. Então o Atlético está na sexta, porque o jogo não acabou. Eu estou falando momentaneamente, o Atlético ele está na sexta. O que eu estou falando? Momentaneamente, o Rio Verde e o Goianese estão subindo. Estão sendo rebaixados o Grêmio, Anápolis e o Trindade. Claro que o Bom Jesus vai jogar contra o Goiânia. Agora, o Bom Jesus, ele pode perder pro Goiânia e pode se manter agora, assim, como também ele pode ganhar e o Goianésia sair da segunda colocação.
5: Agora você pode marcar na sua caderneta aí, ó. Dos três, sobe dois. Rio Verde, Bom Jesus e Goianésia. Não sai desses três.
3: Eu já acho que o Morrinhos briga.
4: Morrinhos briga.
3: É, o Morrinhos tem 18.
4: Morrinhos bateu o Rio Verde hoje, vai a 21 pontos.
3: É. Pois é.
4: Entra literalmente na parada.
3: É, mas o Luiz está...
4: Digamos que o Goiânia bata no Bom Jesus. O Goiânia vai para...
3: Não, o Goiânia não vai mais.
5: Esse jogo aí em Rio Verde e Morrinhos vai ser transmitido pela TV Brasil Central. Vou estar lá comentando. 4 horas.
0: Agora não pode é o Goianésia perder pra um time que praticamente já caiu. Não,
4: o Goianésia perdeu.
0: Perdeu pro Trindade.
4: Perdeu pontos pro Grêmio. É. Pro Grêmio e pro Trindade. Ah, empatou com o Grêmio em casa e perdeu pro Trindade ontem.
0: Trindade
4: perdeu,
0: é mais ruim que perdeu,
4: perdeu 5 pontos.
3: Foi a primeira vitória do Trindade, cara.
0: Foi. Quanto Goianésia. Um time que tem um custo muito alto.
4: Muito alto. Acho que a terceira folha de pagamento é terceira.
0: O Trindade lá só tá na fé, viu?
3: Quem vai subir?
0: Ah, não, aí tá difícil, hein? Mas eu acredito que o Rio Verde e a segunda vaga vai brigar. Esses três aí, Goianésia, Bom Jesus e Morrinhos.
4: Eu acho que vai subir Rio Verde e Bom Jesus.
3: Ah, bom, então.
0: Tem tudo pra subir.
3: É. 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Estou abraçando o Maurício lá no Diegão Supermercado. É ouvinte nosso de todos os domingos. Um abraço lá pro Maurício Vila Novense. Um abraço também pro Jesus Oliveira. 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
4: Jefferson de Souza tá ligadão com a gente, né?
3: Grande Jefferson.
4: Tá,
3: um abraço. 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Estamos tendo. Primeiro tempo acabou. Já é o segundo tempo. Palmeiras, aliás, Grêmio e Palmeiras 0-0. Duarte, seu destaque final.
5: Destaque final para o jogo do Goiás, logo mais, né? Contra a equipe do Avaí. Uma vitória será muito importante para a equipe do Goiás. Eu tenho certeza que ele vai conseguir ir para melhorar a sua vida na tabela.
3: E assim seja. 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Tele, seu destaque final.
0: Oi, meu destaque final é agradecer, Junior, a você, a toda a equipe aqui da Bandeirante, agradecer ao Jaime, ao Luiz Duarte por poder participar com vocês aqui e o povo de casa, né? Que acompanhou a pista, criticou, falando, né? Tem que participar, isso é maravilhoso. E vamos torcer pro Goiás hoje, uma vitória. E você que em casa, à noite, você tá aí de boa, vai na igreja. Vai servir a Deus, Jesus Cristo, que é o melhor caminho das nossas vidas.
3: Ah, beleza então. O Edivaldo tá aqui, Nilton, tá aí os efeitos da mala branca. Começou no jogo Vila e hoje a Ponte ganhando. Tem time que não vê dinheiro, tá dando a vida por mixaria de bicho externo. Eu não acho que é mixaria, não. O Pedro Nolasco, sabe por quê? A preferência, porque vocês interagem diretamente com o ouvinte, respeitando o ouvinte, não coloquem em modo de restrições. O Donizete Garapava, se o Tigrão ganhar as duas próximas partidas, é Série A na cabeça. Parabéns pelo programa Nota 10. 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Seu destaque final, Jaime.
4: Meu destaque final vai pro meu amigo Washington, que sempre termina aquela pelada dele lá no condomínio, tá sempre ouvindo a gente aqui. E é um ouvinte assíduo, grande Washington, amigo que nós temos aí, nosso relacionamento cotidiano, né? Sempre tá com a gente aí. Ele que é também um dos torcedores para que Vila, Goiás e Atlético possam figurar lá em cima na Série A e que a gente volte a ter Goiás representando também esse centro-oeste imenso numa Série A de brasileiro, Nilton
3: Santos. 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Lembrando que hoje, às 14h, futebol Bandeirantes, aqui no nosso apito esportivo. Às 16h tem um jogo entre Goiás e também a equipe do Avaí. Jogo que o Goiás ele vai ter que vencer para continuar sonhando com a possibilidade de buscar o acesso. 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Torcedor do Goiás, grande Leandro. Gente, o Apito Esportivo volta no próximo domingo e amanhã às 9h. Um abraço, obrigado, fiquem todos com Deus e uma ótima semana.

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0: Miguel. Palmeiras 0, Grêmio também 0.
1: 0-0 é o placar do jogo, o tempo não para, Bandeirantes marca. Vamos chegando a 7 minutos de bola rolando, 7 de bola rolando para você conferir o segundo tempo de jogo, girando o placar do Campeonato Brasileiro. Continua para você, Palmeiras e Grêmio, Grêmio 0, Palmeiras também 0 na Bandeirantes. Quem fala é você, diz aí o Quen.
2: 0-0 que não resolve a vida nem do Grêmio nem do Palmeiras, Ulisses. O Verdão empata com o Flamengo em pontos, mas fica atrás nos critérios de desempate. Ambos com 57 pontos, o Flamengo tem uma vitória a mais. O Grêmio com 29 pontos segue na 17ª posição do Campeonato Brasileiro, não sai da zona com esse empate.
1: A bola volta para Marlon Freitas, domina para Evangelista. Evangelista prende para Marlon Freitas, sai jogando o time do Palmeiras. Grêmio e Palmeiras na arena do Grêmio, 0-0. O Palmeiras parte com Evangelista, se soltar na esquerda, é bom, abriu para o Tigrinho. Tigrinho devolve ao jogador, comando de ataque, Piqueires passava. Ninguém viu. A bola volta com o time do Palmeiras no seu campo de defesa com Barbosa. 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Do meio, time do Palmeiras senta descendo pelo setor de esquerda, aprende a jogar a Coutinho no campo de retaguarda. Marlon Freitas domina já no campo de defesa com Gomes. Recolhe o capitão do Verdão para sair jogando. Já aprendeu o chute pela direita do campo de ataque para áreas, mais para o marcador. Chega na bola, põe para fora, lateral direito, ataque para o Palmeiras bater.
0: Na chegada do John Arias na disputa com o Wallace, o zagueiro gremista não quis se complicar, só deu um toquinho pro lado direito, lateral do Palmeiras.
1: E vem pro jogo, domina o time do Palmeiras. Levantamento do Jair na boca do gol. Flaco Lopes subiu de cabeça. O Everton! Simples e unicamente espetacular o goleiro do Grêmio. Que defesa! Que defesa! O Everton evita o gol do Palmeiras, do Flaco Lopes, do cruzamento do Jair na direita. Bola no chão, ele mergulha, espalma a bola no chão. Impressionante o lance do goleiro do Grêmio. E vem mais Palmeiras com Arias. Arias domina para o time do Palmeiras, vai tentar a finta, vai para o drible, ele levou para a linha de fundo, ganhou jogada, cruzou na boca do gol, segunda trave, sobe a zaga do Grêmio, vem para tirar a bola, volta para Arias. Deixa sair em lateral para a equipe do Palmeiras bater pela direita. Que defesa do Everton, impressionante, impressionante, mal!
0: É verdade que a bola foi em cima dele, mas o Flaco Lopes estava tão próximo na jogada que a gente pode trabalhar com mais um milagre nesta manhã de domingo na arena. Um cabeceio na marca do pênalti, uma bola que veio rápida, rasteira. O Everton fez uma grande defesa, salvando o que seria o primeiro gol do Palmeiras aqui em Porto Alegre.
1: Eu vou dizer, uma cabeceada queima-roupa. Teve que ter muito reflexo o Everton, mesmo a bola mesmo em cima dele, ele vai com a cana do braço, consegue fazer a defesa em cima da linha do gol, Léo Gens.
3: Cabeçada do Vitor Roque mostrou muito reflexo, teve que raciocinar muito rápido o Everton. E Ulisses, eu tenho dificuldade para apontar o melhor homem em campo, viu? Eu ficaria entre Carlos Miguel e o Everton, os dois goleiros do jogo.
0: Público.
1: Pois não.
0: 50.694 torcedores aqui na arena.
1: E vem pro jogo o time do Grêmio pela direita do campo de ataque. Vai sair cruzamento, levantamento, vem na segunda trave. Tenta chegar na bola novamente o jogador Amuso. Amuso dando lance pro time do Grêmio pelo setor de direita. Vem pra frente em cima da marcação. Ele balança a quarta tira. Tenta o toque de bola, solta na entrada da grande área. Bom toque de bola novamente. 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Abertura vem pela direita. Tenta descer o time do Grêmio. Cruzamento vai sair na boca do gol. Batida direto no peito do Carlos Miguel, que encaixa e pega. 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O tempo não para, a Bandeirantes marca. 10, 11, agora jogado o segundo tempo de jogo, girando o placar do Campeonato Brasileiro. Depois dessa rodada, 28ª, mais 10 rodadas para acabar, o Brasileirão continua para você. Grêmio 0 na arena do Grêmio 0, Palmeiras, alô, Coim.
2: Tem movimentação no placar na Série B do Campeonato Brasileiro. A Ponte Preta faz 1-0 para cima da equipe do CRB. Na Espanha, Clássico de Madrid. O Atlético e o Real vão empatando pelo placar de 0-0.
1: Palmeiras abertura pela direita, Tigrinho já pega a abertura, vem pra área, as áreas vem pra tabela, tentou o domínio, afasta o zagueiro, Tigrinho não chega. É lateral pela direita, campo de ataque para o time do Palmeiras bater. 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Abre pelo comando de ataque, tenta descer novamente. Domina o time do Palmeiras com várias áreas para Jai, Jai recolhe novamente e solta para Evangelista. Evangelista prende pela direita para Marlon Freitas domina, recolhe a jogada para Arias, enfiou bom lance à frente, Arias protege, domina, tenta o drible, perde a bola volta com o time do Grêmio. Já domina o toque de bola com o time do campo de retaguarda, recolhe o time do Palmeiras, a abertura vem pelo setor de ponta, já prende o lance, o time do Verde gira no meio com Marlon Freitas domina, André Gas Pereira pede, ele solta a jogada para Arias, Arias recolheu para Giai, Giai vem pela direita no campo de ataque, dá para Evangelista, Evangelista domina, se cruzar, recolheu, soltou para Marlon Freitas cruza, levantou a boca no gol para Flaco Lopes levantou a boca no gol, tentou o toque de cabeça, tira o time do Grêmio. Pedro Gabriel vem para pôr para fora, quem toca por último na bola, tá marcado escanteio para o time do Palmeiras bater.
0: O Palmeiras roda a bola em torno da área do Grêmio, dada a retranca estabelecida pela defesa tricolor, mas agora consegue com o Flaco Lopes o cruzamento da esquerda. Pedro Gabriel não quis se complicar, cabeceou para fora, linha de fundo, escanteio para o Palmeiras.
1: Escanteio para o time do Palmeiras bater para você, ligado na Bandeirantes, escanteio cobrado, bola volta para Arias, domínio para o time do Palmeiras, vai tentar a finta, puxa perto da esquerda, cruza, levantou na boca do gol, tentou um toque de cabeça, não consegue Gomes, ele corre atrás, tentou chegar, a bola passa de lado ao lado da bandeira de escanteio, vai para a linha de lado, é lateral para a equipe do Grêmio batendo. 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Léo Gens, e o jogo continua 0-0.
3: O desenho da partida é muito semelhante ao da primeira etapa. É um Palmeiras instalado no campo do Grêmio, que roda a bola de um lado para o outro e com os cruzamentos cria as suas melhores chances dentro do jogo. Até porque o Grêmio se defende num 5-4-1 e o cruzamento passa a ser um recurso do Palmeiras. O Vitor Roque já teve duas chances claras para abrir o placar. Uma ele mandou na trave, a outra mérito do Everton, goleiro do Grêmio. O Palmeiras mais com a bola, o Grêmio segue fechadinho, jogando por um contra-ataque ou então uma bola parada, Ulisses.
1: 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A bola volta com o time do Palmeiras pela direita com o Giai. Palmeiras insiste no lance, tenta o toque de bola curtindo no campo de retaguarda, abriu Evangelista para Marlon Freitas domina para Evangelista. Evangelista prende o lance para o time do Palmeiras, abriu na direita, campo de ataque, soltou, é para Arias, ele limpa, vem para a finta na marcação, puxado, derrubado. Da marcada, falta pela direita para o time do Palmeiras bater.
0: Os jogadores do Grêmio reclamam, mas foi uma falta bem marcada, né? Porque eram três jogadores da marcação do John Arias, puxado na linha intermediária, derrubado, falta marcada. Ele na bola, neste momento, junto com o Andreas Pereira, perigo contra o gol do Everton.
1: Foi puxado pelo braço ali o Arias, pelo ombro, pelo jogador Pedro Gabriel, marcada falta para o time do Palmeiras bater. Intermediária de ataque mais próximo à linha lateral, em frente ao banco de reservas do time do Grêmio. É falta para o time do Palmeiras bater. Se posiciona para a cobrança de falta, pequena, espere passagem para a cobrança. Também na bola, Andréas Pereira. É falta para o time do Palmeiras cobrar. Sai todo mundo da bola. É falta para o Palmeiras bater. Vem para a cobrança, Marlon Freitas partiu para a bola, correu, bateu, levantou na boca do gol na segunda trave, bola soprou. Afasta o time do Grêmio, tira lá na esquerda de qualquer maneira. Tira João Pedro, põe para fora, tá parado o jogo, escanteio para o time do Palmeiras bater.
0: Ele viu que o Flaco Lopes estava no seu retrovisor, também não quis se complicar, cabeceou de costas para a linha de fundo, escanteio, mais um para o Palmeiras.
1: A bola volta, Palmeiras vem para pressão, você ligado no futebol da Bandeirantes, 15 de bola rolando o segundo tempo de jogo, Grêmio 0, Palmeiras também 0, escanteio para o time do Palmeiras bater, vem para a cobrança de escanteio, recolhe pelo setor de esquerda, Andréas Pereira para bater escanteio para o time do Palmeiras, sempre ele na bola parada nas cobranças de escanteio, Andréas Pereira vem para a cobrança para o time do Verde, levantamento vem dentro da grande área, é bola para o time do Palmeiras bater novamente, escanteio, partiu Andréas Pereira, bateu fechado, desvio na primeira trave do Gomes, vai embora. Tiro de meta para a equipe do Grêmio bater.
0: Andréas Pereira colocando esta bola no primeiro pau, até uma certa velocidade. O Marlon Freitas tentou o cabeceio, pegou mal na bola, mandou para fora. 0-0 o Grêmio Palmeiras.
1: 0-0 é o placar do jogo para você ligado no microfone da Bandeirantes. Léo Gens fala do jogo, 16 jogados, continua 0-0 de novo, Léo.
3: É importante para o Palmeiras converter as suas chances. O Palmeiras já criou algumas boas oportunidades na partida, pelo menos 4. Mas não conseguiu colocar a bola lá dentro. Você, num jogo como esse, de duas propostas tão diferentes, você não pode perder essa quantidade de gols, Ulisses. O Palmeiras deve ter nos próximos minutos uma queda física, deve cansar, tá desgastado o Palmeiras.
1: E vem Flaco Lopes, está dentro da grande área, ganhou, tentou cruzamento, afasta o Wallace, ele põe para a linha de fundo num lindo lance do Flaco Lopes. Que drible que ele deu em cima do Danilo Barbosa, hein?
0: Ele conseguiu uma jogada de efeito em cima.

0: Atlético aí em Porto Alegre? Tem na Arena do Grêmio, né?
1: Tem sim, Ulisses.
0: A bola volta no toque, ele para com o Tigre no campo de defesa. Recomeça novamente para sair jogando. Prende o lance curto no campo de defesa. O time do Palmeiras sai jogando com o Marlon Freitas. 0-0 é o placar do jogo. 17 de bola rolando o segundo tempo de jogo. Já prende o lance Marlon. Marlon gira a jogada para o time do Verde. No meio do caminho de ataque, a abertura completamente errada. Passe de bola completamente errado do Marlon. No meio do campo de ataque, aperta o time do Grêmio. Tenta descer, foi travado. Já chegou. A bola volta com o time do Palmeiras. Ganha a jogada pelo setor de esquerda. Barbosa rasga a frente, levanta no comando de ataque. A bola quica no meio de campo, já domina o time do Grêmio para descer. Repara a jogada pelo setor intermediário, aperta na marcação, ganha a jogada novamente. Ganhou o Tigrinho com muita vontade para o time do Palmeiras. Ele parte pelo meio e toma falta. O Grêmio não consegue jogar na bola, cara. É só na falta. Agora vai pintar mais um amarelo pro time do Grêmio. Que chegada do João Pedro.
1: É, o cartão amarelo apresentado. João Pedro tentando matar o contra-ataque. Ele que ainda busca o seu melhor condicionamento físico. Claramente exausto nesse momento. Tentou matar o contra-ataque. Falta marcada. Cartão amarelo apresentado pro lateral direito do Grêmio.
0: Que número de faltas altíssimas do jogo, hein, Nelgenes?
2: Muito, muita falta. O Grêmio apela para esse recurso quando o Palmeiras tem campo para correr. Principalmente nessas situações, o Grêmio opta pela falta. Isso acarreta alguns cartões ao time do Grêmio. O Noriega, por exemplo, no primeiro tempo tomou um, já saiu do jogo para a entrada do Danilo Barbosa.
0: A bola volta no toque de bola, tenta descer novamente a equipe do Palmeiras. Abertura da esquerda, cruzamento, levou o gol. Vai sair o gol, Arias dominou, deu para trás, Arias. Era para chegar chapando, fazendo gol. Livre de marcação, sem ângulo, sim, perto da trave. Mas o Arias perdeu grande chance para o time do Palmeiras. Domínio do toque para o time do Verde, tenta descer para a esquerda. Arias, ele recolhe a jogada, tenta o levantamento à frente para Flaco. Flaco se livrou da marcação, foi seguro, é falta nele. Na direita de ataque, na cara de pau. Na cara de pau, o Wallace fala, eu, ele puxou mesmo. E agora quem vem reclamar? Carlos Vinícius.
1: E não só ele, como todos os jogadores do Grêmio ali, o capitão Matias Vigiasanti. É possível ver o Balbuena também reclamando nessa disputa entre o Flaco Lopes e o Wallace. Segurado o atacante palmeirense, a falta foi marcada, o Grêmio reclama, mas está posicionado Andreas Pereira, o responsável pelas bolas paradas, cobrando mais uma falta aqui na arena.
0: 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Tá marcada a falta para o time do Palmeiras bater. 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É falta para o time do Palmeiras bater pela direita, já vai mexer o time do Grêmio. Se posiciona para a cobrança de falta pela direita no campo de ataque. É falta para o time do Palmeiras bater, linha lateral da grande área pela direita. Capricha Verdão, Andreas Pereira na bola. Se posiciona, levantou na boca no gol, toque de cabeça na zaga do Grêmio, vem para tirar a volta para Andreas Pereira. Ele domina para o time do Palmeiras, tenta o levantamento novamente dentro da grande área, puxou perna esquerda, cruzou, levantou na boca do gol, ela vai embora. Gomes fechou, mas chegou tarde, tiro de meta Grêmio.
1: O Palmeiras pecando no preciosismo agora com o Andreas Pereira no segundo cruzamento, tentando o segundo pau, não encontrou ninguém, linha de fundo, tiro de meta para o Grêmio. Giovani Cabral e Enamorado chamados por Renato Portaluppi.
0: Já vai mexer o time do Grêmio, Léo Gens.
2: Vai colocar velocidade no time o Renato. Meu palpite, devem sair Amuso e Pavon no Grêmio. A ideia do Renato é colocar sangue novo para puxar esses contra-ataques pro Grêmio, Ulisses.
0: A bola volta com o time do Palmeiras, tenta o toque de primeiro, Evangelista, abre o toque de bola, Flaco Lopes. Ela volta com o time do campo de defesa. Nossa Senhora. É impressionante esse Carlos Vinícius. Ele é um bobalhão, velho. Olha o que ele fez com o Giai, cara. O Barbosa parte para cima do árbitro. E ele vai bater boca com o banco do Palmeiras. Mas quem que é esse cara, velho?
1: Gerou uma revolta geral, Ulisses.
0: Ele mete o cotovelo na boca do Giai, cara. Dá uma trombada de propósito com as costas da cara do Giai. Que coisa. E fica batendo boca e toma amarelo. Pois não.
1: Bom. É, gerando uma revolta geral no banco de reservas do Palmeiras, Ulisses. Porque foi um strike nessa disputa, onde pelo menos o Paulo Zanovelli sinalizou que foi um ombro a ombro. Claro que o Giai é muito menor que o Carlos Vinícius. Dessa forma caiu no gramado, o banco do Palmeiras se levanta pedindo pelo menos um cartão para o jogador gremista. Foi apresentado então desta forma a falta marcada contra o Grêmio, falta de Carlos Vinícius.
0: E aí, gente?
2: Falta clara, falta para cartão amarelo, não foi uma disputa ombro a ombro.

0: Carlos Vinícius só tinha como intenção derrubar o Giai, por mim, foi bem a arbitragem. Acredito que foi a melhor decisão ao amarelar o Carlos Vinícius, que já deveria ter sido amarelado antes dentro do jogo, né, Ulisses? Só pelas suas reclamações.
1: Mexe o Grêmio.
2: Duas modificações no time do técnico Renato Portaluppi. Saíram Pavon com a número 7 e o Amuso com a número 9, dando lugar ao 99 Enamorado e ao 77 o cabo-verdiano Giovanni Cabral.
1: Aí o Giovanni Cabral também entrando no time do Grêmio. E aí, você acertou as duas, hein, Nelson?
0: É isso.
1: Tá melhor que o Prédio, tá melhor.
0: Estamos aqui para isso, Ulisses. Duas trocas dos pontas do Grêmio. Giovanni Cabral e Enamorado serão os responsáveis por puxar os contra-ataques do tricolor gaúcho. A proposta do Grêmio é muito clara: se defender no próprio campo, num 5-4-1, e usar a partir de agora a velocidade do Giovanni Cabral por um lado e do Enamorado por outro, Ulisses.
1: É o futebol da Bandeirantes para você, torcedor brasileiro. Domínio do toque de bola contigo no campo de retaguarda. Aperta o time do Palmeiras pelo setor de esquerda. Vem para frente em cima da marcação. Rosana Sardi ligada na Bandeirantes. Aqui está parado o jogo. Ricardo Sardi também ligado no futebol da Bandeirantes. E vai pintar amarelo por reclamação pro Grêmio. Cara, os caras, eles não jogam futebol, fazem falta, ficam reclamando. Toma amarelo por reclamação, cara. Ele atropelou, ele empurrou totalmente o Andréas Pereira pelas costas. E aí ficou batendo boca com o árbitro, foi lá e amarelou ele por reclamação. Que coisa, o Gustavo Martins.
2: E tava pendurado. Ele, assim como o Noriega, não enfrentam o Remo na próxima rodada, mas um cartão por reclamação e a falta marcada para o Palmeiras, que vai mudar.
1: A bola volta, volta no toque de bola do meio. O time do Palmeiras tenta descer pelo setor de meia direita. Capri ataque com o Evangelista. Ele prende o lance para o time do Palmeiras. E aí já parte pelo setor de esquerda. Gira o jogo. Abriu para Marlon Freitas. Marlon Freitas para Gomes. Gomes de primeira gira para Giai. Giai prende para o time do Palmeiras para Marlon Freitas. Marlon Freitas leva na intermediária. Recolhe para o time do Palmeiras. Vem para a finta. Temos o toque de bola para o jogo. É para a direita do campo de ataque. Estica a jogada do comando. Marlon Freitas abre. Giai. Ele prende o lance do comando de ataque para áreas. Áreas para Giai. Tenta o toque de bola. Ganha lateral o time do Palmeiras. Lateral cobrado Giai. Rápido, abriu, é pro toque de bola de áreas, abriu no campo de ataque, bola batida pro gol, vai sair o gol! Defesaça do Everton! Na bomba do Andréas Pereira, o Everton, herói do time do Grêmio, o goleiro gremista, ex-goleiro do Palmeiras, espalma a bola e manda pra linha de fundo numa paulada do Andréas Pereira pra fazer o gol do Verdão, escanteio Palmeiras. Que milagre de novo do Everton Mal!
2: Relembrando com firmeza os tempos áureos com a camisa alviverde. Agora, na descida pela direita, John Arias, cruzamento rasteiro, encontrando Andréas Pereira, que finaliza com clareza em relação ao canto direito do Everton, muito bem posicionado, mandou para escanteio, mais um pro Palmeiras.
1: Escanteio para o time do Palmeiras, bater pela direita no campo de ataque, 25 minutos de bola rodando, escanteio para o time do Palmeiras, Andréas Pereira vem, bateu o escanteio, fechado, tocou o zagueiro, vai sair o gol, em cima da linha, tira o time do Grêmio. Impressionante, o Wallace salva o Grêmio de tomar o gol. Tá paralisado o jogo, tem jogador do Grêmio caído dentro da área. Seria gol contra, hein?
2: Pois é, numa pressão absoluta do Palmeiras agora nesse segundo tempo, escanteio cobrado, o bate-rebate, último toque no defensor gremista, mas o Alex consegue tirar em cima da linha, desta forma, Palmeiras 0, Grêmio também 0, Grêmio 0, Palmeiras também 0, mexe o Palmeiras.
1: Mexe o verde.
2: Saindo então neste momento o John Arias com a número 11 e o Vitor Roque com a número 9, entrando o número 19, o Ramon Sosa, e o número 7, Felipe Anderson.
1: E aí, Jens?
0: A tendência é que o Palmeiras tivesse uma queda na parte física. O Palmeiras está muito desgastado pela sequência longa de jogos. Por isso, o João Martins mexe. Coloca o Sosa, que é um jogador que tem presença de área, mas também velocidade. Acho que é uma peça bem interessante para o jogo de hoje. E entra o Felipe Anderson na vaga do Arias. Para mim, o Arias hoje fez um jogo discreto, Ulisses.
1: Bem feito, né?
0: Pois é.
1: Bem feito, há muito tempo. A bola volta do toque de bola, tenta descer o time do Palmeiras, recolhe no comando de ataque, abertura frente para Andréas Pereira, ele domina, tenta o passe, ele vai na bola, dá certo, volta com o time do Palmeiras, domina no comando de ataque, batida, gol fraco. O Sosa tentou bater fácil, o Everton pega no canto de dentro. A bola volta, volta com o time do Grêmio, vem a falta. Tá parado o jogo, tá marcada a falta pro time do Grêmio bater, ele pinta amarelo para Barbosa.
2: É, porque chegou atrasado nesta disputa com o enamorado, era um contra-ataque gremista, falta marcada do Alexandre Barbosa, cartão amarelo para o zagueiro palmeirense e mexe o Grêmio. Sai Carlos Vinícius com a 95, dando lugar a Bright White, que tem a 22.
1: E aí, Jans?
0: Um centroavante por outro, Ulisses. O Carlos Vinícius é um centroavantão mais de área, aquele 9 mais clássico. O Bright White tem um pouquinho mais de mobilidade, se movimenta mais. É uma alternativa do Renato para essa reta final de segundo tempo.
1: E o Carlos Vinícius já tem amarelo, né? Porque ele reclama, que ele xinga o árbitro, para tomar o vermelho é rapidinho.
0: Isso, se a proposta do Grêmio é contra-atacar, acho que o Bright White pode fazer esses movimentos, vir receber essa bola para uma diagonal do Giovani Cabral ou então do enamorado, os dois jogadores mais rápidos desse ataque gremista.
1: 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Wonder, torcedor brasileiro, se posiciona para a cobrança de falta para a direita, falta para o time do Grêmio bater passe para a bola, tenta o levantamento à frente no campo de ataque, novamente o jogador Balbuena, ele tenta o levantamento, bola volta com o time do Palmeiras que tenta ser o jogador. Aconteceram duas faltas para o Palmeiras, o árbitro não deu. Primeiro time do Grêmio para ser jogando pelo seu campo de retaguarda, já recolhe no campo de defesa. Placar do jogo, continua placar de 0-0. Palmeiras e Grêmio, para você ligado na Bandeirantes. 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Você comigo na Bandeirantes. Mais tarde tem hoje. Tem Corinthians, tem Fluminense. Na arena do Corinthians, Pedro Martelli, Alexandre Prestes, o Paulo do Vale. Dá um recado para você no microfone da Bandeirantes. A bola volta do toque. Ele vai na recolhe do campo de defesa para ser jogando. É falta para o time do Grêmio. Bater se posiciona para a cobrança. Giovani Cabral vem para o toque de bola, jogador de Cabo Verde, ele parte para fora, bate a falta, tenta o levantamento. Mas o que é isso, o Cabo Verdense? Opa, ela fala um português de Portugal, coisa, e bateu a bola para fora, velho, atravessou a bola do lado todo do campo, meteu para fora, lateral para o Palmeiras.
2: E a torcida do Grêmio, Ulisses, que tinha levantado agora uma falta que poderia ser importante, já baixou a intensidade também aqui na arena.
1: Fizeste a bola volta do toque de bola. Zarreco, olha o time do Palmeiras para descer. Marlon Freitas domina, faz o giro em cima da marcação para Evangelista. Evangelista prendeu, soltou pela direita novamente para Jai. Jai recolhe para o time do Palmeiras, tenta o toque de bola, voltou para Evangelista. Evangelista tenta soltar a cortina na intermediária para Barbosa. Barbosa domina, recolhe para Evangelista. Já arma a jogada aqui pelo setor de direito. O time do Palmeiras tenta com Jai novamente. Jai dominou, Sousa se movimenta, pede bola. A abertura foi feita à frente no comando de ataque. Felipe Anderson também pede. Lançamento na grande área para o Jai. Lindo lance, bateu cruzado. Ué! Everton com o pé tirou! Que enfiada de bola do Marlon Freitas, domínio legal do Jai. Ele bateu cruzado, bateu para fazer o gol, entre a trave o goleiro Everton, estica a perna e põe para a linha de fundo.
2: E ainda conta com a sorte, depois dessa chegada no lado direito, o cruzamento do Jai, o chute do Jai, né, que acaba parando no Everton, no rebote, a bola bate no zagueiro do Grêmio, que poderia colocar para dentro do gol, mas consegue, com um pouco de sorte, colocar na linha de fundo, escanteio pro Palmeiras.
1: Escanteio pro Palmeiras, bater, vai partir pra bola, partiu, levantamento do Andréas Pereira, toca a zaga, tira o time do Grêmio, bola volta de primeira, pancada pro gol, sobe demais, tiro de meta pro time do Grêmio bater. 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
2: É numa falta em cima do enamorado, Ulisses.
1: Nossa, foi mesmo.
2: Ele até cai na hora, sinalizando uma entrada forte do lateral uruguaio. Jogo parado, falta marcada na linha central do campo. Cartão amarelo para Joaquim Piqueires, número 22.
1: O tempo não para, Bandeirantes marca. Maurício, vem aí, você confere, jogados 31 minutos, vamos chegando a 32 de bola, rolando o segundo tempo de jogo, girando o placar do Brasileirão. 28ª rodada, depois dessa mais 10 rodadas para acabar o Brasileiro. Palmeiras vai empatando com o Grêmio na Arena do Grêmio. Grêmio 0, Palmeiras também 0, Pedro Coen.
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1: É o futebol da Bandeirantes para você. 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E do Brito Tocque para tentar ser jogando. O Grêmio erra cruzamento para a área. Bola. A bola volta com o Piqueires. Piqueires domina para o time do Palmeiras. Tenta ligar a jogada pelo setor de esquerda. Campo de ataque. Domina o time do Palmeiras. Vem para o Tocque para pelo setor de ponta. Recolheu novamente o verde. Perde a jogada. Domina no campo de defesa para sair jogando curtinho novamente. Recolheu o Andréas Pereira, tentava escapar, não consegue. A bola volta, volta no toque de bola com o time do Grêmio, que está jogando errado mais uma vez. Domina novamente, recolhe, vem para a finta. Andréas solta a jogada, Piqueires tentou o toque de bola pelo setor de esquerda, avante do comando de ataque. Vai para o drible na bola, limpo, tira o time do Grêmio. Recolhe pela direita, aí sim, tem que chegar assim, ó, na bola, limpo, ganhar, sair para o jogo. Ela volta no toque de bola, nossa senhora! E entrada do Evangelista é para amarelo. Se não for, pior, viu? Que chegada ele deu, que pegada no enamorado.
2: Mas ele fez a falta e já reconheceu sim a necessidade de um cartão amarelo. Nem contestou o número 30, o volante palmeirense. E agora, duas modificações no time de Abel Ferreira barra João Martins. Entrando o Maurício com a número 18, o ex-colorado Maurício entrando na vaga do Andréas Pereira. E agora entrando o Arthur, número 56, na vaga de Piqueires com a 22. As mudanças no time palmeirense.
1: E aí, Léo?
0: Ulisses, o Piqueires estava amarelado. Aliás, o enamorado arrumou 3 cartões amarelos pro Palmeiras, desde que entrou no campo. O Piqueires estava amarelado, sai para a entrada do Arthur, garoto da base, bom jogador esse lateral esquerdo. E o Andréas cansou, por isso entra o Maurício. O Maurício não é aquele meia de tanta cadência, é um acelerador de jogo. Eu acho que ele pode ser uma peça interessante pro Palmeiras nos minutos finais. O Palmeiras desperdiça muitas chances no jogo, Ulisses. Isso é assustador para um time que briga pelo título.
1: 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A Bandeirantes com você, tá parado o jogo. Tiro de meta pro Palmeiras bater. Aqui tá paralisado o jogo. Tiro de meta pro Palmeiras cobrar. Levantamento vai ser feito à frente. Houve a falta, segundo o árbitro, pro time do Grêmio bater do seu campo de defesa.
2: Até só para complementar o que trouxe o Léo Gens agora, o Andréas Pereira ficou sentindo, depois de uma dividida no lado esquerdo de ataque, muito próximo da linha de escanteio, e aí por conta disso também pode ter sido substituído, ficou sentindo, mancando bastante o jogador palmeirense. E agora a última mudança no time do Grêmio, saindo o João Pedro com a número 18 e entrando um ídolo palmeirense, Marcos Rocha com a 14.
1: Muito bem, Marcos Rocha vem pro jogo. Léo?
0: Um lateral por outro. É, o João Pedro já estava amarelado também. O Palmeiras coloca o Maurício novo, fôlego renovado ali por aquele lado. Então o Renato olha e entende que precisa de um jogador novo na partida. É boa entrada do Marcos Rocha. O João Pedro poderia ser expulso nos próximos minutos.
1: Aqui está paralisado o jogo, é falar novamente, tentando descer o time do Grêmio, abertura no comando de ataque, tanto toque de bola curtinho pela direita, vem Grêmio, recolheu na ponta, pode sair cruzamento, levantamento no meio da área, afasta a zaga parcialmente do time do Palmeiras, a bola volta com o time do Grêmio, batida, gol, Giai vem para rasgar, ele tira, mas a bola volta insistentemente com o time do Palmeiras, que tenta ser pro jogo, domina o time do Verde com a Marlon Freitas em velocidade, desce, tem aperto pela direita, se soltar, empurra a jogada no toque de bola curtinho, novamente domina Flaco Lopes pro time do Palmeiras, pela direita ele vem pro toque curtinho, recolheu, soltou na grande área, o toque de cabeça vai para fora do Sossá. Linha de fundo, tiro de meta para a equipe do Grêmio bater.
2: O jogo é Laica, Ulisses, mas agora faltaram alguns centímetros para o Ramon Sosa, depois do cruzamento do Flaco Lopes pelo lado direito, buscando o segundo pau. O atacante estava bem posicionado, mas não chegou na bola. Ela saiu na linha de fundo, tiro de meta para o Grêmio.
1: O tempo não para, Bandeirantes marca. 36 minutos de bola rolando, 36 do segundo tempo girando ao placar do brasileiro. 28ª rodada de 38, depois dessa mais 10 rodadas para acabar o Brasileirão. Palmeiras e Grêmio, Grêmio 0, Palmeiras também 0 na Bandeirantes. É você, alô, alô, hein?
3: G4 do Campeonato Brasileiro neste momento, Ulisses. O Flamengo é líder com 57 pontos, mesma pontuação do segundo colocado. Palmeiras, que tem uma vitória a menos, por isso é o segundo colocado. Atlético Paranaense e Bahia fecham o G4, ambos com 46 pontos. O Grêmio, com esse empate, segue no Z4, 17º colocado.
1: Torcedor brasileiro, vem comigo. A às 18h30 o Flamengo pega a equipe do Bragantino. A bola volta no toque ali para o domínio do campo de defesa para ser jogando novamente o time do Palmeiras. 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Domínio do toque ali para tentar descer novamente o Sousa, vem para a tabela, recolhe o time do Palmeiras. A abertura foi feita à frente, tenta o toque ali para contigo na intermediária, vem o lance na primeira, na segunda, recolhe novamente o time do Grêmio, já tenta descer pelo seu campo de defesa, apertou na marcação, chega no toque de bola, a equipe do Palmeiras para tirar. É lateral pro Grêmio, bate ele pelo setor de esquerda, campo de ataque, lateral pro time do Grêmio cobrar. Bright White tentou a finta, Bright White perdeu a bola. 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Aqui paralisado o jogo, é bola novamente pro time do Palmeiras, que tenta descer do campo de defesa. 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Arthur prende o lance para o time do Palmeiras, volta para Evangelista, ele domina para o time do verde, vai tentar o toque para Sousa, abre para a direita, Arthur recolhe para o time do Palmeiras, tenta o toque para Sousa, partiu na linha de fundo, levantamento à frente em velocidade, tentou ganhar na grande área, cruzou para trás, ninguém chegou no toque, vem para tirar. O Pedro Gabriel afastou numa boa jogada do time do Palmeiras. O Sousa achou a jogada. O Pedro Gabriel chegou na frente e meteu para escanteio.
2: Uma jogada que começa com a insistência do Maurício. Pelo lado esquerdo, consegue a antecipação surpresa e um cruzamento rasteiro. Ela passa por todo mundo. Chegava no segundo pau em direção a Flaco Lopes. Mas o Pedro Gabriel, bem posicionado, manda para a linha de fundo. Escanteio, mais um para o Palmeiras.
1: A bola volta no toque de bola, tenta descer o Palmeiras. Bola chutada para fora, tiro de meta para a equipe do Grêmio bater. 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Aí parado o jogo, marcado tiro de meta para a equipe do Grêmio bater. 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Abraça. Volta do toque de bola, tenta descer o time do Palmeiras, mas o árbitro marca a falta para a equipe do Grêmio bater no seu campo de defesa. Falta de Flaco Lopes para o time do Grêmio cobrar. 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A bola volta do toque de bola para ser jogando novamente o time do Grêmio, 39 minutos de bola rolando. É falta novamente para o time do Grêmio bater. Se posiciona pelo setor de esquerda, vem para a cobrança de falta o time do Grêmio na esquerda. Pedro Gabriel partiu para a bola, correu, bateu, levanta para dentro da grande área, tenta afastar o time do verde, afasta. Está jogada com Barbosa, a bola volta insistentemente com o time do Grêmio pela direita. O Grêmio aperta, vai para o toque de bola, contra o corte, escapou da marcação no primeiro, escapou da marcação no segundo. Já tenta descer novamente, o Grêmio não consegue, bola volta de primeira batida, gol fraquinho. Mas excelente o chute do péssimo do Pedro Gabriel. Tiro de meta para o Palmeiras bater.
2: O Grêmio tenta muito mais na base da transpiração do que da inspiração. Agora com o Pedro Gabriel na entrada da área, finalização com a perna esquerda, pegou mal na bola, muito fraco, linha de fundo, tiro de meta para Carlos Miguel.
1: A bola volta no toque de bola para ser jogando novamente o time do Palmeiras. Abertura vem na intermediária com Marlon Freitas. Marlon Freitas domina pelo setor de direita do campo de ataque para Giai. Giai prendeu Marlon Freitas, passou! Giai tentou o toque da sequência, foi atingido. O árbitro para o jogo, o Giai com a mão na boca, no queixo de novo.
2: É, mas o Giai reclama, mas nada foi marcado. Apenas o lateral para o time do Grêmio.
1: É o futebol da Bandeirantes para você, torcedor brasileiro. Obrigado pelo carinho da sua sintonia. Mas foi falta e não deu porque não quis. Certo, Belgins? No pescoço.
0: Eu acho que esse daí é um lance de jogo, Ulisses. Eu não marcaria essa falta. Agora, o Palmeiras produz para vencer essa partida. O segundo tempo é totalmente dominado pelo Palmeiras. Mas se você não consegue converter, fica
1: difícil. E vem Sousa, ganhou pro time do Palmeiras, girou, cruzou na boca do gol, afasta dali bem pra tirar o Gustavo Martins. A bola volta na esquerda com o Arthur, ele prendeu pra Sousa, Sousa domina pro time do Palmeiras, tenta o giro, recolhe a jogada do centro intermediário, sai jogando, do toque de bola, de toque de bola curtinho na intermediária de Marlon Freitas para Maurício. Maurício prendeu o lance pro time do Palmeiras, gira a jogada, abriu pelo setor de direito do campo de ataque, deu pra Giai, Giai mata no peito, domina pro time do Palmeiras, gira a jogada, vai pro tapa na bola, levantamento na linha de fundo pro Giai, na primeira falhou, marcação do time do Grêmio, tira o Pedro Gabriel, na segunda bola volta para Marlon Freitas, de cabeça tentou o passe, não consegue, bola volta curtinho para Barbosa, domina para o time do Palmeiras, é pela meia direita do campeonato, aqui Barbosa tentou girar, bateu para o gol, bola vai para a linha de lado, desvio do zagueiro, é lateral. lateral para o time do Palmeiras bater da esquerda, campo de ataque. 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Recolhe Evangelista, vem para finta, solta para Flaco. Flaco, bom drible no primeiro tempo, tô no segundo. Aperta o time do Palmeiras, recupera. Recolhe pelo setor de direita do campo de ataque, vai para finta. Domina o time do Palmeiras, abertura vem à frente do campo de ataque na direita. Giai, livre, Giai cruzou em cima do marcador, volta para ele novamente. Marlon Freitas aparece como opção de jogo. Giai domina para o time do Palmeiras, dá um toque para Coutinho na intermediária. Ganha o lance, Felipe Anderson girou, bateu pro gol. Pegou o Everton.
2: Palmeiras tenta, mas peca no preciosismo. Antes com Ramon Sosa, agora na jogada individual, Felipe Anderson consegue a finalização com a perna esquerda no canto esquerdo do goleiro Everton, que cai para fazer a defesa e mexeu o Palmeiras. Saiu o Giai com a número 4, entrou o Kelvin com a número 12.
1: Muito bem, o Sosa tomou amarelo porque evitou a saída rápida do Everton, impedindo a reposição de bola no jogo. Pra você ligado no microfone da Bandeirantes, Léo Gens.
0: Isso, saiu o Giai, entra o Kelvin, jogadores da mesma posição, entrou um lateral direito. Como eu falei, o Palmeiras vem numa batida forte nas últimas semanas, então é preciso usar o banco de reservas hoje. Acho que a comissão técnica do Palmeiras fez um bom trabalho, colocou Maurício, Sosa, agora o Kelvin, na vaga dos jogadores mais desgastados dentro da partida, Luiz.
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2: Cartão amarelo para o lateral esquerdo gremista depois dessa falta na posse do Palmeiras.
1: É bola para o time do Palmeiras bater falta pelo setor de direito do campo de ataque. 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O time do Palmeiras, lançamento foi feito à frente, aperta o time do Grêmio, tenta descer do campo de ataque. Fico imaginando o Pretzel hoje. Deve estar vestido com a camisa do Palmeiras, torcendo contra o Grêmio. Olha, absurdamente. A bola volta do toque de bola pelo setor de direito. O Pretzel vai estar com o Martelli no jogo com o Paulo do Vale de Corinthians e Fluminense. Aqui está parado o jogo, aperta na marcação o time do Palmeiras. O árbitro marca a falta. Está marcando a falta do Gomes para a equipe do Grêmio Batera.
2: E ele reclama, fala que o desarme foi na bola, na frente do quarto árbitro, mas não tem nada a fazer. Falta marcada a favor do Grêmio.
1: 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Olha, nós tivemos aí 4 bolas no travessão, 2 para cada time. Defesas incríveis dos goleiros. O Everton, obviamente, muito mais. O Carlos Miguel também fez ótimas defesas. E o jogo tá 0-0 por causa dos goleiros, principalmente, hein?
0: Isso.
1: E aí a falta de mira dos atacantes.
0: Os goleiros são os melhores em campo. Carlos Miguel do lado do Palmeiras, o Everton do lado do Grêmio. Mas o segundo tempo é totalmente dominado pelo Palmeiras. O Palmeiras criou um caminhão de chances, mas não consegue converter. Aí fica difícil, Ulisses. Isso é grave porque o Palmeiras briga pelo título brasileiro. E esses pontos que ele vai deixando aqui pelo caminho podem ser decisivos lá na frente.
1: A bola falta para a direita do campo de ataque, tenta descer o time do Palmeiras, levanta para o comando, vem para a finta, recolhe jogada pela direita novamente, Kelvin, ele ganha a jogada, solta no comando de ataque, tenta o cruzamento na grande área, cruza errado. A bola vai embora para a linha de fundo, escanteio Palmeiras direita.
2: Mais uma descida.
1: Lateral, lateral.
2: É, lateral marcado depois do cruzamento do Marlon Freitas, bloqueado pela zaga do Grêmio. Mais 6 minutos de acréscimo. Vamos até os 51 neste segundo tempo.
1: E Kelvin vem para a cobrança de lateral, cobra dentro da grande área, afasta o zagueiro, vem para tirar. Dali a bola tá saindo para a linha de lado, lateral para quebrar o Palmeiras, bater na direita. Tem pressa o time do Palmeiras, cruzamento vem para dentro da grande área. Bright White tenta o domínio, não o tem. A bola falta pelo setor de direito do campo de ataque com o time do verde, domina Kelvin. Ele prende o lance para o Palmeiras, gira pela meio de campo, voltou curtinho, Evangelista. Evangelista recolhe pelo comando de ataque. Sousa tá perto da esquerda, pedindo bola desesperadamente. Maurício domina. Ele gira para Arthur, Arthur para Sousa. Sousa prende para o time do Palmeiras. Vem para a finta da marcação pelo setor de esquerda. Momentos finais do jogo. Sousa tentou cruzamento na grande área. O Everton sai para pegar o goleiro do Grêmio.
2: É, mas um cruzamento perigoso por causa do efeito. A bola ia no segundo pau. Com efeito, foi em direção ao goleiro gremista. Na marca do pênalti, fez a defesa. Palmeiras 0, Grêmio também 0.
1: A bola volta, volta do toque de bola curtindo novamente do setor intermediário. Recolhe o time do Palmeiras, tenta a finta, tenta ganhar a jogada, perde na sequência Evangelista por 2 vezes. A bola volta novamente. Recolhe o time do Grêmio, para ser jogando pelo setor de direito do campo de defesa. Bola pessimamente tocada. Volta no toque de bola de graça com o time do Palmeiras, Kelvin. Ele lança a jogada pela direita do campo de ataque, tenta descer novamente. Flaco faz o break da marcação, ganha o lance. Flaco! Caco puxado pelas costas. É falta na direita para o time do Palmeiras. Bater o Wallace, chega forte aí.
2: Um escorregão do zagueiro gremista que tem como consequência um puxão no centroavante palmeirense. Cai no gramado Flaco Lopes. Falta marcada no lado direito de ataque. Agora já nos acréscimos da segunda etapa.
1: É bola no campo de ataque, falta como se fosse o menino escanteio para o time do Palmeiras, bater pela direita no campo de ataque. Verdão quer o gol para voltar à liderança do Campeonato Brasileiro. Palmeiras luta, luta, luta, cria, cria, mas a bola não entra. O Everton está numa tarde, numa manhã tarde, inspirado o goleiro do time do Grêmio. É falta pela direita, campo de ataque. Kelvin vem para a cobrança e falta para o time do Palmeiras pela direita. Partiu para a bola, correu, bateu, levantou, mandou no gol, toque de cabeça, afasta a zaga, vem para tirar o time do Grêmio pela direita do campo de retaguarda, prende o lance. Domina novamente Marcos Rocha, ele vem pro toque, ele para tentar descer o time do Grêmio, ganha lateral pro time do Grêmio bater. 47-50, vamos chegar a 48, depois mais 3 minutos somente de jogo. Marcos Rocha, ele vem para bater lateral pro time do Grêmio, bate o lateral completamente equivocado, mas domina muito mal no meio, aperta na marcação, recolhe o time do Palmeiras, tenta descer pelo comando de ataque, abertura do Maurício, soltou bom lance, é pro toque, ele bola do Flaco, levou pra linha de fundo, tive a impressão da bola sair, hein?
2: Saiu.
1: Tiro de meta, Grêmio.
2: Tiro de meta e, Ulisses, um sentimento de preciosismo por parte do Palmeiras. O Flaco Lopes teve espaço para, quem sabe, até a finalização, tentou o cruzamento, demorou demais, ela sai na linha de fundo. Tiro de meta para o Grêmio, 0-0 aqui na Arena.
1: Léo Gens, o que faltou para os times para a bola sair? Só pontaria os goleiros?
0: Faltou pontaria, especialmente ao Palmeiras, Ulisses, porque no primeiro tempo o Carlos Miguel fez 4 defesas, mas ele não fez nenhuma na etapa final. O Palmeiras dominou totalmente a partida, acho que soube usar o seu banco de reservas com o Sousa, o Maurício, o próprio Kelvin agora, mas faltou capacidade de conversão dessas chances. O Palmeiras criou, mas não soube aproveitar essas chances, Ulisses.
1: Aí parado o jogo, como o Grêmio erra em invertida de bola, passe de bola, cobrança de falta, é irritante, hein? Falta de qualidade do time do Grêmio. É impressionante, vem pro jogo o time do Palmeiras, tenta descer pela direita com o Flaco Lopes na esquerda de ataque, ganha lateral. Lateral para o Palmeiras bater pelo setor de esquerda, campo de ataque, lateral para o time do Palmeiras cobrar. Estamos com 49 mais 2 minutinhos de jogo. Domina o time do Grêmio, para ser o jogador do campo de defesa, já aprende a jogar do time do Grêmio, levantamento vem para ninguém. Olha como erra, passe o Grêmio. É impressionante. A metida de bola completamente errada de novo. Que coisa de louco, hein?
2: Não sabia se ele estava reclamando com o Giovanni Cabral ou com ele mesmo, mas um passe errado e bizonho do meu namorado.
1: É futebol, tá bandeirante isso pra você. A bola volta no toque de bola, tenta ser jogando o time do Palmeiras, abertura do comando de ataque, desce, lançamento vem completamente errado pro Flaco, domínio do campo de defesa e sai jogando o time do Grêmio, tenta o levantamento à frente do comando de ataque, tenta chegar na bola novamente, recolhe Gomes, ele vem, conserta, ganha pro time do Palmeiras, vai tentar o toque de bola, toca a bola pro setor de direita, tranquilamente Gomes, sai jogando na moral, já recolhe do comando de ataque, o time do Grêmio impressionante como perde chance, domínio do toque de bola, curtinho novamente, recolheu o time do Grêmio pelo setor de direita, o Palmeiras desce. A abertura vem no comando de ataque, o Palmeiras tenta o gol, enfiada no comando de ataque, vai sair o gol do Palmeiras, tocou, pegou, o Everton voltou, a pancada pro gol, girou na grande área, tentou o domínio, Sousa perde o lance, bola volta com o time do Grêmio, o Everton é o nome do jogo, o Everton é o salvador do Grêmio, impressionante o que tá jogando o goleiro do time do Grêmio. Impressionante, tipo, vocês mandaram embora, mas aqui estou eu. Duas defesas incríveis do Everton. Impressionante o goleiro do Grêmio, impressionante, impressionante.
2: E é por isso que eu te digo, Ulisses, que esse jogo ficará marcado na história do goleiro Everton contra o seu ex-clube, onde ele é o dono da partida. Agora com dois milagres, o Maurício recebendo um passe em profundidade dentro da área e com um toquinho colocando no canto direito, ele consegue a defesa e no rebote ainda consegue se recuperar e tira o que seria o gol do Ramon Sousa. Dois milagres do Everton, mais dois para conta, 0-0 Grêmio Palmeiras.
1: 0-0 para o placar do jogo, Everton é o nome do jogo, goleiro do Grêmio, espetacular, espetacular o goleiro do time do Grêmio. Tem quem tem falta perigosa, o Grêmio, último lance do jogo, o Grêmio precisa da vitória para fugir do rebaixamento. Na direita, bola cobrada, levantamento na grande área, afasta a zaga, recolhe o Grêmio, vai terminar o árbitro, o jogo ergue o braço, é fim de jogo. Zero Palmeiras, zero Grêmio, o herói do o jogo é o Everton, goleirão do time do Grêmio, na estreia de Renato Gaúcho como seu treinador, que aplaude os 50 mil torcedores gremistas. Palmeiras 0, Grêmio 0, Flamengo ainda é líder, mesmo número de pontos, 77 do Palmeiras. O time do Flamengo tem uma vitória, mas se joga hoje às 18h30 diante do Bragantino no Maracanã. No futebol da Bandeirantes está chegando João Paulo Capela, diz com concentração aqui: Palmeiras 0, Grêmio 0, tudo empatado, Capela.
4: Valeu, Ulisses, 0-0 não ajuda muito o Palmeiras, segue na vice-liderança do futebol do Brasil, e o Grêmio na zona de rebaixamento. Se há lei do ex, geralmente é quando o atacante faz gol contra o clube que já defendeu, mas nesse caso a lei do ex existe, e agora vai pro gol. O Everton, um colosso no jogo de hoje. Renato Gaúcho aplaude, o Everton se benza, e olha, torcedor gremista, pelo som aí, aparentemente gostou do que viu, apesar de uma pressão absurda da equipe do Palmeiras, que fica no empate 0-0, hein, Mol?
2: O teu sentimento é correto, tá, Capelanes? Porque o semblante dos jogadores e a festa da torcida coloca sim um resultado que é positivo para o Grêmio, entendendo a distância do time gaúcho com o Palmeiras, e com o Everton sendo ovacionado pelo torcedor gremista, teve o seu nome cantado pela torcida após o término da partida. E claro que os jogadores agora com o Renato Portaluppi têm este contato positivo com o torcedor, mas reforço, o sentimento da torcida gremista é positivo, assim como dos atletas e da comissão técnica, depois do empate em 0-0 com o Palmeiras.
4: Ouça a arena do Grêmio, hein? Realmente impressionante a festa, mais de 50 mil torcedores que viram um espetáculo interessante. 0-0 não quer gol, nada, a gente quer gol, quer emoção e tal, mas o que não faltou foi emoção no jogo de hoje, não, Léo?
0: Mas o jogo foi muito agradável, viu, Capela? Foi uma ótima partida protagonizada por Palmeiras e Grêmio, o Grêmio e Palmeiras. No primeiro tempo, o Carlos Miguel também se destacou, ele fez pelo menos 4 grandes defesas, o Palmeiras colocou 2 bolas na trave do Grêmio, além de uma defesa do Everton numa bola parada, uma cabeçada do Gustavo Gomes. Disse no intervalo que o empate era justo pelo que as duas equipes tinham produzido na etapa inicial, o Grêmio tentando se defender para depois atacar, usando muito a velocidade do Pavão por um lado e do Amuso por outro, jogando nas costas dos laterais do Palmeiras. Já a equipe paulista tentando se instalar no campo do Grêmio, trocar passes, rodar de um lado para o outro e a partir de cruzamentos conseguir agredir a meta defendida pelo Everton. O empate no primeiro tempo foi justo, só que no segundo tempo só o Palmeiras jogou. Novamente o Palmeiras com a bola, pressionando o Grêmio, criando um caminhão de chances, e aí tem muito mérito do Everton, fez o pelo menos 3 defesas muito difíceis, mas tem incompetência também do time do Palmeiras na hora de finalizar. Não pode um time que briga pelo título brasileiro criar a quantidade de chances que o Palmeiras criou e não conseguir aproveitá-las. O Grêmio, para mim, sai no lucro, enquanto o Palmeiras sai com gosto amargo da arena do Grêmio, viu, Capela?
4: É, porque aí a tendência é que o Flamengo vença o Bragantino, claro, vai ter que dar aquela secada, mas qual é a tendência às 6h30 da tarde no Maracanã lotado? Flamengo bateu o Bragantino, que querendo ou não tem lá muito o que fazer na sequência da temporada. E o Palmeiras, cara, é aquela coisa, né? É, amanhã qual vai ser a análise? Daqui a pouco. Olha lá, Palmeiras mais uma vez, não conseguiu vencer. Mas aí, até nos livros do Guardiola, ele fala sobre isso no volume 1. Ele cria o time para poder atacar até certo ponto, depois é com o jogador. Então assim, o Palmeiras, ele empilhou chances, pelo menos 4, 5, 6 oportunidades. Aí não dá pra reclamar do Castanheira, do João Martins, do Abel. Os caras construíram o time pra criar. Se a boleirada é incompetente na hora de fazer o gol, aí não é culpa da comissão, né?
0: Não, eu concordo totalmente com você. A principal crítica a esse Palmeiras é que ele joga menos do que ele poderia. E aí seria culpa da comissão técnica. No caso de hoje, as ferramentas foram entregues aos jogadores. É, o caminho é por aqui, ó, pra você conseguir chegar ao gol do Everton. Mas o Abel Ferreira hoje nem tava na beira do gramado. O João Martins não entra em campo, muito menos o Castanheira. São jogadores que precisam concluir as jogadas. E na parte final, o Palmeiras não foi bem. Nessa hora de finalizar, de converter as chances claras que teve. O Palmeiras teve pelo menos 5, 6, 7 chances claras na partida. Mérito do Everton, pra mim o melhor jogador em campo. Mas o Palmeiras, brigando pela liderança, precisava ter vencido esse jogo aqui. Esses pontos desperdiçados na arena do Grêmio farão falta ao Palmeiras lá no fim do campeonato, capitão.
4: É curioso, né? A gente vê a reação do Everton agora na saída do campo de jogo. Daqui a pouquinho na Zona Mista, entrevista coletiva. Vamos ouvir todos os personagens gremistas e palmeirenses e as entrevistas coletivas. Mas o Everton é um momento interessante, né? Eu até vi alguns memes nas redes sociais. O brasileiro pode ser ruim em tudo. Se tem uma coisa que a gente sabe fazer é meme. E aí alguns palmeirenses, perfis palmeirenses, colocaram assim. Quando estava no Palmeiras, aí várias falhas do Everton no Mundial, contra o Corinthians, etc. Quando joga contra o Palmeiras, aí defesas impressionantes que nem ele fez hoje. Mas sejamos justos aqui. É um ídolo do Palmeiras, pode não estar no principal patamar, mas pela história, pelas conquistas, pela importância, é um sujeito que realmente ele saiu, não digo pela porta dos fundos, não com a diretoria, com o grupo de jogadores, mas muitos torcedores pediam para que ele saísse o mais rápido possível, que não estava mais entregando. E nada como dar uma volta por cima e segurar um dos melhores ataques do Brasil e do continente hoje, não, Léo?
0: E para mim, essas críticas não eram justas. Eu acho o Everton um baita goleiro e você mesmo citou os erros dele com a camisa do Palmeiras. Um contra o Corinthians, né, numa falta batida pelo Rodrigo Garro, que ele imaginou que a bola fosse sair, a bola entrou.
4: Tem aquele do Yuri Alberto, que ele vai sair e aí ele fica no meio do caminho, o Yuri faz o gol também, que o torcedor não esquece,
0: mas
4: né?
0: Mas acho que é esse menos, assim. Tem aquele contra o Chelsea, esse é um erro gravíssimo do Palmeiras,
4: bizarro, né?
0: Na Copa do Mundo de Clubes. Né? Mas, cara, nós estamos falando de um goleiro que ficou vários anos com a camisa do Palmeiras.
4: Ganhou quase tudo.
0: Foi figura importantíssima em todas as conquistas do Palmeiras. E quantas defesas o Everton também não fez para salvar o Palmeiras.
4: Ela contra o Botafogo, lembra?
0: Exatamente.
4: Que ele defende o pênalti do Tiquinho e depois o Palmeiras vira. Exatamente.
0: Então, assim,
4: são mais momentos bons do que ruins do Everton, né? E como qualquer atleta, chega um determinado momento da idade, satura a relação, vai embora.
0: Não, eu acho que era natural. É difícil você ter um goleiro do nível do Carlos Miguel e um do Everton também, no mesmo time. Eu acho que o Palmeiras fez bem ao liberar o Everton. Conta com o Carlos Miguel, que também é o goleiraço. Resolveu a vida do Palmeiras no meio da semana. Mas hoje o Everton fechou o gol. Hoje ele defende o Grêmio.
4: Mol chamou. Fala aí, Mol.
2: E até um relato interessante em relação a essa história que ele tem com o Palmeiras. Até o grupo de jogadores, três atletas estiveram conversando por um longo período com ele, enquanto os jogadores do Grêmio se despediam do torcedor. Mas um contato entre o Giai, o Vitor Roque e, me parecia, o Bruno Fuchs com o goleiro Everton, claro, parabenizando por uma grande atuação, mas tendo esse contato depois de algum tempo. Depois o próprio Everton sozinho foi ter o contato com a torcida e mais uma vez muito reverenciado, agora claro ainda concedendo entrevistas, mas o nome do jogo, o ídolo palmeirense e agora uma figura central no time do Grêmio na temporada de 2026.
4: Que maravilha. Bom, gente, vamos fazer o seguinte, vamos abrir o concentração, não vai ter apito final, vamos abrir o concentração e dentro do concentração aquele pacotaço completo, giro dos clubes, muita informação, debate, opinião e, claro, informação. Leonardo Mol, direto da Arena do Grêmio, no dia do Gaúcho, para que a gente fale um pouco mais sobre Grêmio 0, Palmeiras também 0, e já já as entrevistas coletivas, os dois treinadores e o trabalho da Zona Mista. Léo Gens continua com a gente, estaremos juntos a partir de agora dentro do Concentração. Até já, Brasil!
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0: 1:12 abrindo concentração deste domingo, vamos até às 13:30, depois de Grêmio e Palmeiras 0-0, às 13:30 tem Corinthians e Fluminense, comando do Pedro Martelli, jogo importante. Às 6:30 tem um jogo também muito forte, Flamengo e Bragantino. Se o Flamengo empatar, só empatar, ele já fica à frente do Palmeiras. Ganhando, ele abre 3 pontos à frente do Palmeiras. Daqui a pouco o nosso giro, que em seguida temos os nossos comerciais. Então quero te aproveitar aqui, meu caro Léo James, no comentarista da partida, para tu colocar o teu, tua pincelada final, o teu destaque final de tudo que foi Palmeiras e Grêmio, e o que que você projeta também para o Palmeiras. Será que ganha o brasileiro? Ganha só a Copa do Brasil ou a Libertadores? Porque a coisa ficou feia, né? Tudo bem, Léo? Um abraço.
1: Tudo bem, Pretzel. Uma boa tarde para você, pro Capela e para todo mundo ligado na Bandeirantes. No primeiro tempo, eu acho que o Carlos Miguel trabalhou bastante o goleiro do Palmeiras, assim como o Everton. Foi um jogo muito aberto, de duas propostas muito diferentes. O Palmeiras mais com a bola, se instalando no campo do Grêmio, rodando de um lado para o outro e a partir de cruzamentos, criando chances claras. Já o Grêmio jogando em velocidade, usando muito o Amuso por um lado, o Pavon pelo outro, e colocando o arqueiro adversário para trabalhar. O 0-0 acho que não traduzia bem o que tinha sido esse primeiro tempo. Agora, no segundo tempo, só o Palmeiras jogou. O Palmeiras empurrou o Grêmio para trás, não sofreu nenhum contra-ataque e o Everton salvou o time gremista. Para mim, o melhor homem em campo disparado hoje, o Everton. Esses pontos desperdiçados hoje na arena do Grêmio farão falta ao Palmeiras nessa briga pelo título brasileiro, Pretzel.
0: E acha que ainda tem fôlego para brasileiro ou o Flamengo ficou muito favorito?
1: Eu acho que o Flamengo é muito favorito. Eu acho
0: ganha difícil. Do Bragantino hoje?
1: Eu acho que ganha.
0: Ganha.
1: Acho que vence o Bragantino hoje. Acho difícil competir, até porque o Flamengo tem mais elenco do que o Palmeiras. Eu acho que o Palmeiras tem que brigar pelas Copas e focar nas competições por mata-mata.
0: Muito bom, meu caro Léo James. Sempre um prazer e uma honra, hein?
1: Eu que agradeço.
0: O Anderson Giovani de Bebedouro. Só quero ver qual vai ser a atitude do time do Corinthians jogando dentro de casa após a eliminação. No mínimo, uma vitória. Um abração a todos. Ele tá falando aqui conosco. E a gente já volta com o nosso giro. O sinal vai marcar 1:15. 1:15 é o nosso Concentração.
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0: Copa do Brasil vai enfrentar o Palmeiras em novembro e pela Sul-Americana vai enfrentar o Boca Juniors já já. Então a torcida do Vasco está aí muito empolgada com essa reta final boa que o time cruzmaltino vem fazendo.
1: Destaque do João Pedro Vale aqui, ó, no nosso chat. O Everton saiu mesmo do Palmeiras, é verdade, mais uma burrada do Abel, que manda no Palmeiras faz tempo e deixou o goleiro campeão sair. Bem discutível esse também sentimento do torcedor. Vamos voltar à Arena do Grêmio, daqui a pouco tem as coletivas e o ambiente no Grêmio. Diga aí, meu caro Leonardo Moll.
2: O ânimo renovado, Alexandre Pretzel, João Paulo Capelanes para o Grêmio, mesmo ainda dentro da zona de rebaixamento. Com uma sequência ainda sem vitórias no Campeonato Brasileiro, a torcida sai com um alívio depois do duelo contra o Palmeiras neste retorno de Renato Portaluppi a Porto Alegre, agora com muito tempo para trabalhar até o duelo contra o Remo, onde dois jogadores terão que cumprir suspensão automática, Gustavo Martins e Noriega, mas é um Grêmio que busca 5 vitórias em 10 jogos no Brasileirão para deixar então esta zona incômoda, o Z4 da competição nacional, e mostra uma expectativa elevada, agora com um ânimo diferente com o Renato Portaluppi depois de um jogo histórico do Everton contra o Palmeiras.
3: Do Grêmio pro Inter, ontem ele esteve no Morumbi acompanhando São Paulo Internacional. Pedro Cohen ao vivaço com a gente. Fala, Pedrão, boa tarde.
4: Fala, Capela, boa tarde a você. Ao Pretzel, Internacional garantido por pelo menos mais 2 rodadas no Z4 do Campeonato Brasileiro após a derrota de ontem para o São Paulo no Campeonato Brasileiro. Viu o Vasco da Gama golear o Coritiba, chegar a 8 vitórias no Brasileirão. O Inter, que tem apenas 3 pontos a menos, tem 2 vitórias a menos também. Até por isso, se vencer na próxima rodada, mesmo com a pontuação e passando nos outros critérios de desempate, segue no Z4. O técnico Paulo Pezzolano falou, foi claro, disse, ainda dá para salvar o Internacional.
1: Só matematicamente, já caiu. Vamos à Goiânia, Divino Lucena com Goiás.
5: Tentando se recuperar efetivamente dentro do Brasileiro da Série B, o Goiás vem de uma vitória fora de casa em cima do Botafogo de Ribeirão Preto na última rodada. Tem uma sequência de 4 jogos, 3 jogos em casa. Hoje contra a equipe do Avaí, no próximo final de semana contra o Atlético Goianiense, e depois sai fora para pegar o Novo Horizontino. E depois na volta recebe a equipe do Atlético, numa possibilidade aí de em 12 pontos disputados, somar pelo menos 9 desses pontos que vai disputar em casa. Numa matemática possível nos próximos 10 jogos, o Verdão ainda acredita em, ao final desta competição, chegar entre os G6 na tabela e estar disputando o playoff que vai dar 2 vagas para a Série A da próxima temporada.
3: Vamos pra Bahia, boa terra. O Bahia entra em campo contra o Atlético Paranaense. Famoso jogo de 6 pontos. David Cardoso.
6: O Bahia enfrenta o Atlético Paranaense hoje às 7:30 da noite na Arena da Baixada, em Curitiba. O confronto é direto pelo terceiro lugar do Brasileirão. Os dois times têm 43 pontos. Pelo Bahia, Kike Oliveira está suspenso. A expectativa é de que Ademir volte ao time titular e Eric também é opção. Depois, o Tricolor ainda enfrenta o Palmeiras fora de casa.
1: Vamos a Santa Catarina, o Criciúma, que tá tropeçando e tá ameaçado de ficar fora do G6 da Série B. João Zanini.
7: Tá difícil pro técnico Eduardo Batista conseguir reverter essa situação do Criciúma, que já engata uma série de derrotas, más atuações, tomou 4-0 no último jogo do Atlético Goianiense, poderia ter sido 5 até. E o Criciúma agora joga amanhã 7:30 da noite contra o Operário pela Série B do Campeonato Brasileiro. Ainda assim, Batista segue no cargo, apesar de pressões externas e internas para que ele saísse. O presidente Pedro Paulo Milanês Cabela preferiu manter o técnico e disse que ele vai ficar até o fim da Série B desse ano. O Criciúma, que era líder até pouco tempo atrás, está agora na 5ª posição, com 47 pontos ganhos. Lembrando que no final vai ter um hexagonal e os dois primeiros garantem vaga direto na Série A do ano que vem.
3: Agora o destaque do futebol internacional com Lucas Abudi.
8: Mamelodi Sundowns, da África do Sul, ganha do Al-Ahly da Arábia Saudita pelo Mundial de Clubes e aguarda vencedor do Derby das Américas. O time africano venceu a partida por 2-1 com 2 gols do português Nuno Santos de cabeça. Agora, o Mamelodi aguarda o vencedor do duelo entre o Toluca do México e o campeão da Libertadores. Desse encontro, sai o adversário do PSG na final do torneio. Flamengo, Fluminense e Palmeiras são os times brasileiros que ainda podem chegar à competição, que será disputada em dezembro.
1: Vamos a futebol feminino, Maria Eugênia Cotaite.
9: Corinthians e Bahia se enfrentam na próxima segunda-feira na Neoquímica Arena. A partida, às 21h30, vai definir quem disputa a final do Brasileirão Feminino. As Brabas têm a vantagem. Venceram as Mulheres de Aço por 1-0 no jogo de ida na Arena Fonte Nova, em Salvador, com gol de Johnson. Na primeira fase do torneio, as jogadoras enfrentaram 17 times adversários. Apenas os 8 melhores colocados na tabela avançaram para a fase eliminatória. O jogo de ida da finalíssima será no dia 27 de setembro e o da volta 4 de outubro.
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0: da Série B, o cara com 18 gols na temporada nesse Brasileirão, carregando o time nas costas. Eu acho que assim, fazer a seleção do Brasileirão não vai ser uma tarefa tão fácil assim. Mas, por exemplo, não só por essa atuação, eu, mesmo o Grêmio na zona de rebaixamento, dá pra colocar o Everton aí como um dos melhores goleiros da temporada desse Brasileiro, né? Mas melhor, se lida uma boa, o próprio Flaco, o Pedro, pela quantidade de gols que vem marcando, mas acho que hoje eu falaria Viveiros.
1: Um abraço ao Sebastião Silva Júnior, de São João da Boa Vista. Você acha que nesse ritmo o Corinthians corre algum risco de queda? Bom, nesse ritmo corre. Mas...
0: Se perder hoje...
1: Não, até empatar fica ameaçado lá com 33 pontos. Então, nesse ritmo, sim, tem que melhorar. Sem dúvida, tem que melhorar para evitar qualquer tipo de problema.
0: Vamos fazer uma brincadeira aqui. Nos três próximos jogos, o Corinthians faz, vamos lá, 2 pontos.
1: Não, é que tá...
0: Empata com o Flu, empata com o Inter, perde do Palmeiras.
1: Mas vai ganhar do Inter.
0: Não... Pode ser, mas
1: o jogo caiu Rio. O Inter caiu definitivamente.
0: Ah, preto, mas aí é um jogo, entendeu? É um jogo duro, é um jogo, sabe, grande, clássico rivalidade, clássico nacional. Vamos lá fazer esse prognóstico aqui. 3 jogos, Corinthians conquista 2 pontos do Brasileiro. A chance de entrar na zona de rebaixamento e começar a pedalar é difícil.
1: Complica, o Grêmio vai pegar o Remo e depois tem o Grenal. E o Corinthians tem o Inter também, antes do Grenal. Então, 2 derrotas do Inter, que é um time que caiu, para Corinthians e Grêmio crescerem na tabela. 1:30, marcou o sinal, é nosso Concentração.
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0: 16.
1: Não, mas já vai conectar ali.
0: Tá ali.
1: É uma para pré-Libertadores, o finalista da Copa do Brasil,
0: e uma
1: para o campeão.
0: E uma
1: exato.
0: Pelo brasileiro.
1: Exatamente. Ah, dá para brigar.
0: Dá.
1: Claro que dá. Santos hoje tem 38 pontos, oitavo colocado. Pensando aí, o Santos tá, vai, do quinto colocado Fluminense, tá? Bom, 7 pontos é de forma considerável com um jogo a mais. Mas faltando 10 rodadas, 30 pontos em disputa, hoje a realidade do Santos não é pensar em luta contra rebaixamento, é pensar numa vaga na pré-Libertadores para, entre aspas, salvar o ano. Porque a conta criada pelo Marcelo Teixeira e principalmente pelo Alexandre Matos, ela vai chegar com força e muito provavelmente quando o Matos não estiver mais no clube, como ele sempre faz.
0: Deixa eu ver aqui também, um abraço ao Felipe Pérolas Finas, né? Tá dizendo que eu tô triste, não, futebol não me entristece mais, meu caro, fica tranquilo, mas que já caiu, falo isso há um tempão, né? O Mariceu tá dizendo aqui que o Inter vai ganhar 3 seguidas, pode esquecer, e um abraço também ao Sebastião Lopes, meu amigo, falar do Corinthians, eu já fico meio receoso, corintiano pra Corinthians e Fluminense hoje. Vamos ao Renato, o Renato tá falando na Arena do Grêmio, técnico do Grêmio, primeiro jogo dele de fato, porque na quarta-feira contra o Botafogo ele ficou ali no banco como auxiliar do Filipão. Vamos ouvir Renato, 0-0 Grêmio e Palmeiras.
2: É possível salvar se ele traz mais confiança para você como comandante desse processo de salvar o Grêmio do rebaixamento? E uma segunda, se me permite, mantém aquela conta das 5 vitórias e alguns empates, ou depois dos resultados da rodada talvez precise rever essa matemática?
3: Não, eu continuo com aqueles números. É lógico que ninguém fica contente em ficar nesse dia de folga na zona do rebaixamento, mas os resultados não foram tão bons assim pra gente ontem. Mas a gente não tem que se preocupar com os adversários. A gente tem que fazer a nossa parte. Se a gente fizer a nossa parte, o Grêmio não vai cair. Então, nós temos 10 rodadas ainda, por isso que a gente vai aproveitar o máximo de tempo agora nessa parada pra gente ajeitar algumas coisas e trabalhar. Não adianta ficar pensando nisso, naquilo, tem que pensar jogo a jogo, com essa entrega. E eu já falei pra eles, quem não se adaptar no mínimo a essa entrega, vai ficar lá atrás na fila. Não é hora de caminhar, não é hora de pensar em outras coisas, não é hora, é hora da entrega. Então, sei que faltam algumas coisas pro grupo, mas isso tudo eu vou corrigir agora nessa parada, e o Grêmio vai voltar ainda mais forte. Vai ser uma guerra até o final, mas pode ter certeza que com trabalho a gente vai conseguir o objetivo, porque esse é o objetivo. É por isso que eu vim, por isso que eu tô aqui, juntamente com o nosso torcedor, juntamente com esse grupo aí, a gente fazer os pontos necessários.
4: Boa tarde, Renato. Rodrigo Oliveira, Rádio Gaúcha. Você disse agora mesmo, não é hora de caminhar. Como está o Grêmio fisicamente para as demandas que o teu trabalho exige? A questão física é um ponto que te preocupa e te desperta atenção?
3: Eu falei para o grupo, falei para o presidente, eu virei a página, eu vou comentar no que estava acontecendo, no que a gente precisa. O importante é colocar em prática o meu trabalho juntamente com a minha comissão, aproveitar esses dias que a gente tem pela frente. Eu acho que se alguém pode falar alguma coisa são vocês. Vocês estavam aqui. Eu estou aqui para corrigir, para conseguir as vitórias, os pontos que a gente precisa para fugir do rebaixamento. Eu tenho uma frase que eu costumo falar, que eu não trabalho em cima do problema. Eu trabalho em cima da solução do problema. Então, nesses dias aí a gente vai, como falei, trabalhar bastante para a gente acertar o que é preciso para o grupo subir ainda mais de produção, para a gente tirar o clube dessa situação.
5: Renato, Bruno Oliveira, Rádio Guaíba. Dentro das soluções, então, que tu fala agora que tu trabalha em cima, né? Hoje a gente viu alguns jogadores que há algum tempo não atuavam. Exemplo do Marcos Rocha, próprio Balbuena. Esses jogadores vão ganhar espaço contigo a partir de agora? Como é que é a tua avaliação em cima desses caras que, enfim, estavam, não sei se arquivados, não sei o que tinha acontecido com eles dentro do elenco, Renato?
3: É boa a tua pergunta. Eu preciso de todo mundo. É o garoto de 18 anos, o garoto de 35 anos, o jogador de 30, o jogador de 40. Eu preciso de todo mundo, eu preciso do grupo todo. Eu preciso do grupo todo. Independente da idade, do salário, do nome, eu preciso deles todos. Hoje você vê que eu coloquei em campo um Balbuena, que não jogava há 4 meses. foi sujeito homem, no intervalo do jogo falei com ele, ele falou, tô muito cansado, fica à vontade se quiser me tirar. Eu falei, não vou te tirar. Ele falou, eu não quero sair, mas tô muito cansado, se você vai voltar. Ele voltou, 4 meses sem jogar. É, depois o Marco entrou no final. Numa hora dessa, nesses jogos importantes, duríssimos, a experiência conta bastante. Não que eu não conto com os garotos, não, pelo contrário. Mas tem horas que alguns garotos, inclusive a nossa dupla de zaga, o Wallace e o Carioca, são jovens, e o próprio Pedrinho. Então, às vezes, eles com jogadores experientes do lado, coordenando eles dentro do campo, eles se sintam mais seguros. Porque no momento das dificuldades, se tiver muitos garotos em campo, vai ter a vontade, mas vai faltar a experiência. Então é por isso que eu digo, hoje eu coloquei uma equipe também experiente em campo, justamente por isso. E vai ser dessa forma, dependendo do adversário, dependendo do que a gente precisa. Eu sei que eu preciso de todos eles. Para iniciar ou para entrar durante a partida, eu preciso desses todos, seja garoto ou seja jogadores experientes.
6: Renato, aqui, boa tarde, Pedro Santos, Rádio Galera. Até resgatando da tua última pergunta, falando sobre os garotos, né? Eu queria saber de ti como é que tu e o Filipão, que hoje é coordenador técnico da equipe, vem trabalhando agora esse processo de integração dos garotos junto do grupo principal e como principalmente vocês vão trabalhar e ingressar mais os garotos agora na parada da data FIFA. Obrigado.
3: Ah, é o que eu falei, eu tenho esse grupo, vou trabalhar, o grupo todo vai trabalhar bastante, seja o jogador experiente, seja os garotos, todo mundo vai trabalhar. Todo mundo vai ter essa oportunidade. Eu costumo falar para eles, falei durante a semana e falei hoje de novo. O jogador tem que estar preparado, não importa a idade. Ele tem que estar preparado, porque quando ele for chamado, ele tem que dar conta do recado. Ou para começar uma partida, ou para entrar durante a partida, ele tem que estar preparado. Ele não pode se preparar, você vai jogar daqui 2 dias lá, então eu vou me preparar. Não, ninguém se prepara, nem o Messi. O jogador tem que estar preparado. Chamado, ele tem que dar conta do recado. Então é por isso que nesses dias nós vamos trabalhar bastante, justamente para a gente ajustar algumas coisas, e toda vez que eu chamar um jogador, pode ter certeza que ele vai estar pronto.
0: Renato, aqui. Aí, tá aí o Renato, né? Um trecho da entrevista, sempre a mesma entrevista, né? Não sei o que vocês acham, mas.
1: Não, ele não mudou o discurso.
0: É a mesma coisa. Quando ele assumiu o Vasco e o Fluminense, foi a mesma coisa.
1: Aí se não der certo.
0: Pros jovens,
1: se não der certo o trabalho nas próximas. Aí, vamos lá. Isso. Pós-data FIFA. Aí ele emenda 3 jogos, aí oscila. Qual vai ser o discurso? Pois é, me deem aí um clube com 100 milhões de investimentos que eu vou entregar. Aí ele foi pro Flamengo e não ganhou.
0: Entendeu? Isso agora,
1: é isso.
0: Exato.
1: Ele não muda o discurso. É, parece aqueles bonequinhos de criança que se aperta o botão, fala uma frase, aperta outra, fala outra. Eu gosto muito do Renato, acho ele um treinador interessante e eu acho que é o melhor nome possível para livrar o Grêmio do rebaixamento, mas o discurso não é atualizado, né? Sempre a mesma coisa. Pega a apresentação dele no Vasco, no Grêmio, nos outros clubes por onde ele passou, é sempre a mesma coisinha.
0: Maurício Moreira, o Inter rumo a segundona, Prédio, é verdade. Já está, na minha opinião. O Antônio Irineu de Moura, caro Prédio, sou defensor do Abel, funcionário qualificado, mas funcionário. Passou da hora da Leila dar uma chamada nele pelas suspensões. Aliás, ele é estourado assim também na casa dele. Não, disse que na casa dele ele é um Lorde, né? Lorde Abel, né? É um franciscano na casa dele, né? Imagina ele chutando o abajur dentro de casa, como ele chuta microfone, né?
1: Pisando no rabo do cachorro.
0: Não, né? O dinheiro não tem problema, vai lá e compra outro, mas não é assim que
1: funciona. Atitude.
0: 1h45, João Martins falou, né? Falou o João Martins, auxiliar do Abel, que ficou hoje na área técnica, já que o Abel cumpriu suspensão. Vamos ouvir a entrevista.
7: Boa. Tinha do outro lado o Everton numa tarde absolutamente inspirada, né? Então eu gostaria que você fizesse sua análise da partida, e eu acho difícil não passar pelo Everton também, né?
8: Boa tarde. Sim, verdade. Quando um goleiro tem o rendimento que ele teve, é difícil não dar mérito, não lhe dar os parabéns, e olhar para a nossa ineficiência ou falta de eficácia no ponto mais importante no futebol, que é fazer o golo. Foi só isso que faltou, assumir a nossa responsabilidade de falta de eficácia e dar os parabéns ao Everton por ter feito o jogo que fez hoje. Chutámos 31 vezes, precisávamos de mais 4 ou 5 para ver se uma delas entrava. Infelizmente não conseguimos, e é dar os parabéns ao Everton.
9: Boa tarde. Infelizmente, hoje o Palmeiras acabou empatando, aí não é um bom resultado, visto que ele está ali, né, batalhando pelo topo da tabela do brasileiro e agora tem as Copas. O Palmeiras vai buscar priorizar as Copas e ficar com o visto campeonato ali, tentando, né, o visto campeonato, ou vai focar nos três?
8: Boa tarde. Faltam 16 finais. Jogo a jogo. Já colocamos esse objetivo internamente. Jogo a jogo. Faltam 16. Hoje, infelizmente, não conseguimos os nossos objetivos. Mas mais vale um ponto do que nenhum. Ainda ficamos a um jogo do... Se o primeiro lugar, se o primeiro classificado ganhar hoje, ficamos a um jogo de distância. Ainda temos o confronto direto, por isso tudo está em aberto. Infelizmente não conseguimos o nosso objetivo, mas está tudo em aberto. Faltam 16 finais.
7: João, vocês vão agora para uma parada de data FIFA, são quase 20 dias sem jogo, né? Como você pretende utilizar esse período para trabalhar o Palmeiras e quais aspectos você entende que o Palmeiras precisa melhorar pensando nessa reta final da temporada?
8: É verdade, são quase 15 dias, mas não é igual trabalhar com o grupo todo ou só com alguns. Vamos perder 3 para o sub-20, a seleção brasileira, mais 3 para o Paraguai, mais o Uruguai, a Argentina. Primeiramente vamos focar-nos em recuperar física e mentalmente, que é o mais importante nesta paragem, quando não se tem semanas limpas com 7 dias para trabalhar. O mais importante é recuperar física e mentalmente. Depois de fazermos esse trabalho, aí sim vamos voltar às bases, vamos voltar a pontos que nós achamos que são essenciais no nosso trabalho. Esperar que os jogadores que estão nas suas seleções, que corra tudo bem, que representem bem as suas seleções, mas que voltem sem problemas, que é essencial também para esta fase final. Porque não nos podemos esquecer que um clube grande que tem jogadores nas seleções sofre sempre um pouquinho, e se nós olharmos e fizermos uma avaliação que nós já fizemos no pós-Copa, os grandes problemas que tivemos foram os jogadores que tiveram na Copa e não os jogadores que não estiveram. Dando o exemplo do Gomes, dando o exemplo do Piquerez, do Arias, que teve 2-3 jogos fora, do Ramon Sousa, que teve uma retura no jogo do Fluminense. Ou seja, são todos jogadores, o Maurício, são todos jogadores que vieram de um pós-Copa, e esperamos que esses jogadores, quando voltem, consigam, nesta reta final, conseguir ter este rendimento sem esses problemas que tiveram antes.
10: Tudo bem, Gustavo Berton, ESPN. Vocês entendem, você falou em recuperar, né, os jogadores físicos e mentalmente. O Palmeiras está em 3 frentes, né? São 3 campeonatos disputando o título, muito próximo de chegar ao final desses campeonatos. Vocês entendem que nessa reta os jogadores realmente estão sentindo toda essa pressão e todo esse cansaço? É uma preocupação que vocês tinham nessa reta final, digamos assim, desse período de Campeonato Brasileiro, e o quanto que essa parada vai ser importante também para os atletas a respeito desse staff todo que eles estão sentindo?
8: Sabemos que este segundo semestre ia ser mais difícil que o primeiro. Se nós olharmos para o tipo de jogos do primeiro semestre, a fase da Libertadores era uma fase de Libertadores. A Copa do Brasil, a primeira fase, são jogos diferentes desta fase. Neste segundo semestre tivemos mata-matas duros, pesados, deslocações difíceis, jogos à noite, chegar quase de manhã sem dormir, foi o que se passou, chegámos às 10 da manhã, mesmo saindo a seguir ao jogo chegámos às 10 da manhã na quinta-feira, perdemos uma noite de sono, faz parte. São jogos mais pesados, mais robustos neste segundo semestre, e sabemos disso. Mas vamos dar o nosso melhor, sem desculpas, é fazer o que os outros não estão preparados para fazer ou não querem fazer. E nós temos que fazer o que os outros não querem. E para isso vamos lutar com unhas e dentes por todos os jogos, e faltam 16.
11: Tudo bem, boa tarde. Tá. O Palmeiras, ele se vê num cenário, a partir de agora, com, mesmo que tenha empatado com o Flamengo em número de pontos, onde precisa praticamente da perfeição, tratando de uma tendência do Flamengo hoje diante do Bragantino, mas praticamente uma perfeição para conseguir seguir brigando pelo título do Campeonato Brasileiro. Em meio a isso, a Copa do Brasil, com as semifinais da Copa Libertadores, como o Berton trouxe, 3 frentes em relação à sequência da temporada depois da data FIFA. Como o Palmeiras avalia essa situação? Como enxerga essa dificuldade? Entende que talvez seja necessário dar uma atenção maior às Copas, entendendo um cenário mais acessível, ou o planejamento é de acordo com os três campeonatos, a força máxima a todo momento? Obrigado.
8: O planeamento é, faltam 16. No início deste faltavam 17, faltam 16, e vamos dar o nosso melhor a cada jogo. Sabendo que há jogos que, por exemplo, aquele jogo a meio das decisões das Copas, nós sabemos que são jogos mais complexos. Este jogo hoje, apesar do rendimento ter sido bom e ter sido ineficaz da nossa parte, nós sabíamos que era um jogo de risco. Vínhamos do Equador, não tivemos uma noite de sono, mas mesmo assim, fisicamente, mentalmente, notou-se a equipa bem. Boas decisões, boas execuções, apesar do calor, notou-se isso. E nós não vamos priorizar nada, vamos fazer jogo a jogo, dar o nosso melhor, pensando em nós. Nós não controlamos o trabalho dos outros, e é esse que é o mais importante, é isso que nos temos que focar, é o próximo jogo do campeonato contra o Bahia, estarmos preparados para conseguir somar esses 3 pontos e o adversário que faça o que ele conseguir.
12: Obrigado, João. Boa tarde.
8: Obrigado, bom domingo.
0: Tá aí o João Martins, o auxiliar do Abel Ferreira, uma entrevista até com respostas tranquilas, né? Mas o Palmeiras deixa 2 pontos em Porto Alegre. E acho que parou muita falta, né? Eu vi o Ulisses falando também, o Léo Dias falou também sobre isso. E aí fica difícil pro Palmeiras ganhar o título? Fica complicado.
1: Difícil.
0: Porque o Palmeiras hoje, o Flamengo hoje, ganhando do Bragantino por 1-0, não precisa mais que isso, 1-0. Ele abre 3 pontos, já tem o saldo maior. E o número de vitórias aqui eu vou ver.
1: É, tem um confronto direto ainda na antepenúltima rodada.
12: O Flamengo tem uma vitória a mais.
0: O Flamengo tem ganhando mais. Hoje, ele fica 2 vitórias a mais.
1: Aí fica difícil pegar. O detalhe que chama atenção é o Palmeiras conseguiu no segundo turno perder pontos, deixar pontos pelo caminho pro Inter e pro Grêmio. Isso aí não é digno de um time que vai lutar até o fim pelo Campeonato Brasileiro. É, assim, eu entendo o torcedor palmeirense, né? É só quando ganha que tá bom. É que a cobrança em cima do próprio torcedor do Palmeiras, em cima da instituição, é que o Palmeiras de 3 anos pra cá, qual é o recorte? Ganhou só o Paulista. E o Palmeiras, mais uma vez, tem 3 chances concretas para ganhar mais um título grande, Copa do Brasil, Libertadores e Brasileiro. E vamos falar a grande verdade, eu não gosto de usar o termo vergonha, vexame para qualquer coisa, que é banalizar o termo. Mas se o Palmeiras terminar a temporada sem ganhar ou Libertadores, ou Copa do Brasil, ou Brasileiro, é um termo muito próximo que a gente vai poder utilizar como vexame, ou talvez decepcionante o trabalho do Abel de recorde de 3-4 anos para cá.
0: Eu acho que o Palmeiras vai ganhar a Copa do Brasil, ainda que vá pegar um Vasco, né? O Vasco tá em alta, hein? O Pedro Manuel disse que é um workaholic, ele tá mostrando isso, recuperou o time também.
1: Melhorou o time, o meio campo do Vasco hoje é muito bom, cara. Muito bom.
0: Um time que toca 5, como o Vasco tocou no Coritiba ontem, não tá acontecendo com muita normalidade, não. Essa que é a realidade também. O Chico de Paula, ele tá em Pindamonhangaba, diz que é fã nosso e cumprimenta os gaúchos. Hoje é dia do gaúcho, 20 de setembro, é verdade. Hoje é o dia da Revolução Farroupilha, o dia do gaúcho. Tá te sentindo bem?
1: O domingo esportivo, fechamos, aliás, o domingo esportivo com a música gaúcha. Uhum. Poderia ter feito a mesma coisa aqui para abrir o concentração, né, Pedrão?
11: É verdade.
1: O famoso gaúcho fajuto, gosto, né? Não,
11: do Grêmio, né, e do Inter.
1: Não usa, não toma chimarrão, não usa aí a bombacha, não coloca música, não faz churrasco, é duro, viu?
11: Mas eu como cuca, como butiá.
1: Como?
11: Como cuca, como butiá.
1: Que isso, irmão, peraí. Vai devagar.
0: Cuca explica o que é, né?
11: Cuca é um bolo, né? Exatamente, é uma espécie de bolo.
1: Bolo do quê?
11: É um bolo que aí tem diversos recheios. O que eu mais gosto é o recheio de uva.
1: Nossa senhora. Recheio de uva. Pelo amor de Deus.
0: Tem recheio de uva. Eu prefiro sem nenhum recheio.
11: É bom também. Sem
1: bolo seco?
0: Tem recheio. Cuca seca e ela tem um... Ela tem que ver como é que se diz. Ela tem o... A casca, né? A casca, sim, com açúcar, né? Exatamente. Com açúcar torrado, dá pra dizer assim? Acho que sim, né? É. Isso é tradicional aí, né?
1: Mas você nunca tinha ouvido falar.
0: O Pedro é fajuto. Gaúcho fajuto. Um abraço ao Moacir Rissoni, tá? Em Mogi das Cruzes, acompanhando a final da Libertadores. Será Palmeiras Estudiantes. E o Palmeiras campeão. Pra mim vai ser o Fla-Flu. Eu já penso diferente do senhor. Pra mim a final vai ser Fla-Flu.
1: Acho que vai ser uma reedição das últimas Libertadores. Palmeiras e Flamengo na final mais uma vez.
0: E outra, se for Fla-Flu, tem que levar pro Maracanã o jogo, né?
1: Ah, esquece.
0: Mas vai fazer em Montevidéu, não tem nenhum sentido.
1: Deveria ser no Rio.
0: Claro.
1: Deveria ser no Rio.
0: O nome dele é aqui, o Alman Rocha, de Aricanduva. O que esperar do novo ciclo da seleção? Sei, vem aí 3 jogos.
1: Me abstenho.
0: Três jogos emocionantes vem aí, né? O Wesley ontem se machucou de novo. Eu tava vendo uma parte do jogo Roma-Inter. A Roma tava ganhando de 2-0 e a Inter buscou. Empatou 2-2 no segundo tempo. Os dois times estão empatados com 13 pontos em 5 jogos. A Roma começou bem o campeonato, mas o Wesley se machucou de novo e tá fora. Foi convocado o Wanderson, né? Lateral do Mônaco, que tá atuando com
1: boa fase, hein?
0: O Felipe Luiz.
1: Boa fase. Felipe Luiz tá liderando o futebol francês, né? Tudo bem, tá começando agora, etc e tal. O PSG tá oscilando, mas é um trabalho que chama a atenção do Felipe Luiz e do Wanderson. Ah, cara, de lateral também, eu vou te falar, viu? Daqui a pouco eu vou começar a fazer campanha, entre aspas, pro Rodinei ser convocado. Ontem mais uma boa, tipo, o jogo foi horroroso ontem, Remy Santos.
0: Eu vi uma parte
1: muito horroroso, o jogo foi fraquíssimo.
0: Eu tava lá no Morumbi, tava vendo o segundo tempo.
1: Mas muito sendo bem sincero, o Rodinei ele entrega, né? Então assim, a gente não tem lateral pra poder, sabe, quem seria? Dodô, Wanderson, Wesley, que se machucou uma pena. O Rodinei não seria nenhum absurdo pelo menos tentar. Quantos anos tá o Rodinei? Uns 30 anos já? 34 já? Aí é difícil, né? 38 daqui a 4 anos, aí fica complicado.
0: O João Carlos da Silva Oliveira, tô em Irati, no Paraná. Um abraço, pessoal, ele é repórter. Um grande abraço, obrigado pelo carinho e pela audiência. Acho que o Irati uma vez revelou um meia chamado Ari Nelson, que jogou no Santos na década de 90. Era considerado um cracaço, número 10.
1: Irati tá sem divisão nacional faz tempo, hein?
0: Ari Nelson. Deixa eu ver aqui o Jorge Ribeiro Neto de Indaiatuba. Com Marcelinho Portugal Gouveia eleito, o São Paulo tem solução. Mas ele vai começar o processo da SAF. É ele que vai começar. Essa é a ideia de começar o processo da SAF dentro da mudança do Estatuto do São Paulo. Vai ganhar, porque a situação do São Paulo está destruída. Aliás, ontem, que jogo caquético. Nossa, ontem. Senhora. Um jogo horroroso. O pior São Paulo e Inter, talvez, da história em termos técnicos.
1: Detalhe, você falou de SAF ontem. Luto para Ponte Preta, que venceu o CRB agora há pouco na Série B.
0: O CRB conseguiu perder para a Ponte.
1: Conseguiu. A Ponte com tudo atrasado, ninguém comanda o clube, tá uma zona, uma bagunça. Tem zona que é mais organizada que a Ponte. E ontem os conselheiros, eles tinham o poder da mudança estatutária, permitindo a entrada de uma SAF para comandar o clube, pagar o que está atrasado. E eles reprovaram.
0: Mas quem é que vai administrar essa SAF?
1: São
0: os caras que estão lá? A gente sabe quem vai administrar?
1: Então, aí que tá.
0: Aí é que tá o detalhe.
1: Mas se for,
0: vai ficar na mão deles, aí eu também voto contra.
1: Mas se for para ficar na mão deles, por que votaria contra?
0: Mas eles
1: contra?
0: Não saem de lá.
1: É isso.
0: Aí tu vai ter uma SAF para eles administrar se eles quebraram o clube?
1: Mas aí eles assumiriam e comandariam. Uma outra coisa, eles reprovarem a SAF se eles forem perder, entre aspas, a boquinha que é comandar o clube. Porque vamos supor, você vai votar a favor ou contra, beleza. A SAF vai entrar, mas você não vai ter mais direito a apitar nada aqui. Claro que eles vão votar contra, porque eles não querem largar o osso. Então, a partir do momento que eles reprovaram a possibilidade de passar uma SAF na Ponte Preta, eles chancelam o atual momento do clube. Daqui a pouco, gente, tô falando sério, a Ponte vai sumir. A Ponte vai ficar sem divisão nacional, vai virar uma Portuguesa. E a Portuguesa só voltou agora por causa de SAF. Senão também, sem divisão nacional, sem nada para fazer, é uma porcaria. É o que vai virar a Ponte Preta.
0: O Inter tem que ter uma SAF urgente, mas de que maneira? Não adianta botar um cara que mora no Afeganistão pra comprar o Inter. Não adianta. Os caras que compram têm que ter um mínimo de identidade com o clube.
1: Passaria uma SAF lá?
0: Com o Colorado, eu acho que sim. Mas, por exemplo, o Máximo Moratti, né? Eu vi ele falando que quando ele vendeu a Inter de Milão, ele vendeu pra um tailandês. O cara nunca foi a Milão. Ele comandava o clube da Tailândia.
1: E o Milan com o chinês lá.
0: O WhatsApp, a mesma coisa. O próprio
1: Milan
0: Buffon,
1: com o chinês, exato.
0: O próprio Buffon falou: vem cá, nós estamos num momento que todos os clubes vendidos e os caras não têm identidade com a Itália. Talvez isso explique muito o que aconteceu com a seleção italiana também.
1: Virou puramente negócio.
0: Puro negócio.
1: Puro negócio.
0: Aí melhorou. A Inter e o Milan melhoraram. Agora tem os investidores mais participativos e atentos ao ambiente do clube. Agora, porque a Inter voltou a disputar a final de Champions League, voltou a ganhar o italiano. É. Mas ficou num momento complicado depois da saída da família Moratti.
1: Já o Milan.
0: Não, o Milan é um time normal, né, exato, cara? Tá, ontem o Milan joga amanhã, mas eu tava vendo. O Milan, se ganhar amanhã, ele vai a 10 pontos. Fica no bolo ali dos primeiros colocados, treinado pelo português Rubem Amorim. 14h, marcou o sinal, é o nosso Concentração.
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9: Em Goiânia, 2:05.
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futebol na Bandeirantes neste domingão, 20 de setembro, ano 2026. Ótima tarde pra você. Seja bem-vindo aqui à maior do Centro-Oeste. Chega pra cá. Vai começar na Bandeirantes Goiânia mais uma edição do Super Futebol na Bandeirantes. Hoje, pela 29ª rodada da Série B do Campeonato Brasileiro, entra em campo o Goiás. A torcida esmeraldina, na esperança, na expectativa de mais 3 pontos na Série B do Campeonato Brasileiro. Duelo contra o Avaí, 16h. A bola rola no estádio Ailê Pinheiro, em Goiânia. E você acompanha tudo. 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

horas, 8 minutos, 12:08. Futebol na Bandeirantes. Estamos ao vivo em FM 98,7, ao vivo também no YouTube Bandeirantes Goiânia. Já te convido, você esmeraldino. Alô, você torcedor do Atlético, torcedor do Vila, torcedor do futebol goiano, chega pra cá. Pinta-se em casa, fica à vontade. Vamos interagir aqui no nosso YouTube. Estamos com o nosso chat ao vivo em Bandeirantes Goiânia. Áudio e vídeo, aqui o melhor som, a melhor imagem com o nosso papa da live, o Thiago Oliveira, colocando aqui a Bandeirantes em 4K na sua telinha. Então chega mais, se inscreve no nosso canal, deixe o seu like, vamos juntos até as 21h, trazendo tudo de Goiás e Avaí aqui na maior do Centro-Oeste. Já abraço aqui o Washington Lopes, que tá aqui participando, mandando a sua mensagem. Valeu demais, Washington, pelo carinho aqui com a audiência de todos os dias. Pro Negão Motoboy também aqui na audiência, já deixando a sua participação. Te agradeço aqui o Rainer, que está se tornando membro aqui do Futebol na Bandeirantes. Valeu demais, muito obrigado por cada interação de vocês aqui na Rede Mundial de Computadores. É hora de falar da Série B do Campeonato Brasileiro. 29ª rodada. E que rodada! Trazendo os jogos até aqui que aconteceram desde a última sexta-feira. Do estádio Onésio Brasileiro Alvarenga, o Vila bateu o América Mineiro por 1-0. Também na sexta, na Arena Castelão, Ceará bateu o Novo Horizontino 2-1. Também na sexta, 1-0, São Bernardo para cima do Atlético no estádio 1º de maio. Ontem, sábado, tivemos na Ilha do Retiro, Sport Recife 2, Juventude 1, Atlético 1, Botafogo de Ribeirão Preto também 1. E hoje pela manhã, no Moisés Lucarelli, a zebra da rodada aconteceu. A Ponte Preta aplicou para cima do CRB e venceu pelo placar de 1-0. Daqui a pouco eu vou com o Cacau, vou com o Richard discutir esse resultado da Ponte Preta para cima do CRB, pois foi um resultado interessantíssimo para a equipe do Atlético, do Vila e também do Goiás. Daqui a pouco a gente discute o porquê que o Goiás também se interessou muito nesse resultado da equipe do CRB. Logo mais às 18h30 da noite, estádio VGD, Londrina e Fortaleza. E amanhã o fechamento da rodada, dois jogos, Criciúma e Operário às 19h30 da noite no Heriberto Rilse. E na Arena Pantanal, 21h30 da noite, tem Cuiabá e Náutico.

Brasileiro da segunda divisão, edição 2026, e que tem como novo líder Vila Nova, 51 pontos. Na vice-liderança, Novo Horizontino, 50 pontos. No play-off de promoção, Juventude, terceiro colocado, 50 pontos. Fortaleza, quarto colocado, 48 pontos. Criciúma, quinto colocado, 47 pontos. E na sexta posição, o Atlético.

Sport Recife, também 44 pontos. Na décima posição, o São Bernardo tem 41 pontos, o Atlético também tem os mesmos 41 pontos, é o 11º. Na 12ª posição, Cuiabá com 40 pontos, na 13ª colocação, a equipe do Goiás com 39 pontos. Na 14ª colocação, o Náutico 38, Ceará é o 15º, 35, e o Botafogo de Ribeirão é o 16º, com 32 pontos somados. Na zona de rebaixamento, Avaí, 17º colocado, 30 pontos, Londrina, 18º colocado, 28 pontos, América Mineiro, 19º colocado, 17 pontos, e na última posição, respirando, voltou a respirar, a Ponte Preta tem 13 pontos somados. 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

0: Cíntia de Oliveira. Nas reportagens, nas informações, trazendo tudo do Goiás. Ele é o Divino Lucena. A produção e as imagens externas do estádio Ele Pinheiro é com Fernando Rocha. Na gerência técnica, colocando o somzão da Bandeirantes no mundo inteiro, ele é o Joaquim Quirino.
1: Esse é bom.
0: Auxiliado pelo Piscuila. Na mesa de áudio, colocando este somzão da Bandeirantes, modulando para os quatro cantos do Brasil, pelos quatro cantos do planeta, o Edinaldo Maurício. Na nossa central de vídeos, colocando a Bandeirantes em 4K com qualidade, com uma conexão que você já conhece, é o nosso Thiago Oliveira, a coordenação do futebol na Bandeirantes, da equipe Bandeirantes, a maior do Centro-Oeste, é do João Batista, o Joãozão. A direção geral é dele, do Dr. Cid de Oliveira Reis. Goiás e Avaí, a condução é minha.
2: Gustavo Ramos.
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1: É batalha por batalha. Hoje o Goiás entra em campo sabendo que não existe mais margem para vacilo. Hoje não existe mais um olhar para trás. A Série B, ela não espera, ela não perdoa, ela não te dá uma segunda chance. E o Goiás já esgotou todas as chances que tinham. Do outro lado tem o Avaí. E diante dele um Goiás que precisa reagir, precisa recuperar terreno, precisa voltar a mostrar a força de quem veste a camisa esmeraldina. Precisa principalmente voltar a demonstrar confiança. E a cada rodada de agora em diante, nestas 10 finais, vale ouro. Cada vitória pode mudar o caminho, cada ponto pode aproximar o Goiás do lugar onde essa camisa deveria estar. E não é sobre o que aconteceu ontem, no mês passado, no campeonato goiano, no da temporada de 2025, é sobre o que pode acontecer hoje. A Série B, que é o Goiás fora daqui. Olha os resultados: Juventude perdeu, CRB perdeu, Novo Horizontino perdeu, e é hora de encontrar nos finais a retomada do caminho para o acesso à Série A do Campeonato Brasileiro. Ó, é inegociável hoje um resultado que não seja vitória. Então é hora de jogar com alma, é hora de jogar com coragem, é hora de jogar com pressão, com fome, porque o campeonato está chegando na reta decisiva. E o Goiás precisa transformar este jogo de hoje como uma verdadeira final de Copa do Mundo. Hoje tem Goiás e hoje tem milhares de corações esmeraldinos que acreditam. Eu acredito na sua força, eu acredito que o Goiás hoje pode virar a chave. E se a caminhada é difícil, então que hoje seja feito o passo a passo, o jogo a jogo, o batalha por batalha. Mas eu não quero saber, eu quero a vitória. E por que eu quero a vitória? Porque você, Goiás, não é isso que estamos vendo. O Goiás não é isso que o torcedor está vendo. O Goiás é muito maior do que todas as dificuldades. E se está difícil, é hora de transformar a dificuldade em realidade. É hora de mostrar por que, Goiás, você é o maior do Centro-Oeste.

torcedor, começa hoje, começa agora, e o Goiás precisa mostrar que ainda tem muita história para escrever em 2026 nesta Série B, que ainda é a camisa pesada da série e que é um dos maiores clubes do estado e do Brasil. Então hoje, torcedor do Goiás, você que confia, você que tem fé, chega mais! Goiás e Avaí aqui na Bandeirantes Goiânia!

0: 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Peça por peça, continue rodando. 2:21. É hora de voltar ao estádio Ailê Pinheiro. Alô, nação esmeraldina. Vem aí a primeira informação no seu clube. Vem aí hoje ele, que é referência na cobertura, no dia a dia do Goiás. Hoje, o que ele fala primeiro. Você fica sabendo por ele. Ele que tá atento a tudo e a todos. Chega mais. Ótima tarde pra você, bom trabalho. Fala aí, Divino Lucena.
1: Grande abraço, Gustavo. Um abraço também para o amigo ligado aqui no Futebol Bandeirantes. Domingo, sol quente aqui na Serrinha, hein? Mas é nesse clima que os jogadores do Goiás têm que vir para o campo de jogo. Quente para pegar a equipe do Avaí. A tabela, a rodada, nesse momento ajudou um pouco. E o Verdão vencendo, dependendo do resultado da equipe do Cuiabá, que fecha a rodada amanhã, ele pode avançar aí pelo menos 3 posições na tabela de classificação. Sai da 13ª, ficando na 10ª colocação no Brasileiro da Série B. Rodada ainda não terminou, mas o Goiás primeiro tem que fazer a sua parte aqui no estádio Ailê Pinheiro da Serrinha. Mais de 4.100 ingressos já foram vendidos para este confronto. Torcedor hoje tem que ter paciência, assim pediu o técnico Moser na última coletiva. Ele que não vai contar com Felipe Machado, vai cumprir suspensão automática. Baltori, a tendência de ser o primeiro volante, talvez até trazendo o Luquinha para fazer a função de primeiro volante. Baltori ficando no banco e GG entrando e fazendo ali os 3 jogadores de meio campo. A escalação ainda é dúvida, mas daqui a pouquinho a gente traz a fala do técnico Moser, que vai manter o zagueiro Luizão ali pelo setor de direita. Será que eu chamo ele de zagueiro ou de lateral direito hoje no time esmeraldino? Vamos saber daqui a pouquinho com a fala do técnico Moser. Verdão é só vencer ou vencer, jogando seus 6 jogos que lhe restam ainda neste final de primeiro turno, de segundo turno do Brasileiro da Série B, Gustavo.
0: Hoje é vencer ou vencer, 6 jogos como mandante, é o que restam para o Goiás. Então, hoje os 3 pontos é obrigação. 2:24, cortes de frango, linguiças recheadas, empanados produzidos sem óleo e muito mais, todos os seus produtos preferidos numa única marca, Super Frango, a marca de carne de frango mais lembrada pelos goianos. 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

0: Gasolino, é você, Divino Lucena.
1: Avaí que abre a zona do rebaixamento, é o 17º colocado neste momento, com 30 pontos ganhos até aqui. O Gustavo, neste segundo turno, apenas 3 vitórias sobre o comando do técnico Alan Al, que assumiu a equipe na 17ª rodada, ainda do primeiro turno. No seu comando foram 5 vitórias, 2 empates e 5 derrotas. Tem que voltar a vencer na competição. O último compromisso empatou em casa com a equipe do Vila Nova, e fora de casa perdeu 2 das últimas 3 rodadas. Aliás, nas 3 últimas rodadas perdeu as 3. Perdeu para a equipe do Fortaleza, claro, depois do empate com o Vila Nova. Perdeu para o Novo Horizontino e perdeu para o Atlético Goianiense. A última vitória foi em cima da Ponte Preta, fora de casa, na 24ª rodada do Brasileiro da Série B. Ele tem apenas uma alteração em relação à equipe que jogou com a equipe do Vila Nova e empatou em 1-1 em casa. O zagueiro, o lateral esquerdo, DG, que passou aqui no Goiás em 2024 e 2025, recebeu o terceiro cartão amarelo, fica de fora. Alemão, garoto de 20 anos de idade, garoto da base, vai ser o mais cotado para assumir ali na lateral esquerda do time havaiano hoje contra a equipe esmeraldina, que tem um que passou por aqui também, aliás, 2 jogadores que passaram aqui no time esmeraldino, além do DG, o zagueiro Reinaldo, que passou em 21 e 22 e também em 2024, além do atacante Rildo, que já marcou 4 gols até agora da temporada com a camisa do Avaí na competição. Ele que passou aqui no time esmeraldino em 2024, 16 jogos, 2 gols e 1 assistência com a camisa esmeraldina. Tem como destaque também o Caio Suassuna, jogador com muita velocidade ali no comando de ataque. O 11 da equipe do Avaí ainda não está oficialmente definido pelo técnico Alan Al.
0: Falou e disse, Divino Lucena, destaques do Goiás, destaques do Avaí. 12h27. Vamos seguindo com o futebol na Bandeirantes para um oferecimento. 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A tarefa de explicar nos mínimos detalhes, trazer, né, aqui pro nosso ouvinte a experiência de quem esteve nos gramados, desejando uma ótima tarde pra ele, o maior craque da opinião. Trabalho pra você, Cacau!
2: Pra você também, grande Guga, pra todos os amigos da Bandeirantes, companheiros de trabalho, os nossos parceiros de todos os dias, aqueles que estarão hoje aqui no estádio Aelê Pinheiro, que parece que abriram a tampa do forno. É um sol que eu vou te falar desde as 8 horas da manhã, quando botei a cara pra fora de casa, tava sentindo esse calor imenso. É uma coisa impressionante que faz de calor aqui no estádio Aelê Pinheiro. E o jogo hoje é debaixo de sol, 16 horas, um calor, é de realmente infernal. E o Avaí, que se cuide, talvez não aguente jogar com essa temperatura em alta intensidade. O Goiás tem que tirar proveito disso.

0: Ô, tempo seco que tá Goiânia hoje, ô calor que tá no nosso estado. Beba água, se hidrate, passe aquele protetor solar, principalmente você que está indo nesse momento para o Ailê Pinheiro. Solzinho tá forte, viu, companheiro? 2:30, alô, empresário. 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É hora também da opinião dele, comentarista de primeira. Alô, ótima tarde, bom trabalho. Fala aí, Richard Oliveira.
1: Boa tarde, Guga. Grande abraço a você. Boa tarde ao Edinaldo Maurício, ao Thiago, ao Cacau, ao Ronaí e ao Divino Lucena que estão no estádio. Aqui a gente tá mais tranquilo, Guga, porque ar-condicionado ligado, aqui a gente trabalha com um pouquinho mais de tranquilidade. Olha, Guga, jogo importantíssimo hoje. Eu acho que Goiás e Avaí vão lutar muito por esses 3 pontos. Avaí, ele se encontra hoje na 17ª, precisando vencer. Está a 2 pontos do Botafogo de Ribeirão, que é o 16º. Vencendo o Goiás, ele sai dessa zona. Então é um time que também vem pressionado por essa campanha na Série B. E o Goiás, time da casa. A gente sempre vive a esperança e a expectativa que o Goiás possa fazer um bom jogo, um jogo que agrade seu torcedor. Há algum tempo o torcedor esmeraldino não vê esse grande jogo do Goiás jogando na Serrinha. Quem sabe é hoje, porque vencendo o Guga, ele se aproxima do 6º colocado, que hoje é o Atlético. Baixa para 4 pontos a diferença. É difícil a caminhada do Goiás? Muito, muito difícil. Mas jogo a jogo, ele ganhando, começa a fazer umas contas mais interessantes. E aí, Guga, a gente fica na expectativa que o Moza solte mais esse time, vem com um time mais ofensivo, jogando em casa, precisando vencer, que a gente espera um jogador à frente dessa dupla de volantes, Lourenço e Lucas Rodrigues, não atrás deles, porque aí atrás não precisa, esses 2 jogadores são de armação. A gente pensa aí um jogador mais ofensivo para que a gente vê o Goiás mais solto em campo, Guga.
0: 2:32, 2:32. 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Abraçado aqui o Vilmar José. Tá em Criciúma, Santa Catarina, tá mandando boa tarde a todos aqui da Bandeirantes Goiânia, tá ligadinho aqui e ele tá na torcida pelo Goiás, disse que vai dar Goiás hoje. Valeu, Vilmar. João, muito obrigado pela sua participação aí de Santa Catarina. 2:33, rápida parada, na volta tem mais Goiás e Avaí aqui na maior do Centro-Oeste.
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0: Estamos de volta, 2h38. Este é o Futebol na Bandeirantes. Muito obrigado pelo carinho da audiência. Chega mais. Vamos participando, vamos interagindo. Vamos aqui trazendo, né, tudo de Goiás e Avaí. 16h, quando a bola rolar. No estádio Ailê Pinheiro chega ele, o garotão que chacoalha a galera.
1: O garotão que chacoalha.
0: O talento da narração esportiva do Brasil é nosso, é da Bandeirantes. 2h38. Daqui a pouquinho temos o Goiás oficial. Quero saber do Divino Lucena como é que tá aí no estádio Ailê Pinheiro, fora o calor, a movimentação, a preparação. O que que a galera do staff do Goiás tá preparando para hoje? Me conte tudo, não esconda nada, Divino Lucena.
2: Olha, Gustavo, nesse momento aqui no campo de jogo, já começaram a colocar ali os cones, né, para os jogadores fazerem aquela movimentação no aquecimento, vai demorar um pouquinho ainda, mas já já os goleiros já devem estar por aqui também. As bolas e aquela trave na lateral esquerda aqui, tirando de dentro da grande área para os goleiros fazerem ali os seus aquecimentos também. As bolas já estão por ali e apenas os staffs também aguardando ali naquele sol quente ali ainda no meio do campo para já já os jogadores virem para fazerem os seus aquecimentos. Na arquibancada, Gustavo, ainda bastante tímida a presença de alguns torcedores ali na arquibancada, sentando mais naquela parte alta para livrar um pouco ainda do sol, que nesse momento bate de frente ali no canto das arquibancadas, né, em frente às cabines de rádio do lado oposto. No Espaço Família, alguns torcedores também já começaram a chegar. No Tobogã, ninguém ainda, mas já te adianto aí, né, Gustavo? Mais de 100 mil ingressos foram reservados, bilhetes já adquiridos para estar assistindo daqui a pouco, então, Goiás e Avaí aqui na Serrinha, Gustavo.
0: 6 mil, né, Divino?
2: Não, a Jéssica me passou 4.100. Agora há pouco, cerca de 20 minutos que ela tinha por aqui.
0: É porque eu ouvi só a última parte, 100 mil. Eu falei assim, uai... 4.100, então, 4.100 ingressos, público razoável para um time que tá no meio de tabela da Série B, até de certa forma desacreditado, né, Cacau? 4.100.
3: Não tenho dúvida, eu acho que esse é o público mesmo para esse jogo. Nós tivemos aqui contra a equipe do Fortaleza também um público, cerca de 4, 5 mil torcedores. Então, o Avaí é um time já de ali, brigando na zona do rebaixamento. O Goiás fazendo uma campanha mediana para ruim, então o torcedor fica um pouco ressabiado. E além do mais, é o seguinte, que sol escaldante. Você ficar ali do outro lado das cabines de rádio, lá naquelas cadeiras sociais ali, eu não sei como é que é o nome da arquibancada lá, mas é um calor absurdo. Então tem a cobertura, ela tá pegando ali nas últimas fileiras da arquibancada, para baixo e aqui no tobogã. É um calor infernal. Então isso aí também pode influenciar. Mas estamos preparados. Aqui muita água, o torresminho. Aliás, se você pegar esse torresminho do Piscuila e colocar ele numa bandeja lá debaixo do sol, é capaz de você fazer uma panceta, viu, o Guga?
0: Não.
3: Você já comeu panceta?
0: Demais da conta.
3: E você, Richard de Oliveira, o comentarista de primeira.
4: Grande Cacau, pancetinha é bom, hein? Pancetinha é bom, né? Torresmo. Rapaz, vocês estão no torresmo aí todo jogo, hein, Cacau? Vocês estão bem aí na cabine, hein?
3: Aqui é o seguinte, aqui nós temos fornecimento de café, de um torresminho, de repente chega um salgadinho também, mas o melhor de tudo é a rapadura que vem lá de Anápolis, que vem com o Ronaí. Essa aí eu vou te contar.
4: Atendimento
3: essa ganha de todo
4: aí.
3: Mundo.
4: Hã? Atendimento de primeira aí.
3: Guga. É de acordo com a estrada, né? Você percorreu muita estrada, agora você tem que ficar um pouquinho na sombra também, né, Richard?
4: Tá certo, Cacau, tá certo. Vamos ver essas feras dentro de campo hoje, né, Cacau?
0: 2h42, Divino Lucena chamou, falou.
2: Não, é porque o Cacau citou aí a situação do público contra o Fortaleza. Naquela ocasião, 1-0 para o Fortaleza, foram 9.828 torcedores que estiveram presentes aqui na Serrinha para pagar. E hoje já está aí praticamente garantido esses pouco mais de 4.100 já bilhetes reservados. Guga.
0: 2:42. 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Falando de tabela de classificação, Cacau, o Goiás ainda tem o seu jogo a cumprir, faltam 10 jogos. A equipe esmeraldina em 28 partidas jogadas, 11 vitórias, 6 empates, 11 derrotas, tem um saldo de gols de menos 6. Marcou 28, sofreu 34, tem 39 pontos somados na Série B. O primeiro time dentro do G6 é o Atlético com 46 pontos, ou seja, diferença de 7 pontos do 13º colocado para o 6º colocado na Série B. Já a distância para o Avaí, o adversário de hoje, é de 9 pontos, 3 jogos. 2 jogos para o G6, 3 jogos para o Z4. O Cacau, o torcedor do Goiás, o Richard, eu, grande parte aqui da programação da Bandeirantes, a gente tem falado em um campeonato de meio de tabela para o Goiás. Mas no atual cenário, como está hoje a tabela de classificação, uma vitória do Goiás hoje, muda esse cenário, o Cacau?
3: É, o Goiás tem que ter um aproveitamento cerca de 70%. Isso nem hoje o líder do campeonato tem, que é o Vila. O Juventude perdeu para o Sport. O Sport está ali, um passo do Goiás também, brigando para tentar ficar próximo do G6. E olha que esse campeonato está tão absurdo, está tão louco, que alguns resultados podem até transformar essa, talvez, desesperança de nós aqui em Goiás, em relação ao Goiás no G6, talvez até numa nova esperança. Porque o problema não é só você ganhar, é você combinar com seus adversários que estão à sua frente de tropeçarem também. Como é o caso de agora, a gente tem que torcer para o Operário empatar com o Criciúma, né? O Operário que joga fora de casa contra a equipe do Criciúma. Então, se o Operário vence, ele vai a 47, passa o Atlético para a 7ª colocação e aumenta uma distância para o Goiás, que seria para o Atlético de 4 pontos, aí passa a ser de 5 pontos. Então, para você ver como é que é, às vezes, quando se você tem uma combinação de resultados em duas rodadas e esses resultados ele acaba combinando com duas vitórias consecutivas, às vezes a coisa muda. Mas essa é a dificuldade, é de encontrar a perfeição de combinação de resultados. É por isso que a gente acha que é muito complicado do Goiás, mesmo fazendo aí 60% de aproveitamento, ele vai conseguir chegar. Ele vai ter que ter um comportamento de campeão. Agora é uma escalada de 10 jogos em que ele tem que fazer a campanha de um campeão. E para isso ele tem que ganhar 7 dos últimos 10 jogos. Para não depender, para não ficar com essa expectativa sempre de, se o fulano perder, se ele tropeçar. Então, para não depender de outros resultados, tem que fazer realmente uma campanha brilhante, que só aconteceu algum tempo atrás com o Mancini, quando ele ganhou 7 jogos e empatou um nos 8, se não me engano foi isso, nos últimos 8 jogos. Ficou faltando um ponto e ele ficou com 7 vitórias e 1 empate. E quase que deu. Mas é o que a gente está, assim, com um certo pessimismo, porque é muito difícil isso se repetir novamente. Mas em futebol, se tratando de resultados, e ainda mais de Série B, eu vou repetir, parafrasear o moço sagrado que já nos deixou. No futebol tudo pode acontecer, viu, Guga?
0: Viu? Cláudio Rabelo de Castro Cacau, 2:47, temporada Guga de ofertas Kiki Esportes. 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
2: Não, e até para colocar também aí para os nossos comentaristas em relação aí a essa campanha do Goiás de agora em diante, dos 10 jogos que faltam, 6 são em casa: o Avaí hoje, depois o Atlético, Atletique, Náutico, CRB e Ponte Preta. Fora de casa, o Goiás tem pela frente o Novo Horizontino, o Operário, o Ceará e a equipe do Sport na última rodada. São os confrontos do Goiás agora no restante do Brasileiro da Série B.
4: Comentarista de primeira, e aí, Richard, mudaria, você conseguiria enxergar uma mudança de cenário, essa vitória, né, essa hipotética vitória hoje para cima do Avaí? Ela chegaria a 2 vitórias consecutivas e teria num próximo jogo um clássico contra um adversário que vem de derrota na Série B, Richard.
5: É, o cenário hoje ele não entrega muito otimismo para os torcedores do Goiás, mas entrega esperança. Eu acho que 3 pontos hoje, você já venceu o último jogo, vencendo hoje, você começa a calcular, a fazer contas. E essa sequência que o Divino trouxe aí dos jogos do Goiás, e lá na frente, esses 6 jogos dentro de casa, cara, dá pra pensar em alguma coisa. Claro que tá longe ainda, é jogar jogo a jogo. Cacau falou que o campeonato tá maluco, tá louco. Concordo com ele. Olha aqui, Guga. CRB perdeu pra Ponte Preta, cara. Se o CRB tivesse ganho do lanterna do campeonato, que é a Ponte, que é o bônus do campeonato desse ano, ele estaria hoje na 4ª colocação, com os mesmos 48 pontos do Fortaleza, mas com uma vitória a mais. Olha o tamanho do prejuízo do CRB nesse jogo. Então, quando a gente vê um resultado tão expressivo assim, que nos deixa espantado, porque o CRB hoje luta diretamente para G6, perde do último colocado, perde para o último colocado, você pode esperar tudo nesse campeonato. A situação do Goiás não é fácil, todos nós sabemos disso. Mas é jogo a jogo. Quem sabe vem mais 3 pontos hoje. E aí, vindo os 3 pontos, você tem uma semana para trabalhar. Vai ter o grande clássico aí diante do Atlético. É jogo a jogo e você precisando vencê-los. Pode ser, viu, Guga? Pode ser. É difícil. Mas ganhando esse jogo de hoje, você começa aquela luzinha lá no final do túnel, ela começa a ficar mais forte um pouco. É uma lamparina. Era uma vela, já hoje é uma lamparina. Quem sabe, com essa vitória hoje, começa a se transformar aí no farol, né, Guga?
4: Achei que você ia falar que era um vagalume.
5: Não, mas ali a velhinha tava bem.
4: Tava bem acalhada.
5: É, o vagalume era muito pouco, hein? Vagalume não, Guga, aí é demais.
3: Hein, Guguinho? Eu lembrei da minha mãe agora. Porque ela puxava a minha orelha no início do ano. Falou: olha, estuda bem o primeiro semestre pra você ter uma vida mais tranquila no segundo semestre.
4: Nossa,
3: não precisar tirar nota alta. Aí eu ficava sempre de recuperação.
4: Depois era aquele desespero, né, Cacau?
3: Aí tinha aí, não podia brincar, não podia jogar bola, tinha que ficar trancado dentro do quarto estudando. E é isso que o Goiás tem que fazer. Agora a concentração total, tentar na recuperação aí, uma luz no fundo do túnel.
4: É, aí não é bom negócio não, amigo. 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Uma pergunta para o Cacau, uma pergunta para o Richard. Nessa 29ª rodada, a gente acompanhou na sexta o América Mineiro dificultando a vida do Vila. Foi um jogo difícil. O Vila ganhou, mas passou assim perto demais de ter empatado o jogo. E hoje a Ponte Preta aplicou para cima do CRB. Esses dois resultados, a gente pode, né, trazer aqui como opinião, Cacau, a possibilidade de já 10 rodadas do fim, as malas no futebol do Brasil, Cacau?
3: Sem dúvida. Isso vai acontecer. Embora a maior parte, vamos dizer, 80% dos clubes estão todos quebrados. Ninguém tem recurso, ninguém está aí prometendo milhões. Está prometendo aquela malinha. Eu não vou dizer uma mala grande, uma mala cheia, mas uma malinha que, de certa forma, pode até motivar alguns clubes. Mas você vê, o caso da Ponte Preta. Eu não sei quantos jogadores a Ponte Preta contratou, mas ela contratou. E o Gilson Kleina, que é muito experiente no futebol. Aliás, o Gilson Kleiner, se não me engano, ele esteve aqui no Goiás em alguns anos e ele foi campeão goiano. Gilson Kleiner é um técnico experiente.
5: 2017, Cacau.
3: 2017.
5: Trabalhei com ele lá, eu era auxiliar lá na época. Gilson Kleiner trouxe toda a sua comissão. 2017.
3: E ele é bom técnico. Só que não existe bom técnico sem bons jogadores. Então a Ponte Preta me parece que contratou alguns jogadores para esse término de campeonato. E só um milagre que salvaria a Ponte. Por exemplo, 10 vitórias salvaria a Ponte. Faz a conta aí, Richard. São 30 pontos. A Ponte Preta teria que ganhar do Goiás aqui dentro do estádio Aelê Pinheiro também.
5: É.
3: Né? Então, 30 pontos mais 13 são 43. Talvez não salve, né? Na matemática. Então a Ponte Preta está rebaixada. Está rebaixada. Mas a verdade é que o Goiás tem uma grande oportunidade hoje. Um time que está na zona do rebaixamento e que pode, de repente, eu não sei se ainda nessa rodada, mas daqui a algumas rodadas vai receber incentivo de todo mundo. Talvez hoje ainda não, viu, Guga? Mas daqui a pouco, faltando 5 rodadas, vai ter mala para todo lado, mesmo com os times quebrados.
0: 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Quero saber também a opinião do Richard Oliveira, essa crescente das equipes que a gente dava como virtuais rebaixados, o América e a Ponte. Já é indício aí de dinheiro sendo colocado, injetado nesses clubes, ô Richard?
5: A tendência é essa, nos parece isso, porque a Ponte Preta vencer o CRB, que luta lá em cima, eu acho que teve alguma ajudinha aí. E isso é natural, porque nesse campeonato tão equilibrado, você tem tanta gente sonhando com esse G6, que todo incentivo para que outro clube possa tirar pontos dos seus concorrentes é válido. Pode ser que tenha acontecido já. Como o Cacau falou, daqui por diante, cada rodada, além do próprio clube fazer sua parte, vai ter que contar com a ajuda de outros resultados. Que quem se beneficiou aí nessa até agora nessa rodada? Vila Nova se mantém na liderança. E também um Atlético, com esse resultado do CRB, se mantém em sexto colocado. Daqui por diante vai ser esse festival aí. De mala ou maletas ou até uma sacolinha, né, Guga? Todo mundo sem grana aí, né? Mas que seja sacolinha. Incentivo é incentivo, financeiro principalmente.
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0: volta, 3:01, 3:01. Futebol na Bandeirantes, 16:00, a bola rola, Goiás e Avaí. 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Minutos, Divino Lucena. Já temos o oficial do Goiás por aí, Lucena.
1: Olha, Gustavo, o time esmeraldino nesse momento. Fernando Lima tá postando alguma coisa ali. Deixa eu trazer aqui, ó, para ver a escalação oficial do time esmeraldino, Gustavo. Nesse momento, inclusive, o goleiro Tadeu, mas o Ezequiel e também o Thiago Rodrigues entrando aqui no gramado para fazer o aquecimento. Temos sim, Gustavo, o time oficial do time esmeraldino, com Tadeu no gol, Luizão pela direita, Luiz Felipe e Lucas Ribeiro, os dois zagueiros, Djalma Silva na lateral esquerda, Baldoria primeiro volante, Lucas Rodrigues e Lourenço, e os três atacantes, o Pedrinho, Cadu Souza e o Jean Carlos. Apenas uma alteração em relação ao time que venceu, iniciou o jogo na vitória de 3-1 em cima da equipe do Botafogo, a presença do Baldoria no lugar de Felipe Machado, que cumpre automática hoje, Gustavo.
0: 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Cacau, antes o Divino Lucena chama.
1: Só para trazer também as duas novidades no banco de reservas. Jogadores que estavam entregues ao departamento médico, voltaram à transição esta semana e estão no banco hoje como opção. Lateral direito, Rodrigo Soares, e também o lateral esquerdo, Nicolas, Gustavo.
0: 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mudança, a escolha do Moser para a ausência do Felipe Machado é a do Baldoria, o restante do time é o mesmo que bateu o Botafogo, e ele segue com o Luizão ali fazendo o lado direito, tendo o Rodrigo Soares de volta e à disposição, Cacau.
2: É, eu acabei entendendo aquilo que ele quis com o Luizão. O Luizão é 100% fisicamente. O Rodrigo Soares, mesmo quando estava jogando, ele não estava trazendo o resultado esperado. É um jogador com fraco rendimento técnico. E é porque era de ofício, né? Tendo o Marcos Vinícius também como opção, o Marcos Vinícius estava machucado. E ele escalou o Luizão por 3 jogos e o Luizão melhorou ao ponto de, no último jogo, eu mesmo concordar que ele está fazendo a função agora como determinado, até indo à frente. É, por quê? Porque está 100% condicionado, está 100% fisicamente. Agora, eu não sei se ele quer causar, se ele quer likes, se ele quer aplauso, ou se ele quer lascar logo o time de uma vez, né? Colocando o Baldoria e o Pedrinho, né? Primeiro porque nenhum dos dois teve alguma atuação dentro do time do Goiás que pudesse trazer credibilidade ou sustentar uma escalação para um jogo importante como esse contra a equipe do Avaí, que tá no desespero, né? Então ele tem várias outras opções e ele acabou escolhendo dois jogadores que não estão jogando constantemente. O Pedrinho então estava de fora, só fez uma boa partida no ano de 2026, que foi a primeira partida do Goiás aqui no estádio Elê Pinheiro no Campeonato Goiano, em que ele decidiu fazendo um gol de longa distância. E ele está muito mal fisicamente, tecnicamente então, muito longe. E é apostar, se é para apostar, aposta no outro jogador que tenha uma condição, pelo menos, de acerto maior. Né? Porque cadê o Clemente? Ele foi contratado para quê, o Clemente? Né? Houve discussões a respeito de outras opções, como o próprio Cadu Mineiro, que também não joga bem, que se posiciona mal, mas isso é culpa dele. Isso é culpa do Moser. Porque o técnico tem que orientar o jogador para fazer a melhor movimentação para extrair dele o melhor resultado. E quando ele determina que esse, como atacante, seja o homem que vai defender junto, que vai auxiliar o meio-campo e a defesa, correndo atrás do adversário o tempo todo, é lógico que ele vai perder um atacante. E esses garotos, com pouca personalidade, não enfrentam, não desafiam e por isso mesmo perdem espaço. São criticados porque ficam obedecendo essa questão tática. Atenção, se você quer vencer na vida, você tem que ter personalidade, tem que ter principalmente confiança naquilo que você sabe que é capaz de fazer. E não ficar o tempo todo olhando para o banco de reservas para saber se pode fazer ou não. Então, perdeu o espaço esse menino Cadu Mineiro. Agora ele desloca o Cadu Souza, que é um homem de lateral, assim, de corredor, para entrar na diagonal, e colocou no último jogo como homem de ataque. Então ele vai mexendo, vai fazendo uma salada, né? E a gente fica sem entender. O Baldoria. O Baldoria é um pé de ferro. É um pé de ferro que não tem a boa marcação que a gente espera de um pé de ferro, não tem a experiência e nem o ritmo necessário para iniciar a partida. Ele tem hoje um desafio muito grande, que é furar o bloqueio. E para isso ele tem que ter jogadores que tenham penetração, que vão à frente, que pisem na área. Então, olha, eu fico em dúvida. Por isso é que eu perguntei. Eu não sei se ele quer like ou se ele quer bagunçar de vez, para ver se, mesmo na bagunça, ele encontre naquele caos o resultado que ele tanto espera, que é um time competitivo. Tá jogando alto com a sorte, viu, Guga?
0: 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Richard, tá bem escalado o Goiás?
3: Não, não tá bem escalado não. Quando a gente pensa que o Moser vai nos causar uma boa impressão, botando esse time diante do seu torcedor mais solto, mais ofensivo, ele vem com o Baldoria de primeiro volante. E aí nada contra o Baldoria, um jogador esforçado que trabalha e busca seu espaço. Mas nesse momento, Guga, o Goiás não está precisando desse volante, desse número 5, como o Cacau falou, o pé de ferro. Não, não precisa, cara. Você tem Lourenço e Lucas Rodrigues que fazem esse papel de marcação por dentro ali, jogando em linha. Esses dois jogadores têm plenas condições de exercer essa função. O que Goiás precisa para hoje, para vencer e procurar vencer bem o seu adversário, é um cara na frente desses dois, um meio campista que chega mais próximo lá do centroavante. Ele tem o Wellington Rato, ele tem o GG, ele teria até o Brian, mas o Brian nem relacionado está, sumiu do mapa esse jogador. Então a gente fica por entender o Moser quando ele vem com um volante de ofício. E aí, mais uma vez, a gente vai ver o Goiás previsível. Conta com esses três atacantes. Jean Carlos, que começa a viver um bom momento novamente no time do Goiás. O Cadu Souza, que é um ponta que resolve os problemas do Goiás e resolveu em muitos jogos jogando como ponta esquerda, no corredor esquerdo ali. Ele desloca ele para centroavante, que não é a dele, e coloca o Pedrinho. Cara, mais um jogo, mais uma escalação que, no meu ponto de vista, o Moser se engana. Agora vamos torcer. Vamos torcer para que o Goiás possa surpreender o time do Avaí e possa ser mais ofensivo. Eu escalaria, eu que queria ver o Goiás, Guga, mais ofensivo. Esse 10, Não é o camisa 10 que é o Lucas Lima, mas a função de 10, aquele segundo atacante no corredor, para você dar mais opções de ataque, principalmente para Lucas Rodrigues e Lourenço ter mais linhas de passe, o maior repertório em termos ofensivos. Mais uma vez o Moser pisa na bola e escala um volante onde esse volante não precisava desse cara hoje, precisava sim de um jogador mais ofensivo, Guga.
0: 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Chega mais aqui no Futebol da Bandeirantes, trazendo o seu convidado aqui na Jornada Esportiva, Lucena.
1: Legal, Gustavo, para trazer o técnico Moser, que falou esta semana em coletiva no CT, antes do treinamento da última quinta-feira, onde ele fez algumas colocações. Entre elas, ele foi questionado em relação às dificuldades que ele está tendo, em relação a estar trabalhando também, né, o psicológico do grupo de jogadores diante dessa situação financeira extra-campo, né, a diretoria correndo atrás para saldar as dívidas junto aos jogadores. E aí não deixa de ser também um assunto que de vez em quando a gente tem que trazer por aqui. E houve esse questionamento ao Moser, o que que ele está tendo de dificuldade em relação a estar trabalhando também o psicológico dos jogadores para que a situação extra-campo não afete dentro do campo de jogo. E ele respondeu assim:
4: está sendo o maior desafio da minha carreira nesse sentido. Eu achava que o maior desafio tinha sido o Coritiba de 25, pelo fato de eu ser formado como atleta no Coritiba, formado como treinador, sou nascido e criado em Coritiba, mas esse desafio está sendo maior, porque você motivá-los todos os dias, e tem Diego, sim, tem jogador, o jogador tem família, normalmente o jogador é o provedor da família, não da família, esposa, filhos, da família, pai, mãe, irmão, tio. E quando você se torna jogador, aparece parente de tudo quanto é lado, né? Até aqueles que você não conhecia, aparece. Então, assim, os jogadores têm problema. O jogador é um ser humano como qualquer outro, ele é um indivíduo, pô. Ele tá inserido na sociedade, ele não é um cara que fica numa redoma, numa bolha e não... Os mesmos problemas que uma pessoa comum tem, o jogador também tem. Então, eu como treinador tenho que ter essa habilidade, mas ao mesmo tempo esticar a corda para ele melhorar, porque a forma que eu trabalho é uma forma de evolução individual do jogador, eu acredito muito nisso, eu me dedico ao meu atleta, me dedico mesmo. Então essa sensibilidade, para mim, está sendo muito positiva, eu exercitar essa habilidade. Porque é uma coisa que nos últimos anos eu não vivenciei, 2 anos no Mirassol e 1 ano no Coritiba, com o Coritiba virando uma SAF, então esses problemas eu não vivenciei. Então eu estou exercitando algumas habilidades que nem eu sabia que eu tinha. Então, para mim, está sendo nesse sentido muito positivo.
1: Está aí a presença, então, do técnico Moser, colocando aí a dificuldade pela primeira vez na carreira dele, pelo menos nos últimos 3 anos aí com o Mirassol e com a equipe do Coritiba. Ele não teve esse tipo de problema e hoje está tendo que administrar, e nem sabia que tinha essa capacidade também. Mas o elenco vem respondendo, pelo menos até agora, dentro desse brasileiro da Série B. Tá certo que teve alguns insucessos, mas não foi essa situação financeira que acabou atingindo o clube dentro do campo de jogo. A informação que temos, o CT foi avaliado esta semana, já está com toda a documentação preparada para a sequência da operação financeira na casa de 21 milhões que o Goiás vai fazer nesta próxima semana, para que antes do clássico contra o Atlético, a expectativa é que a situação seja sanada, toda ela, junto ao grupo de jogadores e também ao quadro de funcionários do Goiás Esporte Clube. Gustavo.
0: 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Ouvimos o Mozart aqui na Bandeirantes, Cacau, falando desta situação de gerir um vestiário, administrar a equipe em meio à dificuldade financeira. Cacau.
2: Tadinho do Mozart, eu tô morrendo de pena dele. Tô quase chorando aqui. De dó. Um sujeito que tem uma oportunidade de fazer uma bela campanha num grande clube de futebol brasileiro. Ele é um privilegiado, assim como todos os jogadores que hoje estão no Goiás são privilegiados. Ele falou em bolha, ele deve estar numa bolha mesmo, porque 80% do brasileiro hoje está endividado. 80% hoje das empresas estão com dificuldades. A maioria das grandes empresas estão em recuperação judicial. Será que ele não está vendo o que está acontecendo no país, não? O futebol não está alheio a isso. É, nós temos hoje um país que está sendo conhecido no mundo inteiro como um narco-estado. É, nós temos tantas dificuldades com pessoas envolvidas na corrupção em todas as esferas políticas, empresariais desse país que está sofrendo. E você acha que é um atraso de pagamento desses privilegiados que ganham muito dinheiro? Mas ganham muito. Será que ele não tem uma poupancinha, não tem um dinheirinho guardado? Hã? Ou ele é um pedreiro, um carregador, um narrador, um comentarista? Não é não? Nós sim temos dificuldade. E eu vou te falar, são privilegiados. Por isso que eu fico com pena do Mozart. É, o cara com a mente preparada, um cara que já tem conquistas, fica pensando em que eu tenho que me esforçar muito de fazer coisas que eu não achei que seria capaz de fazer. Pô, para com isso, desce desse pedestal, ô Mozer. Seja mais humilde, rapaz. Olhe para a nação brasileira, olhe o que está ocorrendo à sua volta. Você tem que extrair desses jogadores aí, esses caras têm que ter vergonha na cara se for por causa disso. Por causa de atraso de pagamento, que já foi prometido que vai ser saldado. E vocês sabem que vão receber. Diferentemente de muitos brasileiros que não têm nem noção do que vão ganhar o amanhã. Então, eu acho que o Mozart está pisando na bola. Jogando para uma questão financeira, os maus resultados, a má colocação do Goiás e a esperança do torcedor do Goiás. Espero que ele faça um trabalho diferente hoje, que mesmo dentro da nossa perspectiva é um trabalho ruim, né? Quando escala, escala mal, e eu vou dizer uma coisa, o Goiás perde para ele mesmo, já vem perdendo vários campeonatos goianos, vários campeonatos brasileiros, oportunidade de acesso, por causa da sua desorganização, por causa da sua falta de liderança. Então não é esse momentaneamente problema de dinheiro é que vai ser justificativa para mais um mau resultado aqui dentro do estádio Elie Pinheiro, viu, Guga?
0: 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Richard acompanhou atentamente aqui a fala do Mozart. Mozart que estaria aí gerindo, administrando o vestiário em meio à dificuldade extracampo, né, Richard?
3: Mas é uma balela, é uma conversa fiada por parte do treinador. Você hoje trabalhar no Goiás, pegar uma estrutura gigantesca que esse clube tem, condições de trabalho de Série A, e pega um elenco à sua disposição. Quem tá fazendo corpo mole nesse time, jamais, por causa de alguns dias de atraso, ou um mês, ou sei lá quanto tempo. Cara, o Mozart, ele precisa, o que o torcedor espera dele, nessa conversa fiada de gerar crise financeira, não. Ele tem que gerar um sistema tático que dá condições do Goiás ser mais ofensivo, dominar seu adversário, ter mais posse, mais chance de gol, mais faltas, mais escanteios. Isso que ele precisa gerir, não o problema financeiro, isso é conversa fiada. Eu acho que ele poderia sim ser mais ousado, jogando em casa, nesse forte calor de Goiânia, pegando um time lá do sul do país que vai sofrer e vai sofrer bastante. E como que ele poderia ser mais ofensivo? Botando o meia mais encostado lá no centroavante e sendo mais ousado ainda, quem sabe, botando o Clemente como quarto atacante, jogando com o Cadu. Aí sim, a gente poderia aqui estar aplaudindo a atitude do treinador. Agora, essa conversa de gerir crise financeira, isso não faz, não cabe a ele não, cabe ao Michel Alves e a diretoria do Goiás. E que dia que o Goiás vai dar cana em jogador, rapaz? Jamais. Pode atrasar, sim, mas o Goiás não vai cometer uma maluquice dessa de deixar salários não sendo pagos, como tem a Justiça do Trabalho para tratar dessas coisas. Então, cara, o Moza vem com essa conversa porque não consegue um padrão tático a ponto do Goiás aí, ó, ter uma sequência de vitórias. Cacau falou que fez o Goiás hoje não faz a tarefa de casa lá do primeiro semestre. Por isso hoje tem que tirar 10 em todas as provas para que não fique de recuperação. E esse problema tático ele vem se arrastando há muito tempo. E aí ele precisava sim transformar e dar um padrão tático que essa camisa merece, um time forte do meio para frente que consegue dominar seu adversário. Isso sim, viu, Guga? Porque do contrário, cara, a gente não vê o Goiás convincente hora nenhuma. Pode ser hoje, fala, Cacau.
2: Você sabe o que é que fica aparecendo? E eu, há duas rodadas atrás, eu falei e acho que merece a reflexão. Porque parece início de temporada. Parece que quando você vai fazer alguns amistosos ou os primeiros jogos da temporada, você vai escolhendo um time a cada jogo, colocando jogadores para experimentar, como experiências, para ver se funciona um com o outro, para ver se a combinação vai funcionar, vai dar certo. Quer dizer, não tem uma lógica na escalação dele. Apenas a numeração. É um 4-3-3 ou é um 4-4-2? E mais nada. Quer dizer, a combinação dos jogadores é sempre causa sempre uma perplexidade na gente. É sempre um espanto. É sempre uma situação de, não, eu vou fazer um teste contra a equipe do Avaí para ver se esses jogadores vão funcionar. Não existe uma clareza, não existe uma definição de esquema ou de talentos que a gente possa confiar. Vai ser sempre mais uma surpresa. Hoje contra a equipe do Avaí, dá para você, com essa escalação, dizer que o Goiás é favorito para ganhar do Avaí? Não dá. Dá para você dizer, não, a torcida vai estar presente, vai jogar junto, o Goiás tem peso, tem camisa, está à frente do Avaí, pode jogar de uma forma mais tranquila para obter o resultado. Já o Avaí está no desespero. São coisas que você pode afirmar com certeza. Agora, de que ele é favorito com essa escalação de início de jogo, então parece que ele vai fazendo um teste atrás do outro, ainda já na reta final do campeonato, que deveria ter sido feito lá no início.
0: 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Ô Divino Lucena, você volta aqui no Futebol da Bandeirantes e volta com o Moza, né, Lucena?
1: É exatamente, Gustavo. Até em relação à situação aí do Luizão, só para trazer o registro também, ele nesse jogo de hoje, ele tá completando o quarto jogo seguido, como titular aí nessa posição ali, né? Ele que é zagueiro, mas agora está sendo lateral ali do time esmeraldino pelo setor de direito. Hoje vai para o quarto jogo seguido, ele entrando aí nessa situação ali na lateral direita. Vamos trazer de novo então o técnico Mozer aqui no microfone da Bandeirantes Goiânia, onde ele fala da evolução justamente do zagueiro Luizão, né? De manter como titular no jogo de hoje, substituindo aí o Felipe Machado. Depois ele descreve também outra situação em relação ao jogo. Vamos ouvi-lo.
5: Eu não entendo que o Luiz seja... Ele está exercendo a função de zagueiro, apesar de ser um zagueiro de formação no Novo Horizontino, ele chegou a cumprir essa função em alguns momentos, né? E aí, assim, tá tudo certo. Eu acredito que ele está numa evolução importante, assim, o Luizão. Inclusive, no último jogo, aos 45 do segundo tempo, ele deu dois cruzamentos bem importantes para nós, quase saiu o gol, né? Do Cadu Mineiro e do Danilo, né? Então, assim, eu vou manter o Luiz porque ele está numa crescente, está nos dando alternativas assim importantes, porque inclusive eu consigo fazer uma saída de três com ele. Enfim, ele me dá bastante alternativas, né? Em relação ao substituto do Machado, a minha primeira opção seria o Baldoria, né? Inclusive nós treinamos com ele, mas eu tenho a possibilidade de trazer o Lourenço para trás e colocar o GG, colocar o Juninho. Eu tenho a possibilidade de jogar com dois centroavantes, né? Porque a gente tem feito uma saída de três, às vezes entrando com volante, às vezes com o próprio Luizão. Então eu posso ter a possibilidade de jogar com dois centroavantes. Eu estou experimentando, tenho 2 dias ainda, né? Então aquilo que eu entender que dá um equilíbrio pro nosso time é a decisão que eu vou tomar.
1: Daí o técnico Mozer, e ele cumpriu a risca, né? O que ele falou aí na coletiva em relação a estar mantendo o Luizão, estar colocando o Baldoria como o primeiro volante no jogo de hoje. Foi a única alteração em relação ao último jogo que o técnico Mozer promoveu no time de hoje, a entrada do Baldoria no lugar de Felipe Machado, que cumpre a suspensão automática no compromisso de hoje contra a equipe do Avaí. Gustavo.
6: 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Cacau, no destaque anterior, no seu comentário, você disse entender o porquê o Mozer vem fazendo a opção pelo Luizão. E aí, na fala dele aqui no Futebol da Bandeirantes, ele fala que enxerga o Luizão numa crescente. Você vê dessa forma também, Cacau?
2: Eu vi ele melhor no time contra a equipe do São Bernardo. Agora, na primeira escalação dele, que ele foi bastante criticado, é porque ele colocou o Luizão, e ele citando que o Giancarlo cuidaria do lado direito. O Giancarlo, que ele joga numa posição que, segundo até o próprio Mozer, tem que ter a melhor condição física para atuar hoje como ponta, como jogador de extrema, ele coloca o Giancarlo, que é pequenininho, do meio campo para trás e do meio campo para frente, jogando com o Luizão como terceiro zagueiro. Então ninguém entendeu nada, mas na verdade ele estava colocando o Luizão como lateral, e como lateral a gente

0: sendo agrado de alguns, mas não me agrada. É, ele tem muita experiência, muita bagagem, mas coloca muito pouco a serviço do Goiás. É, ele, quando esteve em campo, na maioria dos jogos, sempre foi um jogador muito preso na marcação ali ao adversário, pouco ia no campo de ataque, mas muitas vezes tomava gols, porque ele tem estatura pequena, né, não consegue fazer a cobertura dos zagueiros ali, e o Goiás sempre sofreu ali no seu setor. Mas ele é da posição. Portanto, eu acho que ele está apostando no Luizão mais uma vez, porque está vendo um melhor rendimento, eu também vi, e por ele estar 100% condicionado, viu, Guga?
1: 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O Richard Oliveira, o Luizão tá numa crescente, vem aí de 4 escalações consecutivas na titularidade da lateral direita do Goiás.
2: O Luizão tem se esforçado, jogando numa função que não é a dele, pela falta do Rodrigo Soares, e me parece que embora o Marcos Vinícius esteja fora do banco, está machucado, mas mesmo quando ele estava à disposição do treinador, me parece que ele não agradou o treinador. Então o Luizão foi a bola da vez pro Moza. Agora eu vejo o Luizão, quando o Moza fala na entrevista dele agora, essa entrevista me parece foi de quinta-feira, que ele falou que teria mais 2 dias para trabalhar as variações, as dúvidas que ele estava na cabeça. Aí ele fala que o Luizão pode dar essa condição da saída de 3, concordo. Luizão, Luiz Felipe e Lucas Ribeiro, porque aí você empurra o Djalma lá na frente, aproveitando o Pedrinho um pouquinho por dentro. Mas dessas 3 escolhas que ele fala, o Guga, eu acho que ele escolheu a pior, que ele falou que tinha o Baldora, tinha a opção do Juninho e do GG mais à frente, e tinha a opção do jogar com 2 centroavantes, e aí seria Cadu Souza e Clemente. Para mim é a melhor, porque se você tem o Luizão na direita, ele pode construir, fazer a saidinha de 3, você empurra o Djalma e você teria, o Guga, Pedrinho, Cadu Souza e Clemente por dentro, cara. Pesando a última linha lá da defesa do Avaí. Aí sim, queria ver esse time em campo. Você estaria em condições de Lucas Rodrigues e Lourenço achar esses caras por dentro ali. Achar esse passe mais vertical por dentro. Trabalhando Pedrinho, Cadu Souza e Clemente. Isso sim, aí você otimiza também a situação do Luizão, porque não vejo, embora ele seja esforçado e ele tenha ido até a passar do meio campo com certa constância, mas não vejo o cacuete do Luizão para ser um lateral direito. E aproveitaria ele nessa saída de 3. E aí seria o Clemente e Cadu Souza. Aí se tornaria aí o Goiás mais ofensivo, mais preparado, com mais chance de vencer esse jogo, Guga.
1: 3h34 em Goiânia, rápida parada, a última no futebol da Bandeirantes, antes da bola rolar para Goiás e Avaí.
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6: Estamos de volta, 3:39. Virando digital para 3:40 em 20 minutos. A bola rola no estádio Ailê Pinheiro. 29ª rodada, Campeonato Brasileiro da Série B. E quando a bola rolar, ele chega para trazer fogo no rádio. Ele é o maior talento da narração esportiva do Brasil. Hoje, Vino Lucena, você de volta com factual de momento, campo de jogo, estádio Ailê Pinheiro.
7: Termina nesse exato momento aqui, Gustavo, o aquecimento dos jogadores do Goiás, do Fortaleza também, agora os jogadores começando a deixar o gramado, jogadores esmeraldinos primeiro já foram ali para o vestiário, e o do Fortaleza tá indo uma parte ali, outros jogadores ainda ficaram ali na conclusão dos últimos arremates ali ao chute de gol, mas está terminando neste momento o aquecimento das equipes para daqui a pouquinho a bola rolar às 16h, Gustavo.
6: 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Seu olhar, nosso cuidado. 3:41, Divino Lucena. Você volta com o técnico Mozart aqui no Futebol da Bandeirantes.
7: É, exatamente, Gustavo. Mais uma fala do técnico Mozart na coletiva da última quinta-feira, no pré-jogo, onde ele fala da importância desse jogo hoje aqui, de uma vitória contra o Avaí hoje, daqui a pouquinho, e também dos cuidados que tem que ter com a equipe também, que vem brigando ali, apesar de estar na parte baixa, mas claro também, tentando sair dessa zona incômoda, ali abrindo a zona do rebaixamento. Vamos ouvi-lo.
8: Em relação ao jogo do Avaí, ele é uma final para nós, vamos enfrentar um adversário que é duro de enfrentar. O Alan sempre monta assim muito bem as equipes dele, tem uma exigência muito grande para nós, porque nós temos que, dentro da nossa casa, vencer o jogo. Eu entendo que não se vence de qualquer forma, então nós temos que nos blindar até talvez da impaciência externa em algum momento do jogo, né? Porque é um time que se jogar principalmente com o Suassuna na frente, é um atacante que faz contra-ataque sozinho. Então você tem que atacar de maneira bem equilibrada, assim, para não tomar contra-ataques importantes, né? Porque às vezes um jogador, né? Dá um exemplo do jogo do Botafogo. O Igor do Botafogo é um atacante que faz contra-ataque sozinho, né? Então, se você não tiver com bastante jogador no ataque, se você não atacar marcando de maneira assim sólida, né? Se você não cuidar bem da bola, você pode um jogador gerar um problema grande. Então, contra o Avaí, mais do que nunca, nós temos que o tempo todo procurar o gol para vencer o jogo, mas ao mesmo tempo ter um equilíbrio, uma responsabilidade grande para não tomar contra-ataques, porque provavelmente vai ser esse o desenho do jogo. Nós tentando atacar o tempo todo. O Avaí se defende bem, tem jogadores que conseguem contra-atacar, então nós temos que ter bastante cautela em relação a isso.
7: Técnico Moser colocando aí a situação em relação ao time do Avaí, que está definido pelo técnico Alan Al, com apenas uma alteração. Em princípio eu havia colocado que o garoto alemão era o mais cotado para ir ali na lateral esquerda, por algum motivo nem relacionado ele foi para o jogo de hoje, e aí ele mexe ali no sistema defensivo, onde coloca o zagueiro Jefferson Maciel ao lado do zagueiro Alisson, e aproveita ainda o zagueiro também Reinaldo, que passou aqui no time do Goiás, fazendo ali a função de lateral esquerdo. Ele vai com três zagueiros também, com o zagueiro Reinaldo ficando ali, assim como o Luizão, quebrando o galho na marcação na ala esquerda. Essa é a única alteração do técnico Alan Al em relação ao time que empatou com o Vila Nova em casa na última rodada, no placar de 1-1. Já definido com Bruno no gol, na lateral direita o Gabriel Simples, a dupla de zaga Alisson e Jefferson Maciel, Reinaldo na lateral esquerda, o meio campo com Zé Ricardo, Paulo Vitor, Daniel Penha e Jean Lucas, e no ataque Rildo e Caio Suassuna, o 11 do técnico Alan Al, da equipe do Avaí.
6: Beleza, Divino Lucena trazendo o Moser, que traz a opinião, análise do adversário, o Avaí, aqui no Futebol na Bandeirantes, 3:44 para a Flu, a marca número 1 do Brasil. 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No Goiás, um zagueiro improvisado na lateral direita. No Avaí, um zagueiro improvisado na lateral esquerda, Cacau.
9: É, o amigo do Moser. Aliás, todos os técnicos que ele vai enfrentar, ele diz que ele tem conhecimento absoluto. Ele conhece o jeito de jogar do técnico adversário. É como se o técnico adversário não tivesse modos e maneiras diferentes de jogo a jogo. É como se ele fizesse apenas um tipo de escalação, um tipo de esquema, e que ele tá ciente completamente daquilo que o técnico adversário vai fazer. E ele fala com respeito, com toda a educação. O técnico Alan Al tem uma boa marcação, um ótimo contra-ataque. Pô, esse time do Avaí tinha que estar lá em cima, né? Tinha que estar lá ganhando todo mundo. Ela tomou um sufoco do Vila lá, conseguiu ter um bom resultado. Mas ele vai ter que ganhar do Avaí aqui e vai ter que surpreender. Ele tem dois zagueiros hoje com condição de pegar esse Suassuna e botar no bolso. Será que tem? Se fosse o Richard de Oliveira, eu deixava o Richard com ele sozinho, que eu tinha garantia que ele não ia passar fácil. Agora, com esses dois zagueiros do Goiás aí, realmente ele tem que ficar preocupado. Se ele não orientou, um pega, o outro sobra. O jogo de futebol tem muito segredo hoje para aqueles que talvez não tivessem encontrado, né, quando estavam dentro de campo, as soluções. Porque tem coisa no futebol que não vai mudar não, viu, Guga? É posicionamento. É um pega, o outro sobra. Não tem como. Se você tem o Suassuna como jogador perigoso de contra-ataque, se tomar um gol desse Suassuna, pede o boné e vai embora para casa, porque você não preparou o seu time para não levar gols de um jogador ou de um esquema que você já tem conhecimento antes da partida. Viu, Guga?
6: 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Richard de Oliveira, há pouco acompanhamos aqui no Futebol da Bandeirantes o Moza que, né, valorizou e elogiou a postura do Avaí, principalmente nos últimos jogos, o adversário de hoje no Goiás.
10: É, entrevista protocolar, né, dos treinadores, falando com relação ao trabalho do Alan Al, das qualidades desse treinador e das qualidades do time do Avaí, mas a grande verdade é que o Avaí vem sofrendo e vem sofrendo muito nesse campeonato. Hoje abre o Z4. Claro que o Moza não vai falar, não vai denegrir e não vai falar dos defeitos dessa equipe na sua entrevista coletiva. Então é protocolar. Mas a grande verdade é que o Goiás precisa, desde o início do jogo, imprimir um ritmo forte. intensidade ofensiva, intensidade na marcação, procurando pressionar já a saída de bola do Avaí, porque esse forte calor que faz em Goiânia, nós goianos sofremos. Agora imagina um time que vem do sul do país. Então tá aí uma das estratégias que o Moza vai ter que usar hoje. Marcação forte, procurando já tomar essa bola dentro do campo defensivo do Avaí, para que o cansaço chegue mais rápido pro time do Avaí. O desgaste das duas equipes, ela é inerente a essas duas equipes. Não tem como. Esse forte calor desgasta todo mundo. Mas mais o Avaí. Então que o Goiás tenha o controle da bola, tenha o controle do jogo, para você ir minando esse time do Avaí. E um time que tá lá no Z4, cara, você tem que ir. Essa entrevista protocolar, ela é até a bola rolar. Rolou a bola, você tem que jogar para amassar seu adversário, para pressionar e passar por cima. Isso que o torcedor do Goiás está precisando ver, um jogo da Serrinha que o agrade. E para que possa agradar, você tem que ter controle de jogo e sendo mais ofensivo o tempo inteiro, Guga.
11: 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Deixa eu pegar o primeiro destaque dele, a expectativa para o jogo do maior talento da narração esportiva do Brasil. Ele é nosso, ele é da Bandeirantes. Ótima tarde para você, boa jornada. Fala aí, Ronair Mendes.
12: Tudo bem, boa tarde para você, Gustavo Ramos, o nosso Guga, brilhando como sempre na apresentação do Futebol Bandeirantes nesse domingo quente, sol forte, céu aberto em Goiânia, de todos os goianos, 20 de setembro de 2026. Vou falar uma coisa, viu, Guga? Pessoal, para correr nessa lua aqui hoje, cara, os caras vão ter que ser mais demais da conta, vão ter que ser forte demais. Claro que eles são preparados para isso, eles treinam também nesse tipo de temperatura, né, cara? Mas se eu mandasse alguma coisa no campeonato, um jogo com essa temperatura aqui, eu faria em cada tempo duas paradas, não, pelo menos o primeiro tempo, né? Duas paradas para hidratação, cara, porque tá calor demais mesmo, muito forte. O sol aqui hoje é um para cada um em Goiânia, hein?
13: Assim, para simplificar, dando um pitaco no seu comentário, se eu também pudesse ter o poder de mudar algo no calendário do futebol, eu não colocaria nessa época do ano jogos do Goiás, do Atlético e do Vila em Goiânia nesse horário, 4 da tarde.
12: Sim, eu sempre lembro do Sandoval. Pra quem não sabe, o Sandoval brilhou nos anos 90 com a camisa do Goiás, no Brasileirão da Série A. Então, assim, o Sandoval veio pra cá, arrebentou a boca do balão, fez muito gol e destaque, né, no Goiás, no Brasileirão. E o Sandoval é do Nordeste, se eu não estiver enganado, ele é de Sergipe. Aí, certa vez, o Goiás tentou contratar ele de novo. Ele falou, eu não posso. Aí o pessoal, o Sandoval, por que você não voltou pro Goiás? Fez tanto sucesso lá. Ele falou, não, o problema é o seguinte. Lá, em Goiânia, em Goiás, lá é muito seco, o tempo é muito seco e minha filha tem problema respiratório. Então ela sofreu demais quando a gente morou lá. Então é muito calor e muito seco, faz mal para minha filha. Então por isso que eu não pude jogar mais lá no Goiás. Então isso vai de encontro ao que você falou, o Gustavo Ramos, sobre essa questão aqui. Eu acho que aqui em Goiás, cara, aqui no centro, em Cuiabá, né? Cuiabá, Brasília, Goiânia. Eu acho que não deveria ter jogo 4 da tarde nessa época do ano, cara. Porque assim, lá no sul, os caras dão uma flexibilizada conforme a temperatura, né? Na altitude também, os caras tentam dar uma flexibilizada em alguma coisa. Apesar de que lá, né, não tem muita questão de horário. Em Copa do Mundo, eles estudam os horários por causa disso, sim, por causa daquilo. Então, acho que aqui também deveria ser desse modelo. Goiás e Avaí, daqui a pouco nós vamos chacoalhar a galera aqui no Sonzão da Rádio Bandeirantes. Eu tô preparadinho, viu, Guga?
13: Você tá preparado pra ver o que tá atrás de você aí?
12: Uai, deve ser. Ixi, é o nosso insegurança.
13: É o nosso
12: insegurança, é o Joaquim Quirino. Joaquim Quirino foi numa festa ontem, Guga. Pensa na festa que tava daquela aquela assim, Born to be a light. Só rodou as melhores. Ó, tocava lá Whisky Dave, Charlie, tocava Tomorrow Tomorrow com Bee Gees, tocava Folhas, tocava
13: Voyage,
12: Abba.
13: Voyage.
12: Voyage, Voyage. Sim, tinha aquela assim, ó. 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Aí pensa, o Kim colocou nas redes sociais dele lá, cara. E outra coisa, ó. Era 10 mulheres pra cada homem na festa.
13: E o estrago, rapaz?
12: Você tá doido? Eu achei até que não ia encontrar ele aqui hoje.
13: É, mas ele tá firmão.
12: Mas ele tá firmão.
13: É, tá brilhando atrás de você.
12: Ó, Goiás e Avaí, já já a bola vai rolar, a rede vai chacoalhar. E na Bandeirantes, Goiânia, que a emoção acontece, viu, Gustavo Ramos?
13: Exatamente. Ronair Mendes, já já voltando aqui na programação da Bandeirantes. 3h53 para Tintas e Mangueiras Aliança, fabricação de mangueiras de polietileno para construção civil e irrigação, tintas para textura, piso, grafiato, fosca, semibrilho, acrílico, massa PVA e outras. 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Vem aí o 11 titular do Goiás. O técnico Moser escala o time esmeraldino com você, Divino Lucena.
7: 23 para Tadeu, 25 Luizão, 3 Luiz Felipe, 14 Lucas Ribeiro, 54 aniversariante de ontem, Djalma Silva, 32 anos de idade, 55 para Baldória, 35 Lucas Rodrigues, 97 Lourenço, 17 Pedrinho, 40 para Cadu Souza e 21 é o Jean Carlos.
13: Banco de suplentes, os reservas do Goiás, Lucena.
7: Para o gol, Thiago Rodrigues, Rodrigo Soares, Murilo Câmara, Danilo Cunha, Juninho, GG, Wellington Rato, Lucas Lima, Cadu Mineiro, Felipe Clemente, Nicolas e Alejandro.
13: Avaí Futebol Clube, o time de Santa Catarina, como joga?
7: 94 é o goleiro Bruno, 4 para Gabriel Simples, 3 para Alisson, 38 Jefferson Maciel, 40 para Reinaldo, 77 Zé Ricardo, 25 Paulo Vitor, 14 Daniel Penha, 10 para Jean Lucas, 37 Rildo e 19 é o Caio Suassuna.
13: 3h55, equipes perfiladas, hino nacional do Brasil sendo executado e o Lucena agora informa o banco de reservas do Avaí.
7: Igor Brum é o goleiro da equipe do Avaí no banco de reservas. O Guilherme Aquino, zagueiro. Vinícius é o também zagueiro. 26. 5 para Del Piage, volante. O Anderson, também volante, 95. E o Gabriel Cipriano. Léo Gamalho, que passou aqui no Goiás em 2016 e 17. Luiz Henrique Meia, 70 para Gaspar e 2 para o Alisson.
13: 3h26, 3h26, 3h56, 3h56, repetindo a hora certa mais uma vez, 3h56, trio de arbitragem, cabine de VAR, a ficha técnica da arbitragem para Goiás e Avaí.
7: Já pensando na Copa do Mundo em 2027, CBF colocou aí um trio feminino hoje aqui para Goiás e Avaí. A árbitra é a Mariana Nani Batalha, da Federação Paulista de Futebol, 36 anos de idade, o segundo jogo dela aí no Brasileiro da Série B. Assistente número 1, a Isabelle de Oliveira, também de São Paulo. Aliás, a Isabelle de Oliveira é assistente número 2. A número 1 é a Brígida Cirilo Ferreira, da Federação Alagoiana de Futebol. Do VAR, Adeli Mara Monteiro, da Federação Paulista de Futebol.
13: Time completamente feminino, arbitragem de Goiás e Avaí. Vai começar a emoção do jogo. Tá chegando um dos maiores comunicadores do Brasil. Referência na narração, no rádio esportivo em Goiás, no Centro-Oeste, no Brasil e no mundo. Ele é simplesmente o maior talento da narração esportiva do Brasil.
12: Que coisa linda! Olá, torcedor, não me esqueço nunca de você. E onde você estiver, não se esqueça de mim. Aquele abraço, boa tarde, comunidade esportiva goiana. Em especial a galera esmeraldina. A massa alviverde que se liga mais e mais no somzão da Rádio Bandeirantes. FM 98.7, YouTube Rádio Bandeirantes Goiânia, para as emoções da 29ª rodada do Brasileirão da Série B. Estádio da Serrinha, estádio Ailê Pinheiro, microfone aberto a partir de agora, em definitivo, para Goiás e Avaí. O Verdão de camisa verde, calção branco, meia verde, o Avaí de camisa branca, calção azul, meia branca. É muita emoção no seu rádio pela Bandeirantes Goiânia, em nome dos grandes anunciantes do rádio esportivo em Goiás e no Brasil. A partir de agora, tocando a bola para você, o Goiás vai jogar, a bola vai rolar, a rede vai chacoalhar e a Rádio Bandeirantes Goiânia lidera em todas as pesquisas. Vamos juntos, a partir de agora, Goiás e Avaí no seu rádio. Até aqui, Gustavo Ramos, o Guga, apresentou, deu show de apresentação do nosso futebol Bandeirantes. Ele volta. Volta sim, daqui a pouco no Intervalo Inteligente. É Goiás e Avaí, sol forte demais na capital de todos os goianos nesta tarde de domingo 20 de setembro de 2026. A árbitra Mariana Nani Batalha, de São Paulo, vai apitar, vai começar o jogo. Nesse momento, observado um minuto de silêncio aqui no estádio da Serrinha. É o Goiás, para reagir bem de vitória, para voltar a vencer em casa, para embalar nesta reta final de campeonato. Já estamos indo para essa reta final de campeonato brasileiro da Série B. Ainda dá tempo de lutar, ainda dá tempo de brigar, ainda dá tempo de chegar lá em cima e disputar uma vaga para a elite do ano que vem. Tem força, tem camisa, tem paixão, tem história, tem tudo, Verdão, para conseguir uma grande vitória. Saída pertence ao time do Avaí. Serrinha, Goiânia, atenção, torcedor do Brasil, a bola rolou e é nela que eu vou. Alô, galera do Verdão, larga tudo e vem comigo. É isso aí, amigo, é aqui comigo que eu quero ver. Tem lateral aqui pela direita de defesa, favorecendo o time do Avaí. Gabriel Simples para a cobrança. Bola colocada pelo meio, tenta a cancada. Jean Carlos passou ali pelo Suassuna, correu pelo setor de ponta direita, cercando pelo Lucas Ribeiro. Descolou o cruzamento, Casteiro saiu para ficar com a bola em caixa firme. O goleiro Tadeu. Sai pro time do Goiás, a bola ali com o eixo da intermediária. Lourenço, Cadu Souza tentou a escapada. Lucas Rodrigues pelo setor de ponta direita, rasgou por baixo, tirando, afastando, cortando Reinaldo para o Avaí. Reinaldo, ex-jogador do Goiás. Luizão cobra remesso, lateral em cima de Lourenço. Vai triangulando bola ali pelo setor de meio campo. O time do Goiás, Luizão. Lucas Ribeiro vem para receber. Trabalha com Baldori ali pelo círculo central. Distribui jogo para Lucas Ribeiro. Manobra o time do Goiás na posse de bola aqui pelo setor de meio campo. Enfiada de bola é boa. Jean Carlos no meio de dois. Foi desarmado ali pelo Zé Ricardo. Trabalha a bola recuada para o time do Avaí. Bruno Ferreira, goleirão de pé direito, bateu para frente, Baldoni subiu, escora na cabeçada, a bola vem pelo meio, tá com ela, Paulo Vitor abriu aqui pela direita, Gabriel Simples recolheu pelo setor de lateral direita, toca a bola para Jean, a Paulo Vitor, Gabriel Simples, pode recuar a bola para recomeçar, tentou a finta, perdeu para o Pedrinho, Pedrinho tentou a arrancada, foi derrubado aqui pelo setor de esquerda, é falta pro time do Goiás cobrar.
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12: Placar de 0 a 0, quase 2 minutos do primeiro tempo. Toca a bola o time esmeraldino. Recolheu o Luiz Felipe, soltou para Luizão. Tá aberto lá pelo setor de direita. Deixou para Jean Carlos, correu. Buscou o linha de fundo. Jean Carlos tentou a finta. Reinaldo entrou para fazer o corte. Tentava, domina a bola, escapuliu ali do jogador Rildo. Foi para a linha de lado lateral. Já cobrado pelo time do Goiás. Lourenço recebeu do Jean Carlos. Bateu de quadro na meia direita. Luiz Felipe tá com ela. Trabalha o Verdão no campo ofensivo. Se apresenta outra vez ali. Quente a linha de lado. Pediu o Luizão. Lourenço. Jean Carlos tentou escapar do finto, pé canhoto, olha o cruzamento, meia altura, mergulha, zaga para tirar. Rebote vem para o time do Goiás. Lucas Ribeiro, Tijama pôs na frente, foi desarmado. Sai para o jogo. O time do Avaí aqui pela lateral direita. Rildo levanta a bola na direção do Suassuna. Escora com tranquilidade. Lucas Ribeiro, Lourenço apara, solta pelo setor de meia direita e vem descendo. Goiás, olha o Luizão. Bola dominada, tocou para Lucas Rodrigues. Dominou de costas pro gol, caiu, levantou, correu, buscou a linha de fundo. Bola na área, sai para fazer a defesa ali por baixo. O goleiro Bruno Ferreira. 2 minutos, quase 3 do primeiro tempo. Goiás 0, Avaí 0. Pensou em construir, pensou. Irmão Soares, siga nosso Instagram, arroba Irmão Soares. Bola esticada aqui pelo setor de ponta direita para o time do Avaí. A bola passa por todo mundo. Passou aqui pelo camisa número 14, Daniel Penha, que fez um golaço contra o Vila Nova, o gol de empate lá na ressacada na última rodada, cara. Bola foi pra linha de lado. E vem Goiás, ataca na ponta direita, desce com tudo. Jean Carlos entrou na área, pé canhoto, preparou, colou. Lourenço pode até bater, pé direito limpo, atirou, espalma Bruno Ferreira, salva o goleiro do Avaí. Rebate vem pro Goiás, aperta o Verdão. Lucas Ribeiro, aquecimento de Djalma, Baldoria. Djalma outra vez, aberto pelo setor de ponta esquerda, encara a marcação, foi pra finta, passou pelo Penho, carregou pro fundo, cruzou na boca do gol, goleiro tira de tapa, a bola vai ficar na área. Luizão ganhou, sombra de bola na entrada da grande área. Luiz Felipe Lourenço, é um time do Goiás apertando, insistindo. Lucas Rodrigues de costas para a marcação, bate recuado pelo círculo central. Lucas Ribeiro, o Goiás tenta a pressão, vai encurralando o time do Avaí nesse começo de jogo. Acionado Luizão pela direita, tentou o cruzamento, a bola desvia na zaga, entra Alisson para fazer o corte, meteu a bola para a linha de lado, ela não saiu. Luizão evitou, Zé Ricardo toca a bola para frente, recupera o time do Goiás, insiste o Verdão, a bola de Lourenço para Luiz Felipe, para Lucas Ribeiro. 4 minutos, 0-0, é o primeiro tempo, é o Goiás em cima, é o Goiás buscando o primeiro gol. Lourenço enfiou pelo miolo, atentou com Cadu Souza, a bola fica no rebote com Lucas Rodrigues, dividiu, insistiu, Lucas Rodrigues caiu, pediu a falta ali pela meia canhota. É falta, Mariana Nani, batalha, marca, é falta pro Goiás ali pela meia canhota.
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12: Divino Lucena, primeira chance do Goiás vai ser na bola parada, só dá Verdão no jogo. Abração pra você, Didi.
7: Outro para você, Ronaíno. A falta sofrida ali pelo garoto Lucas Rodrigues, que amanhã se apresenta à seleção brasileira sub-20, está pendurado com o cartão amarelo, hein? Seria interessante tomar o dele hoje. Lourenço cobra a falta, Ronan.
12: E vai Verdão, 5 do primeiro tempo, 0-0, falta Lourenço para fazer a cobrança da meia canhota, pé direito, vai Lourenço, chacoalha Verdão, chacoalha Verdão, chacoalha Verdão. Lourenço, pé direito na bola, tirou, passa a bola a meia altura, riscando a trave direita do gol do Bruno Ferreira. É tiro de meta para o Avaí fazer a cobrança. 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Goiás 0, Avaí também 0, 5 minutos e meio. A bola rola, o tempo passa aqui em Goiânia, estádio da Serrinha. Sol forte, calor demais aqui na terra de nós goianos. 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A tentativa do time do Avaí na bola dividida aqui pela meia direita, espirrada, foi para a linha de fundo, tiro de meta curto, já cobrando o time do Goiás. Tadeu sai para o jogo com Luiz Felipe, quase 6 minutos, placar de 0-0. Pede, recebe, bem colocado aqui pela esquerda. Lucas Ribeiro ameaçou o tanque para o Djalma, prefere devolver a bola lá para o setor de direita, lentamente vem para fazer o domínio, recolhe Luiz Felipe, pé direito na bola, levantou em profundidade, a bola passou ali pelo Cadu Souza e ficou para o goleiro Bruno Ferreira. 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Goiás 0, Avaí 0. 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Goiás 0, Avaí 0. Tem falta ali pela meia esquerda, favorecendo o time do Avaí. 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Trabalha na saída de jogo o time do Avaí. Jefferson Maciel, zagueiro, toca pela meia, tentou, Paulo Vitor ganhou, Baldonha. Lucas Rodrigues partiu com a bola dominada, carrega no campo de ataque, disparou, Pedrinho pedindo pela esquerda, Paulo Vitor chegou por trás para desarmar o Lucas Rodrigues, mas fez falta em cima do lance. A árbitra Mariana Nani, Batalha de São Paulo, marcou. É a segunda falta em cima do Lucas Rodrigues aí pelo setor de meia esquerda nas proximidades da grande área. 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Daqui a pouco tem Cacau, o Cacau Show, Cláudio Cabeira de Castro comentando Goiás 0, Avaí 0. Daqui a pouco tem Richard Oliveira, comentarista de primeira. É o timaço da opinião na Rádio Bandeirantes. E o Goiás tenta, e o Goiás insiste, tem falta aqui pelo setor de meia esquerda nas proximidades da grande área. Djalma cobrou, a bola passou na boca do gol, corre atrás dela e alcança o jogador Paulo Vitor lá pelo setor de esquerda para o time do Avaí. A toca para Jean Lucas, vem buscar na intermediária. Pedrinho aperta na marcação, a bola colada para Rildo lá pelo setor de esquerda. Rildo, ex-jogador do Goiás, forçou a passagem para cima do Pedrinho, bem na cobertura. Lourenço para retomar, é Pedrinho na conexão pelo meio. Baldori recebeu do Luiz Felipe, manobra dentro do círculo central, solta a bola pelo setor de meia direita. Lourenço conduz para o time esmeraldino, já está no campo ofensivo. Outra vez o time de Goiás. Luizão partiu lá pelo setor de ponta direita, bola enfiada para ele, forte demais. Entrou Reinaldo na cobertura, girou, bateu para frente e a bola se oferece de novo na intermediária esmeraldina para o domínio do time de Goiás aos 8 minutos e meio do primeiro tempo. Placar de 0-0, é o jogo do Verdão aqui na Rádio Bandeirantes. A emoção é muito maior. Lucas Rodrigues de letra, Luizão tocando agora para Lourenço, preparou o levantamento, mandou nos Lourenço mandou a bola lá na Igreja Fonte da Vida, mandou lá na Polícia Federal, lá do outro lado, e se brincar ela vai cair lá no Ricardo Paranhos. E a tiro de meta para o time do Avaí fazer a cobrança. 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É a bola para o time de Goiás, retoma o Verdão no campo de ataque. Pedrinho tocando a bola para o trabalho do Djalma. Devolve para o Pedrinho, tenta escapar daqui para o setor de ponta esquerda. Acelera a jogada. Ainda Pedrinho deixa curta. Lucas Rodrigues na lateral da grande área. Rolou para Pedrinho outra vez. Insiste o Verdão no ataque. Está acuado, está encolhido o time do Avaí. Pedrinho vai para o chão, pede a falta, a árbitra manda seguir, recupera o time do Avaí na saída de jogo. Virada pelo setor de meia esquerda, olha o Rildo escapando lá pela canhota, avançou invadindo o campo de ataque, encara a marcação do Luizão, levou por dentro, pedalou, ciscou, carregou, rabiscou, toca a bola para Zé Ricardo, é pelo setor de meia esquerda, dá uma respirada agora o time do Avaí, a bola tocada para Jean Carlos, bate recuando para Jefferson Maciel dentro do círculo central, recebe tocando agora para Gabriel Simples aqui pelo setor de ponta direita, cruzou ao meio altura, Lucas Simples. A bola bateu nele e foi pela linha de fundo. De graça o escanteio pro time do Avaí aqui pela direita.
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12: Não, e o Gabriel Simples, ele chegou aqui numa humildade, numa meiguice, aqui ó, porque ele não tem máscara nenhuma, ele não tem marra nenhuma, o Gabriel Simples. Ele cruzou a meia altura, a bola bateu na perna do Lucas Ribeiro e foi um cruzamento fraquinho, tá? Ela bateu na perna do Lucas Ribeiro e se perdeu pra linha de fundo e escanteio. 0-0 é um placar e cria a primeira chance de gol do time do Avaí. Tadeu leva as mãos ali ao rosto, sinalizando que está sendo atrapalhado pelo pôr do sol. Olha o cruzamento, bola para a área, afasta a zaga. Daniel Penha no rebate, mandou, pegou mal na bola, ela subiu. É tiro de meta para o Goiás. Tadeu tem pressa e cobrou mal, Tadeu. 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Na virada dos ponteiros, a marca do tempo. Alô galera, o que passou já era, na marca de 11 minutos do primeiro tempo em Goiânia, Brasileirão da Série B, 29ª rodada, é o jogo do Goiás, é o Verdão aqui no estádio Aile Pinheiro, a Rádio Bandeirantes Goiânia vibrando com você, conosco Rádio Mantiqueira de Niquelândia 92,3, no placar Seba, o melhor da construção, Goiás 0, Avaí também 0. Hora certa 4:11 da tarde em Goiânia.
13: Série A do Campeonato Brasileiro, bola rolando, Neoquímica Arena em São Paulo, Corinthians 0, Fluminense também 0, 3 minutos primeiro tempo, 12 minutos primeiro tempo em Salvador, perdão, estádio Barradão, Vitória e Cruzeiro também empatam em 0-0.
18: O garotão de chacoalha, a galera toda aí.
12: Como a vida, de bem com você. Quase 12 minutos, 0-0. É o Goiás jogando em casa diante da sua galera. E apesar do calorão, cara, do sol forte, vem um público bom ainda. E apesar também da campanha meiga do time do Goiás, né? Que gera uma certa desconfiança por parte de grande parte dos torcedores, né? Ainda vem um público bom na Serrinha, a Serrinha, nesta tarde de domingo. Opinião do jogo vem aí. 12 minutos, 0-0. Olha o time do Avaí Atenção, jogador errado, ganhou, Baldoria meteu a bola, levou o Jean Carlos, entrou na área, tirou em cima do goleiro. Bruno Ferreira encaixa firme, sai jogando errado o Avaí. Baldoria botou Jean Carlos na cara do gol e ele desperdiçou uma chance. Que chance, bateu fraquinho demais, Divino Lucena.
7: Numa segunda oportunidade, o time esmeraldino, né? Primeiro foi aquela com o Lourenço, com a defesa do goleiro Bruno. E agora um belo toque ali do Baltória para o Jean Carlos, que tinha ali o Reinaldo na sua marcação, limpou, mas acabou batendo fraquinho, ficando fácil para a defesa do goleiro Bruno também.
12: Cacau vem aí, o maior craque da opinião. Quase 13 minutos, 0-0. Goiás vai empatando em casa. Cláudio Cabelo de Castro, Goiás 0, Avaí 0. Esse começo de jogo do Goiás. Te anima, abração para você, Cacau.
9: Abração para você, grande Rona, bom trabalho. O Goiás domina completamente o time do Avaí, que se não melhorar muito, tem caixa para uns três, né? Pelo volume de jogo, pelas oportunidades que o Goiás já criou em 12 minutos de jogo. É um time atacando o outro, se defendendo. É, precisa só um pouquinho mais do Pedrinho, olha lá.
12: E vem Luizão pela direita, botou na linha de fundo, Jean Carlos bateu mal. Jean Carlos perde outra chance, Goiás 0, Avaí 0, Cacau comenta.
9: Mais uma oportunidade criada com o Jean Carlos do lado direito lá, que está muito bem no jogo. Outra coisa que me agrada, a presença do Luquinha como meia. Ele está jogando como um camisa 10, entre as duas linhas, os volantes e o zagueiro. Está muito bem o Luquinha nesse início de jogo.
12: Já sofreu duas faltas lá perto.
9: Exatamente. Então é um cara que pode desequilibrar. Precisa só um pouquinho mais do Pedrinho no campo de ataque. Está voltando demais, excessivamente, não tem necessidade disso, principalmente porque o Goiás precisa vencer o jogo.
12: 14 minutos é o primeiro tempo, 0-0, Verdão vai empatando em casa e tenta o time do Avaí pelo meio, Rildo com Jean Carlos, ali pelo setor de meia esquerda, escapada, tenta descida, faz o break, gira ali, sob marcação do Jean Carlos, ainda Jean Lucas, do time do Avaí, abrindo aqui pela direita, desceu Jefferson Maciel, tocou para Gabriel Simples, ponta direita, cruzou por baixo, falhou a zaga, olha o Rildo, atirou em cima. Mata a zaga, a bola tocou ali no Luiz Felipe. Cortou mal o Jean Carlos pro time. Esmeraldino subiu na cabeçada, tirou pra linha de lado. Tem lateral o Avaí pra cobrar. Lapa pelo setor de esquerda. 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Goiás 0, Avaí 0. Richard de Oliveira, comentarista de primeira, vem aí. Esse começo de jogo pro Goiás é bom. Um abração pra você, Richard.
10: Grande abraço, Rona. Excelente transmissão pra você, olha, o jogo bom do Goiás, intenso, roubando a bola, controlando o jogo, é continuar dessa forma, até fazer o primeiro gol. Enquanto fizer o primeiro gol, tem que continuar com essa intensidade, controlando o jogo e tentando roubar bolas, principalmente no setor defensivo do Avaí.
12: Virada de jogo do time do Avaí, aqui pelo setor de direita, se esforça Jefferson Maciel, bate recuado com Paulo Vitor, vai ser apertado ali pelo Lucas Rodrigues, toca a bola ainda mais atrás com o Alisson, recolhe Alisson pro time do Avaí, próximo do grande círculo, muito obrigado bom. A retroceder, tá marcado, recomeça o jogo do time do Avaí com Bruno Ferreira, opa, pintou o gol, pintou o Unitinta.
13: Pela Série C do Campeonato Brasileiro, 11 minutos, primeiro tempo, é gol do Santa Cruz, Renato, 11 minutos, etapa inicial de jogo na Arena Pernambuco. Pernambuco, Santa Cruz 1, Floresta 0. Santa Cruz é o líder do quadrangular final da Série C do Campeonato Brasileiro. A informação é para o Unitintas, pintando as cores da vida.
12: É, o Cobra Coral Santinha, 16 do primeiro tempo. Goiás vai empatando 0-0. Pedrinho tenta o chute pro gol, ela bate na zaga. Trabalha o time do Goiás outra vez aqui pelo setor de meio campo. Baldoria recebendo do Lucas Ribeiro, bate ali pela direita, descendo para Luiz Felipe. Olha o Luizão, acionado lá como se fosse um ponteiro, desceu. Lucas Rodrigues pediu. Dominou, foi desarmado, batido, Rildo girou pra cima do Luizão, forçou a passagem bem pro zagueirão do Goiás, que tá no ataque, disparando lá pela direita, tocou pela meia, Jean Carlos recolhe de costas para a marcação, tocou pra Lucas Rodrigues, vai pra cima, insistiu, afunilou, foi pra tabela, Lucas Rodrigues chegou bem, Reinaldo na cobertura, bola escapuliu pra linha de fundo, escanteio, olha o Verdão aí, escanteio pro Goiás cobrar lá pela direita. Alô, galera esmeraldina, vamos lá! Tá na hora de chacoalhar, então. Então chacoalha, Verdão. Então chacoalha, Verdão, que eu vou com você nessa emoção. Placar de 0 a 0, Djalma de pé trocando na da ponta direita. Pelo alto, emoção pode acontecer. Djalma cobra curta, bola com o Lourenço. Preparou o levantamento, a bola desvia ali no Guildo. Fica na entrada da grande área. E quem recupera é o time do Avaí. Com Daniel Penha, o Goiás desperdiça uma oportunidade de tocar a bola para a área. Vem Jean Lucas para receber aqui pelo setor de meia direita. Prendeu em cima da linha que divide o gramado. Gabriel Simples passou pela direita. Ele prefere o toque para o trabalho de Paulo Vitor. Conduz a bola pelo grande círculo, abrindo com Reinaldo lá pelo setor de meia canhota. A troca passes do time do Avaí. Faz muito calor em Goiânia. Vem Paulo Vitor, partiu com a bola dominada. Desceu o Avaí, tocou para o Caio Suassuna. Ele deixou a bola passar debaixo do pé canhoto. E a bola de novo do time do Goiás, recuada para o goleiro Tadeu. Abertura feita para Luizão, que estava lá na ponta direita. Agora está aqui pela lateral esquerda. Girou, mandou para a linha de lado, apertando pela marcação do Daniel Penha. Deu lateral para o Avaí cobrar aqui pelo setor de ponta direita.
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12: 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E vem Goiás, Lourenço. Lançou na ponta direita. Jean Carlos correu pra cima do Reinaldo. Fez o break, levou pra dentro. Cacagou. Entrada da grande área. Tentou uma enfiada de bola, bateu na zaga, voltou. É bola com Jean Carlos. Deixa a bola curta. Tá para o trabalho do Lourenço, distribui, joga pela meia direita, Djalma tá lá pela direita, levou pro pé canhoto, agora ele vai voltando para sua posição, bola vem pra Baldória, recebeu do Lourenço, tocou pra Luizão aqui pela canhota. Luizão mudou de lado, a bola é do time do Goiás, olha o Lucas Rodrigues, recebeu nas proximidades da grande área, falta, e agora pinta o primeiro cartão amarelo do jogo, hein, Divino Lucena?
7: Justamente, Rona, e para o camisa número 10 ali, o Jean Lucas fez uma falta ali em cima do Luquinha. Terceira falta do Luquinha, praticamente quase que no mesmo lugar. E eu tô observando a movimentação do time do Goiás nesse momento, pelo menos, vamos ver se vai manter. Luizão indo para a esquerda e o Djalma Silva indo para a lateral direita. Vamos ver se vai manter isso daí. O Luquinha fica ali no gramado, preocupa o Luquinha nesse momento, Rona.
12: Ih, cara, tá caído até agora o Lucas Rodrigues. E amanhã ele se apresenta à seleção brasileira sub-20, hein, Cacau? Que preocupação, cara.
9: É, olha, ele já havia levado duas faltas. Na terceira houve a aplicação do cartão. Ele joga numa situação que ele não pode ficar de costas. Ele está se adaptando agora a uma nova função. Para mim, ele está jogando partidaço até aqui, mas tem que tomar cuidado, né? Se expõe muito, já não tem a caneleira protegendo do meio para cima da canela. Agora tem que jogar no vazio. Aquela jogada que ele fez ali com o Lourenço é a típica do jogador diferente, jogador diferenciado. Toca e sai na frente para receber. Quase que ele
12: como
9: tem oportunidade para finalizar.
12: Como os argentinos falam, toque me voe.
9: Toca e aparece para receber na frente, né, Ronan?
12: Toque me voe. Na virada dos ponteiros, a marca do tempo. Alô, galera, o que passou já era, na marca de 20 minutos de jogo aqui em Goiânia. É o Goiás na 29ª rodada Brasileirão da Série B, jogo do Verdão aqui na Rádio Bandeirantes. Conosco Rádio Mantiqueira de Niquelândia 92,3. No placar Seba, o melhor da construção. Goiás 0, Avaí 0. Tem falta o Verdão. Tem falta pro Goiás na entrada da área. É Lourenço, pé direito. Levantou no segundo pau. Luiz Alba passou por ele. Hora certa. 4:21 da tarde em Goiânia.
20: Pela Série A do Campeonato Brasileiro, 23 minutos, primeiro tempo em São Paulo, Corinthians e Fluminense vão empatando em 0-0. Em Salvador, estádio Manuel Barradas, 22 minutos, primeiro tempo, Vitória e Cruzeiro, 0-0.
12: Bate coração! Como é bom estar com você aqui no Sonzão da Rádio Bandeirantes. Ó, a árbitra deu lateral pro Goiás. Ou deu escanteio? Não, deu escanteio, né? É porque o Bruno Ferreira demorou a cobrar o tiro de meta. Ela deu escanteio. Porque agora não tem esse negócio de cera mais não, filho. Aquele negócio de você jogar no esquema abelha, vai lá na frente, dá uma ferroada e depois volta pra fazer cera. Ó, tem esse trem mais não. Escanteio pro time do Goiás aí na canhota, hein, Divino Lucena?
7: Exatamente, Rona. E o goleiro Bruno foi lá tentar justificar ali com a arbitragem. Agora também o Alan Alves conversa ali com a Mariana. justamente questionando a ele em relação à situação, mas ela foi bem clara. Ela ergueu o braço ali várias vezes, deu ali os 8 segundos na contagem dela, por isso que ela deu ali o escanteio para o Goiás. O Lourenço já se prepara para a cobrança.
12: E tá certinha a Mariana. Escanteio para o Goiás, placar de 0-0 na Serrinha. O Alan reclamou, a Mariana falou: Alan, é o seguinte, a regra é clara. É escanteio na ponta esquerda para o Goiás, Lourenço mandou no primeiro pau, desviou, a bola chegou, afasta a zaga, mais um escanteio. Corta a zaga do Avaí, pressão do Verdão, escanteio, mais um pro Goiás na canhota.
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12: O Lourenço colocou a bola um pouquinho fora ali do quarto de círculo. E ele fez sacanagem com a Avaí, pegou e colocou no pé da bandeira pra falar: aqui tá bom pra senhora. Aí depois ele voltou ela pra frente. Escanteio, Goiás buscou o primeiro gol, Lourenço ergueu fechado, Reinaldo subiu pra cortar. E é o terceiro escanteio consecutivo para o time esmeraldino. Placar de 0-0 aqui no estádio da Serrinha. 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Pra emoção, me leva, Verdão, escanteio, bola fechada, subiu a zaga pra tirar, vai subir, Lucas Ribeiro subiu, goleiro Bruno Ferreira para fazer a defesa. Richard Oliveira, comentarista de primeira, comenta o panorama do jogo. 23, Goiás 0, Avaí 0.
10: Olha, Rona, Goiás bem no jogo, mantém o controle do jogo e é ali pelo lado direito que tem que forçar. Jean Carlos é o ponta direita e o Lucas Rodrigues cai daquele lado em cima do Reinaldo. Ponto fraco do time do Avaí no jogo de hoje é ali o lado esquerdo, é forçar Jean Carlos e Luquinha, que é o caminho do gol do Goiás aí.
12: Tá vendo? O Richard já deu a letra. 23 minutos e 40, primeiro tempo, Goiás vai empatando em casa, 0-0 é o placar aqui na Serrinha. Luiz Felipe para sair pro jogo ali pela meia direita, Lourenço, olha o time do Avaí apertando a saída de bola na marcação alta, atrasada a bola pro goleiro Tadeu. É o time do Goiás que toca a bola no campo de defesa. Luiz Felipe para Lourenço, disparou pelo setor de meia direita, se arranca o Verdão. Lourenço levantou para a corrida do Pedrinho, subiu para fazer o corte ali o jogador Alisson, mas já subia a bandeira marcando impedimento do ataque esmeraldino. 24, a bola rola, o tempo passa na Serrinha, 0-0 Goiás, 0-0 Avaí. 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Aqui, ó, 99183-0477, Macroservice. 24 minutos e meio, Goiás vai empatando 0-0. Cacau vem aí pra comentar. Goiás, mais posse de bola, mais volume, tá faltando botar pra dentro, hein, Cacau?
9: Tá faltando a melhor finalização, já criou pelo menos umas 3 situações, né? E poderia já estar com vantagem no marcador. O Giancarlo tá bem, o Luquinha. Tá faltando o Cadu Souza também aparecer um pouco mais, dá opção, né? Tá muito isolado lá na frente, no meio dos zagueiros. São 3 zagueiros. É, ou ele se movimenta para abrir espaço, de repente, para a entrada do Luquinha, entrada do Pedrinho, ou vai ficar sem jogar, vai ficar olhando e jogando por uma bola. Aquela bola perfeita que talvez não chegue no jogo. Então o Goiás é melhor, domina, mas precisa encontrar o caminho do gol rapidamente.
12: 25 do primeiro tempo em Goiânia, Goiás 0, Avaí 0. Toca o time do Avaí, a bola passa pelo Daniel Penha, recolhe Lucas Ribeiro, adianta na meia com o Lourenço, bola curta, a Baldoria na conexão com o Lucas Rodrigues, a bola chegou para Cadu Souza, levantamento do Lourenço, esticou na ponta esquerda, Pedrinho correu, levou para a linha de fundo, alcança Pedrinho, ensaia a finta, pedala, rola para Baldoria, prepara o levantamento, encostou para Djalma, trabalha com o Lourenço, roda a bola nas proximidades da grande área, o time do Goiás, o Verdão busca o gol, Luiz Felipe domina, abriu com o Luizão, pode cruzar, meteu no vazio em profundidade, mal o toque para o Jean Carlos, a bola correu mais que ele, é tiro de meta para o Avaí.
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12: 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É o Verdão empatando com o Avaí, 0-0. E não vai ter parada pra hidratação não, já são 26 minutos e meio. Nós aqui da Rádio Bandeirantes, nós já estamos querendo uma hidratação. Imagina os caras que estão lá dentro correndo nesse calorão. A bola enviada pelo meio. Ih, cara, não vai não, ó. Será que não vai não? Tem parada para hidratação não.
22: Não vai não.
12: 26 minutos e 40. 0-0 é o placar. Goiás insiste com a bola em profundidade. Pintou linha de fundo, tiros de meta para o Avaí. Gustavo Ramos me chama. Pintou o gol, pintou o Buritinta.
20: E é gol na Neoquímica Arena. 25 minutos do primeiro tempo. Gol do Fluminense com o Hulk. Etapa inicial de jogo em São Paulo. Campeonato Brasileiro da Série A. Corinthians 0, Fluminense 1. A informação é para o Unitintas, pintando as cores da vida.
12: Nossa, cara, esse Corinthians também. Vou te contar uma coisa, hein? Parece que daqui pra frente é só pra trás.
1: Rapaz, tu sai de Didi. Problema, rapaz. Já te falei.
12: Edinaldo Maurício. O Corinthians do Edinaldo Maurício é um clube simpático. Agora o Corinthians do Pedro Henrique Genin. Você tá doido. Genin tá trabalhando lá em Catalão agora com os nossos amigos da Rádio Nova Liberdade. 27 minutos e meio. Estamos no primeiro tempo. Goiás 0, Avaí 0. Trabalha o Verdão pelo meio. Tenta a recuperação com Cadu Souza. Matando o peito, Daniel Penha. Bate recuado com Gabriel Simples. Rolando com Jefferson Maciel. Trabalha o time do Avaí na troca de passes pelo setor de meio. O campo tenta a armação, Daniel Penha, tabela com Jean Lucas, Daniel Penha, bateu o rasteiro queimando a grama, no capricho, passe saiu buscando o Hildo lá pelo setor de esquerda, Hildo ensaiou, levantamento, preferiu a passagem para Zé Ricardo, na linha de fundo, cruzou para a área, rasgou para tirar o Luiz Felipe, o Hildo ia descendo, e aí o Luiz Felipe chegou para rasgar, o Hildo foi tentar parar e escorregou, não deu conta de parar, um choque esquisito, os dois ficam caídos, um lance perigoso nesse momento aqui no estádio da Serrinha, hein, Divino Lucena?
7: Exato momento, exatamente, o Ronald. E o Luiz Felipe levou a pior, porque no que ele tirou a bola, ele pegou na bola, tanto é que ela foi bem alta lá na arquibancada. Aí o Hildo acabou pegando o jogador do Goiás, que nesse momento ali leva a mão ao tornozelo. A arbitragem ali vai para autorizar a entrada do departamento médico, mas já está se levantando ali o Luiz Felipe. O Hildo continua ainda ali ao gramado, mas não vai ser necessário o atendimento a eles, não, viu, Ronald?
12: Rapaz do céu, e o Luiz Felipe, ele chegou na bola, chegou para bater na bola com força, para rasgar, para evitar o gol, né? Aí do jeito que ele veio, cara, ele meteu a perna, na hora que o Hildo veio em velocidade contra o Luiz Felipe, na hora eu pensei, vai morrer gente ali. 29 minutos, mas graças a Deus tá todo mundo bem, tá? Todo mundo beleza, já se levantaram, estão vivos. 29 minutos, primeiro tempo 0-0, ataca o Avaí, bola cruzada, tentou a cabeçada, Daniel Penha, bola por um cruzador da extensão da área, saiu pra linha de fundo em tiro de meta para o Goiás cobrar. A torcida do Verdão pede o time pra frente de já. Uma escapa aqui pelo setor de esquerda. E o time do Avaí tem um jogador caído lá dentro. Parece que é o Hildo, né? O Hildo continua caído lá dentro da área. Não é o Hildo, não. É o Daniel Penha. Olha o Goiás, olha o Jean Carlos, invadiu a área, pé canhoto, bateu bem em cima da zaga. Um paredão, bloqueio do Avaí que não deixa a bola chegar no goleiro nos chutes a gol, Divino Lucena.
7: Exatamente, a arte do jogo, a Mariana não viu ali jogadores pedindo até para parar na jogada, porque tinha um jogador do Avaí caído lá atrás, o Goiás seguiu, e na oportunidade o Jean limpou, bateu forte, a bola resvalou na zaga ali, na sequência da jogada, o Hildo acabou tocando para fora para o jogador ali ser atendido no campo de jogo, mas não deu nada não, viu, Rona? Segue o jogo.
12: É, agora vai ter a parada para hidratação, ó, 30 minutos, parada para hidratação, na virada dos ponteiros, a marca do tempo. Alô, galera, o que passou já era, na marca de 30, meia hora de jogo em Goiânia, é o primeiro tempo do estádio da Serrinha, Brasileirão da Série B, 29ª rodada, é jogo do Goiás, é o Verdão em campo e a Rádio Bandeirantes no rádio, no coração da galera, conosco Rádio Mantiqueira de Niquelândia 92,3, no placar Seba, o melhor da construção, Goiás e Avaí empatam em 0-0. Hora certa, 4:30 da tarde em Goiânia.
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0: Esses dois jogadores melhorando, a tendência é que o Goiás ainda faça esse gol no primeiro tempo, Rony.
1: E tem que fazer, e tem que fazer. 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Goiás 0, Avaí 0, panorama do jogo, Cacau, e o desempenho dos jogadores do Goiás.
2: O Goiás jogou bem até aqui. O problema é que finaliza mal. Todas as oportunidades sempre batendo na parede, tem muitos jogadores no meio, essa bola tem que entrar na diagonal, em velocidade nas costas, ou então de longa distância, como aconteceu com o Lourenço, né, que bate muito bem na bola. Então tem que criar outras alternativas. Do jeito que está batendo na parede, toda hora a bola vai voltar e vai ter a dificuldade de fazer a finalização correta. Mas em volume de jogo, poste de bola, né, consciência do que está fazendo dentro de campo, o Goiás é muito melhor que o Avaí. Inclusive, eu acho que se o Avaí continuar do jeito que está, vai tendo mais dificuldades, vai se desgastando, no segundo tempo vai cansar e o Goiás vai ter um pouco mais de facilidade, pelo menos essa é a tendência, porque só fica atrás, só se defende, né? Poucas vezes chegou no campo de ataque somente com bola aérea e não teve nenhuma grande finalização no jogo até aqui.
1: 33 minutos passados do primeiro tempo, Goiás vai empatando em casa 0-0 com o Avaí. A bola vai voltar a rolar depois da parada para hidratação. 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A bola vai voltar a rolar. 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Goiás 0, Avaí 0, trabalho verde, uma bola já voltando a colar aqui no restante da Serrinha. Tá faltando o principal, o essencial, tá faltando a alegria do gol. A trabalha pela meia direita, Luiz Felipe tocando para Lucas Ribeiro, já se apresenta, é no campo ofensivo, é um no ataque, lá vai Lucas Ribeiro, correu, tocou para Lucas Rodrigues, ajeitou a Pedrinho, deixou a bola escapulir, se o Pedrinho desarmado ali pelo meio, sai pro jogo, time do Avaí, a bola tocada para Daniel Penha, escora, recolhendo, dominando o Caio Suassuna, ajudando a defesa, tem dificuldade para sair o time do Avaí, porque o Goiás marca em cima, marca lá em cima, e o Suassuna desce aqui pela direita, toca a bola para Jean Lucas, arrumou o pé direito na bola, o camisa número 10, apresenta a marcação, obrigado a retroceder, começa com Gabriel Simples no campo intermediário defensivo do time do Avaí. Jefferson tocando bola para Alisson. Reinaldo pende lá do outro lado. Eu percebo, Cacau e Richard, daqui a pouco vocês vão comentar, que o Avaí joga com quatro zagueiros, cara. Mas o Gabriel Simples desce na ponta direita. Olha o Avaí, bola batida pro gol, espalmou, Tadeu pintou, Daniel Penha, chacoalhou. Camisa número 14, ele marcou contra o Vila no meio da semana e agora marcou contra o Goiás na Serrinha depois do chutaço do Gabriel Simples, que foi um chute perigoso, venenoso, espalmou o Tadeu espalmou pra frente nos pés do Daniel Penha, aí o Daniel chegou de pé canhoto, bateu rasteirinho no cantinho e saiu para o abraço na marca de 34 do primeiro tempo. Alegria é azul aqui no estádio da Serrinha, gol do Avaí, Daniel Penha. Agora Goiás 0, Avaí 1, ô Tadeu. Nessa você dançou, a bola passou e a rede chacoalhou.
3: Chacoalhar, chacoalhar, chacoalhar, e eu quero.
4: É aquela situação, né, Rona? Quando você não aproveita as oportunidades, uma que o adversário vai lá, goleiro Tadeu acabou contribuindo também para o gol da equipe do Avaí, no chute forte ali do Gabriel Simples, ele deitado, defendeu, cruzado para a área, quem estava ali? Sozinho Daniel Penha, 14, fez o primeiro do Avaí, Goiás agora perde por 1-0.
1: Não, e eu ia falar pro Richard e pro Cacau o seguinte, que o Avaí joga com quatro zagueiros, porque o Gabriel Simples nunca foi lateral, nem aqui nem em Florianópolis e nem na China, né? Você vê, não tem mobilidade lateral. Só que agora ele desceu, soltou uma pancada, o Richard vem aí, o Cacau também. Goiás no ataque, tentando gol de empate. Lourenço para Lucas Rodrigues, recolheu, tentou a finta para cima do Suassuna, derrubado, é falta. E o Luquinha já conseguindo a quarta falta pro Goiás ali na entrada da área. Lucas Rodrigues derrubado ali pelo Reinaldo, é falta. O Cacau, falhou o Tadeu no gol do...

0: Havaí?
1: Ah, rebateu para frente do gol, é chamar, né? Chama a oportunidade, dá a oportunidade pro adversário. E não tinha ninguém no rebote. Mais uma vez, uma
0: falha. É porque o zagueiro do Goiás que estava no rebote escorregou na hora.
1: E, mas ele estava bem mais pro lado. Eu falo porque quando ele rebate pro meio da área, tem que ter ali alguém para fazer a cobertura. E não teve ninguém também.
0: Ô Richard, falhou o Tadeu no gol do Havaí?
2: Falhou, falhou, Rona. Rebateu pro meio da área. E quando você rebate pro meio da área, você tá dando chance de pegar alguém do adversário chegando. E foi o que aconteceu. Castigo, né? O Goiás fazendo um bom jogo, tomou esse gol agora, vai ter que remar, vai ter que desdobrar para tentar virar esse jogo, Rona.
0: Falta pro Verdão, Djalma cobrou em cima da barreira, a bola se perdeu pra lateral, manual pro Goiás cobrar lá pelo setor de ponta direita, 37 minutos e meio, 1-0 para o Havaí. Luizão vai cobrar, arremesso lateral, ele toma distância, o time do Goiás vai todo pra área do Havaí, pelo alto, emoção pode acontecer, levantou Luizão, a cabeçada do Luiz Felipe, ele jogou mais como zagueiro do que como atacante pro time do Goiás, a bola caiu com o Lucas Rodrigues na entrada da grande área, atrasa na meia com um balde. Dória recebe agora, bem colocado. Lourenço trabalha com Lucas Rodrigues, troca passes pelo setor de meio campo, evolui o time do Goiás, desceu, Lucas Rodrigues pôs na frente, abriu com Djalma, Djalma recolhe, pode levantar pra área, preferiu o toque para Lucas Ribeiro, encosta no apoio o zagueiro Esmeraldino, assalta lá pela direita, abertura com Lourenço, recolhe Lourenço, já pediu Luizão, aberto pela ponta, é o Luizão com a bola, marcado, cercado, apertado pelo Guildo, toca outra vez, a bola pelo setor de meio campo, Baldoria recebe do Lourenço, é o time do Goiás trocando passes, enfiado pelo meio, Baldoria, boa bola, Lucas Rodrigues esticou na ponta direita para Luizão, entra Guildo para fazer o corte, meteu para linha de lado lateral para o Goiás cobrar na ponta direita.
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0: Goiás 0, Havaí 1, quase 39 minutos do primeiro tempo aqui na Serrinha. Torcedor tá na bronca e vem Verdão insistindo, tentando. Lourenço arrumou na ponta direita, botou em profundidade. Luizão levantou na boca do gol. Chegou de Djalma, a bola passou por ele na entrada da grande área, a bola cruza todo o campo e sai em lateral para o Havaí cobrar aqui pela direita no campo de defesa. 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
2: Tem que fazer o empate, pelo menos o empatar agora no primeiro tempo. Se descer pro vestiário com essa desvantagem, vai gerar um desgaste também físico e mental, viu, Rony?
0: Pois é, e como gera? Você tá doido. 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O certo é que o Goiás sentiu o gol, né, Cacau? Parece que sentiu o gol, ó.
4: Pintou gol.
0: Pintou bonitinho.
4: Na Série A do Campeonato Brasileiro.
1: Foi um castigo, né, o Goiás?
0: Perdão, pintou Cacau. Gol, pintou bonitinho.
4: Perdão, Cacau, rapidinho, gol do Vitória, Renê Souza, 39 minutos, primeiro tempo, Vitória 1, Cruzeiro 0, informação é para Unitintas, pintando as cores da vida.
1: É, o Goiás estava dominando o jogo, bobeou, falhou, o time do Havaí aproveitou. E agora tá vencendo por 1-0, complicando aí um início bom de jogo. Mas ainda tem muito dentro dos 90 para jogar.
0: Escanteio para o time do Havaí, tem que tirar essa bola daí. 1-0 para o time catarinense, tomando posição, camisa número 10, Jean Lucas aqui da ponta direita, levantamento no segundo pau, bola vai passando ali pelo Jefferson Maciel, corre atrás da bola, recupera Jean Carlos para o time Esmeraldino, bate recuando para Lucas Ribeiro, prendeu na linha de fundo, Lucas Ribeiro toca a bola curta na tabelinha com Jean Carlos pelo meio, Lucas Rodrigues de calcanhar, boa bola para Luizão, clareia o lance, o time de Goiás está jogando aqui pelo setor de esquerda. Na virada dos ponteiros, a marca do tempo. Alô, galera, o que passou já era, na marca de 41 do primeiro tempo em Goiânia, estádio da Serrinha, Brasileirão da Série B, 29ª rodada, é jogo do Verdão, é jogo do Goiás, a Rádio Bandeirantes vai despejando emoção no seu rádio, no placar Seba, o melhor da construção, Goiás 0, Havaí 1, e chegou Goiás, Jean Carlos, boa bola para Lucas Rodrigues, por sua passagem, perdeu, hora certa. 4:41 da tarde em Goiânia.
4: Pela Série C do Campeonato Brasileiro, 41 minutos, primeiro tempo, Arena Pernambuco em Recife, Santa Cruz 1, Floresta 0. Pela Série B, mais cedo, 11 da manhã, no Moisés Lucarelli, a Ponte Preta bateu o CRB pelo placar de 1-0.
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0: É isso aí, amigo, é aqui comigo que eu quero ver na Rádio Bandeirantes Goiânia, muito mais emoção no futebol. A 42 minutos do primeiro tempo e o Goiás vai repetindo a cena de vários jogos desse ano aqui na Serrinha. Vai perdendo 1-0 para o Avaí. 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Lateral para o Goiás cobrar, Luizão ali pela direita, na lateral direita para cobrar para o time esmeraldino, ele mandando na direção do Cadu Souza. Aliás, cadê o Cadu? Tá faltando Cadu Souza no Goiás, hein, gente? Alguém viu o Cadu Souza por aí? 42, e às vezes não é nem culpa do cara, tá? Quando a gente fala isso, viu? Porque às vezes a bola não tá chegando, tá? Não tô falando que é culpa do cara, não. 42, vamos pra 43 do primeiro tempo. 1-0 para o Avaí. Reinaldo cobra arremesso lateral. Ô, Richard Oliveira, alguma dúvida que o Avaí joga com 4 zagueiros e 100 laterais?
2: Tudo indica que o nosso Gabriel Simples aí também é zagueiro. Já tem o Reinaldo jogando por lá na esquerda e o Gabriel Simples na direita. Então são 4 jogadores defensivos, 4 zagueiros, sem dúvida nenhuma, Rona.
0: 43 minutos passados do primeiro tempo, o Goiás vai perdendo o jogo pelo placar de 1-0. 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É Lourenço na movimentação pelo setor de meio campo. Lucas Rodrigues carrega, levantamento na cavadinha. Luizão vai correndo lá pela ponta direita, bola fácil pelo Luizão. A bola deu no Luizão agora. E a torcida ficou brava. A torcida ficou pegando aquilo com a mão. Ficou pegando aquilo com a mão com o Luizão, porque a bola bateu nele agora, deu nele, e aí a torcida gritou, dá nele bola, e deu. 43 minutos e 50, 1-0 para o Avaí. Jean Carlos recupera a bola para o time de Goiás e vem acelerando pelo meio. A movimentação de Valdão soltando aqui pelo setor de esquerda. Abertura, a bola chega para Djalma, recolhe Djalma, pediu Pedrinho, domina de costas para. Eu parei aqui agora porque a torcida está fazendo homenagem para o Luizão, mandando ele tomar no sul. Deve ser suco, né? Ou vinho, que tá assim, ei, Luizão, vai tomar no sul, aí ó, Luizão pega na bola, galera começa a vaiar, Lucas Rodrigues recebe, toca a bola na entrada da grande área, Lourenço passou para Lucas Ribeiro, pode até bater, pressiona o Verdão, olha o Pedrinho, recolheu, tá na área, pela esquerda, Pedrinho colou, Djalma cruzou por baixo, afasta, a zaga entrou, Alisson para tirar, oi, Divino Lucena, diz aí.
6: Não, na verdade, quando o Luizão pegou na bola, depois daquela furada que ele teve ali, a torcida vaiou ele, porém aquela homenagem foi para o técnico Moser, viu?
0: Ah, pro Moser ele tomar no sul. Tomar um suquinho, um vinzinho lá no sul. É porque eu escutei, né? Então, vai tomar no sul. 45, esgotado o tempo regulamentar da primeira etapa aqui no estádio da Serrinha. E o trem não tá bom pro Verdão, não. 1-0 para o Avaí. Tem bola para o Goiás cobrar escanteio pelo setor de ponta esquerda. Empata Verdão. Chacoalha Verdão. Lourenço para cobrar o escanteio. Subiu a placa de 7 minutos. Vamos até 52. Lourenço ergueu, fechando na boca do gol. A bola desviada no primeiro pau. Vai saindo lá pelo setor de ponta direita. Lateral favorecendo o time do Goiás. 45 minutos e meio, 1-0 para o Avaí. Luizão vai cobrar arremesso lateral em cima de Lucas Rodrigues, preparou o levantamento Lucas Rodrigues, o Luquinha arrumou pro pé direito, encara a marcação do Rio, puxou o bico da grande área, levantamento do outro lado, Lourenço corre atrás da bola, alcança pelo setor de ponta esquerda, vai impedindo o Pedrinho, Lourenço na conexão com o Djalma, é o time do Goiás trabalhando a bola no ataque, Djalma ergueu fechado na boca do gol, Reinaldo subiu para tirar, Rio da afasta mal, Luizão dividiu, prendeu, recolheu, tocou de calcanhar, na primeira não deu certo, na segunda o lance vem, é com Jean Carlos, é com Lourenço, levantamento na ponta direita, a zaga tirou, matou no peito, Luizão levantou para Jean Carlos, dominou de costas para marcação, foi desarmada, afasta, a zaga tirou Reinaldo, o rebate vem para o time do Goiás, é com Lourenço ali pelo setor de meio campo, com liberdade, toca a bola para Lucas Ribeiro, 46 minutos, 1-0 para o Avaí, esse é o primeiro tempo, Luizão domina, é pelo setor de meio direita, recolheu, Nicole tocando para Lourenço, abertura para Lucas Ribeiro, pelo setor de meia direita, levantamento buscando Lucas Rodrigues, matou no peito, tá na área, caiu, se levantou, levou pro fundo ainda Lucas Rodrigues, é o Luquinha, ajeitou com o Luizão, tá na área, Luizão tentou a finta, colou pra trás, Lourenço carregou, pé direito, buscou ali de fundo, descolou cruzamento e cruzou mal pra desgrama. Cruzou mal demais da conta o Lourenço, a bola foi direto para a linha de fundo, tiro de meta para o Avaí.
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0: Comenta o jogo, maior craque da opinião, Cláudio Cabelo de Castro, Cacá, 1-0 para o Avaí.
1: O problema é chegar a furar a defesa, que fica ali com praticamente 6, 7 jogadores, impedindo as finalizações. O Goiás chega na intermediária, até com certa facilidade, mas dali para frente encontra uma barreira, fica difícil finalizar. Então, ou a jogada individual, uma bola parada, né? Se continuar insistindo com essas jogadas pelo meio, tentando furar a barreira de 3, 4 jogadores, fica bastante difícil de chegar, viu, Ronaldo?
0: 47 minutos e meio, a bola vai rolando, o tempo vai passando, a Rádio Bandeirantes vai liderando, Goiás tá perdendo para o Avaí em casa pelo placar de 1-0, Lucas Rodrigues foi desarmado, batido pelo Paulo Vitor, faz o breque, brigou, dividiu ali o Luquinha, a bola é para a linha de lado, Emanuel favorecendo o time do Goiás, Luizão já cobrou, Luquinha também cobrou aqui atrás, e vem descendo o Goiás, Lourenço, Jean Carlos tá na área, tentou o cruzamento, a bola ficou no bloqueio, ainda Jean Carlos, arrumou pro pé canhoto, Jean Carlos trabalhou, recolheu, dominou, Lourenço cruzou, pintou, a bola vai passando no pezinho da trave e foi pra fora, a bola passou na boca do gol, Lourenço mandou pra ver se chegava alguém, não chegou ninguém, no segundo pau é tiro de meta para o Avaí.
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0: Richard Oliveira, comentarista de primeira, Goiás 0, Avaí 1, que o Goiás precisa fazer pra dar aquela arrumada, Richard?
2: Preciso perder mais no lado esquerdo, com o Djalma e Pedrinho, e o Cadu se apresentar mais, querer mais a bola e procurar um espaço vazio. Ficou encaixotado, aceitou a marcação dos zagueiros do Avaí, não se apresentou nesse primeiro tempo. Ele, Pedrinho e Djalma, melhorar esse desempenho desses três jogadores.
0: 48, vamos para 49, tem jogo até 52 nesse primeiro tempo. O Goiás está perdendo por 1-0. 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Ataca lá pelo setor de direito, o Goiás desceu, Jean Carlos levou por dentro, o pé canhoto conduz, toca a bola para Lucas Rodrigues, recebe, abriu, Djalma tá com ela, vem cruzamento, Djalma mandou no segundo pau, forte demais, a bola passou por todo mundo. Ele cruzou lá do outro lado, velho. A bola saiu em lateral para o Avaí cobrar. Esquerda, campo de defesa. 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Goiás 0, Avaí 1, 49 minutos e meio. Reta final, acréscimo do primeiro tempo aqui no estádio da Serrinha. 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E agora o Goiás toma um cartão amarelo também, hein, Divino Lucena?
6: Zagueiro Luiz Felipe, que veio ali na cobertura da lateral direita do time esmeraldino, e é o terceiro cartão amarelo dele, tá fora do próximo compromisso do clássico contra o Atlético.
0: 3 minutos faltando para terminar. Perdão, 2, né? São 7, agora chegamos a 50. 50 minutos. Faltam 2 para ter, Didi. Para de rir, rapaz. 50 minutos, faltando 2 para terminar. Goiás 0, Avaí 1. 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Na retaguarda, Luter Sardinha e Gabriel Oliveira. O comando do futebol na Rádio Bandeirantes é dele, João Batista, o Joãozão. Direção geral, Dr. Cid de Oliveira. 1-0 para o Avaí aqui no estádio da Serrinha. Gabriel Simples vai cobrar. Lateral pela direita de defesa para o time do Avaí. Bola no peito do Daniel Penha, autor do único gol do jogo. 1-0 para o Avaí. Daniel escora. A bola bate no Lucas Ribeiro. Se perde para a linha de lado. Eu percebo que é o Lucas Ribeiro e o Djalma. Eles estão trocando assim umas discussões aqui, ó. Um chamando a atenção do outro e o outro chamando a atenção do um. Um reclamando para o outro e o outro reclamando do um. A bola na cabeçada do Baldoni. Para tirar para o time do Goiás. Gabriel Simples, Jean Lucas. É um time do Avaí, Baldoria chegou para tomar, Pedrinho toca a bola, a pra Cadu Souza limpa o lance, forçou a passagem, meteu a caneta no adversário, partiu com a bola do dominada, Cadu Souza tentou uma enfiada, a bola batia na marcação, Gabriel sempre chegou para tirar, a bola com Daniel Penho, tocou para Zé Ricardo, Paulo Vitor, recolhe na intermediária do time do Avaí, dá o combate, recupera Cadu Souza, sobra de bola é para Lourenço, arranca, conduz, leva o Goiás ao ataque, o Verdão chega, a bola com Luizão na ponta direita, devolveu para Lourenço, Lucas Rodrigues, últimos segundos do primeiro tempo, o bolão no vazio, no fundo é Luizão. Luizão não cruzou, não ganhou escanteio, não fez nada, a zaga tirou e vai terminar o primeiro tempo. E perdeu a chance, né, de fazer uma jogada. Apita a árbitra Mariana Nani, Batalha de São Paulo. Fim de primeiro tempo, Goiás 0, Avaí 1 aqui no Mensagem da Serrinha. Vem aí o nosso intervalo inteligente na apresentação do Gustavo Campos. 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Gustavo
4: Intervalo inteligente, terminou o primeiro tempo em Goiânia, estádio Elê Pinheiro, e olha o ambiental, aumenta o ambiental. Tá na bronca, torcida esmeraldina, Goiás sai derrotado neste primeiro tempo por 1-0. Quero saber, na saída de campo para os vestiários do Divino Lucena, como é que tá descendo aí o elenco esmeraldino, hein, Lucena?
6: Desceu rapidamente, viu, Gustavo? Jogadores aqui com cara de aborrecidos, não era pra menos, né? Agora tem que colocar esse aborrecimento dentro do campo de jogo no segundo tempo. Já desceu todo mundo, apenas o goleiro Tadeu que tá vindo lá do outro lado, a equipe do Avaí também passando por aqui, Guga.
4: Protestos e mais protestos, o torcedor esmeraldino tá na bronca. 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Agora em Goiânia, 4:53, o Cláudio Rabelo de Castro Cacau e o Goiás com gol de Daniel Penha, sendo derrotado até aqui pelo Avaí de Florianópolis, em Cacau.
1: É, são duas situações. A primeira, o Goiás fez um bom primeiro tempo, teve posse de bola, criou situações para fazer finalizações, tudo isso o Goiás fez, né? Agora, não pode cometer uma falha defensiva para um adversário fraco como é o time do Avaí, que não desperdiçou. Né? O Daniel Penha pegou uma bola de frente e fez um passe para dentro do gol. Aliás, o passe foi dado pelo Tadeu e ele devolveu para dentro da rede. É, o Tadeu rebateu para o meio da área. Isso é uma falha técnica. Um goleiro da qualidade dele não pode defender dessa forma. Então, a jogada começou aqui pelo lado esquerdo, por isso da discussão aqui do Djalma com o Lucas Ribeiro. É, o Goiás perdeu a bola na frente, tomou o contra-ataque. E aqui do lado direito, uma bola cruzada, né, uma batida cruzada, e o Tadeu rebateu para frente do gol, você sabe que é chamar gol. E chamou o gol do Avaí. Mais uma vez o Goiás perdendo por falhas individuais, falhas dele próprio. Então são essas duas situações. O Moser já tinha dito em algumas entrevistas que esses erros não aconteceriam mais, mas não foi o que aconteceu. O Goiás falhou mais uma vez. E falhou no campo de ataque ao tentar bater sempre na parede, não tentando uma jogada diferente para tentar a finalização, que não ocorreu com a direção e a capacidade necessária para fazer o gol. Então teve mais volume de jogo, teve mais presença no campo de ataque, mas quando você falha, você acaba sendo castigado, como foi o Goiás nesse primeiro tempo com o gol do Avaí.
4: 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Primeiro tempo, o Avaí tá batendo o Goiás por 1-0, Richard.
2: É, Guga, os primeiros 25 minutos do Goiás nos deixou uma impressão boa, ele controlou o jogo e imprimiu uma intensidade muito grande. E o que levava a gente a acreditar é que o primeiro gol ia sair a qualquer momento. Agora, o Lucas Rodrigues se desdobrando, jogando como camisa 8, na função de 8 e muitas vezes na função de 10 também, se movimentando bastante, sendo um grande destaque do Goiás nesse primeiro tempo. Jean Carlos também acompanhou seu companheiro ali, fazendo boas movimentações, apresentou, finalizou, mas somente esses dois jogadores. Agora, se o Pedrinho não entrar no jogo, se o Pedrinho não procurar um espaço vazio, se ele não for pro enfrentamento contra o Gabriel Simples, que é o seu marcador, o Goiás vai ficar aí à mercê do Jean Carlos e do Lucas Rodrigues. Cadu Souza encaixotado na marcação, não procurou espaço, não procurou as diagonais, não procurou atacar esse espaço entre zagueiros e goleiros para dar essa opção de passe também pro Lourenço. Não facilitou o trabalho desses meias, tanto do Lucas Rodrigues quanto do Lourenço. Então, vejo o Jean Carlos se desdobrando, procurando jogar, querendo o jogo, e o Lucas Rodrigues. É pouco. Pelo volume ofensivo e controle de jogo que o Goiás teve, somente esses dois jogadores se destacaram. Agora precisa mais o Pedrinho, precisa mais o Cadu. Vamos ver se o Mozer dá uma mexida, uma chacoalhada no intervalo, e daqui a pouco, se ele já vem com alterações. Penso que o Luizão está desgastado ali, o torcedor já começa a pegar no pé do Luizão. Você tem aí o Rodrigo Soares no banco, você tem Clemente, você tem jogadores aí que talvez já possa voltar para esse segundo tempo desde o início, Guga.
4: 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Na volta, o segundo tempo de Goiás 0, Avaí 1.

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0: Estamos de volta em Goiânia, 5:02. Intervalo inteligente aqui na Bandeirantes Goiânia. Mexida. Olha, tá chegando aí. Chamou, falou. Fala aí, Lucena.
1: Não, até para fazer uma correção a tempo ainda. No decorrer da transmissão, na hora que o Luiz Felipe recebeu o terceiro cartão amarelo dele, na verdade, ele é o segundo. Quem está pendurado é o zagueiro Lucas Ribeiro. Então eu informei que o Luiz Felipe havia recebido o terceiro, na verdade é o segundo dele, agora que ele fica pendurado na competição, depois de uma sequência de três que ele já havia cumprido, né? E no jogo apenas o cartão amarelo para ele, que não está pendurado, continua então disponível para a sequência.
0: Beleza, então, Divino Lucena trazendo aí a correção na informação. 5:02, Cláudio Rabelo de Castro Cacau. E para mudar esse cenário, quem sabe tentar o empate depois a virada, o Mozart. Ele deve mexer em que setor do campo, em quais posições para tentar ter sucesso, hein, Cacau?
2: Eu lembrei de um técnico que fez muito sucesso no futebol como jogador e também como técnico. Trabalhei com ele no Atlético Paranaense. Numa situação como essa, ele não tinha a mínima dúvida. Ele tirava um lateral, botava um ponta, tirava um volante e botava um meio ofensivo. Isso era o mínimo que ele faria no jogo de hoje. Além do mais, eu acho que ele também faria também uma mudança no ataque. Porque o Pedrinho só joga isso aí, gente. É isso que ele dá conta de fazer. Esforçado. De vez em quando até acerta um chute, mas não desequilibra. Então o Goiás precisa, agora nesse segundo tempo, ser muito agressivo. Não aceitar o tempo passar. Qualquer minuto que a bola estiver com o Avaí, qualquer minuto que a bola esteja parada, é um sacrifício a mais que o Goiás tem que fazer para botar essa bola dentro do gol. E para isso vai ter que correr riscos, né? Vai ter que correr mais riscos do que o normal. Porque não tem como você apanhar do Avaí, a zona do rebaixamento, mais uma vez com uma falha defensiva, quando você está dominando o jogo. Olha, é doído demais para a torcida esmeraldina, é muito doído. Ver um time incapaz de furar um bloqueio de um time que está na zona do rebaixamento. Então, eu lembro muito de Nelson Batista. Eu acho que o Mozart vai ter que criar alguma coisa de diferente para que o Goiás reaja nesse segundo tempo, viu, Guga?
0: 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Richard Oliveira, faria mudanças, alterações nesse Goiás para o segundo tempo que está perdendo neste intervalo 1-0?
3: Pelo menos 3, viu, Guga? Voltaria com o Clemente no lugar do Pedrinho. Você joga o Cadu para a ponta esquerda, onde ele tem um rendimento melhor, melhor performance, onde ele vinha jogando e vinha fazendo gols importantes para o Goiás. Voltaria com o Rodrigo Soares também no lugar do Luizão. É um lateral de origem, tá voltando, tá em perfeitas condições físicas, já se recuperou, já vai jogar 45, dava para imprimir um ritmo mais forte que o próprio Luizão. E voltaria com o Rato no lugar do Baldoria. Você segura ali o Lourenço como primeiro volante, joga o Rato como meio ofensivo, precisando do Rato ali, próximo ao Clemente como centroavante. Não precisava do Rato voltar tanto, ali na zona dos volantes do Avaí. Faria essas três mudanças para dar mais força ao ataque, mais intensidade e mais chegada no ataque por parte do Goiás, Guga.
0: 5:06, 5:06, e a situação de momento, intervalo de jogo aí no Ailê Pinheiro, hein, Lucena?
1: Olha, jogadores se posicionando aqui, a equipe do Avaí já vem retornando. O Gustavo, já eu vou confirmar se vai ter alteração ou não na equipe do Avaí, mas eu tô observando aqui os jogadores do Goiás também. Já estão retornando por ali alguns jogadores do banco para observar se vai ter alteração no Goiás ou não. Estou vendo o Nicolas ainda com colete, o Cadu Mineiro com colete, Juninho com colete, o Alejandro, Murilo Câmara, o Danilo. Juninho passou por aqui. Quem ficou para trás aqui? Ficou o Lucas Lima, que não passou por aqui ainda, e nem o Felipe Clemente e o Wellington Rato. Esses três jogadores não passaram aqui ainda. Os demais já subiram ali com colete. Então, Lucas Lima, o Felipe Clemente e o Wellington Rato. Agora o Rato tá subindo ali, Rodrigo Soares também subindo com colete, aí ficou só o Lucas Lima e o Felipe Clemente para trás. tentar confirmar aqui para ver se teve alteração.
0: 5:07. E seria um bom indicativo aí de mudanças as entradas do Lucas Lima e do Felipe Clemente. Sim, Lucena.
1: Vai ter só uma, o Rodrigo Soares fez sinal ali pra mim. Tô vendo camisa 11, Felipe Clemente já subindo aqui, indo lá para o meio do campo para comunicar ali a arbitragem. Só o número 11, então, o Felipe Clemente. Agora eu vou observar quem sai do time.
0: Deve ser no lugar do Pedrinho, né, Cacau?
2: É, deve ser no lugar do Pedrinho. Porque o Pedrinho é garoto da base, é garoto, é gente nossa, mas ele não produz. É, o Pedrinho tem que daqui a pouco achar outro caminho para a carreira dele, porque aqui no Goiás acho que não vai dar. Aliás, eu já achava isso antes e agora estou confirmando. Né? Está muito abaixo daquilo que o Goiás precisa como um grande atacante. Mas o Moser vai tentar agora com o Clemente, fazendo aquela alteração, botando o Cadu onde ele teve um bom rendimento, que é pelos lados. Né? Ele tentou ajudar pelo meio, não recebeu bolas, ficou no meio da marcação, não conseguiu uma chance para finalizar. Então eu acho que foi pouco, uma modificação apenas. Mas vamos ver no transcorrer do jogo, de repente com 10, 15 minutos ele enxergue aquilo que a gente já viu no primeiro tempo.
0: Segundo tempo, estádio Ailê Pinheiro, Goiás 0, Avaí 1.
4: Vai começar o segundo tempo, Brasileirão da Série B, futebol e emoção na Rádio Bandeirantes, todo mundo ligado no FM 98.7, no YouTube Rádio Bandeirantes Goiânia, e nesse segundo tempo Goiás vai atacar pro gol da direita, pro gol do tobogã da torcida Força Jovem, camisa verde, calção branco, meia verde, o Avaí vai atacar pro gol da esquerda nessa etapa final, camisa branca, calção azul, meia branca, rola a bola pro segundo tempo na Serrinha. Aqui comigo que eu quero ver, alô Rupert Nickerson, um abração, obrigado pela amizade e pela audiência. O Pet, Rupert Nickerson, grande repórter, comentarista, apresentador, né? Lá da nossa TV Brasil Central, Pet. Ô Pet, por que você não aproveita esse calorão que tá aqui em Goiânia, agora à tarde? Te dá uma ideia e vai tomar uma cervejinha. Por que você não aproveita? Rola a bola pro segundo tempo, trabalha Lucas Ribeiro descendo, o time do Goiás enfiada para Felipe Clemente pelo miolo, sai bem do gol. O Bruno Ferreira, goleiro do Avaí, para ficar com a bola. Oi, Divino Lucena, diz aí.
1: Além da alteração no Goiás, saída do 17 Pedrinho para a entrada do 11 Felipe Clemente, no Avaí duas alterações. Saiu 4 Gabriel Simples para a entrada de Wallison, camisa número 2. Saiu também o Rio do 37 para a entrada do 70 Gaspar.
4: Obrigado, Divino Lucena, no show de reportagens aqui na Rádio Bandeirantes Goiânia. Um minuto do segundo tempo, 1-0 para o time do Avaí. Trabalha o Avaí com Gaspar aqui pela meia canhota, bate recuado com Reinaldo, tocando agora para o trabalho do Alisson. Alisson recolhe, marcado, cercado pelo Clemente, adianta na meia para Paulo Vitor. Recua, recomeçando na marca penal com o goleiro Bruno Ferreira, que arruma para o pé direito, bate para frente, tenta dominar Suassuna. A bola escapuliu, sobrou para Baldoria. A Baldoria ganhou e sofreu a falta, é falta pro Verdão ali à frente do grande círculo.
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4: Trabalha lá pela canhota, Lucas Rodrigues encostou, recebeu, dominou, carrega, pé direito na bola, avança pelo meio, abriu aqui pela direita onde está colocado Luiz Felipe, a bola subiu, desceu, domina, põe no chão, trabalha o Goiás, está cercando o time do Avaí, se apresenta, Lourenço pediu, Luizão, Lourenço, conexão na troca de passes aqui pelo setor de ponta direita, o Goiás roda a bola, pela meia, Luiz Felipe, Lourenço recebe, pode levantar na grande área, mandou, corta a luz, recebeu, Cadu Souza bateu pro gol e a bola foi pra fora. Uma jogada bonita, bem trabalhada, envolvente do ataque esmeraldino. Lourenço mandou na direção do Cadu Souza, que fez o corta-luz pro Felipe Clemente. O Cadu Souza fez o corta-luz e já invadiu a área pela direita. O Felipe Clemente devolveu. O Cadu pegou meio desequilibrado, mandou pra fora, mas foi uma jogadaça, hein, Divino Lucena?
1: Exatamente, Rona. Você descreveu bem aí a dinâmica da jogada ali, num toque rápido. Me parece que o Cadu teve ali um certo desequilíbrio, não pegou bem na bola, mas foi um bom momento nesse início do segundo tempo.
4: Quase o Verdão empatou o jogo ali, Lucas Rodrigues escapa pela meia canhota, tentou uma esticada de bola na ponta esquerda para o Jean Carlos, foi desarmado, batida a bola, é do time do Avaí, pintou o gol, pintou o bonito. tinta.
0: Primeiro minuto do segundo tempo, gol do Cruzeiro. Arroio vai às redes. Etapa final de jogo no Barradão, Campeonato Brasileiro da Série A. Vitória 1, Cruzeiro também 1. 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
4: 0 Goiás 1 para o Avaí na marca de 3 minutos do segundo tempo aqui no estádio da Serrinha em Goiânia. 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Trabalha Goiás com o Lourenço, vem pela meia Lourenço, movimenta o Verdão no campo de ataque. Lourenço manda a bola rasteiro na entrada da grande área. Ela não chegou no Jean Carlos Pinto, o corte ali do jogador que era o Daniel Penha, autor do único gol do jogo. O Avaí vai vencendo por 1-0. O Alisson lá na direita recolhe lançamento forte no ataque em profundidade, buscando o Suassuna, o Caio Suassuna. A bola passou por ele, ficou com o goleiro Tadeu, que já sai jogando. Resposta do Goiás, vem pela meia, Cadu Souza de letra, bonito passe para Lucas Rodrigues. Lucas Rodrigues errou na enfiada de bola que seria para o Felipe Clemente. Jean Lucas recolhe para o time do Avaí. É Daniel Penha dominando ali pela meia direita. O Alisson desce no apoio, avança o Alisson, recolhe e faz o break. E aí o técnico do Avaí, o Alau, tirou o zagueiro que estava na lateral direita e agora colocou um lateral nato. Daqui a pouco o Cacau vai comentar o Richard de Oliveira também. Aliás, o Richard de Oliveira, o Rupert Nicks, o Pet, para os mais íntimos, né? Estávamos falando aqui, Cacau, que o nome do Richard é Richard Manuel de Oliveira. Olha o nome do cara, velho. Além de ter sido um grande jogador, né? Ser um baita de um comentarista, ainda tem no nome Manuel de Oliveira, que é o nome de um ícone histórico, uma lenda da nossa comunicação esportiva, Mané. Que é isso, cara? Dos momentos bons que eu tenho, as lembranças que quando eu cheguei em Goiânia, o Mané de Oliveira na co-irmã Rádio Difusor, o saudoso Manuel de Oliveira fez um comentário maravilhoso me recebendo, que eu gravei. Falei, gente, o Mané falou isso tudo aqui, é de mim. Eu pensei, de quem será, né? E o Mané tava falando, era de mim, eu gravei e guardei lá em casa. Eu tenho isso em fita cassete até hoje. Então o nome do Richard é Richard Manuel de Oliveira, e o Rupert Nicholson me passou aqui agora. 5 minutos do segundo tempo. Vem, ataca o Goiás, Zizão escapa, de boa pela esquerda, correu, rolou pra Jean Carlos, linha de fundo, vem cruzamento, mandou na boca do gol, Luquinha defendeu o goleiro, pintou, Cadu Souza.

0: grita, grita, grita, galera bonita, Cadu Souza! É o empate esmeraldino, é o empate do Verdão, Cadu Souza, a fase dele é maravilhosa! Cadu Souza, camisa número 40, Cadu Souza, a referência dos gols esmeraldinos, ele foi pra rede, ele chacoalhou, ele empatou o jogo. 5 minutos do segundo tempo, bonita jogada do Lucas Rodrigues pela esquerda, a bola veio para o Cadu Souza, o goleiro Bruno Ferreira até tentou tirar, mas não deu. Cadu Souza brilhou, a estrela do cara que tá chacoalhando a galera, é demais o gol que ele faz. Cadu Souza é uma loucura, essa figura, é gol do Goiás, o Verdão empata o jogo, pra felicidade do Manuel Silva, pra felicidade do Dalmisso lá na Martinica. Cadu Souza não falha, Cadu Souza chacoalha, agora Goiás 1, Avaí também 1, ô Bruno Ferreira, nessa você dançou, a bola passou e a rede chacoalhou.
1: Uma jogada ali pelo setor de esquerda, entre o Djalma Silva e o Jean, que foi na linha de fundo, fez o cruzamento, se atrapalhou ali o zagueiro e o goleiro também, que deu rebote em dois lances, e aí sobrou para o Cadu, que apenas completou praticamente baixo ali da trave, fazendo o gol de empate esmeraldino no começo do segundo tempo. É o nono gol dele no brasileiro.
0: E ataca o time do Goiás, venceu o Jean Carlos, invadiu a área pela esquerda, tirou em cima da zaga, a bola tocou no zagueirão Alisson e foi pra fora. Bateu no Jefferson Maciel e foi pra fora. Cresce a torcida esmeraldina, Goiás empata o jogo e agora busca virar, escanteio, é verde lá pela esquerda. Agora ninguém segura essa massa, o Goiás vai em busca do gol de empate. 8 minutos do segundo tempo pra emoção, me leva Verdão pro empate, me leva Verdão, chacoalha Verdão, chacoalha, que é bom. Lourenço levantou na boca do gol, pintou a cabeçada do Djalma por cima do gol, é tiro de meta para o Avaí cobrar. Chegou plano e plano em Goiânia, construindo relações de valor. Cláudio Rebelo de Castro, Cacau. 8 minutos do segundo tempo, o Goiás empata o jogo e agora o jogo é outro, hein, Cacau?
2: É, o Goiás todo pressão, o Avaí sentiu agora, vai ter que recuar para não levar o segundo, porque o Goiás é todo ataque. Tô gostando do Cadu pela direita e do Giancarlo pela esquerda. Acaba com esse negócio, né? Ficar só com ponta trocado, fazendo essa movimentação, confunde o adversário e dá chance para que vai à linha de fundo, né? Com a perna certa, fazendo cruzamento. E aconteceu uma bela jogada, o Cadu aproveitou fazendo 1-1. Goiás é todo pressão, a tendência é essa, viu, Ronaldo?
0: E vem descendo o time do Goiás, trabalha Lucas Rodrigues, encostou, Luiz Felipe toca para Lourenço, tá todo encolhido o time do Avaí. 9 minutos segundo tempo, placar de 1-1, bateu para a direita, virando o jogo, Lucas Ribeiro recebeu, Luiz Felipe cruzou meia altura, bola desviou na zaga, pegou o goleiro Bruno Ferreira, pensou em construir, pensou em Irmão Soares, siga nosso Instagram, arroba Irmão Soares, comentarista de primeira, Richard Oliveira. Agora o astral é outro, hein, Richard, com o empate esmeraldino.
3: Exatamente, Rony. O simples fato do Clemente estar em campo já chamou a marcação para ele. E aí sobrou espaço pro Cadu. Será que é difícil pro Moza perceber isso? Cadu não é centroavante, não. Ele é um jogador de beirada que se apresenta muito bem na área. Méritos pro Goiás, méritos agora é imprimir ritmo forte e tentar a virada, Rony.
0: E a bola não para no Souzão da Rádio Bandeirantes Goiânia. É falta pro Verdão cobrar, arrumando, preparado para a cobrança. Lourenço aqui pelo setor de meia esquerda. Jogadores vão para a entrada da grande área. O Goiás busca o gol da virada no estádio da Serrinha. A chacoalha Verdão tomando posição. Lourenço pode até bater direto. Ele pega bem. Ele tem uma pedrada no pé direito. Olha o Lourenço, avisei. Soltou o goleiro Cadu Souza e mandou. Salva Bruno Ferreira. Defendeu o goleirão do Avaí, soltou no chute do Lourenço, no rebote do Cadu Souza, que ia marcando o segundo dele. O goleiro chegou pro abafo, escanteio. Alô, galera do Verdão, vamos lá. Tá na hora de chacoalhar, então chacoalha. Então chacoalha, Verdão, gol da virada. Bola erguida na marca penal, Lucas Ribeiro escorou, voltou, Lucas Ribeiro. Impedimento marcado já do ataque esmeraldino. Tá parado o jogo, na virada dos ponteiros, a marca do tempo. Alô, galera. galera. O que passou já era, na marca de 11 minutos. Etapa final de jogo em Goiânia, estádio da Serrinha, é jogo do Verdão, meu povão esmeraldino. Brasileirão da Série B, 29ª rodada. 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Hora certa, 5:20 da tarde em Goiânia.
3: Pela Série A do Campeonato Brasileiro, pintou gol, pintou unitintas. Gustavo Henrique, zagueiro do Corinthians, vai às redes. Etapa final de jogo em São Paulo, Série A do Brasileirão. Corinthians 1, Fluminense também 1. 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
4: O garotão que chacoalha a galera, toma aí.
0: E desce o time do Goiás, olha o Clemente, ajeitou o Baldônio, bateu mal, voltou Clemente, atirou pra fora, a bola passa à esquerda, a bola tá sobrando na área, a bola tá chegando no ataque, a bola tá se aproximando, as chances estão aparecendo e o Goiás está desenhando o gol da virada. A torcida tá sentindo, tá gritando, tá pulando, tá barulhando, tá mandando energia. Estamos com 12 minutos do segundo tempo, Goiás perdia por 1-0, empatou o jogo, o goleiro Bruno Ferreira cobra tiro de meta, levanta a bola desviada, Lucas Ribeiro cortou do outro lado ali, o Djalma, a bola vem pra cá e o Suassuna dominando pelo setor de meio campo, solta a bola pela esquerda, é o time do Avaí. Gaspar, pé direito na bola, vira totalmente o jogo, buscou o Alisson, a bola passou ali pelo Jean Carlos, bateu no Alisson, foi pra linha de lado, é lateral pro Goiás cobrar lá pela canhota. 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E o Avaí vai mexer duas vezes, o repórter Divino Lucena.
1: Exatamente, Rona. A primeira é a saída do 19, Caio Suassuna, para a entrada de Léo Gamalho, camisa 9. A segunda sai o camisa número 77, Zé Ricardo, para a camisa número 8, a entrada de Luiz Henrique, que é meia.
0: Obrigado, Divino Lucena.
1: Lucas Lima vem aí no Goiás.
0: É, e vem aí Lucas Lima. 1-1 é o placar, 13 minutos passados. Estamos no segundo tempo aqui do estádio da Serrinha. Então, olha o Léo Gamalho aí, hein, cara. Léo Gamalho, ex-Goiás. É um decano.
1: 40 anos.
0: É um decano nessa Série B de Campeonato Brasileiro. 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Cacau, panorama do segundo tempo. Você vai falar já, você e o Richard. É porque tem uma falta pro Goiás agora. Uma falta boa demais. É de média distância. E o Lourenço tá ajeitando para a cobrança. Ele já mandou uma no peito do goleiro Bruno Ferreira, que no rebote quase o Cadu Souza virou o jogo. Vamos chegando à marca de 14 minutos do segundo tempo. 1-1 é o placar no estádio da Serrinha. É falta pela meia esquerda. Lourenço para a cobrança. Para a emoção, me leva Verdão, me leva Verdão. Chacoalha, chacoalha Verdão. Vai Lourenço, é falta. Pé direito, a barreira cobre o canto direito. Lourenço atirou bem em cima da barreira. E a árbitra Mariana Nani Batalha de São Paulo falou que a bola bateu no braço de um jogador da barreira, ou ela mandou voltar? Não, ela mandou voltar para cobrar de novo o Lourenço. Então o Lourenço vai ter a segunda chance para tentar mandar essa bola pro gol. Goiás busca o gol da virada. 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Falta pela meia esquerda, 14 minutos e meio, segundo tempo. Placar de 1-1 no estádio da Serrinha. É Lourenço para a cobrança, barreira fica fora da área, cobrindo o canto direito. Preocupação do Bruno Ferreira, goleiro do Avaí. Expectativa esmeraldina, expectativa é verde. Lá vai Lourenço, pé direito, colou. Lucas Rodrigues está na área, bateu cruzado. A bola toca na zaga, sobra para Luizão. Aparou pela meia, Luizão. Rolou para Lucas Rodrigues aqui pela ponta direita. Deu um passe de letra para a área. Entrou Alisson, zagueiro, para cortar. Levanta no peito Daniel Penha. Esticada a bola errada na direção do Léo Gamalho. Retoma de chama para o time de Goiás. Etapa final, 15 minutos. 1-1 é o placar. 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Cacau, maior craque da opinião. Placar de 1-1. O Goiás domina o jogo, hein, Cacau?
2: É, domina completamente o jogo. Agora entra com o Lucas Lima para tentar achar o passe, né? Não pode ter a posse de bola, tem que ter velocidade. Eu tô gostando desses quatro na frente. Então, o Luquinha tá fazendo a vez do meio ofensivo, tá bem no jogo. Esse trio de atacantes também tá fazendo boa movimentação. O Goiás tem tudo para virar, né? Basta achar boa oportunidade, tá procurando. Não pode tomar um gol do Léo Gamalho, aí pode parar.
5: Ah não, aí vira essa boca pra lá, Cacauzinho. É bola tocada aqui pela direita pro time do Goiás. Luizão recebeu do Lucas Lima, que já tá no jogo. Toca a bola pela meia com Lucas Rodrigues. Pressão Esmeraldina. O Goiás sufoca o time do Avaí em busca do gol da virada. Lucas Lima recebe nas proximidades da grande área. Ajeitou, vai cruzar, vira o jogo buscando o Djalma na ponta esquerda. Djalma escorou a bola na área pro Jean Carlos. Entra o zagueiro Jefferson Maciel para tirar. A galera se agita porque o Jean Carlos foi pro chão, mas a árbitra estava em cima do lance e diz que não foi nada. Tem lateral pela ponta esquerda, o Goiás já cobra. Agora a árbitra, a Mariana Nani Batalha de São Paulo, pede um tempinho só para ouvir o VAR, né? Por causa da chegada do Jefferson Maciel em cima do Jean Lucas na área, que a torcida do Goiás deu grito querendo o pênalti. 1-1 é um placar aqui no estádio da Serrinha. 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Pois é, o Jean Carlos caiu, né? E aí na chegada do Jefferson Maciel no Jean Carlos, mas não foi nada não. Lateral que o Djalma vai cobrar lá na canhota, ele manda curta pro Cadu Souza, ajeitou o Lourenço, prepara o levantamento, pressão do Verdão. Goiás busca o gol da virada, Djalma acionando na ponta esquerda, fintou, carregou, cruzou por baixo, a bola vai passando, aparece Conceição para tirar, chuta contra o Cadu, volta a bola para Conceição, se atrapalha com a bola Conceição, ele chuta a bola no Cadu Souza e ganha tiro de meta. A bandeirinha chega, caiu, bandeirinha chega, foi pra chão. 17 minutos e meio do segundo tempo, 1 para o Goiás, 1 para o Avaí aqui no estádio da Serrinha. Richard Oliveira, comentarista de primeira, panorama do segundo tempo, como é só dar Goiás no jogo, hein, Richard?
3: Só dar Goiás, assim como no primeiro tempo. Agora o torcedor quer ver mais do Lucas Lima, quem sabe hoje ele desencanta, jogador de potencial, mas que até agora não mostrou aquele grande futebol no Goiás, quem sabe hoje, Rona?
5: É, quem sabe, tá precisando, né, Lucas Lima, tá precisando, hein, cara? Pensou em construir, pensou, Irmão Soares. Siga nosso Instagram, arroba Irmão Soares. 1-1 é o placar, 18 do segundo tempo, é pressão do Verdão. O Goiás vai que vai em busca do gol da virada aqui no estádio da Serrinha, embalado pela força da sua galera. Lourenço toca a bola pelo meio, Cadu, a Felipe Clemente, Jean Carlos, Felipe Clemente, Jean Carlos, passou, Jean Carlos carregou, dividiu. Aí vai pro chão ali o zagueiro, aliás o Paulo Vitor, volante, que tava lá dividindo, né? Sofreu a falta e a árbitra marcou falta, favorecendo o time do Avaí no campo de defesa. 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Quase 19 minutos, etapa final de jogo, é o Goiás jogando pela 29ª rodada Brasileirão da Série B. Goiás que vem de vitória fora de casa, Goiás que vai com tudo tudo para voltar a subir na tabela do campeonato. Diz aí, Cacá, o placar de 1-1.
2: É, pro Lucas Lima chegar a fazer aquilo que nós estamos esperando dele, ele precisa finalizar, precisa chutar gol, ele não chuta.
5: Olha o Cadu, Cadu Souza pôs na frente, saiu na cara do gol, adiantou, sobrou Felipe Clemente para marcar, salva a zaga! O Goiás saiu na cara do gol com Cadu Souza, o goleirão Bruno Ferreira saiu na hora certa para atrapalhar e para evitar o gol do Verdão. Divino Lucena,
1: um bom momento agora com o Cadu, que tocou de cabeça, ganhando ali na velocidade do zagueiro que estava na primeira marcação. E aí, olha lá,
5: deu nada não.
1: Não deu nada não. E aí na sequência, Rona, o goleirão impediu que o Cadu completasse a jogada, mas no rebote se atrapalhou ali o zagueiro também, que não deu conta de fazer a marcação no Felipe Clemente, que quase teve a oportunidade de completar e o Goiás virar o jogo, Rona.
5: E na bola levantada para a área, o goleiro Bruno Ferreira trombou com o zagueiro Reinaldo, os dois do mesmo time, e o Reinaldo tá caído. Mas você tava falando mesmo, Cacau?
2: Tava falando que para ele mudar essa realidade, o Lucas Lima, ele precisa finalizar, precisa chutar gol. É a única forma do jogador dar a volta por cima e para voltar a ser um diferencial é finalizando. Ele não chuta, ele vai ficar ali atrás tocando bola. Eu espero que ele pelo menos ele tente finalizar se tiver oportunidade. Mas o Cadu adiantou a bola agora, hein? Era a bola
5: um pouquinho,
2: do
5: jogo, né?
2: Adiantou um pouquinho, né? Na hora do toque final ele acabou deixando o goleiro se recuperar no lance.
5: E a bola não para no sonzão da Rádio Bandeirantes Goiânia, YouTube. 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Na virada dos ponteiros, a marca do tempo. Alô, galera, o que passou já era na marca de 21 do segundo tempo em Goiânia. Olha o Lucas Lima, que bola pro Felipe Clemente, salvou o zagueiro Alisson. Alô, galera, o que passou já era, 21 minutos, etapa final de jogo em Goiânia, estádio Ailê Pinheiro, Brasileirão da Série B, 29ª rodada. A Rádio Bandeirantes vai derramando emoção no seu rádio. 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Hora certa, 5:29 da tarde em Goiânia.
3: Série A do Campeonato Brasileiro, segundo tempo em São Paulo, Corinthians e Fluminense vão empatando em 1-1. Em Salvador,
5: Jean Carlos atirou e chacoalhou.

segundo tempo, o Verdão virou, o Verdão chacoalhou e o Jean Carlos foi pra rede, e depois de ir pra rede, ele foi pro abraço, ele foi pra galera, ele foi pra alegria. Jean Carlos recebeu na esquerda da grande área, bola enfiada pelo meio, ele de virada mandou no canto mais esquerdo do goleiro Bruno Ferreira. Jean Carlos, camisa número 21, aos 21 minutos do segundo tempo, de virada, de virada. É mais gostoso e o Goiás está na frente. Jean Carlos é o nome da emoção, o nome da alegria. É demais o gol que ele faz. É uma loucura essa figura. Jean Carlos!

0: alterações. Coloca Rodrigo Soares e Nicolas para a saída de Luizão e Djalma Silva.
1: Valeu, Divino Luciano, e chega o time do Avaí. Jean Lucas de frente pro gol, chutou a bola, toca na zaga, rasga, afasta Lucas Ribeiro para tirar. 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Cláudio Cabelo de Castro, Cacau, comentário do jogo, e o Verdão virou para 2-1, Cacau.
2: É, foi um golaço, hein? Se a gente tava cobrando alguma coisa do... olha, vou te falar um negócio, você tem que pagar ingresso de volta. É, que jogada, que maravilha. É, esse Lucas Lima, ele fez uma, ele deu de açúcar pro Giancarlo. Ele falou: meu filho, vai lá e faz. E esse menino tá arrebentando, é o melhor jogador em campo, merecia o gol, o Goiás merecia a virada, e até agora, né, olha, o caminho do terceiro tá próximo.
1: Mas, viva, olha, Verdão!
2: Puniu com o cartão amarelo. Vamos lá.
1: Escapou, Jean Carlos cruzou forte demais, a bola foi pra linha de fundo.
2: Agora um absurdo isso que tem acontecido no futebol. Você puniu a comemoração de gol. É a maior, olha, a oportunidade da torcida se manifestar, que tá todo festejando, tá todo mundo comemorando, o jogador tá eufórico. Aí a punição dele é receber um cartão amarelo por comemorar um belo gol. Ó, isso aí tem que acabar, Ronaldo. É por isso que às vezes a gente vê estádios vazios. Na hora da emoção, o jogador ainda é punido.
1: 25 minutos do segundo tempo de virada, o Goiás vai batendo o Avaí por 2-1. Eu tô vendo no campo aqui também o LH, o Luiz Henrique, ex-jogador do Goiás. Luciana já se informa a substituição. Richard Oliveira, comentarista de primeira, vem aí para analisar. E o Verdão virou, o jogo já tava desenhado, né, Richard?
3: Tava desenhando esse gol, porque o ritmo do Goiás é muito forte. E ele melhora quando a entrada do Clemente. O Clemente chama a marcação dos dois zagueiros do Avaí e vai sobrando espaço, tanto para Jean Carlos quanto para o Cadu Souza. E a entrada do Lucas Lima também, qualidade nesse último passe, deixou o Jean Carlos na cara do gol. Agora ele troca nas laterais, Rodrigo Soares e o Nicolas, para dar mais força ofensiva e também força defensiva pelos lados do campo, Rona.
1: 26 minutos passados do segundo tempo, o Goiás está vencendo, o Avaí de virada por 2-1. Tadeu com Luiz Felipe, volta a bola para Tadeu, trabalha fora da área, joga ali pela esquerda, onde está colocando o Lucas Ribeiro, adianta na meia, vem pelo círculo central para receber, para partir com a bola dominada, Lourenço, acionado Lucas Rodrigues, já pede Rodrigo Soares aqui pelo setor de ponta direita. O Goiás ataca para o gol da direita do seu rádio, perdia por 1-0, virou por 2-1 e tá uma zoeira total da galera esmeraldina. 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O LH entrou no lugar de quem, hein, Divino Luciano?
0: Oi, Ronan, não observei aqui não, hein, passei batido, vou confirmar quem fala.
1: Não, vamos só contar aqui, ó, o Jean Lucas tá ali, né, porque o Goiás tava em cima também, né, foi naquele momento do gol, etc e tal, e etc e tal. É, aí o Reinaldo tá aqui, o Jefferson tá de lá, né? É, não, você informou, Divino Luciano, o Zé Ricardo, né? Zé Ricardo saiu pra entrada do Luiz Henrique. Você informou agora há pouco. Tá certo, tá certo. Desculpa a vergonha que eu passei. Minha cara chega, sapecou, queimou de vergonha. 27 minutos e meio, o segundo tempo vai, Verdão! Ataca Felipe Clemente, desceu pela esquerda, tentou o toque pelo meio, bate na marcação, voltou Felipe Clemente, chapelão, lateral Alisson do Avaí, trabalha pelo meio, abriu para Lucas Lima, Rodrigo Soares está aberto aqui pela direita, recebe o passe do Lucas Lima, vamos para 28, segundo tempo, Verdão 2-1 de virada, Lucas Lima outra vez na conexão, armação pelo meio, foi desarmado, perdeu, toca a bola LH, é o Luiz Henrique do time do Avaí, ajeitando pela meia direita, desceu Daniel Penha, tocou para o Alisson carrega, levou pelo meio, deu combate o Nicolas no rebote, a bola sobra para Daniel Penha, atacando para LH, avança ali pela meia esquerda, faz o break, deixa a bola para Jean Lucas, é o time do Avaí tentando reagir, perdendo por 2-1. O Avaí vai na tabela, olha o Jean Lucas, linda jogada, meteu para Gaspar no vazio, ponta esquerda, desceu, entrou na área, Gaspar rolou, Daniel Penha ajeitou, o Alisson bateu mal demais da conta. Ele meteu um bico embaixo na bola, ela foi subindo, subindo, subindo e tá subindo até agora. 28 minutos e meio, etapa final, 2-1 é o placar, o Goiás vai vencendo de virada. 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

0: 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A bola com Luiz Felipe na saída de jogo do time do Goiás. Toca para o goleiro Tadeu. Tadeu joga de amarelo. Aciona ali pelo setor de esquerda. Lucas Ribeiro bate recuado, recomeçando com Tadeu. Domina ali dentro da sua pequena área. Abrindo para Luiz Felipe. Recolhe pelo setor de lateral direita. Levanta para a corrida de Cadu Souza. Postou corrida com Reinaldo. Mas a bola girou por fora. A Brígida Cirilo Ferreira, assistente de Alagoas, marcou lateral, favorecendo o time do Avaí. E aqui pelo setor de esquerda, pensou em construir, pensou em Irmão Soares, siga nosso Instagram, arroba Irmão Soares, ataca o time do Avaí pelo meio, Daniel Penha, marcado, cercado pelo Lucas Lima, Paulo Vitor, solta a bola, abrindo para o Alisson, lá pelo setor de ponta direita, Goiás agora se recolhe, ali na sua defensiva, troca passes pelo meio campo, manobra o time do Avaí, opa, pintou o gol, pintou o Bonitinta.
1: É a tarde dele, Hulk, é o segundo do Fluminense, segundo do Hulk, segundo tempo, né, o que me Arena, São Paulo, Série A do Campeonato Brasileiro, Corinthians 1, Fluminense 2. E pintando, pintou a informação, pintou em tintas, pintando as cores da vida.
0: E a bola não para no Sonsão da Rádio Bandeirantes Goiânia. Na virada dos ponteiros, a marca do tempo. Alô, galera, o que passou já era na marca de 30 minutos, meia hora de jogo, segundo tempo, aqui na mensagem da Serrinha, olha o Verdão, lançamento longo, dominou bonito, Felipe Clemente invadiu a área, disparou em cima da zaga, a bola tocou no zagueiro, lançamentaço longo pro Felipe Clemente, ele dominou na esquerda, entrou na área, cortou o zagueiro, bateu, a bola explodiu do defensor do time do Avaí. Alô, galera, o que passou já era, 30 minutos e meio do segundo tempo, Brasileirão da Série B, 29ª rodada, estádio Aile Pinheiro, é jogo do Verdão e a Rádio Bandeirantes comandando as batidas do coração da galera, no placar Seba, o melhor da construção de virada, Goiás 2, Avaí 1. Hora certa, 5:39 da tarde em Goiânia.
1: De virada também, o Cruzeiro vai vencendo a equipe do Vitória pelo placar de 2-1, Lucas Vitalba fez o gol dos mineiros, gol que vai dando a vitória para a equipe da Raposa pela Série A do Campeonato Brasileiro, jogando fora de casa.
0: Não sou malandro, não sou bandido, sou simplesmente um cara querido. 31 minutos e meio. Aliás, a bola para agora para a hidratação, né? Agora é a parada para a hidratação. Jogo parado na Serrinha. 2 para o Goiás, 1 para o Avaí. Richard Oliveira, o astral é outro. Agora o Goiás. Agora o Goiás dá um pouco de espaço para o Avaí. É natural nesse momento, quando o Avaí perdendo, tende a sair um pouco mais. Como é que fica o jogo, hein, Richard?
2: É, o Goiás se desgastou um pouco para poder virar esse jogo, né? É, tomou o primeiro, teve forças, teve intensidade, conseguiu virar. Era de forma natural, dá uma recuadinha e tem jogadores interessantes pro contra-ataque, mano. Tem jogadores aí com velocidade, o caso do Clemente, o próprio Cadu Souza, também o Jean Carlos. Agora, o Cacau falou muito bem do Jean Carlos, que partidaço desse garoto, mas outro jogador também incansável, o Lucas Rodrigues, ele joga de 5, ele é 8 e ele é 10 ao mesmo tempo. Ele é o todo campista, que partidaça do Lucas Rodrigues, viu, mano?
0: Ele narra, comenta e faz reportagem.
2: Faz tudo.
0: Cacau vem aí, Hidracom, a sua distribuidora de peças, freio, ar e embreagens, 3233-0888, Goiás 2, Avaí 1, até citava, no primeiro tempo ninguém viu o Cadu Souza no jogo, Cacau, e até ainda destaquei, alguém viu o Cadu, e ainda coloquei assim, ó, e não tô dizendo que é culpa dele, tá, porque às vezes a bola não chega pro cara, às vezes não tem jogada pro cara, e no segundo tempo o jogo mudou, e inclusive o Cadu apareceu, né, Cacau?
3: É, e quem tá levando uma pressão danada aqui, né, dos conselheiros, ele não deve fazer isso, retrucar, xingar de volta, tem que fazer o trabalho dele, hoje tem que ser reconhecido, tem feito um grande trabalho aqui à beira do campo o Moser, né, as alternativas que ele criou agora levou o Goiás a uma reação muito forte no segundo tempo, né, já dominou o primeiro, não teve, foi infiltração, não teve finalização e cometeu um erro que foi do seu principal jogador de defesa, o goleiro Tadeu. Mas agora, no segundo tempo, o Goiás domina completamente o time do Avaí. Eu falei, tem caixa para 3 e muito mais. O problema é acertar o último passe, acertar a finalização. O Clemente entrou bem, já teve duas chances para finalizar e finalizou mal. É, então é preciso tomar só um cuidado defensivo, porque o Avaí é todo defesa, já abriu o bico. Agora tentar fazer o terceiro para ficar um pouco mais bonita essa vitória.
0: E vem lançando o time de Goiás de novo, Lourenço. Cadu Souza de frente pro gol, ajeitou o pé canhoto, chuta em cima da zaga, voltou. Cadu Souza abriu, Jean Carlos, pressão do Verdão, pode pintar o terceiro. Ajeitou, Cadu Souza tocou pro... Aliás, perdão, Jean Carlos tocou para trás, tocou assim numa bola dividida ali pro Lourenço, só que ela bateu na Mariana Nani Batalha, árbitra de São Paulo, e a bola é de novo rolada ali pelo setor de esquerda, 34 minutos e meio, segundo tempo, Goiás 2, Avaí 1 de virada, aqui na Serrinha de virada é mais gostoso, galera do Verdão. Olha o Nicolas, no toque bonito do Jean Carlos de letra, a bola bateu no meio do caminho, no zagueiro sobrou, pra Penha, Daniel Penha meteu com o Léo Gamalho, lá vai o tio Léo Gamalho, Gamalho dominava pela meia direita, foi derrubado, falta nele. É falta em cima do Léo Gamalho e mexeu o time do Avaí. O zagueiro Alisson saiu. Quem é esse 26 aí, hein, Divino Lucena?
4: É o Vinícius. Vinícius, camisa 26 no campo de jogo para a saída de Alisson, zagueiro número 3 do Avaí.
0: Ataca pelo setor de esquerda, o time do Avaí vem descendo. Vinícius Imen tocando bola pelo meio. Jean Lucas levantou na direção do Léo Gamalho. A bola bateu ali no Nicolas, que fica com ela para sair jogando o time esmeraldino. Felipe Clemente busca na intermediária. Alviver de Santa, bola para Jean Carlos, atrasando para Nicolas ali pelo setor de lateral esquerda. Recomeça com o goleiro Tadeu, domina no limite da pequena área. Lucas Ribeiro é acionado. Acuma para o pé direito para sair jogando. Levanta na meia buscando Lucas Lima. Dominou bonito Lucas Lima. Passou. Cadu Souza está impedido. Abertura bem. É para Rodrigo Soares. Disparou no vazio aqui pela direita. Levantou para Jean Carlos. Olha o Verdão. Jean Carlos acumou. Tocou Felipe Clemente, limpou, tocou para Lucas Lima, ajeitou, tem que ter espaço para bater. Jean Carlos carregou, dominou de costas pro gol, atrasou na meia. Lourenço abriu para Lucas Rodrigues, pressão do Goiás. O Goiás amassa, o Goiás pressiona, o Goiás sufoca. Rodrigo Soares na ponta direita, deixou para Lucas Rodrigues, está todo encolhido o time do Avaí. Boa bola, Cadu Souza para Rodrigo Soares, buscou a linha de fundo, cruzou fechado. A bola vai chegar para a zaga tirar. E o Cadu Souza recupera e toca a bola para Nicolas, acionado Lucas Lima. É a pressão do Verdão que busca o terceiro gol. Lucas Lima, ainda ele, insiste, prende, toca para Lourenço, recebeu bem colocado pela meia direita. Lucas Rodrigues, Rodrigo Soares pediu, o Lucas Rodrigues prefere o toque para Lourenço, abertura pela esquerda. Lucas Lima levantou para Rodrigo Soares aqui na ponta direita, dominou na lateral da grande área, cruzou Felipe Clemente, a bola bateu nele, não teve domínio. Ele reclamou do pôr do sol e realmente tá no pôr do sol e eu senti ali aquele raio de sol ali, ele fazendo gesto na frente do rosto. Felipe Clemente, o Goiás perde outra boa chance. 37 minutos do segundo tempo, 2-1 pro Verdão. O Goiás vai vencendo de virada aqui no bastante da Serrinha e vai reacendendo a chama da esperança de brigar lá em cima. Olha o Jean Carlos acionado lá pelo setor de ponta esquerda, trabalha o Verdão no campo ofensivo. 2-1 é um placar. Lucas Ribeiro encosta o zagueirão, parte com a bola dominada pelo meio, lá vai Lucas Ribeiro, abertura feita para Rodrigo Soares aqui pelo setor de ponta direita, tá todo cercado, tá todo pressionado o time do Avaí. Roda a bola pelo meio campo, Verdão, Lucas Rodrigues, tabela curta com Lucas Lima, é Lucas Rodrigues tocando bola, trabalhando bola, o Goiás administra o jogo ali pelo meio e recua na intermediária para o Luiz Felipe. 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Vem Goiás pela esquerda, 37-40, 2-1 é o placar. Jean Carlos toca a bola para Lourenço, vira totalmente o jogo aqui pela direita, ótima abertura para Rodrigo Soares, mata na coxa, desce na grama, encosta para jogar o Cadu Souza, toca para Lucas Lima, outra vez Cadu Souza, recebe aqui pela direita, parte com a bola dominada por dentro, Lourenço, Lucas Ribeiro, Lourenço outra vez, chega a marcação, Lourenço, bom passe para Lucas Lima, tabelou com Rodrigo Soares, joga bonito o time do Goiás. Lucas Lima carregou, abriu para Jean Carlos, carrega, domina a entrada da grande área, abriu da canhota, olha o Nicolas, vem levantamento, buscou a linha de fundo, bateu cruzado. A zaga tirou uma afasta, Jefferson Maciel, zagueiro do time do Avaí. A bola vem para a linha de lado aqui na ponta direita, lateral para o Verdão cobrar.
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0: 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Felipe Clemente divide na linha de fundo. Tentou o cruzamento, a bola bateu no lateral. Vinícius se perdeu para a linha de fundo. É escanteio para o Goiás cobrar. 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Quase 39. Vamos para a reta final de jogo, Verdão. O Goiás vai batendo de virado o Avaí por 2-1. Lucas Lima para cobrança de escanteio. Pode pintar o terceiro, bola cruzada. Desviada no primeiro pau, no toque do Nicolas. A bola passou lá do outro lado. No segundo pau, não apareceu ninguém para rolar para dentro. Linha de fundo, é tiro de meta para o Avaí.
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0: Goiás 2, Avaí 1, 39 minutos do segundo tempo aqui no Estádio da Serrinha. 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Na virada dos ponteiros, a marca do tempo. Alô, galera, o que passou já era, na marca de 40 minutos, segundo tempo, e vem Goiás. Cadu Souza esticou para Felipe Clemente, toma frente o zagueiro lateral Alisson. 40 minutos, segundo tempo, em Goiânia, estádio da Serrinha, Série B Brasileirão, 29ª rodada. 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No placar, Seba, o melhor da construção. Goiás 2, Avaí 1. Hora certa, Goiânia, 5:49 da tarde.
1: Pela Série A do Campeonato Brasileiro, os visitantes vão vencendo. Corinthians 1, Fluminense 2, Vitória 1, Cruzeiro 2.
7: O garotão que chacoalha a galera por aí.
0: 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E o Goiás mexeu de novo, Mozart tirou Jean Carlos, hein, Divino Lucena?
4: Exatamente, Rona, camisa 21, Jean Carlos, fora do jogo para a entrada do garoto Danilo Cunha, camisa número 66, que fica ali agora pela esquerda no ataque esmeraldino.
0: 41 minutos passados, reta final de jogo, e o Goiás perdeu a bola com o Lucas Rodrigues, e vem o Avaí. Gaspar carregou para a entrada da grande área. Lucas Rodrigues bem na recuperação, gigante Lucas Rodrigues, é aplaudido pela galera esmeraldina. Ele perdeu, foi lá e recuperou. Amanhã se apresenta a seleção brasileira sub-20. Olha o Goiás aqui pela meia direita. Cadu Souza, opa! Reinaldo chegou por baixo, meteu um carrinhaço no Cadu, que tá no chão, e sobe o cartão amarelo para Reinaldo, ex-jogador do Goiás, zagueiro do time do Avaí. 41, vamos para 42. Richard de Oliveira, comentarista de primeira, analisa Goiás 2, Avaí 1. Reta final de jogo, a concentração tem que ser total, hein, Richard?
2: Exatamente, Rona, final de jogo. Se não der para fazer o terceiro, não toma o empate. É ter cuidado agora, todo cuidado possível para levar esses três pontos, Rona.
0: 42, Cláudio Cabelo de Castro, Cacau. Goiás vence o jogo com boa chance de fazer o terceiro, né, Claudinho?
3: Ah, não tenho dúvida. É, poderia ser um pouco mais brilhante, né, se tivesse aproveitado mais oportunidades. Mas nesse segundo tempo, aliás, no primeiro e segundo tempo, você lembra de uma outra oportunidade que não aquela do gol do Avaí? O Tadeu foi praticamente um mero assistente no jogo, né? O Avaí caiu muito fisicamente agora, tá à mercê do Goiás. Mas três jogadores foram acima da média. O Luquinha jogou barbaridade. O Lourenço, outro monstro em campo. E o Giancarlo, para mim, que definiu essa vitória até aqui.
0: 42, vamos para 43, reta final de jogo, Goiás 2-1. Só que o Goiás fica tomando uns cartões muito bobões. Igual o Nicolas agora tomou cartão amarelo porque era lateral pro Avaí, ele ficou segurando a bola, cara. Aí tomou cartão amarelo. Três cartões amarelos no Goiás, Jean Carlos, Nicolas e Luiz Felipe. Três cartões amarelos no Avaí, Gabriel Simples, que já foi embora, Reinaldo e Jean Lucas. 43, oi, Cacau.
3: E tem um outro detalhe, o técnico da seleção brasileira deve pegar esse vídeo, vai assistir e vai ver o seguinte: eu tenho que botar esse garoto no meu time. E vai jogar.
0: Com certeza. E como vai? 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Goiás 2-1 de virada, 43 minutos e meio. A segundo tempo já vai terminar o jogo. Verdão, aliás, o Guga vem aí. O Gustavo Ramos vem aí para falar para que posição Goiás está indo na tabela de classificação. Nesse momento, o Goiás vai subindo. E a esperança de brigar lá em cima vai só aumentando. Olha, o Danilo escapa na ponta esquerda, buscou a linha de fundo, fez o break. Danilo tá com todo o gás, entrou, agora tirou para dançar ali o lateral. Alisson pedalou. Danilo pedalou, a galera gostou, lá vai Danilo, buscou espaço para cruzar, chuta, a bola explode no lateral. Alisson, Goiás ganha, arremesso lateral pela ponta esquerda. O Goiás vai reacendendo a chama da esperança de brilhar na elite do futebol do Brasil do ano que vem. O Goiás está chegando, o Goiás está subindo. Lucas Ribeiro pela esquerda, arrumou, tocou a bola para Lourenço, tabelou para fazer, bateu para fora, a bola subiu na entrada da área, disparou um balão. Laço, Lourenço, a bola subiu. Oi, Gustavo Ramos, diz aí.
1: O Verdão tá chegando à 10ª posição, 42 pontos, momentaneamente a 4 pontos do G6 do Brasileirão da Série B. O Operário entra em campo amanhã, enfrenta o Criciúma no Heriberto Rilse e seca a equipe paranaense para ficar com esses 4 pontos mínimos de distância para o sexto colocado, que é o Atlético Goianiense, pela Série B do Campeonato Brasileiro. 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
0: Pintando as cores da vida. Valeu, Gustavo Ramos. 45. Esgotado o tempo regulamentar, vai subir a placa. Subiu a placa de 8 minutos aqui na Serrinha. Gente do céu, a Mariana Nani Batalha gosta demais de bola, gosta demais de futebol, tá doido? Pra que estudo, gente? Olha o Lucas Rodrigues, dispara lá pela esquerda e vem Goiás, quem sabe mais um. Lucas Rodrigues, deixou a bola escapulir ali na área, cara. Recupera o time do Avaí pra sair pro jogo. Vamos até 53 aqui no estádio da Serrinha. O Luquinha recuperou a bola de novo, só que dessa vez com falta. Tá marcando Mariana Nani Batalha de São Paulo, arbitra do jogo. 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Seba, o melhor da construção. 46, a Serrinha de virada, Goiás 2, Avaí 1. Ataca o time do Avaí, tenta a recuperação do jogo com Jean Lucas. Manobra aqui pro setor de esquerda, faz o break na meia canhota, marcando pelo Lourenço, leva por dentro, pé direito na bola. Ainda Jean Lucas enfiou pelo miolo, tentou com Léo Gamani, corta, tira a antecipação do Luiz Felipe. Diz aí, Cacau, comenta o jogo Goiás 2-1.
3: O Luquinha correu tanto, tá esgotado, levantou os braços pedindo substituição, só que já fez assim, não tem jeito mais.
0: Tem que, aliás, ser no próximo jogo.
3: Como é que vai quebrar a cabeça o Moser para substituir o jogador valente, técnico, não tem medo de jogar, né, participativo, e agora aos 45 minutos dando um pique desse, é muito valente, merece todo o reconhecimento também, Luquinha.
0: Com certeza. Já vamos para 47 minutos, estamos no acréscimo aqui no estádio da Serrinha, de virado, Goiás vence por 2-1. Richard Oliveira, comentarista de primeira. O Goiás foi outro no segundo tempo, aí tem aquela questão, né, Richard? Vai ter aquelas pessoas que vão falar assim, pô, o Moser foi burro, ele arrumou o time no segundo tempo que deveria ter entrado jogando. Outros vão dizer assim, pô, você viu? O Moser mexeu bem, mudou o time, né, Richard?
2: É, tem esses dois aspectos. Agora, entrar do Clemente no intervalo mudou o panorama do segundo tempo, chamou toda a responsabilidade ali por parte dos zagueiros do Avaí, sobrando espaço pro Cadu Souza e também do Jean Carlos. Aí desequilibrou o jogo, a entrada do Clemente como centroavante.
0: Então, 47 minutos e meio. E o Cacau tava me lembrando aqui, né, que o Alan Al também mexeu no Avaí no intervalo, né? Talvez isso tenha dado uma contribuída boa pro time do Goiás, que tem falta ali pela meia esquerda. São acesos nesse momento os refletores do estádio da Serrinha, para iluminar a vitória do Verdão, para brilhar a vitória esmeraldina de virada por 2-1, 48 minutos. Vamos até 53, faltando, portanto, 5 minutos para terminar o jogo na Serrinha. Tem falta, o time do Goiás, a bola fica colocada a 4 metros e 23 centímetros da entrada da grande área. A bola fica mais perto do bico esquerdo da grande área do que da meia lua. É pela meia canhota, a barreira cobre o canto direito, Lucas Lima tirou na rede pelo lado de fora. E a galera gritou. gritou gol. A galera tá com saudade de um gol de falta, Divino Luciano.
4: É porque quem tá posicionado do lado de cá, nas cadeiras, né, Rona? A bola deu a impressão de que o goleiro bateu e ela morreu lá dentro. Aí a galera vibrou, mas ela pegou ali na bochecha do lado de fora, Rona.
0: É, pegou bem na bochecha da rede. Toca na entrada da grande área, o time de Goiás com o Nicolas. Ganhou, perdeu na sequência da jogada, sai pro jogo Avaí. Danilo dá o combate, sombra de bola para Clemente, insistiu Danilo, brigou o Nicolas no ataque, chegou atropelando ali o Jefferson Maciel, zagueiro do Avaí. Nicolas, que já tem cartão amarelo, 49, faltando 4 minutos para terminar o jogo, Goiás 2-1. Chegou o plano e plano em Goiânia, construindo relações de valor. Toca a bola pelo setor de meio campo, time do Avaí, Paulo Vitor, pela meia direita, Jean Lucas, carrega Nicolas na marcação, bola tocada pelo meio, Penha, Jean Lucas, Penha, enfiada de bola do Jean Lucas, o Alisson chegou na linha de fundo, ponta direita, ataca o Avaí, cruzamento na boca do gol, Gaspar, sobrou, Léo Gamalho, bateu, em cima da zaga, chegou salvando o Rodrigo Soares, e quase o Léo Gamalho, no epílogo da sua carreira, mete um gol no Goiás na saguinha, Divino Lucena.
4: Um lance perigosíssimo no final aqui do segundo tempo, já nos acréscimos, no cruzamento aqui do Alisson pelo setor de direita do ataque do time do Avaí, a bola acabou sobrando para ele, a lei do ex quase que prevalece agora, Birona, se não fosse o Rodrigo, tá no lance do Léo Gamalho, a bola tocou nele, foi para a linha de fundo, escanteio para o Avaí.
0: Você tá doido, salvou o Rodrigo Soares, a torcida do Goiás agora, de medo, chega gelou o botão da camisa. Escanteio pro time do Avaí, tem que tirar essa bola daí, Goiás 2-1, levantamento na boca do gol, o Danilo tentou ali, o Cadu Souza se jogou para enganar o Daniel Penha, que ia bater na jogada ensaiada, o cruzamento aberto, a bola passou por toda a extensão da grande área e saiu em lateral para o Goiás cobrar lá pelo setor de esquerda. E aí, ó, torcedor do Goiás tá tranquilão, aí ó, tranquilex. Aí, ó, deixa aí, torcedor do Goiás. E olha que esse aí faz terapia 3 vezes por semana, pratica yoga e meditação transcendental. E vem descendo pelo meio o time do Avaí, tocando bola, subiu, desceu o Jean Lucas, colocando agora para Reinaldo, ex jogador do Goiás. Esse aí é o Reinaldo com Y, tocando bola pela meia. Daniel Penha tentou limpar o lance, desarmado pelo Nicolas. Opa, falta em cima do Nicolas, falta do Daniel Penha.
3: Agora, Rony.
0: Sim.
3: O Mozart quase teve um infarto ali, quase invade o campo. Eu não sei quem perdeu a bola no ataque. A verdade é que num lance em que você está terminando o jogo, você tem que prender a bola na frente. Você tem que manter o adversário preocupado lá atrás. Você não pode recuar. O Goiás está com o domínio do jogo, mas numa falha quase leva o segundo. E seria um desastre. E sabe quem é que estava lá? Leandro Gamalho.
0: Não, o Léo Gamalho, eu lembrei de você na hora,
3: se
0: Cacau.
3: Se tomasse esse gol aí, você podia contar comigo, mas não.
0: Pois é.
3: Você podia contar comigo no final, não, que eu ia embora pra casa.
0: Pois é, o Léo Gamalho que está no crepúsculo da tarde da sua carreira. Atacando pela canhota o time do Goiás, Danilo, boa bola, Nicolas, bico da grande área, Danilo limpou, vai bater, atirou, toca a bola na zaga, rebote, vem com ele, Danilo, ajeitou Nicolas por cobertura no travessão e a bola foi pra fora. Foi malandro, foi tinhoso, foi cretino, Nicolas. Agora ele viu o goleiro adiantado e tentou por cobertura. Ele mandou aquela bolinha cachorra. E aquela bolinha cachorra deu um beijinho no travessão e foi pra fora, Divino Luciano.
4: Uma infelicidade, né, Rona? Porque do jeito que ele tocou na bola, aquela cavadinha, que só os canhotos têm essa habilidade, foi isso que ele fez. A bola teve o capricho de tocar ali no travessão e sair para a linha de fundo. Bom momento ali do Nicolas, hein?
0: Faltando 30 segundos para terminar o jogo. O Goiás de virada vai batendo do Avaí por 2-1, 52 minutos e meio aqui no Mensagem da Serrinha. É bola com o Jean Lucas, levanta na entrada da grande área, subiu para afastar Luiz Felipe. Aparou Felipe Clemente, puxa o contra-ataque ali o Felipe Clemente. O goleiro tá fora do gol. Olha o Cadu Souza, ajeitou, levantou pro Clemente. Reinaldo subiu para salvar e vai terminar o jogo. Atenção, terminou! E o Goiás ganhou, e o Verdão venceu de virada por 2-1. Apito final vem aí no somzão da Rádio Bandeirantes Goiânia, na apresentação do Gustavo Ramos, o nosso Guga. 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
1: Foguetes, e alô, torcedor esmeraldino! O Foguete Esmeraldino voltou!
0: Ataca o Goiás e salve, escapa, devolva pela esquerda, correu, rolou pra Jean Carlos, linha de fundo, bem cruzamento, mandou na boca do gol, Luquinha, defendeu o goleiro, pintou, caduceu!

0: time do Verdão que vai subindo na tabela de classificação. Agora o Goiás é o décimo colocado, 42 pontos somados, estando agora apenas 4 pontos do G6 do Atlético, que é o sexto na tabela de classificação. E eu vou ao estádio Ailê Pinheiro para saber do Lucena como tá o torcedor esmeraldino, como tá o elenco do Goiás. Descida para os vestiários, o Goiás bate o Avaí de virada 2-1, Lucena.
1: Olha, Guga, os torcedores esmeraldinos ainda comemorando ali nas arquibancadas, mas eu observei ali a presença do técnico Mozer, entrou no campo de jogo abraçando ali a maioria dos jogadores que ele pôde, que estava próximos ali ainda a ele, perto do banco de reservas, aqui no meio, veio, cumprimentou o goleiro Tadeu, o zagueiro Luiz Felipe, o Nicolas, abraçou também o Cadu, ele muito vibrante, o técnico Mozer, parece tipo assim, tirou um alívio das costas com essa vitória agora aqui do Goiás, da primeira dos 6 jogos que o Verdão ainda tem para fazer aqui no estádio Ailê Pinheiro da Serrinha. Todo mundo comemorando aqui no estádio Ailê Pinheiro, viu, Guga?
0: Oh, comemoração geral do torcedor do Goiás, do elenco, da comissão técnica, da diretoria. Goiás vai chegando a segunda consecutiva e vai subindo na tabela. O Goiás, no primeiro de 2 jogos em casa, conquista 3 pontos. Agora são 6 de forma consecutiva e pela frente o clássico. 6:05, 6:05. Chegou a hora, aqui na Bandeirantes, de eleger o craque do jogo.
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0: 6:05. Alô, Cláudio Rabelo de Castro, Cacau. E a eleição do melhor em campo, craque do jogo.
3: É, hoje nós tivemos vários jogadores jogando acima da média, né? Pra você ver, o Lucas Lima entrou, fez a diferença. Ele não fez o gol, mas poderia ter feito uma bola parada. Entrou bem o Lucas Lima. O Clemente entrou bem, esforçado, né? O Luquinha jogou um partidaço. O Luquinha realmente merece a convocação para a seleção brasileira. E merece jogar, porque não tem medo, porque corre, é valente, né? E faz a diferença, como hoje, jogando como meia ofensivo, então, jogou desequilibrando, né? Merecia até algo melhor no jogo, como uma finalização que ele dá conta de fazer. Ele não teve uma chance, mas o que ele teve foi muita vontade, transpiração. Então sai como um dos grandes, os melhores jogadores em campo, assim como o Lourenço também, mandou no setor de meio campo, né? Assim que o Lourenço tem que jogar. E agora, para mim, o craque que definiu o jogo, desequilibrou, jogando como atacante, e o Mozer tem que entender isso. Jogada do Jean Carlos é do intermediária do adversário defensivo para frente, em velocidade, para fazer cruzamentos, para fazer definição de jogada ali dentro da grande área. Ele é rápido, ele é ligeiro. Então hoje, para mim, a virada veio dos pés do Jean Carlos. É partidaço mais uma vez, e jogando como atacante deve permanecer. E além do mais, jogando na esquerda, jogando com a perna boa do lado esquerdo, que foi outro diferencial do Mozer, que também merece os nossos aplausos no jogo de hoje, né? Segurou inclusive uma barra aqui da torcida criticando ele no primeiro tempo, e ele reverteu a situação do Avaí, que vencia por 1-0. Então eu vou ficar com o Giancarlo, né? O Giancarlo, para mim, foi o craque, foi o cara que definiu a virada do Goiás hoje contra a equipe do Avaí.
0: 6:07, Giancarlo, eleito então pelo nosso Cláudio Rabelo de Castro Cacau, craque do jogo. 6:07, vou com Kisha de Oliveira para Grupo Moreira. 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Comentarista de primeira, Richard Oliveira, elege agora na Bandeirantes o craque do jogo.
4: Olha, Guga, alguns jogadores se destacaram, como o próprio Cacau falou. Lourenço, o gerente ali no meio campo, com um índice de acerto de passe muito, muito alto. passes médios, passes longos. É o cara que controla o jogo ali ao lado dos seus companheiros no meio do campo. O próprio Cadu Souza, quando sai da posição de centroavante e vai para a posição original, que é a dele, de jogador de beirada, com a entrada do Clemente, cresceu no jogo também, fez um gol, o primeiro gol importante, o gol de empate que possibilitou o Goiás a voltar para o jogo. O Jean Carlos, um monstro nesse jogo, jogador que começa na direita, flutua por dentro, finaliza, cria oportunidades de gol pro Goiás, depois joga o segundo tempo na esquerda, faz o segundo gol que deu a vitória pro Goiás. Mas na minha opinião, o Lucas Rodrigues, um monstro em campo, é o todo campista, joga como 5, joga como 8 e joga como 10, incansável em campo, ajuda muito no setor defensivo e participou muito do meio para frente, abrindo espaço para seus companheiros, participando efetivamente da fase ofensiva do Goiás. Para mim, Lucas Rodrigues, um monstro em campo, Guga.
0: 6:09, o voto do Richard é para Lucas Rodrigues, 6:09. Ronaldo Mendes está comigo ainda?
1: Sim!
0: Maior talento da narração esportiva do Brasil, parabéns por mais uma enorme narração.
1: Obrigado. Essa
0: virada linda do Goiás, com certeza emocionou o torcedor esmeraldino e está nas suas mãos. Temos o Lucas Rodrigues, temos também o Jean Carlos, para você quem é o craque do jogo, hein, Rona?
1: Não é fácil não, hein? Porque os dois jogaram demais, assim. Os dois, de 0 a 10, vamos lá, os dois jogaram 10, aí os outros, os que vêm em segundo, jogaram de 7 para baixo, entendeu? Então os dois, assim, sobressaíram mesmo, era uma partidaça, difícil escolher. Eu vou escolher o Jean Carlos pelo gol, pela ofensividade, enfim, mas se eu escolhesse o Lucas Rodrigues, né, o cruzamento do Jean Carlos, se eu escolhesse o Lucas Rodrigues também seria ótimo voto, seria uma ótima escolha. Eu vou ficar com o Jean Carlos por causa do gol.
0: Jean Carlos, voto do Rona. Rona, um abraço. Bom retorno.
1: Abração.
0: Pra casa.
1: Com Deus, boa semana pra todos nós. Deus abençoe a todos.
0: Amém, pra todos nós. 6:10, eleito o craque do jogo, Jean Carlos, autor do gol, da virada, o gol da vitória da equipe esmeraldina. Na verdade, ele fez o primeiro, quem fez o segundo e decisivo foi o Cadu. 6:10, está eleito Jean Carlos, o craque do jogo. Vem aí a próxima atração do futebol na Bandeirantes.
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0: Gustavo Ramos. Boa noite, 6:11, este é o apito final, com gols de Cadu, fez o primeiro gol do Goiás. Jean Carlos, o gol da virada e decisivo para a equipe esmeraldina, e Daniel Penha para o Avaí, 2-1 para o Verdão. O Goiás sai vitorioso nesta tarde e noite de domingo do estádio Ailê Pinheiro. Sobe na tabela de classificação, é o 10º colocado, 42 pontos, ó. Tá batendo ali, ó, pertinho do G6, tá pertinho do G6. É o 10º colocado, 42 pontos. Este é o apito final. 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E essa vitória de virada do Goiás, primeiro tempo foi um primeiro tempo preocupante, segundo tempo o esmeraldino deslanchou e busca mais 3 pontos na Série B, em Cacau?
3: Era uma vitória esperada, era uma vitória de uma equipe que está disputando na parte do meio para cima da tabela contra outro que estava do meio para baixo da tabela, na zona do rebaixamento. Mas eu vou te falar, essa vitória vai botar um fogo no clássico. esse ALP vai ficar pequeno para esse clássico. O Atlético no G6 ainda, e o Goiás precisando de uma vitória para encostar ainda mais no G6 e ainda alimentar a esperança de entrar para os playoffs. Então, certeza absoluta de um grande público. Um público que não veio em grande número aqui no estádio ALP hoje, mas vibrou com a virada do Goiás. O Goiás, que foi melhor do que a equipe do Avaí, cometeu uma falha, né, através do goleiro Tadeu, que rebateu a bola nos pés do jogador do Avaí e rebateu a bola para o meio da área, chama gol. Mas no primeiro tempo já mostrava superioridade sobre o time do Avaí, né? No segundo tempo foi avassalador. Correu risco apenas em um contra-ataque do Avaí, quando já vencia por 2-1, e isso quase no final do jogo. Mas o Avaí se retraiu, cansou e com as modificações, inclusive do Alan Al, deu oportunidade pro Goiás trabalhar a bola, que com as modificações, a entrada, né, do Clemente, do Lucas Lima, principalmente desses dois jogadores, com o Cadu Souza do lado direito, ele tem sempre atuado do lado esquerdo, ele atuando do lado direito, e o Jean Carlos do lado esquerdo. Então aí é o futebol que a gente sempre conheceu, o destro do lado direito levando a bola para cima do defensor, fazendo o cruzamento do lado esquerdo como o Jean Carlos fez pro primeiro gol do Cadu, né? E depois entrando exatamente na situação que eu tava dizendo, o Goiás precisa de infiltração, precisa de receber essa bola em velocidade na diagonal, exatamente onde o Jean Carlos fez a movimentação. E o Lucas Lima, cara, que cavadinha. É, o torcedor até perdoa algumas atuações ruins do Lucas Lima, porque assistiu realmente um verdadeiro show de assistência. Só um craque que faz isso. E ele colocou pro garoto Jean Carlos, que estava na noite dele, e bateu para fazer o segundo gol, o gol da vitória. O Goiás poderia, inclusive, ter encontrado, nas oportunidades que teve, uma vitória mais elástica, uma vitória mais brilhante, mas que foi muito superior ao time do Avaí, foi. E a gente rende também os nossos elogios às modificações do Moser, que conseguiu dar ao Goiás a condição ofensiva que ele precisava para virar a partida, e virou. O que ele não pode fazer é que eu observei muito bem aqui, ele virá para, principalmente para a tribuna aqui, onde estão muitos conselheiros, conselheiros apaixonados, conselheiros que estão ali, que estavam decepcionados do primeiro para o segundo tempo com o gol que sofreu, que estavam esperando um jogo até mais fácil, mas contrariados, começaram ali a ofender até a comissão técnica. Isso é normal dentro do estádio, dentro do campo de futebol. E o Moser se rebelou contra eles, também devolvendo palavras de ofensa e também gestos que não competem a ele, né? Não dá para admitir isso de um técnico já experiente. Criar um atrito com a torcida, com os dirigentes e aqueles que ele está chamando para o estádio, está precisando do apoio deles. Está precisando do apoio dos conselheiros, está precisando do apoio da torcida, e ele não pode devolver xingamentos e devolver ofensas. Só essa observação que faço do trabalho dele hoje. Mas foi brilhante, né? O trabalho do Moser hoje tem que ser reconhecido como um bom trabalho, né? E virou uma partida num momento da competição que dá ao Goiás ainda uma esperança. Uma esperança. Tem que vencer o Atlético e tem que continuar numa somatória de pontos, esperando tropeços dos seus adversários. Essa é a realidade, né? Então a torcida deve ser convocada, ou eu acho que é o momento dos jogadores, da comissão técnica, até dos dirigentes, né? Chamar o torcedor para inflamar o estádio Aile Pierre, para tentar uma vitória contra o seu arquirrival, que está bem no campeonato. E pode chegar para o jogo no G6, dependendo do resultado negativo do Operário contra a equipe do Criciúma. É daqui a pouco o jogo, né? Então o Goiás já vai estar aí com um tempo hábil para se preparar bem, porque o Atlético vem de derrota e ele vem de dois resultados positivos. Então, eu gostei do jogo, me preocupou apenas aquela falha do Tadeu, que poderia complicar. Mas a superioridade do Goiás foi do começo ao fim. Por isso que mereceu a vitória.
0: 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Vitória do Goiás, que dá aí um pouco de esperança ao torcedor esmeraldino que haverá luta até o final do campeonato, hein, Richard?
4: É, jogo a jogo. Ganhou hoje novamente, duas vitórias consecutivas, que vai aumentando um pouco da esperança do Goiás. O jogo de hoje, o Goiás teve o controle dessa partida ao longo do tempo, ao longo de todos os 90 minutos, soube controlar, impôs uma condição forte de jogo. No primeiro tempo, tirando aquele gol que ele tomou, inclusive naquela falha do Tadeu, mas controlou bem o jogo. O que faltou no primeiro tempo? Faltou um pouquinho mais de ação ofensiva pelo lado esquerdo, Guga, através do Djalma e do Pedrinho, já que Jean Carlos e o Lucas Rodrigues desempenharam um bom papel ali pelo lado direito. O Cadu encaixotado numa função que ele não domina tão bem como quando ele joga nos corredores laterais. Ele de nove, ele de centroavante, ele não tem todo aquele conhecimento e não é um especialista da posição. No momento que entra o Clemente, o Cadu Souza já passa a se tornar outro jogador com outra performance dentro de campo. Mas os três pontos em boa hora, apertado, 2-1, claro, Série B tem sido assim e muitos com a maioria dos times. Haja vista que essa rodada tem tido aí placares que chama atenção. E o Goiás fazendo a parte dele, ganha no momento certo, ganha no momento importante e gradativamente, passo a passo, ali degrau a degrau, vai aumentando suas chances. É difícil, está longe ainda daquele G6, daquele grupo ali mais da frente, claro, mas vem subindo de produção e aí o Mozer vai achando o seu time. Acho que hoje fica provado que o Cadu Souza, Guga, não é centroavante. Tá aí o Clemente, especialista na posição, veio como reforço, jogador voluntarioso, de velocidade, ajudou muito. A entrada do Clemente hoje modificou o jogo. Não pela performance do Clemente, que foi extraordinária, não, mas a presença. Ele chama a atenção dos zagueiros, dos defensores do Avaí e vai sobrando espaço para Jean Carlos e Cadu Souza desequilibrarem ali naquele último terço do campo. Que sirva agora de lição pro Moza. Não é possível que o Moza não vai perceber isso. Cadu Souza de beirada, Clemente de centroavante, Jean Carlos na outra beirada. Esse é o ataque do Goiás para a sequência do campeonato, Guga.
5: 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Ô, Cacau, vai ter trabalho o Moza agora para descobrir o substituto Lucas Rodrigues que desfalca o Goiás no clássico, Cacau?
3: Ele não tem substituto pro Lucas Rodrigues, esse é o problema. É porque hoje o futebol brasileiro tá precisando de jogadores assim. E é certo que ele ainda precisa amadurecer, precisa ganhar um pouco mais de força, porque fisicamente você vê, ele tá apanhando muito, né? E tá caindo sobre as pernas. E isso, para um jogador que tem o futuro que ele tem, ele precisa de um pouco mais de força. Mas isso vem com o tempo. Ele começou a jogar agora, de janeiro para cá, né? Que ele começou a ter suas oportunidades. Mas é um jogador que já está chamando a atenção de clubes grandes, né? Está todo mundo de olho nele, convocado para a seleção brasileira. O problema é que ele não tem um substituto para o Lucas Rodrigues. Com a característica, com a juventude, com a velocidade e com, principalmente com o espírito de competição que ele tem, né? Então fica bastante difícil ele achar agora no GG, né? Achar em quem mais? No Lucas Lima, no Rato, esses jogadores todos ali do setor de meio campo, do próprio Baldoria, né? No Luiz Felipe, não, Luiz Felipe não, no Felipe Machado. Então, ele tem várias opções, né? Que ele vai ter que quebrar a cabeça para tentar suprir a ausência de um jogador em que, ao meu ver, não tem substituto à altura ainda no time do Goiás.
5: 6h23, apito final Bandeirantes, oferecimento Laboratório Núcleo, cuidando de você. 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Para você, hein, Richard, Lucas Rodrigues realmente não tem substituto?
4: Não, o que ele entrega hoje no meio campo do Goiás, em termos de intensidade, em termos de roubadas de bola, ajuda defensiva, e o que ele entrega na parte ofensiva também, na dinâmica de jogo, no controle de bola, no controle daquele corredor central, ele não tem um substituto à altura. O condicionamento desse físico desse atleta é impressionante. Ele corre 90 mais os acréscimos, com capacidade de no final do jogo ali ainda tá dando aquelas esticadas, ajudando lá no ataque, a ponto de ter aquela fisgadinha que ele sentiu lá no final do jogo, um princípio de cãibra. Então o que ele entrega hoje no meio campo não tem substituto. Penso que nessa semana o Moser vai testar várias opções ali, mas acredito que um jogador que pode ali aproximar as características desse jogador em termos de intensidade, de entrega, tanto na parte ofensiva como na defensiva, é o GG. Eu acho que o GG vai ser o substituto desse jogador no grande clássico na próxima rodada, Guga.
5: 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Cacau Goiás ganha de virada pela segunda vez consecutiva. Virou em Ribeirão Preto, virou em Goiânia. Bateu o Botafogo, bateu o Avaí. Em ambos os jogos, goleiro Tadeu acabou falhando de forma individual nos gols, rebatendo a bola para o centro da grande área. Esse tipo de falha, esse tipo de situação que vem vivendo o goleiro do Goiás, que tem muito crédito ainda com a torcida esmeraldina, pelo que já contribuiu até aqui. Talvez seja aí ansiedade, seja aquele momento que o atleta ele tá tentando retomar aquela confiança depois de um tempo fora por conta de uma grave lesão sofrida na Copa do Brasil?
3: Ele não está no melhor da sua forma. Ele quebrou a perna, ele fez uma cirurgia, né? E ele tem realmente crédito, mas não pode falhar do jeito que vem falhando. São dois jogos, duas falhas. É, então é importante que ele se conscientize de que ele precisa se cuidar o máximo possível, treinar da melhor forma possível, porque ele não está no dia a dia dele normal, ele está ainda em processo de aperfeiçoamento de uma condição que ele teve agora muito difícil. Fala, Lucena.
6: Sim, Lucena. Cacau, até desculpa te cortar aí, porque é uma situação diferente aqui no vestiário do Goiás. Detalhe, não teremos a zona mista hoje e não teremos a coletiva do técnico Moser. Motivo, Fernando Lima chegou aqui, comunicou todos, que a comissão técnica está solidária ao grupo de jogadores que em termos de protestos não virão aqui para a zona mista, estava em princípio o Cadu Souza e o Lucas Rodrigues, que viriam aqui para a zona mista, não vem mais, não teremos zona mista. E aí a comissão técnica apoiando os jogadores num protesto em relação à situação financeira da diretoria esmeraldina nesse momento, viu, Guga? Só confirmando então, nem coletiva do Moser e também nem zona mista aqui nos vestiários do estádio.
5: 6h27, então a gente muda o rumo aqui. Daqui a pouco o Luciano volta com uma conexão melhor de internet, Cacau. Estávamos falando do Tadeu, mas aí é um fato novo e um fato importante. Atenção, torcedores do Goiás. Atualmente, normalmente, teríamos a passagem do técnico Moser ao vivo em entrevista coletiva aqui no Futebol da Bandeirantes no apito final. E pelo menos dois jogadores na zona mista. Porém, os jogadores, como forma de protesto pelo não pagamento dos vencimentos, dos salários, pela crise financeira que o Goiás vive,
0: os atletas não irão passar pela zona mista e aí, em consequência, a comissão técnica também não vai conceder entrevista coletiva. Mais uma vez, bato aqui na tecla da situação financeira que o Goiás vive. Cláudio Rabelo de Castro Cacau.
3: Totalmente inoportuno isso. Quem teve essa ideia foi uma péssima ideia. Agora era o momento realmente de convocar a torcida, de colocar a torcida animada, né? De comemorar uma boa vitória, aliás, duas vitórias de virada, mostrando a ascensão dentro do campeonato. É um bando de maricas, um bando de frouxos, um bando de homem mole, entendeu? Que não respeita a torcida, não respeita a expectativa criada para um time que não entrega, que faz uma vitória dentro do estádio Ale Pinheiro, parece que ganhou do Real Madrid. Vocês ganharam de um time que está na zona do rebaixamento. E agora vem não dar entrevista, vai fazer biquinho. Eu vou dar uma chupeta para vocês, suas crianças. Pô, tem um pouco mais de hombridade. Eu não aceito isso, acho um péssimo exemplo, um péssimo comportamento de um time que deveria estar aproveitando agora o bom momento para mudar o jogo, para mudar o ambiente, mudar a sua imagem junto à torcida, que está esperando a fala dos jogadores para comemorar ainda mais essa vitória. Agora, joga tudo por água abaixo. Joga tudo por água abaixo. Chama essa expectativa negativa agora de um time mimado, de crianças, entendeu? Que ficam querendo provocar uma situação de pressão em cima de uma diretoria que está tendo dificuldades, mas que diz que vai honrar com seus pagamentos, jogando uma pressão onde não tem como solucionar agora. Que a única maneira de solucionar é jogando e ganhando os jogos do jeito que eles estão fazendo. Então, inoportuno, decepcionante essa atitude. Não sei de quem foi a ideia, mas é uma péssima ideia, viu, Guga?
0: 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Situação que, desde quando eu acompanho o Goiás, né, na imprensa, há 7 anos, é a primeira vez que acontece. O time protesta e não irá conceder entrevistas, no plural, por conta da situação financeira do clube. Richard.
4: Não entendo essa correlação, falta de pagamento com entrevista coletiva e zona mista de atletas. Não entendo, rapaz. Momento inoportuno. Eu acho que tá tudo errado isso aí. Eu acho que a entrevista coletiva do treinador, cara, é um protocolo a ser seguido até para ele se explicar, para ele ver qual a estratégia que ele teve, as intenções que ele, por que ele mudou, explicar para o torcedor que está ligado na Bandeirantes, ver qual foi a estratégia que ele usou, as explicações, tudo que ele usou durante os 90 minutos para ter essa bela virada em cima do Avaí. E os jogadores ali não passam da zona mista, não vai falar, cara, esse tipo de problema se resolve no meio de semana. Um grupo de atletas, os líderes do grupo, Tadeu e mais 3, 4, ir até a direção do clube e querer uma explicação sobre o pagamento que foi prometido e não saiu. Não é numa ausência do treinador numa sala de entrevista e não falar isso aí, cara. Não existe uma coisa dessa. Isso é uma falta de respeito com o torcedor, com a imprensa que está lá querendo trabalhar, querendo fazer as devidas perguntas pro treinador e também pros atletas. Então, um momento ruim, cara. Um momento que o Goiás ganha um jogo de virada, que sobe na tabela e que o torcedor está atento aqui a Bandeirantes para ouvir do Moço, ouvir dos

0: não irá conceder entrevista, os jogadores também não irão conceder entrevistas. E aí, o Cacau, que chama a atenção, é, aqui do monitor, eu e o Richard acompanhando o jogo, no primeiro e no segundo gol, o Moza, ele comemora assim de uma forma voltada pra tribuna de honra, como se ele quisesse assim extravasar, assim, soltar tudo pra fora. Ele sofreu bastante ali à beira do gramado com as críticas, com as pessoas ali, né, um insultando, né, falando palavras de baixo calão, mas acho que agora é a hora do profissional, do treinador também trazer, né, pro seu lado, né, trazer, puxar a sardinha pra ele, ó, hoje eu fiz o trabalho, hoje eu conquistei os 3 pontos e hoje vocês têm que me aplaudir, mas não, ele se cala e sai. Ele abraça um protesto dos jogadores e deixa o estádio da Serrinha. Então hoje foi uma tarde muito nervosa de todos no Goiás, né, Cacau?
1: Eu que tô nervoso. Bando de covardes. Bando de oportunistas. Eles não estão sabendo a camisa que eles estão vestindo. Estão achando que são quem? Eles não estão entregando o resultado. Ganhou do Avaí, agora acha que pode afrontar a diretoria, a torcida, a imprensa. Mas estão de brincadeira. Quando o Moser falou que estava saindo da bolha para poder enxergar, não estão enxergando nada. Isso é atitude de campeão? Isso é atitude de um time vencedor? Isso é um time de fracassados? É um time de bundas moles? Entendeu? Esse é um momento de falta de respeito com a torcida, com a imprensa, com aqueles que estão torcendo pelo sucesso deles. E agora eles botando a faca no peito da diretoria, eles não estão sabendo como é que está a dificuldade para arrumar dinheiro? Eles não estão sabendo que o mundo inteiro está passando por dificuldade? Tem 80% das empresas brasileiras com problema, não é só eles não. Então eu achei completamente fora de propósito. É quem teve essa ideia tem que dormir, botar a cabeça no travesseiro para não repetir nunca mais. Cadê a liderança desse time? Cadê a liderança positiva? Uma liderança que leve esse time a ser pelo menos com mais dignidade, disputar com um pouco mais de dignidade. Então, realmente, eu fiquei aborrecido e achei muito fora de proposta esse tipo de atitude. Ele demonstra exatamente que o time carece de boas lideranças, de boas ideias. E é por isso que o Goiás está na situação que está ainda, viu, Guga?
0: 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E aí agora a gente está aqui, né, discutindo a situação do elenco, da comissão técnica, Richard. Mas a gente também precisava ouvir o lado da diretoria. A gente precisava que alguém falasse pelo clube. Alguém precisava que o presidente do Conselho Deliberativo aparecesse. Que o CEO, né, que hoje tem um cargo na diretoria do Goiás, o Leonardo Pacheco, aparecesse. Que o Michel Alves, diretor de futebol, aparecesse. Porque não dá pra gente ficar aqui, a imprensa e o torcedor do Goiás, sem nenhuma resposta, sem nenhuma explicação, Richard.
2: É. O que a gente pode deduzir disso aí, esse fato, os jogadores estão chateados lá com a direção, deve ter sido proposto uma data X, que sairia pagamento, e não deve ter saído. Mas isso não impede, cara, dos jogadores e treinador vir e dar suas explicações sobre o jogo, que é protocolo de toda a partida. A gente sabe que é um problema, é um problema longo, já que acontece há muito tempo, para você conseguir falar com a direção do Goiás, entrevistá-lo, entrevistar presidente, vice-presidente, diretores, os caras não aparecem. Então é sempre difícil tá vendo eles e podendo entrevistá-lo. Não aparece. Por isso eu acho que os jogadores, os líderes do elenco, tinham que procurar, mas isso entre quatro paredes, Hugo. Esses problemas resolve não nessas atitudes infantis e inoportunas de dar entrevista para a imprensa. Não existe isso, cara. Eles resolvem isso lá em quatro paredes durante a semana. Que aí sim ninguém está observando, ninguém está vendo, aí a cobrança é feita. Se esses diretores não aparecem para falar nos microfones, principalmente da Bandeirantes, que é a maior audiência do Centro-Oeste, Os jogadores vão lá e procuram esses caras.

0: eles não dão as entrevistas, não aparecem para dar essa explicação toda, cabe aos jogadores cobrá-los, mas não hoje. Nessas atitudes lá entre quatro paredes durante a semana, podendo solucionar esse tipo de problema.
1: Mas será que isso já não vem acontecendo, Richard?
0: Acredito que não. Eu acredito que não, porque se vai lá o Tadeu, se vai o Rato, se vai os caras mais Lourenço, né? Até o Lucas Rodrigues, que hoje é a grande estrela desse time, vai lá e propor: como é que é? Vamos receber, não vamos receber? Vocês prometem? Não é tomando essas atitudes, cara, deixando o torcedor sem as devidas entrevistas por parte de atleta e de treinador.
2: Ô, Richard. Oi. Ó, me desculpe aí interromper, mas é o seguinte, o Goiás não é um time de várzea, não.
0: Pois é, cara.
2: Como esses jogadores aí estão querendo... É fazer. Eles não estão num time de vila, não, rapaz. Eles estão num time que tem história, que tem uma diretoria que passou por dificuldade, tá em dificuldade porque fez besteira, mas não vai deixar de cumprir seus compromissos, não. Isso é um time de Série B, que já foi de Série A e que está tentando voltar, né? E que não vai deixar eles na mão. Você sabe disso. Você já foi jogador aqui, e eu também. É, por demais que esteja atrasado aí, ele sabe que eles vão receber. E ficar de biquinho agora, depois de uma vitória, pensam, olha, daqui a pouco, se a gente chamar eles de mercenários, nós não estamos fazendo mais do que a nossa obrigação. E eles vão perder o respeito da torcida já. Né? Porque eles já não tinham, aí estão começando a recuperar. Daqui a pouco, essa falta de respeito, porque você acha que o torcedor não quer ouvir o técnico agora, o Moser? Acho que ele não quer ouvir os jogadores, né? Até a diretoria também. É lógico, nós somos uma parte nessa história. A gente leva a mensagem de um para, mas o grande sentimento do torcedor hoje é querer ouvir o seu ídolo, ouvir o seu time que venceu, e não ouvir uma chacota dessa aí, como se o time do Goiás fosse um time de várzea, que não é, que vai cumprir com seus compromissos. É porque eles não entendem nada de dinheiro, nem nada de burocracia. Você sabe como é que é difícil para tirar um empréstimo do banco? Você acha que é da noite para o dia assim, rapaz? Você tem que entender, é uma burocracia enorme para que isso aconteça. Existe garantias, existe um processo, né? E não é fácil da noite para o dia, não. E se eles estão aqui, eles têm que honrar o trabalho deles. E o trabalho deles também é dar satisfação para a sua torcida. É o que eu penso.
3: 6h41. 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Deixa eu voltar com o Divino Lucena. Tá comigo, Lucena? Então, em instantes, o Lucena vem comigo. 6h41 na Unitintas, você encontra a maior variedade de produtos para pintura imobiliária, automotiva e industrial, com os melhores preços do mercado, e tem sempre uma unidade perto de você. 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E com certeza isso não termina aqui, né, Richard? Isso vai
4: Lugar.
3: Sim, Luciano, tava te esperando, tava aguardando. Quero saber o que acontece aí ainda nos bastidores aí da zona mista do Goiás. Quero saber se alguém da diretoria passou, se fez pelo menos algum contato visual. E me permita também mais um questionamento. Aquela situação, aquele movimento financeiro que o Goiás prometeu de buscar um empréstimo, de avaliar a CT, de pagar a folha. Como é que, a que pata essa situação toda da diretoria do Goiás em honrar esses compromissos com os jogadores e a comissão técnica, hein, Lucena? Seis e 42, ainda tá numa conexão, né, ruim de internet com o Lucena. Ele vai procurar uma melhor conexão, um melhor posicionamento. Daqui a pouquinho ele fala conosco. E aí eu volto.
4: Oi, Guga.
3: Agora sim, firmou. Lucena, pode falar.
4: É, beleza, estamos posicionando aqui então. Em relação aí à sua colocação da avaliação do CT. Tivemos a informação de que o CT foi avaliado essa semana, a documentação já está toda pronta para a sequência do CT lá do Buriti Sereno ser dado em garantia na operação financeira que o Goiás vai levantar na casa de 21 milhões para estar saldando aí todos esses débitos. Não vai ser suficiente só esses 21 milhões de reais até o final da temporada. Ainda tem aí alguns recursos que o Goiás vai estar somando para colocar toda a situação equilibrada até o final, então, do mês de dezembro. O CT foi avaliado na casa de 14 milhões de reais, a informação que tivemos. Também será dado uma parte aí de arrecadação que o Goiás tem em relação às escolinhas, também dada em garantia. E aí a informação que temos também é que isso vai ser resolvido esta semana, a situação junto à instituição financeira que vai estar liberando esse empréstimo para o time esmeraldino. Vai acontecer essa semana. Então, até o final da semana, vai estar sendo saudado aí agora os 2 meses de folha salarial atrasados, os três direitos de imagem junto ao grupo de jogadores e também junto aos funcionários burocráticos do time esmeraldino. A segunda parte da sua pergunta: jogadores estão saindo ali paulatinamente, um sai aqui, outro ali, já saiu a maioria. Agora eu estou vendo ali chegando aqui o Cadu na saída aqui para onde ficam ali posicionados os torcedores. Na ala visitante, né? O Lucas Lima saindo ali também, o Nicolas conversando ainda com o Reinaldo. Agora, uma situação que me chamou a atenção, Guga, é que deu a impressão de que essa situação aí já estava orquestrada, aí eu não sei por quem, ou pelo grupo de jogadores, algum representante. Comissão técnica, ela embarcou nessa em apenas apoio, foi a colocação que o Fernando falou para nós, que o Moza não veio para a coletiva em virtude de estar apoiando o manifesto dos jogadores que não quiseram vir para a zona mista, agora saindo também o Rodrigo Soares, o Juninho. A impressão que eu tive é que isso já estava previamente combinado, independente do resultado. Até por quê? Por que eu fundamento esse meu pensamento? Porque estavam por aqui o Felipe Machado, o Anselmo Ramon, o Esli Garcia, jogadores que entraram no vestiário. Estava por aqui o Brian, porém eu não vi o Brian entrando no vestiário para aquela oração final ali e a reunião que acabou culminando com esta decisão então dos jogadores. Então esses jogadores que não estavam nem na relação, dos que concentraram, dos que estavam disponíveis para o jogo, compareceram, entraram no vestiário e tomaram parte também desta decisão de não virem para a coletiva hoje, para a zona mista, né, no caso, e a comissão técnica apoiando esse protesto dos jogadores, viu, Guga?
3: Viu? Cláudio Cabelo de Castro, Cacau, Richard Oliveira acompanhou atentamente aí a fala do Divino Lucena, que acompanha, né? Segue acompanhando ali a saída dos jogadores da comissão técnica após a partida, após a vitória do Goiás pelo placar de 2-1. Pra você que tá ligando o rádio agora, o Goiás ganhou de virada 2-1, chega à 10ª colocação, tem 42 pontos somados. Porém, não teremos hoje o serviço de atendimento à imprensa, não teremos zona mista e também não teremos a coletiva de imprensa com o técnico Moza. Por quê? Porque os jogadores manifestaram, segundo o Divino Lucena, até de forma prévia, ele acredita que de forma prévia, os jogadores não falariam em forma de manifesto, de protesto pelo não pagamento dos direitos de imagem e também dos salários da CLT, né, chegando aí a 2 e a 3 meses de vencimentos não pagos pela diretoria do Goiás. Que fase, Verdão, que fase. 6:47, apito final, um oferecimento Unitintas há 50 anos pintando as cores da vida. 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Ô Richard, eu ainda acredito que o Brasil vive uma democracia. E todo trabalhador, ele tem o direito de reclamar, manifestar, né, buscar o seu direito. E a greve trabalhista, ela é um desses direitos. Mas não, a gente não está falando de greve trabalhista, a gente está falando de uma situação que os jogadores decidiram não falar em entrevista coletiva. Se está certo ou está errado, não vem ao mérito. Pelo menos Uga, eu penso assim. Sim, Lucena?
4: Não, até para fazer o último registro aqui, saiu todo mundo ali já do vestiário.
3: Daqui a pouco, Lucena. Onde eu quero chegar com o meu raciocínio? É que alguém da diretoria do Goiás, vendo toda essa situação acontecer, que não é normal, tem que aparecer. Alguém tem que falar. Aí, agora eu não cobro do Moza, não cobro mais dos jogadores, mas eu cobro alguém, alguma liderança. Cadê o Haroldo, que dizem que é o presidente executivo? Alguém tem que falar.
2: Ô, Guga.
3: Sim, Cacau.
2: Ele vai falar o quê? Ele vai repetir o que ele já falou? Que o presidente Paulo Rogério Pinheiro já esteve lá no CT e já colocou a situação para todos os funcionários, que eles precisam passar por um procedimento para poder obter o recurso, para poder fazer o pagamento? Ele vai precisar falar isso de novo? Ele já falou. Ele já teve com os jogadores, já fez a reunião, já mostrou a situação, como é que ele vai resolver. Agora tudo é burocrático. Qual desses jogadores, qual dessas pessoas da comissão técnica que tem capacidade para ajudar a fazer algo de diferente do que a diretoria está tentando fazer? Para acertar o pagamento? Nada. Nada. O que eles estão fazendo é coisa de... gente que não conhece o clube que está. Que não respeita a sua história. Que está achando que é um time de várzea. E não é um time de várzea. É um time que sempre cumpriu com seus compromissos. E não é desse jeito que vai ganhar respeito da torcida. Porque daqui a pouco vem um fracasso aí, e que não está longe não, porque esse time tem muita coisa para ajustar, que já demonstrou no Campeonato Brasileiro, muitos erros que cometeu, que daqui a pouco eles vão sentar na desculpa de que não foram pagos, que tiveram seus salários atrasados, por isso que eles não ascenderam a Série A, por isso que eles não entregaram resultados. Daí vão dar o direito da torcida chamar eles de mercenários, de jogar banana em cima deles, né? É isso. Ele vai falar mais o quê? Desse grupo de jogadores que pensam mais no dinheiro agora do que no resultado que eles têm que entregar, que deveriam ter entregue já. Que começaram agora a esboçar uma reação, que nós duvidamos até que cheguem em tempo, mas que ainda existe uma luz no fundo do túnel depois dessas duas vitórias. Então eu achei muito inapropriado, entendeu? Acho que deveriam refletir para nunca mais fazer isso, desrespeitando o torcedor que gostaria de ouvi-los, desrespeitando a imprensa que está aqui para fazer o trabalho dela, que é levar realmente todas as informações, os comentários, aquilo que aconteceu na partida, na voz dos próprios, né, personagens. Então eu não vejo dessa forma. Foi uma oportunidade jogada fora de estar junto da torcida. Foi uma oportunidade jogada fora para alguns jogadores até estarem em evidência agora, que estavam lá envergonhados, criticados, e depois de uma vitória que seria propícia para que eles dessem a volta por cima, que eles chamassem novamente o torcedor para vir no estádio, eles fazem uma bobagem dessa. Então, ao invés de homens maduros, experientes, eu vi, foram pessoas mal aproveitaram muito mal esse momento para fazer esse tipo de consideração contra uma diretoria que está tentando, está se esforçando, porque não é como antigamente não, que o cara chegava, pressionava um dirigente, aí o dirigente ia lá e vendia meia dúzia de vaca, vendia lá um cavalo, vendia um lote e botava o dinheiro dentro do clube. Futebol hoje é outro, é diferente. Né? Não dá para resolver do jeito que eles querem. E essa forma eu achei completamente inapropriada e perderam uma boa oportunidade.
3: 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Sim, Luciana, pode falar.
4: Não, desculpa aí, Guga. Não, só para fazer a última colocação aqui de baixo. Eu já estou subindo lá para ficar próximo ao nosso querido Cacau. O diretor de futebol Michel Alves estava saindo ali por último, saiu ele, saiu o Moza também com a sua esposa e outros familiares. E aí a gente questionou a ele se ele falaria com a gente para dar alguma colocação tal. Ele falou, ele preferiu que nesse momento não. Em respeito, apoiando também aí o manifesto dos jogadores, da comissão técnica, ele também abraça a causa e também preferiu, pediu desculpa e preferiu de não falar hoje também. Então, resumindo, já foi falado, todo mundo sabe, mas só para confirmar, ninguém falou hoje, então, por parte do Goiás aqui nesta vitória de 2-1 em cima da equipe do Avaí. Guga.
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1: Richard, qual que é o próximo passo? Agora os jogadores não treinarem? Da véspera de um clássico contra o Atlético?
0: Eu queria saber qual que é a pretensão dos atletas, que recado que eles querem dar, passar para a diretoria, evitando a imprensa, evitando as entrevistas. Esses caras tinham que estar jogando é mais futebol, rapaz. Esses caras estão vestindo a camisa de um time pesado em termos de Brasil, principalmente em Série B. Um time que, até antes dessa rodada, estava na segunda página de classificação, Guga, da Série B, cara. Eles não estão jogando Série A, não estão jogando a Série B e na segunda página ainda. Então, deixando a desejar na parte técnica, na parte tática, inclusive o seu Moza, que não consegue dar um padrão tático para esse time, que o time vem sofrendo ao longo desse campeonato, a ponto de estar longe do G6. Essa camisa do Goiás, ele não tinha que estar lutando para G6, não. Ele tinha que estar lutando é para G2. E aí, com todo o respeito, Guga, aí vai todo o meu respeito com relação a Botafogo de Ribeirão e Avaí. Eles vêm de duas vitórias seguidas, 6 pontos conquistados, mas times que estão lá embaixo, cara, disputando o rebaixamento. E é obrigação do Goiás vencê-los, véio. Como venceu, e é obrigação, véio. Era obrigado a vencer esses times. E aí, a gente fica sem entender essa postura de atletas. Aí vem Michel Alves também que não fala, aí é o treinador que não fala, não dá as explicações, não passa pro seu torcedor o pós-jogo, que é um protocolo hoje do futebol profissional. Eles estão jogando um futebol profissional, cara. Como o Cacau falou, não tá jogando na várzea, não. É uma camisa pesada, um clube de respeito em termos brasileiros, e que o torcedor que está escutando a Bandeirantes quer ouvir os seus atletas, quer ouvir o treinador falando do futebol. Então, o próximo passo, eu não sei o que, que esses caras vão arrumar. Qual que é o próximo passo? Vai ficar sem treinar? Amanhã não vamos treinar porque não sei o pagamento. Isso é uma falta de respeito, rapaz. Esses caras têm que ver que estão vestindo a camisa verde de um grande time do futebol brasileiro. E que está hoje numa Série B e que precisava estar jogando o melhor futebol. É isso aí, Guga.
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16: Estamos de volta, 7:01, 7:01, este é o apito final aqui da Bandeirantes Goiânia. Mais cedo, no estádio Elie Pinheiro, a bola rolou e o Goiás venceu o Avaí de virada pelo placar de 2-1. Os gols esmeraldinos foram anotados pelo Cadu e também pelo Jean Carlos. Goiás agora chega a 42 pontos, está a apenas 4 pontos do G6 do Campeonato Brasileiro. Primeira equipe ali inserida no G6 é o Atlético Goianiense, que tem 46 pontos somados. 7:01, deixa eu voltar ao estádio ali perto com o Divino Lucena para saber mais, né? Se houve mais algum movimento, mas se tem mais alguma informação de bastidor desse pós-jogo hoje aqui da vitória do Goiás. Diferente, né, Lucena? Um pós-jogo sem ninguém da equipe do Goiás falando por forma de manifesta não pagamento dos vencimentos de direitos de imagem e também direitos de CLT, né, Lucena?
17: É, infelizmente, né, Gustavo? Fomos hoje surpreendidos aí com essa situação do Moser não querer falar em apoio a esse protesto dos jogadores aí em relação à situação dos atrasos da diretoria esmeraldina perante o grupo de jogadores e também com todas da parte burocrática esmeraldina. Situação essa confirma mais uma vez que a tendência é de ser regularizada esta semana. Acho que o momento não foi propício para os jogadores fazerem isso. Todos os repórteres estavam ali na zona mista, já posicionados, aguardando a presença ali do Cadu Souza, que fez mais um gol, o 9º gol dele no Brasileiro da Série B. O próprio Lucas Rodrigues, jogador revelação do Goiás nesta temporada, convocado pela segunda vez consecutiva para a Seleção Brasileira Sub-20, que vai fazer 3 jogos amistosos na Espanha, vai desfalcar o Goiás nessas próximas 3 rodadas. Jogador que está sendo valorizado, a gente poderia estar ali até cumprimentando ele mais uma vez e desejando boa sorte nesses amistosos. Quem sabe será a salvação esmeraldina em relação à parte financeira, né? Nesses próximos meses aí, talvez já pode voltar até negociado. A gente não sabe, né? Situação aí dos empresários, pela qualidade que o Luquinha tem, é uma situação que o Goiás certamente vai ter proposta. Já teve uma certa procura do Vasco da Gama, que efetivamente não oficializou aí, a informação que tivemos foi essa. Eu até não quis colocar essa situação, porque são especulações, mas o Vasco da Gama já demonstrou interesse em estar adquirindo o passe do Luquinha, os direitos federativos. O Cruzeiro também, em um determinado momento ainda neste ano, já manifestou essa situação também. É um jogador extremamente promissor e que agora vai ter essa oportunidade. E aí ficamos todos ali a ver navios, sem a presença do técnico Moço. Seria um bom momento de estar falando. Goiás aí vem de dois bons resultados positivos do brasileiro da Série B, duas vitórias consecutivas. Tem um clássico em casa aqui contra o time do Atlético Goianiense no próximo sábado, onde o técnico Moser vai ter o retorno aí do Felipe Machado, que esteve presente, inclusive, nesse manifesto, participou lá da decisão dos jogadores que estiveram em campo hoje. Além de Anselmo Ramon, o próprio Esli Garcia também passou por lá. O Brian, que eu vi aqui no estádio, porém, eu não vi ele entrando e nem saindo do vestiário para estar participando e conjugando aí com os jogadores em relação a essa decisão que eles optaram por não estar falando. Goiás se apresenta, então, na próxima terça-feira, onde o técnico Moser começa já os trabalhos visando o clássico de sábado contra a equipe do Atlético, viu, Guga?
16: E será que representam mesmo, Luciano?
17: O Fernando Lima nos deu essa posição, eu perguntei, representação acontece quando, ô Fernando? Ele falou, na terça-feira, pela manhã, lá no CT, Guga, certamente estarão por lá.
16: E estaremos acompanhando de perto essa semana do Goiás, que já começa quente. E teremos um clássico que vai decidir muita coisa para os dois times, pro Goiás, pro Atlético, e o Goiás vive essa indefinição quanto à questão de pagamento de salários. Pintou gol, pintou Unitintas, lá no VGD, gol do Fortaleza, gol contra do Heron, aquele zagueiro, ex-Goiás e ex-Atlético, hoje é jogador do Londrina, ele acabou fazendo gol contra para o Fortaleza, agora Londrina 0, Fortaleza 1. Com esse resultado parcial, o Fortaleza está alcançando a vice-liderança da Série B do Campeonato Brasileiro, está chegando aos mesmos 51 pontos do Vila, só que o Vila tem uma vitória a mais, então ele fica e permanece líder da Série B do Campeonato Brasileiro. 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Cacau, com esse tipo de situação de bastidor, essa situação de hoje aí de não entrevistas, né? De não termos as entrevistas por forma de manifesto e protesto, dá pra dizer que o Atlético já começa a semana do clássico vencendo por 1-0, Cacau?
18: Olha, vamos ver como é que vai ser a consequência disso, né? Qual vai ser a relação dos jogadores com o próprio trabalho? Será que eles vão desrespeitar a própria profissão? Será que eles vão desrespeitar um clube grandioso que acolheu boa parte de jogadores ruins, jogadores incompetentes, que não mereciam vestir a camisa do Goiás, que estão aí ainda, né, fazendo esse tipo de tomando esse tipo de atitude inconveniente, no momento impróprio, se achando muito mais do que um clube grandioso como esse, né, criticando uma diretoria que está fazendo o possível e o impossível para tentar resolver a situação. São responsáveis? São. Tiveram dificuldades, assim como muitos clubes. Esse próprio Avaí já viveu momentos dificílimos. Já teve também problemas seríssimos de pagamentos. Então não é apenas privilégio do Goiás no campeonato, não. Tem muitos clubes que estão devendo, muitos clubes com dificuldade financeira. E volto a repetir. Que país que eles estão vivendo? Eles não estão enxergando um palmo na frente do nariz? Não estão vendo a dificuldade que está aí com mais de 80% dos brasileiros endividados, com empresas saindo do país, né, com falta de receita, com problema de recuperação, né, de crédito. E aí, de repente, numa atitude de um ou outro, impensado pelos outros, que deveriam se rebelar, deveriam se rebelar e dizer, não, nós respeitamos o trabalho da imprensa, nós respeitamos a torcida que veio ao estádio e também respeitamos uma diretoria que está tentando resolver o problema. E volto a repetir, esse Goiás é um time grande, não é time de várzea, mas tem muito jogador de várzea, tem muito jogador se achando Pelé, tem muito jogador que não está entregando aquilo que veio fazer aqui. e ficam aí se rebelando num momento inoportuno. E volto a repetir, esse cara que deu essa ideia foi uma ideia de jirico. Uma ideia de jirico, para não falar de jumento. Inapropriado, não concordo, acho que isso aí vai trazer consequências ruins e negativas. E não é dessa forma que se resolve esse tipo de situação, viu, Guga?
16: 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Talvez eu não tenha dito tchau pro Lucena, mas tchau, Lucena. Um abraço pra você. Né? A gente tá aqui no calor do bastidor aqui. Acabei não me despedindo do Divino Lucena, nosso Lucena, nosso decano aqui da Bandeirantes. Um abraço, Lucena. Eu achei que você já tinha ido.
17: Então, Gustavo, a altura desses 63 anos de idade, sinceramente, para mim, essa foi a primeira vez, eu em cobertura aí de time de futebol, que eu me deparo aí com uma situação dessa. Para mim foi muito surpresa em relação a isso. Eu até comentei com o Cacau aqui, e vou deixar essa minha última colocação. Por várias vezes, o Moser elogiou o grupo de jogadores em relação a esses atrasos da diretoria perante a esse grupo de jogadores. E que eles eram homens, que eles eram... Teceu aí vários comentários a respeito. E hoje, até eu trouxe uma fala do técnico Moser, falando isso aí, ele colocando que era a primeira vez que ele até a maior dificuldade é esse ano do que foi o ano passado e o ano retrasado, frente à equipe do Mirassol e à equipe do Coritiba. E que ele não sabia que ele tinha essa habilidade para estar administrando essa situação perante ao grupo de jogadores. E aí hoje ele, como um líder, chega e toma essa atitude aí, que para mim, sinceramente, confesso que me surpreendeu a atitude do técnico Mozo. Muito embora, se ele tenha que concordar com jogadores, eu não discuto essa situação, mas ele pactuar em relação a isso e não vir falar conosco da imprensa toda posicionada para recebê-lo ali na entrevista coletiva, num bom momento do Goiás, numa sequência de duas vitórias, aí eu achei meio inapropriado, pelo menos da parte do técnico Mozo. Dos jogadores, tudo bem, eles têm a atitude deles para lá, mas do técnico com o Moser, eu imaginava que ele viesse dar alguns esclarecimentos. Hoje seria esclarecimentos até positivos, né? Respeitando a imprensa e o torcedor esmeraldino que estão aqui na nossa querida e grande audiência da Rádio Bandeirantes. Google, exatamente. Um abraço pra você.
16: Um abraço, Lucena. Um abraço, até amanhã no Nossa Área. E até observando aqui e vendo muitos torcedores comentando assim, mas a gente tá com os jogadores, a gente tá com eles não tem que falar. Mas e a gente? A gente tá aqui para poder entrevistar, questionar, fazer o nosso papel de interlocutores do clube com a sua torcida. E a partir do momento que não tem ninguém para falar, não tem o porquê estarmos aqui, né, Richard? Até a gente pode, de certa forma, falar que ficamos desempregados sem ter ali os personagens principais para poder falar conosco, Richard.
18: Só antes do Richard, um minutinho, Richard, me permita?
16: Sim, Cacau.
18: É porque eu tenho que pegar o gancho dessa frase do Guga. Nós estamos empregados, como é que é desempregados?
16: Se ninguém dos personagens, os principais, falarem conosco, a gente não tem função, a gente não tem o porquê estar aqui. Estaríamos desempregados.
18: Se eu fosse da diretoria do clube, fizesse posteriormente a tudo isso que aconteceu o pagamento, eu já ia mandar muita gente embora. Mas muita gente. Porque é inadmissível isso aí, o que aconteceu. Isso é preciso mostrar a liderança e mostrar a grandeza de um clube que sempre honrou com seus compromissos, viu, Guga?
16: 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E uma outra parte, eu tô aqui lendo todos os comentários, alguns até falam assim, quero ver se sem salário vocês trabalhariam.
18: Talvez nós já trabalhamos demais.
16: Então, talvez vocês não sabem, mas em outros lugares, eu, por exemplo, posso falar por mim, eu já trabalhei um ano de graça. Sabia, Richard? Tu trabalhou onde,
18: graças? Já fizemos isso demais. O Richard vai sentir o sabor disso em algum momento da sua vida, porque isso acontece. Tá começando muito bem, num ótimo momento da Rádio Bandeirantes. E nós não temos nenhum tipo de problema quanto a isso neste momento. Mas já tivemos. E já passamos muito por isso, né, não, Guga?
16: E é ruim, né, Cagal? A gente
18: mas entende, nós estamos aqui firmes. Em algum momento nós deixamos a peteca cair? Nós deixamos o ouvinte na mão?
16: Não.
18: Depois, as pessoas nós deixamos os nossos patrocinadores principais, patrões que a gente tem na mão?
16: Jamais.
18: Então vamos lá, ô Richard, desculpa, tem...
19: Tranquilo, Cacau, que é isso. Olha, nessa mesma camisa desse clube aí que hoje nós transmitimos esse bom jogo e essa bela vitória do Goiás, eu joguei por 15 anos. E não foi nenhuma nem duas vezes que eu fiquei sem salário não, Guga. Foram várias vezes. E sabe quanto tempo de salário atrasado nessas crises que a gente tinha? Quase 3, Guga. Quase 3 meses sem receber, foi várias vezes, cara. E nem por isso, naquela ocasião, naquela época, deixávamos de treinar, deixávamos de lutar por vitórias e deixávamos de dar entrevista. Jamais, cara. Jamais. E eu falo com propriedade, falo a verdade aqui, por onde eu passei nesse clube aí, na época que eu passei, que vivi momentos terríveis, cara, financeiros. E aí, isso não é novidade pra ninguém, problema financeiro num clube de futebol. Agora, não é esse recado dado pelos jogadores, estão de forma incorreta, tá tudo errado aí. Esse recado aí tá saindo pela culatra. Cabe a eles procurarem as pessoas que resolvem o problema financeiro do Goiás e resolver entre quatro paredes, reunidos durante a semana, e que ninguém fica sabendo. Talvez ninguém nem vai ficar sabendo disso aí. Então esse recado que eles estão passando está de forma incorreta, prejudicando o trabalho da imprensa, não dando recado para os seus torcedores, que é o maior cliente do clube de futebol, é o torcedor. E aí o treinador também não fala, o diretor não fala. E aí eu não vejo frutos positivos em nada disso, Guga. Nada, nada, nada. Aí como você fala em relação ao próximo jogo, que é um jogo importantíssimo frente ao Atlético, o Goiás começa aí uma semana decisiva de um grande clássico que precisa ganhar mais um jogo, com esse impasse, com esse imbróglio. E aí já vem a não participação do Lucas Rodrigues, que hoje é o principal jogador, na minha opinião, do Goiás, e não vai estar envolvido nesse jogo. Vai somando isso aí, você fez aquela até pergunta pro Cacau, vejo que o Goiás começa um pouquinho atrás do Atlético com relação a tudo isso aí, pelas atitudes infantis de hoje e também pela falta do que o Lucas Rodrigues vai fazer nesse jogo, Guga.
16: 7:16, 7:16. 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Sobre até um ponto que o nosso chat está levantando aqui, e eu trago a resposta. Né, alguns ouvintes nos perguntam, tá, mas e por que vocês não procuram a diretoria? O Luciano agora há pouco falou que procurou o Michel Alves, procurou falar com o dirigente também disse não, hoje não vai falar, e até pediu desculpas. E, gente, se tratando do Goiás, a gente já sabe que não tem fala de Paulo Rogério, não tem fala de Haroldo Guidão, não tem fala de quem, né, outros diretores do Goiás, não tem e não vai ter. Então não adianta vocês ficar cobrando aqui a gente falar com a diretoria, que eles não falam. Quem ainda fala, que é o Michel Alves, hoje não quis falar.
19: O Cacau falou há pouco, Guga, da entrevista que o Paulo Rogério deu há poucos dias, até no microfone da Bandeirantes, dizendo que vai estar correndo atrás, que vai solucionar o problema. É um cara que carrega o nome Pinheiro no nome. É o presidente do conselho do clube. Se ele diz que vai pagar, ele está correndo atrás desse dinheiro. Isso aí, levantar um empréstimo desse valor, você não tá mexendo com 20 mil reais, com 50 mil reais, falando de milhões, rapaz. Então tem todo um protocolo para levantar esse dinheiro. Se ele falou que vai arcar com essa despesa e vai botar tudo em dia, porque vai agora. Requer um tempo. Agora, esse recado dado pelos jogadores, cara, não consigo entender, infantilidade, semiprofissional, não respeitando as cores do clube e não respeitando principalmente o maior cliente do clube, que é o seu torcedor.
16: 7:18. Deu, esse assunto deu. Durante a semana no Esporte em Debate a gente fala sobre essa situação ocorrida hoje no pós-jogo. Vou levantar um outro ponto agora aqui no Futebol da Bandeirantes para Mundial Borracha. 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Cacau, na saída de campo, zagueiro Reinaldo, que passou inclusive aqui no Goiás, e até considero o trabalho, a contribuição dele boa aqui na sua passagem pelo clube, hoje ele defende as cores do Avaí. E ele concedeu uma entrevista à detentora dos direitos de transmissão, e a frase dele já tá repercutindo, já tá, né, propagando pelas redes sociais no Brasil inteiro, sobre o fato dele, Reinaldo, pensar que a CBF comete uma situação desumana em colocar equipes de futebol para atuar em Goiânia nessa época do ano, às 16h. Você concorda, Cacau?
18: E ao contrário também não serve botar as equipes goianas que saem de um calor de 40 graus para jogar no estádio deles lá com 12 graus, 10 graus de temperatura? Não é a mesma coisa? O desgaste também não interfere? Adaptação? Olha, chumbo trocado. Aqui sempre teve jogos, a vida inteira teve jogos às 16 horas. Né? Então eu acho absolutamente também fora de propósito, né? Dizer que às 16h não é hora, não é horário para se jogar uma partida de futebol. E ele já deveria saber disso, que ele já jogou demais nesse horário. Agora ele tá levantando uma bola aí que pra mim não tem propósito nenhum.
16: 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Você,
18: aliás, vem, Cacau. Aliás, é a última frase. E me permita aí, Richard e Guga. É mais um mimizento do futebol.
16: E pra você, hein, Richard? Essa fala do Reinaldo aí que tá repercutindo.
19: O time dele perdeu, tá lutando contra o rebaixamento, vai criando alternativas aí pra desviar o foco da derrota. Agora, eu queria ver então o Reinaldo jogando no Serra Dourada antigo. Porque hoje, cara, a padronização dos campos, padrão FIFA, o campo ficou mais curto e mais estreito, ficou mais fácil ainda para os atletas, o desgaste é menor. Queria ver na década de 90, ali de quando a gente jogava no Serra Dourada,
18: 110 por 75,
19: Cacau, acho que era o maior campo do mundo em termos de extensão e largura, e com a grama alta, Cacau, com aquela grama alta, jogando 16h. É onde a gente ganhava no segundo tempo e passava, atropelava os adversários jogando lá no Serra Dourada. Isso aí, como o Cacau falou, vem de décadas e décadas, então não cabe agora mudar o horário. É 16h previsto pela CBF e pelas emissoras que detêm o poder aí de transmissão. Então não é o Reinaldo que vai mudar todo esse protocolo aí de jogo, de horário. Tá marcado para as 16h, vamos jogar 16h, seja 33 graus ou seja com 12, com 11 lá no sul do país.
16: 7:21. 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Rápida parada. Na volta, vamos trazer as notas dos jogadores de Goiás, do Goiás, na vitória do Goiás contra o Avaí hoje pela Série B do Campeonato Brasileiro.
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5: De volta, 7:29, 7:29, este é o Futebol na Bandeirantes com o seu apito final. O Goiás venceu a equipe do Avaí pelo placar de 2-1. 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Lembrando que o 11 do Goiás hoje começou com Tadeu, Luizão, Luiz Felipe, Lucas Ribeiro e Djalma, Baldória, Lourenço, Lucas Rodrigues, ou Baldória, Lucas Rodrigues e Lourenço. No ataque, Jean Carlos, Pedrinho e Cadu. Cláudio Rabelo de Castro Cacau, qual a nota que você hoje dá ao goleiro Tadeu?
6: É, em respeito ao nosso trabalho e a toda a torcida esmeraldina, aqueles que acompanham a Rádio Bandeirantes, nós vamos seguir nosso trabalho. Vamos respeitar, vamos falar. Minha vontade era dar zero para todo mundo. Era zero do Tadeu até o que entrou por último, que foi o Danilo. Pela pequenez, se apequenaram diante dessa dificuldade e perderam a grande oportunidade de estar de braços juntos com a sua torcida e também com a imprensa goiana, que vem fazendo um trabalho maravilhoso. Agora, o Tadeu falhou no momento crucial do jogo, ali no final do primeiro tempo, quase não deu tempo do Goiás tomar pé do que tinha acontecido. Uma bola cruzada, aliás, foi um chute cruzado, ele rebateu para o meio da área e propiciou então o gol da equipe do Avaí. Naquele momento ali o Goiás era melhor no jogo, tinha domínio da partida, mas a gente sabe, o Tadeu tem crédito suficiente, mas neste momento do campeonato ele não vem bem. No último jogo contra o São Bernardo ele falhou e agora novamente ele falhou. Então a nota não pode ser mais do que aquilo que normalmente a gente costuma dar pro Tadeu, que é de 7 para cima, né? Depois o próprio time do Avaí não chutou mais nenhuma bola no gol do Tadeu, não teve trabalho. Então vou ficar com a nota 5, Tadeu.
5: Nota 5 é a nota do Cacau para o goleiro Tadeu. E a sua nota, hein, Richard Oliveira?
7: O Guga, o Tadeu pouco exigido hoje, porque o Goiás controlou grande parte do jogo, teve o controle do jogo. Então não foi tão exigido. E quando a bola chegou, cometeu falha. Falha que poderia ter custado caro pro Goiás. Vou de 4,5 pro Tadeu.
5: Nota 4,5 para o goleiro Tadeu, é a nota do Richard. Deixa eu abraçar aqui na audiência, né, os meus amigos, o Paulo Henrique e também o filho dele, o Gabriel Neto, estão aqui na audiência, estão acompanhando a gente, né, na programação da Bandeirantes no YouTube. Bandeirantes Goiânia, forte abraço pro Paulo Henrique, lá da Areial, e também do Gabriel Neto, seu filho, estão na audiência aqui no futebol da Bandeirantes. Lateral direita, o zagueiro improvisado, Luizão, Cacau.
6: É, o lateral direito improvisado.

0: A defesa do Goiás, hoje ali como zagueiro pelo lado direito, o Luiz Felipe, Cláudio Rabelo de Castro Cacau.
1: É regular, o time do Avaí não teve assim muita pressão, muita jogada de ataque, foi muito dominado durante o jogo, né? Mas a defesa suportou bem, não tiveram assim falhas individuais. E aquele rebote poderia ter tido um pouco mais de atenção, talvez o Luiz Felipe tivesse um pouco mais atento, poderia ter ido na bola, mas foi muito rápida, né? Então eu fico com a nota 6 também pro Luiz Felipe.
0: Nota 6 para o Luiz Felipe, a nota do Cláudio Rabelo de Castro Cacau e a nota do Richard Oliveira, comentarista de primeira.
2: Acompanha o Cacau, nota 6, o zagueiro. Eu penso que ele pode melhorar até na fase ofensiva, porque é um zagueiro de boa estatura e pela quantidade de bolas paradas que o Goiás tem ao longo do campeonato, poderia atacar melhor essa bola nos escanteios, em faltas laterais, quem sabe até fazendo seus golzinhos. Mas foi anulou bem o ataque do Avaí. Nota 6.
0: Nota 6 para o Luiz Felipe. Seu companheiro de defesa é o zagueiro Lucas Ribeiro, Cláudio Rabelo de Castro Cacau.
1: Mesmo nível, mesmo jogo, mesmo comentário. Nota 6.
0: Nota 6. E para você, Richard?
2: Também, nota 6. Essa dupla de zaga foram. Nenhum dos dois destoaram. Teve o mesmo nível de atuação. Nota 6 para o Lucas Ribeiro.
0: Nota 6 para o Lucas Ribeiro. Fechando a defesa, lado esquerdo, o Djalma.
1: O Djalma tomou nas costas aqui o gol que, aliás, a jogada que propiciou o gol da equipe do Avaí, mas foi só também. Ele atuou no mesmo nível do Luizão, do Luiz Felipe, do Lucas Ribeiro, né? Não teve tanta dificuldade. Eu acho que fez uma boa partida também, nota 6.
0: Nota 6, a nota do Cacau. E a nota do Richard Oliveira.
2: O Djalma poderia ter jogado um pouquinho mais. A gente viu que no primeiro tempo Jean Carlos e Lucas e o Lucas Rodrigues puxaram o lado direito e renderam muito o lado direito do Goiás. Deixou a desejar um pouquinho tanto o Pedrinho e o Djalma nesse lado esquerdo. Por isso, vou dar uma nota 5 para o Djalma. Poderia ser mais ofensivo, poderia ter produzido mais nesse setor.
0: Djalma para o Richard Oliveira, nota 5. 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Abraçando o grande Rupert Nickerson, tá na audiência, tá conosco aqui na Bandeirantes Goiânia. Tá muito bem acompanhado, viu, Rupert? Forte abraço pra você, Petinho. Obrigado pela audiência e pelo carinho de todos os dias. 7:37. Seguindo aqui com a escalação do Goiás, Baldoria é a bola da vez, Cacau.
1: Pro nível do jogo, nível de exigência do adversário, acho que o Baldoria foi bem. Cumpriu a finalidade, a função dele enquanto esteve em campo. Acho que até saiu tarde demais, mas fez um jogo dentro da sua possibilidade. Não inventou, pegou, entregou, tentou fazer o fácil. Acho que está no mesmo nível da defesa lá, nota 6.
0: Nota 6 para o Baldoria, a nota do Cacau. E a do Richard?
2: Jogador que tem bom passe, principalmente esses passes mais curtos e passe de média distância também. Mas assim, carece ainda um pouco mais de mobilidade, né? Jogador de um pouco mais de preparo ali para essa função que exige muito. Vou de 5,5 com o Baldoria.
0: 5,5. 5,5 a nota do Baldoria, a nota do Richard Oliveira. Meio de campo do Goiás agora, a bola da vez é o Lourenço Cacau.
1: Aí começou a melhorar. Aí subiu o patamar. O Lourenço fez um partidaço hoje. Dividiu, se posicionou bem, chutou a gol, bela cobrança de falta que pode decidir jogos. É um jogador que teve muita presença dentro de campo hoje. Vou dar nota 8 pro Lourenço.
0: Nota 8. Cacau dá nota 8 para o Lourenço. E você, hein? Richard Oliveira.
2: Lourenço, jogador importante, exerce uma liderança técnica muito grande nesse meio campo do Goiás, que tem bom passe

0: E passe dos três tipos, o curto, o médio e principalmente o longo, aquele jogador de virada de bola, de inverter as jogadas. E aí gerencia muito ali o corredor central, dando o ritmo e posse de bola pro Goiás. Nota 7 pro Lourenço.
1: Nota 7 para o Lourenço. Nota 7 para o Lourenço. Agora o Lucas Rodrigues, terceiro. Na verdade, é o segundo homem de meio ali fazendo a linha com o Lourenço. Cacau.
2: Aí você pode subir mais um degrau. Se a gente já tinha subido um degrau com o Lourenço, vamos subir mais um degrauzinho com o Luquinha.
1: Deve ter desligado a energia lá no Goiás. Acontece às vezes. Acontece. Então eu vou. Agora o Cacau chega pra dar a nota dele. Do Lucas Rodrigues, vou com o Richard Oliveira.
0: Lucas Rodrigues, hein, rapaz? Que baita jogador. Perfeito no jogo de hoje. Cara que correu o tempo inteiro. Uma intensidade fora do normal, incansável, que ajuda na fase defensiva, que rouba bolas, que aparece no momento também decisivo lá, pisando na área. É um jogador de alto nível, por isso está servindo a seleção brasileira sub-20. Nota 9, jogador perfeito, para mim o melhor em campo hoje. Guga?
1: Nota 9, é a nota do Richard Oliveira para o Lucas Rodrigues. 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Crow, a bateria nota 10 das melhores revendas da sua cidade. 7h41, Cacau tá de volta conosco. 7h41 da noite. Ainda não, em instantes então Cacau volta aqui no futebol da Bandeirantes. 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Estamos aqui trazendo as notas dos atletas que estiveram em campo na partida de hoje da vitória do Goiás para cima do Avaí. Vou seguir com o Richard aqui, enquanto o Cacau volta conosco, pra gente seguir aqui dando as notas.
2: Estamos na área.
1: Aê, Cacau, sabia que você voltaria rápido. Cacau, Lucas Rodrigues, você estava dando a nota pro Luquinhas.
2: É, eu disse que o Lourenço era um degrau a mais dos demais jogadores. E agora o Luquinha, nós vamos para outro degrau, um pouquinho acima. É um jogador diferente, um jogador que tem iniciativa, que tem resistência física e tem velocidade. E além do mais, não tem medo de jogar. Então ele fez a diferença no nível acima do Lourenço. Por isso mesmo eu vou dar uma nota 9 pro Luquinha, que fez uma exibição realmente de terno e gravata hoje.
1: Nota 9 para o Lucas Rodrigues. Jean Carlos em Cacau, voltando com você.
2: O Jean Carlos, para mim, é outro. Aí vamos subir mais um degrau. Porque ele jogando como atacante, jogando sendo exigido na sua melhor característica, que é drible, que é chegada na diagonal, que é estar sempre presente nas jogadas ofensivas, trazendo dificuldades para o adversário. Ele no primeiro tempo teve 3 oportunidades lá pelo lado dele, que ele tentou finalizar cortando para dentro, ele jogando pelo lado direito e foi bloqueado. Mas ele era a grande opção do Goiás no primeiro tempo. No segundo, ele ficou com a perna boa dele para o lado onde ele poderia fazer a diferença. E que depois que inventaram essa coisa de ponta cruzada, e aí sempre a gente está vendo clubes canhotos jogando do lado direito e destros jogando do lado esquerdo. Se bem que o destro tem mais facilidade de jogar com as duas pernas do que o canhoto. Porque o canhoto normalmente ele fica torto, né? E lá pelo lado esquerdo, aí ele detonou o time do Avaí. O Goiás mudou, o Goiás melhorou, mas o Giancarlo detonou a defesa do Avaí. E precisava exatamente de uma jogada de profundidade, de linha de fundo. Ele fez o cruzamento, saiu o primeiro gol do Cadu, depois de uma confusão lá dentro da grande área, mas foi a jogada dele, de profundidade na frente, puxando na frente, e depois ele indo na diagonal recebeu um passe do Lucas Lima, também um passe maravilhoso, mas ele bateu assim, mais com um voleio e fazendo o segundo gol, desequilibrou, ele virou a partida em duas jogadas excepcionais, e eu gosto disso no atacante. Eu não estava gostando de ver ele do meio para trás, porque ele não tem condição de fazer as duas funções e ser brilhante. Agora, sendo um atacante livre lá na frente, a possibilidade dele desequilibrar o jogo é muito maior. E é isso que eu queria ver. E vi hoje. E gostei do que vi. E é por isso que elegi ele o craque do jogo. E vou dar uma nota 10 para a atuação dele. Para incentivar a que ele não tenha medo de desafiar, às vezes, o técnico, às vezes os companheiros que ficam pedindo para ele correr até lá a linha de fundo na sua defesa, desperdiçando fôlego, cansando e depois não tendo condição de desequilibrar jogo como ele fez hoje. Por isso eu vou dar uma nota 10 para a atuação do Giancarlo.
1: Nota 10, a nota do Cacau para o atacante Giancarlo. 7 horas 45 minutos. 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Nota do Richard para o Giancarlo.
0: Jogador importante nessa vitória. Ao lado do Lucas Rodrigues foram os dois destaques do jogo. Começa pelo lado direito, jogando na ponta e fazendo jogadas de ponta, flutua por dentro ali nas costas dos volantes do Avaí, podendo finalizar várias vezes ali de média distância. Depois do segundo tempo é deslocado para a esquerda e dali faz aquele gol depois de uma assistência do Lucas Lima. Jogador importantíssimo pro sistema tático hoje do Moza. O Moza que deixou ele várias vezes na reserva e muitos jogos nem era aproveitado, nem entrava no segundo tempo. Hoje o Moza está vendo o potencial desse garoto. Hoje titular absoluto ali do lado direito do Goiás. Nota 9, assim como o Lucas Lima, os dois melhores em campo hoje.
1: Nota 9, a nota do Giancarlo para o nosso Richard Oliveira.
0: Assim como o Lucas Rodrigues, eu falei Lucas Lima, né? Assim como o Lucas Rodrigues, os dois melhores em campo.
1: Fechando o 11, Cadu, Cacau.
2: Já falamos dos outros, do Pedrinho.
1: Ainda tem o Pedrinho, é verdade. Tem o Pedrinho.
2: O Pedrinho ainda. Então não vamos falar do Cadu Souza?
1: Cadu Souza.
2: É artilheiro, meu amigo. Artilheiro tem que respeitar, não tem?
1: Tem.
2: É o cara que define,
1: tá,
2: que chega na hora da dificuldade, ele tá presente, a bola quicou na frente dele, ele botou lá dentro. Aliás, ele botou duas, né? Ele botou duas, uma foi anulada. Mas ele tava lá, cara esperto, vibrante. No primeiro tempo ficou sumidão, porque na posição ali de centroavante ele bateu com três zagueiros. Então ele não teve vida fácil no primeiro tempo, ficou sumidão do jogo. Mas depois que ficou na posição ali de homem pelos lados ali, como atacante de lado, que era chamado ponta, aí ele cresceu, cara. Cresceu e mostrou que realmente ele é um jogador hoje importante no grupo. Importante pro Goiás. E todo artilheiro merece uma nota alta. Nota 9 o Cadu.
1: Nota 9 para o Cadu é a nota do Cláudio Rabilo de Castro Cacau. 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E a nota do Richard Oliveira para o Cadu.
0: Cadu que no primeiro tempo esteve encaixotado na marcação ali dos zagueiros do Avaí, pouco produziu, sumiu no jogo, porque não é dele, não está acostumado a jogar de 9 de centroavante, rende muito, mas muito mesmo, e está sendo um dos principais jogadores do Goiás nesse campeonato, jogando pelos corredores laterais. E aí o Moze percebe isso, e quando entra o Clemente, que chama toda a preocupação pelo de centroavante, a preocupação dos zagueiros do Avaí, começa a sobrar espaço pro Cadu. Aí sim ele começa a render. E pelo segundo tempo, pelo gol que fez, nota 8 para ele.
1: Nota 8 para o Cadu é a nota do Richard Oliveira. Pedrinho, Eu tinha até esquecido do Pedrinho. Apagado novamente, né, Cacau?
2: É, por isso que você esqueceu dele.
1: Pois é.
2: Porque é o seguinte, eu lamento dizer, é garota base, criado aqui, mas teve muitas dificuldades ao longo desse tempo de oportunidades que ele tem recebido, né? E muitas das vezes muito fora, muito abaixo daquilo que é necessário para se ter importância num clube como o Goiás. E algum tempo, eu não estou me referindo só ao Pedrinho, não, mas eu disse há algum tempo atrás, alguns anos inclusive, que está muito fácil vestir a camisa do Goiás nos últimos anos. Tem jogadores sem capacidade para vestir a camisa e continuam tendo muitas oportunidades. Eu digo isso com muita tristeza, até me referindo até ao Pedrinho, que é valente, brigador, né, mas não está entregando. Não adianta insistir. E eu acho que mais uma vez hoje ele não foi bem. Então eu vou dar nota 3 para ele.
1: Nota 3, a nota do Pedrinho por Cláudio Rabelo de Castro Cacau. E a nota do Richard Oliveira?
0: É, pouco produziu, né? Porque na função que ele joga, Guga, ele precisa produzir mais. É o cara de beirada de campo, que vai para individual, que tem que desequilibrar e ainda procurar fazer seus golzinhos. É o que o Cadu Souza tem feito, é o que o Jean Carlos tem feito. Então, Pedrinho um pouquinho abaixo, esforçado, um jogador voluntarioso, mas que pouco produziu nessa tarde de hoje. Nota 4 para ele.
1: Nota 4 para o Pedrinho. É a nota aqui do atacante do Goiás. Para fechar, vamos com o Moza, treinador esmeraldino, Cláudio Rabelo de Castro Cacau.
2: É, questionamos muito a escalação do Moza, né, com o Baldoria e com o Pedrinho. Nem tanto com o Luizão, porque ele estava repetindo. O Luizão já havia jogado 3 jogos com ele. Então, até isso, a gente já estava aceitando na escalação do Moza. Mas a escalação do Baldoria e do Pedrinho, nós questionamos antes do jogo. Não via com bons olhos, não. Mas ele, ao longo da partida, e ao contrário de muitos outros jogos, as alternativas que ele criou para o segundo tempo resultaram numa melhora. E nesta melhora o Goiás conseguiu 2-1 e poderia ter sido 3-4. O volume de jogo foi imenso. O domínio do Goiás sobre a equipe do Avaí foi o jogo todo, né? E não fosse apenas aquela falha do Tadeu no primeiro tempo, talvez o Avaí tivesse sido derrotado muito antes, né, dessa virada de 2-1, porque o Goiás tinha mais volume de jogo, teve as melhores oportunidades. Então, a atuação do Moser, ela, e como eu já fiz, só tem uma crítica a respeito do comportamento dele, de ficar devolvendo os insultos aqui para, principalmente aqui para a tribuna, onde estão os conselheiros, que não só já vivem essas dificuldades, essas pressões, que têm paixão pelo clube, mas que muitos deles estão aqui já há 30 anos. Eles não chegaram aqui agora. Então, eles mesmo diante, né, de um comportamento que poderia ser contido, né, eu digo contido para não ofender, não xingar, talvez até não jogar água, alguma coisa desse tipo, mas o técnico, e principalmente o Moza, já com tanta experiência, um cara que foi vitorioso como jogador de futebol, jogou fora do país, inclusive, sendo respeitado, ele como técnico campeão, o último campeão brasileiro da Série B, com Curitiba, né, que teve um acesso com o Mirassol também, que foi importante para o Mirassol. Quer dizer, um cara que tem referência dentro do futebol. Ele não podia se diminuir a esse ponto. Acho errado. É a única observação que faço do trabalho dele hoje. Além do que, dele ter acompanhado os jogadores nessa besteira, nessa bobagem, não dar entrevistas. Né, coisa que eu já passei por uma situação dessa, quase apanhei dos meus companheiros aqui no Goiás, e olha que os caras eram grandões, grandões. E eu segurei a barra sozinho, porque muitos pipocaram, mas não tiveram a coragem de enfrentar. E eu disse que ali não era o momento e nem era a maneira da gente dar a resposta, que a resposta tinha que ser dentro de campo. E que eu iria dar entrevista sim. E mesmo que todo mundo não desse, eu ia ser o primeiro a chegar lá e dar entrevista. e quase apanhei por isso, mas não apanhei porque eu encarei também, mas eu, se eles tivessem partido para cima de mim, eu tinha apanhado bastante. Mas me respeitaram e a minha decisão prevaleceu. E eu segui com meu pensamento e com a minha decisão. E eu acho que eles erraram, e erraram feio. E o Moser errou junto, né, querendo ser solidário com o grupo de jogadores. Então é isso, eu acho que o trabalho dele no jogo foi bom. Então vou dar uma nota 8 pro Moser hoje.
1: Nota 8 é a nota do Moser. Talvez tenha sido a maior nota do Moser em jogos do Goiás, aqui do nosso ponto de opinião, né, Cacau? Desde a sua chegada, é a maior nota dele.
2: É porque, olha, o Goiás, mesmo estando perdendo o primeiro e segundo tempo, ele estava melhor que o Avaí. Ele estava criando mais situações, estava pressionando, tinha o domínio da bola. E depois, no segundo tempo, foi arrasador, né? O Avaí chegou só em uma vez, com perigo, com o Léo Gamalho finalizando lá, e parece que o Rodrigo Soares que impediu. E foi a única jogada do Avaí, realmente. O Avaí, no segundo tempo, ele só se defendeu. E o Goiás atacou o tempo todo. E poderia ter vencido até com mais gols. Por isso o trabalho dele, com as substituições, inclusive, que ele procedeu, acabou fazendo um bom trabalho.
1: 7h55, Plano Esquadrias, com mais de 28 anos no mercado da construção civil. 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
0: Do jeito que ele começou o jogo, no meu entendimento, precisava de um jogador à frente de João Lourenço e de Lucas Rodrigues, um meio campista mais ofensivo, não atrás, como é o caso do Baldoro, um volante. E ele insiste em Cadu Souza na escalação inicial, de 9, e quando você coloca o Cadu Souza de 9 de centroavante, esse jogador perde muita performance, que não é a dele. Perde as características que ele tem de melhor, de velocidade, habilidade pelos corredores laterais. E aí ele entra com o Pedrinho mais uma vez na esquerda. Mas quando ele começa a mudar a equipe, diferentemente, Guga, dos outros jogos, ele começa a melhorar o time. A gente vê que em vários jogos aí, quando o Moza começava a mexer a equipe, principalmente no segundo tempo, a equipe ia se desestruturando taticamente, ia piorando. Hoje não, melhorou. Quando ele já volta com o Clemente de centroavante e o Cadu volta para a posição original dele, já é outra cara. O Goiás já começa a melhorar. E aí ele foi mexendo no time e foi melhorando. A entrada do Lucas Lima já deu mais qualidade técnica esse meio do campo. Quando ele entra no lugar do Baldoria, se junta a Lucas Rodrigues e o Lourenço, aí fica com o meio campo muito técnico, que trata bem a bola. Aí ele mexe nas duas laterais, botando Nicolas e Rodrigo Soares, melhora a performance ali defensiva e também na parte ofensiva, com o Nicolas, é um jogador que desce bem do aquele lado. Rodrigo Soares entra descansado, já melhora esse time. E aí o Danilo também ali, aquela alteração de final de jogo para dar mais força e mais marcação do lado esquerdo. Então, melhorou com as mexidas que ele fez. A leitura dele hoje foi muito, mas muito boa, mais proveitosa. Então, nota 7 pro nosso Moser hoje.
1: Nota 7, a nota do treinador Moser, trazendo aqui as notas dos atletas e do treinador. Tadeu 4,75, Luizão 5,5, Luiz Felipe 6, Lucas Ribeiro 6, Djalma 5,5, Baldoria 5,75, Lourenço 7,5, Lucas Rodrigues 9, Jean Carlos 9,5, Cadu 8,5, Pedrinho 3,5, Moser 7,5. Foram as notas dos atletas mais o seu treinador. A somatória total, a média do Goiás hoje, 6,58, 6,5, Cacau.
2: Foi de acordo com o jogo mesmo, né? A média é essa. Lá no Avaí eu gostei do João Lucas, no camisa 10, é bom jogador, sabe o que faz. Agora o Suassuna, que estava pintado aí como grande dificuldade que o Goiás teria, porque disse que ele jogava sozinho no contra-ataque, que ele tinha condição de desequilibrar, não viu a cor da bola. Eu não vi ele em campo. né? Não deu conta de jogar, né? Mesmo porque a defesa do Goiás estava lá tranquila, bem postada, por isso que elogiamos bastante o time, praticamente o time do Goiás todo, né? A exceção do Pedrinho, todos foram bastante elogiados. Nós não falamos do Lucas Lima, né? E nem do Clemente. E eu acho que os dois jogadores mereciam também uma nota. O Clemente, se ele não se cuidar fisicamente, ele não vai jogar, não. Porque ele abriu o bico agora no final desse segundo tempo aqui, que ele estava arrastando em cima das pernas. E ele teve duas oportunidades para fazer gol hoje. E não fez. Mas entrou bem. Vou dar nota 6 para ele. E vou dar uma nota 7 para o Lucas Lima. A gente cobrava dele ser um jogador decisivo. E hoje ele chutou a gol. Uma bela de uma cobrança de falta. Rapaz, se ela entra no gancho ali, eu vou te contar. Aí era pra nota altíssima. Mas eu fiquei, assim, eu quase pirei com aquela bola que ele enfiou pro Jean Carlos. Aquilo é jogador grande, é jogador que tem talento. Que embora ele não tenha mais velocidade, que ele precisa melhorar em diversos aspectos, será que ele dá conta com toda a experiência que ele já tem dentro do futebol? Mas ele entrou bem demais, bem demais. Então vou dar uma nota 7 pro Lucas Lima.
1: 8 da noite em Goiânia, rápida parada aqui no apito final, na volta os destaques finais de Cláudio Rabelo de Castro Cacau e Richard Oliveira.
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10: Estamos de volta, 8:07, este é o apito final. Vamos seguindo aqui para a reta de chegada do nosso apito final, do nosso futebol na Bandeirantes. Chegou a hora dos destaques finais. Só antes, informando aqui o placar da Série B do Campeonato Brasileiro, atualizando para Unitintas, pintando as cores da vida em Londrina, estádio VGD, Londrina 1, Fortaleza também 1, o Londrina chegou ao empate agora há pouco neste segundo tempo. Resultado maravilhoso para a equipe do Vila, do Atlético e do Goiás, pois segura o Fortaleza também, né? Ali a possibilidade de somar 3 pontos, vai empatando, vai somando apenas um. E o Vila se torna ali de forma isolada o líder da Série B do Campeonato Brasileiro. Esse jogo está caminhando para 35 minutos do segundo tempo. Londrina 1, Fortaleza também 1. 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Seu olhar, nosso cuidado, que oferece o destaque final do maior craque da opinião, Cláudio Rabelo de Castro Cacau. Fala aí, Cacau.
11: A vitória do Goiás foi absolutamente justa. 2-1, time melhor que o Avaí. Conseguiu deslanchar no segundo tempo, fazendo uma virada que levou a torcida ao delírio. 2-1, poderia ter sido 3-4, porque o time realmente jogou melhor e a vitória foi absolutamente merecida. Destaque pro Jean Carlos, pro Luquinha, pro Lourenço, pro Cadu. É, jogadores que fizeram a diferença no jogo de hoje. Aliás, só um jogador jogou um pouco abaixo, mas nem isso nós vamos falar agora, porque o Goiás subiu na tabela, está a 4 pontos do G6 momentaneamente, porque o Operário ainda não jogou contra a equipe do Criciúma, e pode enfrentar o Atlético agora, buscando já uma luz no fundo do túnel. Há poucas rodadas atrás a gente nem imaginaria que o Goiás pudesse alcançar pelo futebol ruim que estava jogando. Hoje foi melhor que o time do Avaí e cumpriu sua finalidade vencendo o jogo. Agora, depois, um verdadeiro vexame, não respeitando a imprensa, não respeitando a torcida, né? Chamando uma responsabilidade desnecessária, porque ainda tem muito jogo pela frente, eles precisam da torcida, precisam da imprensa, e perderam uma grande oportunidade de comemorar uma grande vitória, de mostrar que o time está melhorando, que os jogadores estão ganhando confiança e que o Moser está achando uma melhor maneira de escalar o time. Então, achei que perderam uma grande oportunidade de fazer as pazes com aquele torcedor que já não acreditava mais na reabilitação do time dentro do campeonato. Abraçando a você, Guga, abraçando também o nosso Richard, enfim, a todos os homens e mulheres de bem que nos acompanharam até agora. E até amanhã na nossa área. Grande abraço, Guga.
10: Grande abraço, Cacau. Até amanhã às 10 da manhã no Nossa Área, aqui no, na programação da Bandeirantes Goiânia. 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Richard Oliveira, comentarista de primeira, e o seu destaque final.
12: Vitória importante. Vitória que deixa o Goiás aí respirando, agora respirando com mais qualidade, né? Um ar de mais qualidade, porque se aproxima de G6, quem sabe ainda dá. Agora começa a semana com o pé esquerdo, diante de atitudes infantis, como foi a dos jogadores e da comissão técnica, não dando entrevista, desrespeitando a imprensa que estava lá trabalhando e desrespeitando o seu torcedor para ter as informações devidas, principalmente aqui através dos microfones Bandeirantes. Agora, vamos ver que o Goiás, que o Mozer vai produzir aí durante a semana para tornar esse time mais competitivo e buscar mais 3 pontos frente ao time muito forte que é o Atlético. Então é um clássico que promete muito no sábado. Guga, deixando um grande abraço para você, ao Didi, ao Thiago, ao Cacau, ao Rona e também ao Divino Lucena. Guga.
10: Abraço, Richard Oliveira. Boa semana para você. Até amanhã aqui no Bandeirantes Esporte Clube. 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Olha o Tigrão aí, 51 pontos. O vice-líder é o Novo Horizontino, 50. O terceiro colocado é o Juventude, 50. O Fortaleza é o quarto colocado, 49. Criciúma é o quinto, 47. E o Atlético é o sexto, 46 pontos. CRB, sétimo, 45. Operário, oitavo, 44. Também 44, o nono, Sport Recife. Olha o Goiás também encostando, ó. Décimo colocado, 42 pontos somados. São Bernardo, 11º, 41. Atletique, 12º, 41. Cuiabá, 13º, 40. O Náutico é o 14º, com 38 pontos. Com 35, o Ceará é o 15º. O Botafogo é o 16º, com 32 pontos somados. Na zona de rebaixamento, Avaí, 17º, com 30. Londrina, 18º, com 29. América Mineiro, 19º, com 17. E a Ponte Preta é a última colocada, com 13 pontos somados. 8:14, Tintas e Mangueiras Aliança. 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A você, o meu muito obrigado pelo carinho do rádio ligado, por cada participação, por cada interação. Espero todos vocês aqui, ó, todos vocês no chat amanhã, a partir das 10 da manhã no Nossa Área e também ao meio-dia e meia aqui no nosso Esporte em Debate. Um abraço, fiquem todos com Deus, boa noite. 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
13: São, eu. A minha preocupação aí sim, eu tenho ainda que aprovar algumas leis, então eu dependo do legislativo. Tenho que ter aí um diálogo com o legislativo, mas eu tenho tido, né? A Lerj tem sido muito institucional, tem compreendido a minha função. Nesse ponto eu não posso aqui levantar nada contra a Lerj. a Assembleia Legislativa do Estado do Rio de Janeiro, ela tem observado e aparentemente tem se colocado até favorável a tudo que vem sendo feito.
14: A governabilidade, que é o grande desafio político do governante, no seu caso está sendo resolvida então de maneira tranquila.
15: É, o começo aparentemente, foi turbulento.
14: Sim, aquelas pressões que vêm da Assembleia sempre vieram.
15: No começo houve, governador. No começo houve, inclusive, com ameaças. Depois acalmou.
14: Teve dificuldades no começo.
13: Mitre, é interessante. No início, não comigo, não diretamente com o governador em exercício, mas com alguns secretários, existiu algum tipo, um ou outro tipo de recado, né, que foi direcionado a alguns secretários. Isso aí, de fato, nós tivemos. Agora, também é interessante uma questão que eu acho que todos nós devemos levar em consideração. É uma situação muito peculiar no âmbito do Estado do Rio de Janeiro e por conta dessa situação atípica. O que é? Quando se assume em uma situação de transição, se assume por um espaço temporal muito pequeno. Então, é permitido, por conta disso, a acumulação de dois poderes. Quando, se nós pensássemos ou pensarmos que isso está sendo por um período temporal muito grande, aí nós temos que checar uma outra questão. No âmbito do Estado do Rio de Janeiro, eu tive que me manter no governo, porque eu assumo o executivo na qualidade de presidente do tribunal. Eu não posso deixar de estar como presidente do tribunal. E como eu estou na qualidade de presidente do tribunal, eu estou acumulando dois poderes. E talvez isso me leve a ter menos arestas com o legislativo. Porque, se nós pensarmos, algumas questões teriam que ser levadas para o campo do judiciário. E aí o debate é um debate filosófico muito mais intenso, não é? Até que ponto alguém do legislativo estabeleceria um atrito com o governador que preside o tribunal, não é? Verdade. É uma questão...
15: É uma boa reflexão. Agora...
13: É uma questão que a sociedade tem que olhar para essa situação. Eu estou até colocando aqui, porque o público, aquele que está em casa, ele vai ser levado a refletir essa situação. E volto a falar, era uma situação para termos durante um período de 30 dias, de 40 dias no máximo, e aí seria lógico ter... Seria ou o governador presidente da Alerj ou o governador presidente do Tribunal de Justiça.
14: Mas essa sua ofensiva de gestão, né? O senhor demitiu 6.150. Na Assembleia não teve grupos preocupados com isso, grupos de interesse?
15: Porque eles dominavam a secretaria. 70% basicamente das secretarias do Rio de Janeiro, que eram 30 e tantas, estavam dominadas por indicações da Assembleia.
14: Isso. Então o senhor entrou numa seara que realmente não é fácil. Normalmente é muito difícil, mas não era normal o que o senhor pegou. Então, sim, é por isso que eu digo, a política, de fato, essa política, o lado ruim da política, não a política. Esse lado ruim da política não interferiu. O senhor,
13: não.
14: O senhor passou por cima disso.
13: Mitre, aí eu acho que a gente deve ser levado a uma outra questão, também de suma importância. Primeiro, a boa mídia, né? E isso me leva a exortar a mídia, a liberdade de imprensa, a importância disso e a importância da boa mídia, que alguns chamam de mídia oficial ou mídia profissional. Às vezes falar mídia oficial parece que tem ligação, é chapa branca com o governo, mas não é. É a mídia profissional, é aquela boa imprensa que é exatamente essa mesa aqui, composta pelos senhores, né? E pela doutora Thaís, né? Mas a mídia, eu acho que ela encampou a ideia. Então ela veio como uma barreira protetora, divulgando, dando transparência a tudo que estava sendo feito, né? Isso é interessante, né? Agora... é interessante a gente observar esse fato. Então, primeiro ponto que eu quero exortar é esse. O segundo ponto é que, quando nós começamos a fazer isso, num ano eleitoral, com a mídia mostrando que o que estava sendo feito era o correto, o deputado, não é, que quer uma reeleição, ele não tem como se lançar contra isso.
14: É verdade. Seria um péssimo comportamento até do ponto de vista eleitoral.
13: É, ele fica refém da ética
14: isso.
13: E da ideia de boa gestão.
16: Governador,
13: que é uma coisa muito positiva.
16: O senhor falou de dois pontos aí que eu quero juntar. Esse período eleitoral e essa imagem, inclusive, de representar o Poder Judiciário. Hoje a gente está vivendo a maior crise do STF. Como é que o senhor enxerga esse momento, até para a própria imagem, como magistrado do Tribunal e da Justiça aqui no país?
14: É só lembrando que o seu nome, de vez em quando, aparece no noticiário como um possível indicado para o Supremo. Só para registrar. Uhum.
13: A crise do judiciário, ela já vem há algum tempo. Nós sabemos, há muitos questionamentos, há até hoje um debate sobre reforma. Esse debate, ele perpassa pela ideia de mandatos nos tribunais superiores, até uma coisa que eu acho importante também a gente debater, que é essa questão do mandato. Particularmente, eu sou absolutamente contra o mandato, eu sou a favor de uma idade maior. E coloco isso também, é uma outra questão...
15: Uma idade
13: que
15: maior para entrar, para se
13: entrar.
14: Depois o destino se encarrega do
13: sim.
14: resto.
13: Né? Por que que eu coloco isso? Eu acho que é importante trazer isso à tona, que é o seguinte... Se eu coloco um mandato, imagina entrar uma pessoa com 35 anos com um mandato de 10 anos. Aos 42, 43, ela estará saindo do Supremo Tribunal Federal. Irá para onde? Nós temos que ter uma preocupação, não que vá ocorrer, mas que pode existir. Quando a gente fala da política da captura do governador pelo Legislativo, imagina o ministro da Suprema Corte com a perspectiva de ser capturado por grandes escritórios. Nos últimos 2 anos, não é? Ele sabe que vai sair. Qual é o comportamento dele? Então, o ideal, ao meu ver, seria... Eu até vejo... A gente pensa em 10 anos, em 15 anos. Então, por que não uma emenda colocando a idade acima de 60 anos?
14: Perfeito.
13: A pessoa vai ficar 15 anos nos tribunais superiores.
14: Eu acho que com vantagem de que vai ter uma experiência
15: notório, saber jurídico.
16: Agora, em relação à indicação, o senhor aceitaria uma indicação?
13: Olha, é difícil a gente falar sobre isso. Por quê? Porque transpassa... por uma notícia que surgiu. Eu nunca recebi esse convite, nem tive sombra de receber esse convite. Né? Tive algumas vezes com o presidente da República, com o presidente Lula, conversamos sobre a questão do Rio de Janeiro, sobre temas institucionais. Ele se colocou muito favorável ao Rio de Janeiro, ele abriu as portas para tudo que o Rio de Janeiro precisasse. O presidente da República, nesse ponto, tem sido um parceiro para o estado do Rio de Janeiro muito grande. Ele tem atendido a todos os pleitos do Rio de Janeiro. Então, a única coisa que ele falou comigo foi: tudo que o estado do Rio de Janeiro precisar, fale comigo que nós, dentro da nossa possibilidade, nós estaremos ao lado do estado do Rio de Janeiro. Em momento algum, ele falou sobre Supremo Tribunal Federal comigo. E... nesse ponto seria, da minha parte, até leviano falar qualquer coisa sobre isso, porque teria um comportamento de troca, o que não é adequado. Não é? Então...
17: Governador, sobre o atual momento do Supremo Tribunal Federal, essa crise que nós estamos acompanhando, essa semana uma sessão onde houve uma lavação de roupa suja em pleno plenário, como é que o senhor analisa isso, até como um jurista? Qual que é a saída para o Brasil desse momento que o Supremo está vivendo?
15: Até o posicionamento da Carmen Lúcia se dizendo envergonhada, qual a sensação também do senhor ao ver uma sessão como aquela, né?
13: É uma questão um pouco delicada, né? É um tema difícil, é um tema também que merece uma abordagem mais dentro de uma realidade amadurecida. Talvez o que eu coloque aqui não venha a ser compreendido, mas eu acho importante colocar. Quando nós estamos diante de um procedimento que envolve o magistrado, Há um debate sobre ser esse procedimento inicialmente sigiloso ou não, tá, por tudo que possa vir à tona, não é? Eu sempre me posicionei no sentido de inicialmente o procedimento correr de forma sigilosa, não é? Por quê? Porque algumas questões podem surgir ali que devem ser resolvidas internamente. E se as portas estão completamente abertas, algumas frases ou colocações podem tomar uma dimensão muito maior do que teriam naquele instante, né? Então, a minha visão é que o presidente de um órgão julgador, ele tem que procurar os seus pares, saber qual o momento exato para marcar a sessão. Essa sessão foi uma sessão complicada e era uma sessão complicada, não é? Se nós observarmos aqui, em uma semana afloram várias questões. Marcar a sessão para a semana seguinte ou para duas semanas, talvez, não fosse a melhor opção. Eu respeito a opção do presidente do Supremo, do presidente Fachin. Eu tenho total respeito pela Suprema Corte. Eu acredito na Suprema Corte brasileira, acredito nos nomes que lá estão. Eu acho que o volume de provas, o volume de matérias probatórias que nós teríamos ali, né, levaria a, de repente, colocar um prazo maior, tentar conversar com todos que ali estavam ou estão, né? Mas é aquele ponto, né? Muitas vezes a gente vê um time jogando e pergunta por que ele não bota o jogador tal ou o jogador tal, por que ele está fazendo isso e tal. A gente não sabe o que aconteceu, né, para o treinador, né, de uma grande equipe não estar escalando um ou outro jogador, está procedendo daquela forma. O que eu quero dizer eu não sei o que acontece ali para se tomar uma decisão A, uma decisão B, uma decisão C, né? Esse processo pertence ali aos membros do Supremo, eles conhecem os dados probatórios ou estão conhecendo os dados probatórios, e aí seria aliviando da minha parte falar qualquer coisa que não fosse o que eu coloquei aqui. Talvez eu não tivesse como presidente do tribunal, se eu tivesse uma situação igual a essa no Tribunal de Justiça do Estado do Rio de Janeiro, eu não tivesse marcado uma sessão tão próxima ao afloramento daquelas situações. Eu teria dado um tempo maior para que o tribunal pudesse amadurecer sobre todas as questões, para que as conversas pudessem ocorrer ali de forma amadurecida e não no clamor da emoção.
16: Como mudar essa imagem? Governador, estou dando uma olhada, a pesquisa Quest agora de setembro apontou 56% dos entrevistados dizem confiar pouco ou não confiar no STF. Como mudar isso? Depois de uma sessão daquela, depois das informações que vieram a público, porque o senhor falou que preservaria o sigilo, mas o sigilo já caiu. E agora, com essa imagem que está, como é que essas pessoas que disseram que não confiam, confiam pouco, podem voltar a confiar no STF?
13: Thaís, uma questão que a gente tem que levar para várias esferas, não é? Se eu pegar o volume de julgados do STF e se nós entrevistarmos aqui vários atores do âmbito judicial, vários juristas, se nós perguntarmos a vários magistrados, nós vamos ter que o STF acerta. Ninguém nega, né? Tanto que eu estou dizendo, eu confio na Suprema Corte. O que está acontecendo é um debate interno sobre os membros ali, sobre condutas tomadas por esses membros, né? E isso a gente só pode avaliar se tiver o domínio do processo. Só quem está vendo o processo, quem está ali diante do processo, é que pode fazer o correto juízo do valor. É, nesse instante, é aquilo que eu falei, eu não tenho essa capacidade, eu não estou ali como julgador. Então, apenas para terminar, nos julgados, se nós fôssemos examinar os vários julgados da Suprema Corte Brasileira, sobre vários temas, nós iríamos perceber o acerto desses julgados, né? Então, seria interessante a gente fazer o juízo, né? Vamos desta parte. Vamos entrar em outra parte, na parte que diz respeito à atividade em si, a atividade jurisdicional, tudo que é levado para o Supremo, a capacidade dos ministros de julgar, o volume de processos que eles julgam. Então, isso também é importante nós examinarmos.
14: Mas o fato é que, nesse momento, o país está diante de um espetáculo nunca visto antes, em tempos democráticos, talvez durante a ditadura, no tempo do Costa Silva, teve lá uma crise grave e tal. No começo da República, do governo Floriano e o Supremo se degradeavam. Mas em épocas democráticas nunca se viu o que o país acaba de assistir, que é um verdadeiro escândalo. Estamos lidando com isso, né, governador? Vamos ver se nessa linha de procurar alguma solução as coisas aconteçam. Mas no momento a desesperança é muito grande, né? Esse é o problema.
15: Ô, Mitre, deixa eu aproveitar e pegar um gancho aqui sobre algo que cai muito também no judiciário e que no Rio de Janeiro acontece bastante, e ouvi o governador sobre o que está acontecendo no Rio, que é o seguinte: muitas vezes, o Pedro Campos fala demais sobre isso, muitas vezes bandidos vão para a rua porque se alega, até mesmo em decisões judiciais, que não se tem vaga dentro do sistema prisional. O senhor anunciou agora, essa semana, que vai construir, inclusive tem uma parte desse dinheiro que é dinheiro do Tribunal de Justiça do Rio, é a construção de presídio no Rio de Janeiro. Acho que são 5 mil vagas, ou um pouco mais do que isso, vagas. Esse é um trabalho, eu queria que o senhor falasse sobre o que vai ser feito no Rio, e se também é um trabalho que a gente tem que fazer Brasil afora, porque muitas vezes as decisões são: determinados presos não vão presos, porque se eles forem lá para dentro, aquilo lá é uma fábrica de monstros, e aí não tem espaço, e aí acaba soltando em audiência de custódia. Qual foi a reflexão que foi feita no Rio, o que vai ser feito efetivamente sobre isso?
13: Rodolfo, nós temos, por decisão do CNJ, aquilo que é chamado pena justa, né? Que versa sobre o cumprimento das decisões condenatórias judiciais. E o que se viu para se ter esse programa foi que, havendo uma carência de presídios no Brasil, nós tínhamos e temos a superlotação dos presídios, trazendo tratamento não humano àqueles que são presos. Por mais que se tenha o debate, o tratamento humano, porque olha o que foi feito, olha quem é aquele cidadão, olha a barbárie que ele cometeu, etc. Tirando essa questão, mas examinando que no Brasil não há pena de tortura, né? E que nós temos que ter um complexo prisional que se faça adequado a essa visão, o Conselho Nacional de Justiça

0: No Rio de Janeiro, nós estamos nos programando para essa situação, de forma a evitar que aquelas pessoas condenadas não entrem no sistema prisional. O estado do Rio de Janeiro está terminando Bangu 11, né? Falta pouco. E para terminar Bangu 11, precisaria de 39 milhões de reais. O CNJ, ele autorizou que o Tribunal de Justiça pudesse aí colaborar, financiar essa parte final, né? Isso já passou pelo Tribunal de Contas, já passou pela chancela de todos os órgãos de controle e nós vamos terminar. Isso vai trazer, em um primeiro momento, mais de 500 vagas nesse novo presídio. Nós estamos também já de olho na construção de vários outros presídios. É uma questão de longo prazo. E aí, quer dizer, eu não posso chegar e falar sobre o que virá. Se eu ficar, eu fico no máximo mais 3 meses, né?
1: Mas, governador, então, será... mas eu vou perguntar como vai ser adotado na prática o plano de segurança que essa semana foi anunciado, né, da Rio de Janeiro e governo federal. Quer dizer, para atacar onde precisa ser atacado mesmo, que é aquelas áreas ocupadas pelo crime organizado.
2: Eu vou guardar sua pergunta para o próximo bloco, porque a gente precisa fazer uma pausa rapidamente aqui com o governador em exercício do Rio, desembargador Ricardo Couto, aqui no Canal Livre. A gente volta já com o segundo bloco do programa. Até já.
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4: E como General Electric, como empresas aéreas, e começamos a perceber que no Rio de Janeiro há uma carência de técnicos. Nós passamos agora a investir nas escolas técnicas para fazer formação de pessoal, que é exatamente na mesma faixa etária daquelas pessoas que acabam sendo arregimentadas pelo crime organizado. Então, a título de exemplo, a Light procura o governo do estado e diz: se vocês formarem 1000 pessoas como técnicos em eletricidade em um ano, eu contrato as 1000 pessoas. Isso levantou a nossa visão para essa questão. Então, um primeiro ponto, mercado de trabalho, o plano econômico. Segundo ponto é um ponto urbanístico. Nós temos que ocupar essas comunidades, né, esses territórios, e ver como é que está a questão urbanística ali.
5: Exatamente. Não é? Vias que são estreitas,
4: sim.
5: Plano inclinado.
4: Exatamente, Rodolfo. Eu não posso chegar numa rocinha e observar aquelas ruelas que trazem uma dificuldade, né, para todos. Aquilo lá se torna um bunker para o crime organizado. Então, isso nós temos que olhar, temos que ter presente essa visão. Depois, nós temos que ver a questão educacional e a questão da saúde nessas áreas. E aí, Mitre, nós já temos escolas públicas ali. A questão é que muitas vezes elas são fechadas. Aí sim nós temos que entrar com aparato de segurança. E é nesse ponto, neste momento, que nós estamos começando a traçar planos de ocupação dessa área e pedimos, né, através de convênio, ajuda ao governo federal, e ele está nos dando essa ajuda. Foi isso que na sexta-feira nós falamos, né, no Rio de Janeiro. Na parte da manhã de sexta-feira nós comentamos essa questão, né, numa audiência pública. E isso está sendo delineado, né, essa
5: Mas
4: questão
5: haverá,
4: da ajuda.
5: Haverá presença de forças de segurança nessa
4: Teremos
5: áreas.
4: A presença de forças de segurança. E, Mitre, nós, todos os dias nós procedemos a um avanço com aparato de segurança nessas comunidades, mas de forma lenta, mas gradual. Nós até temos percebido que as organizações criminosas, infelizmente, começaram a observar um tipo de tática para evitar que o Estado pudesse ou possa entrar, que é atirar nas vias públicas para acertar populares. Porque com isso traz toda a sociedade contra o aparato estatal. Então, é uma coisa que nós temos que começar a discutir e ponderar, fazer uma ponderação de valores. O Estado não pode ficar refém desse tipo de situação.
6: Governador, eu queria te ouvir, porque o senhor está numa posição, como o senhor falou, presidente do Tribunal de Justiça e governador do Rio. A gente tem do lado do governador as polícias que executam esse tipo de operação, as polícias que estão ali prendendo no dia a dia. Por outro lado, muitos desses policiais, inclusive secretários de segurança, especialistas, falam: olha, o nosso trabalho é enxugar gelo. A gente prende, o judiciário solta. Como é que o senhor, diante desse cenário, ocupando as duas cadeiras, enxerga essa cena e essa fala de muitos desses agentes?
4: Olha, isso a gente tem que ponderar de forma muito correta. Por quê? Porque o que o judiciário faz é cumprir a legislação em vigor. A legislação estabelece critérios para se ter a prisão. Quando o magistrado ele observa que certos critérios não foram cumpridos, por mais que aquilo doa a ele, né, ele se vincula a questão legal. Cada magistrado tem uma forma de enxergar a aplicação da norma dentro do caso concreto. E aí nós temos, muitas vezes, a denominação para aqueles magistrados que são mais, entre aspas, liberais do da denominação de garantistas, garantem mais a ideia da processualidade, dos direitos humanos consagrados pela ideia de processo. O processo serve à liberdade e não à sanção. Então, o que eu posso dizer, Thaís, é que o judiciário ele examina com muita responsabilidade, mas alguns magistrados têm uma visão de sociedade, de vida, interpretam a norma com um viés e outros interpretam com outro viés.
6: Mas sentando na cadeira de governador, o senhor consegue agora olhar também esse outro lado desses policiais que...
4: Olha, e aí, Thaís, eu vou falar uma coisa aqui que vai surpreender a todos. Estado do Rio de Janeiro, o governador anterior, em um determinado momento, chegou e falou: olha, eu prendo, o judiciário solta. Eu estava como presidente do tribunal, como ainda estou. Eu mandei fazer uma apuração. 96% dos casos de prisão são mantidos pelo judiciário. Então, só 4%, quando vai para audiência de custódia, é que tem a liberação. Agora, o que que acontece? Se nesses 4% que houve a liberação, aquela pessoa que foi liberada comete um crime, é como se aqueles 90% não tivessem
7: sido mantidos. Teve nessa semana lá o sujeito esfaqueado, o menino esfaqueado por 16 anos.
8: Guilherme, 16 anos.
7: E aí a passagem do criminoso lá, desde menor de idade ele já vinha cometendo crime. Sim. Mas eu queria aproveitar esse assunto da segurança pública para perguntar para o senhor sobre os efeitos da chamada DPF das favelas nos índices criminais do Rio de Janeiro. Como é que está esse assunto agora? Porque teve mudança, o governo do Rio está fazendo um plano, né, de combate ao crime organizado nas comunidades. Qual foi o impacto desse período em que houve restrição para operações policiais nos morros para os indicadores criminais do Rio?
8: Os policiais, os delegados, indo um pouco no que a Thaís falou, dizem que isso fez, em determinado momento, com redução de operações, fez com que o crime tivesse avançado, conseguido criar mais barreiras, mais barricadas, enfim, e se fortalecido dentro de algumas comunidades. A gente chega a ver hoje no Rio de Janeiro, facção criminosa jogando granada com drone e em guerra, inclusive na própria polícia, né?
4: Sim, Pedro, é uma questão também importante para nós colocarmos aqui. Vamos a esse tema. Antes da decisão, nós tínhamos um tipo de atuar da polícia. A Defensoria Pública se coloca contrária e passa a entender que o tipo de atuação não se conformava com a visão humanitária. Isso é levado ao Supremo e, em um primeiro momento, o Supremo dá uma decisão restritiva da atuação do aparato estatal junto às comunidades. O efeito para o Estado do Rio de Janeiro foi muito ruim, não é? O que nós percebemos foi que a grande comunidade criminosa, digamos assim, as organizações criminosas, acabaram indo para o Rio de Janeiro, talvez pelo tipo de comunidade que nós temos, que talvez pudesse gerar mais garantias a eles. E o que é até trágico, essas organizações que estavam no Rio de Janeiro passaram a oferecer espaço de segurança para outros líderes de organizações criminosas.
5: Quer dizer, garantidos pelas restrições impostas pela lei.
4: Pelas isso restrições é um de
7: pela decisão,
4: atuação.
7: Né? Pela decisão,
4: de atuação. De atuação. Porque eu até entendo, quando vem uma situação onde aquele que vai decidir é levado a ouvir excessos, a primeira medida é para tudo. Então, Mitre, aqui, quando eu entrei no Rio de Janeiro, no governo, no executivo, qual foi a informação que eu tive? Olha, vários contratos estão superfaturados, está tendo um desvio de verba, o que que eu fiz? Para tudo. Para tudo não é a melhor coisa, porque eu posso parar a prestação de atividades, né? Então, às vezes é muito negativo quando a gente dá o para tudo, mas é necessário, às vezes,
5: mas
4: o para tudo.
5: Mas já passou, agora já está liberado de novo a ação da polícia?
4: Agora já está liberado, já há muito está liberado, não é? Desde o ano passado, então a polícia começou a... voltou a atuar, está atuando com muita precisão, está cumprindo. E aí, vamos ver, se naquele momento isso aconteceu, no momento atual, nós fomos levados ao quê? A uma atuação mais técnica na entrada, na ocupação desses espaços territoriais. Então, hoje, inegavelmente, nós fomos levados a ter maior responsabilidade no ingresso dessas áreas. Isso está sendo uma realidade, nós estamos cumprindo, não é? Estamos indo adiante. Então, muitas vezes, aquilo que pode ter sido muito negativo em um momento, passado algum tempo, pode trazer uma nova realidade que seja melhor. Não digo que esteja acontecendo por inteiro isso, mas geralmente quando a gente tem alguns tipos de situação, nós somos levados a uma reflexão daquilo que foi feito de forma excessiva e inadequada e aquilo que nós estamos fazendo agora.
5: O senhor acha que o balanço hoje é positivo do que está sendo feito? Mas o senhor vê que precisa melhorar muito e essa integração agora é que pode dar resultado. O que você espera dessa nova ofensiva?
4: Olha só, eu tenho muita esperança. Eu costumo falar o seguinte, como bom botafoguense, eu sempre fui levado a um otimismo enorme. A gente sempre diz assim, vamos superar o que estamos vivendo. No Rio de Janeiro... o que eu posso dizer é, o estado do Rio de Janeiro, algumas pessoas diziam, está falido e não tem recuperação. Pelo contrário, o estado do Rio de Janeiro é riquíssimo. O estado do Rio de Janeiro tem condições de superar as suas crises e está superando. No aparato de segurança, o estado do Rio de Janeiro e o Brasil têm condições por si de superar essas questões. Tanto que no Rio de Janeiro nós estamos avançando contra a criminalidade e nos marcadores nós estamos tendo redução em todos os sentidos. Redução da criminalidade, redução em todos os
8: âmbitos. Roubo de carga, né?
4: Roubo de carga.
8: Houve uma redução grande agora no último mês, né?
4: Sim, nós estamos com um índice. Depois eu até posso mandar aqui para a Band todos esses dados que apontam essa queda. Então, nós estamos indo para o caminho certo. Agora, isso não é feito da noite para o dia. Eu costumo dizer o seguinte, não adianta pensar em um ano, dois anos, três anos. Isso é para uma geração. Nós temos que pensar dentro de 10 anos, aos poucos fazendo uma retomada com consciência, vendo tudo que é importante e, acima de tudo, valorizando o servidor público.
5: Agora o crime, né, Rodolfo, é um crime transnacional. O crime organizado hoje não está só no Rio de Janeiro, nem só no Brasil. Como é que o senhor avalia a possibilidade, ou se já existe alguma coisa de concreto, na colaboração internacional, forças de outros países ajudando, os Estados Unidos ficam propondo ajuda aqui. Como é que o senhor vê isso?
4: Mitre, você falou uma coisa importantíssima, né? Nós estamos superando barreiras, então, uma questão, segurança. Segurança se faz com o município, com o Estado e com a União. Então não pode ter joguete político. Ali está o partido A, aqui está o partido B, ali está o partido C. Isso é nefasto. Então nós temos que ter uma mesma bandeira. A bandeira da segurança é uma única bandeira. Nós todos temos que estar unidos. Primeiro ponto esse. Segundo ponto, a questão internacional. Ela já existe. Nós temos Interpol, nós temos várias polícias, nós temos aí mecanismos de pensamento existentes. Eu acho de suma importância que os estados se ajudem e isso já acontece. O que eu acho que nós temos que ter muita preocupação é a utilização da propaganda da segurança como forma de atingimento da soberania dos países. Isso aí é uma coisa que nós temos que ter preocupação, não é? Não que se tenha que negar, não. Nós devemos estar de portas abertas para toda e qualquer ajuda, mas uma ajuda dentro de um discurso sério.
6: O senhor é contra a classificação de organizações criminosas como PCC, Comando Vermelho, como organizações terroristas?
4: Olha, Thaís, eu confesso que eu não parei para estudar, eu não sentei para examinar com uma profundidade grande esse tema. Mas muitas vezes a gente fica um pouco desconfiado quando não se tem confiança na pessoa que lança esse tema, não é? Não quero aqui confrontar a minha visão com o presidente da República de um determinado país, mas esse presidente da República desse determinado país, ele lança algumas coisas que não perpassam, não passam por um estudo sério, não é? Nós sabemos disso, todos nós sabemos, não é? Então, o que eu posso dizer é, nesse momento, nós temos que ficar atentos a certos discursos, que são discursos postos não para aquele fim que é alardeado como o fim almejado, mas sim para outro tipo de finalidade.
8: Governador, o senhor falou agora há pouco sobre o Rio de Janeiro, que visto como um estado que não vai dar certo, como um estado quebrado, um estado que não vai de alguma forma conseguir se reorganizar. O déficit que estava previsto para esse ano de 2026 é um déficit de 19 bilhões de reais. O senhor chegou a falar que vai entregar isso como positivo, que o Estado vai reverter isso. Eu queria lhe perguntar se isso vai acontecer, o senhor confirma que vai entregar o Estado daqui a 3 meses numa situação diferente para o governador que vai se eleger, e queria que o senhor falasse o quanto que foi importante a renegociação da dívida do Estado do Rio de Janeiro para que esse resultado pudesse acontecer.
4: Vamos lá, Rodolfo. Vamos começar com a renegociação da dívida. Como ocorria antes, o Estado do Rio de Janeiro pagava à União mais de 600 milhões mês. Como se coloca agora, ele paga menos 280 milhões. Então, se eu colocar 280 milhões durante 12 meses, no meu caso, durante 10 meses, dá 2 bilhões e 800 milhões. Então, isso já fez um alívio. Mas, com a nova negociação, nós também passamos a negociar com os credores, reduzindo a taxa de juros. Então, nós alongamos o pagamento e reduzimos o valor devido, não é? Então, isso foi importante. Nesse período, né, já de antemão, digo, eu tinha 19,5 bi. Eu já reduzi só com essa renegociação 2,8 bi, né? Então, uma parte. Outra parte, nós constatamos que o Estado do Rio de Janeiro não fazia mais fiscalização aduaneira, né? Então, nós voltamos a fazer esse tipo de...
8: Nas divisas do Estado.
4: Exatamente, aquilo que a gente chama de barreira fiscal. Nós voltamos a estabelecer as barreiras fiscais. Com o retorno dessas barreiras, só nos 2 últimos meses, ou 2 ou 3 últimos meses, nós já chegamos a 3,5 bilhões de arrecadação a maior. Então, se eu somar um com o outro, eu já tenho quase 7 bilhões aí. Depois, infelizmente, a guerra no Oriente Médio trouxe o aumento do valor do barril de petróleo. E isso acelerou, né, o valor dos royalties. Quando, no ano passado, se fez a análise do orçamento para esse ano, se calculou com o barril de petróleo a 59 dólares.
8: Está 100 e pouco agora, 100.
4: Hoje está 105, se eu não me engano. 105.
8: Então, o dobro, praticamente.
4: Isso já vem também a longo prazo. Isso está trazendo aí uma melhoria para o Estado do Rio de Janeiro. Até agora, nós estamos calculando de 7 bilhões de arrecadação, Né? Então, tudo isso está melhorando aqui o nosso...
8: Os cortes da máquina que a gente falou, os cortes de reduções, né?
4: E aí nós temos, vamos lá, o enxugamento dos contratos, onde nós constatamos desvios. E aí volto a falar, muitas vezes a gente corta vários contratos e, infelizmente, nós acabamos atingindo um ou outro serviço. Nós estamos tentando não fazer ou não trazer esse atingimento, mas pode acontecer.